0: pela direita, Iago Pikachu preparou o cruzado na boca do gol. Minha Nossa Senhora, bate mal o jogador do Remo, manda pra fora, meteu lá longe, pela linha de fundo, com tiro de meta para o São Paulo fazer a cobrança. Sinal marcando, estamos girando, tempo e placar de jogo no Campeonato Brasileiro. 30 minutos, primeiro tempo no Mangueirão. 18ª rodada do Campeonato Brasileiro no placar Jovem Pan. Remo 0, São Paulo também 0. Obrigado pelo carinho, obrigado pela audiência, meus amigos. Sai Rafael pro jogo, bateu aqui na direita, do peito do Lucas Amon, bota a bola no chão, vem levando, aí lança para o ataque aqui na direita, procurando o Caleri. Quando ela quicou no gramado, ele perdeu o controle. Ela sobra com o Chama, tentou recuar, vai chegar rasgando o Mike aqui atrás de qualquer maneira, mandando para fora do gramado, era pressionado pelo Caleri. Bora fora do campo lateral na direita, outra vez para o São Paulo bater, tomou distância o Lucas Amon. Pela distância que ele tomou, pode até arremessar direto da pra grande área. Tá se desmarcando para receber uma bola ali mais próxima, o Arthur, ele joga na área, pela direita, procurando o André, ganhou do marcador, bateu para trás, curto demais, tira a zaga de qualquer maneira, afasta a Chamba, dá um bicão nela, manda a bola para lateral do outro lado do campo. André Luiz, que foi elogiado pelo Dorival, não se encontrou ainda no jogo de hoje, né, Bruno Prado? Por enquanto ele tem até boas chegadas ali, mas na hora do passe, da assistência, tá faltando alguma coisa, né?
1: Sim, né? Ele é um atacante, né, que pode fazer essa função jogando mais atrás, é um jogador de mais mobilidade e tem boa qualidade com a bola no pé, mas assim, ele não é um articulador, ele é mais um segundo atacante que consegue se movimentar um pouco mais e sair da área. Mas o São Paulo, que quando joga Luciano, também é um segundo atacante, né? Mais leve, vamos lá.
0: Lá vem para o ataque da direita, Lucas Amon no fundo, cruzou para a boca do gol, subiu a zaga, tirando, deu rebote, agora com o Ferreirinho, escorregou, conseguiu o toque na área, André dominou, lá vem André Silva, demorou demais, a zaga tirou, corta aqui atrás de qualquer maneira, liga o contra-ataque pela direita, vem partindo da velocidade, arrancando a equipe do Remo, o placar é de 0-0, é o Remo que vai aqui pelo centro direito, Iago Pikachu tentando buscar, tentando se aproximar aqui da linha de fundo, aperta a zaga, manda a bola para fora do gramado, o placar é de 0-0, Remo e São Paulo. 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
0: Grande abraço a você ligado, conectado comigo no futebol da Jovem Pan. Obrigado, Brasil, pelo carinho, pela audiência. Já já tem um intervalo inteligente, diferente na Pan, do comando do Vanderlei Nogueira. Caleri sozinho levava o São Paulo para o ataque contra toda a marcação, todo o sistema defensivo do Remo, que recuperou na boa. Sai jogando na direita, vem Marcelinho, Marcelinho na lateral agora. Iago Pikachu é lançado na ponta direita, tentou chegar na linha de fundo. Chega Osório, ganha a parada, larga a bola, entrada da grande área. Vem Pablo, no lado esquerdo Enzo. Enzo no meio campo, rolando agora com Ferreirinha. Ferreirinha vem levando, a marcação vem com ele, ultrapassa a divisória, carrega pelo meio, ninguém chega mais forte, então ele vai seguindo com a bola dominada até perder. Recupera outra vez o Remo aqui do campo defensivo, tenta sair do toque de bola. Vou te falar uma coisa, Ferreirinha e André Silva, com todo o respeito, até aqui nesse primeiro tempo, pelo amor de Deus, lá vem trabalhando aqui do meio, carregando outra vez, vem tentando levar para o campo de ataque, Patrick abrindo na esquerda, Chamba, Chamba abriu na esquerda, Mike dominou, rolou a bola pelo meio, outra vez movimentando o zagueiro Chamba, larga aqui do meio do gramado, recolhe, vem levando, tentando partir para o campo de ataque, Patrick ajeitou mais atrás recuando do Mike vem para fazer o domínio, girou na direita, Marcelinho recolhe e devolve a bola do Marlon dominou, vem levando, aí pressionado volta a bola na entrada da grande área, Ivan vai sair para ficar com ela, recolhe o goleiro, abre na esquerda com Chamba levantou de perna esquerda, mandou para o ataque, subiu para fazer o corte, Alan Franco, ela cai na direita, vai sobrar com liberdade Arthur partiu para grande área para cima do Chamba, tentou passar, passou. Aí na hora do toque mais atrás, houve desvio, recupera a posse de bola outra vez a equipe do Remo, que vai sair pro jogo, avançando de novo, vem carregando, vem tentando partir para o ataque. Zé Wellington invertendo tudo, metendo bola lá na ponta direita, vai chegar para fazer o domínio. Zé Ricardo, ele tentou partir para a entrada da grande área, levanta a marcação, chegou, ganhou do segundo também. Quando tenta virar pro lado esquerdo, bateu forte demais na bola, mandando para fora do gramado. É, rapaz, quase 35 minutos, primeiro tempo. 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
0: lateral do campo defensivo para o São Paulo fazer a cobrança. Meus amigos, quase 35 minutos, Danielzinho dominando aqui do campo de defesa, tentou bater mais à frente, desvia na primeira Caleri, vem André Silva para brigar, aí sobra a bola com André, adiantou demais, rasga o camarão do Estamba, bate nela, a bola vai pela linha de fundo, com tiro de meta para o São Paulo, os jogadores do Remo perdem o escanteio, o árbitro vai dar, um desvio antes de sair, escanteio para o Remo, fazer a cobrança, escanteio veio mais ou menos de graça ali, hein, Giovanni Chacon?
3: É, veio de graça o escanteio para a equipe do Remo, que agora coloca as asinhas de fora novamente e vai buscando seu espaço, agora é o Vitor Bueno, já está pronto para mandar a bola na área, chance para a equipe da casa, o Remo tenta abrir o placar.
0: Lá vem levantamento de bola para a boca do gol, meus amigos, no placar da Pan, 0-0, Remo e São Paulo, 18ª rodada do Campeonato Brasileiro, escanteio vai ser cobrado, metida de bola para o segundo pau, Rafael subiu, vai no alto para segurar com firmeza, vai no alto para ficar com ela. Tô vendo errado, Bruno, do São Paulo, com o passar do tempo, está piorando no jogo.
1: São Paulo já teve um pouquinho melhor. Muita dificuldade lá na frente para conseguir alguma coisa. Você falou do Ferreirinha e do André Silva e realmente os dois fazendo uma partida abaixo. O Ferreirinha, as partidas boas normalmente são exceções, né? O Ferreirinha é um jogador que tem velocidade, tem habilidade, mas se enrola muito, é muita decisão errada. Então, em alguns momentos ele consegue algum brilho. O André Silva é um jogador um pouco mais regular, mas hoje está com dificuldade, né? Jogando um pouco mais atrás. Função que ele pode fazer, não acho que é nada absurdo ele jogar ali, mas hoje ele está com uma dificuldade. O Boston River, adversário do meio de semana, era um adversário muito mais fraco que o Remo. O Remo é penúltimo do brasileiro, mas ele é bem melhor que o Boston River.
0: Lá vem São Paulo, Caleri na entrada da grande área, o passe é pro Ferreirinha, dominou, girou, emendou pro gol, mandou para fora, por cima do travessão, manda longe, pela linha de fundo, o chute foi cheio de vontade, mas faltou qualidade, Giovanni Chacon?
3: É, aí não chegou nem próximo, acabou mandando para fora, e é só tiro de meta pro goleirão Ivan Quaresma fazer a cobrança. Sem pressa nenhuma, já reta final da primeira etapa, mas o joguinho chato, Zé.
0: Ah, você que tá ligado aqui na Jovem Pan, no nosso canal de esportes no YouTube, dá um like, curta a transmissão da Pan, dá um joinho, senta o dedo no like aí, por enquanto 0-0, Remo e São Paulo, obrigado a você no rádio Jovem Pan São Paulo FM 100,9 e na rede Jovem Pan News em todo o Brasil, dominando aqui pelo meu campo defensivo, Ferreirinha do lado com Danielzinho, abriu na direita Arthur arrancou, vai pra cima da marcação do zagueiro, tentou invadir, cortou pelo meio, levou, vem um segundo da marcação, ajeitou mais atrás, coloca no meu campo, já recupera a posse de bola o Remo, avança com ela Patrick, partiu para ligar o contra-ataque, avançou para ultrapassar a linha divisória, tentaram pará-lo com falta, levou vantagem ainda, largou na direita, vem Zé Ricardo, vai para a finta, derrubado, é falta, aponta o árbitro e sobe amarelo agora para o Enzo Dias, mais um do São Paulo amarelado, Chacon.
3: Mais um, e aí tem que ficar tomando cuidado agora o São Paulo, prestar atenção porque é Enzo Dias e Osório, os dois pelo lado esquerdo da defesa do São Paulo, amarelados agora. Ele conversa com o Jonathan Benkinstein, mas o amarelo aplicado para o camisa 13 da equipe do São Paulo, Enzo Dias.
0: É, rapaz, o Jorge Luiz Brito da Costa, Ferreirinha só teve aquele lampejo e nada mais. É uma mentirinha, tá mal mesmo, né? Decepciona o Ferreirinha, parecia que ia ser um bom reforço para o São Paulo, né? Mas efetivamente não virou, cara, não virou. Prepara a cobrança. E o Arthur hoje, que é uma esperança, é o cara que mais pega na bola, que tenta criar, tá cometendo erros, eu não sei se é o gramado, o que que é, alguma coisa tá trabalhando. Lá vem Patrick, levantou a bola para a boca do gol, Rafael vai no alto para segurar com firmeza. Os jogadores estão escorregando ali no jogo, né? Não sei se não estão com a chuteira errada ali, de repente não estão com a trava adequada. Tem muita gente escorregando, inclusive no time do Remo. Trabalha Rafael saindo para o jogo aqui do lado esquerdo, Osório caminha com ela, rolou aqui pelo meio do gramado, Pablo Maia vem para fazer o domínio, pé direito nela, lateralmente com Alan Franco parou, pisou na bola, pelo meio tem o Danielzinho pedindo, ele segue prendendo, adianta a marcação, Remo tem que recuar, Alan Franco, volta a bola no Rafael dominando aqui, já fora da pequena área, largou na direita, Alan Franco sai jogando errado, de presente Patrick dominou, abriu na direita, Iago Pikachu vai marcar, bateu na zaga, voltou de novo, Patrick matou no peito, pé direito, bateu pro gol, na trave, voltou, sobrou na pequena área, Rafael vai pra defesa, Patrick de pé direito, mandou no canto esquerdo, Rafael ficou estático, tentando tirar com os olhos, ela foi na trave, Giovanni Chacon.
3: Pois é, na trave, mas uma grande chance, a equipe do Remo vai cercando, fazendo um cerco à defesa da equipe tricolor. São Paulo tá nas cordas, hein? Tá aparecendo nas cordas e o São Paulo vai perdendo o fôlego, né? Nesse momento, enquanto o Remo vai encaixotando a defesa tricolor.
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0: Dominando, Danielzinho do campo defensivo do São Paulo. Lateralmente movimentou na direita, Alan Franco vem, recolhe. Tentou o toque mais atrás, de novo Danielzinho. Danielzinho virando agora para o lado esquerdo, largando para Osório. Osório vem carregando, Zé Ricardo chega da marcação, ele volta a bola, deixando outra vez pelo meio. Domina Danielzinho, abriu na direita, vai avançando Alan Franco, ultrapassa a divisória. Lançou pelo meio, Caleri não dominou. A bola passa por ele, a zaga tira aqui atrás, cortando de qualquer maneira. Meus amigos, vamos girar tempo e placar de jogo no campeonato brasileiro. Quase 41 minutos. Primeiro tempo em Belém. No Mangueirão, tudo igual. Remo 0, São Paulo 0. E vem pro jogo, trabalhando aqui do campo defensivo, São Paulo, Osório do meio, canto Danielzinho, Danielzinho abriu da direita, Alan Franco, zagueiro vai levando o tricolor para o campo de ataque, aberto aqui da direita, tem André Silva, ele prefere devolver na linha divisória com Danielzinho, vai chegar na marcação, Zé Ricardo, voltou na entrada da grande área, trabalhando aqui com Rafael, Rafael sai do toque de bola, outra vez aqui do lado esquerdo com Osório, Osório vem conduzindo, trabalhou no meio campo, tocando para Danielzinho, Danielzinho carrega, vem levando, lateralmente movimento aqui da direita, dominando Alan Franco na ponta direita, largando bola para o Lucas Amon, de letra, soltou na ponta direita, André Silva, rolou na boca do gol, chegou o Arthur, domina, cai, a zaga tira aqui atrás de qualquer maneira, mandou seguir o árbitro, sobrou do Patrick, Patrick dominou, avançou aqui pelo meio campo, tentativa de contra-ataque, enfiada de bola do Vitor Bueno aqui na ponta direita, vai chegar Pikachu, Osório vem primeiro, volta a bola do goleiro Rafael, vai ser pressionado, aí sai tocando aqui na grande área com Danielzinho, Danielzinho virou para o lado esquerdo, movimenta a gola agora, vem tentando partir para o ataque, vem levando então Enzo Dias se aproxima aqui do meio do gramado, vai São Paulo para o campo ofensivo, tenta se mexer Arthur, tenta se movimentar na esquerda Ferreirinha, segue prendendo Enzo, deixa a bola curta agora com Ferreirinha, dominou, cadencia o jogo, 42 minutos, primeiro tempo, 3 para terminar o tempo regulamentar, avançando Danielzinho, vem levando aqui pelo lado esquerdo do São Paulo, lateralmente com Enzo Dias de novo, Enzo Dias tentou na entrada da grande área, procurava Caleri, escorou, ajeitou mais atrás, entrega a bola com Ferreirinha, Ferreirinha voltando com Enzo Dias vem levando, lá do ataque, volta a bola aqui da linha divisória, Osório vem para fazer o domínio, o garoto trabalha lateralmente aqui na direita com Alan Franco domina, pisa na bola de novo, volta do Osório, Osório recolheu pelo São Paulo, vem trocando passes o tricolor, deixando o tempo passar, é fim do primeiro tempo no Mangueirão, 0-0, levantamento agora do Danielzinho lá na ponta esquerda, boa bola, vai chegar Ferreirinha, dominou, encarou a marcação, vem dois nele, tem que voltar, Danielzinho pode até cruzar se quiser, prefere segurar, vem levando, aí não tem para quem passar agora, preferiu toque curto aqui pelo meu campo, entregando para o Pablo Maia, Pablo Maia voltou no lado esquerdo, vem Enzo Dias trabalhou com o Danielzinho, no meio, movimentou, vem Ferreirinha, largou para o Caleri, na área, tentou o giro, caído, rolou na boca do gol, sobrou na direita, Arthur dominou, tentou passar, não passou pelo Mike, que era o último homem, estica, perna o lateral, vem para fazer o corte aí, nasce contra-ataque, no meio, Aleph Banga dominou, gira bonito contra dois, é derrubado, o árbitro marca falta, falta para o Remo fazer a cobrança, campeonato brasileiro é na Jovem Pan.
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0: 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Tamo junto, meu Brasil. Ela vem dominando o Tchamba aqui do campo defensivo, virando o jogo pro lado direito. Recolhe, vem levando. Tentando partir para o campo de ataque outra vez. Lado direito, Mardon. Mardon na esquerda com o Tchamba. O Cabral desce, solta a bola do Mike. Mike levantou lá para o campo de ataque, lado esquerdo. Tentativa de toque de calcanhar agora do Aleph Banga. Recupera Lucas Amon, sai jogando com o Arthur. Arthur do meio, Pablo Maia, outra vez Lucas Amon. Bom passo aqui do meu campo, Danielzinho. O São Paulo vai no contra-ataque, 3 contra 4, avança 4 contra 4, lá vem São Paulo, dominou Danielzinho, demorou demais, abriu da ponta direita, vem André Silva, esqueceu a bola, voltou, se enrolou um pouco com a bola, aí teve que voltar, aí volta toda a defesa do Remo, tinha uma boa possibilidade o São Paulo, mas nada tá dando certo, bola recuada aqui do meio, chegou para o Osório, Osório abriu do lado esquerdo, o Enzo Dias chegou para fazer o domínio, parou, pisou na bola, encostou Pablo Maia no meio para jogar com ele, ele prefere recomeçar, volta do campo defensivo outra vez com Osório, Osório virando pro lado direito, Alan Franco. Alan Franco recolhe, bateu na meia agora com o Arthur. Arthur da ponta outra vez. André Silva vem para o domínio, encarou a marcação, é dupla agora. Ele domina e volta. Volta no Lucas Amon. Lucas Amon girando mais atrás, colocando aqui pelo meio campo. Dominou, levou a

0: 0-0 Remo São Paulo, meus amigos. A bola está rolando no Mangueirão. A bola rolando pelo Campeonato Brasileiro. O árbitro chama o Lucas Amon para uma conversa. É, dá uma dura nele, vai lá, cobra o lateral, não tinha nada para marcar, não marquei porque não foi falta, aquela resenha toda. Prepara a cobrança do Casamon do campo defensivo, lance de manual para o São Paulo fazer a cobrança. Ele joga a bola aqui do campo de defesa, entregando para o Alan Franco. Alan Franco volta no Rafael, vem pressão na saída de bola, pressionando o Vitor Bueno. Rafael devolveu na direita, de novo Lucas Amon no meio campo, entrega para o Pablo Baia, que de primeiro movimento mais à frente, tenta partir o Casamon, partindo para o ataque, levando o São Paulo. Ele virou da direita para o lado esquerdo, procurando e encontrando o jogador Enzo Dias. Ele parte para o campo de ataque, medido de bola para o Ferreirinha da ponta esquerda. Ele recolheu, vai para cima da zaga, rolou na entrada da grande área. Enzo Dias no meio, Pablo dominou, devolveu no Enzo, tentou o giro, caiu. É falta, marca o árbitro. Meia esquerda, entrada da grande área. Na bola parada, oportunidade para o São Paulo, Chacon.
1: É, e o Enzo Dias fez a parede, tentou girar para cima da marcação e recebeu o contato. A falta marcada a favor da equipe do São Paulo. Falta foi, ninguém tem dúvida, mas... mais uma vez a bola parada será a chance do São Paulo. Já entrando no minuto final dessa primeira etapa, já contando com os acréscimos.
0: É, rapaz, já atingimos, já estamos chegando a 47. Ou seja, é cobrar essa falta e o outro vai terminar no primeiro tempo. Aí o Vanderlei Nogueira assume, vai comandar a nave. No pro intervalo inteligente, diferente da Pan. Meus amigos, na bola parada, quem sabe agora, quem sabe na falta, o São Paulo pode abrir o placar do Mangueirão. Danielzinho toma distância, tem Arthur também posicionado. Barreira formada para proteger outra vez o canto direito do goleiro Ivan. Ivan, que não é o titular, está substituindo o Rangel, né? O goleiro titular da equipe do Remo na partida de hoje. Arthur toma distância para cobrar também. Tem Danielzinho. O Ferreirinha está ali mais próximo, só que um pouco à frente, não para fazer a cobrança. Danielzinho olha para a barreira, olha para o gol, olha também para o Arthur. Lá vem cobrança de falta para o São Paulo. O Arthur já vai autorizar. Vai para a batida. Finalzinho do primeiro tempo do Mangueirão. Oportunidade para o tricolor na bola parada. Arthur partiu, bateu, salva o gol. O goleiro voltou, rebote na grande área, defesaça de novo do goleiro, na finalização de fora da grande área, bola pro gol, espalme, Ivan, manda pela linha de fundo, outra vez, fantástica defesa do Ivan, olha cara, quase tirou de dentro na primeira, pressão, tem que ver direitinho agora se ele não tirou de dentro, quase pelo menos, no rebote outra bomba e outra defesaça do goleiro do Remo, foi em cima da linha ali, na direção da linha, da trave, que defesa do Ivan Chacon!
1: Espetáculo de defesa e na sequência uma batida de fora também que iria no ângulo, o Ivan fez a defesa, mas é o que, terminar a primeira etapa? Tá numa checagem aí, tá no VAR e vai terminar o primeiro tempo.
0: É isso, esperou o VAR checar se ocorreu alguma coisa, não rolou nada, apita o árbitro, terminou. Acho que checou se a bola entrou, isso mesmo, Bruno. Termina o primeiro tempo do Mangueirão. Remo 0, São Paulo também 0, Vanderlei Nogueira.
2: E terminou animado. Muito bom. Obrigado a você que nos segue pela nossa FM 100,9, a grande FM do Brasil, pela Rede News. Está chegando a Copa do Mundo, o rádio será levado para todas as partes do Brasil, todas as regiões, pelo rádio, pelo grupo Jovem Pan. São dezenas de emissoras que estarão acompanhando a Copa do Mundo, o som levado pela equipe de esportes da Jovem Pan. Tenho citado aqui em todas as transmissões algumas das emissoras que integram o grupo Jovem Pan, a rede Jovem Pan News e a rede de FMs. Brasília, você sabe, temos duas ótimas emissoras, grandes emissoras, 107.5, 106.3, Jovem Pan Brasília. São José do Rio Preto, com a nossa 93.1, um sucesso naquela região importante do estado de São Paulo. União da Vitória, Paraná. A terra do nosso José Manuel de Barros, o estado do nosso José Manuel de Barros, com a nossa 98.3. Missões, Rio Grande do Norte, pertinho da casa do nosso PH Sperber, 95.1. E Goiânia, com a nossa 106.7. 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
1: É isso, Vanderlei. Por enquanto, 0-0 Remo e São Paulo. Um reencontro que acontece depois de muitos anos, né? A última vez havia sido na década de 90, né? Pela Copa do Brasil, inclusive, que as equipes se encontraram, né? Pela última vez, Remo e São Paulo. O São Paulo encarou a equipe do Remo em 95, empate em 1-1 nesse próprio estádio no Mangueirão, nas oitavas de final da Copa do Brasil. E no segundo jogo das equipes no estádio do Morumbi, o São Paulo havia, naquela ocasião, vencido por 3-0. Desde então, as duas equipes não se encontraram mais, ou seja, 31 anos depois, as duas equipes voltam a se enfrentar. Mas, por enquanto, vai ficando no empate 0-0 São Paulo e Remo. O Tricolor teve boa chance com o Arthur, não só nessa falta na reta final, mas também num lance cara a cara que acabou perdendo, chutando em cima do goleiro que fez belíssima defesa, o Ivan Quaresma, que vai segurando então o Remo nesta primeira etapa. 0-0. Claro, tem todo um segundo tempo. A boa notícia do São Paulo é que no banco de reservas tem o retorno do Marcos Antônio, né? Jogador importante desse elenco do São Paulo. Ficou lesionado por muito tempo, chegou a ser cogitado até mesmo na seleção brasileira pelo futebol que estava apresentando. Teve uma lesão que tirou ele desses últimos meses de combate pelo lado do São Paulo. Tá de volta, tá relacionado e inclusive deve ganhar alguns minutos na segunda etapa. A ver, nesse segundo tempo, entre Remo e São Paulo, o Tricolor buscando voltar com 3 pontos para São Paulo, Remo buscando tentar se afastar da lanterna do campeonato. É o vice-lanterna, mas quer ainda lutar por uma vaga no Campeonato Brasileiro da próxima temporada. Seria muito importante a permanência do Remo. Vanderlei Nogueira.
0: Chacon, tem uma parada técnica aí, entre aspas, longa, né? De quase 50 dias ou 50 dias. E fica sempre a esperança da torcida, de todas as equipes, que o time volte uma belezura. É isso, né?
1: Pelo menos que volte com alguma característica que o Dorival queira colocar, né? Muito cedo, claro, são 4 jogos apenas do Dorival, esse é o 4º jogo. São Paulo conseguiu 2 empates e 1 vitória nesse meio tempo e agora vai tentando mais uma vitória para pelo menos ir com 3 pontos na bagagem nesse jogo final desse primeiro semestre para o Tricolor. Então seria importante, mas é difícil falar se tem alguma característica do Dorival nesse momento. São Paulo deverá ter férias, né? Terá férias, é fato. De 15 a 20 dias, isso a definir. E depois, 35 dias, mais ou menos, para alinhar o time para a segunda metade da temporada. Lembrando que São Paulo já caiu na Copa do Brasil. Está vivo apenas, além do Campeonato Brasileiro, na Copa Sul-Americana. Vai encarar o vencedor de Bolívar da Bolívia e Grêmio na próxima fase da Sul-Americana.
0: Era um tempão para afinar a orquestra. Nós vamos sair rapidinho. Atenção, sair rapidinho para você. Este é o nosso Bruno. Bruno piscando na tela. O Bruno falou, eu quero falar. E sempre tem coisa importante para falar. A opinião sempre importante do nosso Bruno Prado, final do primeiro tempo. Queremos ouvi-lo, Bruno.
2: Vanderlei, um primeiro tempo que, na maior parte, ele não foi bom, mas realmente terminou animado, né? Terminou com uma bela cobrança de falta do Arthur, Ivan fazendo grande defesa. Depois, no rebote, o Ivan fez outra defesa e o São Paulo quase marcou no primeiro tempo. Mas foi um primeiro tempo em que o Remo tentou atacar mais o time do São Paulo, tentou ter a iniciativa do jogo, não conseguiu criar muita coisa. O Remo teve uma boa oportunidade, só que o Vitor Bueno finalizou muito mal, ex-jogador do São Paulo. Mas o São Paulo foi mais perigoso nos contra-ataques. Antes da falta, que foi o melhor lance do primeiro tempo, né? Já no final, que o Ivan fez a defesa na cobrança do Arthur, a melhor chance tinha sido com o próprio Arthur, aí num lance que ele finalizou mal, saiu na cara do Ivan, chutou no rosto do goleiro num passe do Calleri. Mas foi um jogo realmente equilibrado, só que o São Paulo esteve mais perto do gol. Muito provavelmente, se tivesse saído um gol no primeiro tempo, seria um gol do São Paulo, que teve as chances mais perigosas lá em Belém, Vanderlei.
0: Mais um detalhezinho sobre a seleção brasileira, o Bruno vai acompanhar tudo isso de perto, a Copa do Mundo, profundamente, evidentemente. O Brasil vai embora, nessa hora deve estar seguindo para o aeroporto, decola para os Estados Unidos e vai com uma vitória de 6-2. Vencer sempre é bom. Quando você enfrenta um time adversário, a gente fala sempre isso, fraco. A receita, a boa receita é golear. Foi isso que o Brasil fez, 6-2. Mas não dá para ter uma avaliação da força real de um time que está só começando a se ajustar. É assim, Bruno?
2: Sim, e o Ancelotti mudou o time inteiro, né? Do primeiro para o segundo tempo. O primeiro tempo foi 2-1 com o time que hoje é o titular. E o segundo tempo 4-1, né? Com o time reserva. É natural até que os reservas levassem esse jogo com mais... dessem mais importância ao jogo, porque eles estão buscando espaço no time. Jogadores, isso eu falei muito depois da convocação, tem muitos jogadores que estrearam com o Ancelotti em março. E alguns deles foram destaques no segundo tempo. Danilo, do Botafogo, o Rayan, o Igor Thiago fez um gol de pênalti, o Endrick participando bem. Enfim, um segundo tempo melhor que o primeiro, mas deu para ver na formação, tanto no primeiro quanto no segundo, que o desenho é o mesmo, apesar de algumas características diferentes, de ter na teoria mais um meio campista no segundo tempo. Mas o Matheus Cunha fazendo uma função de meia e sem a bola, fechando o lado esquerdo, Luiz Henrique bem aberto na direita, e o Vinícius Júnior com a bola partindo da esquerda para o meio, mas sem a bola, solto por dentro, junto com o Rafinha, que eu acho que ficou um pouco deslocado ali numa função solto por dentro. Eu até imaginava Rafinha na esquerda e Matheus Cunha por dentro, mas o Rafinha por dentro teve um pouco mais de dificuldade. E no segundo tempo ele repetiu o desenho. O Rayan fez a do Luiz Henrique, o Paquetá fez a do Matheus Cunha, o Endrick fez a do Vinícius e o Igor Thiago fez a do Rafinha. Aí são características bem diferentes. Então, no primeiro tempo, eu acho que a única coisa que ficou é assim, o Rafinha um pouco perdido, parecia naquela função solto por dentro, ele que normalmente parte do lado para dentro. Mas, de qualquer maneira, foi bom que outras opções vão aparecendo, né? Os jogadores aproveitando bem a oportunidade na segunda etapa, principalmente, e vamos ver se contra o Egito o Ancelotti fará alguma modificação.
0: Perfeito. O Egito, o jogo será no dia 6, naquele momento final, praticamente. O Brasil vai tentar afinar a sua orquestra e começar no dia 13, enfrentando o primeiro adversário, a seleção do Marrocos. E, é claro, a Copa do Mundo e os jogos mais relevantes você vai acompanhar com a equipe de esportes da PAN. Agora vamos trazer as nossas atualizações. Daqui a pouco vou dar uma pitadinha com o nosso José Manuel de Barros, até falando um pouquinho mais da seleção brasileira, que a partir de agora será o grande foco. Diga, PH!
3: Oh, meu caro Vanderlei Nogueira, boa noite pra você, boa noite pra todo mundo ligado aqui na Jovem Pan. Neste intervalo de, por enquanto, Remo 0, São Paulo também 0. Pouca inspiração neste jogo em Belém, mas com inspiração lá no Mineirão. Vitória parcial do Fluminense. John Kennedy marcou o gol do tricolor carioca sobre o Cruzeiro. Por enquanto, 1-0 para o Flusão, fora de casa, lá no Mineirão, em Belo Horizonte. Mais cedo, neste Campeonato Brasileiro deste domingo, nós tivemos partidas importantes. 11 horas da manhã, o Internacional foi até Bragança Paulista, Vanderlei Nogueira, e perdeu por 3-1. O Internacional, que segue a sua sina de lutar contra o rebaixamento, está apenas a um ponto do Z4, é o 15º colocado, aliás, 14º colocado do Campeonato Brasileiro, ainda fora do Z4, mas com apenas um ponto de vantagem com relação ao Vasco, 17º colocado. 4 horas da tarde, tivemos duas partidas, tivemos a vitória do Atlético Mineiro fora de casa, 1-0 sobre o Vasco da Gama, esse jogo em São Januário, e também, Vanderlei, um jogo polêmico. Com vitória do Palmeiras, é bem verdade, por 1-0, mas com um gol anulado da Chapecoense, muito polêmico. Vitória do Verdão por 1-0 sobre a equipe da Chapecoense aqui na Arena do Palmeiras. Lembrando que ontem nós tivemos partidas também pelo Campeonato Brasileiro. Tivemos Atlético Paranaense 1, Mirassol 0, Flamengo 3, Coritiba 0, Bahia 2, Botafogo 1, o Grêmio e perder em casa para o Corinthians por 3-1 e também tivemos a vitória por 3-1 do Santos sobre o Vitória, esse jogo lá na Vila Belmiro. E só lembrando, Vanderlei Nogueira, com estes resultados parciais, a tabela de momento fica da seguinte forma, tá? A liderança do Palmeiras permanece ainda nesta rodada com 7 pontos de vantagem. É bem verdade que o Flamengo tem um jogo a menos, mas com 7 pontos atrás com relação ao Verdão. Verdão 41 pontos, 34 para o Flamengo. No Z4, lá embaixo, o Vasco é o 17º com 20 pontos, 16 para o Mirassol, 18º, 16 também para o Remo, 19º, e 9 pontos para a Chapecoense, a virtual rebaixada já, a lanterninha do Campeonato Brasileiro, tem apenas 9 pontos.
0: Vamos para o intervalo agora? É rapidinho, mas depois eu só queria reforçar que nas redes sociais a reclamação do pessoal da Chapecoense é intensa, entendendo que foi muito prejudicado, o jogo, um gol normal e que não foi validado. E depois teve a lambança do jogador da Chapecoense que não fez a penalidade, não aproveitou a penalidade, bateu no travessão. Mas e o professor Abel Ferreira, depois do jogo, mais uma vez reclamou do calendário, reclamou das ausências. É uma ladainha. A cada entrevista do professor Abel Ferreira, quase sempre os mesmos argumentos, as dificuldades, criticando o calendário, que é nada agradável, mas para todo mundo. Nós vamos para um rápido intervalo e já já voltaremos com atualizações e com a pitadinha que eu disse aqui do nosso José Manuel de Barros para você. Até já!
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0: Nogueira, que hoje tivemos a vitória do João Fonseca sobre o Casper Ruud nas oitavas de final do Roland Garros. 3-7-1 e com isso o João Fonseca está nas quartas de final. Agora enfrenta o tcheco Jakub Mensik na próxima fase e, se vencer, continuará na disputa para tentar, enfim, seu primeiro título de Grand Slam, meu caro Vanderlei Nogueira.
1: O João é bom demais, hein? É um sucesso. A gente volta...

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0: A seleção brasileira, a dessa hora, já deve estar embarcando. Daqui a pouco, o voo parte com destino aos Estados Unidos. E aí, tomara volte de forma consagrada. Queremos ouvi-lo antes... Já começou? Tomara! E agora você terá todo o segundo tempo, Remo e São Paulo. O jogo está indefinido, sobre a mesa. Alô, José Manuel de Barros.
1: Muito obrigado, Vanderlei Nogueira. Mangueirão em Belém, apita o árbitro. Bola outra vez, rolando do Campeonato Brasileiro.
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1: Vamos nessa, meu Brasil, para o segundo tempo de jogo. É, a seleção brasileira goleou o Panamá 6-2 do Maracanã na despedida do Brasil. Amanhã a seleção viaja para os Estados Unidos e sábado que vem o Brasil tem amistoso contra a seleção do Egito. Depois, dia 13, a estreia contra Marrocos na Copa do Mundo. Bola dominada. Aqui no meio do gramado, recolhe o Remo, vem levando, vem trabalhando o Tchamba. Tchamba lateralmente aqui pelo meio, no toque de bola pro Mike. Abriu na direita, Iago Pikachu dá um tapa nela. Volta aqui do meio campo, recolheu o Marcelinho, levou. Abre do lado direito outra vez com o Iago Pikachu. Ajeitou mais atrás, o árbitro vai pegar uma falta, hein? Chegou chegando. Se for o Ferreirinha, vai lá pedir desculpas. Eu falei, se for o Enzo, ele já tem cartão. Mas foi o Ferreirinha. Falta marcada pelo árbitro aqui da direita. Vem o Remo na bola parada, Giovanni Chacon. Lá vem na bola parada, prepara o levantamento de bola para a boca do gol. Pikachu vai para a cobrança da falta. Aperta o Remo, começo do segundo tempo, meus amigos. Vem levantamento de bola para a área. 0-0, placar do jogo. Vai Pikachu, pé direito, levantou, bola no segundo pau. Subiu Mardon de cabeça, mandou para fora. Passa a bola direita, vai embora. Pela linha de fundo, é tiro de meta. Tiro de meta para a equipe do São Paulo fazer a cobrança. E não teve mudança, né, Chacon?
3: Tem mudanças, as duas equipes são as mesmas para essa segunda etapa, Zé.
1: É, podia mudar a qualidade, né, do jogo.
3: Difícil.
1: Difícil. Não me desanima, Chacon. 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
1: De bola para fora do campo, despachava de qualquer maneira, Rafael, é lateral de graça para o Remo fazer a cobrança aqui do lado direito, vai para a movimentação Marcelinho, placar de 0-0. Marcelinho vai na cobrança do lateral, joga a bola aqui na ponta direita, tentou chegar para fazer o domínio, não conseguiu Zé Ricardo, bola escapou, foi para fora do gramado, lateral do campo defensivo, é para o tricolor fazer a cobrança, São Paulo e Remo, placar de 0-0, comecinho do segundo tempo, estamos com 4 minutos e meio, lateral vai ser cobrado pelo Enzo Dias. Demora muito o Enzo. Se desmarcou Danielzinho, pediu, voltou do Enzo. Enzo de canhota, manda a bola pro meio campo. Adianta a marcação, marca a pressão, a equipe do Remo. Bola na entrada da grande área, Danielzinho tem que voltar. Recupera o Osório, canhota nela, tentou despachar. Levanta aqui pro meio campo. Respondeu então Mardo, manda aqui na frente. Chegou brigando pela posse de bola. Meio no carrinho, cometendo falta. Comete falta. O jogador do São Paulo abre a ponta, marca a falta. Vem cobrança pelo cartão amarelo em cima do Enzo Dias, que já está amarelado, a pressão é grande para cima dele, e é falta em cima do Iago Pikachu, Giovanni Chacon.
3: Enzo tá gostando de viver perigosamente, né? Agora chegou, fez a falta, não era para amarelo, mas numa dessas pega um árbitro um pouco mais benevolente com os cartões, aí toma o segundo amarelinho e tá de fora, né? Na reserva apenas o Nicolas na lateral esquerda, o Wendel está suspenso hoje.
1: Lançamento aqui para a ponta direita, tentou chegar Marcelinho, chega Enzo Dias para tirar, manda da bola para a linha de fundo, é mais um escanteio, começo do segundo tempo, volta com pressão do Remo, escanteio será cobrado, vem levantamento de bola para a boca do gol. Você ligado, conectado comigo no futebol da Jovem Pan, obrigado Brasil pelo carinho, obrigado pela audiência. Vamos chegando a 6 minutos, quase 6 minutos, lá vem escanteio cobrado, levantamento no segundo pau, subiu Lucas Amon, cortou, a bola sobrou no meio, tentou escorar aqui pro lado direito. Chamba, ela cai na ponta com o Pikachu, tentou passe à frente, Ferreirinha cortou, a bola sobrou com o Zé Ricardo. Zé Ricardo voltando lado esquerdo, vem Mike para fazer o domínio, vai levando a equipe do Remo, abriu na esquerda, recebeu de volta do Chamba, de novo para o Mike. Mike recuando, deixando a bola no campo defensivo, vem levando então, carregando, movimentação de bola na direita. Iago Pikachu pro Marcelinho, vem por baixo para fazer o corte, tirando o Enzo Dias no meu campo. Ferreirinha parou, segurou contra dois, já perdeu, recupera Patrick, vem pro jogo, larga aqui no lado direito do campo, chega de novo pra dividida. Pablo Maia vem pra fazer o corte, foi atingido no rosto, reclama o árbitro da falta em cima do Patrick, falta para o Remo fazer a cobrança. Meus amigos, estamos girando tempo e placar de jogo no Campeonato Brasileiro. Depois desse ataque do Remo, que vai com o Zé Ricardo na direita, cruzou para a boca do gol, subiu Rafael do alto, segura firme. Estamos com 7 minutos, segundo tempo no Mangueirão. No placar da PAN, PH Sperber aqui, Remo 0, São Paulo 0.
5: Tá dando boa noite, né, Zé? Boa noite pra você, boa noite pra todo mundo ligado aqui na Jovem Pan. Só lembrando então, neste momento, vitória parcial do Fluminense, 1-0 em Belo Horizonte sobre o Cruzeiro, fora de casa. Mais cedo tivemos 3 partidas, 11 da manhã o Bragantino venceu o Inter por 3-1, o Vasco perdeu em casa para o Atlético Mineiro por 1-0 e o Palmeiras bateu a Chapecoense por 1-0.
1: E vem para o campo de ataque, trabalhando pela direita o São Paulo. Bola comprida na direita, Caleri. Muito forte o lançamento, não deu para ele. Linha de fundo, é tiro de meta para o Remo fazer a cobrança. E aí, Bruno Prato, estamos com quase 8 minutos, segundo tempo. Segue 0-0 do Mangueirão, Bruno.
6: É, o segundo tempo não muito diferente do primeiro, né? Até agora nenhuma boa oportunidade. O Remo tentando ficar um pouquinho mais com a bola, o São Paulo marcando mais atrás e esperando um espaço para acelerar. Mas por enquanto, um segundo tempo com nenhuma chance de gol. Na primeira etapa, o Ivan fez 2 boas defesas, mas até agora, no segundo tempo, nenhum dos dois goleiros precisou trabalhar.
1: E vem para o campo de ataque, dando direito outra vez, um Remo, lançamento para o Pikachu. Chega Osório para cortar, despacha aqui para o meu campo. Marcelinho de cabeça bateu para trás. Aí o André Silva tentou brigar. Melhor Zé Wellison, toca com o Chamba. Chamba no meu campo, movimenta a bola. Marcelinho partiu com ela, avança para o campo de ataque. O placar de 0-0, vai o Remo. Bola rolada aqui pelo meu campo. Chega Patrick lateralmente, largando para o Zé Ricardo. Recomeça o jogo do campo defensivo. Recolheu o Chamba, ultrapassa a divisória, vai o Camarões levando, abre o jogo do lado esquerdo do Mike. Mike ultracolhe, vem marcação, rolou pelo meio de novo, Zé Ricardo vem para fazer o domínio. A leve manga mexe, aqui pelo meio se mexe, pede, recebe, avança, puxou para o pé direito, inverteu, lançou aqui da ponta direita. Marcelinho vai chegar no fundo, chegou cruzando, mas pegando mal, manda por trás do gol, mandou para fora com um tiro de meta para o São Paulo fazer a cobrança. 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
1: Grande abraço a você ligado, conectado comigo no Futebol da PAN. 18ª rodada do Campeonato Brasileiro. Depois desse jogo, para tudo, meus amigos. Aí, concentração total para a Copa do Mundo 2026, Estados Unidos, México e Canadá. E abertura no dia 11. Dia 11, depois você me dá os jogos do dia 11, para a galera ficar ligada. E do dia 13, aí é a vez do Brasil. Aí é a seleção brasileira, meus amigos, que entra em campo no dia 13, é o que você está esperando, né? Cobertura total da PAN e vem contra-ataque do São Paulo. Lançada a bola na ponta esquerda, chegou Caleri, puxou para a linha de fundo, dominou, pisou na bola, vai tentar o giro, cutucou por baixo o Mardon, mandou a bola para fora do gramado. É lateral na esquerda para o São Paulo fazer a cobrança. Placar de 0-0, Remo e São Paulo. Obrigado a você ligado no Futebol da PAN. Lá vem Ferreirinha, partiu para a entrada da grande. Diana parou, pisou nela, ajeitou mais atrás, entrega aqui no lado esquerdo, recolhendo então Pablo Maia do meio, Danielzinho voltando com Alan Franco lateralmente, puxou no lado esquerdo, chama da presença do Osório largou mais à frente, ainda pela esquerda vem Enzo Dias no meio, Pablo Maia recebe, chega a marcação, ele dá um tapa nela, agora na ponta esquerda procurando Ferreirinha pra cima do marcador, vai puxar pra linha de fundo e Pikachu com ele, largou na ponta, muito forte, o Enzo não alcançou, a bola vai embora, linha de fundo, é só tiro de meta para o Remo fazer a cobrança. Quais são os jogos no primeiro dia da Copa no dia 11, hein, PH?
5: 11, Zé, teremos 2 partidas às 4 horas da tarde com transmissão aqui da Jovem Pan, México e África do Sul. Essa é a abertura oficial da Copa do Mundo. 11 horas da noite, mais tarde, muito tarde também, né? Coreia do Sul e República Tcheca. É muito tarde, mas como é Copa do Mundo, a gente vai assistir todos os jogos. Até o jogo que é 1 da manhã, Zé, a gente não tem problema. Agora, se colocasse Remo e São Paulo 1 da manhã, aí não daria para ver, né, Zé?
7: o jogo de hoje, né? Que tá muito ruim, não é possível que eles vão... Eles não, eu acho que se jogar de novo não tem jeito de fazer pior. E vem para o ataque o Remo. Abertura na direita, impedido. Pikachu marca o bandeira. Parado o ataque do time de Belém. Quase 10 minutos do segundo tempo, meus amigos, no placar da Pan. Remo e São Paulo, placar de 0 a 0. Seleção brasileira está no grupo C da Copa do Mundo com Marrocos, Haiti e Escócia. E essa ordem que eu falei é a ordem dos jogos da seleção brasileira. Estreia no sábado, dia 13, 7 da noite, contra Marrocos. Sábado agora tem Brasil e Egito, amistoso da seleção brasileira antes da estreia na Copa do Mundo. Ah, e domingo, dia 7, tem transmissão na TV Jovem Pan de Equador e Guatemala, 5 da tarde. Jogo será disputado já nos Estados Unidos, como foi o jogo de sábado entre Equador e Arábia Saudita, o amistoso que a Pan transmitiu, que a TV Jovem Pan transmitiu no último sábado. Eu dominando bola aqui do lado esquerdo, vem levando então Mike, vai lançando aqui pela meia, desvia rapidamente Zé Ricardo, procura o toque da esquerda, a zaga tirou, a bola voltou, Zé Ricardo joga da entrada da grande área, vem Vitor Bueno, abriu na direita, Pikachu invadiu a área, caiu, pediu a falta, corta a zaga, vem contra-ataque agora, levando Ferreirinha, lança pelo meio, procurando o Caleri, tirou a defesa, sobra de bola no meio campo, dominando e girando Enzo Dias para Danielzinho, deu na esquerda agora pro Ferreirinha, que dá de presente para o Zé Wellison, aí bobeou Zé Wellison, Ferreirinha brigou, jogou a bola nas pernas do Zé Wellison, ela vai para fora do gramado, é lateral para o São Paulo fazer a cobrança. Meus amigos, estamos girando o tempo e placar de jogo no Campeonato Brasileiro. Estamos chegando a 13 minutos, primeiro tempo do Mangueirão. No placar Jovem Pan, Remo 0, São Paulo também 0.
5: Lembrando, Zé, com este empate parcial em 0-0, o São Paulo permanece na sexta colocação com 26 pontos e a equipe do Remo é o 19º colocado com apenas 16 pontos.
7: É, rapaz, a vitória hoje é importante para os dois. O São Paulo para melhorar, né? Esteve durante muito tempo ali no G4, quer voltar. Enfim, né? E passa por um resultado positivo hoje. E o Remo para tentar sair lá de trás, né? Para tentar deixar essa penúltima posição. Ele está ali ao lado do Mirassol. Se vencer, pelo menos ganha uma posição na classificação do Campeonato Brasileiro. É, se bem que o Mirassol tem um jogo a menos. Se não me engano, são 3 ou 4 jogos atrasados. Acho que 3 jogos, né? Que são da quarta rodada ainda do Campeonato Brasileiro.
5: Isso, jogos do Flamengo e Mirassol. O Bahia tem jogo atrasado. Botafogo e Vitória e também a Chapecoense.
7: É Bahia,
5: Bahia e Chapecoense. Botafogo e Vitória e Flamengo e Mirassol. Só que... tem um agravante aí, Zé. Na volta da Copa vai ter um monte de jogo adiado por conta da Sul-Americana.
6: Tem mais 8 adiados.
5: Exatamente.
6: Da pré, da playoff aí da Sul-Americana.
7: Vem pro ataque o Remo, levantamento de bola pra grande área. Vai subir agora, Lef Manga. Corta a zaga do São Paulo, mandando pra fora. Manda pela linha de fundo. Escanteio, escanteio para o Remo fazer a cobrança. Estamos chegando, passando, perdão, dos 14 minutos, segundo tempo do jogo. Placar de 0 a 0. Remo 0, São Paulo também 0. 18ª rodada do Campeonato Brasileiro. Vem levantamento de bola para a boca do gol, Vitor Bueno vai para o levantamento aqui da grande área. É o Remo que está mais ligado, está chegando mais, está finalizando mais nesse segundo tempo. Vai para a cobrança, Vitor Bueno partiu pé direito, levantou o segundo pau, o cabeceio todo esquisito do Lucas Amor, mandando para fora de novo, pela linha de fundo, tentou tirar da área, mas mandou para trás, linha de fundo, novo escanteio. Vai repetir a cobrança, Vitor Bueno aqui da direita, vai para o levantamento de bola na área. Todos os dois zagueiros do Remo vão para a área do São Paulo e o Vitor Bueno vai para a cobrança, partiu, levantou no miolo, subiu Alan Franco para tirar de cabeça, rebote aqui na direita com Iago Pikachu, Pikachu domina, canhota nela, volta o jogo aqui no meio campo, chegou trabalhando, recuando o Mike, voltando aqui da entrada da grande área, chamando o goleiro Ivan, que vem para dominar a bola. Passamos agora dos 15 minutos, meus amigos, deste segundo tempo. Ivan de pé direito, despachou, levantou lá para o campo de ataque, desvio de cabeça do Vitor Bueno, tira Osório, cai no ataque do São Paulo, vem André Silva, dominou, escorou o marcador, ajeitou mais atrás, entrega do Ferreirinha, Ferreirinha rola a bola pelo meio campo, chamando Danielzinho, Danielzinho girou, para quem vem de trás é o Alan Franco, que se apresenta aqui pela direita, ultrapassa a linha divisória, vem partindo para o campo de ataque, largou da linha Arthur, Arthur voltando aqui na direita, outra vez Alan Franco, larga mais à frente aqui pelo setor direito, tentou para o Arthur, procurou o toque do meio, Danielzinho, aperta o Zé Wellington na marcação, Patrick vem também, a bola vai para fora do gramado, lateral é para o São Paulo bater, futebol é na Jovem Pan.
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1: Muito bem. Alteração do São Paulo, Giovanni Chacon.
3: É o Marcos Antônio em campo, né? Voltando à ação depois de tanto e tanto tempo, né? Ficou de fora com uma lesão, demorou para voltar. O Marcos Antônio em campo, o André Silva vai embora com a 17. Marcos Antônio, camisa número 8, voltando a atuar pelo São Paulo.
1: Esperança de melhora do São Paulo nesse setor de meio campo ali, porque o André Silva hoje não foi bem.
6: Marcos Antônio estava muito bem até se machucar, né? Aí teve uma lesão, ficou um bom tempo fora. E aí muda a característica, né? O André Silva estava jogando atrás do Caleri, né? Jogando como um segundo atacante. Vamos lá com o Remo.
1: Lá vem Patrick, tentou emendar de fora da grande área, bateu na zaga, voltou. O São Paulo tentou recuperar com o Arthur, marca falta, o árbitro é falta para o São Paulo. Seguindo, Bruno.
6: É, o André Silva jogando atrás do Caleri, mas hoje não rendeu. E entra o Marcos Antônio, que é um cara que retém mais a bola, né? Vai ter o meio-campo agora com Pablo Maia, Danielzinho e Marcos Antônio. A tendência é que o São Paulo consiga ficar um pouquinho mais com a bola. É, o São Paulo foi mais perigoso nos contra-ataques até aqui, com a bola, com o Remo posicionado, São Paulo com a bola, São Paulo não conseguia fazer nada, mas agora tem um jogador mais com essa característica de segurar a bola, de reter a bola, então o São Paulo deve ter um pouquinho mais de posse.
1: E vem trabalhando Marcos Antônio. Mais atrás, Osório orientou para o toque do Enzo, que abriu na esquerda, procurando outra vez Marcos Antônio. Chega a zaga do Remo, desmanchando tudo, mandando Marcelinho a bola para fora do gramado. Estamos agora com quase 18 minutos do segundo tempo. O São Paulo vai pelo lado direito. Alan Franco ultrapassa a divisória, está aberto na ponta direita. Lucas Amone preferiu na meia Arthur. Arthur voltando para o Alan Franco. Alan Franco dominou pelo meio, está pedindo bola Danielzinho. Ele prefere Arthur. Arthur domina, rola o jogo aqui do meio do gramado. Vem Pablo Maia. Pablo Maia lateralmente movimenta, largando bola aqui do meio com Osório. Osório abrindo o lado esquerdo, vai chamando o Enzo Dias. Na ponta agora pro Ferreirinha. Tentou chegar à linha de fundo, encarou o marcador, tentou passar pelo meio, passou o pé sobre a bola, invadiu, cruzou pro segundo pau. Caleri escorou de cabeça no miolo, pega o goleiro. Com tranquilidade, Ivan vem pra fazer a defesa, pra ficar com ela, Chacon.
3: É, o lance do Ferreirinha já foi fantástico, né? Fez mais do que o normal. Ele conseguiu pelo menos cruzar, né? Conseguiu ali no 1 contra 1. Puxou para a perna direita e cruzou. Para alguém? É, aí já é um outro questionamento, né? Até chegava para fazer o cabeceio, mas o cruzamento não foi tão bom, teve que se esticar para trás. O Caleri caiu de mau jeito, mas impressionante foi o Caleri caiu sozinho em cima do marcador da equipe do Remo e o Ferreirinha ainda pediu pênalti para o São Paulo, né? É aquela necessidade enorme de sempre reclamar, né, Zé?
1: É, não perde a mania. 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
1: Vem pro jogo, Osório na direita com o Alan Franco. Alan Franco se aproxima do meu campo, curtinho, passe à frente agora, largando bola com o Danielzinho. Danielzinho mais à frente, Marcos Antônio no lado direito com o Arthur, bobeou e perdeu. Bateram da carteira, pode pintar contra-ataque. Vem Vitor Bueno, cortou pelo meio do gramado, larga do lado esquerdo, vai passar a Lef Manga, arrancou em direção a Lef Manga, em direção à grande área, antecipa Alan Franco, vem para fazer o domínio. Também ele adiantou demais, saiu São Paulo aqui da defesa, recolhe Danielzinho, avança, vira o jogo da direita para o lado esquerdo, encontrando o Enzo Dias com liberdade. Ele vai se mandar para o ataque, largou na ponta agora com o Ferreirinha, parou, peso da bola, vem levando pelo meio, encara a marcação na esquerda para o Caleri, invadiu a grande área, pode bater, caiu de maduro e saiu com bola e tudo. Poderia ter finalizado, preferiu tentar cavar um pênalti, bola pela linha de fundo, o árbitro dá só tiro de meta, Chacon.
3: O Caleri agora tentou dar aquela cavada, tentou ficar com o pênalti, né, ao invés do chute a gol, tinha pouco ângulo, tentou ser malandro, né? Falou, já que eu não tenho tanto ângulo pra fazer a finalização, quem sabe fazer o quê?
1: O Havertz foi suficiente esse ângulo aí. Mas, um ângulo desse.
3: Mas para além dele ser canhoto, que seria bom, o PH até destacou, tem uma diferença, né?
1: Claro, mas
3: aí é o Havertz,
1: né? Deus.
3: E é o Caleri, que o Caleri é bom jogador a nível Brasil, ok.
1: Então, mas chuta, né? Ao invés de cavar a pena, chuta pro gol.
3: Não, total. Mas aí ele tentou ser malandrão. Não,
1: quer dizer,
3: não
1: que
3: aguentou.
1: Um pouco de ângulo tinha.
3: Ah, chuta. Sim. Eu lembro do gol do Brasil contra a Coreia do Norte na Copa do Mundo de 2010, do Maicon. Ele não tinha nada de ângulo.
8: Deu uma curva ali que foi lindo.
3: E o Brasil conseguiu ganhar só de 2-1 da Coreia do Norte naquela ocasião, né?
8: O Maicon tinha essas arrancadas ali pela direita e finalizava bem mesmo. Quase 21 minutos, segundo tempo. Meus amigos, vamos girar tempo e placar de jogo no Campeonato Brasileiro. 21 minutos, segundo tempo, em Belém. Estádio Bangueirão, placar da 18ª rodada do Campeonato Brasileiro. Remo 0, São Paulo também 0.
5: Destaque José Manuel de Barros para a vitória do João Fonseca no Roland Garros neste domingo. 3-7-1 sobre o Casper Ruud, norueguês, e com isso, João para as quartas de final. Agora enfrenta na próxima fase Jakub Meysik para tentar avançar ainda mais no Grand Slam.
8: Futebol, boa, João Fonseca. Moleque tá arrebentando e vem para o campo de ataque aqui na esquerda do São Paulo. Ferreirinha recebeu, rolou pro Enzo, invadiu a área pela esquerda, bateu para trás, bateu na zaga, cai a bola na ponta ainda. Ferreirinha dominou, segurou aqui na ponta esquerda, tá pedindo Enzo Dias. Ferreirinha voltou no Enzo, Enzo domina, rola no bico da grande área. Danielzinho devolveu na ponta esquerda, outra vez Enzo Dias, mais à frente pela esquerda. Danielzinho recolheu, olhou na área, larga pro Marcos Antônio, puxou para a linha de fundo, marcado, pressionado, tentou proteger. Zé Wellington chegou, pisou na bola e recuperou com tranquilidade. Avança, sai jogando com o Marcelinho do campo defensivo. Foi atropelado, foi derrubado. É falta, marca o árbitro para o Remo fazer a cobrança. 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
8: Grande abraço a você ligado, conectado comigo no futebol da Jovem Pan. Tá no YouTube, senta o dedo no like, curta a transmissão da Pan, obrigado amigos. No lado esquerdo, Mike domina pelo Remo, ajeita mais atrás, Chamba dominou aqui no campo defensivo, vai tentar chegar na pressão Marcos Antônio, ele levanta a bola para o campo de ataque, escora de cabeça, Dom Franco corta, cai na direita, vem então partindo Lucas Ramon na meia direita, Marcos Antônio deixou passar com Caleri, que devolveu o passe do Marcos Antônio no pé do adversário, né? Recebeu redonda, devolveu quadrada e vem para o campo de ataque, avançando outra vez o Remo aqui pela ponta esquerda, levou a Mike, rola a bola pelo meio, vem Vitor Bueno, tentou partir para a entrada da grande área, toque lateral nela, outra vez abrindo na ponta esquerda, Patrick arrancou em direção à grande área, tentou o toque na ponta, chega para tocar na bola, mandando o Danielzinho para a lateral, arremesso na ponta esquerda, outra vez para o Remo fazer a cobrança. 23 minutos e meio, segundo tempo de jogo, 0 para o Remo, 0 também para o São Paulo, e você tá ligado no futebol da Pan, 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Obrigado pelo carinho, obrigado pela audiência. Lateral, Mike na cobrança pro Remo, jogou na área, subiu Alan Franco, cortou, rebote pro Zé Wellington, de canhota pegou de voleio, bateu mal, bateu longe, por cima do gol, linha de fundo, só tiro de meta pro São Paulo bater, Giovanni Chacon.
3: Só tiro de meta, vem aí mudança daqui a pouco na equipe do Remo, né? Maravilha, hein? Mudança na equipe do Remo daqui a pouquinho, né? Vai ser a primeira mudança aí do Léo Condé na partida de hoje. O Remo buscando os 3 pontos dentro da sua casa.
8: Vem trabalho do São Paulo outra vez no campo defensivo, recolhendo o Chamba. Chamba aqui no lado direito, Alan Franco no meu campo, batendo bola, entregando no Marcos Antônio. Marcos Antônio no lado direito, entrega para Lucas Ramon. Chamba aqui do meu campo, Danielzinho tentou o giro para cima da marcação. Bola desviada para fora do gramado. Arbitragem dá arremesso para o Remo. São Paulo protesta e o Remo sai jogando. No meu campo recebe Zé Ricardo, tentou fugir do marcador. Marcos Antônio dividiu, sobrou Arthur mais atrás, Pablo Maia na meia, Caleri na ponta esquerda, Ferreirinha vai invadir a grande, cortou pelo meio, pode bater, não bateu, abriu na direita nas costas do Marcos Antônio, corta a zaga. Oi.
3: Não dá pra falar que não tem entretenimento no jogo do São Paulo, né? O Ferreirinha proporciona grandes lances, né? Ele perde o timing da bola, se embanana, agora podia ter feito o chute, fez o quê? Fez o passe. Quando tem que fazer o passe, faz o quê? Faz o chute. É maravilhoso, né? Um jogador ímpar.
8: Lá vem pro ataque o Remo na direita, Pikachu pode marcar, bateu pro gol, salva Rafael, Aleph Manga vai tentar finalizar, furou de forma espetacular, a
7: aí o Bandeira marca impedimento no ataque do Remo, que teve uma grande oportunidade. Que defesa do Rafael, Chacon.
3: Defesaça do Rafael, não é grande goleiro, mas estava à frente, né? O jogador da equipe do Remo, dois à frente, inclusive. Preferiu fazer o passe. É, mesmo ele já tendo recebido em posição irregular, o jogador do Remo, ele poderia ter feito o passe para o colega. Poderia ter feito esse passe certeiro, iria tirar do Rafael, mas aí acaba fazendo a finalização em cima do goleiro, fez grande defesa, mas estava irregular. Camisa 14, Leonel Pico entra em campo. Daqui a pouquinho eu confirmo, o Luca no São Paulo com a 45, o TT com a 34 e o Hugo com a 38. Hugo, inclusive, que volta depois de muito tempo. No começo do ano passado, ele acabou sofrendo uma lesão de cruzado na final da Copinha contra o Corinthians. Demorou o ano inteiro para fazer a recuperação e vai, aos pouquinhos, ganhando espaço. Vai embora Ferreirinha. Uma pena. Fez uma grande partida o Ferreirinha. É realmente uma lástima que ele seja, né, substituído. 45, Luca, né, entra no lugar dele. Pior não vai ser, obviamente. Danielzinho vai embora com a 94 para a entrada do Hugo com a 38. Jovem Hugo ganhando oportunidade. TT com a 34 entra no lugar de Arthur, 37. Então vamos lá: 34, TT, 38, Hugo e 45, Luca em campo pelo São Paulo.
7: Comenta Bruno Prado as alterações. São três mudanças no São Paulo.
6: Garotos da base do São Paulo entrando, e o banco é basicamente formado pelos garotos da base, né? Tem muito desfalque. TT e Luca, dois pontas, né? O Luca já teve algum momento no time profissional, né? O que todo mundo lembra, aquele gol contra o Libertad na Libertadores do ano passado, do Luca, mas ainda é um jogador que alterna bastante, deve jogar pela esquerda, o TT pela direita, né? O TT, o Roger Machado gostava bastante dele, colocou para jogar em vários momentos, e o Hugo Chacon já contou a história dele, da lesão, voltando aos pouquinhos ali como um segundo volante. Ele, até outros garotos da base acabaram tendo mais espaço que ele por causa da contusão, alguns que estavam atrás dele na teoria, né? Mas agora ele vai tentando recuperar o seu espaço, né? Teve o Jordan, por exemplo, é um cara que estava atrás dele na teoria, um pouco mais novo, né? O Hugo jogou ano passado a Copinha, o Jordan jogou esse ano, né? Mas aí tomara que o garoto consiga retomar sua carreira, né? Tomara que ele consiga, que não tenha problemas nessa questão física, que realmente isso atrapalha muito a carreira de um atleta, né? Lesão grave, lesão de joelho, isso atrapalha muito. Tomara que o Hugo consiga jogar. Aí onde vai chegar, não sabemos, mas que ele consiga jogar sem grandes problemas físicos.
7: Deus sabe como o São Paulo precisa dos meninos de Cotia ali. Chacon, mexeu também o time do Remo, né, Chacon?
3: O Zé Wellison foi embora com a 28, né? A gente já tinha informado a entrada do Leonel Pico com a 14. Foi embora então o Zé Wellison, 28.
7: Muito bem, meus amigos, e vem para o campo de ataque o São Paulo, ponta esquerda, bola colocada agora para o Luca, vai para a finta, passou pelo primeiro, vai para cima do segundo, preparou, invadiu, chegou no fundo, tentou bater cruzado, tira a zaga, põe para fora, bola pela linha de fundo, nasce escanteio para o São Paulo fazer a cobrança aqui da esquerda. Boa jogada do Luca, Giovanni Chacon.
3: Chegada agora mais uma da equipe do São Paulo e acaba jogando para fora a equipe do Remo. Escanteio, Luca com a camisa 45, vem para a cobrança com a perna direita.
7: Luca para a cobrança do escanteio, partiu, levantou no primeiro pau, a bola desviada vai para fora. Tiro de meta agora para o Remo fazer a cobrança. 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
7: E vem pro jogo, o Remo tentou sair aqui do campo defensivo, dominando a bola, left manga, voltou na grande área, falta, pega o árbitro, falta aqui do campo defensivo, é para a equipe do Remo fazer a cobrança, quase meia hora. Meus amigos, estamos girando tempo e placar de jogo no Campeonato Brasileiro. 30 minutos, segundo tempo em Belém. No placar da Pan, Remo 0, São Paulo também 0.
9: Giro nos amistosos internacionais, José Manuel de Barros, do Brasil, venceu o Panamá por 6-2, mas outras seleções também atuaram neste domingo. Estados Unidos 3, Senegal 2, a Alemanha venceu a Finlândia por 4-0, também tivemos Cabo Verde 3, Sérvia 0, e também o Japão venceu a Islândia por 1-0.
1: parada para hidratação ou reidratação, 30 minutos do segundo tempo. Vou aproveitar, abrir espaço para o Bruno Prado. Ele falou das alterações do São Paulo, mas e o jogo, Bruno Prado? Teve alguma melhora nesse segundo tempo? É, parece que os meninos entraram cheio de ânimo aí. Quem entrou agora está com vontade de mostrar serviço, hein? A tendência é melhorar.
6: Mara, né? Porque o segundo tempo teve até menos oportunidades que o primeiro, né? O primeiro tempo não foi bom, mas ainda teve aquela chance do Arthur no passe do Calleri, que o Ivan pegou, teve a falta do próprio Arthur, teve uma chance do Vitor Bueno. Foram essas, né? Três oportunidades mais claras. O segundo tempo não teve nenhuma, né? De nem do Remo e nem do São Paulo, né? Então o segundo tempo até caiu um pouquinho, mas vamos ver com a molecada. Tinha que renovar mesmo o time, né? Não saía muito do lugar. É, o TT e o Lucas são jogadores do drible que tentam a jogada individual. O Lucas já tentou uma ali na ponta esquerda. O TT até agora na direita não recebeu nenhuma bola em condição de partir para cima do marcador. Vamos ver se dessa maneira consegue alguma coisa, consegue melhorar. Mas é um jogo de 0-0 mesmo. No primeiro tempo, o São Paulo poderia ter feito um gol. Teve duas boas chances, mas
1: o
6: no segundo
1: fez
6: tempo.
1: Sim. Belas defesas.
6: Sim, o PH morre de saudade do Ivan lá no Internacional.
10: Ele seria titular, ele seria titular hoje no Internacional, hoje, ontem, anteontem, há duas temporadas também, mas infelizmente o Internacional é um negócio assim inacreditável com os goleiros.
1: Parece que tem o Rocher, jogador de Copa do
10: Mundo. E também é outro goleiro que acaba falhando pra caramba e não joga pelo Internacional. Também tem isso, ele tava machucado, foi pro Uruguai, agora já tá 100%.
1: Ó, 61% de posse de bola do São Paulo, 8 finalizações a 7. No gol, 4-0. 4 finalizações do São Paulo, nenhuma do Remo no jogo até aqui.
6: Eu lembrava de duas, né? 4. O rebote da falta do Arthur teve 3, teve mais uma aí que a gente não lembra. Mas o Ivan hoje faz boa partida ali. Falamos do Inter, né? E PH mostrou sua revolta com os goleiros do Inter. Mas realmente o Ivan é melhor que o Antony, que tá lá no Inter até hoje, garoto mais jovem, mas o Ivan é melhor que ele.
10: E que frangou hoje, José Manuel de Barros. E por falar em gol na rodada, tem gol.
1: De quem?
10: Do Cruzeiro, Cruzeirão cabuloso, Matheus Pereira, marca de falta, inclusive, hein? 1-1 para o Cruzeiro, 1-1 sobre o Fluminense. Esse gol marcado é importante porque o Cruzeiro, neste momento, ele fica na 11ª colocação com 24 pontos. Vai abrindo 4 pontos de vantagem em relação ao Vasco, que está na 17ª colocação. O Fluminense é o terceiro colocado, tem 31 pontos.
1: Vem São Paulo para o ataque, Luca largou no comando com o Calleri, voltou no Marcos Antônio no meio, outra vez toque no Luca, Luca no lado esquerdo, movimento, a bola vai chegar, Enzo Dias larga aqui pelo meio, chegou para fazer o domínio, lá vem a equipe do São Paulo, Hugo lateralmente com Pablo Maia dominou, girou no lado esquerdo, bola recuada agora para o Osório recolhe do campo defensivo, lá vem o São Paulo, abrindo o jogo do lado direito, Alan Franco vem levando, dá um tapinha na bola, colocando mais à frente pela direita, Lucas Ramon dominou, tentou aqui na ponta direita, olha o TT, avança com ela, vai tentar chegar na linha de fundo, carregou, levou, encarou a marcação, tenta novo drible, puxou pro fundo, vai cruzar, levantou o segundo pau, caiu na esquerda, vem pra fazer o domínio, recolheu o Luca, puxou pro fundo, acabou o campo, sai com bola e tudo, tiro de meta agora pro time do Remo fazer a cobrança. Deram uma dura nele e ele respondeu ali fazendo sinais. Só tiro de meta pro Remo aí, Chacon.
10: Só tiro de meta, desperdiça mais uma chance. Meu Deus do céu, os meus olhos não aguentam mais. O São Paulo perde mais uma chance. 0-0 permanece Remo e São Paulo.
1: 0-0 é o placar do jogo, meus amigos. Estamos agora com quase 34 minutos do segundo tempo. Vem pro jogo, outra vez avançando na direita o São Paulo. Tentativa de toque agora no meio do gramado. Deu um tapinha mais atrás, movimentando o TT. A bola ia ser dominada pelo jogador Zé Ricardo. Foi derrubado, é falta, aponta o árbitro. E vem 3 mudanças agora. Se prepara aí, Chacon. Tem mudanças por atacado na equipe do Remo.
10: Vamos lá então, camisa número 2, o Matheus Alexandre, o 99, o Póveda, e o 26, o David Braga. Então são 3 mudanças, vai embora o 22, o Iago Pikachu, para a entrada do 2, Matheus Alexandre, o 26, David Braga. Vem aí, vamos ver quem é que vai embora. É o 15, é o Vitor Bueno, hein? Vitor Bueno vai embora para a entrada do David Braga com a 26. E o Póveda, camisa número 99, entrou no lugar do Zé Ricardo. O Zé Ricardo, 55, deixou o gramado para a entrada do 99 Póveda. Então, 99 Póveda, 2 Matheus Alexandre e 26 David Braga em campo pelo Clube do Remo.
1: Muito bem, 3 alterações agora. No outro lado, Bruno Prado, mexe também o Léo Condé por atacado no seu time.
6: E o Matheus Alexandre entrou ali na lateral direita, né? O Marcelinho deve jogar mais adiantado. Matheus Alexandre tem rodado bastante, joga Série A aí, já jogou no Cuiabá, já rodou em vários times aí de Série A, times assim como o do Remo, que são times que ficam entre Série A e B, alternam, né? Jogam a Série A brigando para não cair e jogam a Série B brigando para subir, né? Então é um lateral que em equipes desse nível ele vai bem, né? O PH fala aqui que ele começou no Corinthians, ele esteve lá mesmo, acho que nunca chegou a jogar, mas ele esteve no Corinthians por alguns anos e foi emprestado várias vezes pelo
5: Ponte
6: Corinthians.
5: Preta, Coritiba, Cuiabá, Sport, agora o Remo, verdade.
6: O Corinthians emprestando, mas nunca chegou a jogar no Corinthians. E olha que o Corinthians teve problemas na lateral direita também. Até hoje, a reserva do Mateuzinho é complicada. Outro dia jogou o Ranielli na lateral direita quando o Mateuzinho não jogou. E o Póveda é um cara que faz seus gols, né? Também times normalmente de Série B, já brigou por artilharia de Série B. Vamos ver se o Remo consegue melhorar, que cria muito pouco.
1: Vem para o campo de ataque agora o São Paulo. Bola aberta do Luca no lado esquerdo. O Enzo Dias chegou cruzando. Quarta zaga. Chega para tirar o Leonel Pico. Bate na bola, manda para fora do campo. Chegada perigosa do São Paulo. Lá vem bola para a boca do gol. Estamos agora, meus amigos, com 36,5. Escanteio para o São Paulo. O Luca vai para a cobrança. O garoto que entrou nesse segundo tempo vai para o levantamento de bola para a grande área. O São Paulo tentando abrir o placar jogando do Mangueirão. Partiu. O Luca levantou, primeiro pau, Pico mete a cabeça, vem pra fazer o corte, rebote aqui do lado esquerdo, vem Marcos Antônio na ponta outra vez, Luca dominou, puxou pelo meio, vai cruzar, pé direito, levantou pra fechada, galera de cabeça pra fora, subiu na pequena área, meteu a cabeça na bola, vai pela linha de fundo, ele cobra escanteio, diz que nananina não, tiro de meta, bola pra fora, tiro de meta pro Remo bater, que boa chegada do tricolor, Chacon.
11: Queria escanteio da onde?
6: Não sei.
11: Ele cabeceou sozinho. Ah, não! Parou.
5: Ele vai, fala
11: dele.
5: Pode focar aqui.
11: Estou aqui, neste momento, pedindo uma retratação, pedido de desculpas formal. Galera, estava certo. Bateu no zagueiro da equipe do Remo.
6: Ele desviou de cabeça, vendo, bateu no...
11: Zé, eu não tenho problema Jamba. De admitir que eu estou errado.
1: E vem pro campo de ataque, agora o Remo bora na boca do gol, tira a zaga do São Paulo, caiu na direita, vem brigando o TT aqui no campo defensivo, Patrick vem com ele, recupera pelo Remo, avança pela esquerda, passou pelo TT, chegou no fundo, cruzou pra boca do gol, zagueirão pra trás, pra fora! Alan Franco quase marca contra, manda pela linha de fundo, escanteio para o Remo fazer a cobrança. Por pouco, hein, Chacon?
11: Por pouco, né? E agora o possante Patrick, né? E São Paulo, Patrick é um dos jogadores do futebol brasileiro, sem dúvida nenhuma, né? Ganha escanteio a equipe do Remo. A chance na bola parada para a equipe paraense.
1: Lá vem escanteio, vem levantamento de bola para a grande área, preparando a cobrança, Mike, estamos com 38 minutos e meio, segundo tempo, Mike partiu, levantou na área, corta aqui dentro Marcos Antônio, rebate do Patrick da esquerda, deu um toque mais à frente aqui pela ponta, Mike dominou, vai cruzar de novo, levantou a bola fechada, passa pela pequena área e vai para fora, linha de fundo, tiro de meta para o Rafael fazer a cobrança, campeonato brasileiro é na Jovem Pan.
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1: Grande abraço a você ligado, conectado comigo do futebol da Jovem Pan. Estamos agora com 39 minutos do segundo tempo, 0-0. Remo e São Paulo na 18ª rodada do Campeonato Brasileiro. O jogo é muito fraco, não deixa saudade desse jeito, viu? 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Dominando o bola no campo defensivo, vai levando o Pablo Maia, abriu na esquerda procurando o Caleri, chegou na recuperação, recuando o Pico aqui na defesa, Marcos Alexandre bateu a bola aqui pro meio do gramado, lado direito vem de novo o Pico, mas a arbitragem marcou um pé alto aqui do meio, marca falta para o São Paulo e vai subir cartão amarelo pro camisa 26.
11: Pois é, camisa 26, que isso?
6: É o Braga, né?
11: Não precisava disso, né? O David Braga acabou subindo o pé e acabou acertando ali o jogador da equipe do São Paulo. Eu já vi lances aí sendo revisados até para cartão vermelho. Não tô falando que
6: Flamengo
11: pode ser o
6: Palmeiras.
11: É, Não, e outra.
6: Lance do Carrascal.
11: Agora no Flamengo, Flamengo e Coritiba. Que não foi pé no alto, né? Mas já vi os lances sendo revisados por conta desse perigo, né, maior. E aí ficou no chão ali o Pablo Maia e agora é o Alan Franco também pedindo atendimento. Mas chegou forte aí, amarelo pro 26, o David Braga.
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1: Atenção, meus amigos, estamos girando o tempo e placar de jogo no campeonato.

0: para a entrada da lenda, o homem gol ou não gol, Gonçalo Tapia 14 em campo. É, estão chamando ele de Gonzalo. Marca o gol. Gonçalo Tapia, camisa 14 em campo pelo São Paulo, desfilando o mais belo futebol possível nesse domingo.
1: Viu a ironia?
2: E só uma informação também, Zé, porque ontem nós falávamos na transmissão do Flamengo, inclusive, que o Pulgar estaria fora da Copa porque o Chile é muito ruim. O Tapia também poderia estar na Copa do Mundo. E ele seria convocado, seria titular, inclusive, do Chile.
0: Ele marcou 2 gols, se eu não me engano, contra a Nova Zelândia. Isso. Em amistosos. Foi 4-1 o jogo, 2 do Tapia. Fala dele.
1: Mas o Pulgar já não era chamado para a seleção, já não servia. Nas eliminatórias ele já não participava, não era mais chamado, já não servia mais à seleção do Chile. Placar de 0-0 do Mangueirão, meus amigos. Remo 0, São Paulo 0. Estamos com 42,5 do segundo tempo. Vai São Paulo para o ataque. Marcos Antônio na direita, dominou, rolou pelo meio do TT. Deu forte demais. Corta a zaga. Cai no meu campo. Recuperação aqui pelo meio. Vai levando, vem partindo para o campo de ataque. Enzo Dias tentou do comando, procurava o lançamento para o Tapia, tira a defesa, voltou, cai na esquerda, Luca, o garoto voltou, a bola pelo meio, outra vez, vem Pablo Maia mais à frente com Marcos Antônio, avançou aqui pela meia, abriu no lado esquerdo do campo, chegou Marcos Antônio na ponta, fez o passe no Luca, Luca puxou para o pé direito, vai cruzar, levantou para a boca do gol, corta aqui dentro, vem para tirar, chamba de qualquer maneira, a bola sobra com São Paulo aqui do campo defensivo, recolhe então, fazendo o giro para cima da marcação, outra vez Luca, ele parte na velocidade, vai levando, vai carregando, tem Marcos Antônio pedindo pelo meio, ele prefere voltar um pouco mais, tá no Pablo Maia girando aqui pelo meio do gramado, Hugo vem levando, vem carregando, lateralmente movimento aqui da direita, Lucas Ramon na ponta, TT recolhe, partiu pelo meio do gramado, tem opção do Marcos Antônio, faz o passe, Marcos Antônio é pressionado, ajeita mais atrás, Alan Franco da esquerda, tenta ser mais rápido, São Paulo, aqui na quarta zaga, vai levando, vai Osório no lado esquerdo, Enzo, aí tentou passar, passou errado, mandou pra fora do gramado, futebol é na Jovem Pan.
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1: Meus amigos ligados, conectados comigo no futebol da Jovem Pan. Estamos com 44 minutos do segundo tempo. Recolhe aqui pelo meio, vem Patrick. Patrick ajeitando mais atrás, bateu chamba, levantou na ponta direita, recolheu na ponta, Marcelinho vai pra frente, derrubado pelo Enzo. É falta, marca o árbitro. Marcos Alexandre tá cobrando cartão amarelo pro lateral do São Paulo. Chega o Marlon também, fazendo pressão, cobrando um lateral, já que ele colocou a mão no peito do jogador que desabou, né? Eu nem sei se foi falta, mas tá marcada, Chacon!
0: Puro suco do futebol brasileiro. Eu sinceramente não achei nada, Zé. E aí a falta marcada e o jogo para. E aí o jogo para. E aí o jogo recomeça e para. É impressionante, Zé. Domingão, 10h20 da noite, Zé. Os caras não dão folga pra nós, hein? Pelo amor de Deus. Vai subir a placa, hein?
1: 45, segundo tempo. Vamos saber o tempo de acréscimo já já. Na bola
0: cinco.
1: Parada. Mais cinco. E o Remo tá no ataque. Mais. Vem cobrança de falta aqui pelo lado direito. Vai levantar a bola pra boca do gol. Vem pra cobrança. Mike partiu. Levantou, bola fechada. Subiu pra tirar a zaga do São Paulo. A bola sobrou no rebote. Patrick ajeitando um pouco mais atrás. Aqui pelo meu campo. Vem Braga. Braga ajeitou no campo defensivo. Bola levantada outra vez aqui na ponta direita. Vai chegar pra tentar fazer o corte aqui atrás. A zaga do São Paulo tentou trabalhar pertinho da linha de fundo. Alivia. Levantamento agora pro meio. Vai tentar chegar Marcos Antônio. Brigou, tocou de cabeça Marlon. Marlon na direita, vem pro domínio Braga. Braga domina. David Braga rolou pelo meio Patrick. Patrick devolveu na esquerda Chamba. Chamba de canhota de novo. Faz o lançamento aqui na ponta direita, mas já pra grande área. Subiu, toque de cabeça do Marcelinho. Nas mãos do Rafael, que vai e segura com tranquilidade, Giovanni Chacon.
0: Pois é, fica com a posse da bola a equipe do São Paulo. Rafael já faz a reposição. 0-0 permanece no placar. Se zero não sai do placar entre Remo e São Paulo. Estamos nos acréscimos, tá acabando.
1: Tá acabando.
0: Ufa.
1: 46, 4 minutos pra terminar. Remo 0, São Paulo também 0. Campeonato Brasileiro, 18ª rodada. Depois desse jogo, para tudo. E só voltaremos no final de julho. Dia 22, né? Tá marcada a volta do Campeonato Brasileiro, 22 de julho.
2: Data base, Zé. Mas aí só lembrando também que tem algumas partidas que vão ser adiadas, né?

0: é por conta daquele playoff da Sul-Americana.
1: Exatamente. Só vou reforçar então, o São Paulo, ele entra em campo, porque o Atlético Paranaense não está no playoff. Então o São Paulo joga, mas tem outras equipes aí que não vão jogar, como é o caso do próprio Grêmio, o Botafogo. Aliás, Botafogo não. Então, tem outras equipes também que estão nos playoffs, mas o Grêmio é uma delas, por exemplo. Então o São Paulo joga no dia 22.
0: Na bola parada, vem de novo para o campo de ataque. 47 segundo tempo. Fala, Bruno Prado. Você pegou o microfone para falar em...
1: Grêmio, Santos, Bragantino e Vasco. Bruno Prado estava me ajudando.
2: Quatro dos playoffs. Grêmio, Santos, Bragantino e Vasco. Terão duas rodadas adiadas envolvendo essas equipes.
0: E vem pro campo de ataque, outra vez o Remo de cabeça, o Marlon bateu pro meio, rasga a zaga do São Paulo, sobra de bola aqui no lado esquerdo, vem Mike lateralmente no lado esquerdo, deixou pro Chamba dominou, vem a marcação, ele tentou levar pelo meio, trivela na bola, girando aqui do grande círculo, chegou David Braga, abre o jogo aqui na ponta direita, vai tentar o giro pra cima da marcação, é pressionado pelo Luca, o São Paulo tentou a recuperação de bola, perdeu o equilíbrio, o jogador do Remo, David Braga girando no campo defensivo, largando pro Chamba, zagueirão vem levando, no meio campo Patrick do estamos agora chegando a 48, 2 para terminar, Mike domina na esquerda, TT vem na marcação, ele devolve a bola pelo meio, outra vez no Patrick devolveu, de novo do lado esquerdo do campo, levantamento lá para a grande área, chega Enzo Dias para fazer o corte, aí tentou bateu no marcador, sobrou na área, Boveda bateu, é gol! Do jogo no Mangueirão, a sobra de bola aqui na grande área e a finalização de pé direito, acho que foi do Marcelinho, né? Que bateu cruzado para colocar na bola na rede, falhou na tentativa de tirar da defesa. O Enzo Dias bateu no adversário e se ofereceu para o Marcelinho aqui na área. Ele bateu cruzado, pé direito na bola, vencendo o goleiro Rafael e colocando na rede. Que gol importante para o Remo, meus amigos. Deixa eu ver aqui, aos 48,5 do segundo tempo. Remo 1, São Paulo 0. Rafael, essa aí passou! Pega a bola, bota a bola de novo para rolar. Marcelinho na rede. Remo 1, São Paulo 0, Chacon.
3: Pois é, e pela primeira vez, então, o Remo vai vencer o tricolor, né? Tava com uma estatística aqui, o São Paulo nunca havia perdido pro Remo. Mas claro que o São Paulo atual consegue quebrar todos os recordes e qualquer dificuldade que tem. Ele vai lá, não, nunca venceu, não seja por isso. Hoje é a primeira vez. E a batida cruzada depois do erro na saída de bola da equipe do São Paulo. Marcelinho chutando rasteiro para o fundo da rede. Marca a rede balança. Vibra o torcedor do Remo. 1 a 0 nos últimos minutos da partida, Zé.
0: Muito bem. 49 do segundo tempo, Bruno Prado. O São Paulo deu um presentaço para a equipe do Remo. E o Marcelinho aproveitou fazendo 1 a 0.
2: Presente, né? Bola dominada, antes do Dias sai errado. Então ele tá pedindo um toque de braço no jogador do Remo. Pra mim não foi nada, né? A não ser que o replay mostre alguma coisa, vamos ver de novo aí. Ah, tava totalmente sem querer. E aí não é lance pra anular pelo toque de mão mesmo sem intencionar, aquele toque de mão no ataque. A bola bate, a bola no corpo e o árbitro não foi na dele. Pra mim lance normal, gol legal, erro do Enzo Dias. Não tem nada de falta não, gol legal do Remo.
0: É para coroar uma noite péssima do São Paulo. Realmente fez uma partida para se esquecer, cara. Ou lembrar para não fazer de novo. Nossa senhora, como foi mal o São Paulo outra vez na partida de hoje contra a equipe do Remo. Para o campo de ataque o São Paulo, 15 segundos para terminar. Bora dominar aqui do lado esquerdo, vem Pablo Maia, ajeitando mais atrás, Alan Franco domina, pisou na bola, gira um pouco mais atrás, coloca aqui no campo defensivo Osório, ih rapaz, bateu de novo no marcador, mas agora a bola vai para fora do gramado e o árbitro vai apitar e o jogo vai acabar, o árbitro vai decretar e vai dar tempo dessa alteração.
1: Pra
0: quê? Acho que o árbitro vai terminar o jogo antes, hein?
3: Tem Marcelinho pra entrada do 33, Diego Hernandes. Se é que vai sair e vai apitar, né? Chega, né?
0: Hernandes.
3: 33. Camisa... No lugar do Marcelinho.
0: O autor do gol, o artilheiro do jogo. Até que enfim alguém aproveitou uma bola na cara do goleiro, né? Foram várias durante o jogo aí. os jogadores do São Paulo, do Remo, perderam, mas o Marcelinho não botou na rede. E agora vai o São Paulo, lançamento lá para a entrada da grande área. Muito forte, sai o goleiro Ivan. Vem na área para ficar com ela. Recolhe aqui atrás, domina o goleiro do Remo. Quatro vai terminar no Mangueirão. Ivan vai despachar, festa da torcida do Remo do Mangueirão. Lançamento lá para o campo de ataque. Hernandes de canhota mandou lá para a entrada da grande área. Sai Rafael para ficar com ela aqui da grande área pelo São Paulo. Ele vai dar um chutão para ataque, mas não vai haver tempo para isso. Apita o árbitro, terminou. É fim de jogo no Mangueirão. Vitória do Remo no finalzinho aos 49 do segundo tempo. Marcelinho, Remo 1, São Paulo 0. Pedro Henrique Sperber.
1: Exatamente, Zé. Boa noite para você. Boa noite, Bruno. Chacon para todo mundo ligado aqui na Jovem Pan. Neste pós-jogo da vitória do Remo sobre o São Paulo lá no Mangueirão, no finalzinho. Vitória importante para o Remo continuar respirando no Campeonato Brasileiro. Isso porque a equipe agora é 18ª colocada com 18 pontos. Está a 3 pontos de sair do Z4, inclusive. Daqui a pouquinho a gente vai falar mais sobre a situação do Remo no Campeonato Brasileiro, mas também o São Paulo, que vem em queda livre, Giovanni Chacon. Meu amigo, já são algumas partidas sem vencer neste Campeonato Brasileiro. Tudo bem, conseguiu avançar na Copa Sul-Americana, mas no Campeonato Brasileiro agora são 5 partidas sem vencer. A última vitória em abril contra o Mirassol e vai para a parada da Copa do Mundo. 5 jogos sem vencer, Giovanni Chacon, na 8ª colocação. O São Paulo, então, que agora tem um períodozinho de férias, o pessoal vai sair para descansar.
3: Deve sair 15 dias.
1: 15 diazinhos de férias e depois volta para voltar aos gramados no Campeonato Brasileiro, meu caro Giovanni Chacon.
3: Precisa trabalhar, né? Porque, pelo amor de Deus, se mantiver esse futebol aí, aí acabou o futebol do São Paulo mesmo, né? Porque hoje foi uma tristeza, né? O futebol apresentado em São Paulo. Eu tô muito curioso para ver a coletiva do Dorival Júnior, as explicações, as perguntas e as explicações do Dorival, porque o futebol apresentado pelo São Paulo diante do Remo, o penúltimo colocado, foi um futebol pobre, um futebol triste de se assistir, né? E o Tricolor acaba tropeçando mais uma vez. E merecido também, perdeu uma porrada de chance, não consegue converter as chances em gol, uma dificuldade danada, né? E aqui acaba sendo derrotado pelo Remo por 1-0, gol marcado pelo Marcelinho no finalzinho da partida. Remo conquistando sua primeira vitória contra a equipe do São Paulo na história. São Paulo teve a proeza de quebrar mais um tabu.
1: Mais um tabu quebrado e vamos seguir agora falando um pouco mais desse São Paulo com o José Manuel de Barros e o Bruno Prado. Bruno Prado, a sua análise desse jogo ruim do São Paulo, um jogo ruim como um todo também, mas que saiu com a vitória do Remo, que conseguiu um gol no finalzinho, vitória importante para o Remo e derrota importante também para o São Paulo, que agora vem queda livre neste Campeonato Brasileiro. Boa noite, Bruno.
2: Boa noite, PH. Muito ruim mesmo. O São Paulo, ele vinha de uma sequência sem vitórias em várias competições. Ele ganhou no meio de semana porque pegou um time muito ruim, que foi o Boston River do Uruguai na Sul-Americana. E no Brasileiro segue com o tabu. O Remo em Belém, ele dificulta para todo mundo, né? O Palmeiras perdeu ponto lá e quase todo mundo. Vai ter muito time que vai perder ponto lá em Belém, né? O Remo, ele tem dificuldades para vencer os jogos. Foi apenas a 4ª vitória do Remo no campeonato. Uma delas, inclusive, foi fora de casa contra o Botafogo, né? Então o Remo, para ter alguma possibilidade real de escapar, ele tem que ganhar mais jogos, principalmente em Belém. E hoje ele conseguiu vencer. Mas, assim, foi um jogo mais para 0-0. Claro, o Remo merece, teve a oportunidade, marcou o São Paulo, entregou a oportunidade para o Remo, o erro do Enzo Dias na saída de bola, já aos 48 do segundo tempo. Então, assim, não dá para discutir a vitória do Remo. Mas falando do jogo, foi um jogo bem ruim. O primeiro tempo até um pouquinho melhor que o segundo, né? O primeiro tempo já não foi grande coisa, né? Pelo menos o primeiro tempo, tivemos 3 boas chances de gol, né? O São Paulo teve a primeira com o Arthur, né, num passe bom do Calleri, saindo da área, o Arthur entrando em diagonal, saiu na frente a frente com o Ivan, chutou a bola, bateu no rosto do goleiro do Remo. Teve uma chance do Vitor Bueno, uma finalização muito ruim, uma jogada pela direita, o Vitor Bueno tinha boa condição ali e perdeu. E teve uma bela cobrança de falta do Arthur no final do primeiro tempo, que o Ivan fez uma grande defesa. Primeiro tempo muito mais com o São Paulo nos contra-ataques, elevando o perigo nos contra-ataques, e o Remo tentando criar alguma coisa com posse de bola, mas com enorme dificuldade. No segundo tempo, o jogo foi até mais arrastado. O São Paulo, Dorival mexendo no time, tentando dar um pouco mais de vida, né? Que nem nos contra-ataques o São Paulo estava levando perigo, né? Botou os garotos, entrou o Luca na ponta esquerda, entrou o TT na direita, entrou o Hugo no meio-campo, mas não melhorou, né? O São Paulo, o segundo tempo foi um jogo de pouquíssimas oportunidades, o Remo com muita dificuldade para conseguir sufocar o adversário. O São Paulo, aqueles contra-ataques do primeiro tempo pararam de acontecer na segunda etapa. Marcos Antônio voltando, mas ainda sem ritmo, né? Entrou no lugar do André Silva. André Silva mais uma vez utilizado, jogando atrás do Caleri, né? Jogando ali como um meia, segundo atacante centralizado, né? Atrás do centroavante argentino. E no final, né? Quando o jogo parecia que ia terminar no 0-0, o Enzo Dias erra uma saída de bola tranquila, fácil, chuta a bola em cima do jogador do Remo, a bola sobra para o Marcelinho. Começou o jogo na lateral direita, com a entrada do Matheus Alexandre, foi adiantado lá para a ponta, né? Onde estava o Iago Pikachu, e bateu cruzado, fez 1-0. Né? O Remo vence, segue na zona de rebaixamento, mas encosta, né? O Remo começa. O Remo, que parecia bem distante, ele encosta ali nos times fora da zona de rebaixamento, e o São Paulo vai despencando. Ele ficou um tempão em quarto lugar, muito pelo bom início que teve no campeonato, né? Uma gordurinha ali que tinha do início do campeonato, né? Das 6 primeiras rodadas, o São Paulo fez 4 vitórias, 1 empate e 1 derrota, né? Foi isso, né? Nas 6 primeiras rodadas. Não, até melhor, foram 5 vitórias e 1 empate nas 6 primeiras rodadas, né? Nos 4 primeiros jogos, né? Ganhou do Flamengo, do Grêmio, do Coritiba, depois com o Crespo, empatou com o Santos, com o Roger, ganhou as 2 primeiras, da Chapecoense e do Bragantino. Então, São Paulo fez 16 de 18 nas 6 primeiras rodadas. Essa gordurinha, já que o resto do campeonato, com exceção dos dois lá na frente, Palmeiras e Flamengo, o resto oscila demais, né? Então, São Paulo não vencia, aí o outro vencia, mas na outra rodada já não vencia. Aí o São Paulo ganhava no Morumbi, aí ia pra fora, perdia, mas o outro também não conseguia. Então ele ficou um tempão lá em quarto, mas aí não ganha. Aí o São Paulo começou a nem oscilar mais, começou a cair mesmo, né? Porque antes ganhava em casa, perdia fora. Começou a não ganhar também em casa e agora tá na 8ª posição. Vai pra Copa do Mundo em 8º, Cruzeiro e Flu já acabou também, né? Que se o Cruzeiro ganha do Flu, ia pra 9º São Paulo. Mas está 1-1 com esse empate, o São Paulo ainda fica em 8º. Então o São Paulo, de quarto, cai para 8º em 3 rodadas, né? 3 rodadas estava lá em 4º lugar. O Corinthians, por exemplo, que estava na zona de rebaixamento até outro dia, está 1 ponto atrás do São Paulo já. Então o São Paulo não só se distancia um pouquinho, não se distancia, é que está todo mundo colado, mas o São Paulo sai da zona de Libertadores, que é o seu objetivo no campeonato, e tem que abrir o olho para não encostar lá embaixo, né? Quando voltar da Copa do Mundo, tem que voltar bem. O São Paulo está 5 pontos do Vasco, que hoje é o 17º.
1: Exatamente. São Paulo, então, José Manuel de Barros, que vive uma situação muito complicada neste ano, por conta das questões extracampo e também pela formação do seu elenco. A gente pode até se alongar um pouquinho mais com relação a esse tema, mas o São Paulo, neste momento, na 8ª colocação e em queda livre, viu, Zé? Porque são 12 jogos, aliás, são 5 jogos, nos últimos 5 jogos neste Campeonato Brasileiro, com 3 derrotas e 2 empates. Ou seja, em 15 disputados, ele conseguiu 2. Vem uma situação muito complicada neste Brasileirão. Boa noite, Zé.
4: PH, boa noite, meus amigos, agora nesse pós-jogo da Jovem Pan. É normal para um time que vinha sem vitória 8 jogos, que só ganhou porque era o Boston River, time muito fraquíssimo, pior do que o São Paulo, mas que hoje enfrentou um adversário também fraco e conseguiu perder. Porque, como bem disse o Bruno, não é fácil para ninguém enfrentar um Remo no Mangueirão. Ainda assim, eu achei que não dava para piorar o que eu vi no primeiro tempo do São Paulo. São Paulo foi muito mal no primeiro tempo, mas ele finalizou 4 vezes a gol contra nenhuma do Remo. Ele foi o menos pior no comparativo com o Remo. O jogo do primeiro tempo foi muito ruim, muito fraco. Mas o São Paulo foi menos pior. Finalizou mais, teve mais posse de bola, teve 4 finalizações e o goleiro Ivan salvou o Remo da derrota no primeiro tempo. Fez pelo menos 2 grandes defesas, o Ivan. Dá para dizer que o São Paulo merecia sair com a vitória no primeiro tempo, apesar do péssimo futebol. Segundo tempo se inverteu. São Paulo piorou demais. E o Remo foi quem finalizou 2 vezes a gol contra 0 do São Paulo. São Paulo teve 0 finalização a gol no segundo tempo. Teve menos finalizações no total, no gol nenhuma, enfim. Eu não acreditava, depois que terminou o primeiro tempo, falei, do segundo tempo não tem como ser pior. Né? A gente viu um futebol paupérrimo, um jogo terrível, né, das 2 equipes no primeiro tempo. Mas não é que piorou no segundo. Mas aí, se eu falei que no primeiro tempo o São Paulo foi menos pior, no segundo foi o Remo. O Remo foi menos pior. E ganhou de presente um gol, né? Ia terminar 0-0, que a gente poderia usar como nota do jogo. Mas aí o Enzo Dias, né, acabou oferecendo um gol de presente, deu um chutão ali em cima do adversário, bateu no braço dele, mas estava aqui, colocou o corpo de lado e o braço estava do lado, colado junto ao corpo. Bateu no braço efetivamente, mas não é para ser marcado esse toque mesmo, a não ser que ele fizesse o gol, né? A bola sobrou para o Marcelinho, que matou. Foi o primeiro que ficou cara a cara com o goleiro e conseguiu colocar a bola na rede. E o prêmio do Remo foi esse. O único jogador no jogo que teve a oportunidade de finalizar frente a frente com o goleiro e que acertou o gol e colocou na casinha. E fez os 3 pontos, fez 1-0 assim. Mas, ó, é um jogo para esquecer. São Paulo foi muito mal. Futuro do São Paulo? Só Deus sabe, rapaz. Eu não sei o que será do São Paulo. Não tem dinheiro para ir ao mercado para reforçar. O time, do jeito que tá, ó, começou bem lá com um treinador. Trocou, foi mais ou menos. Aí trocou de novo, piorou. Cada troca, parece que a coisa está piorando, né? E aí vem as contusões também. A do Marcos Antônio foi significativa. A zaga hoje com o garoto Osório. É uma série de questões.
2: Lucas, né? Não consegue jogar e nem deve mais jogar.
4: Lucas,
2: né?
4: Não joga mais. Não,
2: Luciano agora machucou na reta final.
4: Perdeu o Luciano. Ou seja, o São Paulo, o time titular... eu tenho a impressão que a gente também pode acreditar um pouco do sucesso no início do Campeonato Brasileiro ao time que estava inteirinho, né? Sem problemas médicos. Quando a expectativa era que fosse um ano diferente, né? Quem sabe dessa vez. E aí muita gente culpa o Roger Machado pela contusão do Marcos Antônio, não sei se ele teve ou não, que caiu ele num jogo da... Foi da Sul-Americana? Não, da Sul-Americana ou Copa do Brasil? Foi Sul-Americana?
2: Contra
4: o Rings, né? E aí ele se contundiu. De qualquer forma, tem que buscar, olhar para frente e buscar soluções. Eu não sei se será fácil, não. Não sei se o Dorival vai conseguir encontrar soluções para o São Paulo. Vai ter a parada, férias, depois a volta e uma espécie de intertemporada aí para o São Paulo vir para o segundo semestre para ver se reencontra o futebol do começo do Campeonato Brasileiro. Não sei se vai conseguir, não.
1: A gente não sabe se vai conseguir, mas tem um aspecto muito importante, Giovanni Chacon, porque o São Paulo, a gente já imagina que o futuro vai ser um futuro sombrio, mas se a gente for analisar com as peças atuais que o São Paulo tem, o São Paulo hoje, no banco de reserva, no segundo tempo, colocou o Marcos Antônio, que é um jogador que inclusive está acotado para ser negociado, claro, tem toda aquela questão do contrato com o São Paulo e a Lazio, mas era um jogador que tinha mercado aqui no futebol nacional, TT, Luca, Hugo e Tapia. Então, sinceramente, Giovanni Chacon, eu entendo que a situação financeira do São Paulo seja crítica, mas o São Paulo, se ele quiser almejar qualquer coisa e até mesmo disputar para não ser rebaixado, caso vire totalmente o cenário do São Paulo neste Campeonato Brasileiro, mas supondo que isso venha a acontecer, o São Paulo, com as peças que tem, dificilmente vai conseguir ser competitivo nesse segundo turno, Chacon.
3: Sem dúvida nenhuma. Claro que o trabalho do Dorival, de forma efetiva, nem começou, né? O cara tem 4 jogos, é difícil que ele implemente alguma coisa de ideia antes da pausa para a Copa do Mundo. Acredito que até depois desse período de férias que os jogadores irão ter, e não adianta o torcedor nesse momento até de raiva falar: ah, não tem que ter férias, tem que só treinar. Os jogadores são CLT, eles têm 30 dias de férias obrigatoriamente, né? Mas o ponto é, eu acho que no tempo restante que o Dorival trabalhar com o elenco, que o elenco reapresentar, aí sim eu acho que as ideias serão apresentadas. Isso não é uma defesa ao Dorival, que eu há muito tempo digo isso aqui. Não acho o Dorival o gênio do futebol, o inventor da roda. Acho bem longe disso, inclusive. Mas cobrar o Dorival acho que só vai ser possível agora a partir do segundo semestre. Ele está chegando agora. São Paulo já está no terceiro técnico no ano. Uma troca que eu achei extremamente inexplicável, né? Porque não era por questão de desempenho em si, e muito mais por uma questão de comportamental de extracampo do Crespo, para trazer um Roger Machado, que nunca foi grande técnico em momento algum, e agora traz o Dorival, que também não é o inventor da roda, né? Então, São Paulo num caminho muito de não entender o que ele quer. São Paulo, eu acho que é um time que não sabe o que quer bem do seu futuro, não sabe o que quer bem para um projeto a longo prazo. Primariamente é isso. Então, aí você vê Tapia, né? E entra, tudo bem, o Luca, TT e o Hugo, eu deixo de lado porque são garotos da base. Eles vão entrar, eles vão errar. O problema não é o Luca em 20 minutos não produzir nada. O problema é o Ferreirinha, em 72 minutos, fazer o que fez. É, ele conseguia tropeçar na bola.
4: O garoto não pode entrar num time todo remendado e assumir a responsabilidade.
3: A responsabilidade.
4: E o garoto que eu falo, são vários garotos ao mesmo tempo.
3: Tô com vocês,
4: São Paulo não tem condição de sobreviver, de fazer boa campanha com 100. Bobadilha, Cauli, Lucas Moura, Luciano, Sabino, Wendel, todos ausentes. Sem falar do Arboleda que sei lá...
3: O Arboleda não tem nem...
4: Que a gente precisa esquecer, deveria, né? Deixa
3: o Arboleda não deveria vestir nem a camisa de treino do São Paulo.
4: Não, isso
3: não deveria
4: também,
3: nem pisar mas, no CT do São Paulo.
4: Mas foi um valor que o São Paulo perdeu. E, sim, e deve dar
3: você,
4: como perdido.
3: Aí você
4: não
3: olha
4: tem que
3: a folha
4: volta,
3: salarial
4: não.
3: do São Paulo, olha a folha salarial do Remo. E, cara, dentro de campo, um Remo que queria na reta final
4: que
3: da
4: tinha
3: partida.
4: Tinha desfalques também.
3: E, não vou nem entrar nesse... Eu tô falando de atitude mesmo. Atitude dentro de campo. O Remo querendo o resultado. Ah, mas jogava em casa... Irmão, e daí? Tá fora de casa, você tá jogando São Paulo? Não tá jogando no time da Vila Inhocunhé?
4: Eu acho que no primeiro tempo São Paulo quis, não teve, foi competência.
3: Não, isso falta...
4: Acho que até quis.
3: De forma absurda. Mas o segundo tempo, até o último
4: foi
3: minuto...
4: Foi ridículo.
3: O Remo lutando pelo resultado. E o São Paulo trocando passes ali, Rafael e Alan Franco. Olha, é desanimadora a situação do São Paulo. Desanimadora total.
1: Desanimadora... Talvez seja a palavra correta, né, com relação ao São Paulo, Bruno Prado, porque, de fato, o São Paulo, com as peças que tem, já vai ser difícil ser competitivo no Campeonato Brasileiro, porque é uma equipe, um elenco um tanto quanto comum, a gente pode falar, né, Bruno Prado, porque nesse momento está na oitava colocação justamente por isso, está naquele bolo de equipes, vai, do sexto colocado, que é o Bahia, 26 pontos, para o Vasco da Gama, 17º com 20 pontos, são equipes muito próximas de equipes, de times, né? Falando futebolisticamente falando, né, Bruno? Porque o São Paulo, nesse momento, é o oitavo colocado e, se a gente for analisar, não tem peças tão diferentes quanto o Atlético Mineiro, quanto o Corinthians, Botafogo, o Internacional, o Grêmio, que tá lá embaixo, o Vasco da Gama. Então, assim, o segundo turno do São Paulo, Bruno Prado, ele precisa ser mais... É uma questão que eu levanto para você também. Ser mais conservador com relação à pontuação e... ficar de olho apenas na luta contra o Z4, ou ainda dá para, por conta dessa proximidade também, até porque são apenas 4 pontos de diferença do São Paulo para o Bragantino, dá para sonhar com alguma vaguinha também em Libertadores da América, ou tem que ficar de olho sim no Z4, Bruno Prado?
2: O São Paulo está agora no meio da tabela, né? E oficialmente ele entrou naquele bolo aí desse monte de times que você falou, né? Que realmente são muito parecidos com o do São Paulo. O próprio time do Vasco, que é o 17º, não é um time pior que o do São Paulo. Acho que são times muito próximos também. Não acho que o São Paulo tem um time muito melhor que o Vasco, que hoje estaria rebaixado. Então, depende muito de como voltar. Você pode brigar por vaga na Libertadores, né? Eu sempre falo do Corinthians de 2024. Ficou na zona de rebaixamento, deu uma arrancada e foi para Libertadores. Ficou em 7º, foi para pré-Libertadores. Então, esses times são muito parecidos, né? Ao mesmo tempo que o São Paulo não é um time muito acima do Vasco, que é o 17º, ele também não é um time muito abaixo do Atlético Paranaense, que é o 4º. Não tem tanta diferença. O próprio Fluminense, eu acho que é desse bolo. Acho que o Palmeiras e o Flamengo, eles estão acima muito pelo elenco. Aí o Fluminense, que é o 3º, e claro, está fazendo boa campanha com todo o mérito. Beleza, é o melhor ali depois do Palmeiras e do Flamengo. Mas não acho que assim ele seja um time muito acima desse bolo enorme que vai terminar lá na zona do rebaixamento. É uma questão muito de detalhe, de acertar um time, de ganhar confiança, de não ter muito desfalque. O São Paulo, o Zé, falou aqui no início... também dá para atribuir sim aquele início ao time um pouco mais completo, um pouco mais inteiro. Aí quando começa a machucar jogador, não tem quem colocar. Então é muito disso, né? Para o São Paulo é ótimo que o campeonato pare agora. Se o campeonato não para...
3: São Paulo não, para o torcedor de São Paulo.
2: É
3: ótimo.
2: Sim.
3: Dá uma folga aí de 2 meses,
2: não
3: dá.
2: Não aguenta mais ver o time jogar. Porque se continuar nessa sequência, a tendência é que daqui a pouco estivesse coladinho na zona do rebaixamento. Uma parada, quem sabe consegue recuperar um pouco melhor os jogadores. A questão da confiança começa a ficar para trás, porque tem 2 meses praticamente. Então, o que aconteceu até agora, o jogo de hoje, por exemplo, daqui a 2 meses ele já está meio esquecido. Então, o time volta zerado na parte de confiança e talvez com mais jogadores disponíveis, né? Numa melhor condição, com mais gente preparada para jogar. Mas é um time que tem que estar ligado nos dois polos ali. Ele está naquele bolo, como o Corinthians, como o Atlético, como o próprio Vasco que está lá embaixo. Se o Vasco ganha umas três seguidas, ele se aproxima lá de um sétimo, sexto lugar, né? O Vasco está a 5 pontos do São Paulo. Então, São Paulo é mais um desses times aí que são muito parecidos. Esse momento é muito ruim, pelos desfalques, pela falta de confiança. Mas, como o campeonato vai parar, pode zerar nesses dois aspectos. Pode, pelo menos, melhorar na questão dos lesionados e a confiança vai zerar. Vai voltar, não vai voltar com essa falta de confiança que tem no momento.
1: Você segue essa linha também, Zé, de achar que, claro, tem a preocupação do Z4, mas por conta dessa... Esse campeonato brasileiro que está de uma forma... E, assim, é uma opinião pessoal minha também, né? De que está nivelado por baixo. Porque eu fui até analisar também, nesse ano no Campeonato Brasileiro... neste momento, o quarto colocado, Atlético Paranaense, tem 6 derrotas. Neste momento, tá? Estamos na 18ª rodada. O Atlético Paranaense tem 6 derrotas. Ano passado, no campeonato de 2025, o terceiro colocado, Cruzeiro, terminou com 6 derrotas. Ou seja, a menos que o Atlético Paranaense termine todo o Campeonato Brasileiro sem perder de novo... Seria a equipe com menos derrotas no Campeonato Brasileiro, sem ser Palmeiras e Flamengo, que estão neste momento com menos do que 6 derrotas. Então a régua de derrotas e de derrapadas dos clubes, e aí eu falo de forma geral também, não especificamente do São Paulo, mas de todo mundo, ela acabou descendo, decaiu bastante, e aí por isso que eu digo que eu vejo o Campeonato Brasileiro num nível mais abaixo essa temporada. Por conta desse nível mais abaixo e por conta dessa distância ser muito curta entre as equipes, o São Paulo ainda pode sim sonhar com a vaga na Libertadores da América ou tem que permanecer com essa pulga atrás da orelha e com a preocupação contra o rebaixamento, Zé?
4: Ah, pode sim. O Roger Machado que falava muito, né? Que esse era um ano diferente por conta da Copa do Mundo e essa parada que existe aí, né? De praticamente 2 meses. Até hoje seria um campeonato brasileiro com muito desgaste para as equipes, né? E aí o São Paulo, além do desgaste, tem os problemas físicos, os problemas médicos, com muita gente contundida, mas tenha essa possibilidade de voltar inteiro para o segundo semestre, reiniciar um trabalho. Com um bom treinador, Dorival Júnior, no meu conceito, é um bom treinador dentre os treinadores que trabalham aqui no Brasil. Pode sim, pode brigar, até porque, de repente, o quinto, daqui a pouco o sexto também vai, né? Acho que até o sétimo é possível. Nós não tem mais a segunda vaga, porque a Copa do Brasil vai levar o vice-campeão, né?
2: Depende também de quem for finalista da Copa do Brasil, né? Se já tiver classificado pelo brasileiro, vem vaga pro brasileiro. Então depende muito. Né?
4: Aí tem Libertadores, campeão de Sul-Americana, se der brasileiro, essa questão toda. Brigar por Libertadores dá para brigar. Como todos os outros. Eu concordo com o Bruno que os times estão todos nivelados. Você pega Inter, Grêmio, Vasco, que mais? Atlético Mineiro e por aí vai. A gente talvez pudesse até colocar Fluminense talvez um pouquinho acima, mas muito pouquinho. Botafogo nessa transição que ele está sofrendo, você pode também colocar, nivelar com todos os outros aí. São todos times nivelados. E aí Atlético Paranaense, Bragantino, e aí já é mérito para eles, né? O próprio Bahia. Está mais ou menos nivelado. Aquele que viveu o melhor momento, que acertar melhor o time. Se o Dorival conseguir acertar um time, se tiver a felicidade de contar com o elenco inteiro, se não perder jogadores, não sei se o São Paulo vai conseguir contratar alguém, né, na próxima janela, se ele conseguir acertar um time, encaixar um time, treinar esse time, pode sim brigar por Libertadores da América. Esquece título de campeonato brasileiro, aí possibilidade de sul-americano, claro que existe, né, mas aí... brasileiro nem pensar, mas vaga para Libertadores é possível sim, se trabalha bem, né? Se o Dorival trabalha bem na volta aí da parada para a Copa do Mundo, da diretoria eu não espero nada, eu nem vou falar nada aqui, da diretoria eu não espero nada, eu espero talvez o Dorival que ele consiga fazer alguma coisa, arrumar um time aí para o segundo semestre.
1: Para a gente encerrar, já estamos no encerramento do nosso pós-jogo aqui na Jovem Pan. E olha que curioso isso, cara, porque se a gente for analisar os últimos 5 jogos, a melhor campanha deste Campeonato Brasileiro é do Bragantino, com 4 vitórias e 1 derrota, perdeu para o Santos, mas venceu a Chapecoense, venceu o Vitória, o Vasco da Gama e hoje o Internacional. O Remo, ele tem 10 pontos dos últimos 15 disputados. Então é uma equipe que vem numa recuperação interessante, venceu a equipe do Botafogo, empatou com o Palmeiras em casa, venceu a Chapecoense e venceu agora o São Paulo. Perdeu para o Atlético Paranaense em casa. E também tem um aspecto interessante aqui nesse jogo do Atlético Paranaense, que ele perdeu depois da expulsão do Jajá, que colocou a mão nas genitálias lá, e aí desandou de vez. O Remo vem numa recuperação, Bruno Prado, que, por incrível que pareça, não dá para descartar o Remo nessa disputa contra o Z4, Bruno. Dá para colocar, inclusive, nessa disputa contra o Z4 entre os clubes de Vasco, Grêmio, Santos, Inter, todo mundo aí ligado no Z4. É uma equipe que vem numa recuperação. Claro, é muito difícil se recuperar, mas acho que nesse segundo turno, Bruno, para se continuar levado, talvez venha para atrapalhar essas equipes que estão acima dele, Bruno.
2: O Remo reagiu, melhorou. O Mirassol melhorou também, né?
1: Também.
2: Mirassol deu uma melhorada, né? Começaram muito mal o campeonato. Só a Chapecoense que não consegue reagir, 9 pontos apenas, né? Uma pontuação muito baixa da Chapecoense. Mas o Remo e o Mirassol, que estavam ali junto com a Chapecoense, pareciam três ali numa situação muito difícil, né? De se salvarem. Ainda, claro, é difícil, mas o Remo e o Mirassol, eles respiram ali, eles não estão longe dos times de fora da zona do rebaixamento, né? Eles podem ainda sonhar com a permanência. Chapecoense, que eu acho que já foi, tem todo o segundo turno, mas não imagino uma reação da Chapecoense, 9 pontos é muito baixo. Então o Remo está vivo, ele passa muito por ganhar em Belém. Como eu falei, hoje foi a quarta vitória do Remo apenas, né? E ele ganhou, entre essas vitórias, uma fora com o Botafogo. Nem esses jogos fora, se ele ganhar mais algum, é um extra. Ele tem que ganhar em Belém, né? Em Belém ele teve poucos jogos que ele venceu, ele empata muito, tem algumas derrotas, mas em Belém ele tem que ganhar. Aí o que arrumar fora de casa, beleza, mas ganhando em casa o Remo pode conseguir ainda sonhar com a permanência.
1: Ele neste momento tem 18 pontos, claro, e aí eu reforço, né, aquela derrota, por exemplo, pro Atlético Paranaense. Se tivesse vencido ele teria 21, ele poderia ter saído do Z4 já, o Remo. Acho que não pelo saldo de gols, né, porque o saldo de gols do Grêmio é menos 13 e do Remo menos 8. Ficaria no Z4, mas com pontuação de fora do Z4. E perdeu por conta da expulsão do Jajá, que fez o gol que abriu o placar e depois o Atlético Paranaense virou sobre a equipe do Remo lá no Mangueirão. Zé, Bruno e Chacon, um bom descanso a vocês. Vocês retornam... Agora, o Chacon retorna na Copa do Mundo, né, Chacon?
3: Como assim?
1: Você retorna na nossa programação apenas na Copa.
3: Não, tô no Panaria.
1: Ah, não, você tá no Panaria, é verdade. Você volta...
3: Você quer me dar essa semaninha de folga aí, eu não vou reclamar, não.
1: Eu não tenho esse direito.
3: Não vou reclamar, não. Eu aceito. Direito,
1: mas é verdade, esqueci Panaria, do Panaria, é verdade. Tem programação
3: mesmo. Segunda a sexta.
1: Esse meio de semana vai ser puxado, hein?
3: Muita emoção.
1: Vai ser puxado. Sem Brasileirão, vai ser puxado.
4: Eu acho que vai agradar o ouvinte, pra fechar minha participação, uma declaração do Carlo Ancelotti, o técnico da seleção brasileira, depois do amistoso hoje contra o Panamá. Muita gente comentou comigo, pô, os caras do segundo tempo, o Brasil foi melhor, aquela coisa toda. Tem a questão que o cara que é reserva quer correr mais para ganhar posição, mas acho que sensibilizou o professor Carlo Ancelotti. Ele disse, passa na minha cabeça a possibilidade de mudar a equipe e a estratégia. Eu acho que o jogo do segundo tempo me deixou com mais dúvidas. E é bom para mim. Mas talvez abrir mão do 4-2-4. Esse 4 aí na frente, aí não sei se o Brasil tem condição de jogar no 4-2-4. E talvez ele mude para 4-3-3 e também alguns jogadores do segundo tempo ganhando vaga na equipe. 1-2, não sei se 3, aí já seria muito. Mas pode mudar essa seleção brasileira. Além de Marquinhos e Gabriel Magalhães.
1: Talvez o Danilo, né, ganhando uma vaguinha de titular, quem sabe, pelas partidas que ele veio fazer. Paquetá também, outro jogador que foi muito bem hoje. Rayan. Mas aí acho que ele manteria, então, se colocasse o Rayan, manteria com a posição de 4-2-4, né? Porque o Rayan é um atacante, então... Mas aí eu digo fortalecer seu meio. Matheus Cunha pro Rayan, atacante pro atacante, Zé. Mas agora, colocando o Lucas Paquetá um Danilo, aí fortalece ainda mais.
4: Não, acho que o Vini ele não tira, o Rafael ele não tira. E aí, ok, pode tirar ou o Luiz Henrique ou o Matheus Cunha. De repente, troca o Matheus Cunha por um meio-campista ali, Danilo ou o Lucas Paquetá.
1: Exatamente, Zé. Boa noite para vocês, Zé. Boa noite, Bruno.
4: Um abraço.
1: Um bom descanso a vocês. Chacon também.
3: Valeu, um abraço.
1: Tamo junto. 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Ponto final na nossa transmissão aqui da Jornada Esportiva da Jovem Pan. Só mandar um abraço para todo mundo que ficou ligado aqui na Jovem Pan. E lembrar também de que o nosso João Fonseca, hein, conseguiu mais uma vitória no Grand Slam de Roland Garros. Hoje bateu Casper Ruud, 3-7-1. E com isso segue vivo, tentando seu primeiro título de Grand Slam da sua carreira. Agora enfrenta Jakub Mensik na próxima fase, às quartas de final. Vamos, João Fonseca, tentando o primeiro título de Grand Slam. Voltamos amanhã com Bate Pronto, meio-dia. Depois tem o Pan na Área, como o Giovanni Chacon me lembrou também. Esse meio de semana não tem jogo até o sábado, porque no sábado tem Seleção Brasileira de novo. Seleção Brasileira enfrentando o Egito já nos Estados Unidos, preparativo para a Copa. E no domingo tem Equador e Guatemala, também nos Estados Unidos. Esse jogo com transmissão com imagens aqui na Jovem Pan. Um abraço, um bom descanso, uma boa semana. Tamo junto. Tchau, tchau.
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5: Olá, eu sou o Fernando Capês e começa agora o Discutindo Direito. Nosso convidado de hoje é formado em Direito pela Pontifícia Universidade Católica de São Paulo, a PUC. Na turma de 1985, iniciou sua trajetória profissional como advogado e atuou de 1986 a 1988. Ao longo de sua trajetória institucional, atuou também como Procurador de Justiça Criminal, cargo que ocupou até abril de 2011 no Ministério Público de São Paulo e até fevereiro de 2014 participando de importantes discussões na área do direito penal. Paralelamente à carreira jurídica, dedicou-se à formação acadêmica de novos profissionais, porque foi professor e é professor de direito público na Universidade Mackenzie e também na Universidade Ibirapuera em 1992. Lecionou também direito penal na Universidade Paulista de 1999 a 2011. Portanto, é um professor, um membro do Ministério Público, é presidente do Tribunal de Justiça Militar e é com enorme prazer que recebemos hoje o presidente do Tribunal de Justiça Militar, Dr. Silvio Hiroshi Oyama. Muito bem-vindo aqui, Dr. Silvio, um prazer enorme. Quer dizer, que carreira, não? O senhor foi advogado, depois membro do Ministério Público, nosso Ministério Público de São Paulo, foi promotor de justiça, procurador de justiça, que é o mais alto grau da carreira, e aí o senhor ocupou, foi pelo 5º Constitucional, para o Tribunal de Justiça Militar de São Paulo. E, além disso, é professor. Um enorme prazer em recebê-lo aqui para falarmos da sua experiência, mas também da justiça militar, da sua competência, como é que ela é composta. E eu quero já ir começando por aí. Nosso telespectador está curioso. Afinal de contas, quais são os órgãos da justiça militar no Estado e na União?
6: Bom, primeiro agradecer, Capês, essa oportunidade e dizer que eu estou muito honrado por estar aqui, né? Nós somos irmãos de vida, né? De escolha de vida. Escolhemos o Ministério Público antes de qualquer outra profissão e nos dedicamos. E, na verdade, eu sempre falo isso. Ainda que eu me aposente com 75, eu vou ter muito mais tempo de Ministério Público do que de juiz. Então, essa é uma coisa muito importante que eu sempre eu acho importante frisar. Vamos lá em relação à justiça militar. Exato. Essa é uma coisa que é um assunto que chama muita atenção porque a justiça militar é uma ilustre desconhecida, não é? Mas é a justiça mais antiga do Brasil. Ela aportou aqui no Brasil junto com as caravelas de Cabral, onde vigorava, né, o regimento do comandante. Ele era o julgador supremo dos militares, da sua tripulação. E aí nós falamos aí já da justiça como órgão mesmo. Quando a família real veio para o Rio de Janeiro, veio para o Brasil, mas principalmente, especificamente para o Rio de Janeiro...
7: 1808.
6: Um dos primeiros atos foi a instituição do Supremo Tribunal Militar.
7: Eu não sabia.
6: Justamente isso. Por isso que sempre se fala que a justiça militar tem muito mais tempo do que a gente imagina. Muito antes, quer dizer, até do Supremo.
7: Então, quando Dom João VI saiu correndo de Lisboa com medo do Napoleão e aportou aqui em 1808, o primeiro órgão da justiça que ele instalou foi da justiça militar?
6: Foi.
7: Qual foi este órgão?
6: O Supremo, é interessante isso, até o título, né? Supremo Tribunal Militar. Veja só, antes do Supremo pensar em existir.
7: Agora, doutor Silvio, atualmente nós temos a Justiça dos Estados e temos também a Justiça Federal. Então, tem aqui a Justiça Comum, que é a Justiça Estadual, e a Justiça que julga casos que têm interesse da União, crimes de competência da Justiça Federal, que é a Justiça Federal. Como é que esse plano de Justiça Federal e Justiça Estadual se projeta na Justiça Militar?
6: A justiça militar é interessante isso. Quando se fala em militar, muito se confunde em forças militares, que são exército, marinha e aeronáutica, e forças policiais auxiliares das forças
7: armadas,
6: que são as polícias militares. Por vontade do constituinte, nos estados em que o efetivo for maior de 20 mil homens,
7: certo,
6: é possível a instalação de tribunais de justiça militar.
7: Quer dizer, é uma opção do Estado, desde que haja mais de 20 mil homens da Polícia Isso. Militar na ativa.
6: Na ativa. O Tribunal Militar de São Paulo é de 53, né? Então nós temos aí, já estávamos criados quando a Constituição Nova, né? O novo que já é velha, né? Foi promulgada.
7: Quando tinha força pública, né?
6: A Justiça Militar já existia, então o Tribunal de Justiça Militar de São Paulo, de Minas Gerais e do Rio Grande do Sul, que são os únicos tribunais de justiça militares no Brasil.
7: Os únicos estados que têm tribunal estadual de justiça militar são São Paulo, Minas Gerais e Rio Grande do Sul. O Rio de Janeiro não tem um tribunal de justiça militar, não, sendo a segunda maior população do país.
6: E, percentualmente, eles têm muito mais militares comparado com a população de São Paulo, que lá são 40 mil homens.
7: Uhum. E aqui nós estamos com quantos PMs hoje?
6: Olha, na ativa, uns 82 mil.
7: Sendo
6: que cargos teria 100 mil, mas não consegue preencher.
7: Então, vamos falar então do seu tribunal. O senhor é presidente do Tribunal de Justiça Militar de São Paulo, que o senhor disse foi criado em 1953... porque já em 53, São Paulo tinha mais de 20 mil membros da Força Pública ou Polícia Militar. Então, eu pergunto, este seu tribunal, o Tribunal de Justiça Militar do Estado de São Paulo, tem quantos juízes?
6: Olha, nós somos em 7 desembargadores.
7: 7 desembargadores.
6: 4 coronéis, a última patente, nós são coronéis da ativa, 1 membro do Ministério Público, que sou eu.
7: Que foi pelo quinto constitucional.
6: Um do quinto constitucional da advocacia, doutor Kasseb, e um magistrado da carreira castrense, que é o doutor Enio. São 7.
7: Que prestou concurso para juiz militar e chegou a desembargador militar.
6: Uma carreira então, depois de 30 anos.
7: Então, vocês constituem a segunda instância da Justiça Militar do Estado de São Paulo. E a primeira instância, o que, que são? Quem que julga? Quem são esses juízes da primeira instância?
6: A primeira instância ela é formada pelas auditorias militares, uhum, não é? Que são presididas pelos juízes de direito.
7: Uhum. Né? O juiz que presta concurso
6: são
7: para juiz militar.
6: Juízes togados. Uhum. Né? E o julgamento, na maioria dos casos, né, desde que não envolva civil, são julgados por uma composição que se chama de escabinato.
7: Como é? O que, que é isso?
6: É, exatamente. É um pouco diferente do júri, uhum, porque os júris são juízes leigos.
7: Sim, né? São jurados, jurados qualquer do povo.
6: Agora, lá não. Nos conselhos de justiça, são quatro oficiais.
7: Certo, que patente.
6: Sendo que um tem que ser oficial superior, que é major, para uhum, coronel, perfeito, e os três, não é, continuam sendo... Né,
7: tenente-capitão.
6: Tenente-capitão. Né, e o juiz togado.
7: Então, um juiz togado e quatro oficiais.
6: Oficiais, quatro oficiais.
7: Então, um juiz togado, juiz concursado, quatro oficiais julgam, em primeira instância, crimes militares da competência do Estado. E depois isso, cabe um recurso, apelação, para o Tribunal de Justiça Militar, onde tem sete.
6: São sete.
7: O senhor acabou de escrever e o senhor é presidente. Isso no Estado. E na Justiça Federal, como é que se compõe? É para julgar as Forças Armadas, já não são PMs,
6: isso,
7: né?
6: Isso.
7: Aí o Tribunal de Justiça Militar da União julga Forças Armadas. Como é que se compõe isso?
6: A coisa mais interessante, Capiz, é que a Justiça Militar, apesar de todos acharem que só existe em São Paulo, Minas e Rio Grande do Sul, ela existe no Brasil inteiro.
7: A estadual?
6: A estadual.
7: Perfeito.
6: No Brasil inteiro. Todos os juízes, em todos os estados, há uma auditoria militar. Não é?
7: Só que o recurso vai para o
6: recurso vai pro Tribunal de Justiça.
7: Justiça normal.
6: Normal. Na União, o que nós temos? Temos auditorias setorizadas,
7: uhum,
6: não é? Por exemplo,
7: Marinha, Exército,
6: não,
7: Aeronáutica?
6: Não, setorizadas por Estado.
7: Uhum.
6: Não é? Cada Estado tem uma auditoria da Justiça Militar da União.
7: Perfeito.
6: Que também é formado da mesma maneira, um juiz togado, não é? E quatro militares. Sendo que o recurso vai para o Superior Tribunal Militar.
7: STM. Vai direto para o STM.
6: Vai direto para o STM.
7: Da auditoria para o STM.
6: É. Na verdade, o STM funciona como um tribunal de apelação.
7: Um órgão de segunda instância. É. Agora, nos estados, você tem auditoria estadual com juiz togado e quatro oficiais, recurso para o Tribunal de Justiça Militar Estadual, que tem sete membros, e daí cabe ainda um último recurso para o Superior Tribunal Militar.
6: Não.
7: Então,
6: é interessante
7: lá.
6: Isso,
7: vamos,
6: né?
7: Vamos lá.
6: É. A coisa mais interessante é...
7: Uhum.
6: Sempre me pergunto isso. O recurso do tribunal, do TJM, vai para o STM? Não. O nosso recurso vai para o STJ.
7: Olha só.
6: E, eventualmente, para o STF.
7: Olha, como, não? Normal, como se normal. Fosse o Tribunal de Justiça.
6: Exatamente. E é daí essa simetria.
7: Bom, feita todas estas explicações, eu vou me concentrar aqui nos PMs, porque é aquilo que está mais no dia a dia da população.
6: Claro.
7: E é a competência da Justiça Estadual. Então, um PM praticou um crime, ele é julgado por uma auditoria, um juiz togado e quatro oficiais. Depois cabe um recurso para o Tribunal de Justiça Militar, que tem sete desembargadores. Um veio do Ministério Público, um veio da Advocacia, um veio da própria carreira de juízes. E quatro vieram como oficiais da última patente, são coronéis.
6: Certo.
7: Cabe aí recurso para o STJ e para o STF. A minha pergunta próxima é clara. O Código Penal Militar, que os senhores julgam com base nesse Código Penal Militar, quais são os crimes julgados pelas auditorias militares e em recurso pelo Tribunal de Justiça Militar?
6: Os crimes militares, propriamente militares, são aqueles crimes de caserna.
7: Certo.
6: Uma coisa mais interessante, dormir em serviço é crime militar.
7: Crime militar?
6: É uma coisa mais... Olha, eu lembro disso. A primeira vez, quando eu fui promotor lá, eu peguei um inquérito de dormir em serviço. Não é possível, né? O sujeito deu uma cochilada aqui. Posteriormente, veja só, por isso que o ambiente militar é completamente diferente. Posteriormente, eu peguei um crime de dormir em serviço em que o acusado era o despachador dos bombeiros. E teve ele tirou o telefone, foi dormir e teve um incêndio, houve um incêndio em Osasco.
7: Olha só.
6: Horrível. Nessa hora que a gente começa a entender o porquê que isso é importante.
7: Pois é. Como
6: ninguém conhece, você não conhece.
7: No caso, a gente não é um país que está em guerra. Mas, no caso dos PMs, das polícias militares, nós estamos em guerra permanente.
6: Todo dia.
7: Não pode dormir no serviço. E qual que é a pena?
6: A pena é pequena. Infelizmente, né? A pena é pequena. Mas, acho que o importante é você saber, não é? Que você não pode dormir em serviço. Por quê? Sempre falam isso. Enquanto um descansa, alguém tem que ficar atento.
7: Perfeito. Então, olha, dormir em serviço. O doutor Silvio está falando dos crimes militares próprios. O que é crime militar próprio? Aquele que só pode ser cometido por policial militar. Primeiro, dormir em serviço. Fala um outro crime, vai, dano culposo, bater o carro de maneira imprudente, sem que ninguém tenha se ferido.
6: É uma coisa interessante isso, Capês. Nós tínhamos uma época que se perdia muito armamento.
7: Perfeito.
6: Armamento. O sujeito, caiu da minha mochila, deixei lá, fui dormir, pegaram. Para onde estava indo esse armamento?
7: Crime organizado, claro.
6: E aí, como se resolve isso? O Código Penal Militar ele tem um artigo específico que difere do peculato culposo.
7: Perfeito.
6: Que pode-se pagar o ressarcimento. E aí, você sabe disso, tinha punibilidade.
7: O peculato, só falar que é quando o funcionário público desvia um determinado bem.
6: Ou culposamente, né?
7: E aí, se ele faz isso culposamente, pode acontecer.
6: Ele ressarcindo?
7: No crime militar, não.
6: Não, porque, na verdade, é um tipo específico próprio, que é o extravio de armamento.
7: Agora, deixa eu avançar um pouco mais. Então, dormindo em serviço, extravio de armamento, o policial militar que dirige imprudentemente bate a viatura, mesmo que ninguém se machuque, o dano culposo não é crime na justiça comum. Por militar, é crime. Agora, vamos para perguntas mais específicas. Um policial militar que mete a mão numa pessoa durante uma revista abordagem. Ou uma abordagem. Ou dá uma chave de braço, joga, age violentamente, como, aliás, faz rotineiramente a polícia dos Estados Unidos.
6: Sim.
7: Muito bem. Vamos que ele olha aquilo, aquela brutalidade da polícia norte-americana, ele acha bonito e quer aplicar. É a justiça militar que julga?
6: Sim. É interessante isso. A justiça militar, não é, julga esses casos e quem julga esses casos é o juiz monocraticamente.
7: Por quê? Por que não é a auditoria que julga esses crimes? Afinal de contas, é um crime militar?
6: Foi na verdade, uma opção legislativa.
7: Certo.
6: Né?
7: Então, quer dizer, quando tem um civil envolvido...
6: Quando a vítima é civil...
7: Só o juiz togado.
6: Togado.
7: Certamente, para evitar que eles temem um espírito de corpo dos quatro oficiais que poderiam beneficiar o policial militar quando a vítima não é militar.
6: Mas é um pensamento, olha, eu fui promotor, você sabe disso, né? Nós somos de concursos próximos, por muito mais tempo, né? E, sendo magistrado na justiça militar, eles são muito mais rigorosos com militares.
7: É, até para autopreservação da instituição, né?
6: Olha, é uma coisa interessante. Se for oficial, eles são mais ainda rigorosos, porque eles não conseguem entender como alguém que fez a mesma academia que eles, né, frequentou os mesmos e tiveram os mesmos, observou a mesma doutrina, consegue se desviar para o crime. Então, diferentemente do que se pensa, e se for um erro, você pode até, ao contrário, vai virar meu entrevistado. Quando se mudou o crime de homicídio para o júri...
7: Peraí que eu vou chegar lá.
6: Então, mas
7: homicídio
6: você...
7: eu vou chegar lá.
6: Então, mas você vai saber.
7: Uhum. Hã?
6: O que aconteceu? Quantas absolvições os policiais estão obtendo no júri?
7: Sim.
6: Você sabe disso. Hã? Que, e diferentemente do militar, porque os militares conhecem. Esses cabinatos, a qualidade desse cabinato, Capês, é o seguinte. É a junção dos civis, dos togados,

0: matado a sua esposa, que era policial militar também, soldado da polícia militar, ele tenente coronel, a uma patente só de chegar ao cargo máximo, que é coronel, e acusado de ter simulado um suicídio, limpado a cena do crime e, na verdade, ter praticado um crime de homicídio doloso qualificado por motivo torpe, recurso que impossibilitou a defesa da vítima, enfim, enfim. Muito bem. Esse crime, ele, claro que ele tem um direito de defesa, caso ele, vamos dizer, para ele ser defendido tecnicamente. A dificuldade é maior num juízo técnico do que num tribunal do júri. Eu explico por quê. Não é que essa questão que é mais culpado ou menos culpado. No tribunal do júri, a pergunta feita ao jurado é: o jurado absolve o acusado? Então, quer dizer, tem argumentos de política criminal, deixar o jurado em dúvida, dizer que, olha, é só um grande... Ou seja, apelar para o sentimento. Ao mesmo tempo também, por outro lado, a acusação pode apelar para o sentimento também. Você verifica normalmente, o que o senhor está dizendo é que um julgamento feito por uma justiça técnica é mais afeito à análise da prova fria, se tem prova, a prova pericial nesse caso, do que um tribunal do júri em que se existe uma série de argumentações que não são necessariamente técnicas, que o jurado é leigo e ele absolve se ele quiser. É nesse contexto?
1: É. Eu escolhi o Ministério Público, eu lembro que eu tinha passado até na magistratura e no Ministério Público. Escolhi o Ministério Público por causa do júri. Eu lembro até hoje, a primeira vez que eu fui num tribunal era o caso do Lindomar Castilho.
0: Ou Lindomar, em 83.
1: A primeira vez que eu fui lá no TJ, lá que era no primeiro do júri, e o promotor era o Clóvis Dac, lembra? O Dark.
0: Sim, Clóvis Dac.
1: Fiquei maravilhado. Escolhi a magistratura mais
0: foi pelo... Foi o Márcio Tomás Bastos, foi assistente de acusação, e o Valdir Troncoso Pérez atuou na defesa.
1: É. Por isso eu escolhi o Ministério Público. Júri, né? Júri, que eu acho que é o...
0: Eu fui promotor do júri, você também, mas... é a essência do promotor,
1: É a essência. Bom, e o júri, você sabe disso, né? O jurado, a diferença do descabinato para o conselho de sentença é exatamente essa. O jurado, ele não tem voto. O conselho, o escabinato, os militares têm voto com o mesmo peso do juiz togado. São 5 votos.
0: Não, peraí. O escabinato, explicando, é essa primeira instância. Isso. Que o senhor se referiu como auditoria. Tem um juiz concursado, 4 oficiais, e os 5 têm o mesmo peso na votação.
1: Mesmo peso, isso.
0: Que é a primeira instância. Os 5 podem condenar ou absolver, fica de ser 3-2 e assim por diante.
1: Isso.
0: No júri, os 7 jurados, que compõem o conselho de sentença, só eles votam, o juiz togado não vota.
1: Exatamente. Mas eles votam, mas não precisam fundamentar.
0: Perfeito.
1: Essa é a diferença.
0: É a íntima... Culpado ou inocente, sim ou não?
1: Sim ou não. Não, ele não tem que explicar e não tem obrigação mesmo de explicar, não é? Essa é a grande diferença. E quem fez júri, você fez muito mais que eu, mas eu fiz bastante também, sabe que o julgamento, ele tem, ele não se restringe ao processo. Eu lembro que fiz uma vez com o Valdir Troncoso, eu até perguntei para ele, excelência, será que nós estamos julgando o mesmo processo? Acho que eu entrei na sala errada, porque Vossa Excelência não olhou o processo, está falando aí do amor, ele era assim, né?
0: Você sabe que eu tive uma vez um caso, finalzinho da fala do advogado, que é a tréplica, né? Fala a acusação, fala a defesa, depois a acusação faz a réplica e a defesa a tréplica. Finalzinho da tréplica, entra uma mulher grávida, com uma criança no colo, ainda escorrendo o nariz, a outra segurando na mão. E aí ele diz: senhores jurados, façam como quer o promotor Fernando Capesa, condenem este homem, sim, a uma pena de 12 a 20 anos, condenem, sim, e depois leve essa esposa e as crianças que vai nascer para a casa dos senhores. Nada mais aí, sentou. No júri, isso é válido.
1: Válido.
0: Mas com aqueles 5 auditores, o juiz togado e os 4 oficiais, não. E no tribunal de justiça militar também não seria.
1: Muito menos.
0: Então, eu quero te perguntar o seguinte. O crime doloso contra a vida, para usar aqui na linguagem leiga em geral, o assassinato, ele não é competência da justiça militar, então. Ele é julgado pelo tribunal do júri. Se um policial militar praticar um crime doloso contra a vida, ele é julgado pelo tribunal.

0: Tribunal do Júri, não pela Justiça Militar.
1: É. Só que esse caso é um pouco diferente.
0: Uhum.
1: Na definição de crime militar, uma das alíquotas é crime cometido por militar da ativa contra militar na mesma situação. A vítima era militar também.
0: E aí, como é que fica quando a vítima é militar? Um militar contra outro. Militar contra civil, tribunal do júri. Militar contra outro. Como é que fica?
1: Justiça militar.
0: Ora, ora.
1: Ocorre que o STJ, que é o nosso órgão revisional, né, o censor, entendeu que quando o crime é cometido na intimidade do lar,
0: perfeito,
1: ainda que sejam militares, né, não teria repercussão e aí não seria crime militar.
0: Jurisprudência pacífica. Cabe uma discussão no Supremo?
1: Cabe.
0: Quer dizer, então, que um militar discutindo com outro na caserna ou na condição de militar mata o outro. Aí justiça militar.
1: Não tem dúvida.
0: Agora, no caso, um crime passional em que ali ele está desprovido da condição de militar e age tecnicamente como um comum, aí ele tem direito a ir ao tribunal do júri.
1: Do júri, não é? É o que aconteceu também. Lembra? Nossos promotores e os juízes foram privilegiados em relação a isso. E aconteceu, acho que, com o caso de um promotor que matou a esposa.
0: Lembro.
1: Não é? Acho que é o pai até da Maitê Proença, né?
0: Sim.
1: Não é? Ele fez tudo para ir para o júri, né? Para sair do órgão especial, que é um órgão técnico. Por isso, é a mesma situação que está acontecendo. A informação que eu tenho desse caso é que a prisão preventiva foi primeiramente decretada pela Justiça Militar, com base na representação encarregado do inquérito policial militar, mas também em face da ocorrência, além dos indícios, né, de eventual crime contra a vida, de fraude processual.
0: Claro, que em tese teria inovado a cena do crime. Então, podemos dizer o seguinte, que o único crime praticado por militar que é julgado perante a justiça comum, no caso o tribunal do júri, é o crime doloso contra a vida praticado contra um civil ou contra um outro militar, mas fora da condição de policial militar. É o único crime, os demais são julgados pela sua justiça?
1: Os demais são julgados lá. Sendo que essa última hipótese, eu sempre menciono, a lei ela não faz essa distinção.
0: Agora é o seguinte, uma última pergunta, eu quero uma resposta rápida. Muita gente critica a justiça militar, dizendo que seria uma justiça de exceção. Por que a justiça militar estadual é importante na sua opinião, na sua visão?
1: Na minha visão, ela é importante e isso é uma palavra de um civil, que é juiz nesse tribunal. Ela é importante por quê? Porque o Estado, a polícia é o único órgão que anda armado.
0: Perfeito.
1: E se você não conseguir manter essa tropa contida...
0: É verdade.
1: Esse é o grande problema.
0: E eu costumo dizer o seguinte, doutor Silvio, o policial militar, no momento que ele sai para trabalhar, ele não sabe se vai voltar vivo. E naquela abordagem, naquele instante, ele tem que raciocinar tão rapidamente porque o filme da vida dele passa diante dos seus olhos e ele pode cometer um erro. É muito diferente de você analisar depois na frieza do gabinete, num processo, se ele está certo ou está errado. Ele tem que decidir naquele segundo. Por isso a justiça militar, a meu ver, também se impõe e por isso que é importante termos um tribunal de justiça militar e membros como o Dr. Silvio Hiroshi. 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Muito obrigado pela sua companhia e até o próximo Discutindo Direito.
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5: 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Olá, boa noite. Está no ar o Show Business, o mais tradicional talk show de negócios da TV brasileira. E no programa de hoje vamos receber Flávio Rodrigues, vice-presidente da Shell, segunda maior petroleira do país e a primeira empresa privada a produzir petróleo em escala comercial no Brasil. Vamos conversar também com Alexandre Ribas, CEO da Falcone, maior empresa brasileira de consultoria em gestão empresarial. Eu sou Bruno Meyer e seja muito bem-vindo ao Show Business de hoje. Ele comanda uma consultoria de gestão empresarial muito conhecida no ambiente corporativo brasileiro. Nós vamos conversar neste bloco do Show Business com Alexandre Ribas, CEO da Falcone. Alexandre, obrigado pela presença aqui. Agradeço, em nosso Bruno. Estúdio. Eu sei que vocês estão imersos no tema do momento, né? Já há algum tempo. Inteligência artificial. E eu lembro de um estudo de algum tempo atrás que saiu no MIT e que impactou muito as empresas, as companhias no mundo todo, que apontou esse estudo que 95% dos investimentos em inteligência artificial não tinha gerado valor, não tinha gerado retorno. O que, afinal, Alexandre, as empresas precisam fazer antes de gastar com AI para ter retorno?
12: Esse é um tema muito importante, viu, Bruno? Primeiro, obrigado pelo convite. É um prazer estar aqui trocando essa ideia com você e com o público da Jovem Pan. Uma das coisas que eu costumo falar sempre quando você vai fazer qualquer tipo de investimento, saiba onde você quer chegar primeiro. Que se você não tem uma ambição, e eu vou usar a expressão ambição digital, né? Qual que é a ambição digital do seu negócio? Porque a partir do momento que você tem clara essa ambição, de onde você quer chegar, você consegue traçar dois pontos. Um, onde você quer chegar e onde você está. Porque onde você está é fácil, você sabe onde você está. Se você não tem esses dois pontos, é impossível traçar um caminho. É igual a gente no GPS dos nossos carros. Quando ele não consegue pegar a antena, ele sabe até onde você está, porque é a última posição medida. Mas ele não consegue, mesmo que você digite o endereço, ele não consegue entender exatamente as duas posições e é impossível traçar um caminho. Então, a primeira recomendação que a gente costuma fazer para os nossos clientes é defina o que, que você quer transformar, né? Qual é a sua ambição digital, que tipo de negócio você quer ou você precisa, porque nem sempre é uma questão de vontade, né? Às vezes é uma questão de necessidade. Você precisa em um determinado horizonte de tempo. A partir disso, vários caminhos poderão se abrir. Um deles, e que está sendo muito explorado agora, e é muito importante ser explorado, se dá a partir de implantação de projetos transformacionais com inteligência artificial. Mas você só vai ter clareza de quanto você vai investir e onde você vai investir a partir do momento que você tiver essa ambição. Tá? Senão a gente entra naquele dilema de Alice no País das Maravilhas, lá no clássico de Lewis Carroll. Né? Se você não sabe onde quer chegar, qualquer caminho serve, né? E se qualquer caminho serve, pegue sempre o mais barato, né? Então, como o IA não é barato, tá? E a tendência é ficar cada vez mais caro os investimentos, né? A partir do momento que a lógica de cobrança vai ser de licença para token, né? Quanto mais você utilizar, mais caro você vai pagar. Então, mais retorno você tem que esperar disso, tá? Se você não tem clareza do retorno que você está buscando, afinal das contas, passa a ser um investimento muito vazio.
5: Alexandre, são quantos clientes hoje?
12: Falcone gira todo ano ao redor de 300
5: clientes. Se a gente pegar os setores, vocês atendem todos os setores?
12: No Brasil, praticamente todos os setores da economia.
5: Você falou Brasil porque vocês têm uma operação nos Estados Unidos.
12: A gente tem uma operação que concentra toda a América do Norte, Canadá, Estados Unidos e México, centrada em Chicago, né? Uma operação que abriu há 4 anos, vai fazer 4 anos em outubro. Já representa hoje ao redor de 20% do nosso faturamento.
5: 20%. E lá nos Estados Unidos é mais focado para um setor específico, tecnologia?
12: Lá a gente foca em manufatura contínua, alimentos e bebidas, que está relacionado ao nosso... E o início da nossa história da Falcone lá nos anos 80 e 90, onde concentravam a maioria dos nossos projetos.
5: Pois é, eu estou trazendo essa informação para o nosso espectador do tamanho de vocês, uma empresa com 42 anos de existência, porque vocês têm contato diário e direto nesses 42 anos com liderança, com CEOs de empresas, com quem decide, de fato, o rumo de uma companhia. Hoje, Alexandre, qual que é o maior dilema dos líderes, tanto no Brasil quanto nos Estados Unidos?
12: Esse é um ótimo ponto, viu, Bruno? Hoje, vou pegar primeiro do Brasil, tá? O Brasil, a gente está num contexto hoje onde o custo de capital é muito alto, tá? E ele já é alto há um bom tempo, tá? E aí eu vou colocar isso dentro do contexto de IA e inovação. Vou ampliar da inteligência artificial para a inovação. Toda vez que você vai explorar as fronteiras, né, isso significa inovar, né, você está adentrando a um território desconhecido. Tá? E esse território você explora por expectativa. Tá? Então, eu monto um business plan, espero uma taxa de retorno, trilho aquele caminho, né, e inovo. E há um risco inerente à inovação. Né? E para compensar esse risco, somado a uma taxa de custo de capital tão alta, tá? A taxa interna de retorno de investimento no Brasil tem que ser, para melhorias incrementais, onde o risco é menor, né? Acima de 22%, grosseiramente falando. Tá? Então, o dilema da liderança hoje no Brasil é inovo ou não inovo? Né? Faço melhor o que eu tenho em casa? Né?
5: Ou faço um arroz com feijão ali porque é o que me garante.
12: Exato, porque a gente tem um contraestímulo na nossa economia hoje com custo de capital tão alto. Tá? E além de custo de capital, a gente tem uma densidade de talentos, né, menor do que algumas economias emergentes como a nossa e principalmente desenvolvidas. Né?
5: Densidade de talentos, o que significa isso? O que a gente tem de menor?
12: Capital intelectual, densidade de capital intelectual. Você vê muitas pessoas brasileiras de alto potencial e de alta produtividade indo para fora.
5: Ah, isso muito.
12: O fluxo inverso você não vê. Então, a gente a gente não tem um ambiente que atrai talentos.
5: E tem um outro movimento também que a gente discute aqui nos nossos programas da Jovem Pan, de muitas empresas estrangeiras contratando os talentos brasileiros, nem para ir para o seu país sede, né? não para ir para os Estados Unidos, para a Europa, seja lá onde for. Ficar aqui ganhando na moeda local e que para o talento brasileiro é muito interessante, né? Agora, como é que resolve esse problema, Alexandre?
12: Essa é uma pergunta bem complexa.
5: Eu sei que você cobra, viu? Eu sei que você cobra e você cobra bem aí para dar os conselhos, mas é claro que a gente fica na curiosidade. Como é que a gente resolve um problema, por exemplo, do talento brasileiro? Porque quando eu recebo os convidados aqui do show business, e muitas vezes são convidados que presidem multinacionais e que passaram por diversos países, quando eu falo de potencial, de destaque mesmo do nosso país, eles valorizam mesmo o talento brasileiro. Sabe, eu recebo, assim, CEOs que estão atualmente no Brasil, mas que são franceses, são americanos, e quando falam, falam muito bem do talento brasileiro, né? Em geral, falam muito da criatividade do brasileiro. Mas como é que a gente mantém e propaga esse talento brasileiro em prol da nossa nação mesmo, das empresas brasileiras mesmo?
12: Perfeito. Bruno, deixa eu te colocar um exemplo que eu acho que pode ilustrar um pouquinho o poder que os executivos brasileiros têm em cenários como a gente está vivendo hoje nos Estados Unidos. Ou seja, a gente aprendeu a resolver problema, tá? E a gente resolve problema em essência como ninguém, tá? Os Estados Unidos têm hoje um cenário de inflação alta, tá? Alta e persistente. Tá, e a gente está falando aí ao redor de 3%, tá? Mas é 3 a 4% comparado com a inflação média americana, que era perto de 1% ao ano. Então, ela é 3 a 4 vezes maior do que a média dos de 10, pouco mais de 10 anos para trás. A gente está falando de uma taxa de juros que hoje, a SOFR estava ao redor de 3,6, 3,7. Ela marca diariamente lá, né? Ela substituiu a LIBOR alguns anos atrás. Entre 3,5% e 4%. Há alguns anos atrás, isso era 0,5%, 0,25%. Então, o custo de capital hoje está muito alto lá. A inflação persistente e você tem um custo de mão de obra crescente. Pré-pandemia, o salário mínimo médio era entre 7 a 8 dólares a hora. Hoje, é 15, né? Algumas cidades maiores, 20. Tá? Então, o custo de mão de obra aumentou muito. A inflação segue persistente e o juros está alto. O que é isso para o brasileiro, em essência? Isso é a vida como ela é para o brasileiro. Né? Isso para o americano é uma exceção. Mas essa é a vida como ela é para a gente. A gente sempre trabalhou com inflação persistente, salvo alguns anos. Tá? A gente sempre trabalhou com custo de capital relativamente alto. Estou falando aqui em médias, né? A gente teve momentos diferentes, né? E isso faz com que a necessidade de gerir melhor recursos seja uma competência nata do gestor brasileiro, né? Ele é treinado nisso, ele viveu isso, principalmente nos anos 80, nos anos 90, onde se desenvolveu esse setup de competências. Então, o executivo brasileiro hoje que sabe lidar com isso, ele vale ouro nos Estados Unidos. Ah, e a gente está vendo muita gente indo para lá, inclusive, nesse sentido. Tá? Então, formamos bem, sim. Tá? A gente tem uma formação de ótimos executivos, tá? Mas o que acontece é que a gente precisa formar além de ótimos executivos. Né? A gente precisa formar a nossa base também. Tá? E esse é algo que a gente deixa de se dedicar como nação. Tá? A gente estava conversando um pouco mais cedo. Onde está o nosso plano estratégico como Estado-nação de transformação da educação brasileira? A gente não vê isso sendo discutido. Tá? E o primeiro ponto para a gente discutir isso é onde a gente quer chegar. Vale a mesma coisa para as lideranças? Vale para os nossos governantes. Onde é que a gente quer chegar como Estado-nação daqui 10, 20, 30 anos? Porque se eu não tenho essa clara referência de ponto de chegada, é difícil você fazer a comparação, o que precisa ser mudado. E aí as discussões elas passam a ser superficiais. Tá? O mundo está discutindo a transformação de IA, está discutindo como explorar e utilizar terras raras para trabalhar veículos elétricos, microprocessadores e assim por diante. E teve uma semana no Brasil que a discussão se resumiu em vale gás. Uma semana de 52. Tá? E eu não estou dizendo que subsídios não são importantes, desempenham um papel social importante, dado o contexto brasileiro, não é esse o ponto. Mas a pauta principal do Brasil como nação, e por consequência desdobrado, né, tanto dos seus governos subnacionais, mas também para as empresas, é como que a gente vai ocupar um papel de destaque entre as economias mundiais. E como que a gente vai fazer isso? Qual que é a competência que a gente tem aqui dentro para trabalhar isso? Seja o nosso empreendedorismo, a nossa capacidade de resolver problemas, as nossas belezas e maravilhas naturais, ou as nossas riquezas naturais que nos podem dar destaque. Isso deveria estar dentro de um plano estratégico de transformação nacional, e aí que vai permear a educação, que vai permear N outras coisas, mas a discussão ela acaba se tornando sempre superficial. Então, a falta de clareza na ambição nos trava muita coisa.
5: O Alexandre, você está na companhia desde 2002?
12: Desde 2002.
5: E você assumiu essa função de CEO há pouco tempo, né?
12: Em 2023.
5: 2023. Então, isso. Há 3 anos você está sentado na cadeira da presidência. A sua companhia, como eu falei, tem 42 anos de existência. Ficou muito conhecida no setor corporativo por conta do Vicente Falcone, né? Muito, um consultor extremamente reconhecido há anos no Brasil. Ele ainda está atuando na companhia?
12: O professor Falcone, hoje, ele é o nosso acionista majoritário ainda e ocupa uma cadeira do nosso conselho. Pouco mais de 5 anos ele ocupou também a presidência do conselho, mas hoje a presidência do conselho está para um conselheiro independente.
5: Ô Alexandre, o que você acha que o Vicente Falcone viu em você que lhe deu esse cargo de CEO?
12: Essa é uma boa pergunta. Bruno, o que eu acredito, né? A gente veio de um ciclo de transformação muito grande, o ciclo estratégico anterior. Tá? E a Falcone é uma... Vou explicar um pouquinho do contexto, né? Nós somos organizados por vice-presidências, né? Cada vice-presidente ocupa uma cadeira que agrupa setores da economia. Né? Então, eu tenho serviços, eu tenho varejo, eu tenho indústria e assim por diante.
5: Hoje, para vocês, tem um segmento que é o mais representativo?
12: Não, hoje todos... Não, todos estão muito...
5: Equivalentes.
12: Todos estão equivalentes, né? Todos estão equivalentes. Eles se complementam, né? A economia brasileira, ela tem essa característica, né? Às vezes, um setor vai melhor e o outro desacelera, né? Então, você ter práticas que permitam você atuar em vários setores, isso é um bom balanço, né, para um negócio como o nosso. Então, dentro dessa nossa organização, eu acho que uma característica minha que eu acho que me credenciou a ocupar essa cadeira foi a capacidade de conseguir articular, ao mesmo tempo, diversos interesses.
5: Curiosidade, você acha que é uma característica sua...
12: Eu sempre fui
5: exacerbada.
12: Uma pessoa... Se eu puder contar um pouquinho aqui da minha história, Bruno, mas eu sempre fui uma pessoa muito curiosa. Né? Eu sou gaúcho.
5: Gaúcho, exatamente. Né? Mora até hoje.
12: Mora até hoje em Porto Alegre.
5: Em Porto Alegre, né?
12: Adoro Porto Alegre, a família está lá.
5: Sua família está em Porto Alegre, mas você fica...
12: Adoro São Paulo também.
5: Tá. Não vai falar mal de São Paulo,
12: não,
5: hein?
12: Pelo amor de Deus. Adoro São Paulo, moro aqui, morei aqui já há muitos anos. Tá. Passo toda a minha praticamente toda,
5: segunda,
12: toda
5: a semana
12: aqui,
5: fica,
12: segunda, sexta, terça, quinta, né? Visitando alguns clientes, viajando. Semana passada eu estava na Brasil Week
5: em Nova York,
12: aproveitei e visitei o nosso escritório em Chicago. Mas uma das características que eu tinha quando criança era curiosidade, né? Inclusive eu descobri que, desmontando um rádio, eu conseguia remontá-lo, fazê-lo funcionar com menos peças.
5: É mesmo?
12: Não, é que eu não sabia onde elas iam e elas acabavam sobrando. Sim. Mas o rádio funcionava. Então, curiosidades, sim, né? Sim, sim. Mas o fato é, não pode faltar numa liderança, e na cadeira de CEO da Falcone muito menos, é a capacidade de explorar novos caminhos, né? Mas ter clareza dessa ambição, né? Eu acho que a gente... Como toda e qualquer empresa, no período de 2018, 2019, né, naquele momento onde estávamos em um outro hype, né, estamos agora num hype da inteligência artificial, estávamos no hype da transformação digital, né, onde bastava você investir para você ganhar destaque, né, não necessariamente o que você ia capturar com esse investimento. Fizemos a mesma coisa, né, abrimos as nossas fronteiras, ampliamos para novos negócios, né, exploramos diversas oportunidades. Ah, e eu entrei justamente para fazer, ok, agora a gente precisa convergir, não deixar de explorar novas fronteiras. A gente chama isso na Falcone, é uma vertical puramente digital, que a gente chama de New Horizons, tá? Mas também concentrar energia naquilo que nos trouxe até aqui, nesses nossos 42 anos de história, né, que ajudou a transformar muitas organizações e também transformar muitas pessoas, que a gente chama de core power. Né? Então, acho que a capacidade de acelerar o core power, ao mesmo tempo explorar até, novas fronteiras...
5: Eu até quero entrar nisso, mas você usou uma expressão muito falada, sobretudo em Wall Street, que é o hype, né? A gente está falando, da minha primeira pergunta foi sobre inteligência artificial, um tema que eu adoro e que a nossa audiência gosta também. Você acha que a inteligência artificial é um hype?
12: Eu diria que toda tecnologia emergente passa por um momento de hype. Não quer dizer que ela não vai alcançar a maturidade em um outro momento. Tá? Hoje, a gente vive num mundo onde a informação ela gira muito rápido, né? Ela transita muito rápido. Então, inovações que efetivamente levam a uma melhoria de alguma coisa ganham visibilidade rapidamente. Foi assim com o lançamento do ChatGPT, por exemplo. Tá? Da noite para o dia, o ChatGPT, se eu não me engano, na sua época, foi a tecnologia que alcançou 1 milhão de usuários mais rapidamente.
5: Foi lançado em novembro de 2022. Eu lembro que eu até comentei com você, né? Em janeiro de 2023, a Microsoft colocou lá 10 bilhões de dólares na OpenAI como um investimento. E a partir dali, eu cobrindo a área de negócio, mesmo eu percebi que teve um boom de interesse global, que eu chamo até de conversa de boteco. As pessoas conversavam e conversam ainda hoje, né?
12: Exato.
5: Conversam ainda hoje sobre inteligência artificial, inicialmente muito com medo aí de perda de postos de trabalho. Aliás, esse é um tema que você acha, acredita que vai ter muita perda de postos de trabalho por conta da AI?
12: De uma forma geral, não, mas o trabalho ele vai se deslocar. Tá? As posições vão se tornar diferentes, tá? É só a gente olhar, por exemplo, eu vou dar um exemplo aqui da minha carreira. Em 2004, eu passei 2 anos, 2005, na verdade, 2 anos atuando em um cliente na Europa, numa cidadezinha chamada St. Gotthard, no interior da Hungria, uma empresa de aço. Tá? E lá eu tinha uma pessoa que era um intérprete, eu não falo húngaro, né? Poucas pessoas, na verdade, além dos húngaros, falam húngaro. Tá? É uma língua linda, mas muito difícil de ser falada. E, ao mesmo tempo, ele exercia uma função chamada data entry. Ou seja, ele era a pessoa que pegava planilhas com os dados das máquinas, né, anotados pelos operadores. O operador ia lá, hora que a máquina parou, hora que ela ligou, hora que ela aumentou a velocidade, hora que diminuiu a velocidade, que tipo de quebra. Ele pegava aquilo de manhã cedo e gastava 3 horas colocando essas informações num sistema. E esse sistema, na sequência, nos dava, a partir desses dados, uma série de informações. Qual máquina parou mais, quanto que ela parou, tipo de parada. E a partir daquilo, utilizando a metodologia, a gente sabia que tipo de ações a gente tinha que tomar ao longo do dia. Essa função não existe mais, tá? Mas essa pessoa está fazendo outra coisa, tá? Inclusive, um amigo até hoje, acompanho ele pelas redes sociais, está fazendo outra coisa. O posto de trabalho que ele ocupava naquele momento não existe mais, mas outro foi criado. Então, eu acredito muito que alguns postos de trabalho, tipos de trabalho em essência, vão sumir e outros vão, diferentes vão se abrir. Não acredito que vai haver uma contração, pelo menos não no curto prazo, de necessidade de pessoas, mas vai exigir que as pessoas mudem, né, as competências que elas têm, adquiram outras, aprendam outras coisas para lidar com essa transformação.
5: Com tantos anos de experiência com consultoria, lidando com os mais variados setores, as mais variadas empresas, teve algum caso mais emblemático que você lembra, assim, tanto de dificuldade ou de uma questão que a companhia trouxe para você, ou talvez até que seja comum entre as companhias?
12: Tem uma coisa comum entre
5: você
12: as companhias.
5: Você deu uma risada aí que eu acho que tem um caso.
12: Eu tenho vários casos, eu vou tentar lembrar de alguns que são pitorescos, mas eu organizo os meus e-mails por pastinhas, né? Eu organizava, né? Hoje está difícil. Hoje eu tento botar um algoritmo para ir direcionando. Mas até onde eu contava pastas de clientes, eu já passei por ao redor de 300 empresas ao longo da minha carreira como consultor. 300 empresas, Bruno, é muita coisa, tá? E só tem uma coisa que eu posso dizer que todas têm em comum, tá? Toda vez que eu conversei com elas na primeira vez, todas disseram, aqui é diferente. Ou seja, todas se acreditam diferentes, tá? Mas na prática, em essência, todas têm exatamente os mesmos problemas, tá? Problema de ter uma estratégia clara e definida, problema relacionado à melhor utilização dos recursos e produtividade, né? Os problemas são parecidos, eles mudam de endereço, mudam de forma, mas são muito parecidos. Então, essa é o que todas têm em comum, tá? E algumas em ambientes mais desafiadores e menos desafiadores. E eu vou te contar alguns casos em relação a isso, tá? Nós fomos convidados a fazer um projeto numa empresa em Washington, nos Estados Unidos, né? Um órgão não governamental, tá? Que ele era suportado por doações de Estados-nações, tá? E dado um contexto geopolítico, uma boa parte da receita para o ano seguinte, que era um ano de replenishment, né, de fazer a doação novamente, eles acreditavam que não ia acontecer e a receita dessa organização ia cair muito. E eles nos chamaram e falaram, olha, eu preciso reduzir 15% a 20%. Né, dos meus gastos operacionais. É possível? Poxa, a Falcone é líder no Brasil em melhoria da gestão de gastos operacionais. 15% a 20% dá sim. Algumas transformações um pouco maiores a gente precisa fazer, mas sempre é possível. Ao chegar lá, o cenário ficou mais complicado. Tá? E falaram, a gente precisa reduzir 70%. Tá? É possível? A resposta, Bruno, é sempre é possível. Tá? A questão é, você não reduz uma estrutura 70%. Nesse caso, você reduz ela para zero e monta uma nova 70% menor. É impossível fazer esse tipo de redução. Por questões super simples. Quando você vai crescendo, você adiciona complexidade no seu negócio. Tá? As empresas começam com um ERP pequeno, barato, caseiro às vezes, né? Ou modelos menores, né? De empresas nacionais, e depois muda para um maior, internacional, americano ou europeu, não tem step back. Tá? O custo do step back é o custo de uma nova implantação, caríssimo. É. Tá? Então, uma vez que você dá certos saltos, voltar não é fácil. Tá? E a gente viu muito isso em empresas que deram saltos não planejados, tá? Que você ambiciona, não define claramente as consequências dos caminhos escolhidos e quando você precisa, eventualmente, se você precisa voltar, você não consegue dar esse passo.
13: Alexandre, pergunta clássica aqui no Show Business, quem são as suas referências, tanto na vida quanto no mundo dos negócios?
12: Olha, existem várias pessoas que me inspiram, né? E eu vou colocar, Bruno, por quê? O professor Falcone é uma grande referência, e eu chamo de professor porque é assim que eu o vejo. Né, com alguém que eu aprendi muito e que ensinou muita gente. Mas tem um ponto que eu reflito bastante, Bruno, que é o seguinte. Eu escutei isso de alguém, eu vou tentar me lembrar ao longo da nossa conversa, mas ele fala o seguinte, né, quanto mais você conhece de algo, né, ou de tudo, tá, quanto mais inteligente você é, quanto mais conhecimento você tem, mais fácil é você criar argumentos para provar que você está certo. Tá? Então, quando você é muito inteligente, é difícil alguém convencer você o contrário da sua opinião. Né? Porque você consegue buscar, até no éter, formas de provar a sua posição, né? De suportar a sua posição. Né? E eu, por que eu estou falando isso? Porque tem uma pessoa, chama Adam Grant, é um professor americano, acho que é MIT, mas posso estar enganado. Tá? E ele escreveu um livro, chama Think Again. Pense de novo. E ele fala que para mim é o que transcende, né? Assim, se isso é fato e você aceita que é fato e eventualmente aceitamos que somos pessoas que temos bastante conhecimento, ao invés de buscar argumentos que reforcem aquilo que você já sabe, você deveria estar buscando algo que derruba a sua posição. E aí está o crescimento. Tá? Então, uma pessoa que me inspira hoje muito é o Adam Grant, né? Ele tem outros livros, um chama give and take, dar e receber, que é fantástico. Tá? Me inspiro muito nos pontos que ele coloca, porque eles são pontos que justamente fazem você se questionar. Tá? E quanto mais alto você ascende numa carreira, mais certezas você tem. Tá? E menos você se questiona. E se você se questionar pouco, você está pouco aberto à inovação, a explorar novos caminhos, né? A entender que, eventualmente, você está errado e que algo poderia ter sido feito diferente. Então, dentre vários, eu poderia gastar aqui um bom tempo citando pessoas que me inspiram.
13: Não, excelentes recomendações aí e inspirações. Obrigado, Alexandre. Nós recebemos aqui neste bloco do Show Business Alexandre Ribas, CEO da Falcone. Obrigado mais uma vez.
12: Obrigado, Bruno.
13: E o Show Business faz uma breve pausa e volta em instante com Flávio Rodrigues, vice-presidente da Shell.
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1: Ele é formado em matemática pela Universidade de Brasília e é um dos principais executivos no Brasil de uma gigante petroleira. Nós vamos conversar neste bloco do Show Business com Flávio Rodrigues, vice-presidente da Shell. Flávio, obrigado pela presença em nosso programa. É claro que eu tenho que trazer imediatamente para a nossa audiência um assunto assunto mais quente aí do Hard News no mundo todo. E talvez você vai ajudar a elucidar a nossa audiência. Quais são os efeitos da guerra no Oriente Médio até o momento no setor de óleo e gás?
2: Opa, boa noite, Bruno. Obrigado pelo convite. É um prazer enorme estar aqui contigo. Sou fã de você, assisto seu programa. É um tema muito sensível, né? E primeiro, acho que a gente tem que trazer aí à luz a preocupação que a gente tem de imediato com as pessoas que estão naquela região, né? A Shell tem 2.500 funcionários naquela região. O nosso CEO esteve lá recentemente para poder visitar algumas das instalações e ver como as coisas estão acontecendo. Só para te dar um dado, eu acho que isso traz um pouco da sensibilidade e noção da gravidade da crise que a gente tem hoje em função da guerra. Desde 1973, quando a gente teve vários conflitos, né, nessa área do setor de energia, do petróleo, esse, sem dúvida nenhuma, é o mais drástico e impactante. Se você somar todos os volumes que foram reduzidos ao longo desses anos, nesses conflitos, não se somados não dão o total de impacto que você tem, que é a restrição de volume que você tem hoje globalmente, o impacto que isso tem no consumo e na energia e nos países globalmente. Então, é uma crise sem precedente, é uma crise que tem trazido uma reflexão enorme para vários países, inclusive para as companhias, que é a preocupação nossa, como eu falei, primeiro com as pessoas que estão naquela região, os funcionários da Shell, mas certamente a capacidade que a companhia tem de conseguir continuar fornecendo energia para quem precisa demandar, né, para os seus clientes, para os seus produtos. Então, é uma reflexão, um desafio enorme que a gente tem passado aí. Fiz até uma conta rápida, estou falando de 79 dias desde que começou o conflito, e a gente não tem visibilidade ainda como é que isso pode avançar ao longo do tempo.
1: A Shell está presente em quantos países?
2: A gente tem a presença em 70 países.
1: 70 países.
2: E, sem dúvida nenhuma, a gente está sendo impactado de forma diferente em cada país.
1: Né? Isso que eu ia levantar, Flávio, porque essa presença global de vocês, é evidente que os países, é diferente a realidade e o efeito dessa guerra nos países. Você está falando de um cenário global, que foi a minha pergunta. Agora, o efeito do Brasil, você tem dimensão já?
2: Os impactos aqui, eu acho que o governo de pronto, né, inicialmente tomou medidas anunciadas já e que eu acho que tem visibilidade pública, né, de começar a tentar minimizar o impacto econômico dessa restrição de volumes circulando ao longo do planeta, né? Tanto de petróleo como de derivados. E algumas medidas delas, inclusive, estão sendo discutidas no Congresso. Então, eu acho que é uma forma de tentar preservar não só o impacto financeiro, mas também garantir o fornecimento, principalmente de diesel, de gás de cozinha, que são dois produtos que o país ainda é muito importador. Do ponto de vista de petróleo, né, que é uma commodity muito importante para o país, como o país é exportador de petróleo, a gente não foi tão impactado com a guerra. Pelo contrário, acho que abriu uma janela de oportunidade enorme, no sentido de que o Brasil passou a ser opção de fornecimento seguro para alguns países, como, por exemplo, já é fornecedor na China, aumentar o volume de exportação para lá, e alguns países da Ásia, né, que foram os que mais sofreram e a própria Europa. Então, acho que diferentes países, né, sofreram diferentes impactos. Posso citar alguns países da Europa que são muito importadores de não só de petróleo, mas de derivados, como, por exemplo, Itália, Espanha, Alemanha, que estão sofrendo muito impacto econômico e estão sem muita opção para poder conseguir gerenciar essa crise, né? O Brasil, acho que conseguiu, pela sua diversificação da matriz, gerenciar até o momento de uma forma muito efetiva, mas a gente tem que aguardar o prolongar dessa guerra ou não, ou o encerramento dessa guerra, para poder até onde isso pode chegar do ponto de vista de impacto de fornecimento na economia e nos preços, né?
1: Bom, quem conhece sabe, a gente está falando de uma companhia gigante, né? Uma gigante petroleira. Eu tive a oportunidade de, há pouco mais de um ano, receber aqui no programa o presidente da Shell no Brasil, o Cristiano Pinto da Costa. E a gente, um dos temas da nossa conversa foi a questão de como a companhia estava se preparando, estava se adaptando em um mundo em transição energética. Isso foi há pouco mais de um ano. Vocês tiveram uma mudança global em relação ao posicionamento de vocês sobre energia renovável. E a aposta de vocês, na verdade, vocês vão dobrar a aposta, talvez aí, posso chamar, não sei se é dobrar exatamente em números, mas a aposta maior vai ser seguir com petróleo, óleo. Por que essa mudança de posicionamento, Flávio?
2: Acho que é importante trazer essa reflexão, né, Bruno? Porque não só o efeito da Covid, o efeito da guerra da Ucrânia com a Rússia e, mais recentemente, esse conflito que está tendo ali no Oriente Médio, traz uma reflexão enorme sobre segurança energética. Então, acho que transição energética foi um tema que foi discutido por muito tempo. Hoje você tem um equilíbrio muito forte entre essas duas dimensões e eu acho que todo mundo entendeu a importância que tem garantir o fornecimento de energia. E isso está muito associado à possibilidade de você ter não só o petróleo e o gás como sendo os vetores principais ainda, como desenvolvimento e garantia das economias, né? Então, as energias renováveis, elas vão surgir, elas já são uma realidade. Só para te dar um dado, do ano passado, o crescimento da penetração de energia solar foi muito grande globalmente. Mas a gente vê de forma muito evidente, quando a gente olha para o nosso portfólio e olha para o retorno que esses ativos dão para a companhia, e foi certamente um dos motivos que o nosso CEO Global lançou em 2023, que a gente chamou de Capital Market Day, que ele deu uma direcionada, uma redirecionada do capital que a gente tende a investir nos próximos anos. Te dar um dado, 80% mais ou menos do que a gente tem hoje empregado em capital globalmente é em óleo e gás. E 20% na área de energias renováveis. Óleo e gás, a gente consegue um retorno sobre investimento maior do que 15%. Na área de energias renováveis, a gente não chega a ter 2% de retorno de capital. Então, o acionista, quando olha para uma companhia com todos esses desafios que a Shell tem globalmente, ela tem que ver que a gente tem que continuar dando o resultado esperado para os acionistas e continuar fazendo a transição energética e a transição do nosso portfólio. O que a gente fez de forma muito clara foi um redirecionamento de forma que a gente possa ir talvez numa velocidade menor do que a gente vinha imprimindo até 2023. Então, foi basicamente isso que ele fez.
1: Bom, a gente está falando de um posicionamento global, né? Não é um posicionamento brasileiro, mas agora eu quero ouvir, quero trazer um tema para a nossa audiência, um tema brasileiro, né? Porque vocês estão investindo e eu quero saber como está o investimento na Raízen, né? Empresa controlada em conjunto pela Shell e também pela Cosan do Rubens Ometo. Como é que está esse investimento?
2: Fazer um retrospecto aqui, né, Bruno? Eu estava na companhia em 2011, quando a Shell tomou essa decisão que eu considerei e considero muito acertada, de que foi a primeira empresa que tomou a decisão de entrar na produção de etanol de primeira geração, o etanol brasileiro, que é um etanol competitivo. Naquele momento foi criada uma empresa grande, que foi a Raízen, 50% de capital Shell, 50% de capital Cosan, uma empresa de 12 bilhões de dólares naquele momento. E nos primeiros anos, os primeiros 10 a 15 anos, teve muito resultado, né? Muito positivo. Mais recentemente, as decisões que foram tomadas fizeram com a companhia hoje esteja numa situação financeira muito difícil, né? Eu não estou falando uma novidade porque isso está divulgado nos jornais. A gente está num momento muito crítico, importante, a gente tem uma expectativa muito positiva de que numa recuperação extrajudicial que a gente está passando nesse momento, que tem aí uma perspectiva que em meados de junho a gente possa chegar a um consenso com os credores e com os principais bondholders da companhia.
1: É bom avisar que é extrajudicial.
2: Extrajudicial.
1: A negociação, então, é direto com o credor sem intermédio da justiça.
2: Justamente, sem precisar passar por essa etapa, que eu acho que ir para uma recuperação judicial é muito ruim para todo mundo. Então, a gente está muito confiante. A Shell já anunciou formalmente a disposição de injetar 3,5 bilhões de capital para poder ajudar nessa recuperação financeira da companhia. E a gente espera, sim, a contribuição, a colaboração dos outros interessados nesse processo para que a gente possa passar essa etapa da companhia. E a gente acredita fielmente que a companhia tem um futuro brilhante ainda pela frente e vai passar por isso, né?
1: Você está falando, você trouxe um número importante, né? O investimento de vocês é mais de 3 bilhões, né?
2: 3,5 bilhões.
1: Isso, 3 bilhões e 500 milhões de reais em uma companhia brasileira. Vocês, historicamente, vocês investem aí mais de 1 bilhão de dólares no Brasil a cada ano, tá? Um investimento, a empresa concede no Reino Unido, né, na Inglaterra, investindo historicamente esse 1 bilhão de dólares anual. Quais são os planos da Shell nos próximos anos aqui no Brasil?
2: Vou dar um dado aqui.
1: Estão animados ou não?
2: Super animados.
1: Estão animados?
2: Estamos super animados. Vou te dar alguns dados também dos últimos 5 anos que eu acho que reflete um pouco do que tem sido o apetite da companhia em várias dimensões, né? O último ano foi o ano que a gente mais investiu, eu poderia dizer que da história da companhia. A gente investiu mais de 2 bilhões de dólares, então o número que você comentou de 1 bilhão.
1: Eu peguei o histórico da companhia, né? Quer dizer que vocês dobraram a aposta.
2: Dobramos a aposta, fizemos aquisição de ativos, né? Aquisição de blocos exploratórios. Tomamos uma decisão num projeto super importante que se chama Orca, no pré-sal brasileiro, um projeto que deve começar a produzir na virada da década. A plataforma já está sendo construída na Ásia. Participamos de um leilão no final do ano que teve um objetivo muito específico de conseguir oferecer áreas adjacentes a áreas que a gente já tinha. Então, a gente fez um investimento muito grande e a gente projeta a possibilidade de estar mantendo esse investimento. Mas é claro que para manter o investimento no país, né, Bruno, é fundamental que a gente tenha estabilidade regulatória e fiscal. Um ponto que eu acho que é importante mencionar, um ponto que surpreendeu um pouco a indústria, foi a medida de introduzir um imposto de exportação pela segunda vez em menos de 2 anos. Então, em função, a gente entende todo o contexto da necessidade de capital para poder subsidiar algumas das medidas que o governo tomou, mas a introdução de 12% do imposto de exportação tem impactado muito a percepção, principalmente do investidor, com relação à estabilidade fiscal e regulatória do país. A gente tem dialogado muito com o governo, conversado muito para entender qual o objetivo final, porque na nossa visão, fazendo cálculo, né, por si só, com o aumento do preço do barril a patamares de 90, 100 dólares, que é o que está acontecendo hoje, você já teria arrecadação adicional suficiente para subsidiar todos esses projetos e programas que o governo tem feito para o diesel, para a gasolina, sem a necessidade de introduzir um mecanismo como imposto de exportação, que acaba tendo uma influência muito grande, não só na percepção do investidor, mas também torna a commodity brasileira menos competitiva no mercado internacional. Mas a gente sim mantém o nosso otimismo, a nossa positividade no sentido de que o país, o Brasil, tem oportunidades e a gente vai estar sempre olhando, com certeza.
1: Você está falando de um diálogo com o governo, né? E você, como eu apresentei para a nossa audiência, é vice-presidente institucional. O que faz um vice-presidente institucional, Flávio Rodrigues?
2: Na minha área tem várias disciplinas, né, que são bem específicas. Na minha área a gente cuida de toda a parte da gestão da marca Shell no país, da parte de investimento em projetos, em patrocínios, a parte de comunicação institucional, a parte de relacionamento com o governo, a parte de regulamentação, um setor muito regulamentado. Então, toda a minha área cuida também do entendimento das normas, dos projetos que podem surgir, que possam trazer ameaças, né, para a companhia de alguma forma. E também tem toda a parte de performance social, investimento social, transição energética. Então, essa é a área que eu gerencio dentro da companhia hoje.
1: Uma companhia que você está há 37 anos, é isso?
2: 37 anos, justamente. Comecei minha jornada lá em Brasília, numa base operacional, na área de distribuição. Naquele momento, a Shell só tinha a parte de combustíveis, distribuição de combustíveis, e a companhia de lá para cá cresceu, se transformou, e eu vim participando dessa história ao longo desse tempo.
1: Quando você começou, qual que era o cargo?
2: Eu comecei como trainee na base de Brasília. E aí fui ocupando posições diferentes ali na companhia, na área do negócio, na área de distribuição, na área corporativa, na área de gás, na área de exploração e produção, até estar nesse cargo hoje como vice-presidente corporativo.
1: Né? Ô Flávio, você acha que em 37 anos de história dentro da mesma companhia, o que foi determinante para você ir ascendendo? Né? Porque não foi uma ascensão meteórica, você teve muitas promoções ao longo desses 37 anos, né? Começou lá embaixo, depois virou gerente, depois virou diretor, até virar um dos principais executivos da companhia. Para você, o que foi mais determinante?
2: Eu acho que a Shell tem uma característica interessante, né? A gente falou aqui há pouco do presidente, né, atual, que é o Cristiano, que tem uma carreira longeva também, outras pessoas também que eu conheço. Eu acho que tem alguns elementos muito fortes dentro da companhia, né? Não só aqui, mas fora também. Primeiro, são os princípios e valores. A capacidade de aprender dentro da companhia é impressionante. A gente falou em 70 países, você tem especialistas de tudo na companhia, em várias áreas, então depende só da sua vontade, da sua curiosidade para poder buscar as informações e aprender. Você tem também um mecanismo de mentorar pessoas, então tive mentores ao longo desse processo que me ajudaram muito a refletir qual o próximo passo, onde eu quero chegar. E é claro, a companhia cresceu muito ao longo desse tempo, então acabou criando oportunidades naturais para quem tinha possibilidade de crescimento, né? Que talvez não seja tão comum em outras áreas do mundo, onde talvez a companhia esteja reduzindo a sua participação. Aqui no Brasil, pelo contrário, a companhia cresceu muito. Para te dar alguns dados, nos últimos 5 anos, a gente produzia 400 mil barris 5 anos atrás, a gente produz 500 mil barris, 25%.
1: Vocês bateram

0: há 5 anos atrás, hoje a gente investe 130 milhões. São mais de 70 projetos na carteira. Na parte de pesquisa e desenvolvimento, uma cláusula muito importante que existe nos contratos, que a gente tem que investir 1% da receita. A gente investia 50 milhões de dólares há 5 anos, hoje a gente investe mais de 120 milhões. A gente dobrou esse capital investido. Contratos que a gente tinha de áreas exploratórias, a gente tinha 35 contratos há 5 anos atrás, hoje a gente tem 72, dobramos. E eu poderia te citar várias dimensões, plataformas que a gente tem, ou operando diretamente, ou com a Petrobras, que é a nossa maior parceira. A gente tinha 16 plataformas, passamos a ter 20. Então, é inquestionável o crescimento nos últimos 5 anos, sem considerar o passado, que a gente falou um pouquinho aqui, em 2011, da aquisição ou da junção de esforços aí com a Cosan para criar raiz e vários outros marcos ao longo do tempo, né? Então, isso fez com que eu pudesse ter oportunidade dentro da companhia, Bruno. E eu acho que é uma companhia que dá muita oportunidade para você crescer. Depende muito de você, né? Da sua capacidade e do seu interesse, da sua curiosidade, do seu desenvolvimento, etc.
1: Você falou da Petrobras, inclusive, quero trazer essa informação, porque a Shell é a segunda maior produtora de petróleo do Brasil. Tem esse dado novo, mais de 500 mil barris, acabaram de bater o recorde, 500 mil barris diários, e quem está na frente é a Petrobras.
0: A Petrobras.
1: E vocês têm essa parceria, é uma parceria longeva.
0: Parceria longeva, a Petrobras é uma empresa excepcional do ponto de vista de capacidade técnica, admirada globalmente. Eu diria que a Shell e a Petrobras, dentro dessa dimensão de dominar os ativos em águas profundas, a gente se complementa muito. E eu acho que é uma parceria muito, muito positiva, que vem trazendo muitos resultados aí, né?
1: Você falou muito de curiosidade, né? Quando toda semana a gente recebe aqui os mais variados perfis de executivos, CEOs de companhias dos mais variados setores. E tem algumas pessoas que têm um perfil que já passou por várias empresas, né? Várias empresas ao longo da carreira, né? E tem alguns poucos, está diminuindo, Flávio, Você deve perceber isso no mercado de trabalho. Está diminuindo um caso como o seu, um caso que tem mais de 3 décadas na mesma empresa. Passou a vida na empresa, começou, no seu caso, como trainee, né? Maior parte começa como estagiário e foi crescendo até virar um dos maiores nomes da companhia. Vendo a sua trajetória, Flávio, o que motivou você a ficar tanto tempo na empresa, na mesma empresa?
0: Eu lembro como se fosse hoje a entrevista que eu fiz há 37 anos atrás, né, Bruno? E várias coisas me chamaram a atenção na companhia, né? Primeiro, esse ponto que eu citei agora, que eventualmente, às vezes, passa desapercebido ao longo da trajetória profissional de algumas pessoas, talvez não com tanta intensidade como eu sempre valorizei, que é a questão dos valores, princípios éticos da companhia. Então, a companhia sempre teve muito na vanguarda de muitas discussões que também me chamavam muita atenção, que trazia e fazia com que você refletisse sobre coisas que estariam surgindo no futuro, né? Posso falar sobre a discussão no passado de sustentabilidade. A Shell já vinha já com muito conteúdo para poder fazer a gente refletir sobre isso. A parte toda de diversidade, equidade e inclusão. A gente tem 5 redes muito ativas na companhia. Quando fala hoje de trabalho remoto, né, que a gente implementou isso há mais de 20 anos. Então, sempre foi uma empresa que puxou muito, você refletia, etc. Então, acho que isso que fez com que eu pudesse identificar quais são uma conexão muito forte desses interesses e princípios e conseguisse fazer com que eu pudesse achar o caminho.
1: Claro, porque você também teve muitas oportunidades, né?
0: Ah, sem dúvida.
1: Você teve ali vários momentos de ascensão ao longo da sua carreira. Você falou muito de um centro de pesquisa e desenvolvimento, é isso? De inovação? É. Existe aqui no Brasil esse centro?
0: Não, a gente decidiu, quando a gente adquiriu a BG aqui no Brasil, a BG tinha um centro de pesquisa no Rio de Janeiro. A gente decidiu, depois de uma reflexão profunda que a gente fez, que a rede de universidades e pesquisadores no Brasil teria a capacidade de desenvolver os projetos que a gente precisa para o portfólio que a gente tem hoje. Então, a gente decidiu descomissionar esse centro de pesquisa e hoje a gente faz de uma forma mais complexa, né, esses 120

0: milhões de dólares que eu falei para você que a gente investe todo ano, é através das universidades, dos centros de pesquisa e dos cientistas.
1: São parcerias.
0: São parcerias. Então, a gente tem Unicamp, tem USP, tem UFRJ, Senai, Cimatec. Então, tem várias instituições lá em Manaus também, no Rio Grande do Sul. Lá em cima também a gente tem vários projetos que fazem com que a gente tenha uma complexidade, mas uma capilaridade, e é em função e com o objetivo de conseguir adicionar valor aqui também para o país, né?
1: Porque eu trago esse ponto, essa questão para você, porque quando a gente fala de inovação, que eu sei que é um tema que você gosta, eu me questiono, a gente está falando de uma empresa num setor muito tradicional e uma empresa muito tradicional. Uhum. Como se inova em uma empresa e um setor tão tradicional?
0: Inovação realmente é quando você compara setores que têm características bem diferentes do setor de óleo e gás, né? Pelo fato de você ter uma alocação de capital intensa, uma gestão de risco muito forte, né? Só para te dar um dado, cada poço que a gente perfura, né, para poder identificar se existe ou não a possibilidade de encontrar petróleo ou gás, né, leito marinho, por exemplo, a cada 5 poços que a gente perfura, praticamente 4 a gente não acha nada. E cada poço desse custa mais ou menos 100 milhões de dólares. Então, uma atividade de muito risco, né? As pessoas às vezes acham que é muito simples você perfurar e achar o petróleo e o gás, não é assim, né? Isso demanda muito...
1: Não é assim hoje também, né?
0: Não é assim hoje.
1: Hoje, mesmo com toda a tecnologia...
0: Mesmo com toda a tecnologia existente, e a gente tem feito um investimento muito grande, talvez retomando o seu ponto, nessa área de tecnologia, inteligência artificial, principalmente na parte de gestão de dados sísmicos, né? Hoje a gente tem que fazer uma gestão de dados sísmicos e tem muita coisa que ainda é manual, quer dizer, são os geólogos, geofísicos que têm que analisar, fazer análise de mapas, né, para poder identificar se existe a possibilidade de você ter hidrocarboneto em determinadas áreas, né, para poder perfurar, para poder efetivamente constatar aquilo. A gente está tentando transformar isso dentro da possibilidade de inteligência artificial, da análise mais complexa desse banco de dados. Mas certamente a indústria tem um espaço grande ainda para evoluir do ponto de vista de inovação. Essa cláusula tem feito com que a gente tenha contato muito grande com essas áreas, né, que estão mais acirradas e mais envolvidas com essa forma de pensar mais disruptiva, que eu acho que acaba fazendo também com que a companhia possa absorver um pouco desse know-how, desse conteúdo. Mas certamente tem um espaço grande ainda para a gente evoluir nessa área.
1: Flávio, pergunta clássica aqui no Show Business. Quem são as suas referências, tanto na vida quanto no mundo dos negócios?
0: Eu gosto muito da referência do esporte, né? Eu sou um fã de esporte, eu adoro, eu acho que é uma forma de manter vários elementos também muito ativos, não só a preservação da saúde, mas da disciplina, o estresse, concentração, ansiedade, eu acho que são elementos muito fortes. Então, poderia citar pelo menos 3 jogadores de tênis aqui que eu sou fã, alguns jogadores de golfe também que eu sou fã, mas eu acho que na área empresarial, eu acho que a gente tem brasileiros que tem se despontado aí como referências muito positivas, né? Eu acho que o Jorge Paulo Lema, eu acho que é um, né, que traz uma reflexão do empreendedorismo, né, de ter levado à frente desafios que naquela época, né, a gente consegue imaginar, mas... Então, acho que é uma das referências que eu tenho, além da área do esporte, que eu procuro olhar também com muita proximidade, que me trazem aí algum tipo de reflexão e é claro, sempre olhando sobre esse aspecto aí também, né?
1: Muito bem, nós recebemos neste bloco do Show Business Flávio Rodrigues, vice-presidente da Shell. Obrigado pela presença aqui.
0: Eu que agradeço, Bruno. Novamente, obrigado.
1: E muito obrigado sempre pela sua audiência, pela sua confiança. O Show Business volta na semana que vem. Até lá. Tchau.
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5: Olá para você que acompanha a Jovem Pan, eu sou Denise Campos de Toledo e neste Economia em Foco vamos analisar quais são as melhores alternativas de investimento, as perspectivas de evolução do mercado diante do atual contexto econômico, dos recentes indicadores de atividade e outros fatores que têm influenciado a nossa economia. Temos como convidados no programa de hoje o Evandro Buttini, sócio e diretor de gestão de crédito e multimercado da Rio Bravo Investimentos, o Rodrigo Moliterno, head de renda variável e sócio da Veda Investimentos, e o Daniel Teles, especialista e sócio da Valor Investimentos. Vamos agora, então, à nossa vinheta.
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5: E agora sim, vamos começar o nosso Economia em Foco. Eu cumprimento agora o Evandro Buttini, da Rio Bravo. Obrigada pela presença.
6: Imagina, prazer.
5: O Daniel Teles, da Valor Investimentos, muito obrigada também.
6: Obrigado pelo
5: convite. E online nós temos o Rodrigo Moliterno. Rodrigo, boa noite.
7: Boa noite, obrigado também pelo convite. Um prazer estar aqui com vocês.
5: Bom, nós vamos falar principalmente sobre investimentos, perspectivas, como é que se monta uma carteira hoje diante das condições da economia, mas antes eu gostaria de falar das condições da economia. Nós tivemos nessa última semana vários indicadores de atividade, saíram os números de mercado de trabalho, o PIB brasileiro, contas públicas, tivemos inclusive a novidade, que foi a decisão dos Estados Unidos em relação às facções, fica uma certa preocupação com relação a impactos também para a economia, sistema financeiro, possíveis sanções, e eu gostaria de começar falando sobre isso com o Daniel Teles. Daniel, como é que você... Eu queria uma avaliação geral desse pacote aí. A economia está indo bem, a economia está indo de lado, temos a inflação mais pressionada, rodando acima do teto da meta. Como é que você vê, em termos de perspectivas, a economia brasileira hoje?
8: Bom, acho que de 3 meses para cá o cenário mudou bastante. A gente tinha o Banco Central bem inclinado, né, tendenciando algumas janelas de corte de juros. Estoura essa guerra entre Estados Unidos e Irã e a gente começa a perceber ali que o real impacto do Estreito de Hormuz não era nem só o volume em si de todo o petróleo que transaciona por lá, né, que é movimentado ali no canal, mas sim a sensibilidade ao tempo em que esse estreito, né, está com a circulação reduzida, né, ou fechado ali, falando de forma direta. Isso acaba pressionando demais países emergentes, principalmente, países com características rodoviárias, entre eles, obviamente, o Brasil. A gente tem um impacto, logo no primeiro mês de leitura completa do IPCA, o principal índice de inflação, já sendo impactado pelo preço dos combustíveis, né? E aí o Banco Central, ele faz uma sinalização em um primeiro momento, dizendo que taxa de juros a 15% por um período bastante prolongado que ele manteve, serviu ali como uma certa gordura adicional para poder continuar a perspectiva de corte de juros. Isso acontece em um segundo momento. A gente sai de uma Selic de 15% para 14,75% e 14,5%, né? E essa geopolítica, esses conflitos internacionais, pesando na inflação, acabam comprometendo o primeiro ponto que eu venho trazer, que é perspectiva de corte de juros, né? A gente começa a ter esse cenário muito mais pressionado, o boletim Focus sendo revisado praticamente toda semana. Então, aquela certeza que tínhamos a respeito de várias janelas de corte, não está tão claro assim o comportamento do Copom na próxima reunião.
5: É, mudar as projeções de inflação e também de juros. O mercado já contando com a Selic em mais de 13% no final do ano.
8: Exato. Então, assim, a gente já tem essa percepção de que a geopolítica, o conflito, ele está pesando nas nossas projeções e o Banco Central, aquela certeza de várias janelas de corte, ela não existe mais, né? Um segundo ponto, eu acho que é o mercado, ele vinha fazendo uma rotação global de ativos, tá, Denise? Então, o que isso significa? A gente viu muita posição em bolsa sendo desmontada nos Estados Unidos ali após novembro, dezembro do ano passado, bastante entrada de capital estrangeiro via bolsa, né? E a gente teve ali o Ibovespa saltando para 199.700.
5: Quase,
8: né?
5: Bateu nos 200 mil pontos.
8: Quase, né? Bateu os 200 mil pontos e de lá para cá uma correção de praticamente 25 mil, né, pontos, o índice caindo. Então, qual que é a conclusão disso? A gente tem um mercado em certo compasso de espera. O mercado americano, ele continua subindo, apesar de ser um país em guerra, mas por um resultado espetacular de Big Techs, né? Então, acaba subindo ali o S&P, fazendo com que essas empresas, elas sejam inerentes ao conflito, né?
5: É um fator que favorece a bolsa, as bolsas lá, e aqui no Brasil não.
8: Exato. O Brasil, ele é um país que tem a força da sua bolsa, né, em exportações e commodity, né? Se de um lado o impacto, ele foi minimizado, né, essa correção dos lucros ali, de quem ganhou o dinheiro com bolsa até o momento da escalada do conflito. Se por um lado a gente teve Petrobras que se beneficia do preço do petróleo alto e estancou uma parte dessa sangria da bolsa, o restante praticamente é a correção de resultados.
5: Perfeito. Eu vou conversar agora com o Rodrigo Boliterno. Eu queria sua avaliação também de cenário e possíveis implicações. Mas, Rodrigo, eu queria entrar nessa questão das facções. Se é justificável uma preocupação com relação ao fluxo de investimentos, uma cautela maior dos investidores em geral. Nós já tivemos operações aqui da Polícia Federal que mostraram ligações do PCC, por exemplo, com fintechs, com fundos de investimento. Você acha que isso pode levar o investidor a ficar meio com o pé atrás?
7: Bom, acredito que sim, né? Como você mesmo colocou, Denise, recentemente a gente teve o caso aí da REAG, que explodiu, principalmente um plaque na Faria Lima, né? Justamente ligando o PCC ao mercado financeiro, a fundos, a outras instituições, fintechs. Então, obviamente, agora que vem que os Estados Unidos coloca o PCC e o Comando Vermelho como células terroristas, isso daí a gente sabe que pode vir algum tipo de, talvez, de retaliação, ou até mesmo por parte dos investidores, algum tipo de resguardos, né? Eles vão... Existiu todo esse processo que estourou. Agora são terroristas. Será que eu vou continuar mandando os meus recursos também aí para o Brasil? Então, acredito que a gente pode ver alguma coisa. Não acredito que vá ser grande o impacto, tá? Mas alguma coisa vai ser impactado. Até mesmo hoje, se a gente for observar, né? Eu não diria que o movimento hoje dos mercados teve alguma correlação com isso. Acho que ainda é cedo, não se sabe o que pode vir a acontecer ou não, mas o investidor com certeza vai botar isso na conta dele e vai ficar talvez um pouco mais cauteloso do que ele já está em relação a todo o resto do cenário, né? E como o próprio Daniel falou, a gente tem várias outras coisas aí, né? Se antes estava muito claro o Brasil, ele estava muito bem posicionado, que era única e exclusivamente dependia do Brasil em baixar os juros, acho que hoje a gente tem vários fatores que são impactantes aí no cenário para continuar atraindo investimentos e, obviamente, para talvez aí recuperar nosso mercado da queda que está tendo.
5: E Wander, são vários fatores de certeza que vão se somando, não é? Essa última foi das facções, mas a gente já teve tarifaço, a gente teve a guerra, como o Daniel estava colocando, o impacto sobre inflação, sobre juros. Então, toda aquela planilha de início de ano foi mudando, não é?
6: Sim, sempre assim, né? A gente sempre se surpreende. Mas acho que de diferente para adicionar aqui, acho que O cenário que o Banco Central traçou, o começo do ciclo de corte, era muito frágil o cenário do Banco Central. Acho que era muito dependente de um câmbio apreciando. A inflação de serviços, que é aquela inflação, vamos chamar de verdade, aquela inflação que mostra que a demanda está aquecida, mercado de trabalho aquecido, ela está muito alta. E essa, na verdade, é a característica da inflação de serviços em praticamente todos os governos do PT, desde ali do comecinho do Lula. E essa inflação é muito difícil de derrubar. E ela, estando alta desse jeito, tem menos espaço para absorver os choques, por exemplo, o choque externo da guerra que a gente teve. Então, com esses efeitos, o Banco Central, como já foi dito ali pelo Daniel, vai ter menos espaço para cortar a taxa de juros, mas eu acho que é muito, no final das contas, por causa dessa inflação subjacente de serviços muito, muito elevada. E a gente sabe por quê, né? As contas públicas, que em breve a gente vai comentar também, ativando, aquecendo a economia. Que mais? Acho que o fluxo estrangeiro esse ano ainda está positivo para a Bolsa, né? Saiu mais ou menos metade do que entrou, mas tinha entrado muito dinheiro no começo do ano. Então, apesar de a gente ter sentido essa saída, o câmbio ainda está perto de 5, não é isso que mudou muito o cenário. E a Bolsa, apesar de, como o Rodrigo falou, ter caído consideravelmente do pico, acho que está também num patamar aceitável, digamos assim, para essa situação brasileira.
5: Agora, nós tivemos no PIB uma reação do consumo, na formação Sim. do PIB também. Sim. O consumo, que tinha ficado mais fraco no final do ano passado, ele voltou a reagir. O próprio PIB também, se imaginava que pudesse ficar um pouquinho mais baixo. Isso torna mais difícil o controle da inflação?
6: Sem
5: Chega
6: dúvida.
5: A ter essa implicação?
6: Sem dúvida. Acho que os dados do mercado de trabalho que saíram na quinta-feira da semana passada, isso. se não me engano, mostra um mercado de trabalho aquecido, apesar
5: Mas
6: do CAGED...
5: Mas o CAGED veio pior,
6: isso, o CAGED veio pior. Quem sabe é um primeiro sinal de uma inflexão. Mas quando a gente olha o mercado de trabalho, a PNAD por dentro, é incrível o que está acontecendo com a força de trabalho. A força de trabalho, ou seja, o número de brasileiros em idade apta a trabalhar, mas que não está trabalhando, e não estão desempregados também, vem subindo muito.
5: Isso, e não estão procurando colocação,
6: não estão procurando,
5: né?
6: Não estão trabalhando, estão em idade apta para isso. Por que está caindo? Pode ter a ver um pouco com programas sociais, pode ter a ver... Porque aqui pega informalidade também, né? Aqui não é igual o CAGED, que só pega formalidade. Então, por que está caindo tanto a força de trabalho no Brasil? Acho que é uma questão estrutural que a gente vai ter que debater para o futuro.
5: E muitos setores reclamam, inclusive, da falta de mão de obra, que não consegue contratar. Essa discussão foi colocada... ao se tratar da redução da jornada de trabalho, Exatamente. Que falta mão de obra.
6: Exatamente.
5: Andando Só que a gente vê que tem a mão de obra, né?
6: Exato. Mas andando pelas ruas, conversando com mercado de construção civil, varejo, né? Precisa de mão de obra. E o PIB, como você falou, mostrando que essa economia está aquecida, seja por renda de trabalho, seja pelos benefícios sociais, seja por alguns setores como a agrícola, que vai ter uma safra boa, apesar de, né, da lucratividade não ser tão boa. Então, sim, acho que é um ponto de interrogação, assim, na verdade, como que o Brasil consegue crescer tanto, há tantos trimestres consecutivos. A gente está vendo a inflação subindo, a gente está vendo as válvulas de escape já mostrando sinais de superaquecimento, mas a resiliência é impressionante.
5: E com juros altos, né?
6: Exatamente.
5: É isso, porque a gente, quando você citou a questão de gordura, é uma gordura elevada que se tem, né? Você ter a Selic mesmo em 14,5% é muito alta. Né, se considerarmos que ela chegue a 13% no final deste ano, ainda seria, em princípio, uma taxa muito contracionista.
8: No final do ano passado, eu estava participando de uma discussão, a gente começando a comentar sobre o que é o novo juro neutro, né?
5: Então, que não interfere no ritmo
8: aquele
5: da economia.
8: Em que você, exato, em que você não chega na conclusão de que ele está ativando uma política contracionista, né, como é a ideia do Galipo, e ele falou isso inúmeras vezes na ata, né, de que iria continuar com esses juros por um período bastante prolongado, por conta de um ponto interessante do que o Evandro falou, é um pouco de fragilidade dos dados, e talvez a gente esteja passando por uma gestão extremamente data-drive do Banco Central. Então, ele está olhando dados como nunca foram encarados e interpretados. Então, ele sempre pediu a sustentabilidade disso, né, que esses dados, essa inflação, ela estava entrando na banda superior da meta, e aí aqui cabe uma crítica pessoal. A gente lida com uma inflação com meta em 3%, uma banda superior em 4,5%. Então, quer dizer, 50% de tolerância para a meta de inflação, e eu acho que
5: é muita tolerância.
8: Né? Mas beleza, fechamos o ano comemorando entrar na banda superior. E aí, eu acho que até a provocação que veio de alguns diretores do Banco Central é: será que a gente está falando da nova política neutra de juros no Brasil e do quanto que ela é? Porque você tinha aquele patamar de 15 trazendo ela para a banda superior, mas com indicadores econômicos sendo renovados ali, mostrando força e resiliência da economia. Né? Então, acho que os próximos meses vão dizer bastante também essa pressão externa, reformulando alguns cálculos, mas ensinando bastante coisa também sobre como que serão aí os próximos anos, né, de política monetária no país.
5: Exatamente. E vamos chamar o Rodrigo Moliterno para a conversa também. Rodrigo, como é que você vê essa resiliência que você vê no mercado de trabalho, na própria atividade? É claro que agora tem estímulos adicionais do governo. Fica meio que uma queda de braço entre o Banco Central, que desde o início teve uma política contracionista, desde a gestão anterior, mas não conseguindo segurar a atividade como se pretendia, e por algum tempo só que se teve uma inflação mais baixa, né?
7: É Brasil sendo Brasil, né? Acho que, obviamente, a gente vem tendo um PIB forte, um crescimento, mas muito também impulsionado pelo próprio governo, né? Com ações, com incentivos do governo. Então, a gente não pode esquecer disso daí. A economia real, quando a gente olha as empresas em si, elas não estão nesse mesmo pace que talvez nosso PIB esteja refletindo, né? O próprio PIB desse primeiro trimestre teve impulso da parte um pouco local de consumo, mas agora para o segundo trimestre talvez a gente veja isso daí se retraindo, até por conta do impacto da inflação, da manutenção dos nossos juros não na elevado. Então, assim, realmente é um pouco complicado. O trabalho, se por um lado a gente vê lá o Caged, né, que acabou divulgando menos vaga criada, você tem o PNAD com um nível de desemprego bastante baixo. Então, é realmente complicado. E o Banco Central vai ter, talvez, bastante trabalho. Se antes ele olhar exclusivamente, talvez, inflação, mercado de trabalho, vai ter que olhar muitos outros dados, né? Então, vamos ter realmente para frente bastante dúvidas aí. Vamos ver como vai ser o mercado de trabalho. Porque até então, por enquanto, a questão fiscal tá sendo meio que deixado de lado, né? Ninguém ainda está se preocupando. Pô, mas e o ano que vem? Como vai estar a nossa relação de dívida PIB? O que vai precisar ser feito? A gente está olhando ainda esse ano, né? Estamos vendo aí para fechamento de ano. No início, a gente começou uma expectativa de juros no final do ano na casa de 12, foi subindo, já está em 13,5. Acredito que vai chegar em expectativa talvez de 14. Talvez é o que os juros futuros estão mostrando aí. Talvez mais dois cortes de juros. Então, hoje não tá a situação ficou um pouco mais complicada aí, talvez, para o Banco Central ir para frente, né?
5: Agora, Rodrigo, você falava dessa condição de mercado, de inflação, mas a gente vê o mercado falando, sim, de ajuste fiscal. Né? Inclusive, a gente tem o mercado respondendo até a fatos políticos que levam a essa expectativa de uma mudança de governo que talvez viabilize ajuste fiscal. O mercado tem respondido muito a isso, tem essa conotação política também.
7: Exatamente. A expectativa é que, em se havendo uma alternância de governo, seja talvez mais fácil ou mais rápido a implementação de novas medidas, novos cortes, novos ajustes. Em se mantendo o atual governo, talvez isso daí vai ficar um pouco mais complicado pela característica desse governo, que é muito mais gastador, vamos chamar assim, né? Então, essa é a dúvida, e essa dúvida realmente ela respingou para os nossos mercados. Um talvez principais aí, na Bolsa, logicamente teve toda essa... Está havendo essa rotação aí de saída do estrangeiro para voltar para a parte tecnologia, como o próprio Daniel comentou, mas a questão da incerteza para frente, de mudar ou não o atual governo, já começa a pesar nas avaliações, até nas curvas de juros.
5: É, e nós tivemos a divulgação das contas públicas que você estava falando, Evandro. A dívida pública subiu para 80,4%.
6: É, acho que a gente está nessa fase, chegando à eleição, a gente faz assim, os balanços de 4 anos, né? O que aconteceu, principalmente com relação à dívida PIB, com as despesas primárias do governo, uma coisa que a gente não via quase nunca, né? O quanto esse governo conseguiu gastar, conseguiu aumentar o imposto, mesmo assim aumentar a relação dívida PIB. É uma situação que eu acho que ainda não é calamitosa, ficou muito pior com a Dilma, mas por que ficou pior com a Dilma? Porque lá a gente chegou numa recessão, pior recessão que o Brasil teve. Eu acho que praticamente só essa diferença. Se a atividade der sinais de piorar muito rápido, com essa questão fiscal que a gente tem, e sem um plano, que o Brasil hoje não tem, para controlar isso, que seja no longo prazo um plano crível, a gente acho que pode entrar num problema parecido com o que a gente teve.
5: E por enquanto o que a gente vê em relação às candidaturas é que falta um plano de governo, não teve nada anunciado de mais concreto. A gente tem assim pinceladas do que pode acontecer em 2027, mas se vai muito mais para o lado, por exemplo, de segurança.
6: Exato, acho que mais uma eleição passada, a economia não foi um tema relevante, acho que dessa vez também não vai ser. Eu acho que talvez o presidente Lula vai tentar falar um pouquinho mais pelas algumas ações que ele fez, mas também não sei se é uma estratégia boa. Hoje eu vi alguma pesquisa falando que mais da metade da população não está satisfeita com a economia. Então eu acho que o Lula não vai dar muito foco nisso, a oposição também não vai querer dar foco. Então acho que vai ser costumes, segurança, outros temas, mais uma vez, que vão dominar
5: a eleição. Questão de ideologia muito, né, que é o que tem predominado. E eu queria aproveitar que você falava que essa resiliência da economia, mas a gente teve um ponto frágil, que foi inadimplência. Inclusive, o Rodrigo Moliterno citava a situação das empresas, que nós temos muita recuperação judicial e inadimplência também das empresas. E o governo veio com o desenrola, por mais que se fale que tenha um interesse político, tinha uma situação complicada mesmo de inadimplência. Não é?
6: Tem sim, tanto nas empresas quanto nas famílias. Eu acho que a foto, a economia, né, é essa. Há um endividamento elevado nas famílias, especialmente. Eu acho que nas empresas o problema não foi o tamanho do endividamento, foi os juros ficando muito alto por muito tempo, e isso acho que foi o problema. Os programas do governo são mais voltados para as famílias, naturalmente. É a segunda tentativa com o Desenrola 2.0 aí, que o primeiro não teve praticamente nenhum efeito.
5: O formato agora é um pouco diferente.
6: É um pouco diferente, tem fundo garantidor, vamos ver se vai funcionar, mas sinceramente acredito que não vai funcionar muito. Também do outro lado, o governo estimulando o crédito, quando ele dá crédito de novo para caminhoneiro e para motoristas de aplicativo. Então, este governo, né, este presidente, o partido que está no poder, ele, por várias ocasiões, estimulou o crédito para dar mais consumo, para deixar as pessoas mais felizes consumindo, algo nesse tipo.
5: E aí o consumo deu na inadimplência também.
6: Exatamente,
5: né?
6: Não tem segredo. Quando a gente olha, por exemplo, o crédito imobiliário crescendo, é muito positivo. Minha Casa Minha Vida, com a Caixa, é muito positivo quando você tem um ativo de qualidade com crédito. Agora, crédito pessoal, para as pessoas gastarem, às vezes até com serviços ou com bens pessoais de consumo. Aí é um crédito que é caro, crédito no Brasil para pessoa física, a gente fala fácil, de 100% ao ano, né? E que não tem nenhum ativo que a pessoa compre, um bem durável, um ativo para contrapor essa dívida.
5: Perfeito. Agora, Daniel, você tem toda essa consequência dos juros elevados sobre a situação da economia em geral, do lado do investidor, de quem pode investir, dá resultado. Tem várias opções agora em mercado, né?
8: Bom, 14% e meio ao ano sem nenhum tipo de risco, né? Vendo a sua aplicação render como a gente chama no mercado, né? Como um reloginho, para quem tem caixa, para quem tem disponibilidade para investir, é uma taxa muito boa, né? Essa Selic é 14,5%, a gente está falando de quase uma dobra de capital a cada 5 anos, né? Então, assim...
5: E os títulos estão com taxas elevadas em prazo mais longo, né?
8: Exato. Então, esse é o cenário base, né? O famoso 100% do CDI, né? Então, a diversificação acaba mostrando ali que para quem tem esse recurso pode investir e abrir mão do tempo, abrir mão da liquidez, essa rentabilidade, ela aumenta, né? Então, é um cenário excelente para se investir em renda fixa. Isso acaba desestimulando também um pouco da conversa que a gente está tendo aqui do investidor pessoa física em bolsa, porque não existe muito motivo para se correr risco.
5: É, inclusive, fora da quando renda se fixa, fala da saída, né? Desculpa te interromper, quando se fala da saída de recursos do país, não tem uma migração também de dinheiro de bolsa para a renda fixa, quando se teve essa perspectiva de que os juros vão continuar altos? Eu quero a posição dos dois. E também e depois o Rodrigo Moliterno fala mais de renda variável, mas também quero saber a opinião dele.
8: Bom, naqueles momentos mais turbulentos, agora, recente, com bolsa caindo e o dólar se mantendo num patamar ali de abaixo dos R$5, né? R$5 e alguma coisa, óbvio que você tem um peso fora do mercado, né? Balança comercial, exportações, mas você tinha ali naquele momento como uma última oportunidade, talvez, de se posicionar em Brasil a 14,5%. Então, existiu esse movimento também no institucional. Essa saída, não só saída da Bolsa indo para a renda fixa, comprando o título soberano do país a 14,5%, mas também uma realização de posição em Bolsa, né? Aportando nesse tipo de ativo. Então, essa
5: para quem está nos acompanhando, quando fala de título soberano, títulos do Tesouro, exato, aqueles conhecidos que rendem IPCA, ou então você vai com a taxa Selic mesmo, tem várias opções, né?
8: Exato. Então, você tinha essa realização de lucro em bolsa por parte desse institucional, porque o dólar ele se sustentava nesse momento de queda de bolsa. Então, tinha, sim, um caminho de ida para a renda fixa. E também uma atração desse institucional, dos grandes bancos, né? Os grandes fundos internacionais, vamos dizer assim, entrando no mercado financeiro do país por ativos de renda fixa como um todo. Então, é uma coisa que acaba travando, né, a rentabilidade de outros ativos.
5: Bom, nós vamos para um intervalo rapidinho daqui a pouquinho. Antes, eu queria só uma palavra do Evandro em relação a essa questão da rentabilidade. O fator risco do Brasil ficou meio que segundo plano, do ponto de vista dos investidores, diante do potencial de rentabilidade que eles conseguem aqui no Brasil, que é uma coisa que o investidor local também olha muito, não é?
6: Acho que sim, mas a gente também está mal acostumado, eu acho, Denise. A gente ficou de fora do radar dos estrangeiros por muito tempo. Acho que o que a gente está vendo agora ainda é tímido perto do que a gente tinha ali antes da Dilma, de novo, quando a gente tinha, por exemplo, o grau de investimento. Quando a gente tinha grau de investimento, era uma... Lembra do tsunami de dólares do Mantega, daquela coisa que entrava dinheiro no Brasil das donas de casa japonesas. Aquilo, sim, é a boa vida que um dia a gente quer...
5: O risco foi minimizado.
6: Exatamente,
5: de fato.
6: Mas, assim, fundos que tomam mais risco, sempre tem. Fundos especializados em mercados emergentes, fundos especializados em ações, esses que estão entrando. Acho que é um dinheiro contido, muito fruto desse rebalanceamento que tanto o Daniel quanto o Rodrigo falaram, né, de saída de, principalmente, Estados Unidos para outras jurisdições, a Europa com seus problemas eternos. Então, indo mais para emergentes, o Brasil se beneficiou. Porque apesar de todos os nossos problemas, a gente talvez seja uns emergentes mais estáveis, né? A gente tem como pega dos BRICS, a China, que não é investível hoje em dia depois de tudo que fez, a Rússia, que eu não vou gastar nada para falar, a Índia, que é um mercado caro. Então, sobrou o Brasil como um mercado grande, líquido e com bons níveis de retorno.
5: A gente falando em países europeus, tem problemas com as economias também. Exato. Os Estados Unidos têm incertezas em relação à economia, mesmo com essa proteção que se vê, risco zero e tal, mas foi reavaliado também. Nós vamos a um rápido intervalo, depois nós voltamos, vamos falar mais de renda variável e de onde você pode investir para ter um ganho maior, maior segurança. Depende também muito do perfil do investidor. Então, rápido intervalo, continue com a gente. Uma ótima semana a todos.
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0: Olá, chegamos ao nosso programa. Bem-vindos ao Match Gastronômico, o maior programa de gastronomia e empreendedorismo do Brasil. Eu sou a Manu Carvalho.
1: Eu sou o Gabriel Carvalho e a gente está aqui de novo para explorar o sabor do sucesso e aprender com histórias inspiradoras.
0: Olha, nossa convidada de hoje nasceu e cresceu no centro de São Paulo e escolheu ficar aqui para mudar a gastronomia da cidade.
1: É isso aí, Manu. Ela é sócia de 5 negócios no centro de São Paulo e criou um projeto que é o Cozinheiros pela Educação, que transformou a merenda em mais de 1.800 escolas estaduais. Então ela está metendo a mão em tudo dentro do nosso setor, né, Manu?
0: E ela ainda foi eleita a melhor chefe mulher do mundo pelo World 5th Best Restaurants.
1: Não é pouca coisa, não.
0: Esquece. Seja muito bem-vinda aqui, hein, Gabi?
1: Janaína Torres, obrigado por estar aqui com a gente hoje. Uma honra receber
2: pra você. Para mim, muito mais.
1: Eu sou fã dos seus estabelecimentos. Agora, pô, bater um papo aqui vai ser melhor ainda.
2: E eu sou fã de vocês também.
0: A gente já tá aqui, ó, feliz da vida que a gente vai comer. Nossa vida, gente, é muito boa. Todo mundo pergunta, mas vocês comem? Às vezes no programa a gente come menos, outras vezes mais.
1: E às vezes no final a gente sai devorando tudo, né, Manu?
0: Sempre. E, ó, antes da gente começar, não esqueça de seguir a gente nas redes sociais, que é @match.gastronômico, e também se inscreva no nosso YouTube para não perder nenhum episódio.
1: É isso aí. E aproveita e segue também as redes da Janaína. Janaína, conta pro pessoal aí suas redes, das casas.
2: Conto. Então é Janaína Torres Oficial, Bar da Dona Onça, Merenda da Cidade e um projeto que chama A Brasileira, que aí abrange todas as casas, porque senão é muita rede social para todo mundo seguir.
1: Boa, legal.
0: E você nasceu no centro, e o que, que o centro te ensinou que a escola de gastronomia não chegaria a te ensinar?
2: Manu, olha só, eu comecei vendendo iogurte nas ruas ali do centro de São Paulo. Então, eu fazia, pegava o leite, fazia a coalhada, deixava no forno, com cobertor, a moda antiga, igual, né, minha madrinha me ensinou a fazer. Pegava uma fruta ali do dia, batia, colocava em térmicas com gelinho e vendia de copo, de porta em porta ali no centro de São Paulo. E eu sempre tive essa dinâmica ali, porque eu nasci num cortiço, ali no Brás. Então, eu sempre tive muito contato com as cozinhas ali, das comunidades. Então, cada cortiço tinha uma portinha, e cada portinha, cada quarto tinha um fogão. Então, cada lugar que eu ia tinha um cheiro diferente, uma história diferente, uma cultura diferente dentro de um lugar onde eu morava. Então, a gente dividia banheiro, né, com várias famílias, mas a comida também era dividida. Então, eu sempre ia naquele quarto que tinha o melhor cheiro, né? Assim, que me levava pelo cheiro, aqueles quartos. Então, eu fazia amizade ali nos cortiços com as famílias que cozinhavam bem, que eu tinha vontade, curiosidade de aprender. Então, sempre eu falo para as pessoas, a comunidade do centro de São Paulo, a própria escola de samba Vai Vai, que foi uma escola para mim, com as cozinheiras daquela escola de samba, as merendeiras da escola pública onde eu estudei. Então, ali foi sempre um lugar de muito aprendizado. Depois de algum tempo vendendo comida na rua, eu fui trabalhar numa barraca na Praça da República. Então, eu vendia vatapá, sarapatel, caruru, cuscuz.
0: Isso tudo que você aprendeu com todo mundo ali da... Da onde você morava?
2: É, ali no centro de São Paulo, né? Eu nunca saí dali.
0: E hoje você ainda mora no centro?
2: Moro. Morei muito tempo no Copan, depois virou um laboratório.
0: Que é onde, inclusive, começou a Dona Onça, né?
2: É.
1: Fantástico. Pra mim é um dos melhores bares que eu já fui na vida. Tá? De comida,
2: ah,
1: muito,
2: que tudo, bom.
0: É tudo. Tudo, tudo.
1: Eu não consigo comer nada ruim lá. É impressionante. Qualquer coisa que você prova, você fica...
0: E sai bastante nos melhores brasileiros, né? O Mocotó
1: sempre,
0: e Dona Onça
1: tá
0: saem...
2: Ah, que legal. Eu amo o Mocotó. E, assim, restaurante brasileiro, tantos tão bons, né? Que representam a gente. O Dona Onça, ele traz uma comida muito mesclada, porque o centro de São Paulo, ele é muito migratório, né?
0: Tá bom.
2: Ele tá sempre mudando, ele tem uma dinâmica. Então, às vezes, você fala dos italianos, mas você pode falar dos bolivianos, você pode falar dos peruanos, você pode mesclar influências, os franceses, né? Você pode pôr um prato que é brasileiro e mesclar o macarrão com
1: um
2: a carne.
1: De fora, de outras coisas.
2: É, então o Dona Onça, ele é essa comida que é uma inspiração do antigo paddock, do antigo Baiuca, que eram restaurantes que minha mãe me levava, né? O próprio Walter Mancini, amigo da minha mãe. Então, ali sempre foi o meu circuito, né, de amizades, tanto dos cortiços, das comunidades, como os grandes restaurantes, porque ali nasceram os grandes restaurantes. O Fasano nasce no centro de São Paulo, sim, né? Sim. Na Rua Direita. E o Terraço Itália, né? Que tá lá. Então, são inspirações, né? Tem uma comida ali que vai se transformando, né, com o tempo. E, obviamente, cada um vai fazendo com o seu olhar, né?
0: Sanduíche do Estadão também, né?
2: Nossa, eu adoro. É, então. Na rua da minha casa.
0: Ah, é?
2: Não preciso nem atravessar a rua. É quase que uma coisa só. Você é do mesmo lado. É, e clássico. Fica aberto 24 horas, não tem nada melhor, né?
1: Janaína, deixa eu fazer uma pergunta de negócio, de alguém curioso,
2: claro.
1: Sobre o mercado do centro. Eu tenho visto o centro mudar muito recentemente. Você nasceu e viveu
0: Parou
1: lá
0: Santander.
1: A vida inteira e manda no centro. Você já está sentindo, de fato, essa mudança? Você acha que a ida do governo, que ele anunciou que vai para o centro e, eventualmente, acho que o próprio Banco Bradesco está mudando para o centro da cidade de volta. Tem muita coisa acontecendo no centro. Você já está vendo isso na prática, nas suas operações e no dia a dia, ou está acontecendo mais calmamente esse movimento?
2: Interessante. O centro, ele sempre foi muito dinâmico. E as pessoas falam, é porque o centro revitalizou. Não. Ele se recria.
1: Ele, tá o tempo todo
2: ele
1: mudando,
2: revive.
1: Se reinventando.
2: É, porque ali é interessante, né? Nascem os grandes restaurantes, Fasano, imagino, Casseroli, que está lá. Então, ali sempre teve muita vida, né?
0: Sim.
2: Sempre foi uma vida elitizada. Minha avó era bordadeira ali da La Selva e ela me contava, ela andava de salto alto, de chapéu.
1: É o círculo italiano, que era o ponte dos italianos indianos.
2: É, eu ainda vou lá, eu ainda frequento lá.
1: É fantástico.
2: É fantástico, é histórico, né? Ali é um lugar de restauro.
0: Que é mesmo o prédio do Terraço de Itália.
2: É um clube, né, praticamente, assim. Então, eu acho muito bacana porque o centro de São Paulo é o lugar do restauro. Né? A palavra restauro para o centro de São Paulo é muito importante. Eu sou daquela fase mais underground. Então, a minha fase é quando a elite, né, ela vai para os jardins, ela vai da Paulista para lá, e aí o movimento underground, ele toma conta do centro de São Paulo. Então, o movimento punk, a Woodstock Discos. Eu fui do região Abissal, junto com os meninos do hip-hop, e a gente dançava na Anhangabaú. Então, ali começou
0: aquela
2: a ferver.
0: Aquela balada Royal, lembra?
2: Lembro da Royal, mas a Royal já é mais recente do que tudo isso. Sim, mas sim. Eu lembro muito da Royal.
0: É que eu nasci em 90, né? Então, para mim, ir para o centro, etc., é um pouco mais ligado a isso.
2: Mas a Royal foi um ícone também ali,
0: total.
2: Né? E eu lembro, assim, que a gente começou esse movimento, né, do hip-hop, do clube da cidade, do samba-rock. Então, a periferia, ela tomou conta e ela trouxe um movimento cultural muito interessante para o centro de São Paulo. Porque ali ficou, então, uma classe social um pouco mais avançada, né, mais desenvolvida, vamos assim dizer, com restaurantes ícones. Né? Então, ela não perde o glamour totalmente, ela fica resistente a esse glamour, mas ela inclui, né? O centro de São Paulo acaba incluindo mais níveis sociais.
1: E é muito inclusivo, de fato. Né?
2: E tanto que as ONGs, tudo que se refere à ação social, acaba acontecendo ali, porque ali é um centro, né? Onde todo mundo vai se acolher mesmo, né? Onde existe acolhimento, tanto que quando você fala na época, né, dos primeiros restaurantes do centro de São Paulo, que eram pensões onde os tropeiros passavam ali, né, na época dos bandeirantes, então abre-se as pensões e começa a servir comidas. Depois os barões de café vão viajar para a França, trazem cozinheiros belgas, que se passavam por franceses até.
1: Fingiam que era franceses.
2: E aí começa, assim, uma história, né, de uma comida internacional francesa. Depois chegam os italianos, né, junto com a África, né? Então, aí você tem a África, né, ali os quilombos, porque existiam quilombos ali. A Vai-Vai era um quilombo, a Saracura, né? E ali os imigrantes italianos do Bixiga. Então, une-se a África com a Itália, que ali tudo é centro, né, de São Paulo. Tá tudo... Então, aquilo é uma coisa
1: assim... Um caldeirão cultural, né?
2: E você não tem fim, você vai puxando um fio, você pode falar de tanta coisa através do alimento, né? E ali, hoje, você tem um movimento que eu digo que ele... Muita gente fala que é gentrificado ou que é hipster. Eu discordo. Eu acho que é uma transição, que ele é dinâmico, que ele vai se transformando como ele sempre se transformou. E o que acontece é que pessoas que gostam de se socializar com a realidade acabam investindo no centro de São Paulo. Porque eu, por exemplo, tenho vizinhos incríveis, né? Eu tenho o Cuia da Bel Coelho, que é super social.
1: Sou sócio, por acaso.
2: Ah, é? É. Eu adoro, eu tô sempre fantástico, lá. É fantástico. Que une-se a uma livraria cultural maravilhosa. Aí você tem o Baru, que é de um colombiano incrível, social. Então, assim, eu tenho vizinhos maravilhosos hoje no centro de São Paulo. E que não é nem elitizado, nem é hipster, nem tá gentrificando nada, mas tá fazendo inclusão social no centro de São Paulo. Então, tá uma delícia. A verdade é que tá uma delícia trabalhar naquele lugar.
1: Fantástico.
0: Quando você lançou o Dona Onça em 2008, tinha outro pensamento do tipo, só pode ser o centro? Ou você pensou até em abrir o Dona Onça em outros lugares? Porque realmente, assim, você sempre fez parte daquele lugar, né? Uhum. Mas ao mesmo tempo, a gente viu muitos restaurantes sendo lançados lá, mas todos migraram para a região dos Jardins, Itaim, Vila Nova, Higienópolis. E aí, no momento, em 2008, você decide, talvez, trazer um pouquinho de gente de volta para o centro. Foi pensado ou você, tipo, pensou os lugares e falou, não, é aqui que eu vou ficar?
2: Essa história é boa, porque eu fui muito criticada e muita gente falava para mim, você vai abrir no centro, você tá maluca. Porque aquela rua do Dona Onça, ela tinha, assim, um tráfico de drogas intenso, mas muito intenso. E é uma prostituição muito intensa. E todo mundo se assustava um pouco com aquilo quando eu falava que eu ia abrir ali. Mas o meu playground sempre foi a Galeria do Copan, né?
1: Cara, vocês estão assustados, eu me sinto em casa aqui. Eu cresci aqui, né?
2: Eu aprendi a andar de bicicleta no Minhocão, né? O meu playground ali era para andar de carrinho, era a Galeria do Copan. Então, eu tinha uma história com aquele lugar. Então, eu nunca tive nenhum medo e para mim, tudo aquilo sempre foi muito normalizado, né? Tanto que durante mais ou menos uns 5 a 7 anos, agora eu não vou... Eu sempre convivi com o tráfico e com a prostituição naquela rua normalmente. Nunca ninguém atacou o Dona Onça, muito menos a gente se meteu na vida alheia, né? Eu acho que isso é um dever
0: público, né?
2: Então, a gente sempre conviveu ali de maneira muito eficaz, porque...
1: Funcionava.
2: Né? Funcionava, e eu comecei a receber gente do Brasil todo, de todos os bairros, de todas as classes sociais. Então, os banqueiros todos estavam ali dentro do Dona Onça, os travestis todos ali dentro do Dona Onça, né? Todo mundo junto, nunca teve nenhum conflito. Pelo contrário, houve muitas amizades, muitas risadas, muitas histórias incríveis, né? De pessoas se socializando, né? E eu... Posso falar assim com muita garantia o respeito que todo mundo sempre teve ali dentro no Dona Onça, né? E era bonito, né? De ver aquilo acontecendo naquele momento, como é até hoje, né? Você vê essa mescla ali dentro de uma maneira muito positiva, né? Sem nenhum tipo de...
1: É literalmente a gastronomia gerando conexão entre culturas e, enfim, classes sociais diferentes e vidas diferentes, estilos diferentes.
2: É.
1: E, ao mesmo tempo, transformando um local, né?
2: É.
1: Porque mudou totalmente a região depois que você começou a levantar a bandeira daquilo ali.
2: Então, mas eu fui para ali porque eu nasci ali, né?
1: Sim.
2: Então, se fosse, eu sempre falo, se fosse no bairro do Limão, com certeza, se eu tivesse nascido no bairro do Limão, Dona Onça ia ser no bairro do Limão. Porque
1: é,
2: é uma conexão.
1: É onde você se sente em
2: casa. Local, né? E aí foi o Tribunal de Justiça abriu na porta do Dona Onça. E foi uma delícia. Eu conheci todos os juristas, né? Todos os advogados do Brasil ali conectados comigo. E aí, tanto que eu fui para o projeto do Cozinheiros pela Educação, que você citou aqui, porque o doutor Naline trabalhava ali no tribunal e era frequentador do Dona Onça.
1: Eu ia te perguntar isso agora. Como é que uma cozinheira tão fera, com tantos projetos, foi entrar num mundo de fazer... Enfim, política social de saúde, né, pública, porque merenda é uma questão de saúde pública, né, e agora já deu para entender um pouquinho, mas eu queria ouvir um pouco mais dessa história aí.
2: É isso, eu nunca imaginei, eu era uma pessoa até um pouco resistente à política, eu não gostava mesmo de me meter, porque a gente, antigamente, né, era aquela coisa, não se meter em política, evite falar de política. Hoje
1: política
2: já
1: é
2: tudo...
1: religião e futebol,
2: e futebol,
1: né?
2: E aí vem o doutor Naline e me ensina a política pública, né? Ele me ensinou política pública. O Wilson Levy, que era chefe de gabinete, me ensinou política pública, me ensinou a ser uma mulher mais politizada, para entender os direitos, né? Para ser um pouco ativista na questão alimentar, de lutar um pouco, né? Da alimento como cultura, como educação. Então, eu fui aprendendo ali dentro do bar da Dona Onça e eu fui resistente em aceitar esse projeto. E quando eu entrei e comecei a estudar e comecei a entender sobre política pública, eu me apaixonei de modo que eu fiquei lá 4 anos e meio trabalhando como voluntária e criando conexões políticas. Então, hoje, eu tenho uma conexão política muito boa com todos os partidos que você possa imaginar. Eu não tenho um partido político, mas eu amo pessoas. Eu adoro conhecer pessoas. Então, eu sempre transitei muito em todos os âmbitos políticos, sabe? Porque eu não gosto dessa definição, né? Política de um lado, de outro lado.
1: Direita,
2: não,
1: de...
2: nunca.
1: Parece parecido.
2: Eu sempre transitei em
0: isso
2: todos.
0: Isso é um pouco que é o Dona Onça, né, também, Jana, se você for pensar.
2: É.
0: Que todo mundo pode transitar lá. Enfim, acho
1: muito
0: que
1: eclético.
0: O centro traz esse lado eclético da cidade.
2: É.
0: E quando você recebeu ali melhor chefe do mundo sendo mulher. Como é que foi para você? E o que isso significa, assim? Você olhou e falou, cheguei lá ou você ainda acha que falta um pouco?
2: Nossa, Manu, é bem interessante falar disso, porque começou lá atrás uma história com a merenda, né? Então, logo que eu começo a me dedicar a esse projeto, eu começo a criar um vínculo com a cultura alimentar muito forte.
0: Tá bom.
2: E aí, eu ganho chefe Icon.
0: Uhum.
2: E eu concorria com homens dentro dessa premiação.
0: Categoria.
2: Que era chefe Icon. E aí, eu ganhei. E eu falei, nossa, mas tantos chefes incríveis concorrendo, por que será, né, que eu fui escolhida como chefe Icon? Aí, eles... Não, por causa do projeto das merendas, pela sua socialização, pelo centro de São Paulo, por tudo que você... Eu quis entender.

0: Eu acho que são incríveis cozinheiras e que mereciam ganhar esse prêmio. Então, é não acreditar que você é a melhor, né? Uhum. Aceitar, entender que você faz um bom trabalho, que legal, alguém reconheceu, mas você não achar que você é melhor. E eu já tava, assim, super vibrante. Que legal, que coisa boa, comida brasileira, né? América Latina. E aí, logo na sequência... Mas foi um atrás do outro. Chega. Aí vem o do... Não, foram os três por eles, né? Pelo 50 Best. Aí veio a melhor do mundo. Aí eu fiz...
1: Cara, né? Fico arrepiado.
0: Calma, o que, que eu
1: Deve
0: faço agora?
1: Um momento...
0: Aí eu parei e falei, não, eu preciso entender
1: preciso
0: que hoje...
1: Preciso aqui, entender o que está acontecendo.
0: É, eu sou uma voz de muitas Janaínas, de muitas Marias, de muitas mulheres, do dia a dia, da comida popular brasileira. Então, ali, não fui eu que ganhei. Eu entendi que não era eu mais. Que era...
1: Você era representante de um movimento muito maior, né?
0: Muito maior, que era uma comunidade imensa, que eu carrego junto comigo. Eu carrego uma comunidade junto comigo. E eu acho que isso é o que fez com que hoje eu pudesse ser uma mulher melhor. Sabe, de pensar que eu precisava evoluir como pessoa, como mulher, como companheira, como amiga, como colega, como voz, como tudo. Então, eu evoluí como pessoa, entendendo que eu tinha recebido bastante coisa no mundo e agora está na hora de eu distribuir.
2: Manu, chegou a hora que a gente conhece um pouquinho mais do Janaína.
3: Chegamos no retrato do convidado.
4: Retrato convidado.
3: Já foi a melhor experiência gastronômica da sua vida? Foi no centro?
0: Ah, eu tive inúmeras experiências da minha vida gastronômicas. Mas eu vou falar aqui que chama minha atenção nos dias de hoje, né? Eu sou muito crítica com experiências. Mas eu estive duas vezes no Juju. E as minhas duas vezes no Juju foram assim, eu saí pisando em nuvens, assim. Eu acho que cada casal tem uma sintonia, eles têm uma valorização de pessoas independentes. Eu sei, não é um restaurante barato, nem pode ser. Não é um restaurante para ir para o mundo todo. Mas ele tem alguma coisa que é diferente, ele faz uma ilusão. Né? Você se sente parte do Brasil, você se sente parte do ambiente, você se sente parte daquela história. Toda vez que eu entro naquele lugar, eu saio de lá encantada pelo que eu sinto parte do projeto. Nem é meu, né? É um projeto fantástico. Mas tudo ali, eu acho que tem uma energia ali, é muito interessante. E eu fiquei muito feliz que eles ganharam o três estrelas Michelin. Porque eu achei que eu tinha merecido. E o Evai também tem uma coisa que é aquela brincadeira, o lúdico, do Luiz Felipe
1: Eu acho que as
0: duas experiências hoje do mundo estão realmente dentro do Brasil. Eu acredito nessas duas experiências. Eu acho que elas são muito fortes.
1: Profissional, você acha que ela me inspira hoje?
0: Ah, existem muitas pessoas. pessoas que me escutam.

0: Mas eu tenho uma inspiração desde quando eu comecei. E até hoje eu olho para ela e eu me emociono porque foi por causa dela que eu acabei entrando na gastronomia profissional, que é a Helena Risa. Assim. Para mim, ela é um exemplo de superação, ela tem uma história linda, uma história que em algum momento parece para mim, no momento, um pontinho lá dela. A gente tem uma conexão muito parecida de histórias que aconteceram com a gente, e eu sou bem fã
1: Legal, legal.
0: dela.
2: Se você não fosse chefe, o que teria escolhido você?
0: Delegada.
2: Eu amo, é bom. Eu acho que todo mundo responde.
0: Delegada, poxa, investigar, eu adoro investigar, eu gosto de pesquisar, eu gosto de investigar, eu gosto da verdade, né? Eu gosto da realidade. E tudo tem a ver com a profissão de ser delegada, né? Dos direitos, né? Você tem que ser direito para ser delegada. Então, eu acho que você vai ser uma boa delegada.
1: Delegada aquela vez, ela trabalha.
0: Ia dar trabalho mesmo.
1: E já naquele ingrediente, ela não corta na sua cozinha.
0: Ah, são inúmeras coisas, arroz, feijão e o que também é uma coisa que eu uso bastante. Bom, tem tantas ingredientes, mas talvez a janta de casa não salta nenhum dia. Assim, eu como todos os dias, eu almoço arroz e feijão. E é o que mais sempre falta viajando, quando eu volto, todo mundo sabe, arroz, feijão, carne moída, comida com quiabo.
1: Coisa boa, boa.
2: Então, só o último arrependimento, chegou o fim do mundo. Que maravilha.
0: Nossa, é arroz, feijão e carne moída com quiabo, né? É isso. Não, ou a minha feijoada. Mas eu vou ter que fazer pra mim mesmo, porque eu amo minha feijoada. Assim, eu gosto de prática na minha feijoada e eu faço pra mim mesmo. Assim, então, é.
1: Aquela coisa que o cara botou na sua frente, você não consegue controlar, sem
0: parar, a coxinha é uma delas.
2: Uma conversa por lá, né?
1: É isso aí, pessoal. Uma conversa que mostra que a gastronomia vai muito além de comida. Ela pode ser política, cultura, educação, transformação social, enfim. Uma aula, inclusive, de humildade aqui, né, mano? Tô impressionado, Janaína. Já era pra você ter mais fãs.
0: Eu também faço bastante feliz.
2: E você que está nos assistindo, siga a gente no Instagram. Sai lá pela pergunta, inclusive,
1: é isso mesmo, mano. E o papo continua no Jovem Pan e no nosso Instagram. Até a próxima.

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2: Você não tinha nenhuma contato com a religião.
1: Eu falei assim, parece que a Bíblia é de mais tamanho, aquele grito, a Bíblia joga na outra coisa. 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
2: Alguém me dá alguma coisa que isso aqui.
1: Me dá alguma coisa.

0: Esse é o sem braços, sem pernas, mas com asas para voar. São os 10 anos médicos previram uma vida curta, hoje ele é o próximo destino, é ele que faz. Palestrante, escritor, surfista, baterista, piloto e principalmente vencedor. Esse é o nosso Marcos Rossi.
1: Bem-vindo, que honra te receber aqui.
0: Você tem uma história linda, inspiradora. E eu quero que você comece me contando. Quem é você?
1: Quem sou eu? Eu sou filho amado de Deus. Um milagre vivo. Quando eu nasci, me diziam que eu não ia nem sobreviver por causa da doença. Que é a síndrome de Hanhart. Não tem uma explicação médica quando aconteceu. Imagina só. Não existe um porquê que vocês têm essa síndrome. Foi um remédio, não existe. E aí é congênito. O que acontece? Ninguém sabia que eu ia nascer. Com sete meses, fiz ultrassom. Tinha um médico, olha, tá pertinho, menino. Pelo menos isso eles acertaram. E quando chegou na hora. Ninguém sabia. A primeira coisa que aconteceu quando eu nasci, ao invés de dar aquele grito do mundo, né? Tomou a primeira coisa que aconteceu, um mês mais. Nem ele estava esperando. A mãe é um choque. Então, agora eles tinham que cuidar. De mim, da minha mãe. E do médico, que eu já tinha em casa nesse mundo. Mas isso nunca me parou. Porque hoje, com a cabeça de hoje, eu entendo, né? Que Deus é impossível. Então quem decide quem fica, quem vai, é ele. E eu sempre levei a vida. Entendendo que a vida sempre está acontecendo para você. E não com você.
0: Então, seus pais sempre levaram em mente a questão do amor? Ou existiu algum momento, não sei se você sabe, né? Eles contaram para você algum momento de dificuldade em relação a isso, de aceitar, ou de como é que eles iam lidar, se eles foram.
1: Eles nunca passaram isso. Eles sempre me criaram de igual para igual. Não teve a redoma, nada de vidro, nada disso. Pelo contrário. Eles me empurravam para o mundo. O que é isso que a gente tem que fazer, né? Filho.
0: Você foi o primeiro filho que eu tenho?
1: Eu tenho mais duas irmãs. E nesse momento, me colocarem para a vida, foi o que foi me mudando, né? Gente, eu tô falando cenas, tipo, você fala, não acredito que sua mãe fez isso. Tipo, bem cadeira motorizada. Eu tinha medo de dirigir. Eu andava em casa, pra frente, pra trás, no corredor. Só andava pra frente, de medo. Um dia ela abriu a porta. Virou e falou assim, agora você volta duas horas. Bateu a porta. Ou eu ficava olhando pra dentro da maçaneta duas horas. Ou eu realmente ia sair e vencer o meu medo. E foi o que eu fiz. Pode, imagina, de dirigir, é igual de um carro aqui. Se eu descer pra você, você vai sair batendo no estúdio tudo. Você não tem mais experiência, eu também não tinha. E aí eu fui, devagarinho, tinha um amigo que morava no quarteirão, levou na casa dele. Fui até a casa dessa amiga naquele dia, eu tinha que ter excesso. Medo, muito. Mas eu venci. Então você tem que entender a idade dos meus pais. Você tem uma ideia, quando eu comecei a trabalhar, eu tinha 17 anos. E emprego já é tão fácil, né? Imagina quando eu com 17 tinha uma deficiência leve como a minha. Eu tinha que dar um jeito, tinha minha avó. E minha mãe sempre fez muita arte em casa. Então era uma das maravilhosas, tipo, que era uma de luz e coisas. Tudo isso era hobby dela, nunca me deu nada. Nada. Então tinha muita arte, vasos de porcelana. Nessa época, ela tinha belas máquinas que ela fazia. Aquelas coloridinhas, coloridinhas e tal. O que eu fiz? Pedi pra ela trabalhar em casa, visitar um cliente, ela era decoradora. E aí, falei, põe essa boca aqui. Me dá umas velas que ela mandou na sala. E eu vou trabalhar. Eu saí pra vir pra Paulista. Eu morava em 17. E eu saí pra Paulista, de tudo. Falei, uau!
2: É legal trabalhar.
1: Sai, tem dinheiro, vou ter um dinheiro, felizão. E mãe, você vai conhecer o mundo. E ela super felizona, né? Falou assim, é mesmo, eu confio. Sabe aquelas velas que estão lá na sala? Então, vende.
2: Ah, você vendeu.
1: Eu fiz a vela. Eu botei minha grana no material. Meu tempo pra ficar cozinhando, fogão, negócio pra bater. E você vendeu, né? Ela falou assim, então, o dinheiro do grana da vela começou a passar pra cá. Aí eu falei,
0: nem sabemos que é no céu.
1: Aí
3: Ela não foi tomar as bolas de
1: Eu tenho uma proposta para você pegar o pagar. Eu falei, posso? Eu vou te dar de 10% sem valor de valor de cada dela que você vender. Tá fora. Aí eu falei, bom, hoje eu tenho que aprender. Você está com dois, é um dinheiro pequeno. E aí eu comecei de 10% em 10% eu descobri a 25 de março.
3: Eu mudei de cama.
1: Comecei a comprar brincos, 10 beijos dele. E até o segundo ano da faculdade de Direito, que eu sou formado em Direito, eu ajudei minha mãe a pagar com as vendas que ele fazia na Paulista. Em frente à
3: Jovem Pan, ouvindo o fone.
1: Tava ali, a galera pode se conhecer.
0: Que maravilha.
1: E assim eu comecei, mas é a mentalidade dos meus pais. Isso foi minha mãe. O meu pai foi tipo, como eu posso dizer, ele já foi mais técnico. Porque meu pai morou nos Estados Unidos mais de 30 anos. Quando ele veio para o Brasil, eu nasci. Ele trouxe na bagagem os livros, as fitas cassete, o mentor dele, que era um homem de Tony Robbins.
3: Você imagina.
0: Seu pai é formado em administração, mas ele trabalhava com...
1: Ele foi meu primeiro empresário, quando eu comecei.
0: Mas e aí, ele era o mentor de Tony Robbins, era o mentor dele em que sentido?
1: Disso, tudo, de mentalidade. Imagina, quando eu estava com 15 anos de idade, eu tive a primeira grande quebra de idade. Olha que interessante. Todos nós, você e toda a gente nasce com uma entidade perfeita. Todo mundo é imagem e semelhança de Deus. Só que quando a gente é criança, acontecem cacas na nossa infância. Que vai afastando da nossa real identidade. E o que a gente tem que fazer é buscar o caminho de volta. Okay? Então até certa fase da minha vida, eu estou lindo. Eu sou. As duas palavras poderosas do universo do universo, eu sou. Tudo que você fala depois de eu sou, você se torna. O pior, você fica preso a isso. Então, a sua identidade está alinhada a isso. Tudo que você tem dito, tudo que você fala de bom e de ruim, está ali. E aí, momento, ali, meu irmão, eu estava de boa com o povo, comendo, até que eu tenho que conversar com a primeira garota. E eu tinha 14,
3: E
1: aí, quando eu falei, eu falei as duas primeiras palavras. Ela virou para mim e falou, sai para lá, eu quero um garoteiro, não nem.
3: Imagina se eu vi isso, primeira tentativa. E aí vai a minha pergunta, né? Para quem está assistindo a gente também aqui.
1: Quantas vezes você tentou fazer alguma coisa pela primeira vez na sua vida, e a vida é nocaute?
3: Tá tudo bem. Todo mundo vai tomar nocaute da vida.
1: Isso aí faz parte.
3: Agora, tem uma realidade
1: para cada um. Você tem que levantar.
3: Mais que tem que levantar. Pedir ajuda para levantar.
1: Se eu caí aqui, nem isso eu fazia sozinho.
3: Mas eu fiquei mal. Fiquei triste.
1: Chorei.
3: Fiquei desistente sem sair de casa.
1: E o meu pai, grande estudioso,
3: ele tem as coisas mais do que eu aprendia, né?
1: Então, essa questão de energia alta, isso tudo foi. Eu fui moldado assim.
3: E aí ele chega pra mim,
1: eu jogo videogame,
3: mesmo sem mão,
1: tava lá jogando.
3: Meu pai, filho,
1: as duas palavras, tudo que você fala depois de você se torna ficar preso.
3: Legal, jogar.
1: Ele falou, não, vou fazer um negócio.
3: Pegou uma folha,
1: colocou na mesa.
3: Pegou uma aparelho de escrever.
1: Tem uma aparelho de escrever. Colocou uma espiral, uma caneta na ponta.
3: Botou no meu braço e falou, você vai escrever agora. Cinco coisas positivas que você é.
1: E você que está assistindo a gente, faz aí também. Escreve aí.
3: Eu sou um play com a frase.
1: Cinco coisas positivas. Escreve coisas que você não é ainda, mas você quer ter que atrair para a sua vida.
3: Eu não estou entendendo nada.
1: Só que você vai querer para meu pai.
3: Acabou, vou escrever esse negócio logo, eu vou mudar meu videogame.
1: E aí...
3: Escreve cinco coisas positivas que você é.
1: Eu estava tentando me livrar dele.
3: Falei, vou escrever.
1: Seu amor. Sua alegria.
3: Sou bonito.
1: Sou um líder.
3: Sou rico.
1: Papel, né, gente?
3: Terminei, falei, toma.
1: Posso jogar?
3: Falou, não.
1: Vem comigo.
3: Eu sei, você para
1: o banheiro.
3: Ele me pôs no banquinho.
1: Alto.
3: Frente com o espelho. Colocou aquele negócio ali.
1: Virou pra mim e falou, olha no seu olho. E diz em voz alta.
3: Quem você é?
1: Adolescente.
3: Eu sou a alegria.
1: Não, tá errado.
3: Quer dizer que eu faço?
0: Você tem que incorporar o sentido de cada palavra.
3: Você tem que acreditar no que você está falando.
1: Você pode falar, eu sou amor, cara de raiva.
3: Eu sou alegria, cara de tristeza.
1: E aí,
3: ele falou,
1: pular a frase mágica. Você só vai pular em cima do banco quando tem uma coisa.
3: Eu não ia pular de cabeça daquela altura, né?
1: Ah,
3: porque vai falar bravo, porque fala uma coisa,
1: você quer,
3: então toma.
1: Então, foi o que eu fiz, energia, tá bom. E lá fui eu,
3: eu sou esperando uma frase de efeito, né, também do mental.
1: Ele não falou nada. Ele bateu palma, e pôs no chão,
0: vai embora.
1: Vai entender, né? No dia seguinte ele voltou.
3: Meu filho, vamos pro banheiro.
1: Por 30 dias. Ele me fez todos os dias.
3: Olhar no meu olho e dizer quem eu sou.
1: É que aconteceu.
3: Isso começa a fazer parte da sua nova identidade.
1: Isso foi uma reconstrução da identidade.
3: Que depois da vida foi quebrado mil vezes de novo.
1: Primeira vez
3: que ele traiu. Quebrou.
1: Primeira vez
3: que você não presta nada de além direito. Você não presta nada pra nada.
1: Isso acontece a vida toda, em vários momentos.
0: Sobre o seu encontro maravilhoso com Deus. E aí vira essa chave que você deve ter naturalmente cristão.
3: Sim.
0: E aí você passou a trabalhar com esse propósito de ligar, de falar de Deus.
1: Eu não existia em todos os
3: casos. Você viu o pastor?
0: Exato, porque eu estou falando de qual. Você é um testemunho, vamos dizer assim, não é?
1: Eu sou... Existe evangelista.
3: Billy Graham foi um grande evangelista.
1: Ele era o maior de todos. Deixa eu falar de Billy Graham.
3: Na época, a gente está falando de anos 70.
1: Ele enchia estádios.
3: E não tinha Instagram, não tinha internet, não tinha nada.
1: Mas evangelizando, tá?
3: Ou seja,
1: conta a sua história, se apresenta.
3: É como se fosse
1: Jesus vira a Bíblia e fala, a partir de agora você não é mais um pescador, você é um pescador de almas.
3: Então eu vou evangelizar isso.
1: Eu chego, eu conto a minha história e eu apresento que existe um caminho
3: e que independente da carta que você fez na sua vida,
1: ele está transferindo.
3: E aí eu passo a isso,
1: vamos dizer assim.
3: E aí depois as pessoas
1: seguem o caminho delas.
3: Hoje
1: eu tenho a minha carreira nas empresas,
3: eu continuo falando de
1: mentalidade, tudo.
3: Eu faço nas empresas, não é um trabalho.
1: Eu não cobro para falar.
0: Eu não sou pastor,
1: mas eu evangelizo.
3: Porque eu entendi que, aliás,
1: todo cristão é tão famoso.
3: Todo cristão.
1: Imagina,
3: você viver,
1: não é falar que você fica guardando para você.
0: Marcos, vou chamar o meu quadro da verdadeira tradução. Nesse quadro, eu vou trazer umas falas suas. E aí a gente comenta para dar mais de conta para a gente. Outras passagens, a gente aqui, que a gente Ele quase tem história, entendeu? As perguntas são as coisas objetivas. Então, assim, tranquilo. Vamos lá. Aspas. Entendi, em cada dia que eu vivo é hora extra.
1: Yes.
3: Porque pela previsão dos médicos,
1: era para estar aqui.
0: Qual era a previsão dos médicos?
1: Tinha um máximo de
3: um dia,
1: vida muito,
3: 30 anos.
0: Marcos, não é um dos legendários?
1: O legendário foi uma experiência que eu diria de vida ou morte.
3: Como assim, vida ou morte, Marcos?
1: Pensa. Imagina uma pessoa que tem perna e braço, subiu uma montanha por 4 dias,
3: sem comida, dormindo em barraca,
1: sem conhecer ninguém.
3: Já é um desafio.
1: Pra mim,
3: triplica.
1: Mas olha que interessante.
3: Um grande amigo meu,
1: Sérgio Beto Lúcio, o nome dele.
3: Ele é o preparador da
1: celebridade.
3: O cara
1: do shape.
3: Né?
1: Então
3: ele virou pra mim e falou, você vai fazer montanha também.
1: E eu vou te
3: carregar na montanha.
1: Eu
3: bem, né?
1: Se o Beto Lúcio vai me levar na montanha, eu tô tranquilo.
3: E demorou.
1: Aí o João Adolfo, que é o cara do YouTube,
3: que é um grande amigo meu também,
1: falou, Rossi, você vai fazer montanha,
3: que é velho
1: e tal.
3: E meu filho de 17, na época,
1: falou, vai, eu vou também.
3: Cara,
1: dream, né?
3: E fomos
1: pra montanha.
3: Quando a gente chegou na montanha,
1: as pessoas são divididas em famílias,
3: em grupos,
1: os homens, né?
3: Que é um legendário andando para homens.
0: Quando chegou lá, o cara falou assim, olha,
1: Bertolucci, você vai ver para a família 7, João Adolfo para a família 1, e o João Rossi para a família 2. Marcos Rossi, você vai para a família 5.
3: Aquela hora,
1: sabe quando dá uma aquele frio na espinha?
3: Aí eu falei, não, tá certo.
1: Aí o cara da direção
3: dele, tem mais.
1: Você não vai poder usar sua cadeira de rodas.
3: Vai sem cadeira.
1: Amigo,
3: como é que eu quero ser cadeira?
1: Tem aquela cadeira
3: uma imagem que chama cadeira Juliette. É uma cadeira. Só que não tem uma roda.
1: Mas um banco com uma roda embaixo.
3: Tipo bicicleta de palhaço.
1: Quase isso. Eu chego lá, eu vou lá.
3: E ela tem duas barras para frente e duas barras para trás.
1: Um homem que tem que estar na frente.
3: E o outro homem tem que estar atrás.
1: Quando eu chego lá,
3: eu falei, meu, como é que é isso? Quem vai me levar?
1: Eu não sabia
3: quem ia me carregar.
1: Quem ia?
3: Me alimentar.
1: Quase não come nada lá.
3: Quem me levar? Me levar no banheiro.
1: Nada, ninguém.
3: Olha que coisa louca.
1: Eu primeiro apareço,
3: eu vou te levar.
1: O nome dele é Alessandro.
3: Eu brinco lá comigo.
1: Quando eu olho pra baixo.
3: Ele só tinha uma perna.
1: Outra perna era minha também.
3: Que eu vi que eu vi um ferro.
1: E o Air Jordan.
3: Eu vou te levar, de fato, na frente,
1: passamos por 4 dias de chuva intensa,
3: frio,
1: madrugada com 6 graus,
3: e a chuva parava,
1: castigando,
3: mas foi um movimento,
1: a montanha é espiritual,
3: então não é o desgaste físico, não é o físico, não.
1: Tem uma conexão
3: que vem a força,
1: vem direto.
3: E você sente tudo mais.
1: Não é a folha, é a coisa, é o barulho da pátria.
3: É muito louco acontece.
1: Agora,
3: aquele momento da cadeira,
1: eu entendi que tinha uma roda.
3: Lugares eram estreitos.
1: E não tinha como passar se tivesse mais.
3: E o cara da frente mais na chuva.
1: O que acontece com o barro molhado?
3: Vira um sambão.
1: E o cara caiu.
3: O cara da frente tá puxando ele.
1: Segura.
3: Caiu.
1: Quando ele caiu de trás, caiu.
3: E a cadeira virada assim.
1: Eu olho.
3: Penhasco.
1: E o rio lá embaixo.
0: Penhasco. Por isso que você viu a morte.
3: E na hora, naquela hora, a cadeira caída, o cara travou as pernas.
1: Viu o rio caiu na perna.
3: O de trás também, gente, se segurando assim.
1: Eu olhando lá embaixo.
3: O rio.
1: Eu só falava com Deus, meu Deus,
3: eu falava com Deus,
1: para
3: Deus,
1: para Deus, que eu já entendi isso, mas é
3: grande. Toda viagem, toda jornada.
1: Várias vezes eles caíram,
3: mas acredito,
1: não aconteceu nada comigo.
3: Em nenhum momento, quando eu voltei da montanha, minha mulher falou,
1: você foi pra fora,
3: não tinha nenhum barro, nada.
0: Que loucura.
3: Nada na minha roupa. Ele me sustentou, não dorme.
0: Deixa eu ver se não vai fazer a sua. Aspas. Eu quero muito andar a cavalo sozinho. É um sonho.
3: Projeto novo.
0: Para quem surfa, toca em bateria. Eu já te respondo, não tem nada em fazer possível. Eu tenho um convencimento do apresentador aqui.
1: Então, esse é o projeto novo.
3: Não andar, eu sei que já existe ecoterapia, mas eu quero construir uma cadeira de fibra
1: com um encosto no corpo. Eu não tenho aquele problema,
3: a minha cadeira roda a altura do encosto no corpo,
1: para eu me equilibrar.
3: E mais ou menos eu faço academia,
1: e eu puxo peso pesado.
0: Como é que você faz a cadeira? Para, ele está rindo, eu não estou.
3: Eu faço academia,
1: igual todo mundo.
3: Sabe aquele negócio que você prende
0: no
3: tornozelo? Pôr na máquina. Eu ponho no braço.
0: Tá, e aí
3: eu treino na máquina.
1: Então eu puxo, pra frente, eu puxo de cima pra baixo,
3: pra cima.
1: Eu levanto
3: muito peso.
1: Muito.
3: No dia a dia, feijão todo dia.
1: Levanto 67 quilos,
3: 54 pessoas com 67 quilos.
1: A gente conheceu o doutor André Rios,
3: de Pouso Alegre.
1: E ele é um médico mega
3: Instagrammer.
1: Entrou todos os médicos da frente, aprendem com ele. Então,
3: ele falou,
1: bora.
3: Eu fui lá para Pouso Alegre, em Minas.
1: E ele tinha uma equipe,
3: tinha coisas começando a complementar.
1: O que falta mais, resumindo,
3: ele falou, só saúde de atleta.
0: Uau, bem, saúde de atleta.
3: E...
0: Deus na sua vida, né?
1: E eu não enxergava ele, mas eu achava que era eu.
0: Você estava comentando comigo, meu obrigado, só para trazer um gancho aqui, você comigo, quando apresentou a Joana publicamente nas redes sociais e tal, você liga, tão iluminado e tão positivo.
1: Depende do que eles falam, porque às vezes o hater, ele está num momento de dor dele.
3: A gente só dá aquilo que a gente tem.
1: E a minha missão é acabar com o sofrimento do mundo. Então, quando eu vejo que às vezes é palhaçada, ok.
0: Eu vou falar assim.
1: E outra? Quando perguntaram como é que é as coisas.
3: Ela, e outra?
1: Ah, que hora, empresta o braço, tu atrapalha.
0: Joana. Gente, você é da Igreja Lagoinha? Aposto que é bolsonarista.
1: Olha só. Eu não levanto bandeira.
0: Se posiciona politicamente.
1: A minha bandeira é Jesus.
3: Eu, como evangelista,
1: eu falo em N igrejas.
3: N igrejas.
1: Se tem Jesus, eu estou dentro. Se não tem, eu não estou.
0: Mas se você se posiciona politicamente, não é um assunto que você evita.
1: Não. Deixa pra quem sabe.
0: Na verdade, você quer fazer algumas coisas assim.
1: Eu vou fazer o Iron Man. Vai acontecer.
0: Aspas. Eu sou fã, mas eu não gosto de ver você correndo de carro, em cima de prancha, fazendo loucura. Desculpa a crítica, mas eu sou mãe. Eu achei fofo isso aqui.
1: Mas provavelmente é a mãe que põe o filho na bolha.
3: E o filho vai fazer filho fraco.
1: Desculpa.
0: Você faz tudo isso mesmo, né? Cara, desculpa, eu não sei.
1: Eu surfo. Igual você faz na água.
0: Alguém tem gente que te salva, não?
1: Excelente pergunta.
0: Sei lá, pior,
1: se eu caio na água com o rosto para baixo.
0: Exato.
1: Mas com essa barra, eu não consigo fazer isso aqui, tá? Então, porque eu não dobro mais, o que eu faço?
3: Eu uso as moléculas para direcionar a prancha.
1: Eu só pego a prancha e eu.
3: E com a mulher eu direciono a prancha para onde eu quero.
1: Alguém põe na mão e me dá um empurrão. Certo? Aquele empurrão como se fosse arremada.
3: E eu vou virar.
1: Eu tenho uma pessoa no meio e uma pessoa lá no raso.
3: Se eu virar antes, ou meio, frente,
1: a única coisa que eu faço.
3: Eu tenho uma pneu boa, mais ou menos um e meio.
1: Apesar de eu ter um pulmão. Que eu perdi o pulmão na cirurgia.
0: O quê?
1: Foi.
0: Sim.
1: Eu perdi o pulmão na cirurgia da coluna. Eu perdi o outro pulmão, então eu tenho um.
0: Aí eu vou entrar.
1: Você percebeu que eu coloco minha vida na mão de outras pessoas.
3: Mas eu não deixo de viver nada que Deus me deu na terra para viver.
1: E você que está assistindo a gente aqui. Quantas coisas você já está deixando de viver?
3: Eu tenho mais que eu.
1: Ainda tem que ir embora.
0: Marcos, o que eu não te peguei nesse trecho, você gostaria de perguntar?
1: Caraca, que pergunta que eu não te perguntei. Eu acho que a gente deu a passada. sabe tudo.
0: Maravilhoso. Obrigada, fico emocionada. Obrigada. Obrigada por você ter vindo. Obrigada.
3: Continue.
0: Foi um prazer. Esse foi o papo com o Marcos Rossi. Se você quiser ver a íntegra da conversa, vai lá no www.pi e confere o conteúdo completo. Até semana que vem. Tchau.
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0: Eu sou da Gabriela, na próxima hora.
1: Mas a gente tem que avaliar um ponto, né? Só todo mundo tem que avaliar. trabalhar, se ela tem uma atividade física, se ela tem bom relacionamento com o parceiro. E essa dependência ou instabilidade acaba também com o relacionamento. Então, a principal hormônio é só colocar o hormônio que vai resolver tudo. Então, é multifatorial, né? Assim como a parte mental, a gente tem que se atentar a isso também. A parte mental também é decorrente do sono. Então, assim, às vezes elas têm o sono entrecortado, porque tem gastos da noite, que é um órgão que está calor, mas não vai dar normal. Para o dia seguinte, se ela acordar mais ansiosa, mais irritada, cansada.
0: Tudo isso relacionado.
1: Exatamente.
0: Agora, em relação ao sangue, por exemplo, a questão da reposição hormonal. Muito se falava lá, colocava ali como não é bom, isso pode causar problemas. Hoje a gente já tem um outro entendimento. Qual é a sua avaliação? Quando você pretende chegar no seu consultório? O que geralmente você indica? Como você faz essa avaliação de caso a caso?
1: É individualizado cada caso, né? O cenário mudou, né? Há 22 anos, mais ou menos, em 2002, saiu esse estudo, que todo mundo ficou com medo de fazer reposição hormonal, e isso caiu
0: Anos,
1: né? Hoje é bem estabelecido esse limite, a gente tem que fazer reposição hormonal e tem uma janela de oportunidade, ou seja, quanto mais cedo a gente começa a fazer essa reposição, mais vezes os resultados para a gente tem. A saúde mental, como falei em relação a doenças neurodegenerativas, então, são tensões contra o Alzheimer, que vai proteger a neuroinflamação, então, vai ser outras questões de doença cardiovascular, também vai proteger, massa magra, então, é uma mulher com a de muita massa magra, isso daí também com a reposição hormonal, a gente consegue prevenir, doença cardiovascular como todo, hipertensão, então, a gente, quanto antes a gente começa, mais benefícios em alguns casos a gente vai ter. Essas
0: tá certo, doutora. Muito obrigada. obrigada mesmo pelas suas informações. São muito importantes, né? Porque a mulher, querendo ou não, a gente se sente mais vulnerável, principalmente quando ela para pra pensar, puxa, agora eu vou ter que parar de fazer várias coisas, eu não me sinto mais na mesma. E coloca
1: ficou, a mulher tem um papel mais ativo hoje em dia, até no mercado de trabalho, ela trabalha, ela cuida da família, então ela tem que estar bem, mas ao mesmo tempo poder fazer suas tarefas de uma forma satisfatória, né? Ela se sente bem, bem mal mesmo. Então,
2: Gabriel Gullin foi encontrado jazindo nas linhas do seu apartamento. De acordo com o boletim de ocorrência, o jovem estava caído de susto com o rosto avermelhado. Logo após a confirmação da morte, houve uma exploração sobre o uso da insulina e possível hipoglicemia. Isso que o próprio Gullin já havia avisado em suas redes sociais, caprichava esse tipo de hormônio e teria passado mal durante uma alimentação restrita. Com base no atestado de óbito, o médico cardiologista Dr. Jaime Moraes explica que a insulina não teve um papel fundamental na morte do atleta.
3: A insulina aí não teve um papel fundamental, não especifica realmente essa questão, então o problema maior aí não é a insulina. Então, me baseando no laudo que foi de cardiomiopatia hipertrófica, a gente já tinha uma condição genética. Então, as condições tinham uma mutação numa determinada região dos músculos do coração, que faz com que um ponto específico do coração, que é a região do septo, que está dentro do esquerdo, fique mais hipertrofiado, mais outros do que o normal. Essa é uma função genética que você só vai fazer diagnóstico se você fizer exames focados para essa condição.
2: Dentro das academias, a prática mais comum do que se imagina. Os usuários de esteroides ficam em insulina e ainda mesmo em protocolo para aumentar o ganho de massa muscular. Por meio das células, a insulina bloqueia as vias catabólicas e estimula as vias anabólicas as fibras de proteína muscular. Quando a diabetes tipo 1 está descompensada, o paciente perde peso. Ao repor o hormônio, o paciente recupera mais a massa muscular. Por ser um medicamento regulamentado de forma rigorosa pela Anvisa, os especialistas alertam para uma falsa ideia de segurança na aplicação para fins estéticos. O grande perigo da insulina é justamente o efeito que torna a torna insegura no tratamento da diabetes. A insulina abaixa o nível de açúcar no sangue, mas em quem não tem a doença, isso pode desencadear uma queda da glicose a níveis perigosos. Como isso é o médico cardiologista Dr. Eugênio Moraes.
3: Gente, usem insulinas, o paciente está com diabetes especial, sabe? Tipo 1. São aquelas pessoas que nasceram com um problema na produção da insulina no pâncreas. Eles não produzem insulina. Então, se essa pessoa não produz insulina, ela vai conseguir ter um colapso, cetoacidose, complicações, incluindo o tipo 1 é a primeira indicação, e a gente pode usar, claro, o diabetes 2 quando os tratamentos não estão conseguindo regularizar, conseguimos normalizar a sua glicemia no sangue. Então, na verdade, a insulina é um tratamento em especial do diabetes tipo 1 e do diabetes tipo 2 quando os medicamentos não conseguem resolver o problema da glicemia.
2: Depoimento da polícia, a mãe do atleta, a empresária Sara Clarissa Gullin Christoph, afirmou que o jovem já tinha um histórico de doenças cardíacas. O atestado de óbito apontou morte sobre doença no coração. A cardiomiopatia hipertrófica é uma doença genética que pode dificultar o bombeamento do sangue e é considerada uma das principais causas de morte súbita em jovens e atletas. Algumas pessoas não têm sintomas ao longo da vida, enquanto outras podem desenvolver insuficiência cardíaca ou arritmias. O médico cardiologista Dr. Eugênio Gerard Moraes explicou que a doença pode ser agravada pelo uso de anabolizantes.
3: Tem que fazer uma avaliação cardiológica de sombra, e a depender dos resultados de transição, você não vai poder nem fazer uma forte. Ou então, pessoalmente, vai ter que ser tido determinado medicamento para melhorar a distribuição e isso ser reavaliado. Veja bem, o uso do anabolizante nessa situação, se você entende essa situação, está completamente descartada. Não se deve fazer de forma alguma. Aliás, não existe uma indicação formal para o anabolizante. Isso é não recomendado. Aliás, estamos vivenciando um sério problema de risco no nosso país, que provavelmente é o país que mais consome anabolizante no mundo. Então, isso é um problema de saúde, na minha opinião, grave, sério, porque ele leva pessoas jovens, né? Novas, não tem nem fim. Então, assim, isso é um problema sério. Essa condição tem que ser muito bem avaliada. E essa condição, em geral, para o IIB, a dependência da sua gravidade, tem que ser fazer atividade física deste tipo, ou qualquer outra atividade física competitiva.
2: O corpo do físico espírito foi extremado na última segunda-feira.
0: Vamos falar do nosso intervalo, mas aí no próximo bloco você se informa sobre cuidados e alertas do câncer de intestino. Para os quadros de temperatura também, já em papo de saúde, a gente fala sobre mitos da verdade do protetor solar, sobre a nova caneta emagrecedora brasileira também, além das últimas notícias da área da saúde. Da Esquerda de Volta J.
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5: Câncer de intestino é um tema que vem sendo abordado cada vez mais. Quem sabe, pela mudança do perfil epidemiológico, quem sabe, as questões de alimentação, enfim, algo que tem nos chamado muito a atenção. E para conversar sobre o assunto, Checkup traz hoje o Dr. Sérgio Araújo. Ele é diretor da Rede de Cirurgia do Hospital e ex-presidente da Sociedade Brasileira de Oncologia. Dr. Sérgio, seja bem-vindo.
6: Obrigado pelo convite. Obrigado por estar aqui.
5: Explique o que é o câncer de intestino e como ele se desenvolve.
6: O câncer de intestino, Dr. Araújo, é um processo proliferativo sem controle no intestino grosso. Ele é um dos cinco grandes tumores sólidos, como câncer de pâncreas, câncer de mama. E ele ocorre principalmente após um momento em que uma célula do intestino grosso perde o controle sobre o seu crescimento e ganha a capacidade de invadir os órgãos diretamente, quer seja através da invasão de linfonodos, são estruturas linfáticas, temos intestino grosso também, ou através de disseminação através da corrente sanguínea, atingindo outros órgãos no temperamento de 4, quando a doença é crescente. E esse órgão mais frequentemente é o fígado.
5: Sérgio, a gente fala muito sobre isso. Eu começo a pensar que ou nós não diagnosticávamos antes, ou nós temos algum fato novo acontecendo que faz essa doença esteja mais presente. Então, eu te perguntaria, quais são os fatores de risco e se há realmente algo de novo nesse cenário?
6: Sem dúvida. Existem vários fatores novos, Cláudio. O primeiro é os fatores de risco. Bom, aqueles que nós não conseguimos modificar são a idade e a ocorrência de colite. Então, por exemplo, em pacientes com retocolite obstrutiva ou doença de Crohn, estão mais propensos a ter câncer de intestino. Os fatores de risco são os fatores de risco evitáveis. Então, é um câncer completamente prevenível. Portanto, se alimentar mal, obesidade, sedentarismo, consumo de álcool e tabagismo, são fatores que tornam o intestino ambiental. Sobre o que vem acontecendo com o câncer de intestino, ele é o seguinte. Nós sabemos que através de programas de rastreamento, através de pesquisas que eu fiz nas fezes ou colonoscopia, a gente consegue diminuir a frequência do câncer de intestino, ou seja, o número de casos novos. No entanto, em pacientes com os quais a gente não tem sistema rastreamento, que é a população abaixo dos 50 anos, essa incidência de câncer de intestino vem crescendo e não só isso. O câncer de intestino é, em alguns países, nessa população jovem, a principal causa de óbito por câncer dentre todos os tumores sólidos.
5: Explique qual é a diferença entre o câncer de colo e o câncer de reto.
6: Existe. Basicamente, a localização, tanto o colo quanto o reto, são parte do intestino grosso. O câncer de colo ele é mais frequentemente diagnosticado somente da colonoscopia. O câncer de reto pode ser diagnosticado através do toque digital. O câncer de colo tem um tratamento eminentemente cirúrgico. O câncer de reto devido à sua proximidade da profundidade da pelve, mais frequentemente invadido nos órgãos de cirurgia isoladamente, não é suficiente para controlar. Portanto, utilizamos químio e radioterapia. E por fim, como tratado do uso da químio e da radioterapia para o câncer de reto, que é justamente a localização do câncer de intestino, onde mais frequentemente existe esse risco de submeter o paciente a colostomias definitivas, o uso da bolsa de forma definitiva. Por outro lado, existe a chance de que alguns desses tumores respondam isoladamente à radioterapia e não haja

0: coma, por ocasião de um diagnóstico, essa sobrevida, essa chance de estar vivo e sem doença é de 90%. E quando o câncer, infelizmente, é diagnosticado com sintomas, essa chance cai para 15%, em média.
1: Sérgio, coloscopia é o melhor exame para fazer essa avaliação?
0: É o melhor exame. A coloscopia permite a identificação direta com as bolas de intestinos, do colo e do reto, e permite remover os precursores, que são os famosos pólipos de intestino grosso. Não todos são malignos, na verdade, a minoria é maligna, e eles demoram muito para se desenvolver, para se tornar câncer, o que nos dá uma janela de oportunidade enorme para identificar esses precursores e removê-los da coloscopia.
1: Eu conheço bem o senhor e sei da sua carreira. Na esfera pública, na esfera privada, um homem que trabalha com gestão. Nós temos um desafio enorme, mas como somos nossos, para fazer rastreamento, imaginando uma colonoscopia com a população de 300 milhões de habitantes. Como é que a gente pode ter um plano adequado para um país como o nosso?
0: Primeiro, passa por conscientização. Então, isso tem que ser feito, sobretudo pelas sociedades e as especialidades, no sentido de conscientizar a população da importância que nós estamos fazendo aqui, o que o senhor está promovendo aqui hoje. A segunda é a capacidade de diagnosticar o câncer de intestino. A quantidade de exercícios de colonoscopia instalados no Brasil provavelmente não corresponde a esses exames. Muitas vezes esses serviços de colonoscopia são pagos por necessidade de repetição de exames, como por exemplo os segmentos de pacientes, e isso prejudica o acesso de pacientes que nunca fizeram a sua colonoscopia aos serviços. E nós temos evidências justas desse ano que mostram que uma única colonoscopia na vida já diminui o risco de câncer colorectal. Nós nascemos com o risco de câncer aumentamento, então, a partir do momento em que usa o pé nesse mundo, risco de câncer de intestino que é de 6%. E esse risco pode ser modulado para mais, de acordo com os nossos dados de vida, ou para menos, da mesma forma.
1: Inteligência artificial, sem dados, isso vai mudar a realidade do rastreamento?
0: Isso vai melhorar tanto a quantidade de dados que nós temos nos sistemas de atendimento médico. Quanto a inteligência artificial, vamos mudar e fazer para identificar os pacientes que têm necessidade de melhor colonoscopia. Hoje nós usamos, por exemplo, paciente que tem um antecedente familiar de primeiro grau com câncer de intestino, ele não começa a sua colonoscopia, a gente reduz para 40. Mas a gente reduz o seu caso baseado numa expectativa de pegar um precursor mais frequentemente. Ou nós utilizamos a idade. Olha, você fez um paciente, um familiar de primeiro grau, e teve câncer de intestino, e ele é seu paciente de primeiro grau, só nós fazemos a colonoscopia com 10 anos da idade dele. Esse é um critério muito ruim. E a inteligência artificial vem sendo empregada na colonoscopia, sobretudo para diagnosticar pólipos automaticamente e diagnosticar quais pólipos nós podemos não remover, o que traz uma tremenda economia de custos para o sistema de saúde. Identificar esses pólipos que nós não precisamos remover. Nós ainda praticamos como remover todos.
1: Vamos falar de hábito intestinal. Toda mudança de hábito intestinal tem que ser investigada. Quando isso preocupa?
0: Isso é uma sinuca que os especialistas gastroenterologistas, cirurgiões, clínicos, ginecologistas e urologistas vêm sendo posta dentro dela. Por quê? Porque de um lado, o intestino, como nós já comentamos, está agregando mais na população jovem. De um lado, nós devemos oferecer colonoscopia para todo mundo, porque a colonoscopia exige preparo, exige anestesia e, em que pese baixíssimo risco de complicações, ela oferece um risco. Só que contrabalançar as duas medidas. O que nós realmente utilizamos cada vez menos é a presença de sinais de alerta. Portanto, se a alteração do lado intestinal vier acompanhada de dor abdominal, de anemia ou uma emagrecimento de causa inexplicada, essa é uma questão de investigação através de colonoscopia.

0: Do câncer,
1: a alimentação é um fator central na prevenção, ou seja, em causar e prevenir o câncer de intestino. Então, nós sabemos que o consumo de carnes processadas, o que é carne processada? Salsicha, linguiça, salame e produzidos de modo geral. Eles aumentam muito o risco de câncer de intestino porque causam mutações genéticas nas células do intestino. Então, eles são um fator de risco muito acentuado. E nós temos alimentos que protegem. Os alimentos basicamente hoje. A dieta básica em laticínios, por exemplo, iogurte e a suplementação de calcio. E fica bem meio no caminho a carne vermelha. A carne vermelha não é ainda classificada como um carcinógeno, né? Mas com o consumo excessivo de carne vermelha, ele deve ser adotado.
0: Você falou rapidamente sobre sedentarismo. Eu diria mais do que sedentarismo. Atividade física, mobilização, isso tem interferência na questão do desenvolvimento do câncer de colo?
1: Tem uma forma de diferenciagem muito assertiva. Hoje nós temos, do ponto de vista biológico, a melhor evidência hoje. A prática de atividade física leva à redução acentuada do risco de câncer de intestino, ou seja, previne, e para os pacientes que tiveram câncer de intestino, também aumenta a chance de cura, ou seja, diminui a chance de que o tumor volte. Essa é a evidência super recente. Próxima pergunta é: qual seria a atividade física? É verdade. Trabalho aeróbico, trabalho de força funciona. Mas quanto? Se recomenda 30 minutos de atividade aeróbica moderada ou 75 minutos de atividade aeróbica vigorosa por semana. E na prática é o seguinte, tem que ser atividade física que a gente não consegue falar confortavelmente. Essa é uma boa regra não escrita. Se eu estou conseguindo falar, eu preciso aumentar o meu peso ou correr mais rápido, ou mais rápido, caminhar mais forte. Não consigo falar com o professor.
0: É muito importante que você precise de 150 minutos. Não é a primeira vez que a gente ouve esse número aqui no nosso workshop. Mas você passou a questão da colonoscopia. Nós sabemos que tem pessoas que nunca fizeram colonoscopia, Pia. Quando é que a data de alguém fazer a sua primeira colonoscopia? É obrigatório que se faça uma colonoscopia? Explica para a gente como é que é o exame.
1: Perfeito. É obrigatório. Muitas mulheres fizeram 5, 6, 7, 7, 8 exames de prevenção de câncer de útero, fizeram colonoscopia. Muitos homens já foram no urologista, fizeram PSA e tomam 10 vezes, e nunca fizeram colonoscopia. Estão completamente protegidos do câncer de útero, completamente protegidos do câncer de próstata, e zero protegidos contra o câncer de intestino. Então, a recomendação é que você faça a primeira colonoscopia todos os brasileiros e brasileiras, aos 45 anos de idade. A colonoscopia é uma endoscopia digestiva. Ela é realizada em serviço de referência por profissionais especializados e requer preparo intestinal, ou seja, nós produzimos uma diarreia e implantamos no intestino no paciente e indicamos uma sedação durante a qual o exame é realizado. É um exame bastante seguro e pode ser feito apenas pela diagnóstico, pode também remover as lesões cursoras, que são pólipos, e que é a ação que efetivamente diminui o risco de câncer de intestino.
0: Sérgio, você é muito forte nessa área, e a gente viu uma mudança muito importante nos últimos 20 anos. Câncer de intestino, muitas vezes, era igual, você tem procedimento bastante invasivo, às vezes, colonoscopia, era um quadro dramático. Você acha que a gente está perto da cura do câncer de intestino?
1: Eu acho que sim, doutor Cláudio. Hoje nós dividimos o câncer de intestino em duas assinaturas moleculares. Dois perfis moleculares, um instável e um outro dito instável. Para um determinado tipo, infelizmente, a minoria, de cerca de 10% de todos os câncer de intestino, hoje, através da imunoterapia, nós temos uma evidência científica robusta de que é possível curar esses pacientes sem cirurgia, sem químio e sem radioterapia. Essa, deve ser evidente que ainda é inicial para um número muito pequeno de pacientes e para pacientes com tumores distais não reto. No entanto, a avaliação e o seguimento desses pacientes mostrou que o uso isolado de imunoterápicos curou esses pacientes. Que é maravilhoso.
0: Maravilhoso, bela notícia. A gente fala muito sobre proteína que tem aqui dentro, quando a gente associa a questão da importância para a massa muscular e envelhecimento. Deixamos de lado, logo, parece importante na sua área, que são as fibras. O que você pode falar sobre as fibras?
1: O consumo de fibras é uma invenção simples e reduz o uso de disponíveis para o intestino. Por quê? Basicamente, porque na fibra existe a celulose que não é ida pelas bactérias intestinais. Então, ela digestão da celulose leva à formação dos famosos ácidos grasos de cadeia curta, onde eles vão tirar. E o butirato, ele é o alimento para as células de intestino, quando comigo o alimento digere a proteção e diminuição do oxido oxidativo, portanto, das transformações do revestimento interno do intestino quando em contato com as células. E o outro aspecto muito positivo do consumo de fibra é que, por elas acelerarem a velocidade de trânsito, existe um menor contato entre quaisquer carcinógenos que nós temos por ventura venhamos a ingerir e a mucosa que a gente tem.
0: Qual mensagem, Sérgio, que você daria para a população que quer escutar algo forte e objetivo e prático de prevenção de câncer de intestino?
1: Dr. Cláudio, eu estava pensando sobre isso e o que acontece hoje nós estamos sobrecarregados em tudo, né? Nós estamos sobrecarregados, eu estava falando sobre a rotina agora, a gente muitas vezes não tem tempo de fazer ação primária, que é tomar as medidas para que o câncer não ocorra. Não ser sedentário, ingerir fibras, diminuir o consumo de embutidos. E também não temos para fazer a prevenção secundária, que é fazer outras que ocorrem nas fezes anual ou a nossa colonoscopia. A mensagem que a gente vê é que nós achamos, porque o câncer de intestino vem crescendo muito. E no aparelho digestivo, a soma de casos de câncer de intestino é igual à soma de todos os outros. Se nós não tivermos tempo para cuidar de nós, de quem nós amamos, nós vamos passar mais tempo depois nos tratando, fazendo quimioterapia, cirurgia, radioterapia, mesmo que a cirurgia seja robótica e imunoterapia.
0: Doutor Sérgio, para mim, a minha visita de Serginho, que é um profissional sério, que é um sistema de carinha de oração, quero agradecer muito a sua presença.
1: Obrigado, Ricardo, um prazer fazer com o senhor.
2: E as redes sociais da CRT mandaram um alerta gráfico nesses últimos dias. Porque os vídeos que acumularam ali milhões de visualizações estão espalhando que o tiro protetor solar causa câncer, fazendo muita gente abandonar o filtro. O que pode ser perigoso para a ideia, o médico de pele, disparou a mais de 1.600% no Brasil na última década da Sociedade Brasileira de Dermatologia. E essa doença não é palha-alvo, tá? Recentemente, o ex-presidente precisou passar por uma cirurgia no couro cabeludo para a retirada de um carcinoma de massa muscular. E agora iniciou sessões de radioterapia preventiva. Portanto, o assunto assumiu uma menina mais tóxica da medicina. Uma notícia que é quentíssima, que é a Câmara de Mundo da Saúde no Brasil. A Anvisa aprovou a primeira linha desmagadora totalmente nacional com semaglutida sintética. O mesmo BIC, que teve a sua patente expirada. Ela foi desatizada em 2020 e essa novidade de tratamento é transformar o tratamento da obesidade e do diabetes no país. Conversamos hoje então com o Irã Gonçalves Júnior, diretor médico da EMS, laboratório responsável por esse marco, que vai nos contar tudo sobre como funciona essa nova caneta, os cuidados do armazenamento diferente, por exemplo, do remédio importado, quando ela chega nas farmácias. Doutor, seja muito bem-vindo.
3: Obrigado.
2: Eu já queria começar perguntando, essa aprovação, então, por parte da Anvisa, a primeira caneta semaglutida sintética totalmente nacional. Qual é o impacto, então, real dessa aprovação para o bolso brasileiro, porque muita gente também fica pensando nisso, sabe? Então, é um tratamento também, querendo ou não, de alto custo. Então, o que o paciente pode fazer é a redução dos altos de preço, talvez em comparação ao medicamento importado. A gente sabe que muitas pessoas estão ali ansiosas por esse momento, e aí sendo completamente agora um medicamento brasileiro, nacional.
3: Exatamente, a medicação da caneta, né? O nome genérico que se acabou de falar, o medicamento da semaglutida, a gente já havia recebido essa bilhetização há 3 anos para produzir liraglutida, né? E o grande passo aqui do Brasil foi que a companhia MS existiu no domínio total daquela cadeia de produção. Então, não é simplesmente o medicamento foi empurrado para trazer para o Brasil, que é o que a gente tem, como você disse, expirou. Mas o medicamento genérico não é um medicamento genérico, é um medicamento totalmente fabricado aqui no Brasil, e todo o país representa o domínio da cadeia dos produtos. Então, a gente chama de uma plataforma para conseguir fazer essas moléculas. Essa plataforma foi usada para a Lira Bichita ali há 2 anos, agora com o desenvolvimento da patente da Sema Brutina, está sendo usada para a CSM e no futuro para qualquer outro repetitivo. A MS tem duas indústrias que sempre se preocupou com o acesso dos medicamentos em população. Essa é a inovação, né? Que é o novo sistema de produção, por síntese química, ela vai permitir sim uma redução dos preços. Eu sei que a pergunta que todos querem que virem milhões de dólares, vai custar o medicamento. É impossível agora, nesse exato momento, a gente que vai depender do movimento dos concorrentes. Então, bem, a gente tem que ter nos próximos 7 dias colocando essa caseta no mercado já.
2: Doutor, esse anúncio já acabou de ali no princípio, né? É uma confusão, às vezes, explicou que o Ozempic não é classificado em genérico tradicional, sim, ele é um análogo sintético de alta complexidade. Eu gostaria que você explicasse para a gente, na assistência, qual a diferença prática entre que a AMS desenvolveu e também a metodologia do mundo ali já conhecia.
3: É o método de produção, né? O método de produção foi o mesmo método de seleção que correspondesse aqui no Brasil, poderia ter uma explicação de produção diretamente genérica. E aí é mais fácil, até ou mais evidente, a questão do preço final. Mas ele foi um medicamento, ele é um medicamento produzido por uma via moderna, uma via mais efetiva, uma via que diminui o custo de produção, que a gente chama de química. E essa tecnologia é que ela foi desenvolvida aqui no Brasil. Então, o Brasil hoje banindo o ciclo. O Brasil, sendo bem justo, é banindo o ciclo. Os nossos concorrentes, o que estão fazendo é trazer um medicamento que está pronto de algum lugar. Vai passar nos testes também, mas que tem feito fora do fora e só usa a caixinha de dentro. A gente fez a capacidade de produção do fármaco. Até porque novos fármacos críticos, por exemplo, de zapatilha, cuja patente vence em 2032, ela está na mesma linha de produção. Então, isso é um diferencial enorme para a capacidade produtiva do país. Né? É isso que já não é. Que tem lá as qualidades de produção industrial. É um marco para a indústria nacional. É como se nós estivéssemos mal e comparando, aprendendo a fazer um avião, mas não é para um avião, eu faço um avião aqui e eu posso modificar isso.
2: Doutor, uma outra daqui na linha do aborto dos idosos de uma muita atenção, que é o contrário das outras planetas, ele pode estar fora da geladeira por algumas semanas aberta, né? A versão nacional da OMS exige um armazenamento refrigerado constante depois do início. O que essa diferença existe? O que acontece com a eficácia dos remédios se o paciente esquecer, por exemplo, essa caneta na bolsa?
3: Por isso que é um período de validade, reações químicas, as coisas não estão acontecendo. Então, quando você armazena ele, que a sua temperatura adequada, tem toda uma cadeia de frio que a gente chama, o medicamento ele dura mais, ele é feito testado para durar nas condições. Se você coloca ele a 40 graus centígrados, por exemplo, uma bolsa, ou uma bolsa, são assim também. Qualquer coisa que seja armazenada fora, isso tudo foi testado, não é? Qualquer coisa que seja armazenada fora das condições do teste, o teste já não vale. É um medicamento que vai ser alterado.
2: Muito perigoso, gosto de favorizar as manipuladas, falsificadas, tomando bancos net. Então, como que a chegada, né, de produto nacional ou oficial para a Anvisa, como é que a exigência de diligência entre as duas vias, ajuda também a combater essa epidemia de pirataria que coloca em risco tantas vidas?
3: Sem dúvida, é um ponto que você gostou. O Fundo Federal, hoje em dia, há um problema muito sério, que a Anvisa, inclusive do Ajuda da Polícia Federal, está tomando as suas providências, porque não é possível ficar uma fase de manipulação. Fica aqui na feira para uma coisa muito específica, mas você já tinha bastante. De repente, você tem informação de manipulação, manipulando a lógica de medicamento, ninguém sabe se já de vem, são infrastruturas. A Anvisa não tem teste naquilo, é uma verdadeira aventura. Você falar que a farmácia não tem mais, a gente tem feito jornais, a farmácia que tem milhares de litros, já vai ser uma vida. Sendo seguida de uma história, só uma rotina, medicamentos que nem terminaram a fase 3 e 7 anos de novo, no efeito dos Estados Unidos, sendo vendidos por população. Isso é uma irresponsabilidade. Ninguém sabe o que tem ali dentro. A verdade é essa.
2: Júnior, diretor médico da MS, doutor, muito obrigada por todas as informações. Bom, e aqui do estudo, a gente segue esse papo de saúde. Hoje, toda a dermatologia está até pura, para desmentir, desmistificar esses vídeos que estão trabalhando na internet sobre os protetores solares para causar câncer. Seja muito bem-vinda.
4: Muito obrigada. Obrigada por estar aqui. Poder esclarecer algumas dúvidas. Existe uma guerra há muitos anos na dermatologia, já nós somos encontros mundiais. Em relação a exatamente essa questão, será que o protetor solar está causando mais problema que resultado? O que a gente precisa entender é que existem tumores que são altamente sensíveis aos raios solares e outros tumores que às vezes aparecem não dependente totalmente de raios solares. Então, quando fazem às vezes uma avaliação de incidência, eles não colocam essa incidência também. Outra razão é que o paciente pensa que usando o protetor solar uma vez, às vezes até passar na hora da exposição solar, vai resolver o problema dele. Não é assim. Nós precisamos lançar uma quantidade boa de protetor solar, pelo menos 20 minutos antes da exposição solar, para que os produtos químicos penetrem na pele e realmente façam a sua ação principal, que é a proteção do solar.
2: Mas o que me preocupa num vídeo desse que realiza é uma pessoa sua opinião é médica, não é da área da saúde, com embasamentos, vozes abertas para essa que a gente vê que ele não tem ali nenhuma noção de fato científico, ele não é da área da saúde, não é médico. E aí a gente tomou uma reflexão muito grande, dizendo que os componentes do filtro solar causariam câncer, então as pessoas pararem de usar. Esses vídeos começam a circular na internet e as pessoas passam de se proteger. E aí eu já aproveito para perguntar também qual a diferença de um protetor do físico e do químico.
4: Tá. O que acontece é isso, que essa conversa já é muito antiga, já fazem 20 anos que nós ouvimos nos congressos essa questão do protetor solar de produzir ou não produzir o melanoma ou outros cânceres de pele. A conclusão que nós chegamos é que não são produtos em si, é a má prática de uso do protetor solar. Né? O paciente não recomenda, usou uma vez, pronto, acabou, fica se pondo o dia todo, não reaplica e não tem cuidado. Então, esse momento a gente precisa ter uma clareza, porque é um assunto de 20 anos atrás, não é um assunto moderno. E a questão do protetor solar químico ou físico, ele vem assim. Químico, a gente vai ter substâncias que vão entrar em reação com a pele e integrar com essa pele, fazendo a gente agir na proteção solar. E o físico, ele é um produto que ele sozinho, você coloca na pele e bloqueia o raio solar. Isso é mais frequente, assim, é mais fácil entender, nós temos muitos surfistas utilizando as massas grandes na cara, e eles são protetores físicos. Então, é claro, se você usar algo desse tipo, eu vou ter uma proteção muito maior do que se eu usar somente proteção química. Então, quando eu consigo uma proteção maior, em geral, nós temos a sensação das duas coisas, tanto químico como físico, porque eles se ajudam e eles potencializam o efeito protetor da pele.
2: Agora, doutora, vamos para um outro assunto, e que também, né, acaba conversando, dizendo que o presidente Lula retirou ali um calcinase na base do celular, na coluna, mas começou uma atitude preventiva, e aí muita gente se assustou, porque achava ali que se eu tivesse a pele nas mãos, uma preta no braço, nas costas, e aí por que o cabelo cabeludo era uma área tão vulnerável, e que acaba sendo negligenciada, nada, inclusive, com a questão da exposição do solar. Então, eu queria que a senhora explicasse um pouco, sobre esse
4: carcinoma
2: base
4: celular. O carcinoma base celular é o tumor que a gente considera mais bonzinho do ser humano e o mais frequente do ser humano. Por que bonzinho? Porque nós quando fazemos o diagnóstico, em geral, os centros pequenos, a retirada dele permite a sua cura. Nós fazemos acompanhamento durante 5 anos, mas a possibilidade de cura é muito grande. Quando grandes, eles vão ser tratados por especialistas dermatológicos, fazem uma cirurgia chamada MOS, e conseguem tirar praticamente todo o tumor, camada. Então também, mesmo tumores mais grandes, a gente consegue um resultado interessante. É diferente de um melanoma. O melanoma, ele já é um tumor que é mais agressivo, ele é só 1% dos tumores de pele, mas na outra fase do câncer, no Brasil, praticamente 9 mil pessoas foram diagnosticadas com melanoma, com um leve aumento com os homens, praticamente era mais os homens, porque eles trabalhavam mais expostos ao sol. Hoje, as mulheres estão equilibradas às suas funções. Então, a diferença diminuiu bastante. O couro cabeludo, assim como várias regiões de couro, podem ter tanto no espaço celular, alguns outros tipos de tumores de pele ou melanoma. Então, o dermatologista, ele tem um amarelinho aqui. Essa aqui é uma chamada de melanoma. tem isso daqui, tem característica de engajamento, então vamos tratar.
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0: Salve, salve, seja bem-vindo para uma conversa boa hoje no ponto final. Nós estamos falando diretamente de Brasília, coração do poder, aqui no Planalto Central do país. E vamos falar ali da política, das detalhes da política. E como esse motivo, a política tem que definir a vida de todos nós, né? Hoje o deputado Sandro está aqui nos estúdios da Jovem Pan. Muito obrigado, Gabi, por vir aqui nos visitar e mostrar como é o centro e as entranhas do poder.
1: Muito obrigado, Gabi, o grande amigo Zé Maria Trindade. Para mim é uma satisfação fazer você novamente. Sou um ouvinte, um assistente assíduo do programa de grandes assentos, ponto final, ao sábado de manhã. A política define a vida, não só no Brasil, mas no mundo inteiro. A política define a vida das pessoas, seja na economia, o modo de enxergar a realidade do país, define a questão da segurança pública, da educação, da infraestrutura. Então, não tem como ser a política. E nós aqui em Brasília temos enfrentado muitas situações relacionadas à insegurança. O Brasil é um país seguro, é uma cena difícil. É uma conta que eu me dedico muito na Câmara Federal. Afinal de contas, boa parte da minha vida estive dentro da Polícia Federal. Antes de entrar na Polícia Federal, exército. Sou filho de policial, neto de militar, inclusive de funcionário da Segunda Guerra Mundial. Então sei que a segurança brasileira precisa dar salto alto, que não deu nesses últimos 30 anos. Desde 1988, nós temos aí uma série de oportunidades para fazer com que a questão da segurança pública receba um apoio efetivo e uma atenção efetiva do governo federal e do governo estadual.
0: A segurança pública se tornou o principal trabalho para tudo aqui. Mas quem comandou isso para essa nova versão foi o eleitor. Você que selecionou o novo parlamentar, porque realmente está preocupando. Essa violência foi interiorizada, né, deputado? Hoje nós estamos aqui, já tem problemas de segurança pública, e organizado, chegando.
1: Já algo que era limitado às grandes cidades, essas grandes conurbações, hoje, facções, grupos organizados tomaram conta das pequenas cidades do interior do país, tomadas pelo narcotráfico, tomada por quadrilhas.
0: Isso é uma causa perdida?
1: Não, pode ser alguma. É uma causa perdida quando temos governantes parlamentares que não dão importância para essa causa. Agora, se tiver um governo, a gente sempre fala no governo federal, porque tem um monopólio orçamentário no Brasil, o governo federal. O governo federal tem um orçamento de 9 trilhões de reais por ano. E não tem como fazer segurança pública ou enfrentamento às ações e ao crime organizado. Sem dinheiro. Estamos de orçamento. Dinheiro. Nós não temos orçamento hoje. Existe um orçamento limitado e insuficiente para enfrentamento das ações relacionadas ao narcotráfico, ao tráfico de armas. As fronteiras do Brasil estão totalmente abertas. E isso é uma atribuição do governo federal. Não adianta querer empurrar a responsabilidade para os Estados. Isso está na Constituição. Cabe ao poder central fazer o controle das fronteiras. Os fuzis que dominam as facções, ou que dominam o crime organizado, que estão dentro do crime organizado, não são fabricados no Brasil. Porque aquela história que foi lançada dessa vez para o início do governo, para o ministro da Justiça, Flávio Dino, que deu uma declaração muito infeliz, irresponsável, dando conta que o crime organizado tinha sabido dos caras. Isso é de uma irresponsabilidade sem tamanho, porque ou ele estava dentro da fé. Os fuzis estão apreendidos em larga escala ainda pelas polícias, polícia federal, eles são fuzis de grosso calibre e de fabricação estrangeira. São fuzis americanos, fuzis asiáticos, fuzis fabricados na Europa, na Alemanha. Então, não são fuzis que foram internados no Brasil por CACs. Não, isso vem pela fronteira, contrabandeado, contrabando, tráfico de armas, né? Coach, fuzis coach, fuzil Bushmaster, que é um fuzil R15, né, com calibre 5.56, que vem dos Estados Unidos, contrabandeado. Esses fuzis, que são hoje o principal instrumento de ataque das facções, entram pelas fronteiras abertas. Não há controle das fronteiras. O Brasil é o único país do mundo que não há controle das fronteiras, não tem controle nenhum. Vai tentar entrar na Argentina, por exemplo. Tenta entrar no Uruguai, entra no Paraguai. Vai ter ali uma barreira, seja das Forças Armadas, no caso da Argentina, da Gendarmeria, que é uma polícia militar, uma força fardada, como se fosse uma polícia rodoviária federal, fardada, mas não militar.
0: Específica de fronteira.
1: Então, há um controle de fronteira.
2: O Brasil não tem nada.
1: O Brasil, que é um país continental, e na questão fronteiriça, Deus nos acuda, não tem nada. A Polícia Federal não tem efetivo para fazer.
2: As Forças Armadas não fazem.
1: A Polícia Federal também não tem um problema muito grande. Teria que ter recursos pesados de orçamento. Pode até fazer convênio, não tem problema. A União faz convênio com as polícias militares.
2: E vamos lá, fechar a fronteira, Maria.
1: É uma matéria que eu conheço. Eu trabalhei na Polícia Federal 8 anos em fronteira. Primeiro, cinco anos na região fronteira Brasil-Uruguai, depois 3 anos na região fronteira Brasil-Argentina. Se nós conseguíssemos fechar as fronteiras, 5 anos, nós acabamos com um crime no Brasil.
2: Porque nós secaríamos a fronteira.
1: Os fuzis por chegar no Rio de Janeiro e São Paulo teriam que ser lançados de helicóptero ou de avião. Se nós fechássemos.
0: Mas eu acho que se o pessoal lembra o armamento mesmo, não acho que eles estão trabalhando assim em outra área.
1: O crime do colarinho branco é uma realidade dentro das facções organizadas. Por isso, crime organizado. Mas a lei que se impõe dentro das facções é a lei da brutalidade. Eles não usam o código penal, hoje o Constituição Federal. Qual é a lei? Que eles utilizam para que uma facção sobreponha a outra. A lei da brutalidade dos assassinatos, das execuções. E essas execuções todas são feitas com faca, com revólver, com armamento grosso, Então, se nós conseguirmos fazer uma proteção das nossas fronteiras, minimamente eficiente para que a gente faça esse controle, e pouco tempo nós vamos asfixiar, operacional essas facções e com isso iniciarmos esta vitória. O reconquista do Estado hoje, na questão da segurança pública, a merecer de líderes pressionados, seja nos presídios, seja um homem de uma DPF, que foi uma ação que terminou mais de uma DPF, aqui em Brasília, subindo os morros do Rio de Janeiro, ali no Rio de Janeiro, tem vários estados nacionais, líderes de líderes, de Minas, de São Paulo, do Rio Grande do Sul, do Estado, ali blindados pelo próprio Estado.
0: Isso é um absurdo que nós, sinceramente, não podemos aceitar. É incrível a deputada federal falar dessa forma, e a realidade do Brasil, né? Do jeito que fala, parece que os governos estaduais perderam o controle, né?
1: Perderam o controle. Porque a União Federal, o poder central, quem tem o controle das fronteiras? É o poder federal. As Forças Armadas e a Polícia Federal. Antigamente já foram feitos convênios do governo federal e das polícias militares para fazer policiamento de fronteira. Então, por exemplo, Polícia Militar do Paraná. A Polícia Militar recebia um recurso para logística, para a diária, para a diária dos policiais que estavam lá na fronteira, sediados de forma temporária, enfim, em casa, em um hotel, numa pensão, enfim, em algumas situações, isso foi feito. Com os resultados, chamava-se Operação Sentinela. Desde que Lula retornou ao Palácio do Alvarado, nada disso foi observado. Nenhuma operação de controle de nas fronteiras está em andamento. Né? É. Agora, claro que não é só isso. Eu disse aqui que a questão das drogas e dos fuzis é uma questão dentro do crime organizado. Nós temos lavagem de dinheiro. Nós temos sonegação fiscal, nós temos pirataria. A pirataria movimenta bilhões de reais no Brasil. E quem é que organiza, quem é que engendra, quem é que planeja e quem é que executa essas ações de pirataria e falsificação? O crime organizado. Muito organizado. Tem contador, tem contabilista, tem advogados, tributaristas, né? tem uma divisão de tarefas, né? De modo que muitas vezes o advogado tributarista fala que está dentro da fraude para o senhor negar, nem sabe quem é o seu chefe. Muitas vezes o contador que está lá fazendo as declarações de renda, muitas vezes no nome de laranja, ele nem sabe quem é o cara que está pagando aquilo. E por isso que cada vez mais o crime do colarinho branco tem se aformado no Brasil nas mãos das facções criminosas, nas mãos duas ou três siglas aqui no Brasil, não vou falar, mas tem siglas aí famosas que fazem fortunas, não só para contra drogas, não só contra o diálogo, mas agora também com a pirataria, falsificação de remédio. As cifras da falsificação são... E na pirataria de cigarros, é uma coisa assim absurda. Cada 10 cigarros são que são comprados no comércio, cada 10 cigarros, 8 são falsos, que são produzidos ou no Paraguai em fábricas fajutas, porque o nome da carteira é uma marca que está em circulação no Brasil. Uma carteira de cigarro que sempre vende por aqui no Brasil. Só que é tudo falso. Fabricado ou no Paraguai, que não tem controle nenhum, vem para cá, como disse, para as fronteiras estão abertas, ou já tem fábricas, e a Polícia Federal mesmo já fez algumas operações, existem fábricas falsas dentro do território do brasileiro, clandestinas, para fabricar a carteira perfeita. Só que ela não passa pelo controle sanitário, não paga um centavo de tributo.
0: Que é uma área tributária.
1: Então, vejam... Tráfico de drogas, maconha, cocaína, tráfico de armas, tem outras áreas que estão percebendo que muito lucrativas,
3: Assembleia única, não tem Câmara e Senado, é uma Assembleia unificada.
1: E com esse esforço nacional, poder legislativo, judiciário, inclusive por uma espécie de operação Lava Jato, lá no poder judiciário, foram vários juízes presos. Né? A própria Suprema Corte hoje também tiveram cinco ou seis juízes presos, a Suprema Corte. Policiais foram presos. Então, investiram em recursos humanos, recursos financeiros, e deram esse choque de confiança que fez com que a própria população passasse a confiar na polícia que entra com essa população. Mas a população, isso foi relatado para a população, mas realmente a polícia como crime organizado.
0: A polícia e o
1: crime organizado eram a mesma coisa. Então eles entenderam, a primeira coisa, entrar dentro das polícias, reorganizar, dar um choque de gestão, e de confiança, que por isso eles dobraram o salário de um dia para o outro. Por exemplo, o policial ganha $1,000. A partir da manhã, todo o efetivo policial do Salvador vai ganhar $1,000. E isso o presidente falou para nós, mas no discurso deles, eu não vou admitir mais corrupção. Não tem margem mais para corrupção. Nós vamos estabelecer um rito sumário para que toda notícia indique que algum policial esteja envolvido em corrupção. Já vai ser afastado e depois de condenado encaminhado para um presídio de segurança máxima. E isso foi o fundamental. A polícia, quando vai em cima, ela consegue resolver. Se tem investimento orçamentário. Né? É construir essa brincadeira. Ele tem um organizado chamado CICORTE, Centro de Confinamento Antiterrorista. E por que terrorista? Porque lá, já não é de agora. Há cinco anos, as facções organizadas, essas pandilhas, eles foram casos como terroristas. E com isso, o Estado, a polícia, o Ministério Público, o Poder Judiciário, teve uma facilitação no sistema processual penal. Então, as prisões que podiam acontecer num crime comum em 30 dias, prisão cautelar, quem era preso em razão de ser estacionado, era classificado como terrorista, e com isso, em vez de ficar 30 dias preso temporariamente, por ficar 6 meses. Ao invés do preso ser levado ao juiz, em 24 horas, ser levado em até 72 horas. É uma série de medidas que facilitava, tirava burocracias e olhando para o interesse da coletividade e não do indivíduo criminoso, eles conseguiram, então nessa equação, dar um grande salto. O Salvador chegou a ter 106 homicídios para 100 habitantes. Era o país mais violento do mundo. Hoje, o Salvador tem 4 homicídios para 100 habitantes, e é o país hoje mais seguro da América toda.
0: Como é que cai para o Brasil ou Espanha, né? Foi candidato lá no Rio Grande do Sul. Como é que deixou de medir como cai no Brasil?
1: O Brasil não precisa, nem precisaria de regime de exceção como o Salvador. Com muito menos, o Brasil consegue fazer.
0: Aqui, diga que vocês
1: não precisam dar uma olhada. Eu conheço os 27 estados, eu conheço de dentro para fora, instituições policiais. A polícia brasileira não está nem perto de todas as mazelas que nós enfrentamos aqui, não está nem perto do nível de corrupção que, por exemplo, polícia civil nacional de Salvador não foi levantada. Polícia Federal, por exemplo, o índice é baixíssimo, PRF também. Mas tem um evento lá, isso é do ser humano. O PRF tem hoje 15 mil homens e mulheres. O efetivo da Polícia Federal tem 15 mil homens. Pode verificar quantos casos de corrupção tem por ano? Um ou dois. Isso aí é 0,01%, é muito baixo. Lá, o índice de corrupção deles era 60%. Então, não dá para comparar agora. O que nós podemos comparar, sim, é o choque de gestão na questão de orçamento. Lá, a polícia não recebia investimento, nenhum na segurança pública. Também nós não recebemos. O que se faz hoje, aqui, é com sobras orçamentárias da União e dos Estados para alimentar a Polícia Federal, Polícia Federal, para alimentar as polícias civis, para alimentar as polícias militares. Imagina se tivesse um orçamento que nós temos, por exemplo, para a saúde nós temos um índice mínimo, para a educação também. A segurança pública tem que ter um investimento mínimo, pelo menos, que seja 1% do orçamento, que seja, porque é 1%. Tributária, trabalhista, previdenciária, contributiva,

0: 40, 46. Isso assustou muita gente. Só que depois da andada da parte, né, até a data, por conta da pressão que nós fizemos, porque não podemos ser insanos e irresponsáveis, achar que isso aí não ia dar emprego. Então vamos lá, pressão. Então agora baixou para 40 horas. Ou melhor, 36, subiu para 40, baixando de 40 para 40. 40 horas é algo que, com alguns ajustes, sobretudo com a desoneração, que nós temos querendo que o governo federal assuma, isso é viável. Não sei se vai votar essa semana ou não. Mas é ainda a votação, muito provavelmente, a bancada do PL, do Partido Liberal, nas 40 horas, até agora, vai votar, inclusive, provavelmente.
1: Muito bem, conversa boa aqui com o deputado Sanderson, que é uma nova experiência na área de segurança pública, uma bancada que aumentou muito, uma bancada de segurança pública, muito, no Congresso Nacional. Queria agradecer ao deputado Sanderson e agradecer a você, que esteve aqui no final,
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4: Olá, muito boa noite. Que uma alegria estarmos juntos nesta segunda-feira. Mais uma edição do Direto ao Ponto aqui na Jovem Pan. Vamos conversar muito pelas próximas horas. Ao meu lado, tenho a honra de receber o escritor, médico e psiquiatra Augusto Cury. Que honra recebê-lo aqui.
5: Prazer, Bruno. Vamos falar sobre política brasileira, sobre a mente humana e sobre a humanidade. Uma honra estar aqui.
4: Gostamos muito de eleição. Aproveitar também de apresentar os nossos convidados, entrevistadores, o repórter e também apresentador da Jovem Pan, Misael Mainetti, o Diego Mendes, jornalista econômico, também está conosco nesta noite de segunda-feira, o comentarista Fábio Piperno, e também conosco o Wilson Pedroso Grosso, que é cientista político nesta segunda-feira, para conversar com Augusto. O senhor está no avante, uma mudança radical, na verdade, na carreira. O avante, em 2022, também lançou o seu candidato do atual deputado André Janones. No final, acabou recuando e declarando o apoio ao presidente Lula. De que forma o senhor consegue convencer o eleitor que isso não vai ser em 2026?
5: Na verdade, eu escolhi o Avante e o Avante me escolheu. É um partido pequeno que me deu liberdade lá, através do seu líder, o Luiz Tibé, para que nós possamos fazer um Brasil dos nossos sonhos. O Brasil da esperança. O Brasil pacífico. Nas nossas conversas ficou muito claro. Você tem plena liberdade de executar os seus projetos. Claro que nós vamos trabalhar juntos, inclusive com os melhores economistas, os melhores líderes, para de fato construir um projeto de nação. E eu entrei na política por causa da indignação. Eu estou profundamente decepcionado com a política brasileira. Não há dois barcos só. E se ela fundar, todos nós andamos juntos. O objetivo de ao meu currículo, publicar mais de 90 países, que não deveria entrar na seara da política, porque é um ambiente extremamente tóxico. Eu estou impressionado com o que eu vendo nesse atingido dos mais diversos líderes. Se fala muito de projeto pessoal, projeto de ego, mas não de projeto de nação. Eu entrei, portanto, nesta seara, para aumentar a régua de par, para que nós possamos

0: para conquistar o coração do brasileiro, para desenvolver a vida para as mais diversas pessoas, exemplo, crianças, adolescentes. No Brasil, cada 45 segundos, uma criança é abusada sexualmente, ou então sofre maus-tratos. Isso tem que ser investigado, diminuído, no Brasil, a cada 5 horas, uma mulher é morta pelos seus parceiros ou pelos seus familiares. Isso é uma crueldade inimaginável. As mulheres têm duas vozes. Elas recebem 20% a menos pelos mesmos trabalhos que realizam com os homens, em relação aos homens. Isso também é uma crueldade que não pode ser sustentável. Então, entrei no ambiente da política para falar de projetos, 100% projetos, sem ataques pessoais.
1: Eu vou iniciar essa rodada com o Fabiano do Perno, já dando direto ao ponto. Fabiano, por favor.
0: Eu quero dizer, em primeiro lugar, que não há inteligência nas matérias. com as pessoas da sua planeta. A emoção. Ela é desinteligente, inconsciente, entre aspas, burra, e ela não consegue ser autogerida. O que existe é gente que não tem emoção. O eu que representa a capacidade de escolha. O eu que representa a autodeterminação da bonita. Ele deve ser treinado e equipado para surgir as emoção e os pensamentos. Nossa é uma usina de emoções e pensamentos, grande parte dessas construções são tóxicas. Você sofre pelo futuro, você cobre de mais difícil, tem dificuldade com pessoas lentas, tem a necessidade ansiosa de ser o centro das atenções sociais, tem a necessidade até do dia de ter um projeto, e é um projeto, mas não um projeto para marcar 210 milhões de brasileiros. Então, se falta na política, em gestão de emoção, sim, e falta muito, falta muito. Uma pessoa que tem gestão de emoção, deve ter a vida, é bela e breve, como de outras de ovários. Porque por instante aparece que logo se distribui os raios solares do tempo. Ela é assombrosamente breve. E a consciência da brevidade, da existência, deveria levar os líderes políticos a entender que isso é digno do poder que é empreendido. Só é digno do poder que usa o poder para servir a sociedade. Não tem poder para que a sociedade seja mais. Só é digno do poder quem se faz pequeno para tornar os pequenos grandes. Por isso, para mim, claramente, o meu presidente não é uma líder da nação. Ele deveria ser o maior servo da nação. Ele deveria entender que ele é apenas um empregado da sociedade, contratado pelo voto, com um prazo determinado para ser despedido.
1: O senhor acha que esse eleitor que está tá acompanhando agora, que está agora no local mais afastado, que enfrenta a criminalidade, que enfrenta a dificuldade na área econômica, ele vai ter essa gestão da emoção, ele vai ouvir esse discurso do senhor, vai conseguir conversar com ele, porque a gente vê muito querendo algo de imediato, algo que possa ter uma mudança na vida diante de uma radicalização que a gente vive.
0: Olha, Bruno, eu não tenho dúvida que esse é o discurso mais fácil para o país, esse é o discurso da esperança. Porque no fundo, as pessoas estão querendo melhores condições para desenvolver seu projeto, para desenvolver seu sonho, para ter a sua melhor empresa, para ter segurança, para ter uma educação de qualidade. Se as pessoas começarem a ouvir cada vez mais projetos, como projeto para ter 10 milhões de empresas, projetos para reimaginar a educação. Os professores são os que têm esse conhecimento para uma plateia que não tem mais apetite. Último lugar, e crianças e adolescentes é dentro da sala de aula. Por causa da educação digital, que mexe com o ciclo da dopamina, que pode tirar uma dependência nos níveis de drogas, como a cocaína. Se você tirar o lar do jogador do fruto para 6 horas, já vai aparecer sintomas da abstinência, da vitalidade, da angústia, como triste, que reflete que crianças e adolescentes ficam dependentes do celular. Então, os professores são cozinheiros do conhecimento. Só que eu falei, até não existe. Então, se nós tivermos uma educação de qualidade, de forma pensadora, uma educação que tenha ensino sério, que tenha ensino médio, sabe quantos alunos têm um ensino médio? Nós temos 7 milhões de alunos e apenas 20, 21% se formam em forma de ensino médio. Um país pobre, isso não pode acontecer. Nós temos que expandir o ensino médio para que esses jovens possam sonhar. E temos que abraçar os professores e qualificá-los, valorizá-los, inclusive para um melhor salário. Por quê? 80% deles ou estão estressados ou estão adoecendo. É um número assustador. E a quantidade de professores que estão afastados é enorme. Portanto, falando desses projetos, como a educação, como a formação ou transformar o Brasil numa grande nação empreendedora, e também falando da transformar o Brasil, as filas do SUS, por exemplo, Yeah. grave, enfim, 80% dos casos podem ser resolvidos com uma telemedicina de alta qualidade. Eu gostaria que o Brasil fosse um modelo no mundo. Imaginou, se 80% dos casos nós resolvemos em 30, 30 minutos com uma consulta de alta qualidade, o SUS poderia atender os casos mais graves e os casos mais complexos, zerando as filas do SUS. É um sonho da pessoa zerar as filas do SUS. E não há outra maneira, porque se você não usar a tecnologia, nós vamos continuar tendo, apesar do SUS ser uma das maiores conquistas do Brasil. E quem já morou fora sabe a dificuldade que é no Canadá, nos Estados Unidos. Você tem um circulamento, embora o Canadá seja gratuito, mas você tem que ficar na fila.
2: Por favor.
0: queria entrar num ponto que está sendo discutido aí, há um tempo, e vou agora na pauta, que é a questão do trabalho, da escala de trabalho que se envolve tanto a economia quanto saúde mental. Muitas trabalhadores, pessoas que têm a série assinada, querem tirar do papel aí essa pauta, do fim da escala 6x1x1, mas mais do outro lado, tem empresários que falam que isso vai pesar na conta, que é o que vai ganhar esse pagamento. Então, eu queria saber do senhor, professor, qual é a sua opinião referente à escala 6x1, se é a favor ou contra o fim dessa escala, e como isso pode ajudar o trabalhador, tanto na parte mental, e também na parte econômica, quem paga essa conta?
2: Eu agradeço essa pergunta, ela é muito pertinente. Veja bem, eu não estou vendo como empregado da área de assistência apenas porque alguém quer informar que está de fora. Eu estudo no Brasil, eu leio no Brasil há mais de 25 anos. Por exemplo, você sabia que 30% dos trabalhadores brasileiros têm seguro de burnout? Estresse profissional, sobrecarga, sofrimento, problema de satisfação. Aliás, até o alto burnout. Pessoas cobram demais de si e acabam se tornando carrasco da própria saúde de saúde emocional. Então, a escala 6x1 e a escala 5x1, do ponto de vista da saúde mental, é melhor a escala 5x1. Se você fica dois dias a mais com a família, se você não fica intoxicado mentalmente, se você com belo, relaxa, faz programas, você tem mais saúde emocional. Consequentemente, você tem melhor atividade, porque você está em muita mais harmonia com a sua família. A escala 6x1 atende alguns setores da economia, mas alguns setores da economia já são 5x1. Eu sinto, então, tanto do ponto de vista psicológico, como médico, como psiquiatra, que a escala 5x1 atende muito mais a necessidade. Agora, você tem que dar suporte para aqueles que em algumas áreas precisam da escala 5x1 para haver uma negociação entre as partes, para que o governo possa, de uma certa maneira, deixar que haja liberdade entre os colaboradores e os executivos. Mas reitero, minha opinião, a escala 5x1 é lá. Precisamos abraçar mais trabalhadores, mas sem desprezar próprios empresários. Em alguns casos especiais, eu creio que seria melhor uma liberdade entre executivos e colaboradores para atender melhor essas escalas.
3: Wilson, por favor.
4: Professor, acho que a gente fala muito contra a inteligência emocional e um candidato numa eleição sempre tem expectativas, né? Expectativas é sempre imaginar o futuro. Isso mexe com a inteligência emocional. E eu digo que todo candidato tem a expectativa de vitória, senão seria candidato, e a expectativa de como vai encontrar o governo. O senhor tem expectativa de vitória? E qual a expectativa que o senhor imagina de vitória? Encontrar o governo com desastre, equilibrado? Quais são as duas expectativas?
2: Vou começar pelo fim, para depois atuar na primeira parte da pergunta. O Brasil paga 1,740 bilhões de reais para o Brasil. O Brasil ele está numa situação econômica caótica. O governo, o Banco Central e os conselheiros colocaram uma taxa para 2,375. Mais os tipos de spread, são 20%. Inclusive, quem tem o crédito consignado faz com adicionamentos pagando a 3 a 4% ao mês, juros com compostos a mais de 50%. Mas veja bem, vamos falar em termos de 20% ao ano. Na biocultura, a lucratividade não dá 60% das minhas vezes. E como é que custaria 20%? Vamos fechar a conta. Esse país está asfixiado. No comércio é a mesma coisa. É raro você ter 5% a 6% no e-commerce. É menos ainda, 2 a 3%. E não fecha a conta. Então, o país está completamente asfixiado. Agora, em relação à situação econômica,
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0: De volta aqui no Juntos, nos três tempos do Direto ao Ponto, recebendo o Augusto Cury, e agora...
1: Talvez, se tirar o dinheiro da Turquia, nós temos um juros real mais É sustentável. Tá? Que país é esse que, ao mesmo tempo, corta o IVA do consumidor com juros altos, mas também corta a cabeça do filtrador, do industrial, do todo rural? Então, você acaba não tendo expansão do produto para diminuir a instalação. Esse país, olha, veja bem, eu sou da área das humanas, das áreas humanas, mas eu não sou matemática, não é a regular. E como eu estudo economia devido aos meus livros, também com a geopolítica, eu sei aonde eu quero ir. Eu não sei, tenho certeza. Eu convidaria aqui as melhores mentes para que o Brasil pudesse, de fato, ser um Brasil que trabalha projetos e sem ataques pessoais. É o fim dessa polarização insana. Não há dois barcos, há um barco só. E quem está dirigindo esse barco é contratado pelo voto para a realidade para ser dividido. Não são os gigantes, são servos, são empregados. Políticos são empregados. São empregados da sociedade. E devem servir de uma linha de inteligência.
0: Como esse cenário, quem o senhor se convidaria para estar no Ministério da Fazenda, no eventual governo?
1: Eu poderia falar de vários economistas. Tá?
0: Vou dar exemplo.
1: O nosso é um grande nome. O Marcos Lisboa é outro grande nome.
0: Tá.
1: Foi Elan Fan. E tem uma série de outras pessoas que eu poderia citar. Uma série de pessoas. Acho que a Fundação Getúlio Vargas deveria contribuir de maneira intensa para que nós construamos um país excelente e inteligente. Não é um projeto de Augusto Cury, hein? Eu não tenho nem talvez ver que muitos políticos sonham em ter talvez não alcance. Para mim, isso é um ambiente altamente tóxico, como se diz, não é um ambiente de boas. É uma dor estar, inclusive, me colocando como ter candidato. Mas faço isso e as coisas diretamente conforme. Então, não é um projeto pessoal. É um projeto do governo, é um projeto do Estado. Não um projeto de um gigante, mas talvez alguém que se faça pequeno para tornar as coisas mais grandes.
0: Diego, por favor.
2: Estou ouvindo aí as suas propostas. A gente vê que você se apresenta como um candidato mentalmente equilibrado, comparando com os outros. Né? A gente sabe que a política brasileira é uma política que é
1: incrível.
2: Exatamente.
1: Mas eu falo uma coisa, é uma entidade que asfixia a mente de
2: tudo. Então, essa questão de governar sem uma base política ali. Você acha que, na sua opinião, um equilíbrio mental, saúde mental, dá para fazer ali o jogo político que a gente vê?
1: Eu li um livro que chama Solução Pacífica de Conflitos, com os maiores juristas dos países, ou os grandes juristas dos países. Solução Pacífica envolve saber fazer coisas. E saber fazer coisas envolve você analisar o currículo para quem é o melhor para cada área em que nós funcionamos. O fato de saber fora me dá alguns benefícios. Talvez me deu prejuízos, porque eu não tenho aquela experiência política tradicional, nem quero nem que eu tenha os no país. E quais são os benefícios? Eu tenho amigos de todos os lugares. Tem pessoas que têm um alto relacionamento. Eu não tenho problema de porque não é um projeto para mim, é um projeto de gestão. Então, eu acredito que essa aparentemente desvantagem de ser fora é uma vantagem para mim, para as coisas do leitor. E é uma vantagem que pode ecoar também no coração das pessoas. Eu sou apenas um pré-candidato. Me coloco aberto para fazer um pacto social. Eu quero fazer um pacto social. E eu sei que eu tenho condições de fazer isso social. Porque, reitero, eu conheço pessoas que têm um relacionamento razoavelmente bom em todas as áreas. E não teria problema de chamar essas pessoas convidando-as para fazer um projeto para o Brasil dos sonhos.
0: Esse seria o slogan? Como o senhor tem usado essa frase, eu tenho repetido algumas vezes aqui durante a entrevista. Eu deve usar isso.
1: O Brasil dos sonhos. O Brasil dos sonhos. Porque nós temos vocações. O Brasil dos sonhos em destaque, o Brasil da esperança. Nós precisamos do Brasil da esperança e o Brasil da pacificação. Bom, nós estamos aí numa política onde os líderes, eles se agredem muito a gente, tão decepcionados com a política e respeito a todos aqueles que estão comendo realmente, realmente respeito. Mas o que eu não vejo é eles falarem de projetos. Ninguém fala sobre o feminicídio. A cada 5 horas, uma mulher morre. Sobre os seus parceiros, os seus familiares. E 4% das mulheres se vêem delas. E as mulheres representam o mundo da humanidade. Por causa do tirão de beleza. Isso é o sentido. Você não consegue ter coragem para empreender, para se reinventar. Não se fala, por exemplo, que elas recebem 20%, 21%. A menos que os homens pelos mesmos trabalhos. Não se fala. A justiça ela é prefigurada, ela é expressa como uma mulher que está vivendo cegas. Mas não é cegas. A exceção é justa. Todos são homens. E se ela sair, vai entrar mais um homem. Eu tenho plena convicção de e falo com muita humildade, tá? O governo, as próximas duas escolhas serão mulheres. Sem dúvida alguma. Currículo, jurídico e com um comportamento elevado e irretocável.
3: Pois é, então.
4: Partindo do comentário do senhor sobre o Brasil dos nossos sonhos e sobre esse barco, realmente é um barco só e existe essa transição. E política virou futebol. Tem o time Bolsonaro, tem o time Lula e aí outros times de outras bases. Eu queria saber sua avaliação sobre esse governo Lula 6 e também a sua avaliação sobre o que está acontecendo com o Flávio Bolsonaro e o Master. Porque o senhor se apresenta como uma terceira via. E pragmaticamente, você só está no começo, campanhas também, mostram Caiado, Izema, ainda frente ao senhor, nenhuma coisa para acontecer, mas sua avaliação sobre esse governo e esse episódio envolvendo esses dois candidatos ou marinheiros emblemáticos nesse barco.
1: Bom, você é um querido leitor.
4: Desculpa.
1: Não, é um prazer. Olha, a situação é muito grave. Corrupção é algo que tem que ser investigado e tem que ser punido. Eu fui o único pré-candidato que não subiu de cima do Flávio Bolsonaro para ganhar popularidade. Inclusive, até o Caio Penvola entrou nessa linha para mim, parabenizando por esse gesto. Porque eu quero ser conhecido não por alguém que acabe as coisas, mas alguém que fala de projetos, certo? Mesmo projetos de nação. E sem atrás das pessoas. O banco Master foi um câncer no ecossistema financeiro. Aquilo ali é uma atrocidade. Ele gastou cerca de 18 milhões na festa da filha. Era dinheiro de verdade, o lucro da empresa. Era dinheiro de milhares de boas duas no banco. Então o Master, a CPI tem que ser instalada, tem que ser investigada. Todos os outros que praticaram a corrupção, se recolheu corretamente. Aliás, a corrupção no Brasil é muito branda. Ela deveria ser muito mais severa. Um crime hediondo, porque é um crime que afeta o futuro das crianças e dos adolescentes.
5: Passou por vários que eu acho que foram feitos relevantes, desde inteligência artificial até a inteligência do Banco Master. E aí, pegando o caso do Banco Master. O caso do Banco Master, ele é um principal protagonista, um banqueiro fraudulento, criminoso, e que foi seguidamente incensado, festejado por boa parte da elite pensante de grandes empresários, inclusive desses grupos empresariais, que concederam ele vários prêmios, inclusive a gente tem imagens aí, esse partido de Silvestres Costa aí e tal. Sendo exaltado como alguém inovador. Tal. O que eu te pergunto é o seguinte: você não acha também que falta um pouco mais de responsabilidade das elites brasileiras na escolha dos seus direitos ricos, seus filhos, o quê, o quê? Não é a primeira vez que aconteceu com o Mike, o artista, artista também, que temos tempos de ser Sérgio Lédio, as figuras icônicas, exemplares, símbolos de uma cultura meritória, e na verdade nós passamos para as casas de areia, areia.
1: Você tem toda a razão. As elites brasileiras têm que elevar um nível de pensamento crítico para eleger os seus líderes. Porque quantas pessoas emocionalmente excitadas, motivadas, elas têm a capacidade crítica de julgar. Isso é uma questão de pensamento da mente humana. Inclusive, por exemplo,
3: faz uma pergunta,
1: utilizadas subliminais, bullying, também subliminar, asfixiando a liberdade e a capacidade de um ser humano que se exibe desde afeta toda a sua jornada de vida. Tem que aprender matemática adequadamente para divulgar os outros. Mas o lógico tem que aprender línguas adequadamente para se ter a capacidade que a gente pensa. Então, o básico é fundamental. Então, eu falei de processos muito importantes aqui. Agora, na segurança,
3: onde tem
1: mais empreendedorismo. Empresa, onde o jovem pelo fato de estar mais autorrealizado, ele produz menos drogas. Menos drogas, você aumenta, você diminui a criminalidade, porque o traficante vai ter mais menos clientes. Se você tem um cliente desse jeito, inclusive nas escolas, está em destaque nas escolas públicas, você tem empreendedorismo, jovens empreendedores, gestão financeira, e assim por diante, esses jovens cada vez mais vão lutar pelas suas sonhos, vão ser cidadãos e vão estar muito mais protegidos contra a criminalidade. Porque a criminalidade ela não ocorre apenas porque existe o criminoso que quer cometer um crime. Também ocorre porque muitas vezes esse criminoso não teve oportunidade para realizar seus sonhos, para trabalhar, para ter oportunidade. Nós precisamos ser uma sociedade mais justa. Quase 8 milhões de jovens que nem trabalham, nem estudam. Quase 8 milhões. A era da desesperança do Japão. Pera, vida do Japão. O Japão, as juventudes estão passando por dias muito difíceis. Quase 8 milhões de pessoas, a maioria dos jovens, não saem mais de casa. Para nada. Estão ali com zumbis emocionais, intoxicados digitalmente, sem esperança de ter um lugar na sociedade. Então, isso facilita o crime, inclusive, expande até os suicídios. Ou seja, a pessoa está tomando a sua própria vida. Aliás, nós aumentamos de 140% de suicídios entre jovens de 10 a 19 anos. E aumentamos em 27% da automutilação nas escolas. Isso não é porque quer se ferir. Se ferir definitivamente para tentar neutralizar a dor emocional. Enfim, se você cuida da sociedade, cuida da educação, cuida da saúde, se você tem um caso de amor, mais uma oportunidade para a juventude, para os pais, para o trabalhador, para o profissional liberal, certamente essa sociedade é saudável. Então, a criminalidade se combate com tendência, com intensidade, mas se combate também com inteligência. Caso contrário, nós vamos assistir cada vez mais os crimes se espalharem, ainda mais uma sociedade intoxicada, onde os países estão próximos fisicamente, mas muito distante. É a situação emocional. Os pais estão nos celulares, os filhos também estão nos celulares, e eles não se comunicam. Não muda a maneira do acampamento, falhas, maneira da celebração, veja bem, nós estamos falando sobre criminalidade. Então, se fala também que o nível de agressividade para esses países

0: na carreira do mal sério. O cérebro não tem mais.
1: A gente já volta falando mais com Augusto Cury nesse especial do Dia do Ponto aqui na Jovem Jovem. Até já.
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1: A gente está entrando nos últimos 25 minutos, a conversa acaba rendendo. Eu queria falar um pouquinho, professor, entrar nas alianças. De fato, vamos falar um pouquinho mesmo sobre as alianças. O senhor é muito novo também. Isso, como o senhor tem feito, o senhor deve viajar os estados com quem o senhor tem conversado. Aqui em São Paulo, como deve ficar o avante, deve pôr com outras vendas, como o senhor tem articulado essa candidatura?
0: Eu não gostaria muito de entrar nessa área, porque depende de várias conversas com líderes do partido. Mas estamos ali nas alianças, sim, tá, nas mais diversos estados. E o objetivo, como eu disse, é fazer um projeto de governo. Lá na frente, se tivermos o privilégio de estar na presidência, nós vamos fazer muitas alianças com os mais diversos partidos, mas reitero, com critérios. Não pessoais, não de compatível, mas critérios onde há riscos de comportamento irretocável, histórico de corrupção, e como disse, líderes das universidades da iniciativa privada e vaga para fazer um pacto nacional, um pacto para desenvolver o país. Vamos ter que conversar com vários, estamos conversando, vários aliados nossos, porque eles estão entendendo que depois após a classificação, Augusto Cury, ele não estava fazendo a parte das quais. Augusto Cury não precisa disso. Entende? Às vezes não precisa. Claro, é importante o poder. Para isso, ela precisa fazer política. A política é vital. Mas para o meu amigo, não precisa disso. Mas para desenvolver o país, nós vamos precisar das mais diversas correntes para que o Brasil, de fato, no Brasil, para um lugar que ele deve chegar, que ele merece chegar, quando as pessoas sejam abraçadas.
1: Tio Diego, por favor.
7: Falando então agora do Brasil que estamos assistindo, né, que vai tomar decisão esse ano, está ouvindo a fala do senhor como inspiracionais, mas muitos também podem ser superficiais aos problemas concretos aqui né, do que a gente vê no país, como violência, economia, desemprego, enfim. O que o brasileiro pode diferenciar um palestrante motivacional de um presidente da República?
0: Então, você ouviu muitos projetos aqui. 10 milhões de empresas, um bando de empreendedor, delas dentro das empresas. Isso não é experiência nacional. Isso é real. Nós fazemos isso. Transformamos o nosso Brasil no maior projeto, ou um dos maiores projetos de Minas, para em meia hora atender as pessoas que estão necessitadas. Às vezes demora dias, ou até meses, para ter uma consulta ou uma intervenção. Veja, esse é um projeto concreto. Isso não é esperado, não.

0: vai conversar com o ministro, ele está ali, viu, para fazer um projeto todo customizado, com inteligência artificial, para que você mate todos os riscos. Isso é um projeto, né? Revolucionário de 700 anos. Então, obrigado, graças por essa pergunta, para reforçar o que eu digo. Por exemplo, também a mulher poder empoderar, abraçar, valorizá-la, para que ela possa, de fato, se sentir dentro do governo, na periferia. Porque veja bem, tem o FMI, ele fez pesquisas. Quando as mulheres assumem as empresas, há um aumento de produtividade de 5 a 20%. E as mulheres, elas são a minoria na gestão pública e na gestão também das empresas. Isso está errado. Então, ter um projeto de governo em que abarque, que valoriza e que empodera as mulheres, isso não é inspiracional, é projeto concreto. E eu não vejo nenhum outro líder falando sobre isso. Eu não vi, gostaria de ter ouvido. Tá? Não, gostaria de ter ouvido esses líderes, mas não estou vendo. Porque, frequentemente, o que eles falam é um projeto para ganhar a presidência da República. Nós queremos ganhar a presidência sem perder a essência, jamais perder a essência. Então, eu sou um homem de projeto porque também trabalhei em gestão. E também sou um produtor rural. Nós temos vários projetos. Por exemplo, um deles é o mogno africano. Nós plantamos há mais de 20 anos e somos um dos primeiros a fazer reflorestamento no Brasil. Porque você refloresta aqui no Cerrado, você diminui a pressão lá na Amazônia. Isso é totalmente concreto. Agora, muitos líderes nunca plantaram uma horta e querem definir o destino da agricultura brasileira. Nunca colocaram seu dinheiro em risco, e quem vence sem riscos triunfa sem glórias, e querem decidir o futuro, né, das empresas. Então, mais uma vez, eu sou um homem de projetos. A vida inteira trabalhei em projetos até que impactaram outros países. Eu sou publicado em mais de 90 países. Então, portanto, tenha certeza, não tem nada a ver com apenas o palestrante. Sim, eu sou um palestrante. Às vezes demora 5 anos para aceitar um convite de uma conferência, porque eu não dou conferência uma atrás da outra. Sim, eu sou um produtor de conhecimento e tenho 2 pós-graduações na minha teoria e um MBA no desenvolvimento do conhecimento. Sim, eu trabalho nessa área intelectual, mas eu sou um médico, eu escuto a dor. A minha mente, ela é preocupada com o desenvolvimento econômico na plenitude, mas o meu coração é preocupado com a dor humana, porque eu escutei a dor humana a vida toda. Eu fiz mais de 20 mil sessões de psiquiatria e psicoterapia. Então, eu sei, a dor, para mim, é cara, a dor da mulher, a dor da criança. Veja bem, existe um projeto lá no Congresso chamado PL Augusto Cury. É o primeiro projeto mundial para que cada criança numa nação, no caso o Brasil, vai ter um atendimento médico e um atendimento psicológico uma vez por ano para inibir o predador sexual. Porque a cada 45 segundos, uma criança ou um pré-adolescente ou um adolescente é vítima de abuso sexual e maus tratos. Agora, um minuto de um abuso sexual é capaz de ser arquivado com uma janela traumática ou um arquivo traumático, que encarcera a vida toda. E isso não é teoria, isso é prática. Nós temos projetos, por exemplo, nas prefeituras do Japão, onde se usa ferramentas minhas para prevenção de transtornos emocionais. Estamos treinando, por exemplo, na China, em mandarim, pessoas para prevenção de suicídios, porque o índice de suicídio também é alto lá na Europa, e gratuitamente. E todo o trabalho que eu fiz na Polícia Federal, na Associação de Magistrados do Brasil, várias vezes, e no Ministério Público, foram gratuitos. E isso, mais uma vez, é a minha atuação de longa data servindo à sociedade brasileira e servindo à humanidade. Então, não tem nada a ver com motivacional. É projeto, 100% projetos e 0% de ataques pessoais.
1: Por favor, Mizel.
2: Direto ao ponto, quero saber a sua opinião, a opinião do senhor em relação aos ministros do STF, em relação ao comportamento deles. Muito se fala em código de ética, código de conduta. Muita gente infeliz com o comportamento, outras pessoas que veem diferente. Qual a sua avaliação?
0: O código de ética é fundamental. A Suprema Corte não deve ser um pilar maior do que os outros dois pilares, né? O Congresso, o Legislativo e o Executivo, em hipótese alguma. Minha opinião clara, e sou o único também a falar sobre isso. Fim da vitaliciedade, fim do poder eterno, ou seja, do mandato eterno dos ministros. 8 anos. Eu provocaria, na primeira semana, o Congresso para mudança da lei. Os ministros, a partir de agora, ficariam 8 anos e iriam embora para não mais voltar. Isso é uma mudança estrutural. E, além disso, 2/3 teriam que ser magistrados. 2 ou 3 do Ministério Público e 1 advogado. E, de preferência, esse é meu desejo intenso, não mais escolhido pelo presidente, para não politizar o STF, para que o STF possa cumprir seu papel de Suprema Corte. Sabe quantos processos a Suprema Corte julgou ano passado? Tem ideia? 112 mil processos. A Corte Americana julga 100 processos. Dá mais de 10 mil processos por ministros. Como é que pode isso? E também, além disso, muitos julgamentos monocráticos, na minha opinião, teria que ser um julgamento colegiado. E vou te dizer uma coisa, reitero. É protagonizado por uma mulher a justiça, mas nós temos homens lá. A maioria são homens e talvez a doutora Carmen Lúcia saindo vai surgir mais um homem, dependendo do que o presidente escolher e o Congresso e o Senado aprovar. Agora, tem de haver mais mulheres na Suprema Corte. Isso, para mim, é vital, com elevado nível intelectual, currículo jurídico ilibado e currículo comportamental irretocável.
1: Rapidinho, 1 minuto antes do Wilsinho, o senhor defende uma mulher como vice do senhor?
0: Eu gostaria muito de ter uma mulher como vice.
1: E não é o senhor que vai escolher?
0: Eu vou escolher, mas depende como as coisas vão evoluir. Mas, pela minha vontade, meu vice seria mulher.
1: Já tem nome?
0: Tem segredos.
1: Por favor, Wilsinho.
3: Professor, o senhor, como psiquiatra, é um observador, naturalmente observador. Desde a hora que nós chegamos aqui, o senhor estava nos observando. Movimento, fala. E o senhor tem...
0: Como é que você sabe, você?
3: Eu conheço pelas perguntas que o senhor fez nos bastidores para mim. E eu fico imaginando o senhor observando os seus concorrentes, né? Presidente Lula, Flávio, Zema, Caiado, sei lá, e Daciolo. Mas vou colocar os dois primeiros. O presidente Lula e o Flávio, que ao longo desses, principalmente esses meses, o senhor tem observado. Qual conselho que o senhor daria para o Lula e qual conselho que o senhor daria para o Flávio?
0: Bom, eu estou muito triste com os últimos presidentes. Por quê? Eles nunca deveriam, como professores sociais da nação, ter estimulado que ideias diferentes serviriam como base para construir inimigos a serem abatidos. Eles deveriam ter estimulado... Essa seguinte tese, ideias diferentes é a beleza da democracia. Não deveria servir jamais de argumento para ter essa polarização onde famílias estão tão divididas que eles não podem mais falar em quem vão votar. Até muitos jornalistas me falaram dos bastidores. A situação na minha família é caótica. Não se comenta política porque vira guerra de torcida. E é uma guerra até mais do que no futebol. Você... É palmeirense, não é isso, Piperno?
4: Sim.
0: Mas você consegue apreciar alguns lances do Corinthians, por exemplo?
4: Claro.
0: Claro, porque não te cega. Mas na política isso não tem ocorrido. Quer dizer, partido diferente não vê nada, parece que ele só tem luzes, o outro só tem obscuridade. Isso não está certo. Então eu diria o seguinte, que para esses dois líderes terem a humildade para reconhecer que a democracia precisa prevalecer. Nós temos que debater ideias e não nos considerarmos inimigos a serem destruídos ou abatidos.
1: Por favor, Perno.
4: Bom, professor, então o senhor acaba de citar democracia, que para mim é algo, enfim, um valor muito caro. Então, eu queria te perguntar o seguinte, porque você está entrando numa reída disputa política. E, com base nisso, o senhor concorda com as punições aplicadas aos integrantes do núcleo político da chamada trama golpista?
0: Olha, Piperno, havia inúmeras pessoas lá.
4: O núcleo central, enfim, o presidente Bolsonaro e seus auxiliares.
0: Eu não tenho base jurídica para analisar adequadamente. Se você perguntar se eu anistiarei o Jair Messias Bolsonaro, Eu enviei, inclusive, livros para ele não faz muito tempo, há um mês e meio, estava na prisão, estava angustiado, e um amigo dele pediu, você poderia enviar, enviei vários livros para ele, tá? Acho que o presidente Lula também deve ter recebido lá na prisão, segundo me apontaram.
4: Já dizem que o presidente Bolsonaro não está lendo nada do que mandam para ele, né?
0: Bom, eu não sei, mas me enviaram, me fizeram esse pedido. A dor dele é uma dor intensa, obviamente. A dor do ser humano é o patrimônio mais importante, porque ou pode destruí-lo ou construí-lo. Então, eu só faria uma avaliação quando estiver lá, tendo todos os parâmetros jurídicos para fazer esse julgamento. E, em relação aos 8 de janeiro, a dosimetria, ela, em vários casos, teria que ser analisada, porque pode ser que as penas sejam cruéis em relação àqueles que estão praticando a corrupção no país e que não foram punidos até agora.
1: Por favor, Diego.
5: Analisando as pesquisas que vem saindo aí, Flávio Bolsonaro, Lula ali no topo, segundo turno, os dois ali subindo, descendo, enfim, provavelmente vai assim até as eleições. Um possível segundo turno entre Bolsonaro, Flávio Bolsonaro e Lula, o senhor iria apoiar quem?
0: Bom, uma pergunta muito importante.
2: Muito boa.
0: Deixa eu te dizer, eu vou apoiar aquele que apoiarem os projetos que eu tenho defendido e que são caros.
1: Então o senhor acha que não vai chegar no segundo turno?
0: Eu vou apoiar aqueles, ele disse no caso de, eu creio fortemente que estarei no segundo turno.
1: Sim.
0: E eu creio fortemente que eles, alguns deles vão ter que nos apoiar. Mas na hipótese de não estar lá, ainda que seja uma hipótese que eu não conte com ela hoje, quem apoiar os projetos, um Estado mais enxuto, um Brasil empreendedor, escutar a dor das pessoas, a dor dos professores, revolucionar a educação, valorizar os professores com melhores salários, ter uma telemedicina que atenda em 30 minutos as pessoas desvalidas ou pobres, enfim, quem apoiar esses programas, uma segurança que interconecta as três polícias e também que valoriza as favelas ou comunidades para ter pela primeira vez um banco do empreendedor e uma escola de empreendedor em cada favela, em cada comunidade, aqueles que apoiarem fortemente o projeto poderá ter meu coração. Depende de quem o fizer.
1: Eu queria ouvir um pouquinho antes do Misael, como foi que surgiu o convite para o senhor vir para a arena da política? O senhor tinha dito que é um ambiente difícil, hostil, mas como o senhor recebeu esse convite e como foi a tomada de decisão?
0: Há 12 anos, obrigado, Bruno, há 12 anos, eu reuni com minha esposa e com minhas filhas e falei que eu tinha essa intenção. Choradeira geral. Você não imagina. Abraçando, pedindo, suplicando, papai, você não precisa disso. Bom, chegou um momento, eu tenho 67 anos, a vida me deu muito mais do que eu mereço. E o problema não é a omissão, não é a ação dos maus, mas a omissão dos bons. Não que me considere bom, tá, melhor ou maior do que ninguém, mas a omissão de muitas pessoas que não entram no teatro da política porque sabe que vão ser criticados, vão ser excluídos, vão passar por estresse. Mas a vida é assim, a vida é um contrato de risco. Chegou um momento que eu quero servir o país. Eu quero, pelo menos, colocar esses projetos à tona, seja nos debates, seja nessas entrevistas, porque é possível fazer um novo tipo de política sem essa polarização radical. É possível pacificar a nação? Eu creio. Está difícil? Nós sabemos que está difícil, né? Você sabe que está difícil, mas é possível. Se nós educarmos as pessoas, elas podem cada vez menos se radicalizar, cada vez menos se digladiar e cada vez mais perceber que quem pensa diferente não é meu inimigo, é apenas um adversário de ideias. Então, eu creio que o Brasil está muito doente. Ele está na UTI, radicalizado, ferido economicamente, asfixiados. Com políticas que não abraçam 210 milhões de brasileiros, mas eu tenho um sonho. Esse sonho se chama Brasil. Eu poderia, honestamente dizendo, estar morando em qualquer país do mundo. Eu não dependo profissional e financeiramente da política, nada. Poderia estar morando na Europa, nos Estados Unidos, qualquer país. Mas eu estou no Brasil, porque eu nunca deixei de amar esse país. E o amor inquieta. O amor, ele não é só confortável. O amor te tira da zona do conforto para você dar o melhor de si para aqueles que mais precisam. Isso é o que me fez entrar na política. Não foi o convite de nenhum político. Eu não ouviria um político, porque as principais decisões humanas são solitárias. Eu tomei essa decisão solitariamente, depois conversei com a minha esposa, minha querida esposa, minhas três filhas. Aí, neste momento, eles entenderam, papai, você já falou disso há tanto tempo. Agora vai, vai e lute pelo Brasil, lute pelos seus
1: Avante.
0: Filhos. Avante. Avante. Avante. Um abraço ao Luiz Tibé.
2: Doutor Augusto Cury, até mudei minha pergunta aqui depois de ouvir essa frase. O senhor falou do sonho americano. E, então, qual é o sonho brasileiro? Um país grande, diverso. Muitas, né, nações em um país só e todas formando o Brasil. Qual o sonho brasileiro e como alcançar esse projeto de governo?
0: O sonho brasileiro é o sonho de respirar tranquilidade econômica, socialmente. O sonho brasileiro é o sonho de abraçar mais e julgar menos. O sonho brasileiro é ter a oportunidade para realizar os seus projetos com juros muito mais baixos, porque é insano esses juros praticados hoje pelo Banco Central, que tem a responsabilidade de cortar a inflação, mas que corta também a oportunidade do trabalhador realizar aquilo que eles mais amam. 78% das famílias estão endividadas e 50% estão hiperendividadas, não conseguem financiar o mínimo que estão contemplados na Constituição. Alimentação, escola, saúde e assim por diante. Então, o sonho do brasileiro é que tenha um Estado que não atrapalhe, sim, que corrija as distorções. Eu não sou contra o zero Estado. O Estado é importante, ele tem que corrigir distorções, mas o sonho do brasileiro é o sonho de ter um lugar ao sol, onde ele possa respirar, andar e ver e escrever os capítulos mais importantes da sua história nos momentos mais difíceis da sua vida. O sonho do brasileiro é o sonho de construir uma felicidade real, não aquela felicidade que está nas redes sociais, falsa, o sorriso sem dor, porque não há felicidade sem estresse e não há tranquilidade sem alguns momentos de ansiedade. Uma felicidade inteligente, profunda, onde pais e filhos possam correr descalços no chão, olhar para as borboletas, vou teorizar agora, e olhar para o ocaso, ou seja, quando o sol se põe e fala, bom, o sol está se pondo, mas não é o sol da política se pondo, é mais uma noite que eu vou descansar para recomeçar tudo de novo.
2: Amém.
1: Em 5 minutos, último giro, e o senhor, por favor, 1 minuto, pergunta e resposta.
3: Professor, numa economia estrangulada como a do país, que a gente falou que o PIB tem 80% de comprometido, o senhor tem dito em criar bancos de empreendedorismo, escola de empreendedorismo, disse numa entrevista também de dobrar, eu não lembro o prazo, se é na década, a produção de alimentos, numa economia enforcada, né, onde tem pouco dinheiro para se movimentar para novos programas. Como realizar?
0: Obrigado, Yusinho, por essa pergunta. No mínimo, metade do lucro da Petrobras, que vai para o governo, vai para alimentar o Banco do Empreendedor. Eu dividiria o BNDES em 2. Na primeira semana, o banco para grandes empresas e metade para servir as microempresas. Também o lucro do Banco do Brasil não vai para alimentar a máquina do governo, vai para alimentar o Banco do Empreendedor, o Banco da Brinco Empresa. E nós teríamos que repaginar as embaixadas brasileiras, que têm grandes intelectuais, têm pessoas notáveis, mas ela é analógica. Teria que ser 4.0, ela teria que vender com 1 ou 2 feiras anuais nos principais países a nação como E obrigado, Piperno, porque você está concordando. A nação não como fazenda do mundo, mas como supermercado do mundo. Temos que treinar e temos também que trazer dinheiro segurado em dólar, que chama hedge em dólar. Trazer dinheiro de fora com segurança jurídica. Teria uma secretaria executiva no país para captação de dinheiro de fora, 100 a 200 bilhões de dólares, com seguro em dólar, com segurança jurídica, para que fundos soberanos, por exemplo, fundos soberanos de Abu Dhabi, fundos soberanos da Arábia Saudita e fundos de outros países aportassem aqui esse dinheiro. E como tem seguro em dólar, se o dólar está R$5, eles vão receber daqui 2, 3, 10 anos, R$5, mais o spread de 4 a 6% ao ano. Eu tenho falado para os economistas, eles têm ficado impressionados. Vamos fazer o Brasil das Nações? É possível, mas não, nós temos que sair da armadilha do Banco Central. Com esses juros altíssimos, é impossível. A 20% nunca vai fechar a conta. As microempresas estão falindo, a agricultura está falindo. Então, se tivermos juros civilizados de 4% a 6% segurado em dólar, nós podemos ter uma nação que explode de crescimento. E também trazer, como eu disse, o dinheiro da Petrobras, o dinheiro do Banco do Brasil, para formar um fundo para a pequena e microempresa.
1: Por favor, Perno.
4: Não, eu concordei contigo, porque eu acho sim que essa burocracia muito qualificada que o Brasil tem, ela tem que ser mais atuante. Da mesma forma, enfim, professor, que eu acho o seguinte, por mais críticas que a gente possa fazer ao presidente Lula em vários aspectos, o presidente Lula ele tem, de certa forma, uma mentalidade de caixeiro viajante. Ele sai com delegações aí para tentar fazer negócio, eu acho isso fundamental. E eu queria saber do senhor a sua posição em relação à inovação e ao empresariado nacional. Porque se a gente pensar em PIX, uma grande inovação é do funcionário público brasileiro. Petrobras, a maior empresa do Brasil, uma empresa estatal. Embraer, a melhor empresa de tecnologia do Brasil, foi criada pelo Estado. Não está na hora também do empreendedor privado dar mais contribuição em relação a isso?
0: Você tem razão. Não lembra John Kennedy?
4: Sim.
0: Não diga o que
4: o Estado pode fazer por você,
0: mas o que você pode fazer para o Estado. Nós temos que fazer uma parceria, sabe? Estado e iniciativa privada. E nós temos que ter centro de inovação. Na minha opinião, deveria ter 5 grandes espaços ou hubs, que nós chamamos, né? Centro de exportação. Um no Ceará, outro na Bahia, outro no Rio de Janeiro, em São Paulo e no Rio Grande do Sul. Nós temos que triplicar, ou no mínimo duplicar, a exportação brasileira, que é muito pequena. Todo mundo acha que o Brasil exporta demais, mas ele é um terço só da média dos outros países.
4: É todo o México.
0: Exatamente, é um absurdo.
1: Ainda falta escoamento.
0: E as pessoas não, ainda falta escoamento. Então, teria que fazer uma revolução por aí também. E, além disso, uma coisa vital é que, se nós tivermos embaixadas treinadas para captar mais recursos e para vender o Brasil melhor, nós teríamos a capacidade de oxigenar a economia brasileira. E as universidades, tanto públicas como particulares, se tivesse convênios, uma PPP, sabe, uma iniciativa privada financiando projetos de pesquisas, mudaria esse país. Você sabia que nós formamos, veja bem, eu estudo o Brasil, vou te falar números que grande parte dos políticos talvez nunca estudaram. Nós formamos 15 vezes menos mestres do que a média dos países da OCDE e 3 vezes menos doutores. E nós temos que transformar as universidades em centro de inovação, tanto públicos como particulares. E o dinheiro privado deveria irrigar essa inovação, para que nós não apenas importemos tecnologia, mas nos tornemos exportadores de tecnologia. Esse é o meu grande sonho. Eu sou um homem da educação. Então, a educação é muito cara para mim. As universidades têm para mim, eu tenho um apreço por elas notável.
1: Agradeço muito ao senhor por aceitar conversar com a Jovem Pan no Direto ao Ponto, oportunidade ímpar, na verdade, de discutir, falarmos sobre inteligência, sobre emoção e sobre eleição, um assunto tão importante em ano de Copa do Mundo que ninguém se fala sobre a seleção e muito sobre eleição. Muito obrigado.
0: Uma grande honra, Bruno. Privilégio estar com vocês aqui. Obrigado, Piperna.
1: Obrigado aos nossos convidados, ao Diego, Misael Mainetti, ao Ilcinho. também ao Fábio Piperno e a você de casa que nos acompanhou em mais uma edição do Direto ao Ponto aqui na Jovem Pan. Fique em paz, se cuide. 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Um abraço. Tchau.
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0: Agora 4h59. Olá, bom dia para você. Segunda-feira, dia 1º de junho de 2026. Estamos iniciando mais um mês aqui na programação da Jovem Pan, trazendo para você o Jornal da Manhã com os principais assuntos que movimentam o Brasil e o mundo nesta semana. Vamos então aos destaques desta segunda-feira. A Petrobras anuncia a redução do preço do diesel em 35 centavos e valores às distribuidoras cairão de R$ 3,65 para R$ 3,30. Fiocruz descarta ebola em paciente internado no Rio de Janeiro após homem vindo de Uganda testar positivo para malária. Com um candidato de direita na frente, eleições na Colômbia vão para o segundo turno, com Abelardo de la Esprilhela, do movimento Defensores da Pátria, e Ivan Cepeda, do partido Pacto Histórico. Donald Trump diz que acordo com o Irã está próximo, enquanto Israel anuncia avanço na operação terrestre no Líbano. Brasil vence o Panamá por 6 a 2, sem amistoso no Maracanã, no último jogo da seleção brasileira no país, antes de viajar para os Estados Unidos para a Copa do Mundo. João Fonseca vence tenista número 16 do mundo por 3 sets a 1 e leva o Brasil de volta às quartas masculinas de Roland Garros depois de 22 anos. Agora, 5 em ponto, nós iniciamos a edição de hoje aqui do Jornal da Manhã, destacando para você que Brasília já sente os efeitos do chamado recesso branco. E aí, com a aproximação da pausa nos trabalhos do Judiciário e do calendário eleitoral, deputados e senadores reduzem a presença na capital federal, esvaziando as atividades legislativas. Acompanhe na reportagem da Luísa Câmara.
1: Ainda faltam 5 meses para as eleições, que ocorrem em 4 de outubro. Mas aqui em Brasília, no Congresso Nacional, a presença de parlamentares na casa já começa a reduzir. A explicação é simples. Essa semana é de feriado nacional e, a partir de junho, eventos como a Copa do Mundo e festas juninas deverão provocar um esvaziamento ainda maior nas duas casas do Congresso Nacional. Em várias localidades do país, participar do São João é quase um pré-requisito para o candidato garantir votos. O deputado Zé Silva, do União Brasil, afirmou que pretende aproveitar o período para ir aos municípios de Minas Gerais tratar de temas importantes para o estado.
2: Nesses mandatos, com o pé na estrada, eu constantemente estou nas comunidades rurais, nas vilas, nos distritos, nos grotões de Minas. Também fui presidente da EMATER durante 8 anos e conheço, como diz a música sertaneja, cada palmo desse estado. Então, recesso ou não, votação remota ou não, eu sempre estou nos municípios fazendo uma escutatória para fazer dessas demandas os projetos de leis que eu aprovo no Congresso Nacional e minhas bandeiras. Então, mesmo nesse recesso, eu vou estar sempre presente fazendo ali as reuniões nas comunidades rurais, nos distritos, ouvindo as pessoas para ter um mandato legítimo e que venha resolver os problemas da nossa população.
1: Mas nem todos os parlamentares pretendem se afastar de Brasília. O deputado federal Rodrigo Valadares, do Partido Liberal de Sergipe, disse que esse é um período em que pautas importantes dependem da presença dos colegas. Ele também sinalizou ser contra o recesso branco e disse que continuará cumprindo a agenda normalmente.
3: Nós temos pautas importantes que precisam avançar no Congresso Nacional, e esse recesso branco atrapalha e muito os nossos trabalhos. E a gente fica se revezando entre vir aqui para Brasília, nós estamos vindo praticamente todas as semanas, e estar em nossos estados. Agora, o que acontece é que as pautas são esvaziadas durante a semana aqui em Brasília, justamente pelo recesso branco. E algo mais grave, que às vezes pautas polêmicas que dependem de um debate mais maduro, inclusive no plenário, são colocadas nesse período, onde os parlamentares estão votando de maneira remota. E junto a eventos que às vezes desviam a atenção do nosso povo. Então, eu acho que esse modelo tem que ser revisto de maneira urgente.
1: Para as próximas semanas, a tendência é de votações híbridas e mais rápidas. Na semana passada, já houve votações simbólicas e sem registro no painel, como a mini-reforma eleitoral, que foi votada rapidamente. Ela flexibiliza regras de prestação de contas, estabelece parcelamento de multas e proíbe a penhora de recursos dos fundos partidário e eleitoral. A discussão segue agora para análise no Senado. As campanhas oficialmente só começam no dia 16 de agosto, mas, como acontece em todo ano eleitoral, o Congresso entra em recesso branco bem antes. Este ano, mais de 150 milhões de eleitores vão escolher deputados federal, estadual ou distrital, no caso do DF, senador, governador e presidente da República. A disputa promete ser grande. Muitos deputados estão de olho no Senado. Já entre os senadores, o destino preferido são os governos estaduais. Essa reconfiguração antecipa uma eleição com potencial de redesenhar bancadas e tensionar negociações entre estados. Dos 54 senadores que estão em fim de mandato, 33 vão tentar a reeleição. Em cada estado, o eleitor vai poder escolher dois representantes para o Senado Federal. As férias dos parlamentares oficialmente começam em meados de julho. Esse ano, mais uma vez, o chamado recesso branco deverá começar bem antes e durar até depois do período eleitoral.
0: Um dos maiores especialistas em direito do país, o professor de Direito Gustavo Sampaio, avalia com preocupação a possibilidade do presidente Lula reenviar ao Senado o nome de Jorge Messias à vaga aberta no STF há 7 meses. Acompanhe os detalhes na reportagem da Janaína Camelo.
4: A articulação do governo Lula estuda o melhor momento para reenviar ao Senado o nome de Jorge Messias, atual advogado-geral da União, como indicado para a vaga no STF. Na semana passada, em evento em Sergipe, Lula afirmou pela primeira vez publicamente a intenção de fazer novamente a indicação.
5: Eu perdi a indicação do meu ministro da Suprema Corte. E eu fiquei triste. Porque ele não foi derrotado por incompetência jurídica, porque é um dos melhores advogados desse país. Ele nada, porque ele tem alguma ficha suja na vida dele. É um dos homens mais íntegros desse país. Ele foi derrotado por uma questão simplesmente política. E o que, que vai acontecer, senadores? Eu vou mandar o Messias outra vez. E vou mandar por respeito à função presidencial. Sou eu que indico.
4: O regimento interno do Senado proíbe a apreciação no mesmo ano de uma indicação de autoridade que foi rejeitada. Mas por não ser uma regra constitucional, há espaço para exceções, com decisão do Colégio de Líderes ou do próprio presidente da Casa, o que demandaria uma articulação política. Em entrevista ao Jornal da Manhã, deste domingo, o professor de Direito Constitucional da Universidade Federal Fluminense, Gustavo Sampaio, explicou que a Constituição permite que o presidente reenvie a indicação ao STF.
6: É claro que não estamos falando de projeto de lei, não é? Que se rejeitado na casa legislativa só pode ser reapresentado na sessão legislativa seguinte. Não se trata disso, é uma indicação para o Supremo Tribunal Federal. Aliás, o tribunal não pode ficar com quadros a menor, ele precisa ter a composição plena, então o presidente pode fazer a indicação. Se o presidente Lula, para concluir, indicar Messias novamente nesse ano eleitoral difícil, eu tendo a acreditar que o Senado poderá guardar a indicação na gaveta. E se o presidente Lula for reeleito, bom, se ele for reeleito, o Senado terá que tomar uma decisão, porque ele terá Lula por mais 4 anos. Se não for eleito, eu acredito que poderá acontecer fato similar no Brasil, de o Senado não decidir até que o novo presidente tome posse e refaça a indicação, substitua a indicação. Nós poderemos ter no Brasil uma repetição do que aconteceu nos Estados Unidos da América.
4: Em abril, o plenário do Senado negou o nome de Jorge Messias para a vaga no STF. Foram apenas 34 votos a favor, dos 41 mínimos necessários. Rejeição histórica de um indicado a ministro do Supremo e considerada uma das maiores derrotas de Lula no Congresso. E no caso da indicação para ministro do Supremo, foi a primeira em mais de 100 anos. A derrota foi atribuída especialmente a uma articulação política prejudicada do governo Lula com o Legislativo, sobretudo com o presidente do Senado, Davi Alcolumbre, que teria costurado nos bastidores e impedido a chegada de Messias ao Supremo. Além disso, Alcolumbre tinha como favorito a vaga ao STF o senador Rodrigo Pacheco. Lula tem reforçado que é prerrogativa do presidente da República fazer a indicação. Mas a relação dele com Davi Alcolumbre, até hoje, está estremecida. Enquanto isso, o STF completa 7 meses sem um dos integrantes, em razão da aposentadoria antecipada de Luiz Roberto Barroso. Quando o Senado rejeitou o nome de Jorge Messias, o presidente do Supremo, Edson Fachin, em nota, afirmou que a corte aguarda, com a serenidade e senso de responsabilidade institucional, as providências constitucionais cabíveis para o oportuno preenchimento da vaga em aberto.
0: O sistema Cantareira, que é o principal manancial de abastecimento da Grande São Paulo, vai continuar operando na chamada faixa de atenção durante o mês de junho. Acompanhe os detalhes na reportagem da Danúbia Braga.
7: Pois é, o sistema Cantareira segue mais um mês operando numa faixa de atenção. Isso porque está previsto um período de seca para o país, que deve ser iniciado já na segunda-feira, dia 1º de junho, e vai seguir até pelo menos 30 de novembro. E aí, por isso, é necessária uma avaliação do Comitê de Abastecimento, Comitê das Bacias Hidrográficas do Rio Piracicaba, Capivari e Jundiaí, que é dirigido pela SP Águas. Por isso, é tão necessário que essa operação fique por conta de um comitê para que ele faça a avaliação da vazão, então, dos sistemas. Como o volume ainda está acima do limite de 40% do último dia útil de maio, a operação do sistema vai seguir em junho, operando na faixa 2, uma faixa de atenção, em que a Sabesp tem autorização, então, para retirada do sistema Cantareira até 31 metros cúbicos por segundo, previstos numa resolução conjunta. Como uma medida de mitigação, então, a Sabesp pode, além desses 31 metros cúbicos que podem ser retirados por segundo, a vazão eventualmente também transporta no reservatório da usina hidrelétrica de Jaguari, na bacia do Rio Paraíba do Sul, respeitando o limite que foi então outorgado. Tanto a Agência Nacional de Águas como também o SP Águas reforçam a importância de uma adoção de diversas medidas operacionais de gestão na demanda em relação a um contexto dos serviços de abastecimento de água. E também é necessário que a população faça a sua parte, tendo ali uma economia de água. As agências recomendam ainda a adoção de medidas de uso racional das águas devido ao previsto ali em relação a esse tempo de estiagem. Então, o volume de água armazenado nos sistemas seguem sendo monitorados e no mês de junho vai continuar operando na faixa 2, uma faixa que requer mais atenção. De São Paulo, Danúbia Braga.
0: E a confirmação de um fenômeno El Niño de forte intensidade para o segundo semestre já acendeu o sinal de alerta em Santa Catarina. No Vale do Itajaí, região historicamente vulnerável, municípios começaram a cancelar eventos e redirecionar verbas para ações preventivas. Nossa repórter Camila Yunes tem os detalhes.
8: Os alertas de um El Niño intenso já têm deixado autoridades vigilantes. Após diálogos com órgãos competentes, alguns municípios já têm adotado ações preventivas. Em Santa Catarina, no Vale do Itajaí, municípios já cancelaram eventos que estavam marcados para o segundo semestre. A cidade de Gaspar suspendeu a realização da Expofeira para garantir a segurança dos animais envolvidos no evento, viabilizando que as equipes municipais concentrem esforços nas ações de prevenção. A estratégia também foi econômica e a gestão municipal decidiu poupar o montante de R$1.700.000 que seriam investidos na festa para direcionar para as ações relacionadas ao alerta climático. Neste mês de maio, a Defesa Civil de Santa Catarina assinou um decreto de alerta climático, estabelecendo diretrizes claras de atuação e prevenção aos possíveis danos, envolvendo várias secretarias.
9: Você deixar para organizar as estruturas que atuam em desastres só no momento em que este está acontecendo, tudo vira ação por demanda, sem planejamento, sem organização, e o maior prejudicado acaba sendo a população. E o que eu comento o tempo inteiro, durante toda essa minha vivência na proteção e defesa civil, não é a Secretaria da Defesa Civil, não são os órgãos de Defesa Civil que vão atuar na assistência social, na saúde ou na segurança pública. Todas as estruturas do Estado, durante um desastre, elas continuam com as suas competências preservadas. Elas têm que ter uma postura excepcional, aquela que não é ordinária.
8: O secretário fala ainda sobre a necessidade de apoio e atuação dos próprios municípios.
9: Para que mantenham o plano diretor atualizado e contemplando sempre que possível as variantes de risco, né? A identificação daquelas áreas que são suscetíveis a inundações e deslizamentos e dessa forma eles estabelecerem o que é possível estabelecer como área urbana ou não e proibir novas ocupações. E aí nesse quesito a gente está falando de algo para curto prazo, evidentemente, mas que serve para médio e longo prazo.
8: A região do Vale do Itajaí é uma das que mais preocupam. O secretário Coronel Fabiano de Souza afirma que algumas medidas específicas para o local estão sendo adotadas.
9: Eu vou citar o Alto Vale do Itajaí. Existe um bloqueio de pista, ainda que o governo do estado tenha feito uma obra de sobrelevação do nível da rodovia, mas existe uma área de bloqueio por acesso a uma rodovia e bloqueio de acesso a outra. Em 2023, o Corpo de Bombeiros pré-posicionou equipes no Alto Vale e isso foi fundamental. E agora, com o decreto, a gente destaca a necessidade não só do Corpo de Bombeiros, toda a estrutura de governo, fazer um levantamento de pré-posicionamento de equipes naquelas áreas que são mais vulneráveis.
8: Os modelos meteorológicos indicam que o El Niño deve estar formado neste mês de junho e ele vai ganhando força ao longo dos meses. A expectativa dos meteorologistas é de que a partir de setembro ele ganhe ainda mais intensidade. Em Minas Gerais, a Federação das Indústrias também tem monitorado o El Niño e alerta para uma possível elevação nos custos da energia elétrica, já que as temperaturas se elevam no Sudeste e Centro-Oeste, ampliando o consumo de energia. A preocupação até com a produção de café. As mudanças no comportamento das chuvas e o aumento das temperaturas podem afetar diretamente a produtividade, a qualidade da safra e os custos operacionais do setor, especialmente em regiões mais sensíveis ao estresse hídrico.
0: Agora são 5 horas e 16 minutos aqui no Jornal da Manhã. Falamos de futebol. Antes da viagem para os Estados Unidos rumo à Copa do Mundo, o Brasil goleou o Panamá por 6-2 num Maracanã lotado. Acompanhe na reportagem de Vitor Boni.
10: A seleção brasileira inicia sua jornada rumo aos Estados Unidos para a disputa da Copa 2026 nesta segunda-feira, com voo marcado para as 10 horas da noite em direção a Nova Jersey, sede da equipe comandada pelo técnico Carlo Ancelotti nesses dias finais de preparação antes da estreia no dia 13 contra Marrocos, jogo da primeira rodada da fase de grupos do Mundial de Seleções. Brasil que se despediu do torcedor brasileiro neste domingo com vitória por 6-2 diante da seleção do Panamá para mais de 72 mil pessoas no Maracanã. Técnico Carlo Ancelotti, após o jogo, falou em coletiva de imprensa e destacou o clima de festa que o torcedor proporcionou no último jogo em território nacional.
11: É uma noite para nós bonita. Agradecemos, coisa mais importante, agradecer a torcida, o ambiente criado. Para nós é uma injeção formidável de confiança. Sei perfeitamente que começamos bem, com boa atitude, com compromisso. O trabalho começou bem nestes dias. Para terminar, o trabalho não é só compromisso, atitude, é ser forte, resiliente todos os dias.
10: Seleção brasileira, que após chegar aos Estados Unidos, terá mais dias de preparação e mais um compromisso também. No dia 6, encara o Egito, o último amistoso antes de iniciar a busca pelo hexacampeonato. Além do Marrocos, no dia 13, a seleção brasileira também encara o Haiti no dia 19 e, fechando a primeira fase do Mundial, enfrenta a Escócia no próximo dia 24 de junho.
0: Ainda a seleção, a presença de Neymar, ainda sem condição física na seleção brasileira às vésperas da Copa do Mundo, tem gerado polêmica e dúvidas também. No entanto, o jogador conquistou o direito de jogar com a camisa 10 da seleção brasileira. Acompanhe o comentário de Vanderlei Nogueira.
12: A numeração da seleção brasileira foi divulgada e Neymar é o 10. Vale lembrar que antes mesmo da convocação, nenhum outro jogador pleiteou a camisa. Os companheiros sempre o citaram como dono legítimo dela. Claro que nem todo jogador que veste a 10 vira craque, mas Neymar continua sendo sinônimo de magia no futebol. No imaginário coletivo, ele representa o imprevisível, aquele que encanta a torcida e decide jogos com talento puro. Os maiores mágicos da história do futebol vestiram a 10. Pelé, Maradona, Zico, Ronaldinho, Messi, Platini, Zidane, Rivelino e por aí vai. A camisa 10 virou símbolo cultural. Quem a pega assume pressão enorme de fazer algo diferente. No Brasil, especialmente, carrega uma herança de jogo de cintura, improviso, drible, alegria. Neymar é a essência moderna da 10, herdeiro de Ronaldinho, mas ainda não chegou no patamar mitológico de Pelé ou Maradona. Em grande parte por lesões, falta de consistência e algumas aqui entre nós escolhas questionáveis. Hoje não está na melhor forma e foi convocado machucado. Mas se tiver momentos arrebatadores, se jogar no Mundial, poderá se despedir da seleção de forma consagradora. A ver. Até a próxima.
0: Vanderlei Nogueira aqui com a gente. Olha, faltando pouco tempo para o início da Copa do Mundo, o torneio já tem um adversário preocupando organizadores, jogadores e torcedores também. Além da disputa dentro de campo, o torneio vai ter que lidar com calor, tempestades e outros eventos climáticos. O Eliseu Caetano mostra e traz os desafios.
13: A Copa do Mundo de 2026, que vai ser disputada aqui nos Estados Unidos, no Canadá e no México, entre junho e julho, já tem um adversário fora de campo que preocupa organizadores, jogadores e torcedores: o clima. Especialistas alertam que o calor extremo, a alta umidade, tempestades elétricas e até fumaça de incêndios florestais podem se tornar grandes problemas durante o torneio. No verão norte-americano, temperaturas acima de 30 graus Celsius com umidade elevada são comuns, o que aumenta drasticamente a sensação térmica e dificulta a recuperação física de atletas. Um dos maiores riscos são as tempestades. Aqui o protocolo é claro: ao detectar raios entre 3 a 16 quilômetros do estádio, a partida é interrompida por 30 minutos. Cada novo raio reinicia a contagem, podendo gerar atrasos de horas. Isso já aconteceu várias vezes no Mundial de Clubes no ano passado. Além disso, cerca de um quarto dos jogos pode ocorrer em condições de calor extenuante, inclusive a final aqui no MetLife Stadium de Nova York. A FIFA já prevê pausas para hidratação, mas o calor afeta o desempenho, aumenta o risco de lesões, cãibras, exaustão e até problemas mais graves. Para o público, o risco, desidratação e mal-estar é ainda maior, especialmente para quem fica horas exposto ao sol. Para tentar minimizar os problemas, alguns estádios têm cobertura retrátil e até ar-condicionado, porém, a maioria dos jogos será em arenas abertas, deixando o torneio vulnerável ao clima.

0: eleição presidencial com a maioria dos votos para o advogado e empresário Abelardo de la Espredia. Confira com o Fabrício Naitsky.
1: A confirmação do segundo turno veio com 80% das urnas apuradas. Conhecido como El Tigre, o empresário e advogado de ultradireita Abelardo de la Espriecha surpreendeu. Ele conquistou quase 43% dos votos e terminou o primeiro turno na primeira colocação.
2: Estamos defendendo a democracia e a liberdade de Colômbia. É a batalha mais importante na história republicana.
1: Em segundo lugar, com 40%, ficou o senador de esquerda Ivan Cepeda, o candidato do governo para suceder o atual presidente Gustavo Petro, que, pela legislação, não pode concorrer a um segundo mandato.
3: É que na jornada de hoje esperamos e queremos consolide a democracia em Colômbia.
1: Já a terceira colocada foi a também senadora Paloma Valência. A direitista, apoiada pelo ex-presidente Álvaro Uribe, teve um desempenho decepcionante na comparação com as pesquisas e recebeu menos de 7% dos votos válidos.
4: El mayor honor de mi vida ha sido ser candidata a este partido y estar acompañada del presidente Uribe, que representa para mí como para muchos colombianos.
1: Considerado um outsider e de caráter mais populista, Espriecha aparecia levemente à frente de Valência na maioria das pesquisas pelo segundo lugar. Ao longo do domingo, mais de 400 mil agentes foram mobilizados para garantir a segurança de quase 40 milhões de eleitores por todo o país, em meio a uma das maiores ondas de violência da história colombiana. Maior produtor de cocaína do mundo, a Colômbia atravessa um momento delicado socialmente. Nos últimos anos, a insegurança voltou ao debate com o avanço de organizações criminosas como o Clã del Golfo, o Exército de Liberação Nacional e os dissidentes das FARC, as Forças Armadas Revolucionárias da Colômbia, formadas por membros que não aceitaram o acordo de paz assinado em 2016. Com isso, a taxa de homicídios no país disparou e atingiu a marca de 25,8 para cada 100 mil habitantes, a segunda maior em toda a América Latina, atrás apenas do Equador, com 50,9. Só em 2025, mais de 14 mil pessoas morreram em território colombiano, sendo 93% homens. O exemplo mais recente da alta onda de violência veio na última semana. Quase 50 guerrilheiros morreram em confrontos na região amazônica, área conhecida pela forte presença de grupos criminosos. Se os indicadores de segurança não vão bem, a economia conta uma outra história. Em 2025, a Colômbia teve alta de 2,6% no PIB, levemente acima da média sul-americana. E a expectativa é de repetir os resultados para 2026. A pobreza também atingiu mínimas históricas, caindo para 31,8% da população, enquanto a alta do salário mínimo aumentou em quase 18% o poder de compra dos 2,5 milhões de colombianos que recebem o piso estabelecido pelo governo. O segundo turno entre Abelardo de la Espriecha e Ivan Cepeda será disputado em 21 de junho. O vencedor assume em 7 de agosto para um mandato de 4 anos.
0: Jornal da Manhã, agora são 5 horas e 26 minutos.
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1: Jornal da Manhã, são 5 horas e 30 minutos. Olha, chegou ao Senado o texto da proposta que estabelece a jornada máxima de trabalho em 40 horas semanais. O projeto permite aos trabalhadores 2 dias de descanso. Acompanhe os detalhes da tramitação com a Beatriz Souza.
2: Mesmo depois de ser aprovada com ampla maioria na Câmara dos Deputados, com 472 votos no primeiro turno e 461 no segundo turno, a PEC que reduz a jornada de trabalho para 40 horas semanais e acaba com a escala 6x1 ainda precisa ser aprovada pelos senadores. A proposta chegou oficialmente ao Senado na última quinta-feira e agora aguarda despacho do presidente da Casa, Davi Alcolumbre. O primeiro passo será a análise na Comissão de Constituição e Justiça, a CCJ, onde 27 senadores vão avaliar se o texto está de acordo com a Constituição. Se receber o aval da CCJ, a PEC segue para uma comissão especial. Nesta etapa, caberá ao Alcolumbre indicar um relator responsável por conduzir as discussões sobre o mérito da proposta. Nesta comissão, é permitido que os senadores apresentem emendas, que são mudanças no texto que os deputados já aprovaram. E essas mudanças precisarão ser analisadas e votadas tanto na comissão quanto no plenário. Mas qualquer alteração aprovada pelo Senado obriga a proposta a voltar para a Câmara dos Deputados. E isso pode prolongar a tramitação e dificultar os planos do governo, que trabalha para concluir a votação antes das eleições. A PEC é tratada como prioridade pelo governo e conta com o apoio de centrais sindicais e entidades ligadas aos trabalhadores. Por outro lado, enfrenta a resistência da oposição e de representantes do setor produtivo, que já anteciparam diálogo com o presidente do Senado, Davi Alcolumbre.
3: Mas aqui no Senado, além da PEC do fim da escala 6x1, uma outra proposta de emenda à Constituição foi protocolada pela oposição e também entrou na pauta das discussões. A disputa agora é sobre qual das duas terá prioridade.
2: A PEC alternativa apresentada pelo senador Rogério Marinho propõe a possibilidade dos empregados escolherem entre seguir o regime de trabalho tradicional da CLT ou um regime flexível, baseado em horas trabalhadas. Isso dá aos trabalhadores a opção de ajustar sua jornada de trabalho. Até o momento, Davi Alcolumbre não se manifestou publicamente sobre nenhuma das duas propostas. Nos bastidores, os aliados avaliam que o presidente do Senado deve seguir o rito regimental e permitir que ambas avancem conforme as regras da casa. Já o senador Otto Alencar, presidente da CCJ, sinalizou que a prioridade da comissão será a análise da PEC que acaba com a escala 6x1. Mas para ser aprovada em definitivo, as duas propostas de emenda à Constituição precisam ter apoio de pelo menos 3/5 dos membros, em 2 turnos de votação, tanto na Câmara quanto no Senado.
1: Pois é, o fim dessa escala 6x1 ficou mais próximo, né, depois dessa aprovação na Câmara dos Deputados, da PEC que altera a jornada de trabalho. O texto também garante outras mudanças que ainda precisam ser aprovadas pelo Senado Federal. E a gente tem um detalhamento agora com o Fabrício Naitzke.
4: Passar da escala 6x1 para 5x2 ainda pode levar algum tempo. Pelo menos é isso que prevê a proposta de emenda à Constituição aprovada na Câmara na última quarta-feira. Atualmente, a jornada de trabalho prevista pela lei é de 44 horas semanais. Com a eventual aprovação da PEC no Senado, a escala entra em um período de transição de 60 dias, caindo para 42 horas semanais. E aí, 12 meses depois, a redução passa para 40 horas. Com essa base, as escalas de trabalhadores precisarão ser reorganizadas para garantir 5 dias de trabalho e 2 de folga ao longo de uma semana. O texto da PEC também obriga que mulheres tenham pelo menos 1 domingo de folga a cada 15 dias, enquanto homens devem ter pelo menos um domingo de folga por mês. Mas o novo modelo não exige que as folgas sejam casadas, ou seja, os dias de descanso podem ser alternados e diversos, como segunda e quarta, terça e quinta, quarta e sexta. E a redução da jornada de trabalho, segundo a proposta, não poderá acarretar em redução de salário para os trabalhadores. Mas e se o funcionário quiser trabalhar pelo sexto dia consecutivo ou for chamado pelo patrão? A PEC garante que os empregados podem trabalhar nos dias de folga desde que recebam pagamento adicional de horas extras de 50% para dias normais e 100% aos domingos e feriados. Tudo isso deve passar por negociações. Com as mudanças, acordos e convenções coletivas que estavam ligados a 6 por 1 devem ser negociados novamente para prever as novas regras. Caso contrário, eles deixam de valer. A medida foi criticada pelo advogado trabalhista José Pastore, que alertou para a falta de tempo para negociações coletivas.
5: Este é um ponto muito ruim desta PEC, que ela extermina, ela esteriliza todos os acordos coletivos e as convenções coletivas, que é onde ocorrem os melhores ajustes de redução de jornada e de escala. E você imagine, Fabrício, que em 60 dias você tem que renegociar tudo, e se você não renegociar, anula, a PEC anula essas negociações que foram legitimamente construídas. Então, este é um ponto muito, muito ruim também desta PEC.
4: Alguns setores já trabalham em escala especial. Neste caso, nada deve mudar. É o exemplo de vigilantes, seguranças ou profissionais da saúde, que muitas vezes atuam em escala de 12 horas por 36 de descanso. Outra exceção pode ser para os superempregados, uma categoria nova que engloba o trabalhador com diploma de nível superior e salário acima de 2,5 teto da Previdência, o equivalente a R$ 21.888,88. Para este superempregado, não haverá controle de jornada. Segundo José Pastore, essas mudanças podem promover um outro efeito: o aumento da judicialização de casos trabalhistas, que apresentaram queda desde a implementação da reforma laboral em 2017.
5: Eu entendo que não, na minha opinião, qualquer possibilidade de compensação, ação de compensação dessa PEC, na minha opinião, ela é totalmente inócua e dispensável, porque o problema está na premissa. A premissa, ela cria uma dificuldade e um monte de problema para depois tentar resolver, de uma forma, como eu coloquei aqui através desses exemplos, equivocada.
4: Agora, a aprovação da PEC e a confirmação das novas regras depende da votação no Senado. Para passar a valer, o texto precisa ser aprovado em duas votações na casa, com 49 votos favoráveis dos parlamentares. Mas a matéria ainda não tem data para ser discutida.
1: E em meio ao avanço do crime organizado na América Latina, os Estados Unidos passam a tratar o PCC e o Comando Vermelho como organizações terroristas estrangeiras. O Eliseu Caetano tem mais detalhes.
6: A partir do dia 5 de junho, os Estados Unidos passam a enquadrar oficialmente o primeiro comando da capital e o Comando Vermelho como organizações terroristas estrangeiras e também como terroristas globais especialmente designados. Mas o que muda na prática? Bem, essa classificação americana permite que o governo aplique um conjunto mais duro de ferramentas contra essas facções. E isso inclui, por exemplo, o congelamento de bens e ativos. Qualquer conta bancária, empresa, propriedade, recurso financeiro ligado a membros, financiadores ou empresas de fachada do PCC e do CV nos Estados Unidos ou sob jurisdição americana pode ser bloqueado. Há também proibições financeiras. Bancos e instituições americanas e muitas internacionais que operam com dólar ficam proibidos de fazer qualquer transação com pessoas ou empresas associadas a essas facções. Isso atinge remessas, lavagem de dinheiro e o fluxo financeiro do tráfico internacional. Há também restrições de viagem e imigração, porque membros identificados dessas organizações podem ter vistos negados, ser deportados ou impedidos de entrar aqui nos Estados Unidos e em países aliados que sigam a lista americana. Há uma ampliação da cooperação policial e de inteligência, porque essa designação facilita também o compartilhamento de informações, de operações conjuntas nessa lei antiterrorismo. que ajuda a investigar, prender envolvidos, inclusive extraditando pessoas com mais facilidade. No Brasil, a medida não altera automaticamente a legislação nacional. O PCC e o CV seguem sendo tratados juridicamente como organizações criminosas, com base na Lei de Organizações Criminosas, na Lei de Tóxicos também do Código Penal. A lei antiterrorismo brasileira exige motivação ideológica, política ou discriminatória para caracterizar terrorismo, que não se aplica ao caso dessas facções e das que atuam principalmente visando lucro. Na prática, o enquadramento americano aumenta a pressão internacional sobre as redes dessas facções, como o PCC e o CV atuam de forma transnacional, controlando rotas de drogas na América Latina, Europa e até aqui nos Estados Unidos. A medida dificulta o movimento de dinheiro, armas e pessoas ligadas a elas no sistema financeiro global, que é dominado pelo dólar. E isso atinge o Brasil ao fortalecer o combate ao narcotráfico internacional. Mas depende da cooperação entre as polícias e as autoridades dos dois países. É uma mudança, principalmente no âmbito externo, que visa estrangular economicamente e logisticamente essas organizações. Direto dos Estados Unidos, Eliseu Caetano, para a Jovem Pan.
1: Deputados do PSOL e da Rede acionaram a Procuradoria-Geral da República para pedir investigação do senador Flávio Bolsonaro. A representação questiona a atuação do pré-candidato à presidência junto aos governos ou ao governo dos Estados Unidos para classificar facções como organizações terroristas. A reportagem é de Janaína Camelo.
7: O ministro Alexandre de Moraes, do STF, deve receber nesta segunda-feira da PGR o parecer sobre incluir ou não Flávio Bolsonaro no processo que investigou Eduardo Bolsonaro pelo crime de coação para tentar interferir no julgamento que condenou Jair Bolsonaro por tentativa de golpe. A análise também se refere à possível investigação do ex-presidente da República. O Supremo já recebeu da Polícia Federal um parecer favorável à investigação. A PF defende apurar indício de ilegalidade na transferência do dinheiro de Daniel Forcaro, dono do Banco Master, para executar o filme Dark Horse, que retrata a vida de Jair Bolsonaro. Flávio Bolsonaro, pré-candidato à presidência da República, afirmou que recebeu de Forcaro 61 milhões de reais de um total de 134 milhões previstos em um contrato com o banqueiro. Há suspeitas de que o valor pode ter financiado a atuação de Eduardo Bolsonaro nos Estados Unidos em campanhas junto à Casa Branca de sanções ao Brasil e a autoridades brasileiras. Eduardo virou réu no Supremo neste caso, em uma ação penal que já está na fase de alegações finais. No início do mês, a PGR se manifestou para que ele seja condenado. O ex-deputado mora nos Estados Unidos desde março do ano passado. Na época, dizia nas redes sociais que estava intermediando com auxiliares de Donald Trump punições a autoridades brasileiras, alegando que o pai seria vítima de uma perseguição política. Entre as sanções da Casa Branca, o tarifaço, a aplicação da Lei Magnitsky contra Alexandre de Moraes e vistos norte-americanos revogados de alguns ministros do STF e de integrantes do governo Lula. No fim do ano passado, Eduardo teve o mandato de deputado federal cassado e também foi afastado do cargo de escrivão da Polícia Federal e não recebe mais salários. Ele também teve bens e contas bloqueadas. Moraes pediu parecer da PGR no âmbito de uma ação protocolada pelo deputado federal Lindbergh Farias, do PT.
8: Agora, os partidos PSOL e Rede também pediram que Flávio Bolsonaro seja investigado por ataques à soberania nacional. A representação foi protocolada na PGR e diz que Flávio interferiu indevidamente nas relações internacionais brasileiras ao se encontrar com Donald Trump e Marco Rubio, secretário de Estado dos Estados Unidos. Um dia depois, a Casa Branca anunciou que passaria a classificar como organizações terroristas o PCC e o Comando Vermelho. Segundo a representação dos partidos, a ida de Flávio aos Estados Unidos permitiu uma interferência estrangeira no Brasil.
7: Nas redes sociais, Flávio Bolsonaro disse que o pedido de investigação é um projeto da esquerda contra ele. Nas redes sociais, o senador Rogério Marinho, do PL, coordenador da campanha de Flávio Bolsonaro, escreveu que a representação do PSOL e da Rede é mais uma demonstração de que a esquerda brasileira tenta utilizar o judiciário como extensão de seu projeto político. Que, nas palavras do senador, se o crime que nos acusam é o de buscar apoio de nações amigas para asfixiar as finanças das facções e unir forças para proteger a população do terror e da violência, assumimos essa culpa com convicção. E que a soberania nacional serve para garantir a segurança do cidadão de bem, e não para servir de escudo a quem aterroriza o povo.
1: Agora são 5 horas e 44 minutos aqui no Jornal da Manhã. São Paulo registrou a menor taxa de homicídios do Brasil, segundo o Atlas da Violência 2026. O levantamento mostra que o estado teve, em 2024, 6,6 assassinatos para cada 100 mil habitantes, índice muito abaixo da média nacional. A reportagem é de Thalita Souza.
9: De acordo com dados do Atlas da Violência 2026, São Paulo registrou a menor taxa de homicídios do Brasil. O levantamento aponta que o estado aparece como um dos melhores indicadores de segurança pública do país. Em 2024, o índice foi de 6,6 assassinatos para cada 100 mil habitantes no estado, nível bastante inferior ao da média registrada no país, de 20,1. O especialista em inteligência policial, André Santos Pereira, reforça que o investimento em segurança pública contribui para essa mudança.
10: O investimento em segurança pública sendo priorizado por muitos governos, temos também a integração entre as forças, o trabalho de inteligência e a atuação dos órgãos de persecução penal. Então, nós temos que ter a visão de que os índices positivos são fruto do trabalho integrado de diversos órgãos e principalmente das forças policiais que desempenham o seu papel aí.
9: O especialista destaca ainda que a investigação qualificada e a atuação contra o crime organizado são fundamentais para a redução de homicídios. O Atlas da Violência também aponta mudanças na dinâmica do crime organizado como um dos fatores que influenciam a queda dos homicídios, como aponta Pereira.
10: Nós temos um cenário em que não podemos atribuir a queda dos índices apenas a um fator. Nós temos, de outro lado, o fator da dinâmica do crime organizado alterando a sua forma de atuação, buscando muito mais a imposição da violência do que a prática propriamente dita dessa violência. Ou seja, essa dinâmica de imposição do medo e não da aplicação da violência diretamente, isso traz também uma modificação. E os índices deles podem estar relacionados também a essa forma de atuação.
9: Embora os indicadores apontem uma queda nos homicídios, os resultados não podem ser explicados apenas por medida de endurecimento penal. O combate à criminalidade exige ações mais amplas, voltadas à prevenção e ao enfrentamento estrutural do problema. É o que reforça Gabriel Huberman, mestre em processo penal.
11: Até o relatório fala sobre um populismo penal, né, que eu chamo de marketing criminal, que simplesmente aumentar pena, você dizer que não vai poder efetivar uma saída temporária, você recrudescer a possibilidade de não progredir de regime, né, essas coisas, lamentavelmente, elas não vão prevenir os crimes, né? Então, aumentar a pena não vai fazer com que aquele crime não seja praticado. Então, as políticas públicas, sim, elas precisam ser implementadas, mas de um ponto de vista sobre um aspecto mais inteligente, né?
9: O levantamento mostra que a taxa de homicídios no Brasil vem apresentando queda nos últimos anos. Ainda assim, o especialista alerta que os níveis de violência continuam elevados e que a sensação de segurança por parte da população continua em alta. Em São Paulo, o resultado coloca o estado na melhor posição do país no indicador de homicídios. Para pesquisadores, o desafio agora é manter a tendência de redução e evitar retrocessos nos próximos anos.
1: Agora a gente fala do cenário político, porque a segunda reunião de Lula com a renovada equipe de ministros vai traçar estratégias para o governo dar maior visibilidade aos benefícios proporcionados à população. Acompanhe com André Anelli.
12: A próxima reunião ministerial está prevista para quarta-feira, dia 3, a partir das 9 da manhã, aqui no Palácio do Planalto. Apesar de o encontro acontecer pouco tempo depois de os Estados Unidos classificarem o Comando Vermelho, CV, e o primeiro comando da capital, o PCC, como terroristas, esse assunto não deve ser o tema central. Lula quer focar na estratégia de divulgação de iniciativas federais, como o Desenrola Brasil, de renegociação de dívidas, e o Move Aplicativos, para compra de carros com juros menores para quem trabalha como motorista. Lula quer ampliar o alcance das medidas anunciadas e reforçar a apresentação das ações da atual gestão. Essa vai ser a segunda reunião ministerial em 2026. A primeira foi no dia 31 de março, também aqui no Palácio do Planalto, em meio à saída prevista de quase 20 integrantes do governo que deixaram os cargos na semana do encontro para disputar as eleições de 2026. A reunião de março uniu os ex-integrantes da Esplanada e os ministros que assumiram na sequência. De Brasília, André Anelli.
1: A expectativa do setor privado pela regulamentação da inteligência artificial foi destaque em evento da maior organização de líderes empresariais da América Latina, o LID. Acompanhe os detalhes na reportagem de Daniel Lia.
13: A governança será o ponto-chave para a regulamentação da inteligência artificial. Esta é a avaliação do relator da matéria na Câmara dos Deputados, Agnaldo Ribeiro, do PP da Paraíba. A expectativa é que o relatório seja apresentado no dia 9 de junho. Ele assinala que somente dessa forma será possível promover adaptações conforme o avanço das inovações.
14: Essa vai ser a principal chave do sistema de regulação da inteligência artificial no Brasil, pelos desafios que a gente tem em vencer a velocidade com que a tecnologia avança, né? E especialmente em relação à IA, a gente tem muitos avanços rápidos.
13: A consultora em tecnologia e ex-presidente da Microsoft, Tânia Consentino, indica que esta é a chance do Brasil assumir de vez um papel de destaque entre os protagonistas no cenário global.
15: Então eu vejo a oportunidade do Brasil crescer e ser um protagonista no mundo da IA, no mundo dos data centers, no mundo da tecnologia, é agora. E a regulação tem que favorecer isso e não impedir.
13: A deputada federal por São Paulo, pelo Novo, Adriana Ventura, diz que a regulação tem que ser desenhada para favorecer o crescimento do país.
16: Fazer uma regulação adequada, na medida que não atrapalhe inovação, que não trabalhe o Brasil, produtividade, emprego. Porque a gente não pode usar a inteligência artificial como se fosse um botão de pânico, todo mundo com medo.
13: O setor privado vê com bons olhos a chegada de uma legislação adequada aos novos tempos. Magno Maciel, CEO do XVIA Group, aponta que a sociedade brasileira aguarda com ansiedade a implementação do marco legal.
17: Bom, a gente sabe que nenhum progresso, nenhuma inovação, ela ocorre de forma desmedida, descontrolada. Então, sim, a sociedade como um todo tem uma grande expectativa dessa questão regulatória para que a gente tenha no Brasil a segurança em como investir, como será o progresso dessa tecnologia, em especial a IA.
13: Um fator dentro dos debates que tem sido levado em conta é o regramento da inteligência artificial. O entendimento é que tem que ser uma política de Estado e não de governo. E qualquer tentativa de partidarização precisa ser rechaçada. O ex-governador de São Paulo, João Dória, avalia que as regras têm que ser claras a fim de alavancar o desenvolvimento do Brasil com essa ferramenta tão importante, sem interferências.
18: O Brasil precisa, no âmbito institucional, portanto, no âmbito governamental, federal, estadual e municipal, estar longe de visões ideológicas, partidárias ou eleitorais. O Brasil pode avançar mais rapidamente no desenvolvimento tecnológico se compreender que essa modernidade ela é fundamental para a evolução econômica, o desenvolvimento social e educacional também do país.
13: Ele acrescenta que não se pode permitir visões extremistas na confecção da legislação.
1: E a corrida para a formação da chapa de Fernando Haddad para a disputa do governo de São Paulo segue a todo vapor. Para aliados, o presidente Lula apontou o seu favorito para assumir como vice do ex-ministro da Fazenda. Quem tem os detalhes para a gente nessa história toda é a repórter Beatriz Manfredini.
19: O presidente Lula sinalizou, então, para aliados que tem o desejo de lançar Márcio França, ex-ministro do PSB, como vice de Fernando Haddad, do PT, que vai disputar o governo do estado de São Paulo. Essa sinalização, de acordo com interlocutores, ocorreu em reunião na última quinta-feira entre Lula e o presidente nacional do PSB, João Campos. Essa conversa faz parte do imbróglio entre PT e PSB para saber quem serão os lançados ao Senado aqui em São Paulo. Até agora, entre os confirmados, só temos Simone Tebet, também ex-ministra do PSB. Mas Márcio França e a ex-ministra Marina Silva, da Rede, estão disputando essa segunda vaga ao Senado na chapa de Fernando Haddad. Com essa sinalização de Lula, agora, a expectativa de pessoas próximas é que o presidente chame Márcio França para conversar. O PSB internamente considera que a decisão ainda está em aberto. E apesar de não negarem que pode ter acordo para Márcio França ser vice, eles também não negam que preferiam ficar com o Senado. O entendimento é que Simone Tebet foi uma indicação do próprio presidente e que a indicação do PSB seria Márcio França, até porque ele já governou São Paulo lá em 2018, quando Geraldo Alckmin renunciou. E então, ele seria uma pessoa muito grande ali para o cargo de vice, essa é a leitura, pelo menos, interna. Agora, é preciso aguardar, então, a conversa de Lula e Márcio França para ver se ele será convencido. Tem gente dentro da esquerda que diz que o presidente Lula pediu, os ex-ministros farão. Fato é que a Rede também está forçando, quer manter Marina no Senado. Já disseram, inclusive, com a federação, com o pessoal, que não tem interesse em fazer isso numa vaga de vice, mas está tudo muito em aberto, a gente vai ter que aguardar os próximos passos. O que se sabe é que Lula realmente já tinha preferência por manter Marina Silva ao Senado. A ver, lembrando que esses são bastidores meus e também do repórter João Vitor Revedilho.
1: Agora vamos de boa notícia no esporte, porque o João Fonseca segue fazendo história em Roland Garros. O tenista venceu o norueguês Casper Ruud, atual número 16 do mundo, e garantiu vaga na próxima fase do Grand Slam disputada em Paris. Acompanhe na reportagem de Pedro Henrique Sperber.
20: A nova estrela esportiva do Brasil venceu mais uma e segue vivo no torneio de Roland Garros. Neste domingo, João Fonseca enfrentou o Casper Ruud, atual número 16 do mundo pelo ranking da ATP, e venceu de forma histórica. No primeiro set, 53 minutos de jogo e vitória de João por 7-5. No segundo set, mais de uma hora, foram 82 minutos para, no tie-break, vencer e abrir 2-0. No terceiro set, vitória do norueguês por 7-5, mas no quarto set, o jovem de 19 anos sacramentou a classificação ao vencer por 6-2 e fechar a conta em Paris. 3-1 para João Fonseca. Agora, o brasileiro enfrentará nas quartas de final o tcheco Jakub Mensik, na próxima terça-feira às 6 da manhã. Mensik derrotou Andrei Rublev nas oitavas por 3-2. Caso João avance, ele pode enfrentar o número 2 do mundo nas semifinais, o alemão Alexander Zverev, que enfrentará Rafael Rodar também na terça-feira.
1: 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Agora são 5 horas e 57 minutos.
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2: Jornal da Manhã, agora 6 em ponto. Já estamos entrando aqui na nossa segunda hora do Jornal da Manhã, desta segunda-feira, dia 1 de junho de 2026. Estamos iniciando mais um mês e uma semana. Muito obrigado pela sua companhia, por você que nos acompanha aqui na programação da Jovem Pan. Olha, Brasília já sente os efeitos do chamado recesso branco. Com a aproximação da pausa nos trabalhos do Judiciário e do calendário eleitoral também, deputados e senadores reduzem a presença na capital federal, esvaziando assim as atividades legislativas. A reportagem é de Luísa Câmara.
3: Ainda faltam 5 meses para as eleições, que ocorrem em 4 de outubro. Mas aqui em Brasília, no Congresso Nacional, a presença de parlamentares na casa já começa a reduzir. A explicação é simples. Essa semana é de feriado nacional e a partir de junho, eventos como a Copa do Mundo e festas juninas deverão provocar um esvaziamento ainda maior nas duas casas do Congresso Nacional. Em várias localidades do país, participar do São João é quase um pré-requisito para o candidato garantir votos. O deputado Zé Silva, do União Brasil, afirmou que pretende aproveitar o período para ir aos municípios de Minas Gerais tratar de temas importantes para o estado.
4: Nesses mandatos, com o pé na estrada, eu constantemente estou nas comunidades rurais, nas vilas, nos distritos, nos grotões de Minas. Também fui presidente da EMATER durante 8 anos e conheço, como diz a música sertaneja, cada palmo desse estado. Então, recesso ou não, votação remota ou não, eu sempre estou nos municípios fazendo uma escutatória para fazer dessas demandas os projetos de leis que eu aprovo no Congresso Nacional e minhas bandeiras. Então, mesmo nesse recesso, eu vou estar sempre presente fazendo ali as reuniões nas comunidades rurais, nos distritos, ouvindo as pessoas para ter um mandato legítimo e que venha resolver os problemas da nossa população.
3: Mas nem todos os parlamentares pretendem se afastar de Brasília. O deputado federal Rodrigo Valadares, do Partido Liberal de Sergipe, disse que esse é um período em que pautas importantes dependem da presença dos colegas. Ele também sinalizou ser contra o recesso branco e disse que continuará cumprindo a agenda normalmente.
5: Nós temos pautas importantes que precisam avançar no Congresso Nacional, e esse recesso branco atrapalha e muito os nossos trabalhos. E a gente fica se revezando entre vir aqui para Brasília, nós estamos vindo praticamente todas as semanas, e estar em nossos estados. Agora, o que acontece é que as pautas são esvaziadas durante a semana aqui em Brasília, justamente pelo recesso branco. E algo mais grave, que às vezes pautas polêmicas que dependem de um debate mais maduro, inclusive no plenário, são colocadas nesse período, onde os parlamentares estão votando de maneira remota e junto a eventos que às vezes desviam a atenção do nosso povo. Então, eu acho que esse modelo tem que ser revisto de maneira urgente.
3: Para as próximas semanas, a tendência é de votações híbridas e mais rápidas. Na semana passada, já houve votações simbólicas e sem registro no painel, como a mini-reforma eleitoral, que foi votada rapidamente. Ela flexibiliza regras de prestação de contas, estabelece parcelamento de multas e proíbe a penhora de recursos dos fundos partidário e eleitoral. A discussão segue agora para análise no Senado. As campanhas oficialmente só começam no dia 16 de agosto, mas, como acontece em todo ano eleitoral, o Congresso entra em recesso branco bem antes. Este ano, mais de 150 milhões de eleitores vão escolher deputados federal, estadual ou distrital, no caso do DF, senador, governador e presidente da República. A disputa promete ser grande. Muitos deputados estão de olho no Senado. Já entre os senadores, o destino preferido são os governos estaduais. Essa reconfiguração antecipa uma eleição com potencial de redesenhar bancadas e tensionar negociações entre estados. Dos 54 senadores que estão em fim de mandato, 33 vão tentar a reeleição. Em cada estado, o eleitor vai poder escolher 2 representantes para o Senado Federal. As férias dos parlamentares oficialmente começam em meados de julho. Esse ano, mais uma vez, o chamado recesso branco deverá começar bem antes e durar até depois do período eleitoral.
2: Agora são 6h05 aqui no Jornal da Manhã da Jovem Pan. Um dos casos suspeitos de ebola monitorados pelas autoridades de saúde no Brasil foi descartado neste domingo. A Fundação Oswaldo Cruz informou que o paciente vindo de Uganda e que estava isolado no Rio de Janeiro não está infectado pelo vírus. E agora a atenção se volta para a investigação do segundo caso, esse em São Paulo. E é de São Paulo que a gente tem a participação ao vivo aqui da repórter Danúbia Braga, trazendo mais informações a respeito desse caso. Oi, Danúbia, bom dia para você. Bem-vinda, boa semana.
6: Oi, Nonato, bom dia para você, bom dia a todos. Pois é, esse paciente aqui de São Paulo é um homem de 37 anos, vindo da República Democrática do Congo, região em que tem casos confirmados de ebola, vive um surto de ebola. Esse homem apresentou os primeiros sintomas da doença, tem um histórico de viagem recente, por isso está internado em isolamento no Instituto de Infectologia Emílio Ribas, que é então a unidade de referência aqui no estado de São Paulo. No entanto, o exame que pode ali descartar ou confirmar o ebola deve sair o resultado nesta segunda-feira. O que esse paciente já testou ali de forma positiva é para meningite meningocócica. Então, como os primeiros sintomas são muito parecidos com os de outras doenças, é necessário aguardar o resultado deste exame, que é o resultado do exame genômico, para descartar ou confirmar ebola, então, neste homem que está seguindo todo um protocolo de biossegurança, internado em isolamento no Instituto de Infectologia Emílio Ribas. Falando um pouco a respeito do caso que foi já descartado do Rio de Janeiro, esse paciente que veio de Uganda e que também ali tem regiões em que já foram confirmados casos de ebola, ele apresentou também os primeiros sintomas, como diarreia intensa, calafrios, dores de cabeça, deu entrada no Rio de Janeiro, no Instituto Nacional de Infectologia Evandro Chagas, fizeram ali os primeiros exames, já tinha sido num primeiro momento descartado, mas tinha testado ali positivo para malária. Depois, com ali todos os exames, tanto de urina, saliva e sangue, foi descartado ebola. Então, esse homem agora segue um outro tipo de protocolo, já pôde sair do isolamento e vai tratar a doença que foi constatada, que no caso deste homem era malária. Então, no Rio de Janeiro, temos ali já o caso descartado. Agora, aqui em São Paulo, a gente aguarda o decorrer dessa segunda-feira para que o Instituto Adolfo Lutz consiga ali soltar, então, o resultado deste exame. Ainda assim, de acordo, então, com a gente tem, de acordo com a própria Fiocruz, o Brasil tem risco, baixíssimo risco de epidemia da doença, uma vez em que a transmissão se dá ali pelo contato direto com a pessoa infectada e não através do ar, por exemplo, como a gente teve, né, na pandemia de Covid-19. Então, a gente tem um baixo risco aqui no nosso país de uma epidemia. Dados da Organização Mundial da Saúde, falando um pouco mais abrangente, até o dia 27 de maio foram notificados, então, na República Democrática do Congo, um total de 906 casos suspeitos, 223 mortes entre os casos suspeitos e são 134 casos confirmados, incluindo 9 na Uganda e com 18 mortes entre os casos confirmados. Por isso, já na semana passada, foi acionado um plano de contingência aqui no Brasil para que tivesse esse monitoramento de qualquer pessoa que esteve no território africano, nessas regiões onde existe o surto de ebola, e apresentasse qualquer sintoma, qualquer primeiro sintoma, já existiu o acionamento desse protocolo preventivo, que é justamente levar para esses hospitais de referência de infectologia nos estados e aí fazer todo o protocolo de biossegurança em isolamento até que saia o resultado desses exames. Então, o que a gente tem hoje é um caso descartado no Rio de Janeiro e ainda um caso suspeito sob investigação aqui em São Paulo. É claro que a gente vai seguir acompanhando bem de perto e atualizando ao longo da nossa programação. Volto com você.
2: Seguiremos acompanhando mesmo, Danúbia Braga com informações em São Paulo. O governo Lula terminou a semana com um bloqueio de 23 bilhões de reais. Os ministérios da Defesa e das cidades foram as pastas mais afetadas por esse corte. E quem tem os detalhes para a gente é a Janaína Camelo.
7: Em decreto estabelecendo a programação orçamentária financeira, o governo federal detalhou como vai ser realizado o bloqueio de mais de 23 bilhões de reais nos recursos deste ano distribuídos aos ministérios. O decreto foi divulgado em edição extra no Diário Oficial da União nesta sexta-feira. Os ministérios que terão os maiores valores congelados são o da Defesa, de 4 bilhões e 300 milhões de reais. Em seguida, o Ministério das Cidades, de 3 bilhões e 300 milhões de reais. Depois, o da Educação, com 1 bilhão e 600 milhões de reais bloqueados, seguido pelos Ministérios dos Transportes, Fazenda e Saúde. Na semana passada, o governo federal anunciou o bloqueio de pouco mais de 22 bilhões de reais no orçamento. Outros 1 bilhão e 600 milhões já haviam sido anunciados em março. O limite orçamentário vai valer para os gastos livres e não para as despesas obrigatórias. Mas o impacto maior será sobre os recursos que são transferidos dos cofres da União para as emendas parlamentares. Serão bloqueados 5 bilhões de reais dos 61 bilhões de reais que estão reservados para este ano. O bloqueio significa que o repasse do dinheiro fica congelado. E aí o governo federal, ao longo do ano, vai gerenciar a possibilidade de liberar esses valores novamente. Segundo o governo federal, o bloqueio no orçamento foi motivado por um gasto maior neste ano com previdência e também com gastos com benefício de prestação continuada.
2: É assunto para a gente ouvir aqui o comentário do Mano Ferreira nessa manhã de segunda-feira dentro do Jornal da Manhã da Jovem Pan. Mano, esse bloqueio aí, como a Janaína bem explicou, caso necessário, posteriormente o governo vai ali de algum modo soltando um pouco esse valor. A gente pode entender isso como um cenário de tentar conter os gastos no governo federal ou é algo que é meio obrigatório, o governo tinha que fazer isso mesmo, Mano? Bom dia.
8: Nonato, bom dia para você, bom dia para todos que nos acompanham. Esse é um resultado da irresponsabilidade na forma como o governo Lula vem conduzindo as contas públicas. A falta de decisões necessárias para lidar com o aumento automático dos gastos ano a ano, sobretudo na Previdência e nos gastos como BPC, tem gerado um efeito cascata, que fazem com que, na prática, o gasto público cresça mais do que a capacidade da economia de dar conta desses gastos. Quando temos um orçamento irresponsável, a conta sempre chega. E, nesse caso, chega piorando o planejamento das políticas públicas. Porque quando você é obrigado a fazer bloqueios no meio do ano, a forma de gastar, do ponto de vista das políticas públicas, com esses bloqueios que entram sem a previsibilidade necessária, atrapalham a eficiência na ponta das políticas públicas. Então, na prática, estamos vendo a conta da irresponsabilidade sempre chega.
2: Agora, 6h14, vamos a destaques internacionais. O Conselho de Segurança da ONU vai realizar uma reunião de emergência sobre a ampliação da ofensiva de Israel no Líbano. Vamos até a Europa, porque o nosso correspondente Luca Bassani participa aqui com a gente, tem mais informações a respeito disso, já que essa foi a incursão mais profunda, né, Luca, em território libanês, há mais de 20 anos realizada por Israel. E a gente lembra que, por exemplo, a França tem laços históricos com o Líbano também. Imagino que já tenha até condenado essa ação israelense. Não, Luca, bom dia para você. Bem-vindo, hein?
9: Exatamente, Nonato. Bom dia a você, boa semana a toda a nossa querida audiência que nos acompanha em mais um Jornal da Manhã. De fato, a incursão terrestre de Israel alcançou um ponto bastante distante da sua fronteira, exatamente na localidade de Nabatieh, não muito longe de onde os israelenses já estavam, e houve inclusive a ocupação de uma antiga fortaleza medieval da época das cruzadas, o castelo de Beaufort, que foi então tomado como posição pelo exército israelense para continuar as suas operações. Considerando o cessar-fogo vigente desde o mês de abril e várias resoluções já assinadas pelas Nações Unidas em relação à integridade do território libanês, o Conselho de Segurança vai se reunir de maneira emergencial, maneira excepcional, durante esta segunda-feira para debater o avanço dos israelenses dentro do Líbano. Os israelenses, por sua vez, dizem que tudo isso que está sendo feito é necessário para preservar as comunidades do país ao norte, né, de Israel, que estão sendo atacadas pelo Hezbollah e que também vem um risco de construção de novos drones e novos armamentos por parte do grupo terrorista, caso isso não tenha sido feito. Ao mesmo tempo, tanto o governo libanês como a França, que você bem citou, tem laços históricos com o Líbano, e várias outras nações árabes e não alinhadas também condenaram essa ocupação, dizendo que acaba com qualquer credibilidade para um processo de paz e viola uma série de tratados internacionais. Também no Conselho de Segurança deve ser discutido nesta segunda-feira questões relacionadas à Rússia e à Ucrânia, já que um drone russo atingiu a Romênia na semana passada, então a França também pediu que este tema seja a pauta das nações que compõem o Conselho de Segurança. Óbvio que isso tem uma visão muito mais simbólica do que efetiva, considerando que a própria Rússia faz parte do Conselho de Segurança. No caso de Israel, tem a proteção dos Estados Unidos, que também está representado no Conselho de Segurança, e eventualmente acaba vetando resoluções que possam, de fato, trazer uma solução mais expressiva para essas questões. De qualquer maneira, ficaremos de olho não só nessa movimentação diplomática e, eventualmente, de algum termo conjunto que possa ser redigido, mas também nos avanços militares e diplomáticos, já que, durante a última madrugada, tanto o Irã quanto os Estados Unidos trocaram hostilidades, e essa semana ainda é permeada de incertezas em relação ao futuro da guerra no Oriente Médio, apesar do grande desgaste que isso traz ao presidente Donald Trump.
2: Luca Bassani, direto da Europa, e é o que o Luca destacou, entra semana, sai semana, a gente está sempre na expectativa de uma possibilidade de acordo, mas ele ainda não parece tão próximo assim. E o anúncio dos Estados Unidos de classificar PCC e Comando Vermelho como organizações terroristas chama atenção pelo alcance internacional. Só que os efeitos não devem ser percebidos de forma instantânea nas áreas dominadas pelas facções. Quem tem os detalhes é o nosso correspondente nos Estados Unidos, Eliseu Caetano.
10: Mas o que isso muda de fato para as pessoas que vivem em áreas controladas por essas facções? No dia a dia imediato, a resposta é quase nada. A medida americana não traz tropas, nem operações policiais diretas nas favelas, nem muda o controle territorial que as facções exercem hoje. Quem mora nessas regiões continuará convivendo com a mesma realidade de sempre. A cobrança de taxas de proteção, a resolução de conflitos por líderes locais, a presença de homens armados, o domínio das organizações sobre o território. A vida segue parecida nos primeiros meses, mas a grande mudança não está nas ruas, mas no dinheiro. Enquanto o debate público fala em terrorismo, a verdadeira guerra está acontecendo nas contas bancárias, nas transferências internacionais e nas estruturas financeiras dessas facções. Os Estados Unidos vão bloquear bens, congelar contas, dificultar remessas e aumentar o monitoramento de qualquer fluxo ligado ao PCC e ao CV, e isso ataca o que realmente sustenta essas organizações, a capacidade de transformar violência e lucro em poder. Durante décadas, o PCC e o CV construíram não apenas um exército, mas um império econômico. Eles usam empresas de fachada, laranjas, fintechs, transportadoras, imóveis, comércio ilegal, ilegal para lavar bilhões de reais. Prender um gerente ou apreender armas é ruim, mas pode ser recuperado. Perder a capacidade de movimentar dinheiro é muito mais grave, porque sem recursos fica difícil comprar armas, pagar propinas e manter alianças interestaduais, além de financiar o tráfico internacional. Para as pessoas que vivem nas periferias e áreas dominadas, isso pode trazer consequências indiretas com o tempo. Com menos dinheiro circulando, as facções podem reagir de duas formas: ou aumentam a violência e a cobrança sobre os moradores para compensar a perda de receita, ou começam a perder força gradualmente, reduzindo o controle rígido sobre os territórios. Isso significa que, em vez de grandes confrontos, o enfraquecimento pode vir devagar, Menos investimentos em recrutamento, menor capacidade de sustentar uma estrutura tão grande e maior dificuldade para manter a influência sobre o varejo de drogas e outros negócios. Resumindo, a guerra mais importante contra o PCC e o Comando Vermelho hoje não está acontecendo nas favelas, mas nas contas bancárias. As pessoas que vivem sob o domínio dessas facções não devem sentir uma transformação imediata. O efeito será gradual, indireto e vai depender de quanto as organizações conseguem proteger seu fluxo financeiro. É uma pressão que ataca a raiz do poder delas, o dinheiro, mas não chega ao chão da fábrica das comunidades de forma lenta, segundo os especialistas. Direto dos Estados Unidos, Eliseu Caetano, para a Jovem Pan.
2: Vamos falar de economia? Porque hoje tem volta da cobrança de PIS e COFINS sobre o preço do diesel. Só que a Petrobras anunciou também um novo desconto na venda do combustível. O anúncio da estatal é de uma redução de 35 centavos por litro. Assim, o preço médio para as distribuidoras passará de R$ 3,65 para R$ 3,30. A medida visa neutralizar a volta da cobrança dos impostos para o consumidor final. Assim, mesmo com a retomada da tributação, a expectativa é que os motoristas não sintam uma nova alta nos preços. É assunto aqui para o comentário também do Mano Ferreira nesta manhã de segunda-feira. Ô Mano, a gente percebeu uma preocupação muito grande, né, com o preço do combustível a partir do início do conflito com o Irã. Conflito esse que ainda não terminou, já passa aí dos 3 meses e agora vem essa medida. Será que o consumidor não vai mesmo sentir no bolso, ô Mano?
8: Olha, Nonato, é muito difícil conseguir, de fato, conter uma instabilidade que afeta todo o mercado mundial de petróleo. O que a gente faz na prática, em nome do interesse eleitoral de minimizar o impacto dessa instabilidade sobre o bolso do pagador de impostos e do motorista, é, na prática, colocar o interesse eleitoral acima dos interesses de longo prazo, porque vale lembrar, esse tipo de ajuda tem custo e é um custo que deixa de ser utilizado em investimentos de longo prazo, como, por exemplo, em combustíveis limpos, que consigam ajudar o Brasil a ter uma perspectiva de independência ou de maior autonomia em relação a essas instabilidades do mercado de petróleo, que são uma

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1: Jornal da Manhã, 6 horas e 27 minutos. O fenômeno climático El Niño, que deve atingir o Brasil no segundo semestre deste ano, tem previsão de causar uma onda de queimadas na Amazônia e também no Pantanal. Os detalhes com Camila Yunis.
2: O ministro do Supremo Tribunal Federal, Flávio Dino, estabeleceu um prazo de 10 dias para que a União e estados da Amazônia Legal e do Pantanal informem as providências que têm sido adotadas para a prevenção dos incêndios no segundo semestre. A ação do magistrado atende uma solicitação do Partido Rede, no âmbito da ADPF das queimadas. Os estados intimados são os que compõem a Amazônia Legal e os que abrangem o Pantanal. A decisão leva em consideração as previsões meteorológicas de um El Niño de forte intensidade. Por isso, no parecer, o ministro Flávio Dino destaca que as unidades federativas e o governo federal deverão apresentar planejamento emergencial, prevenção de incêndios, preparação de brigadas, monitoramento climático e estrutura dos órgãos ambientais. O objetivo é adotar uma ação preventiva, evitando crises maiores com a ocorrência do fenômeno.
3: O El Niño é um fenômeno natural que acontece quando há elevação da temperatura das águas do Pacífico Equatorial. No Brasil, ele provoca chuva abundante no sul, enquanto seca o norte do país. Além disso, facilita a formação de ondas de calor, especialmente no centro-oeste e sudeste do país.
2: Órgãos internacionais indicam que o fenômeno deve se intensificar

0: Durante a primavera, o pesquisador e climatologista do CEMADEM, Christopher Cunningham, explica o cenário.
1: A maior parte das nossas dos incêndios, não é que a maior parte dos incêndios, mas eles começam como queimadas, na verdade, queimadas controladas. E existe toda uma regulamentação para você fazer essa. Então já existe a técnica de você queimar o solo, né? Porque existem muitos povos que usam do fogo, né? Muitas populações que usam do fogo de forma correta, né? Só que pode acontecer realmente por condições climáticas da coisa fugir do controle. Então, assim, zerar, né? É utópico pensar que vai zerar a quantidade de queimadas. O que você tem que fazer é realmente o manejo, ou seja, ficar, digamos assim, se organizar, se articular.
0: A especialista em meteorologia da Tempo OK, Maria Clara Sasaki, detalha os efeitos do fenômeno.
2: Para áreas do Brasil central, entre o centro-oeste e o sudeste do país, o destaque é o atraso no retorno das chuvas durante o período chuvoso e sucessivas ondas de calor que podem acontecer porque a atmosfera vai ficar mais aquecida do que o normal. E como as frentes frias ficam presas lá na região sul do país, as áreas do Brasil central acabam tendo maior potencial para ondas de calor, períodos de tempo seco e, por consequência, aumento do número de focos de queimadas. No final do inverno e durante a primavera já é uma estação onde o número de queimadas aumenta. E agora, com a tendência de se formar um El Niño durante os próximos meses, a preocupação é bastante elevada.
0: No parecer, o ministro Flávio Dino exemplifica a determinação com informações e notas técnicas de diversos órgãos e completa afirmando que os incêndios já queimaram 150 milhões de hectares de vegetação no planeta em 2026.
3: Jornal da Manhã, 6 horas e 30 minutos.
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3: A discussão sobre a redução da jornada de trabalho preocupa a fruticultura nacional. E quem tem os detalhes dessa questão é a Mariana Grilli, apresentadora do Hora H do Agro.
5: A discussão sobre a redução da jornada de trabalho tem preocupado a fruticultura. A cadeia produtiva de frutas tem uma alta demanda por mão de obra no campo, condicionada ao ritmo das safras. É por isso que a Associação Brasileira de Produtores e Exportadores de Frutas está se articulando com a Frente Parlamentar da Agropecuária para que o pleito setorial seja levado ao Congresso. Já levando em consideração a redução de 44 para 40 horas semanais, o diretor executivo da Abrafrutas, Eduardo Brandão, fala que a fruticultura, de maneira geral, terá um déficit de 10% na mão de obra e, por isso, o alimento pode ficar mais caro ao consumidor. A Abrafrutas ainda não tem números concretos para apontar os segmentos específicos de frutas que vão ser mais afetados, mas diz que a possível necessidade de maiores contratações no campo aumentarão a carga tributária e isso deve ser repassado à população. Durante o Hora H do Agro, o diretor da entidade ainda afirmou que algumas empresas da fruticultura já falam em demissões, revisão de valores em relação ao salário mínimo e novos arranjos com os safristas. Para conferir a entrevista com Eduardo Brandão na íntegra, é só conferir o Hora H do Agro, que fica disponível no canal da Jovem Pan no YouTube. E o nosso programa vai ao ar todo sábado às 5 da manhã e no horário alternativo do domingo às 6 da manhã. Eu volto na quarta-feira. Até lá.
3: Jornal da Manhã, 6h32.
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3: Jornal da Manhã, 6 horas e 36 minutos. Está na hora da gente conferir os destaques dos principais jornais que já circulam nesta manhã de segunda-feira pelo país. E a gente começa aqui pelo jornal O Globo. Capa do Globo para hoje, a manchete principal, ciclo de abusos. Diz aqui que a agressão contra a mulher é o crime mais grave para 61% dos brasileiros. Pesquisa inédita, diz o Globo, mostra que 89% acreditam que a violência de gênero aumentou. Mas metade ainda não reconhece os danos decorrentes do controle da coerção masculina, diz aqui o jornal O Globo na sua capa. Dinheiro digital insere facções no sistema financeiro, mais um assunto de capa do Globo também. Estado do Rio gasta mais por aluno, mas é o penúltimo no IDEB. O que será que acontece, hein? Está gastando mais, mas é penúltimo na avaliação. Foto de capa de hoje do Globo, Copa 2026, o Vinícius Júnior comemorando o primeiro gol do Brasil, goleada no último jogo antes de viagem aos Estados Unidos. E tem uma foto também do João Fonseca, que venceu e vai às quartas de final lá em Paris, no torneio de Roland Garros, o João Fonseca comemorando a classificação à próxima fase. Do Globo, nós vamos agora para os destaques do jornal O Estado de São Paulo. Agro reavalia planos para se preparar contra o Super El Niño. Falamos desse assunto aqui na programação da Jovem Pan já nesta manhãzinha. Então, essa é a manchete principal aqui do jornal O Estado de São Paulo, dizendo que o fenômeno climático é considerado um risco no plantio de soja e também do milho, daí essa preocupação do agro. João Fonseca vence o 16º do mundo, Casper Ruud, e vai às quartas de Roland Garros, também é destaque aqui do Estadão. Foto de capa em linha com a foto do jornal O Globo, os jogadores do Brasil comemorando um dos gols na vitória de ontem sobre o Panamá. Despedida rumo à Copa com goleada e reservas famintos, porque ontem os reservas entraram, fizeram 4 gols somente na segunda etapa. Do Estadão, nós vamos agora para os temas abordados pela Folha de São Paulo. A manchete principal, decisão de Trump tem efeito incerto no PIX, mas pode afetar transações. E diz aqui, ó, risco maior está em eventuais sanções às instituições financeiras. Tem destaque internacional, aliado de Petro enfrenta o Bukele colombiano no segundo turno, diz aqui o jornal Folha de São Paulo, segundo turno da eleição na Colômbia, que vai ocorrer entre esse candidato chamado de Bukele colombiano e o representante do partido de Gustavo Petro, o Cepeda. Outros destaques, facções ameaçam mais soberania que ato trumpista. Também é uma entrevista de segunda-feira da Folha de São Paulo. Outro destaque, novo Fundeb reduz a desigualdade, mas enfrenta desafios ainda, diz aqui a Folha de São Paulo. Foto de capa, jogadores do Brasil festejando nos gols contra o Panamá na vitória de ontem. E essa informação aqui, a decisão de Trump tem efeito incerto no PIX, mas pode afetar transações. Essa decisão é aquela relacionada à questão de considerar as facções criminosas aqui do Brasil, como o PCC ou até mesmo o Comando Vermelho, como organizações terroristas. Mano Ferreira está aqui com a gente. Ô, Mano, a gente está começando a falar mais desses desdobramentos. Isso deve se desenrolar durante essa semana. Há uma preocupação. O presidente chegou a dizer, ninguém mexe no PIX aqui do Brasil. E, por outro lado, as instituições financeiras que, porventura, têm algum contato ou tiveram algum contato com essas organizações agora consideradas terroristas, temem represálias e até mesmo a possibilidade de ficar fora do sistema internacional. O que, para quem acompanha de fora, me parece natural que você tenha uma instituição financeira que não comungue, que não entre em sintonia, entre aspas, essa sintonia, com organizações terroristas ou criminosas. Não, Mano, isso pode afetar a nossa economia de algum modo?
4: Pois é, Nonato, o esperado é isso. Acontece que, no caso brasileiro, a gente tem assistido a um fenômeno de infiltração do crime organizado na economia formal que está longe de ser trivial. Por exemplo, os especialistas afirmam que hoje o tráfico de cocaína, que sempre representou uma parcela muito expressiva do orçamento do crime organizado, não passa de 10% do faturamento dessas organizações criminosas, que têm atuado no setor de combustíveis, no setor de bebidas. Lembra daquelas informações sobre as pessoas passando mal com bebidas adulteradas? Aquilo acontece porque hoje tem uma estimativa que 36% do mercado de bebidas formal, né, do que deveriam ser as bebidas alcoólicas normais, estão dominadas pelo crime organizado. Ou seja, o tamanho da infiltração dessas facções criminosas em ramos da economia, que a princípio deveriam ser ramos da economia formal honesta, é algo que preocupa muito, porque acaba fazendo com que muitas pessoas façam negócios com CNPJs que a princípio são da economia regular e que na verdade estão contaminados ou infiltrados pelo crime organizado. Isso faz com que, na prática, a nossa economia esteja hoje ameaçada pela infiltração do crime organizado. E se a gente levar a rigor essas consequências, isso de fato pode gerar sanções importantes para a economia brasileira.
3: E fora os combustíveis, né? A gente teve várias ações também aí relacionadas a combustíveis com ação do crime organizado, fintechs também em alguns pontos importantes do país, notadamente em São Paulo. Mano, por outro lado, a gente tem aliados do governo pedindo que a Procuradoria-Geral da República acompanhe ou investigue a ação de Flávio Bolsonaro nos Estados Unidos, nessa conversa com o governo americano, que acabou, de algum modo, talvez acelerando essa classificação das organizações criminosas como terroristas, se isso não depõe contra a soberania nacional. Isso pode avançar, ainda mais em se tratando de um ano eleitoral e o Flávio sendo um pré-candidato, Manu?
4: Nonato, acredito que isso tem mais impacto do ponto de vista das narrativas eleitorais do que efetivamente no âmbito jurídico, até porque qualquer país é soberano na forma de classificar facções criminosas. Então, a soberania dos Estados Unidos, nesse caso, existe para como eles consideram o PCC e o Comando Vermelho, o que, claro, não quer dizer que dá aos Estados Unidos algum direito de interferir diretamente no território brasileiro, mas sim na forma como eles classificam as eventuais conexões indiretas, inclusive, de empresas que chegam na economia americana. Então, eu não acredito que esse tipo de acusação possa prosperar de um ponto de vista jurídico, mas, sem dúvida alguma, tem repercussões políticas importantes, até porque não é a primeira vez que a família Bolsonaro busca fazer política doméstica por meio de uma outra liderança, por meio do governo americano. Isso aconteceu no caso das tarifas, quando houve uma repercussão muito negativa em função de uma punição que foi feita contra a economia brasileira. Se esse caso acabar trazendo sanções a setores, a agentes da economia brasileira formal, seja no mercado financeiro, seja em outros mercados, é possível que isso acabe recaindo numa responsabilidade política sobre a família Bolsonaro. Mas aí é um julgamento que cabe ao eleitor brasileiro e não a instituições do Estado de Direito.
3: Mano Ferreira comentando aqui os principais assuntos com a gente nesta manhã de segunda-feira. São 6h45, uma forte tempestade de granizo provocou transtornos em cidades do sul de Minas Gerais neste fim de semana. Inclusive, equipes da Defesa Civil, Polícia Militar e Corpo de Bombeiros atuam no atendimento às ocorrências e no apoio aos moradores afetados por esse cenário. Vamos até Minas, então, com a participação aqui da Júlia Martins, que tem mais informações a respeito desse assunto, desse fim de semana problemático para muita gente em Minas. Oi, Júlia, bom dia para você, boa semana, hein?
5: Bom dia, Nonato, para você e para todo mundo que nos acompanha. Olha, segundo o Corpo de Bombeiros, os municípios aqui do sul de Minas mais afetados por essa chuva foram Boa Esperança e Cana Verde. Mas, sobretudo, Boa Esperança, viu? Os militares informaram que a chuva forte começou por volta das 4 horas da tarde e as principais ocorrências que mobilizaram as equipes foram de corte de energia elétrica com risco de queda de poste e fiação, alagamentos e também quedas de árvores. Segundo o Corpo de Bombeiros, mais de 30 ocorrências de queda de árvore foram atendidas ainda no sábado. Os militares informaram ainda que cerca de 15 imóveis também foram afetados por conta dessa chuva, seja com destelhamento ou alagamento dentro das casas e também comércios da cidade de Boa Esperança. Nas redes sociais, alguns moradores compartilharam momentos dessa enchente. Dá pra gente ver em alguns vídeos que carros são arrastados pela correnteza da água. Em outros registros também, supermercados ficaram completamente alagados com água para cima do joelho dos clientes que estavam dentro daquele estabelecimento. Provocados pela chuva, então, cerca de 5 moradores ficaram desalojados e uma pessoa desabrigada. Essas pessoas estão sendo atendidas pela Secretaria de Obras da cidade de Boa Esperança, que tem feito todo o trabalho para garantir a segurança dessas pessoas. No domingo, ontem, as equipes tanto do Corpo de Bombeiros quanto da Defesa Civil e também da Polícia Militar retornaram para Boa Esperança para continuar os trabalhos e hoje devem voltar para lá novamente para finalizar esse serviço de tirar, né, as sujeiras que acabaram ficando causadas pela chuva de granizo. Além de Boa Esperança, como eu disse, que foi a cidade mais afetada, Cana Verde, Alterosa e Campo do Meio, também ainda aqui no sul de Minas, registraram essa chuva de granizo, com um volume um pouco menor, mas que também causou estragos e que é atendido pela Defesa Civil. De acordo com o Instituto Nacional de Meteorologia, hoje a chuva deve dar uma tranquilizada nessa região, até para ajudar as equipes, né, que vão realizar esse trabalho de limpeza que ficou do desastre causado pela chuva, mas no fim de semana essa chuva deve aumentar de volume novamente. Eu sigo aqui no sul de Minas acompanhando essa situação e qualquer novidade eu volto a informar aqui na programação da Jovem Pan. Eu volto com você, Nonato.
3: 6h48. 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A iniciativa do PicPay Bank, em parceria aqui com a Jovem Pan, Renata Flores, já está aqui com a gente para trazer o destaque nessa segunda-feira. Aliás, Renata, o Mundial está chegando, né? No próximo dia 11. Tem cerimônia de abertura, tem o início também de algumas partidas. E aí, nesse momento, como o futebol está muito na cultura brasileira, a gente tem aquelas reuniões em bares, restaurantes, praças públicas, em alguns lugares em que normalmente você tem muita aglomeração de pessoas. E aí a gente torce para que a seleção brasileira tenha um desempenho tão bom quanto foi ontem no amistoso, botou 6-2, é claro que em Copa do Mundo o peso é outro, mas vamos torcer para a seleção dar felicidade para a gente. Mas além disso, para evitar chateação, é bom ter cuidado com segurança também e ficar atento aqui às dicas da Renata Flores. O que você traz para a gente, Renata? Bem-vinda.
6: Oi, Nonato, bom dia para quem nos acompanha. Olha, você diz isso, eu entendo, porque aglomeração de pessoas, que com certeza a gente vai ver nos dias de jogos, é um ambiente propício para roubos e furto de celulares, sabemos disso. Então hoje eu separei algumas pequenas dicas para evitar esse tipo de problema, que a gente já sabe, mas é sempre bom lembrar. Então, primeira coisa é nunca guardar o celular no bolso de trás da calça ou qualquer lugar de fácil acesso. E o que, que pode ajudar? Doleira, pochete, cordinha, esses acessórios ajudam, mas a gente entende também que não são garantia. Outra dica é evitar atender as chamadas no meio da multidão. O ideal é procurar ali um lugar mais tranquilo, protegido, se a gente precisar falar com alguém ou mesmo responder mensagens.
3: Agora, Renata, nessa história toda também é importante estar atento às chamadas configurações de segurança do próprio aparelho, né?
6: Nonato, concordo e eu acho que essa é a parte mais importante. Por exemplo, quem é cliente PicPay pode contar com a central de segurança. Nessa área, que fica lá no app, você encontra um hub completo com diferentes funcionalidades para deixar a conta ainda mais protegida. Tem o modo seguro. O que é isso? Ele protege o seu dinheiro fora de endereços que você mesmo cadastra como seguros. Por exemplo, sua casa ou seu trabalho. Lá você também pode adicionar mais uma camada de segurança do seu app, exigindo que você coloque a senha de desbloqueio do seu celular para abrir o aplicativo. Na verdade, existem várias outras funções para ativar e dá para ter a visão de todas elas juntas nessa área que eu falei. Central de segurança, SAN, dentro do app.
3: Renata, e se mesmo assim, quem nos acompanha aqui nesta manhã, porventura, acabar sendo roubado ou mesmo perder o celular, o que pode acontecer em aglomeração, carnaval tem muito disso, né? E no Sim. Mundial também com essa junção de pessoas. O que, que ele pode fazer, hein?
6: Aí, Nonato, se acontecer, infelizmente, mesmo remotamente, é possível apagar os dados do seu celular. Então, se você tem um aparelho com sistema operacional Android, você vai entrar na sua conta Google e vai acessar a função Encontre o meu dispositivo e, em seguida, você vai colocar lá, apagar dispositivo. Agora, se você tem um celular tipo iOS, aí você vai entrar no iCloud, vai lá em Buscar e, em seguida, apagar dispositivo. Você remotamente pode fazer isso o mais rápido possível.
3: É isso, Mundial chegando, muita gente se preparando aí para festejar junto com a seleção brasileira e até outros jogos também, né? Quem gosta de futebol vai apreciar grandes confrontos, mas sem descuidar da segurança. Renata Flores trazendo esse alerta aqui para a gente no início da semana também. Renata, obrigado, boa semana para você. Amanhã tem mais, hein?
6: Amanhã eu tô aqui. Tchau, Renata.
3: Valeu, até lá. Agora são 6 horas e 52 minutos aqui no Jornal da Manhã. Olha, o ministro das Relações Exteriores do Brasil, Mauro Vieira, iniciou a agenda em Pequim com uma reunião com o vice-presidente da China, Zhang Zheng. O Marco Viana tem mais informações e detalhes para a gente na capital federal a respeito desse assunto, desse início de visita do nosso chanceler. Oi, Marco, bom dia e bem-vindo.
7: Olá, muito bom dia para você, bom dia a todos que nos acompanham, boa semana, bom mês para todos nós. Bom, o ministro das Relações Exteriores, Mauro Vieira, inicia, de fato, uma importante agenda diplomática na China. O primeiro compromisso, uma reunião com o vice-presidente chinês, em mais um passo nesse processo de aproximação entre os dois países. O encontro acontece em um momento em que o governo brasileiro busca ampliar as relações comerciais e atrair novos investimentos chineses para o Brasil. A China já é um grande parceiro comercial dos brasileiros, tem papel fundamental nas exportações nacionais, especialmente nos setores do agronegócio e da mineração. Bom, além da reunião com o vice-presidente chinês, a agenda de Mauro Vieira prevê também encontros com outras autoridades do governo da China, incluindo o ministro do Comércio e o chanceler Yang Yi. Essas reuniões bastante importantes, fazem parte do diálogo estratégico global entre Brasil e China, um mecanismo criado para construir temas de interesse comum, comércio, investimentos, infraestrutura, transição energética e também a cooperação internacional. A expectativa é que os encontros contribuam diretamente para o fortalecimento das relações bilaterais e abram também caminho para novas parcerias entre os dois países. A viagem também é vista como uma oportunidade para ampliar o diálogo político e econômico com o principal parceiro comercial do Brasil em um cenário internacional cada vez mais marcado pela disputa, bastante competição econômica entre as grandes potências, como, por exemplo, os Estados Unidos. A gente segue acompanhando essas agendas, as repercussões desse encontro e, claro, a influência dessas reuniões diretamente para a população brasileira. A gente segue acompanhando diretamente de Brasília. Volto com você.
3: Obrigado, Marco, com informações para a gente em Brasília. É assunto aqui para a gente trazer o Mano Ferreira também comentando esse tema. Mano, a gente tem essa aproximação aí Brasil e China e é importante, né, Mano, que a gente mantenha essa conexão com outros players também, né? À medida em que tivemos um susto com o tarifaço do Donald Trump, puxa vida, a gente precisa diversificar as nossas parcerias. E a China é esse peso pesado que está ali par e passo com os Estados Unidos na economia mundial. Ou seja, manter esses contatos me parece importante para o Brasil de um modo geral, não?
4: Com certeza, Nonato. É muito importante. O Brasil deve negociar com todos. E à medida em que temos uma aproximação com players internacionais importantes, como é o caso da China, isso aumenta também o nosso poder de barganha no relacionamento com outras potências, como é o caso dos Estados Unidos. De tal modo que a capacidade brasileira de manter esse diálogo com todos acaba também neutralizando eventuais ameaças nesse contexto de geopolítica cada vez mais turbulenta e com instabilidades. A capacidade brasileira de manter laços com os diferentes polos é um ativo muito importante e que fortalece o papel do Brasil no concerto internacional das nações.
3: É isso. Obrigado, Mano Ferreira, trazendo a análise dele aqui para a gente. Lembrando que, recentemente, o Donald Trump também se reuniu com o Xi Jinping. E agora a gente tem a presença do chanceler brasileiro Mauro Vieira se reunindo e conversando com autoridades locais. A gente vai seguir acompanhando e monitorando de perto à medida em que as informações forem sendo divulgadas e até por parte da chancelaria brasileira dos resultados, né, desse encontro. A gente vai atualizando para você aqui no jornalismo da Jovem Pan. 6 horas 57 minutos.
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9: O mercado de feijão encerrou maio com forte valorização no Brasil. A principal razão é a escassez de produto extra, considerado de melhor qualidade, que segue cada vez mais difícil de encontrar. Em algumas regiões produtoras, os preços superaram os R$ 500 por saca, refletindo a disputa entre empacotadores e compradores.
10: Muitos produtores também estão segurando a comercialização na expectativa de novas altas. Com oferta limitada e negócios mais lentos, o mercado segue travado enquanto o setor acompanha o desenvolvimento das próximas áreas de produção e a reposição dos estoques nacionais.
9: No trigo, o cenário continua de preços firmes, apesar do baixo volume de negociações. A oferta reduzida do cereal disponível no mercado interno mantém as cotações sustentadas, especialmente nos estados do sul. No Paraná, os preços acumulam valorização ao longo do ano, impulsionados pela melhor disponibilidade de produto e pela demanda da indústria moageira.
10: Mesmo com poucos negócios fechados, vendedores permanecem cautelosos e evitam ofertas maiores. O mercado também acompanha com atenção o andamento do plantio da nova safra e as condições climáticas, fatores que podem influenciar a formação dos preços nos próximos meses.
9: Já o milho apresentou um movimento contrário e registrou queda nas cotações durante maio. A expectativa pela chegada da segunda safra, que deve ampliar significativamente a oferta do grão no país, aumentou a pressão sobre o mercado. Além disso, compradores seguem mais retraídos, aguardando a evolução da colheita antes de realizar novas aquisições.
10: O cenário internacional também contribui para o enfraquecimento dos preços. No Paraná, as cotações recuaram em importantes praças produtoras, refletindo um ambiente de maior oferta e expectativa de abastecimento mais confortável nos próximos meses.
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21: 7:01, 7:01. Muito bom dia, Paraná. Eu sou Rafaela Moron. Esta é a Rede Jovem Pan. Nós vamos juntos até às 8 da manhã com as principais informações pelas ondas das FMs do Grupo RIC, espalhadas pelos quatro cantos do Paraná. Você segue muito bem informado pela Jovem Pan e Jovem Pan News em Curitiba, Ponta Grossa, Maringá, Londrina, Cascavel e Foz do Iguaçu. Aliás, um agradecimento muito especial a você que nos ouve aí nas principais cidades do estado, porque você faz desse jornal o líder de audiência. E claro que nós também estamos lá no YouTube. Nós somos a rádio que virou TV, estamos em Jovem Pan News Paraná. Só colocar na barra de pesquisas do YouTube, Jovem Pan News Paraná, já vai encontrar a nossa transmissão ao vivo. E aí, claro, você vem participar com a gente, vem colocar lá também a sua opinião. Afinal, este é o Jornal de Opinião do Paraná e tem espaço para a sua. Então, deixa lá o seu comentário, clica no sininho de notificações. Assim você vai saber sempre quando o Jornal da Manhã Paraná estiver ao vivo. Lembrando ainda que você que está no carro, sintonizado no dial aqui da Jovem Pan e Jovem Pan News, já cedinho também pode e deve interagir. A gente vai adorar receber sua mensagem, sua opinião no 41-984-18-1071, 41-984-18-1071. Carlos Kobach, muito bom dia para você. Chegou a segunda-feira.
22: Muito bom dia, Rafaela Moron, bom dia também ao Tarcísio, bom dia a todos já que nos acompanham nessa manhã de segunda-feira. Segunda-feira é sempre mais complicado, né? Mais complicado acordar, mais complicado chegar, mas começou a semana, mais uma semana, semana curta, né? Para quem tem feriado aí no, a partir de quinta-feira, então desejo a todos uma ótima curta semana, venha conosco nesse jornal de segunda-feira.
21: E além do mais, preciso dizer que é junho, já estamos aí em junho.
22: Já estamos em junho.
21: Já estamos em junho.
22: Já aí, seis meses do ano. Viu o jogo da seleção ontem, Rafaela Mourão?
21: Não vi o jogo da seleção.
22: Só pra te informar, foi
21: ganhou.
22: 6-2.
21: Tô sabendo já.
22: Foi uma boa goleada, acho que um bom recado aí, uma boa despedida da torcida brasileira. E aí hoje embarca pros Estados Unidos.
21: Tá vendo? Talvez o fato de eu não ter assistido tenha dado sorte à seleção.
22: Será?
21: Quem sabe?
22: Então você não vai ver a Copa.
21: Ah, não fala isso, não me complica aqui. Vamos ver a Copa sim. Aí nós só não pode me responsabilizar depois se
22: a
21: perder.
22: A Copa vai ser sua.
21: Muito bem, vamos para os destaques de hoje. Segunda-feira, 1º de junho de 2026, essas são as principais notícias até aqui. Vereadores de Curitiba decidem daqui a pouco se vão dar andamento à denúncia que pede a cassação do mandato do vereador Lorenz Nogueira do Progressistas o vereador Lorenz e aquele acusado de rachadinha, que foi flagrado em vídeo, inclusive, recebendo dinheiro e contando notas dentro dessa investigação do Ministério Público. Tem mais, em passagem por Curitiba, o ministro do Supremo Tribunal Federal e presidente do TSE, ministro Cássio Nunes Marques, diz que a justiça eleitoral vai muito bem, vai tudo andando muito bem. A declaração ocorreu depois de integrantes da campanha de Flávio Bolsonaro procurarem o Supremo para alertar sobre supostas interferências em decisões da justiça ligadas ao processo eleitoral. Tem mais ainda, em evento no Paraná, pré-candidato à presidência da República, senador Flávio Bolsonaro, do PL, rebate críticas de Lula à decisão dos Estados Unidos de reconhecer o PCC e o Comando Vermelho como grupos terroristas e diz que soberania é não ter áreas do Brasil e do país controladas ali pelo tráfico. E o ministro Edson Fachin diz que pretende regulamentar o fim da aposentadoria compulsória como punição a juízes em até 30 dias. Tudo isso e muito mais é a partir de agora. Vem junto, chegamos. Graus agora em Curitiba, a semana começa com sol, máxima de 20 graus na capital, em Ponta Grossa máxima de 21, em Maringá e Londrina de ensolarado, máxima de 24 graus e na outra ponta do estado, lá no oeste, o sol aparece e a máxima fica em 22.
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21: Conferindo em tempo real para você a situação dos voos do aeroporto Afonso Pena neste momento, olhando chegadas e partidas. Até aqui, tudo conforme o previsto.
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21: Os vereadores de Curitiba decidem daqui a pouco se vão dar andamento à denúncia ao processo que pede a cassação do mandato do vereador Lorenz Nogueira, do PP. O vereador é suspeito de rachadinha. Sessão que vai definir se o processo vai adiante na Câmara acontece a partir das 9 horas da manhã. Lorenz Nogueira foi alvo de uma operação do Ministério Público, do GAECO, que é um braço do Ministério Público, que apura, portanto, suspeita de prática de rachadinha. Com a repercussão do caso, a bancada do Novo, na Câmara aqui de Curitiba, apresentou um pedido por quebra de decoro parlamentar. E é justamente essa denúncia que vai ser analisada, portanto, hoje cedo pelos vereadores, né? Com a representação feita pelo Novo pedindo a cassação, os vereadores do partido não vão poder votar, assim como o próprio Lorenz Nogueira e também o corregedor da casa, que é o vereador Sidney Toaldo do Avante, mesmo que não tenha passado por lá, né? Já entenderam que tinha materialidade, digamos, substância o suficiente para submeter a votação direta pela questão da aceitação, e assim foi feito. Além disso, parlamentares que se declararem impedidos também vão ficar de fora da sessão. Por isso, o presidente da Câmara, vereador Tico Kusma, do PSD, convocou suplentes para participar da sessão. Novo presidente do Conselho de Ética da Câmara de Curitiba, o vereador Hernani, do Republicanos, concedeu entrevista à Jovem Pan News Paraná na última semana e falou sobre a expectativa para a votação no plenário. Ele chegou a falar em uma decisão unânime. Vamos relembrar aí o que disse o vereador.
0: Eu acredito que o plenário unanimemente vai... Eu acredito, né? O meu posicionamento, sim, vai ser por a admissibilidade do processo, né? Eu acredito também que todos os vereadores, lá por conta das provas robustas que existem, eles também vão... votar pela admissibilidade do processo.
21: Tá aí, portanto, né, a aposta do vereador que assumiu o Conselho de Ética, aliás, no lugar do próprio Lorenz, que era o presidente do Conselho de Ética, até esse episódio aí da rachadinha, quando então, né, apuração de suspeita de rachadinha, ele acabou renunciando ao posto. Bom, caso a denúncia seja aceita pelos vereadores, o que acontece? É colocada lá uma comissão processante, que, aliás, se aceitar o sorteio já está previsto para hoje. São escolhidos 3 integrantes que aí vão fazer, portanto, uma apuração para chegar ali como se fosse um processo interno, né, dentro da questão e depois submeter ao plenário para votação de todos os vereadores, que aí resolvem se vão caçar ou não. Hoje é o primeiro passo dentro deste processo, mas, de fato, o clima ficou muito complicado dentro da Câmara de Vereadores, porque não é uma apuração inicial, né? Você tem depoimentos de ex-assessores, você tem as imagens dele pegando dinheiro dentro do Instituto, o Ministério Público, nesse momento, claro, vai ouvir mais pessoas ainda, está primeiro fazendo aquela apuração do que foi apreendido, materiais eletrônicos, celulares, computadores, para depois seguir com os próximos passos, né? Porque essa fase foi mandado de busca e apreensão. Então, nós vamos acompanhar como é que os vereadores vão se posicionar. Agora, no dia seguinte ao fato, né? Só o pessoal do Novo foi lá e falou sobre o constrangimento de você ter um colega de parlamento, né, que arrasta não só a reputação dele com essa suspeita, mas também da Câmara de Vereadores. Tanto é que ficou presidente do Conselho de Ética o dia inteiro. A questão da renúncia aí foi sair à noite e deu uma impressão de que existiram pressões para que ele colocasse a renúncia, senão seria retirado diante da questão. É um clima pesado e insustentável ali, porque tem que trazer esclarecimentos do Ministério Público primeiro, não vou fazer aqui uma condenação prévia, mas os elementos são muito fortes, né, Carlos?
22: Pois é, ficaria completamente insustentável a presença do Lawrence Nogueira, do vereador do PP, Lawrence Nogueira, do comando do Conselho de Ética, né? Não tem o menor cabimento isso. E aí veio, claro, o pedido de renúncia. Agora, os advogados, né? Houve já uma intensa troca de advogados aí do Lawrence, né? Já passaram, acho que é o terceiro advogado aí para defender o vereador. E ele falou na sexta-feira, dizendo o seguinte, que é preciso ter cautela no pré-julgamento aí do vereador, dizendo que os elementos são passíveis aí de diferentes interpretações, aí que agora eu estou abrindo aspas aqui, diferentes interpretações necessitando de real contextualização e alocação aos fatos, fecha aspas. Agora, essa demora do vereador falar, isso é ruim para a imagem dele. Porque se você pega numa situação dando dinheiro para alguém ou recebendo dinheiro para alguém, você tem que, se é uma coisa lícita, você tem que explicar imediatamente. Olha, sei lá, fiz um empréstimo, ela estava me devolvendo, e por que em dinheiro? Né? Por que essa transação em cash para não ter registro? A gente não ouviu o Lawrence ainda. Embora ele tenha ido já no dia seguinte à sessão da Câmara, ele nada falou, nada explicou. E o advogado disse, olha, não, é preciso ter cautela. Então nós já estamos aí quase uma semana, né, de operação. A operação foi na terça-feira passada. E até agora a gente não tem uma explicação. Cadê o vereador vindo e falando, olha, se é uma coisa lícita, aconteceu aqui, ó, com a funcionária, senta aqui minha funcionária junto e vamos falar o que aconteceu. Isso não veio. Até agora, Lawrence Nogueira, vereador do PP, está em silêncio, só trocando de advogado para tentar se defender dessa acusação. Eu não sei agora o que a defesa vai buscar, né? Porque as imagens são muito fortes, né? Um vereador contando dinheiro, pegando o dinheiro da sua funcionária e contando ali no vídeo, contando sem nota por nota. Então, cabe agora a defesa, claro que isso vai ser um processo instruído, é um processo político por andar na Câmara Municipal, mas, paralelamente, também tem um processo criminal. Ainda está em fase de investigação, o Gaiaco fez essa operação, deve coletar mais informações com depoimento de outros funcionários, inclusive tem que ouvir o próprio vereador. Né? Vamos ver o que o vereador vai dizer ao Gaiaco, às autoridades, para daí depois a gente ver e analisar qual que é a justificativa para aquelas imagens que correram o país. Né? Veículos nacionais deram essa notícia do vereador por conta dessa imagem muito forte de um parlamentar pegando dinheiro de seu funcionário. Então, hoje nós temos esse processo importante dentro da Câmara, que é o recebimento, e aí eu vou convergir com o vereador Hernani, o novo presidente do Conselho de Ética, acredito, numa unanimidade de vereadores aceitando, recebendo essa representação feita pelo Novo, se não unanimidade muito próxima disso, né? Porque, de fato, qual vereador vai dizer que não há um indício ali de irregularidade? Né? Repito, a partir do momento que o vereador Lawrence não se explica, você dá margem para a sua interpretação. E ao você olhar um vereador pegando dinheiro de uma funcionária, você imagina que é, assim, um caso de rachadinha. Essa prática nefasta onde o vereador fica com parte do salário do servidor. E aí nós temos, então, esse processo de recebimento hoje da Câmara e logo depois a instalação de uma comissão processante. essa comissão terá até 90 dias para dar um parecer sobre uma eventual punição ao vereador. E aí, claro, depois volta para o plenário, porque ele será julgado pelos seus próprios pares, pelos vereadores de Curitiba.
21: 7h15. Claro que a gente vai acompanhar para você a sessão hoje também. E amanhã a gente vai contar como é que se posicionaram os vereadores de Curitiba. Eu tenho que fazer aqui um rápido intervalo. Ainda hoje a gente vai falar sobre a passagem de Flávio Bolsonaro aqui por Curitiba. Também do ministro Nunes Marques. E agora o assunto lá no YouTube vai ser o Gilmar Paluso. Começa hoje, Carlos.
22: Pois é, parece que embaixa, né?
21: Embaixa.
22: Uma das primeiras edições do Gilmar Paluso, embaixa. Muita gente que vai torcendo para que ninguém saiba, porque não tá pegando muito bem, né?
21: Essa coisa de congresso em Lisboa, reunindo ali, né? Com o Gilmar Mendes, o Fórum de Lisboa, que se chama, esse ano realmente parece que não é um bom programa.
22: Eu
21: tenho uma impressão suave aqui,
22: não
21: é, né?
22: Se eu fosse um magistrado, eu declinaria do convite, né? Vamos ver.
21: Muito bem, assunto lá pro YouTube. Vem junto em Jovem Pan News Paraná. Já a gente volta pra FM.
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8: 7h21, 7h21. Ministro Cássio Nunes Marques disse em passagem por Curitiba que a justiça eleitoral anda muito bem. A declaração ocorre depois da coordenação da campanha de Flávio Bolsonaro, também representação da oposição ao Senado, alegarem junto ao Supremo Tribunal Federal uma questão de cuidado com decisões da justiça que impactem em processos eleitorais. O ministro Nunes Marques, que preside o TSE, esteve na capital na última sexta-feira, marcou presença aí na 10ª edição do Congresso Brasileiro de Direito Eleitoral. E aí, durante a chegada ao evento, Nunes Marques reforçou, ao ser perguntado sobre esse movimento da oposição, né, de questionar junto ao Supremo a questão da isenção e do equilíbrio da justiça nas questões eleitorais, dizendo que tudo anda muito bem. A fala foi uma espécie de resposta, inclusive, né, a essas críticas que foram feitas pelo coordenador da campanha ou pré-campanha de Flávio Bolsonaro, o senador Rogério Marinho, que se reuniu com o ministro e presidente do Supremo Tribunal Federal, Edson Fachin. Vamos conferir aí o que disse Nunes Marques aqui em Curitiba.
9: Quanto ao TSE, estamos trabalhando forte, pensando exatamente na estrutura da campanha. E a parte contenciosa está bem equipada. Só necessitamos apenas de mais um membro na corte para estar na absoluta inteireza. Acredito que as coisas estão andando muito bem.
8: Aqui eu vou falar, vou contar um bastidor para a nossa audiência, né? Porque aí a gente pegou no evento, ele na chegada no estacionamento, porque não ia dar entrevista, né? Ia chegar para falar no palco. Aí respondeu até. Mas antes dele sair, eu ainda falei o código de conduta. E aí ele virou as costas e...
10: Foi embora.
8: Código de conduta, nem escutou minha
10: assunto
8: pergunta.
10: Assunto proibido.
8: Virou e foi embora, na hora. Mas aí lá no evento, falou sobre a questão da justiça eleitoral com a preocupação muito grande em relação às criações com inteligência artificial. Ele alertou muito sobre isso, né? A questão de você ter ali criações perfeitas. Pega sua imagem, Carlos, sua voz.
10: É impressionante isso.
8: Faz um comentário que você não fez, cada vez vai ficando mais convincente aquela peça, e aí o dano já foi feito.

0: organização, né? Criou lá aquela outra comissão, onde uma série de questões de julgamentos vão acontecer pelas mãos do ministro. Então, há um equilíbrio, né? Continua sendo presidente, claro, mas há um equilíbrio ali nessa condução que talvez não tenha existido em outras conduções da justiça eleitoral. E aí ele fez esse alerta, inclusive, mencionou durante o seu discurso sobre essa questão de preservar a liberdade de expressão, não fazer uma censura previamente, mas não comprometer a integridade da disputa, a questão das paródias. Vamos ver o trecho que a nossa produção separou, depois eu conto aqui o que ele falou sobre paródias, por exemplo.
1: Notícias falsas possuem maior velocidade e alcance de disseminação do que conteúdos verificados. A própria Justiça Eleitoral reconhece espaço protegido para críticas, sátiras e paródias produzidas com ferramentas tecnológicas, especialmente quando a artificialidade do conteúdo é perceptível. A Justiça Eleitoral, evidentemente, não atua como órgão de controle prévio do debate político, tampouco como instância certificadora da verdade. Todavia, há situações em que a circulação deliberada de conteúdos sabidamente falsos, fraudulentamente descontextualizados ou artificialmente manipulados, deixa de representar mera manifestação opinativa para assumir feição de ilícito eleitoral apto a comprometer a normalidade e a legitimidade das eleições.
0: Então, alertou aí para essa questão, a grande preocupação desse ano, inteligência artificial, como é que a gente vai ser impactado nos nossos celulares, nas nossas redes sociais, mas colocou que tem que ter um cuidado de não censurar previamente conteúdos e que paródia está liberado. Ainda mais, ele falou, se fica evidente que não é uma questão... É uma questão verídica, né? Você não tenta simular a realidade. Você deixa evidente que é uma crítica ou que é uma paródia. Imediatamente, claro, que a gente se lembra do Romeu Zema.
2: Sim, naquele episódio com Gilmar Mendes. Agora, essa questão da inteligência artificial é uma coisa que, de fato, a justiça eleitoral tem se debruçado, né? Porque a disseminação é muito rápida. E eu sempre costumo dizer a quem me pergunta sobre essa questão de fake news, de inteligência artificial, o seguinte, primeiro, tá? É um conselho que eu dou, segue ou não. Mas o que eu faço, não se informe por rede social. Primeira coisa, né? Desde que viu alguma coisa ali que te chamou muita atenção, vá em veículos de imprensa que você confie, que você costuma ler, e vê se aquela informação, de fato, tem algum grau de veracidade. Desconfie daquelas mensagens, daquelas postagens, num grau de alto sensacionalismo, né? Bomba, explodiu, veja isso, né? Cuidado, calma, né? Existe toda essa preocupação por parte da Justiça Eleitoral porque é um processo cada vez se modernizando mais que você simula uma pessoa cantando, dançando, uma pessoa que está num local que nunca esteve, né? Então existe essa preocupação da inteligência artificial que é, sim, um grande desafio principalmente para essas eleições. Agora, o ministro ali houve aí uma, por parte do Flávio Bolsonaro, um pedido ao ministro Edson Fachin, porque a preocupação dele é essa interferência de decisões do Supremo Tribunal Federal que tem repercussão eleitoral. A gente teve, por exemplo, decisões recentes agora envolvendo o governador do Rio de Janeiro, o ex-governador do Rio de Janeiro, você teve o governador de Roraima, decisões do Supremo Tribunal Federal que acabam respingando na composição da disputa eleitoral. E aí você não vê, e aí agora são palavras do Flávio Bolsonaro, ele fala num TSE hiperatrofiado. Essas são as declarações do Flávio. E aí ele teve uma reunião com o Fachin justamente para que haja essa preocupação. O Rogério Marinho, desculpa, teve essa reunião com o Edson Fachin justamente com essa preocupação. Né? Evitar, por exemplo, aquelas decisões monocráticas do Supremo que surtam efeito imediato, mas que mudem toda uma composição eleitoral. Então, é isso que a campanha do Flávio Bolsonaro, através do Rogério Marinho, foi conversar com o ministro Edson Fachin, presidente do Supremo Tribunal Federal. E a gente vê, como a Rafa bem pontuou aqui, pelo menos uma intenção do atual ministro do TSE, o Nunes Marques, numa gestão mais célere, né? Tendo ali o seu vice com um papel de mais protagonismo, praticamente compartilhando a gestão. Então a gente espera, sim, que o TSE possa dar respostas rápidas

0: e que, de fato, a decisão sobre questões eleitorais que fique no âmbito eleitoral no TSE e não no Supremo Tribunal Federal através de uma canetada você tirar a gente, por exemplo, do processo eleitoral. Essa é a preocupação, né, da campanha, principalmente, do PL do Flávio Bolsonaro.
1: 7:29, 7:29, falando aí em campanha, e Flávio Bolsonaro, senador e pré-candidato à presidência pelo PL, esteve em Curitiba e, durante evento, rebateu aí críticas de Lula à decisão dos Estados Unidos de reconhecer o PCC e o Comando Vermelho como grupos terroristas. Flávio Bolsonaro chegou a dizer que soberania é você não ter áreas do país que são comandadas por traficantes. Senador pré-candidato à presidência pelo PL cumpriu agenda aqui na capital na última sexta-feira. Tem imagens, inclusive, para quem acompanha lá pelo YouTube. O evento foi organizado pelo Partido Liberal, lançamento aí de uma série de pré-campanhas, incluindo a de Deltan Dallagnol para o Senado, a de Sérgio Moro para o governo do Paraná. E durante conversa com jornalistas, o Flávio Bolsonaro também, até durante a fala ali, né? Ele usou o discurso dessa questão da segurança pública, sim, para capitalizar uma vitória para a sua campanha e rebateu críticas que foram feitas ao longo do dia por Lula, né? O Lula chegou a dizer que estava muito triste com a decisão dos Estados Unidos, chegou a dizer que estava muito chateado com aquilo tudo, e aí chamou o Flávio Bolsonaro de traidor, depois disse que os nossos bandidos, os nossos criminosos não podem ser presos por demais autoridades estrangeiras. E dentro disso, o Flávio Bolsonaro, à noite, no evento, após a ampla e imensa repercussão, foi o assunto do dia essa questão dos Estados Unidos, ele fez um contraponto aí falando sobre essa questão da soberania ser o Brasil com áreas que não são controladas por traficantes. Vamos acompanhar um trecho do que disse o Flávio Bolsonaro.
2: Olha, a gente sabe que a insegurança pública é generalizada no Brasil e é inadmissível que um presidente da República vá de joelhos até o presidente dos Estados Unidos fazer lobby a favor de CV e PCC. Então, uma obrigação nossa, eu acho que em 2 dias, como pré-candidato a presidente da República, nós já fizemos mais pela segurança pública do povo brasileiro do que o Lula e o PT nas últimas 2 décadas. Lula chegou a falar que estava triste porque os integrantes de CV e PCC estavam sendo classificados como terroristas e, pior do que isso, se referindo a eles como nossos criminosos. Nossos não, Lula, são seus criminosos. Os seus criminosos é que você está preocupado. Vamos defender a soberania dos 50 milhões de brasileiros que vivem em áreas que são dominadas por esses narcoterroristas de CV e PCC. É para isso que é sério. Vai trabalhar para devolver soberania para essas pessoas, para devolver paz para o nosso povo brasileiro, para combater a criminalidade de verdade. É isso.
1: Bom, tá aí, portanto, a fala. O que vale destacar, só para explicar o contexto, é que o Lula disse, né? Eu estou muito triste hoje que o secretário dos Estados Unidos, um tal de Marco Rubio, disse que os nossos criminosos são terroristas e que os americanos podem fazer intervenção. Por que eu estou triste, disse o Lula? Primeiro, porque esse tal de Comando Vermelho e PCC são terroristas para as comunidades brasileiras, sociedade brasileira, para o povo da periferia. Eles são terroristas, incomodam famílias, bairros, cidades, roubam tudo. São terroristas e nós vamos combatê-los aqui dentro. Não são os terroristas que o Trump quer. O Trump quer o Osama Bin Laden, disse aí aspas, para explicar qual foi a declaração dada pelo presidente Lula. E ali o Flávio traz a resposta, né? Segundo ele, não haverá nenhuma consequência negativa com essa questão, por exemplo, de alertas econômicos que alguns especialistas estão trazendo, ou com esse risco, por exemplo, de invasões, operações secretas no país. Ele fala que é uma vitória e que o que os Estados Unidos vão fazer aqui no país é exatamente defender a soberania, e aí alfinetada, porque o discurso do Lula agora é a questão da proteção de soberania. O Flávio disse soberania de 50 milhões de brasileiros que vivem em áreas dominadas por narcoterroristas, né, do CV, o Comando Vermelho, e do Primeiro Comando da Capital.
0: Olha, Rafa, essa fala do Lula demonstra mais uma vez essa dificuldade em lidar com esse tema, com a segurança pública. Né? Na minha visão, uma frase infeliz. Né? Como assim nossos criminosos? Que defesa é essa?
1: E muito triste.
0: Né? Fiquei muito triste. Como assim? Você pode até debater, e eu acho que é isso que o governo federal vai fazer, essa questão de uma possível intromissão aqui, uma possível operação da CIA aqui no Brasil. Isso tudo você pode discutir. Soberania, ok. Agora, dizer que está triste? Falar que estou triste porque os nossos criminosos, como assim? Né? mostra mais uma vez essa dificuldade do governo do PT, do governo Lula, em lidar com esse tema. Agora, Flávio Bolsonaro passou aqui por Curitiba, teve algumas horas aqui em Curitiba, algumas agendas mais reservadas, e aí depois foi para esse evento com apoiadores, com simpatizantes, em que marcou o lançamento aí das candidaturas do Sérgio Moro ao governo, de Felipe Barros e de Deltan Dallagnol ao Senado. Todos estiveram lá no palco, discursaram, e o que me chamou a atenção, e aí eu e a Rafa estivemos lá nesse evento, o que me chamou a atenção, Rafa, foi a reação dos presentes com relação a esse tema dessa classificação do PCC e Comando Vermelho como grupo terrorista. De fato, parece que isso foi muito comemorado pelas pessoas que lá estavam nesse evento. Foi o que mais me chamou a atenção. Em todos os discursos, quando alguns ali falavam desse tema, você via uma reação ali das pessoas que estavam acompanhando o evento. Uma reação positiva, né? De aplausos, né? Diferente de outros temas. Então, o que mais me chamou a atenção foi isso. E hoje eu vi uma entrevista do juiz federal, que está aposentado já, o Odilon de Oliveira. Ele foi o responsável pela prisão do Fernandinho Beiramar e de outros, quase uma centena de traficantes ali na fronteira com a Bolívia e também com o Paraguai. E ele vai nesse sentido também aí de aprovar essa decisão dos Estados Unidos, que classificou essas duas facções criminosas como organizações terroristas. Ele avalia, ele que passou 30 anos na magistratura federal aí, concordando com essa situação e dizendo, olha, eu concordo plenamente com o enquadramento americano do PCC e do Comando Vermelho como grupo terroristas. E ele diz hoje, ele que está aí na lista aí de pessoas ameaçadas por essas organizações criminosas, ele fala, hoje eu estou aposentado e vivo dentro de casa, preso, porque eu tenho medo de sair. Embora tenha, claro, ali toda uma segurança por trás, mas ele hoje tem receio de sair de casa por conta da atuação dele contra essas facções criminosas. Então, é um juiz federal, e me chama a atenção isso, porque é alguém que estava combatendo até então essas organizações criminosas. E sim, consideram como terroristas. Agora, o governo Lula ainda vai, principalmente nessa semana, deve startar aí algumas ações políticas para tentar, não digo demover, porque eu acho que é muito difícil que o Trump volte atrás dessa decisão, mas vai pelo menos tentar entender até que ponto essa decisão dos Estados Unidos dá poder, por exemplo, à CIA, ao FBI, a fazer operações secretas aqui dentro do país. Eu acho que essa é a maior preocupação hoje do governo Lula. Então, ao falar de sua soberania, o governo Lula acaba errando, chamando ali os criminosos, ter pena dos criminosos, né? Fico triste. Então, mais uma vez, uma demonstração aí de que Lula não sabe lidar com esse tema, que deve ser o grande assunto dessas eleições de 2026.
1: É, mais uma frase ruim, né? Já teve aquela dos traficantes serem vítimas dos usuários, a história do menino que rouba o celular. Então, quando é segurança pública, parece que o governo derrapa e derrapa forte, né? Tanto que é essa questão que esse juiz que o senhor mencionou, Carlos, chegou até a dizer, o Odilon de Oliveira, que ele estranha o Brasil se colocar ao lado das facções e, em vez de implorar para os Estados Unidos classificarem, né, como terroristas. Estranha a decisão do país nesse sentido de não ter gostado, de não ter compreendido. Há leituras que falam sobre riscos econômicos, que falam sobre essa questão de você ter ali autorização para incursões no país não autorizadas. Dentro da direita, a comemoração, inclusive nesse evento, ela foi frequente.
0: Retumbante,
1: exatamente. O senador Sérgio Moro, pré-candidato ao governo, chegou a dizer que foi uma medida extraordinária, chegou a classificar dessa maneira. E lá também se falou sobre a questão de caso Master, né? O Flávio Bolsonaro subiu o tom contra o presidente Lula ao comentar o caso Master, disse que é Lula quem tem muito a explicar sobre reuniões reservadas com Vocaro, falou sobre o surgimento desse esquemão aí do Master na Bahia e cobrou esclarecimentos do Lulinha. Chegou a falar, cadê o Lulinha? Ninguém nunca mais falou do Lulinha, estão aqui. Onde é que está o Lulinha? Vamos ver então esse trecho da entrevista de Flávio Bolsonaro aqui em Curitiba.
2: Eu acho que a gente tem que saber procurar cadê o Lulinha, né? Que o Lulinha sumiu por aí, ninguém sabe onde ele tá, acusado de receber mensalinho do careca do INSS. E eu não tô vendo ninguém perguntar do Lulinha, ninguém perguntar do Guido Mantega, que é o lulista aqui, tá recebendo R$1 milhão por mês, inclusive, para abrir as portas do Banco Master para dentro do governo federal. O Lula tem muito a explicar ainda sobre reuniões secretas que ele fazia, inclusive sugerindo não só ao Vorcaro, mas também ao Augusto Lima, que ninguém falou nada, que lá começou na Bahia esse esquema todo, e até agora ninguém falou nada, não vaza a delação dele. Onde é que está o Lulinha? Onde é que está esse pessoal do PT? Por que que o Lula ainda não explicou o que é que ele estava fazendo ao sugerir se esperasse a troca do presidente do Banco Central para resolver a questão do Mastro? Então, assim, tem muita coisa que precisa ser explicada em relação a isso.
1: Aí, portanto, né, quando foi perguntado, você vê que no fundo muita gente gritando, 61 milhões, cadê o Márcio? Perguntando, e ele falou, cadê o Lulinha? Onde é que tá o Lulinha? É isso que eu quero saber. Ninguém viu, ninguém sabe, cadê? Cobrando esclarecimentos e jogando com uma estratégia que você percebe depois de um alinhamento de equipe, desse jogo de empurra, né, em relação de quem é a culpa do Márcio. Então, após a questão de um alinhamento, o Flávio Bolsonaro fez ajustes na sua equipe aí de comunicação, fez ajustes na sua equipe nessa situação de gestão de crise que se fala em relação a esse momento, né? Porque realmente...
0: É, a principal campanha, delas indo para os Estados Unidos, né? Trazendo esse assunto para cá agora.
1: Trazendo o assunto para cá, trazendo uma vitória dentro do seu ponto de vista, capitaneada pelo seu trânsito, porque é isso, né, Carlos? É o trânsito dele. Muita gente apostava que ele nem chegaria a se reunir com o Donald Trump. Se reuniu no dia seguinte, vem uma sinalização do presidente norte-americano sobre essa questão dos Estados Unidos, eles conversaram sobre o tema que, indiretamente, não deixou de ser um endosso à candidatura do Flávio Bolsonaro, né? Não deixou de ser um prestígio. Sem dúvida. É claro que isso estava na conta do governo dos Estados Unidos. Não pensar, ai, que bom seria o tempo hoje se a gente desse aqui essa canetada, solta amanhã. Não. Saberia que ele está voltando ao país e que voltaria com essa, aspas, trunfo, vitória, né? Com esse trunfo. Sim. Da sua campanha. Então, não deixa de ser um endosso do governo dos Estados Unidos, a pré-candidatura de Flávio Bolsonaro, e ele capitalizando, portanto, esta vitória política com essa decisão dele, mostrando trânsito, mostrando alinhamento com o governo dos Estados Unidos. Agora, a sua campanha alinha estrategicamente a questão para empurrar a culpa do escândalo do Master e INSS em cima do governo Lula.
0: É, fica essa troca de acusações, né? O governo Lula fala que o Banco Master está no colo da oposição, do PL. O PL diz que isso tudo começou na Bahia, no governo do PT, fala de reuniões secretas do presidente Lula até com Daniel Vorcaro, enfim. Aqui eu sempre digo o seguinte, não temos político de estimação. Então, os dois lados têm que se explicar. Aliás, Flávio Bolsonaro respondeu o que quis nessa coletiva, né? Quando foi perguntado por várias, por exemplo, cadê a prestação de contas do filme
1: Vai sair?
0: Black Horse?
1: Isso,
0: cadê?
1: Perguntaram lá.
0: Né? Vai sair a prestação de contas? Cadê? Né? Hoje já tem indícios aí de que a emenda do Mário Frias, que foi para a produtora, já foi para a gente fantasma, tem gente dizendo que não recebeu, enfim. É sim preciso apuração desse caso do filme, assim como também da parte do governo. Né? Se teve reunião secreta, se não teve. O Lulinha é, assim, um alvo da Polícia Federal, está, assim, sendo investigado.
1: E realmente não se falou mais, né? Isso é uma verdade, né, Carlos? Quem falou do INSS? Era um grande escândalo com operações e tudo, cadê?
0: Então, mas é essa essência do país de produzir com uma velocidade ímpar escândalos, que um se sobrepõe ao outro. Então você já esquece o que aconteceu em janeiro, você já não lembra. Veio o INSS como uma bomba. E aí depois veio simplesmente mais uma bomba em cima da bomba, que era o caso, que é o caso do escândalo do Banco Master. E aí você acaba patinando. Então, houve uma CPI que terminou em nada, essa é a verdade.
1: Tem relatório muito, aprovado,
0: muito
1: nada.
0: Muito por conta também do Supremo Tribunal Federal, que não deixava ninguém ser ouvido, né? Vai lá, intima, aprova ali a oitiva, o Supremo Tribunal Federal dava um habeas corpus, não podia ficar em silêncio. Então, essa CPI virou um grande circo. Essa é a verdade. Nada produziu. Ou tentou se produzir e não deixaram. No final, o governo manobrou, deixou sua digital ali, manobrou para não aprovar o relatório ali dessa CPMI. Então, os dois lados precisam explicar. E Flávio Bolsonaro se esquivou aqui em Curitiba de todo e qualquer caso Master. Não quis falar sobre caso Master, ficou focado nessa vitória dele, porque é, sim, uma vitória, uma derrota do governo Lula com relação a essa decisão dos Estados Unidos.
1: Aí aqui em Curitiba, no dia seguinte, nós tivemos um outro evento, um evento do PT também, para lançar pré-candidaturas.
0: No mesmo local,
1: aliás, né?
0: No mesmo
1: local, no mesmo local. Enquanto você tinha um evento acontecendo numa área, na outra estavam arrumando o evento do PT. Do PL era de um lado,
0: do PT do outro.
1: Então tava com o evento do PL, o pessoal arrumando o evento do PT no mesmo local, pro dia seguinte. E aí era o lançamento das pré-candidaturas ao Estado. E a Gleisi Hoffmann esteve aqui, pré-candidata ao Senado, e respondeu ali a fala de Flávio Bolsonaro sobre essa questão da crítica feita aí à esquerda em relação à condução da segurança pública. Vamos ouvir aí um trecho do que disse a Gleisi.
3: Olha, quem está atuando para favorecer o crime organizado é ele, Flávio Bolsonaro. Porque se ele quisesse mesmo transformar o PCC e o CV em organização terrorista, ele tinha feito no governo do pai dele. Eles ficaram 4 anos e nunca articularam com os americanos para fazer isso. Por quê? Porque com certeza o pessoal da economia dele disse não faça, porque isso vai prejudicar o Brasil. E já estamos começando a ver empresários, o pessoal da área financeira, dizer dos prejuízos que vão ter. O crime aqui se combate como nós estamos fazendo. Fizemos uma operação, a segunda, que já desbaratou o PCC na Faria Lima e com os empresários. Não é o proselitismo. O que Flávio Bolsonaro está fazendo é um crime contra o Brasil, para ganhar uma eleição. Só que ele não vai ganhar, porque não é assim que faz política. E ele vai ser desmascarado logo.
1: Tanto a Gleisi Hoffmann falando ao portal Nosso Dia, um trecho do que ela disse, ele já deu para entender. E agora, né, diante dessa questão da derrota ligada... Pode deixar, Tarcísio, obrigada. Da derrota ligada ali, já deu para pegar o ponto de vista dela. A questão dos Estados Unidos, o que você tem é a esquerda tentando puxar a bandeira verde e amarela, resgatar o verde e amarelo. O presidente Lula, inclusive, chegou a dizer, porque... Já teve com o tarifaço essa bandeira da soberania, agora tenta a mesma questão. A defesa de que a esquerda tem que usar verde e amarelo. Vamos ouvir aí o que disse o presidente Lula.
4: O nosso prefeito Cavalieri, que está aqui vestido de verde e amarelo. Você precisa colocar o verde e amarelo e colocar não bolsonarista. Porque o verde... Não, essa é uma coisa que a esquerda vai ter que aprender a fazer. A gente vai ter que, nessa Copa do Mundo, andar de verde e amarelo para não deixar que as cores do Brasil sejam tomadas por nenhum fascista.
1: Ah, então é isso, Carlos. A gente já vê que o governo vai apostar nessa questão e tá aí falando que a esquerda agora tem que ser verde e amarela.
0: Olha, deixa eu voltar ao ponto da Gleisi ali. Num ponto ela tá correta, né? Quando o Bolsonaro esteve no poder, não se discutiu isso. Os problemas das organizações criminosas eram tão ou mais críticos do que agora, né? Existia Comando Vermelho há muito tempo, existe. PCC também atuaram tanto há anos. Há anos essas duas organizações criminosas levam terror para as comunidades, principalmente no Rio de Janeiro e São Paulo. Mas principalmente no Rio de Janeiro, né? E aí estão se expandindo. Tem Comando Vermelho em praticamente todo o Brasil hoje. O PCC está em todos os estados. É uma grande empresa com filial em todos os estados do país, inclusive fora do país. Inclusive está presente nos Estados Unidos, né? Dentro do estado americano, o PCC atua e atua firme. E a gente, claro, não tem... tantas notícias do combate da polícia americana a essas organizações criminosas que lá atuam nos Estados Unidos. Agora, dizer que essa questão que o Flávio está cometendo é um crime, aí não me parece certo, né? Ele foi lá, apresentou essa demanda ao governo americano, e o governo americano endossou. Deveria o governo Lula agora ir ao Donald Trump e evitar isso, né? Deveria ir lá conversar, apresentar os seus argumentos e tentar fazer Donald Trump demover essa ideia. Mas parece que essa articulação, ela é muito bem feita pelo lado da direita, de Flávio Bolsonaro, Eduardo Bolsonaro, do que do governo Lula, que tem toda uma diplomacia ali, contatos ali com o governo americano. Então, falar que isso é um crime... Não me parece certo. O governo, não só o Lula. Aí nós estamos botando... Põe botar 30 anos para trás aí, todos os governantes até então falharam na tarefa, na missão de conter a atuação dessas organizações criminosas. Não digo que são coniventes, Mas o que a gente vê de 20, 30 anos para trás é uma expansão da atuação dessas organizações criminosas. O tráfico de drogas hoje talvez seja a menor receita. O tráfico que eu digo nas ruas aqui, né, que a gente vê, esse talvez seja a menor receita hoje nos Estados Unidos. Eles já estão atuando com criptomoedas há muito tempo. A lavagem de dinheiro de criptomoedas, o PCC já vem fazendo há muitos anos. E a gente parece que descobriu agora. Se você for falar com pessoas que realmente trabalham na segurança pública há anos, por exemplo, o promotor de São Paulo lá, o Gaquia, ele sabe dessas informações há muito tempo. Combate essas organizações há muito tempo e tem uma visão muito mais nítida do que a gente, do que os políticos, que parece que descobriram PCC e Comando Vermelho agora. Então, é pelo menos um reforço. Vamos ver o que os Estados Unidos pode contribuir para tentar, pelo menos, segurar ou reduzir, prender essas grandes lideranças dessas duas organizações criminosas, que a gente, o Brasil, falhou. Até aqui o Brasil falhou no combate a essas organizações criminosas.
1: A gente vai falar também brevemente aqui sobre a decisão do ministro Edson Fachin, que afirmou que pretende regulamentar o fim da aposentadoria como compulsória, como punição para juízes em 30 dias. A gente vai ouvir agora um trecho do que disse aí ao site de notícias Fatos Marcantes Manaus, o ministro Fachin.
5: Quando se pune alguém que adotou um comportamento indevido, o que se está fazendo é prestigiar a imensa maioria de magistrados e magistradas que cotidianamente cumprem suas funções.
1: Bom, aí está, portanto, né, essa previsão. Em 30 dias teremos essa mudança, Carlos Coba, mudança importante, né? E a gente vê que existe com a questão dos penduricalhos e também essa balização sobre a questão do fim da aposentadoria como punição, pelo menos alguns movimentos do judiciário, mesmo que sutis, mesmo que não seja o que se espera, mas já começa aí uma movimentação em torno do judiciário para que você tenha mais equilíbrio dentro da realidade.
0: E que demora, né?
1: Nossa.
0: Esse é outro problema, né?
1: 30 dias?
0: Essa questão dos penduricalhos, isso existe há muito tempo no judiciário, há muito tempo. E parece que só agora virou um problema. Só agora estão tentando combater esses abusos que são cometidos furando o teto constitucional mensalmente. Todo mês se desrespeita a Constituição Federal no que diz a questão do teto do funcionalismo público. O teto do funcionalismo público descrito na Constituição Federal é, na verdade, o piso que os magistrados recebem em todo o país, inclusive aqui no Paraná. Então, é uma medida que ela vem, é uma medida acertada, mas que vem muito, mas muito atrasada. Né? Onde já se viu, um magistrado é pego com a mão na botija, vendendo sentença, por exemplo, dentre outros crimes, e aí tem como punição máxima a aposentadoria. Olha, a gente reconhece aqui que você vendeu sentença, que você recebeu milhões, e agora, como punição, você vai ficar em casa recebendo o salário cheio de desembargador do Tribunal de Justiça, aí seja de qual estado. Então, que bom que essa decisão veio. É demorada? É, mas ela veio. É, a gente já olha para frente com o otimismo de que o judiciário, pelo menos esse problema, pretende enfrentar. Então, vamos aguardar os próximos dias aí para que essa punição seja, de fato, com a demissão e acabou com o salário. Não tem essa de se aposentar com um salário cheio. Foi pego com a mão na botija? Vai responder por isso. Vai ser demitido da carreira da justiça e vai ficar sem salário, obviamente.
1: 7:52, é hora de falar de economia aqui no Jornal.
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1: Informações para você do mercado financeiro: Bitcoin R$ 366.102,22, Ethereum R$ 9.998,39, dólar comercial a 5,0434. A gente atualiza para você também as informações sobre o euro comercial a 5,87, saca da soja R$ 130,12 e o índice Bovespa fechou em queda de menos 0,73%. A gente vai lá para o YouTube agora, acabou de sair pesquisa, nova pesquisa mostrando aí, cenário nacional, real time, big data, como é que está a disputa entre Lula e Flávio Bolsonaro? Tem que entrar lá no YouTube, Jovem Pan News Paraná, pauta exclusiva. A gente volta já já para FM.
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1: 7:51 para fechar. A gente te conta que o alpinista paranaense que conquistou o cume do Monte Everest já voltou a Curitiba. Gustavo Cordoni, de 23 anos, chegou ao topo do Monte Everest, o mais alto do planeta, com 8 mil metros de altitude, no dia 20 de maio. E após celebrar a conquista no Nepal, desembarcou no Afonso Pena. Tem imagens, inclusive, para você que está lá no YouTube. A expedição ao Everest faz parte de um grande desafio proposto de escalar 14 montanhas mais altas do planeta. Duas delas, incluindo a maior, já foram. Agora, faltam só Só 12 pra só? Ele. Só 12 pra ele. Olha ele voltando ali. É uma enorme de uma conquista. As imagens belíssimas e muita comemoração aí nessa volta pra casa. Parabéns ao Gustavo, porque de fato é um feito chegar a cada um com a sua montanha, né, Carlos Kopic? É, cada um com a sua.
0: Eu tô bem longe disso aí. Não tenho a menor aptidão pra isso.
1: Eu também. Mas tudo bem. Seguinte, pra fechar aqui, parabéns ao Gustavo, tem as participações dos nossos ouvintes do WhatsApp, tá? Chegou aqui, bom dia, Rafa. Rafa, você é fera, o Carlos também. Vocês têm uma sintonia top, o Thiago de Londrina. Um abraço pra Londrina, pra nossa audiência de Londrina. Bom dia, eu tô de férias. Ei, o Patrick Soares Lemes mandou aqui. Essa mensagem tem que ser compartilhada mesmo, Patrick. Leandro Felipe de Souza, bom dia. Só faltou Estados Unidos terem colocado MST como terrorista também, na opinião do ouvinte. E o Arthur de Foz do Iguaçu mandou, se Bolsonaro tivesse articulado algo contra terroristas, a narrativa seria daí que o Brasil morrendo de Covid, mas as prioridades é caçar os traficantes, por isso que ele não fez no governo dele. Explica aqui o Arthur Joctel rebatendo os argumentos da Gleisi Hoffmann, a visão do nosso ouvinte, dizendo a esquerda sempre tenta dominar a narrativa. Aliás, ele é de Foz do Iguaçu. Um abraço para você que é de Foz do Iguaçu também, que faz desse jornal líder de audiência. A nossa audiência no interior do estado, Carlos Kopic, é enorme e sensacional. Obrigada a todos vocês sintonizados. 8 em ponto, sem tempo para mais nada. Até amanhã, Carlos.
0: Tchau, Rafa. Um grande abraço a você, um grande abraço ao Tarcísio. Uma excelente segunda-feira a todos. Eu quero só deixar um abraço aqui para as muitas pessoas que nos abordaram, Rafa, naquele evento do que PL. Teve do PL, que a gente foi cobrir. Muita gente dizendo que houve, parabenizando. Então, muito obrigado a todos vocês que dedicaram um pouquinho ali, chegaram ali, alguns meio tímidos, né? Mas reconheceram aí que o nosso trabalho aqui também, que assistem e são ouvintes aqui da Jovem Pan. Aliás, o jornal líder de audiência. Então, meu muito obrigado a todos vocês. Uma grande segunda-feira, uma grande semana a todos. Grande abraço, até amanhã.
1: Isso foi muito legal, mas muita gente procurou para dizer, a gente escuta o jornal, deixa eu me apresentar. Foi uma delícia esse momento aí com a nossa audiência, viu? 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
0: Opa, mais cedo, hein?
1: Mais cedo, esperamos todo mundo lá. Não esquece que o Grupo RIC é jornalismo de resultados. Uma excelente semana para todos nós.
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30: O que acontecia quando a gente teve ali a pandemia de Covid-19, que a pessoa poderia não apresentar nenhum sintoma. Então, por isso, esse alerta, essa informação importante por parte do Ministério da Saúde, de que é baixo risco de transmissão da doença aqui no país. Além disso, a Organização Mundial da Saúde, falando um pouco dos dados gerais, então, são mais de 900 casos confirmados na República Democrática do Congo. Além disso, 223 mortes suspeitas, são 134 casos confirmados, incluindo 9 em Uganda, com 19 mortes entre os casos que já foram confirmados. Então, aqui em São Paulo, a gente ainda aguarda esse resultado para descartar ou confirmar o ebola. Volto com vocês.
31: Valeu, Danúbia. E agora sim, trazendo a informação sobre o Supremo Tribunal Federal, que marcou para o dia 24 de junho a retomada do julgamento que discute o reconhecimento do vínculo empregativo entre motoristas, entregadores e as plataformas digitais, que ficou conhecida como uberização. Rafaela Almeida, agora sim, está em movimento aqui na nossa imagem. Você vai conseguir assisti-la e ouvi-la. E vai trazer as informações para a gente agora. Fala, Rafa.
0: Evandro, é isso mesmo, essa discussão não é nova, né? Desde o ano passado, o Supremo tem debatido esse tema e o que pode mudar aí a relação trabalhista entre os empregadores dessas plataformas digitais e os trabalhadores e as plataformas. E o que o Supremo pretende fazer é justamente definir se esses motoristas, entregadores de aplicativo, devem ser considerados empregados das empresas ou se continuam sendo enquadrados como profissionais autônomos. E essa discussão envolve direitos como férias, 13º salário, FGTS, jornada de trabalho e contribuição previdenciária. E de um lado, as plataformas argumentam que funcionam apenas como intermediadoras entre quem presta o serviço e quem contrata. Segundo as empresas, o modelo garante uma flexibilidade, uma liberdade maior para que o trabalhador defina quando e quanto quer trabalhar. E do outro lado, representantes dos motoristas e entregadores defendem que existe uma relação sim de subordinação com as empresas, já que as plataformas estabelecem regras, critérios de desempenho e mecanismos de controle das atividades. E o julgamento reúne dois casos importantes, um envolvendo a plataforma de entrega Rappi e o outro a Uber. As duas empresas questionam decisões da Justiça do Trabalho que reconheceram sim a existência de vínculo empregatício. E a expectativa é grande porque a decisão terá uma repercussão geral, o que significa que o entendimento adotado pelo Supremo deverá servir de referência para todos os outros tribunais do país. Segundo as próprias empresas, existem mais de 10 mil processos suspensos somente aguardando essa definição. E esse julgamento começou no ano passado, conforme eu citei anteriormente, mas foi interrompido após as sustentações orais das partes. Até agora, nenhum ministro apresentou voto. E a expectativa é que o Supremo estabeleça uma diretriz definitiva sobre um dos temas mais importantes dessas novas relações de trabalho na economia digital. Volto com vocês.
6: Obrigada pelas informações, Rafaela Almeida. Jornal da Manhã, agora 8 horas e 10 minutos.
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6: 8 e 10 da manhã.
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31: Evidência. Agora, 8 horas e 13 minutos.
6: Repita.
31: 8 e 13 da manhã.
6: Ministro das Relações Institucionais, José Guimarães, declarou que o presidente do Senado, Davi Alcolumbre, quer retomar as relações com Lula. Marco Viana, faz algumas semanas já que a gente está repercutindo essa relação que está estremecida de textos de interesse do governo que tendem a esbarrar no Senado. E justamente com a discussão das 6x1, é hora de se reaproximar. Explica para a gente essa química sendo retomada.
1: Será que vem uma amizade sincera aí? Essa é a expectativa. Os bastidores da política aqui em Brasília indicam esse movimento de reaproximação entre o presidente Lula e o presidente do Senado, Davi Alcolumbre. Declaração foi feita pelo ministro das Relações Institucionais, José Guimarães, responsável pela articulação política do governo no Congresso Nacional. Bom, segundo o ministro, Alcolumbre tem interesse em recompor a relação com o presidente Lula, após um período de desgaste, de distanciamento entre os dois lados, principalmente nos últimos meses, com a relação entre o Palácio do Planalto e parte da cúpula do Congresso, com momentos de tensão, diga-se de passagem. Bom, principalmente em discussões envolvendo indicações políticas, liberação de emendas e votações de interesse do governo. Bom, a avaliação dentro aqui do Palácio do Planalto é que uma relação mais alinhada com o presidente do Senado pode ajudar o governo a avançar em pautas importantes no Congresso, especialmente em um momento em que o Executivo busca consolidar apoio para projetos econômicos, medidas consideradas prioritárias. Davi Alcolumbre é hoje uma das principais lideranças políticas do país e tem forte influência nas decisões do Senado Federal. Por isso, qualquer movimento de aproximação com o Palácio do Planalto é acompanhado de perto pelos bastidores aqui em Brasília. A declaração de José Guimarães foi interpretada como um sinal de que o governo tenta reduzir atritos e construir um ambiente de maior diálogo com as principais lideranças do Congresso Nacional. Nos bastidores, a expectativa é que novas conversas aconteçam nos próximos dias para tentar fortalecer essa relação e garantir mais estabilidade política entre o Executivo e o Legislativo. Vamos acompanhar essa reaproximação e saber como tudo isso vai funcionar na prática. Volto com vocês.
6: Obrigada, Marco Viana. Nós estamos atentos e essa relação ela ficou estremecida já desde outubro do ano passado, no momento em que Lula indicou Jorge Messias para a vaga no Supremo Tribunal Federal. A preferência de Alcolumbre era por Pacheco e essa simples não nomeação ou não escolha de Pacheco fez com que se criasse um grande abismo entre Senado e Executivo, principalmente na tramitação de textos de interesse da Casa. Aí pintou a 6x1, parece que volta a pintar o clima. Mas a fala também de José Guimarães é de que Lula está com uma agenda muito cheia. Então ele vai ter que ver se ele consegue encaixar o Alcolumbre.
2: Está se fazendo de difícil, tá, né? Jogando um Baba Baby agora. Como, como é que é o nome da cantora? Que
6: cantava Kelly, assim?
2: Kelly Key, exatamente.
11: Caramba, Berreiro, que cultura.
6: Vamos
11: que
6: de Pink Floyd, né? A Kelly Key neste jornal.
2: Exatamente, tem de
6: aqui
2: tudo
6: a gente
2: aqui.
6: Passa por tudo.
2: Mas vejam só, isso mostra a tristeza que é o cenário da política brasileira, né? Quer dizer, o presidente do Senado, ele não está falando em pautar projetos importantes para o Brasil, não está falando que, olha, eu discordo o Lula aqui, mas esse projeto é bom, então esse a gente vai dialogar. Não, o que a gente vê é a política sendo colocada aí como um balcão de negócios. É isso que virou a política brasileira, ou melhor, é isso que, convenhamos, sempre foi a política brasileira, infelizmente. Então a gente fala nessa reaproximação ou no afastamento, nunca é por motivos ideológicos, até porque nós sabemos que o Centrão, representado aqui nesse assunto aqui pelo Alcolumbre, não tem nenhum tipo de ideologia. De novo, para eles, política é negócio. Naquele momento em que rejeitaram o Messias, não foi porque o Messias não era qualificado o suficiente, ou porque discordavam de alguma posição dele, ou porque ele não tinha reputação ilibada, né? Não, foi simplesmente porque eles queriam o nome do Centrão questão ali no STF, que seria o Pacheco. Então, foi algo mais, muito mais relacionado a negócio do que ideologia. E é o que a gente vê aqui agora também. Não é coincidência, e a Bia já adiantou isso aqui pra gente, que o Alcolumbre, ele vem justamente nesse momento querer reaproximar-se do Lula, fechar um diálogo próximo ali com o Lula, porque nós teremos aí em breve a discussão da escala 6x1 no Senado. Por que o Alcolumbre quer essa reaproximação? Porque em ano eleitoral é muito bom para eles e também, como vemos, para o próprio Lula, para o próprio governo. O Lula se faz de difícil agora, mas ele também está muito interessado nisso, essa reaproximação para que as casas legislativas conversem e consigam cada vez mais aprovar projetos populistas que vão beneficiar o próprio Lula e os parlamentares.
31: Fala, Roberto Mota.
3: O Brasil não quer saber da retomada da amizade entre o presidente do Senado e o governo. O Brasil quer é que o Senado continue na sua trajetória de independência. Com a rejeição da candidatura ao Supremo, o Senado mostrou que ainda existe, e isso não é pouca coisa, porque muita coisa depende do Senado. Agora existe a esperança de que o Senado corrija o absurdo projeto aprovado pela Câmara, que acaba com a escala 6x1. E também continua na pauta do Senado a possibilidade de impeachment de ministros. O povo espera que o Senado cumpra com seu dever.
31: A Petrobras reduziu em 35 centavos o preço do diesel para as distribuidoras. Então, vamos conversar com quem sempre acompanha esse assunto, com quem sempre está com o tanque cheio de informações aqui para a gente, nosso Rodrigo Viga Conte, meu amigo.
5: Posso quebrar o protocolo, meu caro Cine?
31: Claro.
5: Você permite, não? Você me autoriza?
31: Autorizo.
5: É, tem uma boa notícia, meio... Muito obrigado, meu querido cínico. Vamos lá. É, acaba de sair a notícia apurada pela Jovem Pan, notícia boa, tá? Em meio a todo esse cenário de guerra, de conflito, de aumento de preços de combustíveis, tentativas de neutralizar, minimizar e coisa e tal. O impacto aqui nas bombas para os consumidores, uma redução de 14,2%, vou repetir, hein? 14, pode botar na tarde, 14,2% redução no querosene de aviação, que é aquele combustível utilizado por aeronaves de médio e também de grande porte. E isso é uma notícia boa porque acaba influenciando, é claro, no preço dos bilhetes das passagens aéreas. Representa, segundo a Petrobras, uma diminuição, uma redução de 93 centavos por litro de querosene de aviação. Começa a valer a partir de hoje nas refinarias da companhia espalhadas por todo o Brasil. Você lembra, né, meu caro? Você está sempre atento, sempre esperto, ligado e conectado, que nos últimos dois meses foram difíceis, foram meses de aumentos parrudos, musculosos, robustos no preço do querosene de aviação por conta da disparada do preço do barril do petróleo do tipo Brent. 55% em abril e 18% no mês de maio. Fez com que, inclusive, esse aumento expressivo, Petrobras abrisse quase que um programa de financiamento, né? Um crédito Petrobras para que os compradores de querosene de aviação pudessem parcelar, pudessem ter uma carência diante do preço do combustível mais caro. Mas agora o querosene de aviação está caindo 14,2% nas refinarias da Petrobras espalhadas por todo o Brasil. Vamos lá. Você me perguntou agora há pouco sobre o diesel, né? Que é o combustível que movimenta o país, é o combustível que roda a economia brasileira. No último sábado, ciente de que algumas medidas anunciadas lá atrás, naquele programa de subvenção, estavam por vencer, principalmente medidas tributárias, a partir de hoje, voltam aos seus patamares normais. PIS e COFINS são tributos que incidem no litro do óleo diesel. O governo anunciou um novo programa de subvenção de R$ 1,12. Causa e consequência, a Petrobras, nesse domingo, anunciou uma redução no litro do diesel vendido para as distribuidoras de 35 centavos. O litro do diesel nas refinarias da Petrobras, a partir de hoje, em vez de R$ 3,65, passa a ser de R$ 3,30. Então, diante de toda essa salada, eu posso dizer para você o seguinte, dessa numeralha toda, Cine, que o governo está se empenhando, está se esforçando para que a alta do barril do petróleo não chegue nas bombas, os derivados não fiquem mais caros para nós consumidores brasileiros. Primeiro, esse movimento com o diesel, redução aí de quase 10% anunciado pela Petrobras após um novo programa de subvenção anunciado pelo governo federal de R$1,12. E nessa segunda-feira também o querosene de aviação 14,2% mais barato nas refinarias da Petrobras espalhadas por todo o Brasil. Sei que é confuso, que é complexo, é uma numeralha danada, mas espero ter sido o mais didático possível nesse cardápio matinal, viu, Cine?
31: Foi maravilhoso, viu, Rodrigo Viga? Embora você tenha me chamado de cínico aqui ao vivo no nosso Jornal da Manhã, meu amigo, eu reconheço a qualidade da sua informação, o nosso vigarista.
5: Olha o cinismo, não estou dizendo que é cinista. É o cinismo, é o cinismo, é o cinismo. Tá claro, tá evidente. Tá no cardápio, tá no menu. Mas você é meu amigo, você mora no meu coração aqui pra você, ó.
31: Agora foi fofo. Valeu, seu Rodrigo Vigo, um abraço pra você. Vamos falar um pouquinho de Petrobras.

0: com prejuízo é a própria sociedade brasileira por meio de impostos. É a gente lá que está subsidiando a Petrobras. Por conta disso, Evandro, a Petrobras conseguiu reduzir o preço, né, do diesel em 9,59%. E não só do diesel, também do querosene de aviação.
1: Sim.
0: Claro que o setor aéreo agradece, né? Mas lembra, quem não está voando também, pessoas que não andam de avião estão pagando por isso. Queda por litro, 35 centavos lá na refinaria. Preço anterior seria de R$ 3,65 por litro. O novo preço passa a ser R$ 3,30 por litro. Lembrando que isso é toda uma cadeia, né? Então isso é lá na refinaria, depois vai para as distribuidoras até chegar no posto de gasolina. Vigência a partir de hoje, né? 1º de junho de 2026. Agora, vamos ver também o desdobramento deste conflito,
1: exato,
0: né, Evandro? Porque não dá para ficar vivendo também de subsídio em subsídio e se essa guerra durar muito mais tempo, que é o que tudo indica. A minha aposta é essa, para falar a verdade. Infelizmente, é que essa guerra acabe durando mais tempo e o petróleo atinge um novo patamar próximo de $100. E aí? Como é que vai fazer?
1: Vai virar uma cascata de subsídios, né?
0: Vai ser uma cascata de subsídios, exatamente.
1: Vai prejudicar todo mundo.
0: E aí também cabe o questionamento. E quem não utiliza carro? E quem não anda de avião? Tem que pagar por isso?
1: Exato.
0: Né?
1: Obrigado, Gani.
0: Valeu.
1: Um abraço.
2: Os partidos que integram a base do governador Tarcísio de Freitas estão trabalhando já para fazer uma convenção conjunta visando oficializar os nomes da chapa para as eleições deste ano. O evento deve acontecer só no início de agosto, mas a Beatriz Manfredini, que sempre apura bastidores, traz informações exclusivas, certamente já tem alguma carta na manga para antecipar para a gente. Bia, bom dia.
3: Oi, Bia. Bom dia para você também, para o Evandro, para todo mundo que nos acompanha aqui no Jornal da Manhã. Pois é, lá atrás eu falava já que os partidos estavam articulando uma possível convenção conjunta, então um grande evento para anunciar todos os nomes que estarão na chapa da reeleição do governador de São Paulo, Tarcísio de Freitas, mas agora eles deram alguns passos na direção dessa convenção. Ela já tem data e local para acontecer, dia 1º de agosto, no ginásio do Ibirapuera, aqui na capital paulista. Já estão fechados até o momento dois partidos, o Republicanos, do próprio governador, e também o MDB, do vice, Felício Ramut. Além disso, outros partidos também foram convidados e ainda estão tomando as decisões. É o caso, por exemplo, da Federação União Progressista, então, que tem União Brasil e PP. Lembrando que a chapa de Tarcísio tem Guilherme Derriti do PP como candidato, pré-candidato ainda, né, ao Senado. Também o PL, que tem como pré-candidato também ao Senado André do Prado. E o Podemos também foi convidado para participar dessa convenção. Podemos, que até disse que quer lançar candidatos próprios ao Senado, mas sinalizou que vai apoiar a reeleição do governador Tarcísio de Freitas. O PP, União e o PL também já sinalizaram apoio à ideia, só não deram o ok final ainda. Por enquanto, nesse sentido, então, só Republicanos e MDB, mas a expectativa é que todos os partidos estejam juntos. O assunto tinha esfriado um pouco nas últimas semanas, na esteira das crises envolvendo alguns membros aliados e autoridades desses partidos e Daniel Vorcaro, do Banco Master. Ciro Nogueira, presidente do PP, foi alvo, né, de uma operação da Polícia Federal nesse sentido e Flávio Bolsonaro, pré-candidato do PL, também teve aqueles áudios e mensagens trocadas com Vorcaro divulgados. Então o assunto tinha esfriado um pouco, o clima tinha ficado meio estranho para esse evento acontecer de forma conjunta, mas os aliados de Tarcísio esperam que até o dia 1º de agosto isso já tenha ficado no passado e outras questões estejam, então, à tona para que eles possam fazer essa convenção conjunta. A ideia é justamente mostrar força, mostrar que Tarcísio tem uma grande roda ali de aliados para essa chapa à reeleição e também há uma expectativa de que os partidos antes façam ali em locais próximos do ginásio do Ibirapuera pequenas convenções, ou seja, só assinem, formalizem ali o documento de quem serão exatamente esses candidatos e depois se reúnam no ginásio, então, para esse grande evento que promete aí ter um número bastante aí significativo de convidados. E essa é a expectativa, pelo menos, a gente aguarda e acompanha. Bia e Evandro.
2: Obrigada, Beatriz Manfredini. Lembrando que os detalhes desta e também de outras apurações você encontra acessando jovempan.com.br. Lá na aba Colunistas, é só acessar o nome da Beatriz Manfredini.
1: Gente, uma forte tempestade de granizo provocou transtornos em cidades do sul de Minas Gerais neste fim de semana. Equipes da Defesa Civil, da Polícia Militar e do Corpo de Bombeiros

0: atuam no atendimento às ocorrências e também no apoio aos moradores afetados. A Júlia Martins está conosco e vai trazer as informações agora. Conte aí, Júlia.
1: Bom dia, Evandro. Para você, para a Bia, para todo mundo que nos acompanha, olha, de acordo com o Corpo de Bombeiros, as cidades mais atingidas aqui no sul de Minas foram Boa Esperança e Cana Verde, mas, sobretudo, Boa Esperança. Só neste município, o Corpo de Bombeiros atendeu ao menos 30 ocorrências de queda de árvore, também muitos alagamentos e riscos de queda de postes, e corte de energia elétrica. O Corpo de Bombeiros informou que a chuva forte com granizo começou por volta das 4 horas da tarde e mobilizou equipes tanto dos bombeiros quanto da Defesa Civil e também da Polícia Militar. Em alguns registros que os moradores compartilharam nas redes sociais, a gente pode ver momentos de carros sendo arrastados pela enxurrada por conta das inundações. Além disso, tiveram comércios também, principalmente supermercados, que a água foi tão alta que chegou a passar do joelho dos clientes que estavam ali naquele estabelecimento. Foram realmente muitos registros de problemas causados por essas inundações em Boa Esperança. O Corpo de Bombeiros informou que cerca de 15 imóveis tiveram atendimento dos militares, a maioria deles por destelhamento e também alagamentos em cômodos. Por conta disso, 5 pessoas ficaram desalojadas e uma pessoa desabrigada. Todas essas pessoas, esses moradores de Boa Esperança, estão sendo atendidos pela Secretaria de Obras e Infraestrutura do município para garantir a segurança desses moradores. No domingo, o Corpo de Bombeiros e também o resto da equipe de salvamento voltou a Boa Esperança para realizar alguns trabalhos de limpeza, né, dos rejeitos então que ficaram devidos a essa chuva, e esse trabalho continua hoje também lá no município. Como eu disse, Boa Esperança foi a cidade mais afetada, mas também tivemos registro de queda de granizo e também de inundações em Cana Verde, Alterosa e também Campo do Meio, aqui no sul de Minas. De acordo com o Instituto Nacional de Meteorologia, essa chuva deve cessar um pouco no dia de hoje, mas no final de semana ela deve retornar ainda forte aqui na nossa região. Volto com vocês aí no estúdio.
2: Obrigada, Júlia. O mês de maio que fechou com muita chuva, com queda de granizo no sul de Minas Gerais. A gente estende esse assunto aqui com a Paula Nobre para explicar o que aconteceu, né, Paula?
3: Muito granizo ali em Minas Gerais, sul de Minas Gerais, região de Boa Esperança. A gente ainda tem imagens para você que nos acompanha aqui no canal da Jovem Pan, televisão e YouTube. Para você que está na rádio, a gente vai falando. Fazia tempo que eu não vi um granizo como esse que caiu em Boa Esperança ali no sul de Minas Gerais nesse final de semana. É um granizo que parece neve, inclusive. O granizo nada mais é do que são as gotículas de chuva que encontram um ar mais frio e aí congela e vira essa bola aí que parece uma bola de neve, mas é uma bola de gelo. Parece uma raspadinha, o Cine falou aqui muito bem, lembrou a gente. E aí, a chuva nem foi tão volumosa na região, choveu uma média de 30 milímetros ali em Boa Esperança, mas a queda de granizo é que foi muito acentuada, um granizo muito forte, um granizo que, enfim, virou essa camada branca. Bem alta. Olha as pessoas varrendo, tirando com enxada esse granizo.
2: Pelo menos 10 centímetros ali na altura, nesse terreno que a pessoa está puxando com uma enxada.
4: Carpim do granizo.
2: Pequenas pedrinhas ali aglomeradas.
3: É, imagina o transtorno ali na região, né? As casas cheias de granizo, as casas inundadas e alagadas ali na região também, do sul de Minas Gerais.
2: Eita trabalhão, hein?
3: Eita trabalhão. Para hoje, para essa segunda-feira, início de semana, início do mês de junho, não tem mais essa tendência de chuva de granizo na região, tá? A tendência de chuva menos volumosa, menos persistente ali no sul de Minas Gerais. Tendência de um tempo até mais firme na região. E aí a gente tá falando do mês de junho, nessa segunda-feira, inclusive para quem tem, como que fala? Para quem gosta das coisas mais organizadas, dia 1 de junho, começando numa segunda-feira, olha,
2: já
3: a gente
2: se antecipa a ansiedade de saber como vai ser o mês inteiro.
3: A gente fica bem. A gente vai falar agora da projeção de chuva e de temperatura para esse mês de junho. Para você que nos acompanha, a gente começa falando de chuva, tá? Chuva que deve ser mais volumosa no sudeste, em algumas áreas do centro-oeste do Brasil, o que não é comum. O mês de junho, ele marca esse tempo mais seco na região sudeste, região interior do Brasil como um todo, tá? Mas a gente vai ter algumas frentes frias que vão vão passar aqui de maneira oceânica e vão levar a umidade para São Paulo e para o sul de Minas Gerais nesse mês de junho. Áreas do sul do Brasil, pegando ali extremo sul gaúcho, chuva abaixo da média. Região norte do Brasil, algumas áreas do Amazonas abaixo da média também. Mas eu quero chamar a atenção para algumas áreas do Amapá também, porque a chuva pode ser acima da média nessas áreas. Interior do Brasil ali, da Bahia, né? Aí não tem chuva, chuva que não deve existir, não deve acontecer nesse mês de junho. Em relação à temperatura, a temperatura deve ficar um pouco acima da média em comparação com esse mês de maio, tá? A temperatura deve subir um pouco mais. E isso falando do interior do Brasil. Uhum. Se a gente for pegar Sudeste, aí São Paulo, Sul do Brasil e Sul de Mato Grosso do Sul, a temperatura deve ficar um pouco abaixo da média, certo? Dentro ou abaixo da média. Inclusive, estava dando uma olhada na projeção de temperatura aqui em São Paulo para os próximos dias. Pelo menos nessa primeira quinzena do mês de junho, a temperatura mínima não deve passar dos 11 até 15 graus. Vai ficar baixo, a gente vai continuar sentindo frio. Mas a primeira massa de ar frio bem potente desse mês de junho deve acontecer no final do mês, tá? Lá para o dia 28, 29 de junho, a gente vai sentir um frio persistente com temperatura abaixo dos 10 graus. E aí, falando do inverno, né? É. Que começa no dia 21 de junho.
2: É. Vai estar tudo casadinho.
3: É
2: começou
3: isso.
2: Começou o inverno, começou o frio.
3: E aí a gente fala de hoje também, vamos dar uma olhadinha aqui para você que nos acompanha por imagens. Você consegue observar o nosso mapa de chuva com chuva nos extremos do Brasil. No interior do país, temperatura que vai se elevar e o tempo vai ficar firme. É esse amarelão no nosso mapa que pega Centro-Oeste, Mato Grosso, Goiás e Distrito Federal. Pega áreas do norte de Minas Gerais, interior da Bahia, interior do Piauí também e boa parte de Mato Grosso do Sul. Todas essas áreas, temperatura em elevação e tempo firme. Onde vai chover? Eu conto para você. Algumas áreas do Rio Grande do Sul, volta o nosso mapa rapidinho, Rio Grande do Sul, Santa Catarina e Paraná e áreas da região norte do Brasil. Temperaturas para hoje, a gente dá uma olhadinha agora, vamos ver. Máxima de 23 graus na capital paulista, 32 graus em Cuiabá, 32 graus em Palmas. Para você que está em Porto Alegre, máxima que não deve passar dos 16 graus hoje.
2: Friozão para a turma do Sul.
3: Friozão, friozaço.
2: Obrigada, Paula. Até mais.
3: Tchau para vocês dois.
0: Tchau, tchau. O sistema Cantareira, que é o principal reservatório responsável pelo abastecimento de água na Grande São Paulo, deve entrar em estado de atenção neste mês de junho. A queda nos níveis de água já acende o alerta para o período e o Marcelo Matos é quem está acompanhando. Conte esses números aí para a nossa audiência. Matos, bem-vindo.
4: Muito bom dia, Evandro, e a todos que nos acompanham. Estamos nesse ar-condicionado natural aqui, 13 graus, manhã bem fria, céu cinzento aqui na capital paulista. E nós sabemos que há uma preocupação desde o início do ano de que nós teríamos um período de estiagem bem longo, as chuvas também não foram suficientes para que pudessem abastecer os reservatórios. Em relação aí ao principal reservatório, né, que é o sistema Cantareira, que abastece nada mais, nada menos que metade da região metropolitana de São Paulo. São 5 reservatórios desse, que compõem, evidentemente, o sistema Cantareira. E desde o início do ano, há essa preocupação de uma chuva menos intensa neste ano para o abastecimento dos reservatórios. Neste final de semana, então, nós tivemos aí 40,5. Esse é o volume útil do sistema Cantareira. Inclusive, nós tivemos uma decisão da Agência Nacional de Águas e Saneamento, em conjunto com a Agência aqui Estadual de São Paulo de Águas também, para que houvesse uma redução para 31 metros cúbicos por segundo. O normal seria 33 mil metros cúbicos por segundo. Então, houve essa redução também para atravessar esse período de estiagem, começa a partir de hoje, de junho, vai até novembro. A secretária de Meio Ambiente, Natália Rezende, desde o início do ano tem adotado medidas preventivas de economia, imaginando já que as condições climáticas não seriam tão favoráveis assim em relação para encher os reservatórios. E fica então a expectativa também do uso racional da água, né? No ficar varrendo aí a calçada com mangueira, evidentemente não é o mais indicado a partir de agora, principalmente com a estiagem. E é claro, nós vamos continuar acompanhando então, portanto, neste momento ainda praticamente normal a captação, mas é claro que estamos começando apenas o período de estiagem. Daqui a pouco voltamos com mais informações, retorno agora o comando para vocês.
2: Obrigada, Marcelo Matos, bom trabalho para você, até mais. Com o caso ainda em investigação em São Paulo de uma possível infecção por ebola, é importante entender como se dá a transmissão do vírus e também os cuidados necessários. É por isso que a partir de agora a gente conversa ao vivo com o médico infectologista e ex-secretário da Saúde do Estado de São Paulo, Dr. Jean Gorenstein. Bom dia, doutor Jean, seja muito bem-vindo aqui ao Jornal da Manhã, bom começo de mês também para o senhor. E a gente já abre aqui essa conversa trazendo o que é necessário de alerta diante desse risco de um contágio aqui no estado.
5: Bom dia, Bia, Cine e todos os amigos da Jovem Pan. É importante a gente lembrar que o ebola, ele se mantém nesse momento restrito ao continente africano, mas especialmente à República Democrática do Congo e também Uganda. Mas nós temos, logicamente, uma sinalização para todas as localidades no mundo para que tenham efetivamente um alerta da possibilidade de, eventualmente, um caso acabar incorrendo e chegando a outros países. Por isso, alerta da Organização Mundial de Saúde, fazendo com que as vigilâncias estejam bastante atentas. E é o que o Estado de São Paulo, especificamente, por ser a porta de entrada no nosso país, sejam de voos provenientes da África, especialmente porque nós temos dois aeroportos internacionais, nós temos o maior porto da América Latina, que é o Porto de Santos, e dessa forma nós temos que estar muito vigilantes. Todo mundo que vier de lá com febre, que é uma das grandes manifestações, dor no corpo, dor nas juntas, enfim, qualquer quadro que simule um quadro viral, mas que tenham vindo dessas regiões, são e devem ser considerados suspeitos, fazendo-se todos os protocolos de isolamento desse paciente.
0: Doutora Danúbia Braga, que é a nossa setorista de saúde aqui na Jovem Pan, também vai participar da nossa entrevista. Fala, Danúbia.
6: Oi, doutor, bom dia para o senhor. Quando a gente ouve falar em ebola, né, a população fica muito assustada com medo ali de uma pandemia de Covid-19, afinal, a gente viveu tempos muito difíceis, né, de muito medo. Então, pelo fato de não ser um vírus respiratório, eu gostaria que o senhor falasse a respeito disso para que a população pudesse ficar, de certa forma, tranquila num receio aí de uma possível pandemia ou uma epidemia.
5: Nós não temos o risco, Danúbia, de termos uma pandemia. Até porque nós temos informação, ou seja, a partir do momento que a própria Organização Mundial de Saúde disse, olha, lá está havendo um surto, e é exatamente um surto descontrolado. E por que está havendo descontrolado? Porque eles vivem uma questão social, política, com guerrilhas, que fazem com que essa população esteja fugindo dessas áreas e por isso invadiu Uganda, especialmente a região central de Uganda, onde casos foram identificados. É diferente de todas as métricas em relação ao mundo. Hoje, a própria Organização Mundial de Saúde tem uma atenção especial para a saída dessas pessoas de portos e aeroportos. Mas, como você muito bem disse, existe uma diferença muito grande da transmissão do ebola e da transmissão do Covid ou de outros vírus respiratórios. O ebola, ele tem uma transmissão que acontece a partir de contatos muito próximos, gotículas de saliva. Então, são pessoas que estão conversando, seja no ambiente de trabalho, seja no ambiente familiar ou social, ou aquelas pessoas que cuidaram daqueles pacientes que estiveram enfermos, e infelizmente a progressão são gravemente enfermos com sangramentos. E aí o contato com as secreções favorece claramente essa contaminação. Portanto, quem são as pessoas de risco? Pessoas muito próximas. Diferente do que a gente viu na Covid. Na Covid eu estou num ônibus, num transporte público, eu tosso, eu espirro, eu consigo jogar até 50 metros o vírus. Ou seja, ele é muito leve. E aí ele tem uma gama de vírus que se espalha. E com isso ele infecta muito mais pessoas por um período muito mais rápido. Isso nós chamamos de infectividade, que é a capacidade de transmissão de pessoa a pessoa, que nós não vemos no ebola, felizmente. E dessa maneira, nós não temos o risco de grandes infestações, ou seja, grandes contaminações de um número maior e, como disse, apenas para aquelas pessoas que tiveram contato próximo.
0: E, doutor Jean, o senhor fala sobre a contaminação por proximidade, mas eu quero saber também dos grupos de risco. Quais são os grupos aonde essa possível contaminação pode ser pior? E, principalmente, que tipo de comorbidade que a pessoa pode ter que a coloca de maneira mais exposta também frente ao ebola?
5: Na verdade, a primeira questão, quando a gente fala de ebola, eu penso o quê? Contato com pessoas que tiveram a doença. A gente sabe que aqueles que tiveram alguma alteração da sua imunidade evoluem não só por um período que nós chamamos o período de incubação, que é o período de exposição ao vírus, até o início dos sintomas, que normalmente varia de 2 a 21 dias. Alguém entrou em contato com o vírus, eu tenho 2 a 21 dias para ter a manifestação dos sintomas. Para aqueles que têm problema na sua imunidade, logicamente, esse período de expressão de doença é muito mais curto. E o pior, a gravidade de doença tende a ser maior. E é isso que justifica aqueles quadros muito mais hemorrágicos, levando a sangramento, que acontecem naqueles indivíduos muito mais debilitados na sua saúde, bem como aqueles que já têm algum problema na sua imunidade.
2: Dr. Jean Gorenstein, muito obrigada pela sua atenção com a audiência da Jovem Pan, essa explicação toda sobre riscos envolvendo o ebola e também esse caso que está sendo investigado aqui em São Paulo, mas que a gente não tem preocupação com epidemia ou pandemia nesse momento. Seja sempre muito bem-vindo, doutor.
5: Muito obrigado, Bia, Cine. É sempre um prazer conversar com vocês e todos os amigos, ouvintes e telespectadores da Jovem Pan.
0: Grande abraço.
2: Até uma próxima. Agora, 8 horas e 46 minutos.
0: Repita.
2: 8 e 46 da manhã.
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2: 8:49. Agora há pouco a gente trouxe informação sobre um caso suspeito de ebola em São Paulo, que estava em investigação justamente por se tratar de um imigrante que retornou de viagem da República Democrática do Congo. A informação que chega neste momento é que o homem, de 37 anos, não possui o vírus, ou seja, os exames não detectaram e o caso é descartado. Não há confirmações de contágio nesse momento no Brasil.
0: E o Banco Central demonstrou preocupação com o aumento de crédito a partir de modalidades criadas no terceiro mandato de Lula. Quais são, Gani?
14: Olha só, Evandro, é o tal do crédito subsidiado, ou seja, aquela taxa de juros abaixo das taxas praticadas pelo mercado, abaixo da própria taxa Selic. Então, o governo, né, objetivo, o crédito ajuda a estimular a economia, impulsionar a economia. O problema disso é que traz o risco inflacionário. E aí o Banco Central está preocupado com essa expansão excessiva que pode dificultar a queda de juros. Por duas razões, Evandro. Quais são aí os segmentos? Então, o governo, ele acaba subsidiando taxas de juros, as taxas ficam baixinhas, ficam menores. Então, para o programa Minha Casa Minha Vida, reforma de casa, compra de máquina agrícola, para motorista de aplicativo comprar seu carro ou táxi, reforma de casa, enfim, crédito subsidiado para diversos setores da economia. E aí tem um problema, isso estimula a demanda agregada, estimula o consumo, só que acima da capacidade de produção do país. Então, peraí, se essa demanda está subindo, está aquecida e eu não tenho produção para suportar essa demanda, Evandro, o que que acontece? Os preços sobem. E não só isso, veja, a taxa Selic, que acaba balizando todas as taxas de juros, ela não vai fazer efeito nessa taxa de juros que está sendo subsidiada. É, então, o 14,5% da taxa Selic não pega na taxa de juros, está a 10% para um financiamento de uma máquina agrícola. Então, também perde potência a política monetária para combater a inflação. Então, o problema disso é que traz inflação e o remédio para combater a inflação também fica mais fraco. A preocupação do Banco Central é válida.
0: Gani, obrigado por enquanto. Até já, meu amigo.
14: Até.
2: Após a recusa de Rodrigo Pacheco em disputar o governo de Minas Gerais nas eleições deste ano, o PT agora está estudando lançar candidatura própria. Júlia Martins, ao vivo de Minas, traz para a gente as informações. Vai e vem, hein, Júlia? O que você apurou para a gente?
1: É exatamente isso, viu, Bia? Vai e vem, cada hora é uma coisa do Partido dos Trabalhadores aqui em Minas Gerais. Olha só, no sábado, o líder nacional do PT, o Edinho Silva, ele se reuniu com as lideranças estaduais da sigla aqui em Minas Gerais. E aí, nessa reunião, eles elaboraram, então, uma resolução que foi encaminhada para os militantes do partido, dizendo ser inadmissível que, em pleno maio de 2026, porque, como eu disse, a reunião aconteceu no sábado, antes de virar o mês, era inadmissível que eles ainda não tivessem um nome próprio para concorrer ao governo aqui de Minas Gerais. De acordo com essa resolução que foi elaborada na reunião com o Edinho Silva, o PT acredita que essa espera por um nome externo que possa vir de uma aliança com outros partidos enfraquece o PT junto aos eleitores aqui no estado. Portanto, está aprovado que o GTE, que é o Grupo de Trabalho Eleitoral do PT, inicie as articulações por um nome próprio para ser encaminhado ao presidente Lula e, caso ele aprove, lançar, então, uma candidatura única do PT para concorrer ao governo aqui de Minas Gerais. A gente já tem um nome que tem despontado desde a semana passada, viu? É o da Sandra Goulart. Ela é ex-reitora da Universidade Federal aqui de Minas Gerais. O PT acredita que o nome dela possa vir com força, isso porque a Sandra ainda é um pouco desconhecida dos eleitores. Portanto, eles acreditam que ela possa puxar alguns votos do centro e também dos indecisos. Mas isso ainda não foi confirmado. A gente sabe que levantaram suspeitas também sobre o nome de Marília Campos e também do Reginaldo Lopes, que é deputado federal. Ambos já disseram que não pretendem concorrer ao governo do estado. A Marília já realiza, inclusive, um trabalho de pré-campanha para o Senado. E o Reginaldo já falou que também pretende se reeleger como deputado. Por isso, o PT também disse nessa resolução que trabalha firme para eleger tanto a Marília para o Senado quanto para ampliar a Câmara, tanto dos deputados estaduais quanto federais. Mas fato é, então, que agora o PT busca um nome próprio para concorrer ao governo aqui de Minas Gerais após a recusa de Pacheco. Volto com vocês aí no estúdio.
0: Valeu, Júlia. Vamos falar um pouquinho de política agora. O pré-candidato está aqui, ó. Ao governo do estado de São Paulo, Fernando Haddad, acusou o governador Tarcísio de Freitas de subserviência aos Estados Unidos depois da classificação do Comando Vermelho do PCC como organizações terroristas. Vamos acompanhar.
15: É tratar como um tema de segurança pública e não como um tema de defesa nacional, porque não é disso que se trata. E quando você cria uma hierarquia entre dois países, como eles estão fazendo, você trava processos de cooperação técnica, de troca de informações que estavam em curso e onera os custos para a economia brasileira. Então tem muito empresário que está reclamando do que vai ter que gastar aumentando os custos para a economia brasileira de algo que tinha que ser tratado de uma maneira mais profissional. Então é fumaça que encarece, cria uma subserviência do Brasil, e isso pedido por brasileiros, quer dizer, tem um governo no Brasil, né? Isso tem que ser acertado com o governo brasileiro. O presidente Lula fez inúmeras reuniões com o governo americano, isso nunca foi nem pauta. Então, os Bolsonaro, Flávio, Eduardo, eles continuam jogando contra o país. E o estranho é o governador Tarcísio elogiar isso, como se isso fosse um grande gesto. Isso não é um grande gesto, isso depõe contra o país.
0: Guerreiro, você entende que o governador Tarcísio de Freitas estaria sendo subserviente de maneira, digamos, bastante ruim, dos Estados Unidos, do presidente Donald Trump?
16: Ele fez um elogio ali, uma fala cabível para um governador de estado, né? Não tem nenhum problema. E o Tarcísio, ele até, na gestão dele, até tem conseguido combater o crime em algumas áreas do estado. Então, não é alguém que simplesmente está elogiando algo de fora, mas não está fazendo nada para resolver o problema dentro de casa. Não, o Tarcísio tem feito relativamente um bom trabalho. O que eu acho engraçado do discurso do Haddad é essa acusação de subserviência. Quando eles mesmos, os próprios petistas, na semana retrasada, enfim, no começo do mês passado, estavam nos Estados Unidos para vender as terras raras para os Estados Unidos. Quer dizer, o PT pode ser subserviente, quem não pode seriam os adversários, ou melhor dizendo, né? Quem está sendo subserviente são os adversários, o PT não, o PT está fazendo negócio. Imaginem só se fosse um governo de direita vendendo as terras raras para os americanos. O que o PT não ia falar? Ah, estão vendendo o Brasil a preço de banana, enquanto eles fazem exatamente isso. A fala do Haddad, a crítica do Haddad, até teria alguma substância se o PT oferecesse algum tipo de plano contra o crime organizado. Mas eles não estão em posição de criticar ninguém. Aliás, em matéria de crime organizado, o PT tem que abaixar a cabeça e ficar muito calado, porque muitas coisas eles não conseguem explicar para a população. Eles não conseguem explicar, por exemplo, por que os parlamentares deles sempre votam contra qualquer projeto que tente endurecer as penas ou que tente, pelo menos, manter o criminoso preso dentro da prisão, né, sem aquelas saidinhas. O PT sempre vota contra esses projetos. Eles não têm como explicar até hoje o que membros de facções criminosas fizeram dentro dos ministérios do PT, no começo desse terceiro mandato do Lula. Tiveram a passagem paga com dinheiro público para ir lá visitar ministro. Afinal, o que eles estavam fazendo lá? Então, o Haddad e o Lula e o PT como um todo tem que ter muito cuidado na hora de criticar qualquer pauta envolvendo o crime organizado, porque eles mesmos têm muito a se explicar.
2: Roberto Mota, essa subserviência que Haddad acaba citando e imputando ali a Tarcísio nada mais é do que uma submissão exagerada. Mas é interessante quando se traz para a pauta estadual, para o discurso eleitoreiro dentro dos estados, essa que é uma demanda nacional. Ou seja, em tempos de narrativas, o que a gente pode puxar, onde a gente pode trazer para si, a gente faz.
17: Isso é pior do que narrativa, Bia, na minha opinião. Isso é um insulto à inteligência das pessoas. Esse conceito de soberania do PT, ele não se aplica, por exemplo, quando se trata de ditaduras como Cuba, Nicarágua ou Venezuela, aí tudo bem. A esquerda brasileira já treinou guerrilheiros em Cuba para derrubar o governo brasileiro. Quando se trata de manter relações com a ditadura teocrática e misógina do Irã, tudo bem. O governo brasileiro enviou representantes à posse do presidente do Irã. Quando se trata de manter relações com o próprio governo americano no mandato de Joe Biden, tudo bem. Vocês lembram até que um ministro declarou que pediu ajuda aos Estados Unidos no governo de Joe Biden para preservar a democracia brasileira. Anti-americanismo é uma doença infantil, assim como o petismo.
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0: 9 horas em ponto.
2: Repita.
0: 9 horas da manhã.
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2: Nove horas e três minutos.
0: Repita.
2: 9:03 da manhã.
0: O presidente Lula fará uma reunião ministerial na próxima quarta-feira com os novos ministros anunciados. O Marco Viana vai trazer as informações para a gente agora. O que esperar dessa reunião, seu Marco?
24: Pois é, a reunião considerada importante, estratégica, principalmente para o Lula, num momento de pré-eleição, né? O presidente deve reunir todos os ministros quarta-feira, em uma reunião considerada, no mínimo, estratégica pelo Palácio do Planalto. O encontro acontece há pouco mais de 4 meses das eleições e tem como principal objetivo acelerar as entregas do governo e alinhar o discurso da equipe ministerial. A avaliação dentro do Palácio do Planalto é que o governo precisa dar mais visibilidade às ações que já estão em andamento e também cobrar resultado das pastas consideradas prioritárias, principalmente em entregas que ainda precisam ser feitas ao longo dos próximos dias. A avaliação dentro do Planalto é que o governo, além de dar visibilidade a essas ações, é que auxiliares do presidente defendem que o governo entre nessa reta final antes do período eleitoral com mais obras entregues, esse é o objetivo, programas sociais fortalecidos e uma comunicação mais eficiente com a população. A reunião também acontece após as mudanças feitas no primeiro escalão do governo. Vários ministros deixaram os cargos para disputar as eleições deste ano e foram substituídos por novos nomes, o que fez o Planalto iniciar uma nova etapa de organização interna. Bom, além de alinhar essas prioridades, as prioridades de cada ministério, o presidente deve reforçar a necessidade de agilizar projetos do governo federal, principalmente nas áreas de infraestrutura, habitação, educação e programas sociais. Programas considerados que vão ao encontro diretamente do morador, da população. Bom, outro ponto que deve ser discutido é a forma como o governo pretende divulgar essas entregas nos próximos meses. O próprio presidente já fez recentemente críticas à comunicação do governo em outras ocasiões e defende que as ações da gestão cheguem com mais clareza à população. A expectativa é que essa reunião sirva como um marco para a reta final do governo antes das restrições mais fortes do calendário eleitoral. O objetivo é aproveitar a pré-campanha para realizar todas essas entregas ou o máximo de entregas possível e levando em consideração que durante o período eleitoral há uma série de restrições, vedações e esse é justamente o objetivo. Além de agilizar, reforçar o discurso das entregas, de inaugurações, de obras, de benefícios, deixar essa comunicação clara até a população, até os moradores. Não somente fazer, mas mostrar que fez. Pelo menos esse é o objetivo dessa reunião que deve acontecer nesta quarta-feira. A gente vai seguir aqui diretamente de Brasília, acompanhando os preparativos para essa reunião e também, claro, as tratativas. Volto com vocês.
2: Obrigada, Marco. Em evento em Lisboa, o deputado federal Paulinho da Força comentou o cenário da política nacional. Falou sobre esse aumento da polarização do país. Vamos acompanhar.
3: Primeiro, lamentar, né, que o Brasil fica dividido, né, de uma parte para lá, uma parte para cá. Vamos acabar elegendo um presidente da República que representa apenas a metade da população, não representa o Brasil inteiro. E eu espero que a gente possa eleger alguém que pudesse discutir o Brasil, discutir os problemas reais do país, a segurança, a saúde, a educação, a moradia, enfim, as coisas que interessam para as pessoas. Infelizmente, o Brasil está dividido e acho que nós vamos para uma eleição assim. O presidente da República será um presidente que terá 50% mais um, ou seja, a outra metade não será representada.
2: Lucas Merreiro, o que acontece? A população toda fala que está cansada da polarização, mas quando a gente olha para os votos, é nela que a opinião pública continua.
16: A questão da polarização é algo interessante, porque, via de regra, a polarização não é algo necessariamente ruim. Pelo contrário, é algo positivo. Vamos pegar o exemplo dos Estados Unidos. Lá eles têm os republicanos e os democratas. Claro, eles têm seus defeitos, né? Toda política em qualquer país tem seus defeitos, mas lá há uma clara distinção de ideologia. Os democratas, mais à esquerda, defendem algumas pautas mais à esquerda. Os republicanos defendem pautas mais à direita. E aí o eleitor vê, dá ou decide quem que ele está mais alinhado ideologicamente. Só que aqui no Brasil, e como o Brasil deturpa tudo, né, é uma tristeza, a própria polarização também acaba sendo deturpada. Porque a polarização que existe no Brasil não é necessariamente sobre direita e esquerda, mas sim uma questão personalíssima que o eleitorado tem com aquele político. Vou dar um exemplo aqui. Como que as pessoas veem o futebol? Elas torcem para um time, certo? Então, eu sou corintiano, eu torço pro Corinthians. O Evandro, sei lá, é palmeirense, nem sei qual que é o time do Evandro, vai torcer pro Palmeiras.
4: Santista.
16: Santista? Ah, então. Vai
2: Falou
16: torcer
2: até
16: pro
2: baixinho.
16: Deu até vergonha.
2: Tá Santista.
16: Mas, enfim, as pessoas veem a política dessa forma, acabam torcendo para algum político. E, na prática, muitas vezes, esses dois políticos nem têm planos tão diferentes para o Brasil assim. Eu já falei várias vezes aqui, eu sempre repito, qual é a grande distinção de plano para o Brasil do Flávio Bolsonaro para o Lula? Por exemplo, os dois falam em aumentar auxílio, eles não falam em cortar gastos. Aí eu poderia continuar aqui com várias promessas que eles apresentam, mas que, enfim, são muito parecidas. Ah, vou dar mais um exemplo. O PL, partido do Flávio Bolsonaro, votou a favor, em grande parte, do fim da escala 6x1. Então, essa polarização no Brasil, ela não acontece por uma questão ideológica, mas por uma questão de torcida, de time. E aí, sim, o Brasil acaba perdendo.
0: Só reforçando para vocês que essa entrevista do Paulinho da Força que vocês acompanharam foi feita pela nossa comentarista do Linha de Frente, Luciana Gaston. E Roberto Mota, eu quero entender de você de que maneira que essa polarização deva ser analisada ou até utilizada como estratégia e não mais como um cenário que gere crítica pelos políticos, até porque aqueles que normalmente tentam criticar a polarização até aqui e que ficam em cima do muro não têm alcançado seus objetivos.
17: Eu considero esse termo uma bobagem, Cine. Polarização é o que existe agora, porque antes existia hegemonia do pensamento de esquerda. Eu sou de uma época em que a única posição aceitável no Brasil era você ser de esquerda. Você podia escolher entre ser extrema esquerda, esquerda ou centro-esquerda, mas era só a esquerda. Isso hoje acabou. Há pessoas que se consideram de direita, abertamente, e muita gente não gosta disso. A verdade é que esquerda e direita representam diferentes visões do mundo. Eu sei que tem gente que diz, não, isso é bobagem, esse negócio de esquerda e direita. Olha, presta atenção no que está acontecendo neste momento. Vejam a questão do combate às facções. A direita é a favor de usar qualquer método para reprimir esses grupos criminosos. Já a esquerda acha que isso pode ferir a soberania nacional. Então está aí. Essa é a polarização.
2: A gente vem ao vivo com informação agora do Marcelo Matos, porque um torcedor do Palmeiras foi preso em São Paulo. Ele era procurado pela justiça, inclusive, suspeito de participar de uma emboscada que matou um torcedor do Cruzeiro. Esse que é um caso de 2024, Marcelo Matos. Quais são as informações, então, a respeito dessa prisão?
4: Exatamente, Bia, esse caso aconteceu no dia 27 de outubro de 2024, para a gente ser bem preciso. Aconteceu em Mairiporã, rodovia Fernão Dias. Torcedores do Palmeiras, eles fizeram uma emboscada ali na região. Portanto, obrigaram então os torcedores do Cruzeiro, da Máfia Azul, que voltavam de Curitiba, justamente para Minas Gerais, eles foram obrigados a parar o coletivo e aí houve essa emboscada e os torcedores do Palmeiras, eles atearam fogo e agrediram lá os torcedores do Cruzeiro. Neste episódio, infelizmente, um torcedor morreu carbonizado, 17 ficaram feridos e neste domingo, aqui numa operação policial, esse torcedor foi localizado, era foragido da justiça, portanto, tinha um mandado de prisão que já tinha sido expedido, apresentou documentos falsos, mas a identificação através do Muralha Paulista, né, o sistema de identificação facial aqui do governo do estado de São Paulo, na verdade, ele foi trazido à tona, o seu nome, sobrenome e esse mandado de prisão. Então, ele foi preso. O caso é conduzido pelo 89º Distrito do Murumbi, lá, portanto, o Distrito Policial. E, de qualquer forma, mais um caso de violência, desta vez, violência de torcedores, mas na estrada, na Fernão Dias, um caso de 2024. E agora, ele era foragido e foi preso pela Polícia de São Paulo neste domingo. Retorno com vocês.
0: Valeu, Matos. A construção civil no Brasil perdeu relevância na economia do país, segundo dados da Confederação Nacional da Indústria. Alan Gani, o que explica isso?
14: Perda de produtividade, principalmente.
0: Nossa.
14: Então, se a gente pegar a construção civil, por exemplo, em 2013, Evandro, ela representava 6,4% do PIB, de tudo que é produzido numa economia por um ano. E agora, em 2024, né, mas atualmente, 3,6%.
0: Nossa, é praticamente metade, né?
14: Exatamente. E tem um estudo da SNI e também um da FGV que vão na mesma direção, mostrando que a produtividade diminuiu ao longo de 1995 até 2024.
0: É que é meio intrigante a gente pensar, por exemplo, morando aqui em São Paulo, né, que o setor da construção civil perdeu força, olhando para cada esquina que tem, com um prédio sendo levantado.
14: Não, mas perfeito o que você falou, porque o estudo foi feito no Brasil, não apenas em São Paulo.
0: Talvez
14: em São Paulo a produtividade tenha até aumentado.
0: Aí você tem uma produtividade muito localizada, mas como a média é feita pelo Brasil, é isso que você tem que levar em consideração. Então, a impressão pode mudar de acordo com o lugar onde você mora. Em São Paulo, a impressão que dá é que o setor
14: que
0: da construção civil
14: prédio
0: nunca esteve tão forte. A produtividade também, porque os prédios são construídos muito rapidamente.
14: Rápidos. Não, você tem toda a razão. Agora, pegando todo o Brasil, né, de 95 até 2024, há uma queda de 20% nessa produtividade. Então, é algo que precisa melhorar, Evandro. E veja, o que explica, né, a produtividade tão baixa? Primeiro, uma mão de obra que não é qualificada. Na construção civil, a gente tem um problema de pouca mão de obra mais especializada, mais qualificada. 25% apenas tem acesso ao ensino superior. A informalidade, ela é muito elevada.
0: Sim.
14: Poucos processos tecnológicos e digitais integrados com essa mão de obra. Falta de gestão também. Então, veja, tudo isso combinado acaba explicando essa baixa produtividade do setor da construção civil. Evandro.
0: Gani, obrigado.
14: Até
0: já, meu amigo.
2: Durante evento político no Rio Grande do Sul, neste fim de semana, o pré-candidato à presidência, o Ronaldo Caiado, declarou que está negociando uma chapa com Romeu Zema. A gente vai entender como é que estão essas negociações com o Jader Trindade, porque, Jader, os dois são pré-candidatos, os dois querem concorrer à presidência. Quem que seria vice de quem nessa história? Bom dia, bem-vindo.
5: Aí é uma incógnita, né, Bia? Bom dia para ti, bom dia para todo mundo que está ligado aqui na Jovem Pan, nesta segunda-feira. Bom junho para a gente. Pois é, a gente acompanhou no sábado essa visita, segunda visita, inclusive, neste ano, do ex-governador do Goiás e candidato à presidência da República, Ronaldo Caiado, ao Rio Grande do Sul. Ele estava aqui no estado desde sexta-feira, participou de outras agendas, principalmente na Serra Gaúcha, e retornou neste sábado, no sábado, para o evento em Porto Alegre. E foi neste evento que ele disse que há conversas com o ex-governador de Minas Gerais, Romeu Zema, sobre uma possível composição para as eleições de 2026 que seguem em andamento. Apesar das negociações, o Zema também disse nas últimas entrevistas dele que ele mantém a sua pré-candidatura ao Palácio do Planalto. Nos bastidores, o PSD trabalha com diferentes cenários. Ter uma chapa com um parceiro, que seria o Partido Novo, no caso de Zema, ou uma chapa pura, puro sangue, né? Que seria Gilberto Kassab, o presidente do partido, aí como vice na chapa do Caiado. Ah, essa conversa, inclusive, a gente tem uma sonora do ex-governador do Goiás, onde ele fala sobre isso.
6: Nós vamos continuar em Minas Gerais, estamos lá também em parceria com o Zema. Agora, como o processo vai evoluir, eu tenho que respeitar o meu colega Zema. É lógico que nós estamos conversando, mas conversando também buscando, neste primeiro momento, que não haja uma desagregação da centro-direita, que a gente possa chegar harmônicos lá no segundo turno, para que problemas que ocorram com um candidato ou outro não venha afetar ali o projeto maior, que é vencer as eleições do PT, bater o Lula no segundo turno. Então, esse é o foco principal. Para isso, nós vamos dialogando até, sem dúvida nenhuma, vendo se é possível antes do primeiro turno ou se não estarmos aí alinhados no segundo turno.
5: Olha, segundo o próprio Caiado, um novo encontro com o Zema deve acontecer aí, previsto para o início do mês de julho. A gente está acompanhando de perto esse evento em Porto Alegre no sábado, foi o lançamento oficial da candidatura do atual vice-governador do estado, Gabriel de Souza. Ele que é o candidato do atual governador, Eduardo Leite, que não concorre às eleições em 2026, tendo como vice o Gabriel de Souza, o Hernani Polo, como pré-candidato aí a vice-governador. A gente está de olho nessas informações, nessas apurações também, e vai trazendo aqui todos os detalhes para a Jovem Pan.
2: É isso, Caiado percorrendo o país já em ritmo de pré-campanha. Obrigada, Jader Trindade, pelas informações. Chama atenção, até a gente vê o Eduardo Leite ali no pano de fundo, daquela imagem, né? Aquele momento quando um político dá entrevista e tem um monte de gente em volta, um desconforto meio que visível, né? Porque ele gostaria de estar disputando as eleições como candidato à presidência da República, não foi o escolhido. E de Kassab, justamente quem está ali fazendo toda essa campanha no Rio Grande do Sul também é Caiado. Merreiro, entre Caiado e Zema, deve ser uma negociação tranquila?
16: O Zema, ele queria ser vice do Flávio Bolsonaro até dar toda aquela confusão em que ele se adiantou e foi criticar o Flávio, e aí quem acabou perdendo politicamente foi o Zema, por incrível que pareça. Veja, uma eventual aliança entre o Zema e o Caiado, por mais que pareça algo grandioso, eu não acho que seria muito capaz de abalar as estruturas das eleições desse ano. A gente vê, o Zema, o Caiado, eles estão constantemente na mídia. Eles são governadores bem avaliados, eles têm um alto nível de reconhecimento, mas mesmo assim eles não conseguem crescer nas pesquisas. Se a gente pegar uma média ali das pesquisas que vem saindo, a posição do Zema e do Caiado tem se mantido muito estável, às vezes até apresentando uma queda ou outra, recupera um pouquinho, mas não há um ritmo de crescimento. E isso acontece por quê? Não parece natural, afinal, como eu disse aqui, são pessoas com muito conhecimento, são governadores bem avaliados, por que eles não conseguem crescer eleitoralmente? Veja, simplesmente porque... Por mais que você seja um governador bem avaliado, isso não é o suficiente para você se lançar candidato à presidência da República. Vou dar um exemplo aqui para esclarecer para vocês. O Ronaldo Caiado, que é do PSD, ele vai conseguir o apoio do PSD da Bahia? Não. O PSD da Bahia vai apoiar o PT. Então, veja, é um candidato que não consegue o apoio pleno ali do próprio partido. O Romeu Zema, quando criticou o Flávio Bolsonaro por conta daquela ligação com o Daniel Vorkaro, do Banco Master, o que aconteceu? Tomou bronca pública do Partido Novo do Paraná. Então, são candidatos que não têm, de novo, apesar de serem governadores bem avaliados, não têm a capacidade de liderança necessária para se lançarem como candidatos competitivos como presidentes da República. E essa possível união, se é que vai acontecer, eu chuto que não, né? Não seria suficiente para alterar significativamente esse cenário.
0: Ô Roberto Bota, você entende que não altera significativamente exatamente porque o público bolsonarista, que representa uma boa parcela do eleitorado brasileiro, não vai descolar daquele candidato que justamente tem o sobrenome que o representa e que os candidatos considerados mais muristas não conseguem nem pegar de um lado, muito menos de outro?
17: Essa é uma forma de olhar essa questão, Cine, certamente. Eu tendo a achar que se trata do fenômeno da marca Bolsonaro, que transcende em muito esse segmento do eleitorado que você poderia chamar de bolsonarista. A gente estava falando de polarização, eu dei o exemplo do confronto de ideias, e o melhor exemplo é o da segurança pública. É a turma que acha que o bandido é um pobre coitado e os outros que acham que o bandido tem que ser punido pelo crime que cometeu. Então, quando você vai para uma disputa majoritária, onde essas ideias estão em jogo, uma forma muito fácil de você transmitir essas ideias para o eleitor é através de uma marca. E o nome Bolsonaro simboliza isso. Então, quando você diz, olha, eu vou votar no Bolsonaro, você economiza uma série de explicações. As pessoas já sabem quais são as políticas que você favorece. Da mesma forma, quando você diz, olha, eu vou votar no PT. Então, fica sobrando pouco espaço para outros caminhos. Eu acho que Zema e Caiado são dois excelentes políticos, são vozes da direita. Acho importante que eles exponham as suas ideias, conquistem espaço. E quem sabe amanhã eles podem vir a fazer parte do próximo governo, se for um governo de direita.
0: Valeu, Mota. E o policial militar Maicon Oliveira deve ir a júri popular hoje, depois de ser acusado de matar com uma bala perdida Júlia Ferraz, lá em 2023. Vamos até então Ribeirão Preto conversar com o nosso repórter Thiago Mokva, que vai trazer as informações para a gente agora. Conte aí, Thiago, bem-vindo.
7: Bom dia, Cine, bom dia, Bia. Uma ótima semana para a gente. A movimentação aqui em Ribeirão Preto é grande, Cine, porque começa hoje um julgamento que está sendo aguardado há 3 anos pela família de Júlia Ferraz. Ela tinha 27 anos, era gerente de loja e morreu depois de ser atingida por um tiro na madrugada de agosto, lá de 2023. O O acusado, como você bem disse, é o PM Maicon dos Santos. Ele chega ao júri hoje respondendo por 3 crimes. Homicídio culposo e 2 tentativas de homicídios qualificados. Porque os disparos também atingiram 2 homens que estavam em uma motocicleta. O julgamento está previsto para as 10 horas de hoje. 10 testemunhas devem ser ouvidas. 5 por parte da defesa e 5 por parte da acusação. No dia do incidente, a Júlia estava saindo de uma casa noturna aqui da cidade, caminhava por uma das avenidas mais movimentadas quando foi atingida. As imagens de câmera de segurança registraram o momento do acontecimento e foi quando uma moto se aproximou do PM e ele acabou atirando. Há uma discussão, o PM saca a arma e faz vários disparos na direção dos 2 que estavam nessa moto. Um dos tiros acaba acertando a Júlia. Ele foi preso em flagrante e passou a

0: ao longo de todo o dia. Volto com vocês no estúdio.
1: Obrigada, Thiago, pelas informações. Voltando aqui para São Paulo, foi descartada aquela suspeita de ebola em um paciente internado no Instituto Emílio Ribas. A gente vem com essas atualizações ao vivo com a Danúbia Braga. Então, o resultado do exame descartou para esse tipo de contágio, Danúbia.
2: Isso mesmo, Bia. Então, foi descartado pelo Instituto Adolf Lutz e aqui o Instituto de Infectologia Emílio Ribas para ebola. O paciente de 37 anos que tinha essa suspeita da doença uma vez em que ele veio da República Democrática do Congo, que é um local onde tem surto da doença, já foi ali confirmado com meningite meningocócica. Para isso, ele já tinha testado ali positivo, os exames já tinham dado como positivos, mas ainda estava suspeito, em caso suspeito, em relação ao ebola e foi descartado na manhã desta segunda-feira, saiu o resultado, então, desse exame. Ainda assim, representantes do Ministério da Saúde, Secretaria de Saúde e aqui do Emílio Ribas se reuniram na manhã dessa segunda para decidir se vão realizar um exame de contraprova ou não. Essa decisão ainda não foi divulgada, então, o que ficou definido. Porque no Rio de Janeiro decidiram fazer um exame de contraprova para o resultado negativo que o paciente lá também teve. E aí, no caso do Rio de Janeiro, era um homem que veio de Uganda, mas que também testou negativo para ebola. Assim que a gente tiver essa informação sobre a questão da contraprova, a gente traz ao longo da nossa programação. Mas o que a gente pode dizer por enquanto, está descartado, não, esse paciente que está internado aqui no Instituto de Infectologia Emílio Ribas, não tem ebola. Volto com você.
1: Obrigada, Danúbia, pelas informações. 9h27.
3: Repita.
1: 9h27 da manhã.
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13: Bom,
3: agora 9h40.

0: 9h30.
1: Repita.
0: 9h30 da manhã.
1: Apesar da chegada do inverno, junho vai ser um mês menos frio do que maio, segundo a Climatempo Meteorologia. Apesar disso, o Rio Grande do Sul deve registrar termômetro abaixo de 10 em várias regiões do estado. Já de Trindade, chegando ao vivo com a gente, meu amigo encasacado, com o cafezinho quente sempre ou com o chimarrão, para trazer informação sobre as expectativas para esse junho. Já lavou todas as blusas, cobertores, também já foram tirados do armário, né, Jader?
2: Com certeza, muita coisa já saiu do armário nesse comecinho. A gente nem chegou no inverno, né? O inverno que começa dia 21 de junho e a gente já está na expectativa. Nas últimas semanas, no último mês, inclusive de maio, a gente teve algumas semanas com baixas temperaturas, inclusive com essas imagens que a gente tem de muita geada aqui no Rio Grande do Sul, Santa Catarina e também no Paraná. E o que a gente pode ter para junho? A gente tem a expectativa de menos chuva do que nós tivemos em maio, de baixas temperaturas também, mas da segunda quinzena do mês, principalmente, na segunda metade do mês, a gente tem aí baixas temperaturas que devem chegar por aqui. A gente tem chuva abaixo do que está esperado aí pelos meteorologistas, né? A gente deve ter duas frentes frias, né? Uma prevista para na metade do mês, outra mais ali na última semana do mês de junho também. Há chance de geada também no mês de junho, mês que chega oficialmente o inverno por aqui. A chuva deve ter menos frequência, né? Menos intensa do que a registrada. Mas mesmo assim, podem ter temporais isolados com chuva forte, granizo e rajadas de vento. Então a gente está aí acompanhando. Há uma possibilidade, inclusive, da formação de um ciclone extratropical. A gente está analisando também todas as informações, mas junho marca a chegada oficialmente do inverno, começa 21 de junho, deve ter menos frio, menos chuva do que em maio, menos inclusive do que no mesmo período do ano passado. Mas com aqueles friozinhos que chegam assim do nada e vão embora do nada também, e por aqui os gaúchos, os catarinenses, os paranaenses também já começam a se organizar para tirar a japona do armário, os cobertores, porque o frio chega oficialmente dia 21 de junho, Bia.
1: É, Jader, eu aqui em São Paulo já tirei a japona do armário também, viu? Já tá limpa para usar, porque tô me preparando, quero saber como é que vai ser esse inverno aqui em São Paulo, se vai ser tão difícil quanto no sul do país. Obrigada pelas informações, ótimo dia para ti, meu amigo. Paula Nobre, como é que é isso? Tá, me explica. É, junho vai ser menos frio do que maio?
3: Sim.
1: É confirmado essa situação toda? Confirmado. Então a gente não precisa mais tirar a japona do armário, pode
3: guardar. O menos frio do que maio não significa que não teremos frio.
1: É.
3: Significa que a temperatura vai ficar mais dentro da média e não tão abaixo da média como foi o mês de maio. Olha só, eu
1: trouxe... que maio foi gelado demais.
3: Foi gelado demais, mas a tendência é de um mês de junho frio, de todo modo, né? Em áreas do sul, do sudeste, alguns pontos do centro-oeste do Brasil, sul ali de Mato Grosso do Sul, mas aí a gente tem essa tendência, essa projeção de temperatura um pouco mais dentro da média. Eu trouxe justamente a projeção de chuva e de temperatura para a gente acompanhar juntos, como é que elas ficam. De chuva, a gente vai observar chuva acima da média no sudeste, em áreas do centro-oeste do Brasil, alguns pontos da região norte, tá? Algumas frentes frias vão passar de maneira oceânica na costa da região sudeste do Brasil, trazendo volumes de chuva por aqui. Esse final de semana feriado, inclusive, já tem chuva aqui em São Paulo, tá? Alguns pontos do Rio de Janeiro também. Chuva abaixo da média no Rio Grande do Sul, em áreas ali do Amazonas. Temperatura também, a gente tem a projeção, próximo mapa, temperatura que deve ficar acima da média no interior do Brasil e um pouco abaixo da média em áreas do sudeste do país. Dentro da média, em alguns pontos do Rio Grande do Sul, ou seja, vai fazer frio, mas não tão frio quanto maio. Eu acho que dá pra gente entender dessa forma, tá? Temperaturas que devem ficar abaixo dos 10 graus em alguns pontos da região sul do Brasil, sim. A gente vai ter uma incursão forte de ar frio na região sudeste e sul do Brasil no final do mês de junho. Ou seja, se a gente for observar, a temperatura que vai ficar entre os 10 e 15 graus aqui na capital paulista, praticamente em todo o mês de junho, mas aí no final do mês de junho a temperatura fica abaixo dos 10 graus. Aí é aquele frio de verdade. E para finalizar esse contexto de junho, O inverno começa no próximo dia 21. Atenção
1: com
3: isso.
1: Tem tempo ainda. Tem tempo ainda. 20 dias, contagem regressiva.
3: Exatamente. Para hoje, início do mês de junho, dia 1º, segunda-feira, tempo firme na maior parte do interior do Brasil, região centro-oeste, interior da região nordeste do Brasil também, com umidade relativa do ar muito abaixo do ideal, na casa dos 30%. O calor vai predominar em Mato Grosso do Sul e em Mato Grosso hoje. As duas capitais vão registrar temperaturas altas. Temperaturas mais baixas em áreas do sul do Brasil e da região sudeste do país. Pode chover de maneira mais fraca em Santa Catarina, Paraná, no Rio Grande do Sul. Na capital paulista hoje não tem chuva, mas tem chuva no sul do estado de São Paulo. Vale do Paraíba pode chover hoje, Bia. Rio de Janeiro, chuva mais fraca e sul de Minas Gerais também. Boa Esperança, granizada em Boa Esperança nesse último final de semana. A gente mostrou imagens por aqui, sul de Minas Gerais. Hoje tem chuva para lá, mas também com menor intensidade. Temos as nossas temperaturas para hoje. Atenção, Recôncavo Baiano, tá? Áreas ali da Bahia, Salvador, a chuva pode ser forte, a temperatura quase não sobe em Salvador hoje, chega a casa dos 26 graus. Aí a gente tem 32 graus em Cuiabá, 28 em Campo Grande. E aí, para você que está em Porto Alegre, 16 graus de temperatura máxima. São Paulo, máxima de 23. Região Sudeste, elevação na temperatura. Bicine.
1: Com o solzinho, a gente fica mais feliz com esses 23 graus.
3: Fica, como eu disse. Ele aparece. Mas como eu disse nas nossas últimas entradas, estamos carentes do calor aqui em São Paulo, né? A temperatura está muito baixa por aqui.
1: As vésperas do inverno, não tem como a gente esperar outra coisa diferente.
3: É isso.
1: Obrigada, Paula. Valeu.
3: Tchau para vocês. Tchau.
0: Com três propostas na mesa, o Senado vai decidir os rumos da PEC que coloca fim à escala 6x1. A Rafaela Almeida conta mais para a gente. Rafaela, seja muito bem-vinda mais uma vez. Fale, minha amiga.
4: Bom, Evandro, agora, na verdade, né, que a bola está na mão do Senado, digamos assim, a discussão está muito menos na ideia, né, da redução e muito mais no como, né, em como que isso vai ser aplicado, né, como será feito na prática. E hoje existem três propostas circulando no Senado. A principal é a que veio da Câmara dos Deputados, aprovada na semana passada, que prevê as duas folgas semanais para os trabalhadores e a redução da jornada de 44 para 40 horas semanais por semana, com a transição em até 14 meses, como ficou estabelecido. Mas essa não é a única alternativa. A oposição apresentou uma proposta para dar um pouco mais de flexibilidade às empresas e aos trabalhadores, com maior espaço para negociações sobre a forma de cumprimento dessa jornada, o que está sendo chamado nesse momento de PEC do horário flexível, né? E já o senador Paulo Paim, do PT, tem uma PEC um pouco mais antiga sobre o mesmo tema e características similares a essa que foi aprovada, que já passou pela Comissão de Constituição e Justiça e aguarda agora a votação em plenário. Então, agora, caberá ao presidente do Senado, Davi Alcolumbre, e às lideranças partidárias definirem qual desses textos vai ganhar prioridade e vai servir aí como base para o debate. Nos bastidores, o governo defende que a proposta aprovada pelos deputados tem uma tramitação mais rápida, aproveitando toda essa pressão popular, né, e a grande votação que foi obtida na Câmara. Então, a expectativa dos aliados do Planalto é justamente tentar concluir essa discussão ainda antes do recesso parlamentar de julho, né, como vinha solicitando o presidente da Câmara, Hugo Mota. E, do outro lado, parlamentares mais alinhados ao setor produtivo querem ampliar o tempo de adaptação das empresas, discutir um pouco mais esses possíveis impactos econômicos que a mudança vai trazer. Tanto que o Senado já até aprovou a realização de uma sessão especial para debater esse assunto com representantes dos trabalhadores, empresários e especialistas. Ou seja, o consenso sobre a necessidade de discutir existe, né? E o que ainda está em aberto é qual será o ritmo dessa transição e qual formato que vai prevalecer no texto. Volto com vocês.
0: Muito obrigado pelas informações, Rafaela Almeida. E aí, Lucas Berreiro, você saiu de viagem? Você vota, tá desse jeito a situação, entendeu?
5: Sabe o que é engraçado?
0: Votação, né, aprovada na Câmara, mas aí vai para o Senado, tem projeto apresentado, esse projeto já não passa na CCJ, aí o pessoal quer flexibilizar a escala 6x1.
1: Tá proibido tirar férias. Tá?
0: Oposição que estava contra, de repente se mostra a favor porque disse que não dava para ir contra. E aí, Lucas Berreiro?
5: Evandro, tem uma frase que os economistas atribuíam muito à Argentina, só que considerando a situação que a Argentina está agora, eu acho que ela se aplica atualmente mais ao Brasil. Que é o seguinte, se você fica 10 dias fora do Brasil, tudo muda. Agora, você fica 10 anos e volta, nada mudou. Porque é realmente isso. Eu fiquei aqui 10, 15 dias fora, aí muda, escala 6x1, cai taxa de blusinha, parece que tá mudando tudo. Só que se eu ficasse 10 anos fora e voltasse, eu ia ver o mesmo país que eu deixei, ia continuar vendo um país com profundos problemas de produtividade, com falta de acesso a diversos serviços básicos. Quer dizer, esses políticos em ano eleitoral estão discutindo aí escala 6x1, que eu não tenho a menor dúvida que vai passar com uma grande tranquilidade, assim como passou na Câmara dos Deputados. Isso porque a oposição, e é claro, eu critico sim a esquerda por levantar essa pauta eleitoreira e populista, mas eu tenho que criticar ainda mais duramente a oposição, que ao invés de fazer o dever de casa, ao invés de fazer um trabalho sério, ao invés de explicar para a população por que esse projeto da escala 6x1 parece ser positivo, mas é apenas uma pauta populista e eleitoreira que vai acarretar em muito mais problemas pro Brasil no futuro, eles fazem o oposto. Eles votam favoravelmente e articulam para que o projeto seja aprovado, porque tem medo da retaliação eleitoral. Então a gente tem uma esquerda e uma direita no Brasil que, na prática, não querem dizer nada, porque na hora do vamos ver, na hora de projetos que são problemáticos, eles acabam votando junto, porque querem aproveitar um pouco desse benefício eleitoreiro que esse tipo de projeto traz. Então eu não tenho a menor dúvida que, infelizmente, esse projeto vai ser aprovado com certa facilidade no Senado. Agora, o Brasil continua tendo aí seus 40, indo para 50 anos de produtividade estagnada. Isso, alguém vai oferecer algum projeto para isso? Tem algum senador hoje que está interessado nessa discussão? Me parece que se tem, são muito poucos, são pouquíssimos políticos no Brasil que estão dispostos a fazer uma discussão verdadeiramente necessária, que realmente resolva os problemas do Brasil e que não seja apenas aquela máscara, né? Aquela maquiagem de que a gente está numa situação muito boa. Olha, a gente até está discutindo o fim da escala 6x1. Não, não estamos numa situação boa e cada vez mais a situação econômica do Brasil se agrava para uma inevitável crise fiscal.
0: Fala...
1: Oh. Eu vou na tua. Fala, Roberto Mota.
0: Não era minha vez.
6: O Meheiro foi no alvo. Esse é um projeto irresponsável, populista e mentiroso, porque ele terá um efeito que é exatamente o oposto ao que os políticos estão anunciando. Ele é mais uma interferência do Estado na vida privada. Presta atenção nisso. Políticos socialistas que nunca criaram um único emprego, nunca pagaram um único salário, não entendem nada de funcionamento de uma empresa. Eles querem determinar como empregadores e empregados devem agir. Apenas 20 parlamentares, 20 deputados tiveram coragem de votar contra esse absurdo. E a esses verdadeiros representantes do povo, eu dou o meu respeito. Aos outros que aprovaram essa excrescência, mas que vergonha.
0: O Banco Central acaba de divulgar o novo boletim Focus. A inflação volta a subir pela 12ª semana seguida. Eita, Langani.
7: Pois é, uma má notícia, Evandro, porque o boletim Focus está medindo as expectativas por meio das projeções dos agentes do mercado, né? Fundos de investimento, sim, corretoras, economistas, enfim. E aí, a inflação para o final do ano, medida pelo IPCA, Evandro, estava na semana anterior 5,05. Já está em, 5,04, está agora em 5,09. Mas o que chama atenção é a tendência. Toda semana pioram as expectativas de inflação. O câmbio passou de 5,17 para 5,16, uma oscilação normal. O PIB, né, a previsão do PIB de 1,89 para 1,90% de crescimento em 2026, também aí normal. Talvez com o dado de sexta-feira, que vem um pouco acima do esperado, aí a gente tem uma revisão no próximo boletim Fox, uma atividade econômica um pouco mais forte. E a taxa Selic estacionada em 13,25% para o final de 2026. Mas, Evandro, isso daqui chama muita atenção, porque a meta de inflação é de 3%. O teto da meta é 4,5%. E o mercado acredita que a inflação será de 5,09%. É muito trabalho aqui para o Banco Central. E talvez o Banco Central tenha pouca margem de redução da taxa Selic justamente pela piora da expectativa inflacionária.
0: Exatamente, Gani. Esses resultados eles vão trazendo cada vez mais a convicção de que a possibilidade de se chegar ali a 12% de taxa Selic até o fim do ano, que era uma convicção lá atrás, está completamente afastado, acho que já anulada, né?
7: Já anulada, Evandro, certamente, impossível este ano, por várias razões. Primeiro, o choque do petróleo que a gente observa no Oriente Médio, trazendo todas as consequências inflacionárias. Segundo, uma política fiscal do governo muito expansionista, com desonerações, com crédito subsidiado e a própria piora das expectativas inflacionárias. Tudo isso que eu falei são fatores que o Banco Central cita na sua ata, no seu documento, quando justifica a mudança na taxa de juros. Então, veja, eu não vejo argumentos para que a Selic consiga ficar aí próximo de 12%, como era anteriormente. Muito pelo contrário, eu vejo que o 13,25% talvez esteja...
0: Nem chegue,
7: talvez esteja até baixo. Se a gente falar numa Selic a 13,75% e 14%, hoje já tem argumentos para isso, infelizmente.
0: Valeu, seu Anne.
7: Valeu.
0: Até já.
1: A Polícia Civil de São Paulo deflagrou hoje a Operação Wi-Fi para investigar a suspeita de fraude em uma licitação pública no valor de 108 milhões de reais, que foi vencida pelo Instituto Conhecer Brasil, ONG de propriedade da produtora Go Up, responsável pelo filme Dark Horse. É um vai-vem aqui de explicações que a gente está fazendo justamente para trazer para você onde tem a origem, né, dessa suspeita toda e dessa possível fraude licitatória. Beatriz Manfredini com os detalhes.
8: Pia, essa foi uma operação, uma investigação que começou com um requerimento do Ministério Público de São Paulo e que cumpre hoje, então, segunda-feira, aqui na capital paulista, 8 mandados de busca e apreensão que foram determinados pela primeira vara regional de garantias. Então, entre os alvos dessa operação está a ONG Instituto Conhecer Brasil, conhecida como ICB, que é justamente da Karina, então, que tem ali a produtora Go Up, relacionada, então, a produtora que participou ali ativamente do filme Dark Horse, do ex-presidente Jair Bolsonaro. Então, entre os alvos dessa operação está a sede do ICB, do Instituto Conhecer Brasil, que tem esse contrato firmado com a cidade de São Paulo, também a própria sede da produtora Go Up e dois endereços residenciais ligados, então, ao nome de Karina Ferreira da Gama, que é a responsável, então, por essas empresas. O ICB e a Go Up, inclusive, ficavam no mesmo prédio na Avenida Paulista até pouco tempo atrás, mas agora tem registro na região dos Jardins, nas proximidades da rua Adoc Lobo. Então, são 8 mandados de busca e apreensão cumpridos ali na região neste momento. E o que a Polícia Civil apura, então, desde as primeiras horas da manhã, é uma suspeita de fraude em um contrato do ICB, o Instituto Conhecer Brasil, com a cidade de São Paulo, no valor de 108 milhões de reais para a instalação de Wi-Fi em toda a capital paulista. De acordo com o contrato que foi fechado, o objetivo, né, desse acordo, então, que foi fechado lá em 2024, era a implementação, operação e manutenção de 5 mil pontos públicos de acesso ao Wi-Fi na cidade, tanto na região central como na periferia. Então, essa operação acontece neste momento, a gente está acompanhando ainda os próximos passos, mas a Prefeitura da capital paulista enviou uma nota agora para a gente, acabou de chegar, então vou ler aqui um trechinho para vocês. Olha, a Prefeitura de São Paulo informou que colabora com as investigações em andamento e que segue à disposição das autoridades, tendo já prestado todas as informações. De acordo, então, com a Prefeitura, todo o material requisitado na manhã desta segunda-feira já tinha sido anteriormente encaminhado às autoridades e são também de acesso público, através da prestação de contas do município. A administração ainda ressaltou que o programa funciona normalmente na cidade, que dá para acompanhar o Wi-Fi Livre São Paulo, que é o nome do programa desse contrato, e que inclusive é o nome da operação da Polícia Civil, no site institutoconhecerbrasil.org.br/wifi-livre-com. Por lá, então, dá para ver quais são os pontos de Wi-Fi funcionando em tempo real. A Prefeitura ainda ressalta que por volta das 9 horas da manhã de hoje, segunda-feira, dos 3.200 pontos contratados pela Prefeitura, só 52 estavam offline e passavam por manutenção. Eles disseram que não pagaram os 5 mil pontos que eram previstos no contrato em 2024 e que o aditivo que foi feito, então, é para manutenção de 3.200 pontos já instalados e que seguem, então, sendo utilizados aqui na Prefeitura de São Paulo. A nota é extensa, mas esse é o trechinho principal. Então, lembrando que também há mandados de busca e apreensão, além de na produtora, no próprio ICB, endereços ligados à dona Karina, também na Secretaria Municipal de Inovação e Tecnologia da cidade de São Paulo. A gente segue acompanhando, então, os desdobramentos. Bia, Evandro.
1: Obrigada pelo trabalho, apuração, Beatriz Manfredini. Inclusive, para reforçar, tem mais notícia envolvendo isso da Beatriz Manfredini, trazendo bastidores no site jovempan.com.br. É só você acessar, vai encontrar aqui o destaque. ONG da produtora de filme de Bolsonaro é alvo de operação da Polícia Civil de São Paulo. Em tempos modernos, a gente não fala só, né, de colocaram a mão no dinheiro da merenda das crianças, é diretamente no Wi-Fi da população, Lucas Merreiro. Estamos falando de um desvio, de uma suspeita de desvio milionário, mais de 108 milhões de reais. Isso envolve licitação. E o que, que tem, geralmente, em fraude licitatória? É ali o direcionamento da contratação e o superfaturamento, que são dois pontos apontados nessa investigação pela polícia. Não diretamente isso. Isso significa que o dinheiro público foi usado na produção do filme, mas cheira mal.
5: Exatamente, Bia. Olha, primeiramente, só colocar aqui como vai ficando cada vez mais criativo o esquema criminoso que acontece no Brasil, os esquemas criminosos que acontecem no Brasil, montantes cada vez mais altos, né? Agora, de fato, a gente não pode dizer exatamente que isso tem a ver com a produção do filme Dark Horse, lá, a história do Jair Bolsonaro. Não há nenhuma condenação nesse sentido, então as investigações estão rolando. Agora, quando a gente vê, muitas vezes, um animal na rua, ele tem orelha de gato, ele anda de quatro patas, tem rabo de gato e tá lá se lambendo pra tomar banho, você olha e fala, olha, provavelmente isso aqui é um gato, né? Mas com essa história do Dark Horse, fica muito difícil sustentar que, poxa, você tem aquela ligação do Flávio Bolsonaro com o Daniel Vorcaro, que é um profundamente corrupto, a gente já sabe disso. Aí vem a produtora que supostamente, possivelmente ligada a diversos esquemas que, de novo, né, a gente tem que ser responsável aqui. Esses esquemas estão sendo investigados, não estão diretamente ligados à produção do Dark Horse. Só que tudo começa a ficar muito suspeito. Aí, os opositores políticos do Flávio Bolsonaro, tanto de direita quanto de esquerda, vão começar a apontar essas contradições, esses problemas, e o próprio Flávio Bolsonaro vai se prejudicando duramente. Sua campanha vai sendo muito prejudicada. A gente viu isso, a gente comentou sobre isso hoje, mais cedo, inclusive, né, sobre como o Flávio parou de crescer nas pesquisas e se atribui principalmente a esse fator, né, da produção do Dark Horse. E cada vez mais eles não vão conseguindo se explicar muito bem. Essa produtora também foi a mesma que, supostamente, segundo jornais, matérias, investigações e tudo mais, recebeu mais de R$1 milhão do deputado Mário Frias numa compra de livros, e livros esses que nunca chegaram, e até mesmo para pagar, supostamente, novamente, né, para pagar um advogado do Mário Frias. Então é uma ONG que já está muito sob os olhos das autoridades e não é à toa. A gente pode aguardar aí que nas próximas semanas, nos próximos meses, deve ocorrer mais investigações que demonstrem se houve ou não uma utilização dessa ONG para financiar de forma ilegal, ou melhor, para desviar recursos que deveriam ir para o filme Dark Horse. É isso que a gente vai descobrir, eu espero, né?
0: Essa história te intriga, Roberto Mota?
6: Evidente, porque presta atenção, não precisa resolver, não precisa esclarecer, só precisa manter essa história sendo agitada até chegar às eleições. O adversário de Flávio é o PT. Então, se suspeita de corrupção significa derrota eleitoral, olha, tem gente que diz que Flávio já ganhou. Mas o importante é o seguinte: o certo é o certo e o errado é o errado, não importa quem faça. Então, parabéns à polícia pela ação. É inaceitável que esse tipo de coisa continue a acontecer, mas continua. Esses projetos de Wi-Fi públicos são um horror. Eu nunca encontrei um que funcionasse. Aqui no Rio já aconteceram diversos desses projetos. Eu só vou discordar do Merreiro em um ponto. Não há absolutamente criatividade nenhuma nesses esquemas. Eles sempre usam exatamente a mesma receita.
0: O Partido Liberal deve definir hoje o candidato que substituirá Cláudio Castro na corrida ao Senado do Rio de Janeiro. Vamos conversar com o Rodrigo Viga, que vai trazer as informações. E quem seriam os nomes, meu amigo?
9: Ah, tem um cardápio enorme, um cardápio bem grande. É para ser o potencial pré-candidato ao Senado Federal em substituição a Cláudio Castro, aquela história de rei morto, entre aspas, rei posto, né, meu caro Cine? Pois bem, estamos falando de dois deputados federais, o Carlos Jordi, também o Sóstenes Cavalcante, e ainda o senador Carlos Portinho. Depois daquelas operações da Polícia Federal que miraram o ex-governador Cláudio Castro, estão tentando escanteá-lo de vez para a escolha desse novo nome. O PL já está se movimentando, não deve demorar muito, até porque a campanha já está em curso, as eleições são em outubro. O tempo passa, o tempo voa. Não dá para vacilar, né, meu caro Cine?
0: Agora, o Rodrigo Viga, o PL também está trabalhando para tentar fortalecer a candidatura do Douglas Ruas, da Assembleia Legislativa, para o governo do Rio. Vai prosperar isso, meu amigo?
9: Ah, com certeza. Acabei de conversar com ele aqui sobre esse aspecto. Está contratando um marqueteiro, o mesmo marqueteiro da campanha do pré-candidato à presidência da República, Ronaldo Caiado, um especialista em mídias digitais, o Daniel Braga. E também está agora com uma equipe de comunicação para trabalhar nessa campanha. O que acontece? Douglas Ruas veio da Polícia Civil, tem menos de 40 anos de idade, é um deputado atuante na Assembleia Legislativa do Rio de Janeiro, agora é presidente da casa, mas não é muito conhecido do público. O pai dele que é mais conhecido, o capitão Nelson, que é prefeito de São Gonçalo, cidade da região metropolitana do Rio de Janeiro. Então, ele inclusive está torcendo para que essa história do governo tampão seja uma escolha através das vias diretas, ou seja, eleições diretas, para ajudar nessa visibilidade. O principal oponente dele é o ex-prefeito do Rio de Janeiro, Eduardo Paes. Eduardo Paes aparece bem cacifado nas pesquisas de opinião, até com uma certa possibilidade de vencer em primeiro turno. Mas teremos por aqui no Rio de Janeiro nessa disputa Paes, Douglas Ruas e Paes, em outubro desse ano, uma espécie de eleição nacional, entre aspas, uma reprodução daquilo que vai ser a concorrência, a disputa nacional entre Flávio Bolsonaro e o presidente da República, Luiz Inácio Lula da Silva, a eleição local sendo nacionalizada, viu, Cine?
0: Valeu, Rodrigo Viga. Vamos aproveitar e já trazer para vocês os destaques aqui da nossa segunda-feira. Inclusive, Viga, você acabou de contar sobre essa corrida para o Senado aí no Rio e esse deve ser um tema que a gente vai acompanhar ao longo dessa segunda, né?
9: Ah, bastante, porque está aqui no Rio de Janeiro, estamos aqui no encalço aguardando Flávio Bolsonaro, o pré-candidato do PL à presidência da República, vai participar de um evento aqui. Estarão todos esses potenciais nomes para substituir Cláudio Castro, que já é carta fora do baralho, após as operações da PF, Grupo Refit e também Daniel Vorcaro, Banco Master. Portanto, esse nome deve ser escolhido muito em breve entre esses três deputados, Sóstenes Cavalcante e Carlos Jordi, e senador Carlos Portinho, para essa pré-candidatura ao Senado Federal. Quem sabe ainda hoje tem novidade, viu, Cine?
1: Semaninha começando bem no Rio de Janeiro, hein? Marco Viana, ao vivo de Brasília, qual que é o foco, o ponto de atenção para essa segunda-feira?
10: Lula reunirá na quarta-feira os ministros para cobrar resultados e acelerar as entregas do governo na reta final que antecede as eleições.
0: E você, Beatriz Manfredini, o que conta para a nossa audiência ficar atenta hoje?
8: A gente segue de olho, Evandro, nos desdobramentos da Operação Wi-Fi Livre São Paulo, que vê ali suspeitas de fraude no Instituto Conhecer Brasil em contratos firmados com a Prefeitura. O Instituto é da mesma produtora que fez Dark Horse, o filme do ex-presidente Jair Bolsonaro. A Prefeitura alega que o contrato foi firmado muito antes do filme entrar em produção.
1: Valeu, time. Bom trabalho para todos. E valeu também para você que sempre escolhe começar o seu dia, a sua semana, o seu mês com a gente aqui no Jornal da Manhã.
0: Obrigado pela tua companhia. Amanhã tem mais. Agora, 9 horas e 59 minutos.
1: Repita.
0: 9h59 da manhã. Fiquem com Deus.
1: Se cuida.
0: Tchau.
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22: Bom dia, bom dia. Agora são 10h03, 10h03 da manhã. Hoje é segunda-feira, dia 1º de junho. Que você tenha um mês incrível, abençoado e que somente coisas boas te aconteçam. Muito obrigada pela companhia. O Pan News Londrina está no ar ao vivo, hein? Até o meio-dia. Eu sou a Silvia Vilarinho e com o Wesley Lemos vamos noticiar os principais fatos do dia, o que chama a atenção nas últimas horas em Londrina e em toda a região. Muito bom dia para você, Wesley.

0: festa junina, é mês de Dia dos Namorados.
1: Tudo junto esse mês, né?
0: É mês do meu aniversário. Nossa, e assim a gente
1: que
0: vai.
1: Comecem as comemorações, né?
0: Pois é, bom dia para você, seja bem-vindo. Olha só, segunda-feira, começando mais uma semana. Você está com a gente no Pan News. Dá para participar no WhatsApp 439-9941-1045. 439-9941-1045. E também no YouTube Jovem Pan News Paraná. Estamos com som e imagem para vocês. Agora, 10 horas e 4 minutos. Vamos então aos destaques do dia.
1: Já começou a cobrança do pedágio eletrônico em Tamarana e também em Mauá da Serra.
0: Defesa da vereadora Anny Moraes pede o arquivamento da denúncia por suposta quebra de decoro.
1: A LDO de 2027 vai à audiência pública na Câmara de Londrina. Um parecer técnico alerta para a queda nos investimentos do município.
0: Novo secretário de Defesa Social, o tenente-coronel Ricardo Guedes, assume a pasta em meio à cobrança por mais efetivo, tecnologia e presença da guarda nas ruas. Daqui a pouco, ele vem ao vivo aqui ao Pan News.
1: E olha só, em 6 acidentes, é isso mesmo, 6 acidentes foram registrados na PR-445 em Londrina. E trânsito fica bastante complicado naquela região na manhã de hoje.
0: Tudo isso e muito mais a partir de agora. 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
0: É, começando a semana, viu? Semana aí de sol em Londrina, não deve chover durante toda a semana aqui na cidade. O céu está limpo, não tem uma nuvem, né? O céu azulzinho, a mínima hoje foi de 12 graus, a máxima 23. Segundo o CIMEPAR, amanhã a mínima 11, a máxima 21. Na quarta-feira, mínima 10, a máxima 21. Quinta-feira, mínima 10, sexta-feira, mínima 11, sábado 10, domingo 11. Ou seja, vai manter tudo ali, né, nesse mesmo padrão, sem chuva aqui na cidade durante toda a semana. Passando um pouquinho também aqui pela região, também Biporã, Rolândia e Arapongas tem cenário parecido. Com manhã amena, tarde agradável, aquele clima tranquilo aqui na região norte do estado. Agora são 10 horas e 6 minutos.
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1: E a gente começa o Pan News Londrina de hoje falando do trânsito, porque olha só, 6 acidentes, é isso mesmo que você ouviu, 6 acidentes foram registrados somente nas primeiras horas da manhã de hoje na PR-445 aqui em Londrina. Um trecho que tem um grande movimento, ainda mais de manhã, então uma sequência de colisões foram registradas na rodovia. Quem tem mais informações, quem está acompanhando de perto essas batidas, como é que está o trânsito neste momento na PR-445, é a repórter Valentina Cieplin, e ela vai conversar com a gente, repassar mais detalhes desse caos na PR-445 na manhã de hoje. Muito bom dia, Valentina.
3: Bom dia para vocês no estúdio, bom dia para todos os ouvintes da Pan News Londrina. Foi uma manhã aqui de transtornos na PR-445. Pelo menos 6 acidentes foram registrados em um curto trecho aqui da rodovia. Teve colisão entre carro e moto, engavetamento aí com 4 veículos, batidas traseiras e também a queda de um motociclista. De acordo com o Corpo de Bombeiros, apenas 3 ocorrências tiveram vítimas e foram, assim, ferimentos leves, né? Totalizando aí 3 pessoas que ficaram feridas. A suspeita é de que esse primeiro acidente que aconteceu ali em frente ao Iapar tenha provocado um efeito de cadeia, né? Contribuindo aí para as demais batidas que foram registradas na sequência. Além dos acidentes, uma carreta quebrada estava ali sobre o viaduto da Madre Leone e acabou agravando ainda mais a situação, né? Provocando um longo congestionamento, né? Os policiais militares e a guarda municipal também permaneceram na rodovia para orientar os motociclistas, os motoristas e sinalizar os pontos de maior risco.
1: Muito obrigada, Valentina, pelas informações. Inclusive, ela está conversando aqui comigo pelo WhatsApp, Wesley, e falou que vai conversar agora com o Corpo de Bombeiros, e depois ela volta na programação também para fazer esse alerta em relação ao trânsito. Mas, então, foi esse engavetamento, né, na rodovia que acabou provocando uma sequência de vários outros acidentes, além dessa carreta quebrada. Então, pensa o caos. Você, motorista que está ouvindo a gente, tente evitar esse trecho que a Valentina comentou, perto do Iapar, na 445, porque realmente existe um grande congestionamento e lentidão na

0: manhã de hoje, 6 acidentes, somente, ó, agora são 10h09.
1: Pois é. É uma rodovia realmente muito perigosa, já aconteceram vários acidentes, inclusive com morte por ali. É uma rodovia perigosa aqui na região. Eu sempre gosto de ressaltar que quando a gente passa pela PR-445, é uma rodovia. Quem dirige aqui na região encara como uma avenida, porque está acostumado a passar por ali. Mas, na verdade, é o perímetro urbano de uma rodovia e muitas pessoas estão viajando, passando por ali também. Aproveitando e falando sobre as rodovias aqui, olha só, a cobrança do pedágio eletrônico começou a 0h de hoje nos equipamentos instalados ali em Itamarana e Mauá da Serra. Os equipamentos ficam no quilômetro 2 da PR-445 em Itamarana e no quilômetro 292 da BR-376 em Mauá da Serra. A tarifa básica para automóveis utilitários, caminhonetes, furgões, ônibus e caminhões de dois eixos será de R$10,80. Motocicletas são isentas, as motos não pagam para passar pelo trecho. O sistema é o Free Flow. Isso significa que a cobrança é feita por leitura automática da placa ou dos seus acidentes registrados também na PR-445. Olha só, a tag do veículo sem a necessidade de parar em praça física. A concessão também prevê a chamada dupla passagem, sem nova cobrança. O que é isso? Se você passar por Itamarana e depois passar por Mauá da Serra em menos de 2 horas, aí não vai pagar um dos trechos, vai pagar apenas uma tarifa. Antes do início da cobrança, o sistema passou por 10 dias de operação assistida, sem tarifa, para testes do equipamento, ajustes finais também. E agora, né, quem usa a tag tem um valor cobrado diretamente na conta vinculada do dispositivo e recebe desconto básico de 5%. Ou seja, você que tem aquela tag da empresa terceirizada aí no teu carro, você vai ter 5% de desconto e já vai pagar diretamente no aplicativo da tag. Agora, quem não tem, tem um prazo de 30 dias para realizar o pagamento para a concessionária. A Motiva Rodovias tem o site, inclusive. Também tem o WhatsApp que você pode tirar as suas dúvidas, o 0800-376-0000, 0800-376-0000, ou também nas bases de atendimento ao usuário. Em Londrina, há ponto presencial no posto Rota 445, que fica no quilômetro 60 da rodovia. Em Mauá da Serra, o pagamento pode ser feito no MAP, restaurante e café, no quilômetro 292 da BR-376. São aí alguns estabelecimentos parceiros da Motiva. A Motiva, inclusive, orienta também os motoristas a terem cuidado, né, com golpes. Tem muita gente já recebendo e-mail falando que passou pelo pedágio e tem que pagar. Mas é golpe, tem que ficar atento, viu? A Motiva não entra em contato com ninguém. São as pessoas que fazem contato com a concessionária. O pedágio digital não envia links, boletos ou cobranças por e-mail, redes sociais ou aplicativo de mensagens. A recomendação, inclusive, é consultar e pagar as tarifas apenas pelos canais oficiais da concessionária. 6 acidentes foram registrados na PR-445. Agora há pouco, né, a Valentina trouxe as informações e a gente vai também daqui a pouco atualizar essa situação com a Valentina. Uma rodovia considerada perigosa. Agora em Itamarana vai ter pedágio. E Mauá da Serra também, mais um pedágio. São 2 pedágios a mais, então, para ir para a capital do estado, para quem sai aqui de Londrina, passando pela 445 e depois Mauá da Serra. Tem um detalhe, se você passar entre os 2 pedágios em menos de 2 horas, aí paga apenas uma tarifa. Começou o pedágio aqui na região, agora são 10h13.
0: Vamos falar de política? Porque, olha só, a defesa da vereadora Anne Moraes do Avante pediu o arquivamento da denúncia por suposta quebra de decoro parlamentar na Câmara Municipal de Londrina. A parlamentar é alvo de uma comissão processante aberta a partir de denúncia da mesa executiva da Câmara. Ela é acusada de ter usado 3 assessores de gabinete como advogados em processos particulares sem relação com a atividade legislativa. 6 legislativa, né? Então, nas alegações finais, o advogado Maurício Carneiro afirmou que houve cerceamento de defesa. Segundo ele, a defesa não teve acesso a provas que poderiam comprovar a inocência da vereadora. O advogado também sustenta que não houve vantagem patrimonial indevida, desvio de recursos públicos ou uso da folha de pagamento como forma de compensar serviços advocatícios privados. A defesa afirma ainda que os assessores exerciam funções compatíveis com os cargos e que a presença de servidores com formação jurídica é comum também na atividade legislativa. Cabe agora ao relator da comissão processante, o vereador Regis Choucino, do PP, apresentar relatório recomendando a cassação ou a absolvição da parlamentar. O prazo para a conclusão dos trabalhos termina no mês que vem, em julho. E ao final da análise, a comissão poderá recomendar o arquivamento da denúncia ou levar o caso a julgamento pelo plenário da Câmara. Então está acabando o prazo para que essa comissão processante apresente à Câmara se deve cassar ou absolver a vereadora Anne Moraes. E a gente viu agora que o advogado entrou com o pedido de arquivamento dessa denúncia, mas não para por aí, né, Wesley? O que vem aí é relacionada a Anne Moraes.
1: Exatamente, né? A comissão processante que analisa a denúncia contra a vereadora tem prazo de 10 dias agora para emitir o relatório final, né? A comunicação foi encaminhada à presidente da comissão, vereadora Michele Tomazinho, ao relator Regis Choucino e ao membro Roberto Fu. O prazo passa a contar após a apresentação das razões escritas pela defesa da parlamentar no processo da denúncia número 1 de 2026. Cabe agora à comissão concluir pela procedência ou improcedência da acusação. Depois disso, o grupo deve solicitar ao presidente da Câmara a convocação de uma sessão de julgamento. O caso envolve a apuração de suposta quebra de decoro parlamentar. Então, agora, o prazo está terminando, né? A comissão processante vai ter que apresentar esse relatório final à mesa executiva da casa, dizendo é improcedente ou procedente essa acusação que foi feita, então, contra a vereadora Anne Moraes. A vereadora, inclusive, que teria utilizado ali um assessor como advogado na vida particular, teria pago esse advogado com o dinheiro da Câmara Municipal, essa é a denúncia que está sendo apurada. E quando vai para a sessão de julgamento, aí os vereadores votam, né? Inclusive, nessa sessão de julgamento, até o vereador, que seria o suplente da Anne Moraes, também é convocado para votar, porque ela fica nula, né? Ela não pode votar contra ela mesma ou a favor dela mesma. Então, tem todo esse rito que acontece agora na Câmara Municipal. Claro que a gente vai acompanhar também aqui no jornalismo da Jovem Pan News, porque é um caso que mexe com a política aqui em Londrina. Está chegando ao final. Fora que a Anne Moraes também tem outros processos contra ela, né? A gente mostrou que ela já estava até com uma nova chácara na Zona Sul de Londrina, com animais por lá também, e ela não pode, né, devido a uma medida cautelar da Justiça. A gente vai seguir acompanhando e o caso vai tendo esses desdobramentos. Agora são 10 horas e 17 minutos.
0: Ainda sobre política, o projeto de lei de diretrizes orçamentárias, a LDO, de 2027, vai ser discutido em audiência pública nesta quarta-feira na Câmara Municipal de Londrina. A LDO define as metas e prioridades da Prefeitura para o próximo ano e serve de base para a elaboração do orçamento municipal. O texto já foi aprovado em primeiro turno no dia 19 de maio e deve receber emendas antes de voltar ao plenário. E olha só, para 2027, para o ano que vem, a gestão Thiago Amaral prevê arrecadação de R$3,8 bilhões. O valor é praticamente o mesmo previsto para este ano, para 2026, com crescimento apenas de 0,48%. Um parecer técnico da Controladoria Geral da Câmara chamou a atenção para a previsão de queda dos investimentos da Prefeitura. A estimativa passa de R$70,5 milhões em 2026 para pouco mais de R$12 milhões no próximo ano. O relatório também aponta a redução nas despesas de capital. O valor cairia de R$238,4 milhões na LDO de 2026 para R$53,9 milhões em 2027. Segundo a Prefeitura, Parte da redução ocorre por mudanças na rubrica de despesas de capital e pela não inclusão de emendas parlamentares que devem aparecer na Lei Orçamentária Anual. O projeto também trabalha com previsão de frustração de arrecadação superior a 100 milhões de reais, o que pode levar ao contingenciamento de despesas no próximo ano. Outro ponto de pressão no orçamento é o subsídio do transporte coletivo. Em 2025, a Prefeitura repassou cerca de 180 milhões de reais às concessionárias. Para 2027, olha só, a estimativa fica na casa dos 103 milhões. Tem aí uma grande redução para o ano que vem. A LDO de 2027 organiza as metas em 6 eixos. Entre eles, saúde, educação, desenvolvimento econômico, segurança, gestão pública e meio ambiente. Depois da audiência e da votação em segundo turno, o projeto deve ser enviado para a sanção do prefeito até dia 15 de julho. Então, na quarta-feira, tem essa audiência pública sobre a LDO de 2027 e tem esse alerta para queda de investimentos no município e, inclusive, redução de repasse aí para as concessionárias que realizam o transporte coletivo aqui de Londrina.
1: Por isso a importância também da participação da população na audiência pública, né? É o momento de cobrar, é o momento de entender como está esse orçamento. Depois que ele é definido para o próximo ano, aí não tem como voltar atrás, viu? Okay. Depois que a Lei de Diretrizes Orçamentárias, que é a LDO, ela vai definir o quê? Quantos por cento desse dinheiro da prefeitura que é pago por nós, contribuinte, será utilizado na educação, quantos por cento na saúde, na segurança e assim por diante. Depois que é definido, bateu o martelo, foi aprovada a lei, aí é só seguir o jogo em 2027 e discutir depois para 2028. Então, o momento de cobrar, o momento de entender como está sendo feito esse orçamento é agora. E agora também, né, essa polêmica aí em relação ao transporte público da cidade. A gente vai seguir acompanhando, claro, qualquer detalhe, a gente volta aqui no Pan News. A discussão é nessa semana, então vai ter espaço para a gente debater também o orçamento do município aqui no Pan News. Agora são 10h21.
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1: E por falar em dinheiro, hein? Olha só, a conta de luz vai continuar mais cara em junho para os consumidores atendidos pelo Sistema Interligado Nacional. A Agência Nacional de Energia Elétrica informou que a bandeira tarifária amarela será mantida no próximo mês. Ou seja, nesse mês, né? Já começamos aqui em junho. Pois é, com isso, haverá acréscimo de R$ 1,88 a cada 100 kWh consumidos. Segundo a ANEEL, né? Segundo a ANEEL, a decisão está relacionada ao período seco no país. Com menos chuva, a geração hidrelétrica também fica menor e pode ser necessário acionar usinas termoelétricas também, que tem custo mais alto. De janeiro a abril, a bandeira tarifária ficou verde, sem cobrança extra. Em maio, a bandeira amarela foi acionada e agora segue também valendo para o mês de junho. O sistema de bandeiras tarifárias foi criado para indicar o custo de geração da energia em cada período. Na bandeira verde, não há acréscimo nenhum. Né, na amarela, a conta sobe. Nas bandeiras vermelha, o custo adicional é ainda maior. A bandeira vermelha, patamar 1, o acréscimo é de R$ 4,46 a cada 100 kWh. No patamar 2, sobe para R$ 7,80, né, também a cada kWh. O detalhe é o seguinte, né, a orientação para o consumidor é acompanhar o consumo, principalmente em períodos de tempo seco, quando o custo de energia pode pesar aí mais no orçamento da família e também das empresas. Então, ressaltando que agora nós vamos continuar na bandeira amarela, viu? Aqui no mês de junho, então, segue na bandeira amarela com esse acréscimo aí de R$ 1,80 a cada 100 kWh. Então, a gente vai seguir acompanhando aqui no Pan News também. Energia elétrica que mexe com todos. Todo mundo precisa da energia elétrica. Agora são 10 horas e 23 minutos.
0: Bom, e só lembrando, né, você motorista que está acompanhando o Pan News Londrina, agora de manhã tiveram aí 6 acidentes na PR-445. Então, existe uma lentidão nessa região, existe congestionamento ainda, tem uma carreta quebrada. Então, preste bastante atenção, busque rotas alternativas A Valentina Cieplin está no local acompanhando esses acidentes. Daqui a pouco volta ao vivo aqui na programação para falar também com o Corpo de Bombeiros em relação desses acidentes. Mas chama a atenção que é de fato um número muito elevado. Agora são 10h24 e já 6 acidentes foram registrados só na PR-445. A gente tem a informação também de acidentes em outros bairros da cidade também, mas o que chama a atenção é a quantidade de colisões nesse trecho. E, a princípio, o engavetamento em frente ali ao Iapar teria provocado o restante dos acidentes, teve queda de moto. Então, realmente, manhã de segunda-feira, início de mês, hoje é dia 1º, e a gente começa já com um trânsito bastante conturbado, bastante congestionado na região da PR-445. Então, atenção você motorista que está ouvindo o Pan News Londrina. Agora são 10h25.
1: E participe com a gente, WhatsApp 43 99941 1045. Dá para você mandar mensagem, passou por algum acidente, o trânsito tá parado por aí, avisa a gente, 43 99941 1045. YouTube é Jovem Pan News Paraná, com som e imagem para vocês aqui também. Agora são 10h25.
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8: Bom dia, agora são 10h28. Seja bem-vindo, seja bem-vinda de volta. Nós estamos ao vivo no YouTube. Procura lá o nosso canal Jovem Pan News Paraná. Acesse lá Pan News Londrina e nos assista, nos veja aqui no estúdio. Afinal, a Jovem Pan é uma rádio que virou TV. Temos também o nosso WhatsApp, que é o 99941-1045, 99941-1045. Dá para você nos mandar mensagem, falar de onde está ouvindo o Pan News. Participe também da nossa programação, comente nossas reportagens. A sua opinião é sempre muito bem-vinda aqui no Pan News Londrina. Vamos falar novamente de política, porque olha só, a Câmara aprova em segundo turno o projeto que prevê medidas contra a violência em eventos esportivos em Londrina. Inclusive ontem, né, Wesley, teve ali um momento de cobrança no jogo do Tubarão. A torcida, alguns torcedores cobraram a comissão técnica e um dos torcedores caiu ali no estádio, até se machucando, né?
9: Pois é, uma ambulância precisou ser chamada lá no Vitorino Gonçalves Dias, né? No meio do jogo ali, para poder atender, então, esse torcedor que caiu ali, despencou, né? Da arquibancada, e foi um perigo muito grande ali também no BGD, né? Inclusive, a Câmara aprovou em segundo turno o projeto que prevê essas medidas contra a violência em eventos esportivos aqui de Londrina, né, Silvia?
8: Exatamente. Essa proposta é de autoria do vereador Marcelo Guido, do PL, e segue agora para a sanção do prefeito Tiago Amaral. O texto, para você entender, proíbe a entrada ou permanência de torcedores. Como não foram apresentadas novas emendas no prazo regimental, a proposta avançou para a segunda votação. Segundo a justificativa do autor do projeto, a medida busca reforçar a segurança, reduzir episódios de violência e discriminação e garantir, claro, melhor convivência nos eventos esportivos da cidade. Com a aprovação em segundo turno, cabe agora ao prefeito decidir pela sanção ou veto do projeto. E o que chama a atenção, né, é que a aprovação do projeto, que prevê medidas contra torcedores violentos em Londrina, entra agora em um debate maior sobre a responsabilidade do poder público e dos organizadores na segurança de eventos esportivos. A proposta tenta atuar antes que a violência se transforme em caso de polícia. Ao permitir a entrada, a retirada ou a proibição de permanência de torcedores que incitem brigas, discriminação, tumultos ou invasões,

0: decisões, o município passa a ter um instrumento administrativo para agir dentro dos eventos. E o ponto central é a aplicação. A lei pode ajudar a dar mais segurança a torcedores, famílias, atletas e equipes. Mas, claro, vai depender de fiscalização clara, critérios, objetivos e integração entre organizadores, guarda municipal, polícia militar e poder público. Se for sancionada, a lei pode representar um avanço na prevenção de conflitos, mas a efetividade vai depender de como a prefeitura vai regulamentar, fiscalizar e cobrar o cumprimento das medidas. É de fato mais uma lei. E o que a gente precisa entender é, de fato, essa fiscalização, porque a gente vê muitas leis aprovadas e a fiscalização, na prática, deixa a desejar. Então,
1: são
0: é uma
1: engavetadas,
0: lei...
1: né?
0: São engavetadas, só são criadas leis e como é que fica isso na prática? A fiscalização, de fato, como é que está acontecendo? É uma lei muito importante, que daí retira, afasta a pessoa que está envolvida em tumultos, em brigas nos estádios ou em outros pontos de eventos esportivos, mas aí fica realmente esse questionamento. Vai ter a fiscalização? Como é que vai acontecer isso? Como é que vai ser a retirada dessa pessoa, né?
1: Pois é. E por falar em evento esportivo também, olha só, tá liberado, viu? Tá liberado para pintar as ruas aqui em Londrina. A prefeitura e a CMTU entraram no clima, então, da competição, né? E querem incentivar o londrinense a colorir as ruas da cidade para incentivar a seleção brasileira rumo ao hexacampeonato. Será que vai ser hexa mesmo?
0: Ah, otimista, hein? Ontem, depois de ontem, vou até comprar minha camisetinha do Brasil nova aí, porque tá todo mundo iludido, né?
1: Pois é. Olha só, a disputa entre vai ser a partir do dia 11 de junho, né? O Brasil estreia no dia 13. E o detalhe é o seguinte: através de um ato executivo, a CMTU publicou os procedimentos para autorização para a realização de pinturas artísticas e decorações em vias públicas de Londrina. Sabe quando pinta lá a bandeira, bola, taça e tudo mais? Pois é, as autorizações são excepcionais, viu? E temporárias e possuem caráter estritamente, né, cultural e comunitário, devendo conciliar com a segurança viária, a fluidez do trânsito e a organização também do espaço urbano. As pinturas artísticas poderão ser feitas exclusivamente em vias públicas que estejam classificadas como via local e que não integrem aí itinerários, né, operacionais do sistema do transporte público coletivo. As pinturas e desenhos não poderão atrapalhar a visibilidade da sinalização viária, horizontal e vertical. Ou seja, não dá também para pintar lá em cima da sinalização viária, né, gente? Não dá para tampar o páreo, algo nesse sentido. De árvores também, ou elementos de paisagem ou qualquer outro equipamento urbano, e nem obstruir guias rebaixadas, faixas de pedestres, ciclovias ou rotas de acessibilidade. Os interessados devem protocolar, atenção, um processo eletrônico com antecedência mínima de 5 dias úteis à data da realização da pintura, através, né, do sistema eletrônico SEI, disponível no site oficial da Prefeitura de Londrina, encaminhando também a direção de operações da CMTU. Dúvidas sobre o procedimento podem ser tiradas, então, pelo telefone. Anota aí, 43-3379-7922. 3379-7922. Para a realização da pintura, é obrigatório o uso exclusivo de tintas à base de água ou do tipo cal com adição de corante. Após o encerramento, né, desse período que nós estamos vivendo, os responsáveis deverão providenciar a remoção das pinturas e a restauração da via no prazo de 20 dias úteis. Caso haja necessidade de interditar a via, seja para realizar a pintura ou para remoção, a CMTU orienta os responsáveis para que a solicitação dos bloqueios seja solicitada previamente também para a CMTU. É muito legal, né? Pintar a rua, mexe ali com a criançada, com a comunidade e agora o poder público também aqui em Londrina, né, se movendo, entrando no clima também do Brasil neste momento aqui em Londrina.
0: Eu já vi até algumas ruas, calçadas ali de bares aqui de Londrina, já entrando no clima, e você vai pelo comércio, passa pelo comércio, tem verde e amarelo para todo lado. Depois do jogo de ontem, a gente cria uma esperança muito demais, grande no coração. E o primeiro jogo já é dia 13, né? 13. Então já é a estreia. Estamos aí há 2 semanas do primeiro jogo e com certeza vai aí mobilizar as famílias para assistir o futebol brasileiro.
1: Agora são 10h37.
0: E o avanço da rede de esgoto no Paraná pode ter evitado quase 4 mil internações nos últimos 8 anos. A estimativa faz parte de um estudo do IPARDES, o Instituto Paranaense de Desenvolvimento Econômico e Social, sobre a relação entre saneamento e doenças associadas à falta de infraestrutura ambiental adequada. Entram nesta lista doenças como diarreia, hepatite A, leptospirose, conjuntivites, doenças de pele e verminoses. O próprio estudo classifica as doenças relacionadas ao saneamento inadequado em grupos como fecorais transmitidas por conta do contato, né, com a água, relacionadas à higiene e outras infecções. A gente vai ouvir agora o diretor-presidente do IPARDES, o Jorge Calado, falando sobre esse estudo, sobre como o saneamento pode ter reduzido, então, doenças em todo o Paraná. Vamos acompanhar.
2: Quando nós nos referimos aos bons índices de saneamento ambiental do estado do Paraná, nos referimos também à questão socioeconômica, além da sustentabilidade. É um fator importante, porque um estado com padrões adequados consegue ter acréscimo ao PIB, além de uma redução de perda de capacidade laboral e dias parados por doenças de veiculação hídrica. No estudo, nós mostramos que o saneamento tem reflexos não só na saúde, mas como também nos aspectos econômicos e sociais, além, claro, da sustentabilidade do Paraná.
1: O reflexo não aparece só nos hospitais, viu, gente? Com menos internações, há também menos pressão sobre leitos, equipes de saúde e recursos públicos. O atendimento que deixa de ser usado em doenças evitáveis pode ser direcionado para outras demandas do sistema. Do ponto de vista financeiro, o estudo projeta economia, inclusive, de cerca de R$ 332 mil a cada 1% de aumento na cobertura de esgoto. Olha esse dado, hein? R$ 332 mil de economia a cada 1% de aumento na cobertura de esgoto. Em uma expansão de 10%, a economia passa de R$ 3.300.000 em gastos hospitalares. O IPARDES também estima que a ampliação da cobertura de saneamento tem potencial para evitar perdas de R$ 2.680.000 por ano no PIB do estado. Esse cálculo considera os dias de trabalho perdidos por internações ligadas ao saneamento inadequado. No Paraná, né, a Sanepar é responsável pelo saneamento de 344 dos 399 municípios. A companhia informa que coleta 82,4% do esgoto nas áreas urbanas atendidas e trata 100% do volume que recolhe no Centro da Legislação Ambiental. A meta chega a 90% da coleta até 2029, 4 anos antes do prazo previsto pelo Marco Legal do Saneamento. O estudo reforça, inclusive, que o saneamento básico não é apenas obra de infraestrutura. A ampliação de rede de esgoto tem efeito sobre saúde pública, produtividade, gastos hospitalares e qualidade de vida. Quanto maior a cobertura, menor a chance de doenças evitáveis. Sobre carregarem também um sistema de saúde e a economia do estado. Agora são 10h41.
0: Polêmico, hein? Porque olha só, a infestação de pombos do bosque municipal no Bosque Central aqui de Londrina levanta alerta para risco à saúde e impacto ambiental em Londrina. A presença de pombos no Bosque Central virou um problema antigo de Londrina e agora entra em uma nova fase de discussão. Todos os dias, equipes da SMTU precisam fazer a limpeza do local com o caminhão-pipa, calçadas e nas escadarias, né? Amanhecem aí coberta de fezes das aves. Quem anda pelo bosque já cansou de presenciar essa cena, né? Além da sujeira, tem o mau cheiro e do incômodo para quem passa ali pela região, e ambientalistas alertam para outro risco: A água usada na limpeza pode carregar resíduos até ao Lago Igapó, um dos principais cartões postais aqui da cidade. O problema não é novo. A região central convive há décadas com a concentração de pombos, principalmente no bosque. A prefeitura já testou diferentes estratégias para tentar controlar a infestação, como gel repelente, anticoncepcionais e até canhão de gás comprimido. Mas as medidas não resolveram a situação. Para quem mora, trabalha ou passa pelo local todos os dias, a sensação é de que o problema aumentou com o tempo. Vamos ouvir algumas pessoas, a nossa equipe conversou com algumas pessoas nas ruas. Vamos ouvir então o que elas dizem sobre esse problema bem antigo aqui de Londrina.
3: Hugo, você mora aqui na região central já há 20 anos. E como era antes e como está agora? Sempre foi assim?
4: Sempre foi assim. Eu me mudei para cá faz mais ou menos uns 20 anos. Já existia esse problema, né? Problema que o centro sempre conviveu, mas só tem piorado, né? Eles têm buscado algumas soluções. Eu percebo que o poder público tenta solucionar de alguma forma, mas não consegue resolver, muito pelo contrário, só piora e a gente não vê solução. As pessoas já perderam a esperança, na verdade.
3: A gente viu a senhora passando por ali, cobrindo a boca. Por que a senhora estava cobrindo o rosto? Tá por causa do mau cheiro?
5: É do mau cheiro, e eu tô com rinite, eu tenho asma, né? Então eu fico com medo de ficar respirando esse cheiro. É um cheiro horrível, né? Aí eu tampei o nariz, a boca.
3: Poder evitar esse problema.
5: É isso.
3: Dona Orestia, a senhora estava comentando que se puder evitar passar aqui, a senhora evita.
5: Ah, eu evito. Só passo aqui em caso de muita necessidade.
3: Tem medo, Dona Orestia, de passar por aqui e pegar alguma doença que essas pombas podem passar?
5: Tenho medo, né? Tenho medo, sim.
1: A preocupação também é de saúde pública. O risco aumenta quando as fezes dos pombos secam, viram pó e são espalhadas pelo vento. Esse material pode ser inalado e trazer riscos, principalmente para pessoas com problemas respiratórios, idosos, crianças e pessoas com imunidade baixa. O médico infectologista, o Almir de Lima, conversou com o repórter Moisés Salema. E tem mais detalhes agora aqui no Pan News.
6: Bom, esse fungo ele está presente na natureza, então no solo, no terreno em si. O pombo ele se alimenta de vários alimentos, ele acaba ingerindo esse fungo e esse fungo encontra um ambiente propício para ele no intestino do pombo. Então ele acaba se reproduzindo no intestino do pombo, não deixa o pombo doente, mas quando o pombo vai lá e faz necessidade dele, acaba tendo esse fungo no cocô do pombo e acaba gerando um risco de doença a partir disso. Principalmente porque esse cocô vai ressecar ali, vai formar pó, poeira, e essa poeira vinda do cocô do pombo acaba tendo fungo, que uma pessoa pode inalar esse fungo e acabar desenvolvendo uma doença.
3: O que pode acontecer então com essas pessoas, a pessoa que inala esse fungo, quais são os principais riscos para quem tem esse contato direto?
6: Então, a partir do momento que a pessoa inalou esse fungo, ele pode ir para o pulmão. Se uma pessoa tiver o sistema imune dela bom, a imunidade boa, na maioria das pessoas não vai ter doença. Mas mesmo algumas pessoas com imunidade boa, e principalmente naquelas que a imunidade não está boa, então uma pessoa fazendo quimioterapia, usando tratamento que cai a imunidade, uma pessoa com HIV, ela tem um alto risco de desenvolver uma pneumonia por esse fungo, ou até mesmo esse fungo cair no sangue e parar em outro lugar, como por exemplo o cérebro, e causar uma meningite por esse fungo, que é um quadro gravíssimo.
3: A pessoa pode chegar à morte a partir de uma doença ocasionada por esse fungo, doutor?
6: Sim, com certeza. Principalmente a neurocriptococose, que é a meningite causada por esse fungo, é uma meningite com alta taxa de letalidade, com alta chance de óbito.
3: Aqui em Londrina, esse problema com os pombos, principalmente aqui no bosque, é um problema antigo e um problema que parece não ter solução. Aqui é um grande potencializador dessas transmissões, é um lugar onde as pessoas precisam ficar atentas, principalmente pessoas com uma imunidade um pouco mais baixa.
6: Com certeza. Como é um lugar de grande circulação de pombos, acaba tendo bastante fezes de pombo espalhado aqui, resseca, aí venta, joga para cima essa poeira com esse fungo. Então é um ambiente bem propício às pessoas passarem e acabarem inalando esse fungo.
3: Outro problema que a gente observa, doutor, é que todo dia o pessoal faz a limpeza, né? A lavagem aqui do bosque. E essa água sai carregando essas fezes para outros lugares. Isso basicamente está espalhando um potencial transmissor de doença.
6: É, não resolve o problema em si, porque não vai retirar essas fezes, principalmente aquelas assim, mais aderidas, e não vai eliminar, só vai talvez levar para uma área que não tinha essas fezes de pombo e acabar espalhando, né? Então, acaba que não resolve de fato o problema.
0: Pois é, e a discussão avançou no Conselho Municipal do Meio Ambiente. Na última reunião, foi aprovado um projeto para fazer o levantamento do número de aves no Bosque Central. O censo será realizado pela Universidade Estadual de Londrina e vai custar R$ 68 mil. Reais. A proposta inicial também previa a captura e o abate dos pombos, mas essa medida não foi aprovada nesse momento e deve ser reavaliada após o resultado do censo. Vamos ouvir agora o secretário municipal do Meio Ambiente, o Gilmar Domingues, falando então sobre a aprovação do censo dos pombos.
7: O nosso projeto não se trata exclusivamente de recenseamento. Ocorre que para uma tomada de decisão com efetivamente o controle populacional dos pombos, nós temos que ter esse número mínimo. Até porque, num momento oportuno, a SEMA vai fazer a solicitação de licença ambiental para o IBAMA para um controle populacional, um abate, provavelmente, e o IBAMA, através dos seus técnicos, ou seja, por nota ou por notificação, vai nos perguntar mais qual que é o número de indivíduos, qual é a população que tem em Londrina. Então, estamos aí com a parceria com a FAUEL, com a Universidade Estadual de Londrina, uma instituição seríssima, de renome e com professores, mestres, doutores, com extrema capacidade técnica e científica, que utilizarão métodos científicos, modelos matemáticos e estatísticos para dizer quais são as concentrações dessas aves.
1: Olha só, o resultado do levantamento deve orientar as próximas medidas do município para controlar a população de pombos no Bosque Central. É polêmico, hein? O desafio agora é definir uma solução que reduza os riscos à saúde, evite impacto ambiental e respeite as regras de manejo de animais urbanos. Você acredita mesmo que vai ter solução para o pombo ali na região central de Londrina? É um problema muito antigo, de décadas. O Bosque Central não dá para sentar, não dá para ficar muito tempo lá, senão vai sair com a roupa suja. Na verdade, a criançada vai lá, tem quadra, tem parquinho lá para a criançada brincar, quadra poliesportiva, mas como que vai utilizar? Todo local ali, infelizmente, com fezes dos pombos, quem mora ali em volta também tem uma grande dor de cabeça nesse sentido, fora o odor, que é horrível, e faz mal à saúde, como a gente mostrou para vocês aqui. Mais uma vez, é mais um projeto do poder público para tentar acabar com os pombos aqui na cidade. Vai ser difícil, viu? Já teve som diferente ali. A música vai atrapalhar o pombo. Não deu certo. Iluminação diferente. Colocaram uma lâmpada uma vez que ela iluminava para cima, na copa das árvores, e também iluminava para baixo. Os pombos vão se sentir incomodados com a luz. Não deu certo. E várias outras situações também, como até anticoncepcional para pombos. Mas nada deu certo. E agora, mais uma vez, o poder público está tentando. Até agora, os pombos continuam lá na região central da cidade. Agora são 10h50.
0: E o tabagismo voltou a crescer no Brasil e acende um alerta, principalmente entre os mais jovens. Dados da Vigitel apontam que 11% da população adulta se considera fumante. O aumento está ligado à popularização dos cigarros eletrônicos, que podem ter alta concentração de nicotina e causar dependência muito rápida. Sobre os riscos à saúde e a dificuldade do tratamento, o repórter Moisés Salema, ele conversou com o Dr. Cláudio Rezende. E ele vai falar, então, sobre essa questão do tabagismo e os riscos à saúde.
3: Doutor, então, dia 31, Dia Mundial Sem Tabaco, a gente consegue observar que o número de pessoas fumantes no Brasil tem aumentado, só que a idade dessas pessoas tem diminuído. Então a gente tem uma mudança de perfil nessas pessoas. Por que disso?
8: Na década de 60 e 70, o brasileiro fumava muito. Mais de 40% da população fumava. E desde então vinha uma queda muito grande do número de tabagistas. Mas agora, com o advento do cigarro eletrônico, a população tabagista, que estava em torno de uns 10, 9%, acabou aumentando, porque o cigarro eletrônico ele é comercializado, infelizmente, com muita facilidade, apesar de ser ilegal, para as crianças, os adolescentes e os adultos jovens. Então, o perfil do tabagista mudou. Agora, está aumentando a quantidade de tabagistas às custas de jovens e adolescentes que estão usando o cigarro eletrônico.
3: Doutor, e a gente consegue observar que esses cigarros eletrônicos eles são ainda mais nocivos do que um cigarro branco, um cigarro comum.
8: O cigarro eletrônico é sempre mais viciante que o cigarro branco. Um dispositivo daquele tem uma quantidade de nicotina tão alta que um ou dois dias de uso já é o suficiente para viciar a pessoa. Em algumas concentrações de nicotina, uma tragada do cigarro eletrônico equivale a um cigarro branco inteiro fumado. Então, é um dispositivo feito para adolescente, para adulto jovem, que tem o cérebro em formação, e é um produto muito viciante, por isso o perigo de essas pessoas, à mínima exposição, já entrarem no vício.
3: Doutor, quais os riscos que esses cigarros eletrônicos, principalmente, trazem para a saúde, principalmente para a saúde respiratória dessas pessoas que já estão viciadas?
8: Além das doenças que a gente já conhece, que são causadas pelo tabagismo, o DPOC, as bronquites, a piora das asmas, das rinites e das sinusites, o cigarro eletrônico ele causa uma doença específica que se chama EVALI, que é como se fosse uma fibrose, uma inflamação grave que dá no pulmão de quem fuma. Não são todas as pessoas que usam cigarro eletrônico que vão desenvolver a EVALI, mas uma grande parcela das pessoas que usa cigarro eletrônico vai sim desenvolver alguma forma de doença pulmonar. E a gente está falando de uma população mais jovem, de criança, adolescente, adulto jovem, que às vezes não tem uma resposta imune boa para as doenças e vão carregar sequelas dessa doença grave, da EVALI, para o resto da vida.
3: Doutor, o desafio, principalmente para quem quer deixar o vício, é ainda maior quando se trata de cigarros eletrônicos.
8: Tratar o tabagismo de cigarro eletrônico é sempre muito mais desafiador do que tratar o tabagismo do cigarro branco, porque as doses de nicotina no cigarro eletrônico elas são muito maiores. Um paciente que usa cigarro eletrônico, usando às vezes um dispositivo por semana, é como se ele fumasse 3 ou 4 carteiras, 4 maços de cigarro ao dia. E a gente esbarra em algumas limitações do tratamento. Com essa carga alta de nicotina, a gente não consegue usar uma quantidade adequada de adesivos de nicotina ou de pastilha ou goma de mascar de nicotina para ajudar a tratar a dependência. Algumas drogas são contraindicadas antes dos 18 anos, umas drogas que ajudariam no tratamento da dependência. Então, tratar a dependência química de nicotina no paciente que usa cigarro eletrônico é sempre muito mais difícil.
3: E uma campanha como essa, né, do dia 31 de maio, que é o Dia Mundial Sem Nicotina, isso vem para tentar conscientizar as pessoas e trazer essa noção do risco desses vícios?
8: O risco é muito grande sempre e a gente precisa lembrar no dia 31 de maio, Dia Mundial Sem Tabaco. Não existem quantidades seguras para a ingestão de nenhuma qualidade dos cigarros. Nem do cigarro branco, nem do cigarro de palha, nem do palheiro, nem do narguile e muito menos do cigarro eletrônico. Todos esses produtos fumígenos são muito prejudiciais à saúde a curto e a longo prazo.
0: Então esse foi o Dr. Cláudio Rezende, né, falando sobre o tabagismo, né? E olha só, o Dia Mundial Sem Tabaco é lembrado em 31 de maio, último dia do mês, né? Ontem, então, e reforça o alerta sobre os danos do cigarro comum, do cigarro eletrônico, que tem aí muitos jovens, adolescentes usando cigarro eletrônico e de outros produtos com nicotina. A orientação para quem quer parar de fumar é procurar acompanhamento profissional. O tratamento pode envolver apoio médico, acompanhamento também psicológico e, em alguns casos, medicamentos indicados por profissionais de saúde. Então, o Dia Mundial do Tabagismo foi celebrado neste domingo e a gente trouxe mais informações sobre os riscos à saúde de quem fuma. E o alerta é ainda maior agora por conta dos cigarros eletrônicos, os vapes, né? Os pods, que virou febre entre os adolescentes e até levam para as escolas. Então fica o alerta em relação à saúde. Agora são 10h57.
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1: Bom dia para você, agora são 11 horas em ponto. Participe com a gente, viu? Pelo WhatsApp 999-41-1045. E nós vamos receber agora, aqui no estúdio do Pan News Londrina, o novo secretário municipal de Defesa Social, o tenente coronel Ricardo Guedes, que já está aqui junto com a gente. Obrigado, viu, Ricardo Guedes, pela sua presença. Para a gente contextualizar para vocês, o Ricardo Guedes era o comandante do 5º Batalhão, até poucos dias, né? O 5º Batalhão da Polícia Militar. Ele deixa o cargo, Juliano Berlese, inclusive, assume o comando agora do 5º Batalhão da PM, e o Guedes, né, depois de muitos anos na Polícia Militar, agora é o novo comandante da Guarda Municipal aqui em Londrina, da Secretaria Municipal de Defesa Social. Prazer em recebê-lo. Bom dia para o senhor.
2: Bom dia.
3: Bom dia, Silvio. Bom dia, Wesley. Bom dia a todas as pessoas que nos acompanham.
1: Realmente, quanto tempo de PM?
3: 34 anos e 10 meses. Então, é um período muito grande, né? E só em Londrina, trabalhando, porque eu já era da cidade, né? Minha família é daqui. E aí fui para a academia. E só no 5º Batalhão eu já retornei em 1998. E de lá para cá, sempre trabalhando na cidade, trabalhando em prol da comunidade, ou seja, período grande, muita dedicação. Isso ajuda, porque você conhece a cidade inteira, né? O pessoal brinca lá no batalhão, que até o pessoal morador de rua conhece. Porque quem você aborda acaba tendo esse contato. E agora, frente aos desafios da Secretaria de Defesa Social, ajudar a nossa Prefeitura de Londrina, colaborar, integrar o que nós pudermos. E o nosso principal, realmente, meio para isso é a Guarda Municipal. Uma das maiores guardas municipais do estado do Paraná, viu, Wes? E ela é muito importante, por quê? Porque ela é significativamente grande, e não só porque é grande, mas porque tem uma série de serviços integrados.
1: Tá ansioso?
3: Não tô ansioso, eu tô assim, nós temos uma metodologia a ser implementada, vamos trazer o policiamento de proximidade para a Guarda Municipal, tornar realmente a Guarda Municipal não só desse ponto que eu já disse quantitativo, mas qualitativo, muito, muito mais próximo da comunidade. Ou seja, eles já dialogam, já existe sim um papel, é diferente realmente. A Guarda Municipal já tem um acompanhamento melhor de vários fatores, mas o que a gente quer é potencializar, né? Um deles até com a própria imprensa, aumentar essa comunicação. Todos os problemas são, eu até digo para o pessoal, todos os problemas são bem-vindos. Por quê? A partir do momento que chega ao nosso conhecimento, nós vamos ajudar na resolução deles. Então, é essa dinâmica que nós queremos e vamos implementar doravante junto à Guarda e também trabalhando em conjunto com as demais forças de segurança.
2: A gente vê que a Guarda Municipal tem, né, um trabalho muito importante em Londrina, e a gente que está na rua todos os dias, a gente conta muito com a ajuda da Guarda, de fato. A Cianca está aqui, mas tem o Guimarães, tem o Jefferson, tem o Amaral. É sempre ali esse contato com a imprensa, e a gente vê as grandes apreensões que são realizadas pela Guarda todos os dias. Pode ser pouca a quantidade pequena ou grande, mas todos os dias a Guarda já faz esse trabalho de retirar de circulação drogas em todos os pontos aqui da cidade, né, comandante? Esse trabalho é muito importante para a cidade, porque só a Polícia Militar não consegue sozinha, né?
3: Eu até digo que a polícia ela faria esse serviço, mas nada melhor do que você trabalhar o conceito de forças de segurança. Sim. Eu sempre cito isso já. É uma mudança operacional que aconteceu com a vinda do prefeito Thiago Amaral. Na sua eleição, na sua posse, ele deu essa ordem. O antigo secretário Felipe Giuliani já começou a praticar, o secretário Leonardo também. E agora nós recebemos o bastão para fazer isso, essa dinâmica, dar a continuidade a isso. Por quê? É a nossa polícia municipal. É uma polícia genuína, nós estamos trabalhando todos os dias. E realmente, às vezes o volume de drogas, ele não é o que é mais importante. Sim. O importante é um traficante a menos.
2: Sim. Incomodar, né?
3: É reconhecer, a sociedade reconhecendo. Agora há pouco nós tivemos uma ocorrência aqui na PR-445, um acidente. Infelizmente, eu até digo, é uma culpa concorrente, mas uma boa parte dos motociclistas, eles tem um excesso de velocidade, o trânsito dá uma diminuída, eles batem em algum carro, via de regra. Não querendo culpabilizar, mas no acidente, a nossa equipe chegou primeiro e já localizou uma pessoa com mandado de prisão, sabia?
2: Isso hoje de manhã.
3: Agora de manhã. Foi feito todo o socorro médico, mas aquele mandado de prisão está cumprindo. Ou seja, e é um mandado que chama atenção, que é por porte de arma de fogo. Olha. Ou seja, pessoa que já praticou algum tipo de atividade de risco. E é esse contexto, né? Uma guarda municipal ativa, dinâmica e realmente frente a frente, trabalhando na prevenção e também nos atos de repressão. Então, é isso que a gente pede para a comunidade, pode contar com a gente, liguem, informem, porque nós estamos já mudando alguns processos, alguns protocolos para ampliar o atendimento, mas principalmente agilizar também essas demandas. Não tem serviço que a gente não vá fazer.
1: Agora, Guedes, você foi por muitos anos, né, comandante aí, da Polícia Militar, né, recentemente no 5º Batalhão da PM, vendo de fora, tá? Posso estar errado, pode me corrigir, mas um comandante da Polícia Militar é algo mais operacional, né? Entender como está a tropa, colocar a tropa na rua, formar operações, entender como está a segurança pública. E agora você vem para um cargo que é um secretário municipal de defesa social, claro que também um comandante da Guarda Municipal que vai pensar nessa questão operacional. Mas também é um cargo político, né? Quando eu digo político, no sentido de buscar recursos para a guarda, no sentido de mostrar a importância da guarda no efetivo, na viatura e assim por diante. É também um cargo de negociações ali dentro do poder público. Como que o senhor vê a diferença de um comandante da PM para um cargo que o senhor está indo agora? Quais são as principais diferenças para a gente entender além dessa questão operacional?
3: Olha, até diferença não tem, porque as diretrizes, elas são todas emanadas da Secretaria de Segurança Pública. Então, basicamente, que todas as forças de segurança do Estado fazem, a Força de Segurança Municipal também vai atuar. Mas é bom a gente citar, foi bom que você tocou nesse ponto do cargo político. Nós trabalhamos realmente dentro da política de segurança pública. Dentro do mandato, as pessoas conferem ao prefeito, depositam nele a confiança do voto para que ele conduza a cidade para que ela seja melhor em várias áreas, segurança, saúde, educação. Mas dentro do conceito de segurança, uma das principais coisas que são lembradas pela comunidade quando alguma coisa não vai mal, ele vai falar sempre que se a cidade está insegura, o culpado é o prefeito. Não é a nossa realidade. Londrina hoje figura nas cidades com 250 mil pessoas. De todas essas cidades, a Londrina é a mais segura do Brasil. E por quê? Porque aqui a gente trabalha de forma integrada. Eu já te adianto, a gente deixa o ego do lado de fora, já chama as outras forças. E eu acho que a grande demanda é essa possibilidade, essa capacidade de também mexer nas políticas públicas, seja através de financiamento, seja até da condução, de estar chamando alguns agentes públicos, seja da esfera estadual ou federal, para estar deixando Londrina mais segura ainda. Então, essa é a mudança. O comandante operacional, realmente, ele tem isso. Eu até digo, a comparação, nós temos que transformar, seja por atuar em conjunto com a secretaria, já estou conversando, por exemplo, com algumas secretarias, acabei de sair da guarda, nós estamos iniciando, até com o próprio tribunal aqui em Londrina, um projeto para melhoria de qualidade de segurança das mulheres vítimas de violência, tá? Fazer realmente estruturas que atendam essas mulheres, que literalmente vai buscar ela lá na casa dela, para que ela possa fazer a denúncia, e assim vai acontecer. Nós vamos discutir muitos problemas e dentro disso, quem sabe, buscar as suas soluções. Por quê? Nós temos que realmente, com muita criatividade, dinheiro não sobra em lugar nenhum, você não pode aumentar o custo de uma área, mas com o que tem. Eu digo que a força de segurança da guarda, ela é grande, é muito poderosa, e nós vamos realmente potencializar os resultados com ações também operacionais, isso não sai do nosso radar, mas principalmente melhorando essa organização, tá? Tentar gerir melhor as nossas comunicações e algumas outras integrações que vão dar um resultado melhor para o cidadão. O cidadão tem, assim como confia em todas as forças e na própria guarda, mas ele tem que realmente ter esse reconhecimento, porque nós estamos presentes em toda a cidade, de maneira integrada aos outros órgãos, uhum, e sempre buscando soluções.
1: Tá ótimo.
2: E comandante, É, a gente vê uma discussão para novos guardas, né? A gente tem o concurso aí que já teve.
3: Está aberto, foi contratado.
2: Foi isso. Chamado, né? O que faltava. Como é que o senhor vê o efetivo da guarda? É, essa demanda, esse pessoal que foi chamado, vai suprir essa demanda que faltava? É, como é que o senhor vê também a questão da tecnologia da guarda, as câmeras de monitoramento, viaturas e outros equipamentos que a guarda precisa, que o senhor já está a par de tudo? Como é que o senhor vê esse interno da guarda?
3: Olha, nós temos ali pessoas com uma excelência administrativa e operacional muito grande. Uma das coisas que as pessoas se esquecem da guarda e da Secretaria de Defesa Social é que as atividades de defesa civil também estão baseadas ali dentro. Então, você veja, a gente consegue ter de forma muito coordenada aí que eu volto a dizer, nós trabalhamos sim no operacional, mas a gente também cria sistemas, a guarda também pode inovar e melhorar fluxos de atendimentos, modelos já existentes, porque com essa força política, inclusive que o próprio Wesley repassou, nós podemos chamar atenção para alguns detalhes. Quem sabe uma demanda em algum órgão, negociar com outras esferas para trazer realmente essa sinergia de operações. Por isso que Londrina é diferente. Nós já trabalhamos em conjunto. Não estou falando que em outras cidades do Paraná não se trabalha, mas aqui os efeitos são melhores. A gente viu agora na exposição, por exemplo, agropecuária. Por exemplo, nós não registramos 10 furtos de celulares nos 10 dias de feira. 660 mil pessoas passaram por ali. Se eu não me engano, 1 bilhão e pouco de dinheiro, de circulação entre material, compra. Então, numa feira desse tamanho, em outros locais, nós teríamos mais de 1.000 casos de furto ou perda ou outros problemas. E isso não aconteceu porque tem um trabalho integrado para aquele evento. Por que não a gente não continua criando eventos específicos? Por isso essa discussão, né, dos fluxos, da metodologia e do uso melhor, quem sabe até mais aprimorado, dos sistemas de defesa eletrônicos, né? Porque nós temos realmente, uma conquista que a cidade teve há anos atrás, nós temos um setor lá que é muito grande, nosso GECOM, que é o COPOM da Polícia Militar, ele atua em todas essas demandas. Temos um sistema de gerenciamento, por exemplo, de alarmes de todas as unidades.
1: A sala lá é incrível, né? Tem câmeras e tudo.
3: Parece que a gente está na NASA, Wesley. Muito funcional, tá? Não é só uma televisão pregada na parede. Exato. Não. Aquilo realmente funciona. Por isso temos que ser muito estratégicos de tentar levar essas informações o máximo possível às outras forças, assim como outras soluções. Então, é nesse ponto. De repente, um software que vai ajudar no atendimento, uma melhoria, todo o sistema lá de atendimento já está devidamente trabalhando dentro de sistemas lógicos, com criação de ambientes virtuais para atendimento do cidadão. E o que é importante, tá? Não é complementar, não é suplementar, vai junto. Aquela coisa de a polícia vai na frente, a guarda depois, não. Ali a gente está abraçado, irmanado, tiver que... eu volto a dizer, né? Londrina não é terra para ladrão, aqui não é lugar para bandido. Bandido que vier aqui para a cidade não vai ter lucro, não vai. Eu recomendo, porque essa integração, ela chama atenção. Então o crime, ele sabe que aqui não vai prosperar, pela guarda ou pelas outras forças.
1: E quando a gente fala dessa integração, há muitos anos, né? Eu sempre falo, o meu sonho aqui para Londrina, quando a gente fala de segurança pública, seria uma integração também quando a gente fala GECOM, COBOM, COPOM, e para quem está nos ouvindo é aonde você liga, né? 153, 190 e assim por diante. Em São Paulo, por exemplo, a gente tem lá uma central gigantesca, claro que a gente está falando da maior cidade do país, mas que lá está o SAMU, o bombeiro, a polícia militar, a guarda civil e assim por diante. Como seria interessante a gente ter um ambiente onde está lá a guarda municipal, a PM, o bombeiro, o SAMU, né, o helicóptero da polícia militar, todo mundo integrado ali no mesmo ambiente, porque, como você disse, sai todo mundo ao mesmo tempo, né? Olha, uma pessoa foi baleada agora, já sai a PM, já sai o SAMU, já sai o bombeiro, todo mundo ali junto. Seria interessante uma ideia como essa, Guedes, ou a gente está muito longe disso acontecer um dia?
3: Não, nós temos os sistemas independentes, mas que eles se conversam. O que realmente nós não temos hoje é um local físico.
1: Uhum.
3: Mas tem um local físico de atendimento da da Guarda Municipal, tem o local físico da Polícia Militar. A própria Polícia Civil tem a Central de Flagrantes, que basicamente faz esse gerenciamento.
1: Na prática, isso já acontece.
3: Acontece. E a nossa comunicação, ela é online e via digital. Você necessariamente não precisa ter um helicóptero na porta de um local desse. Com a aeronave, ela tem que funcionar, por exemplo, dentro de um ambiente de que tenha esses controles para evitar, inclusive, acidentes. Mas o que eu até te passo, talvez, até obrigado pela sugestão, da gente começar nesse momento uma discussão se isso viria ajudar ou não. Se o custo da criação de uma estrutura unificada dessa, ela seria o que é viável, a gente sabe. O problema é que nós temos que analisar o gasto, o investimento e talvez o retorno.
1: Sim.
3: Nós temos já algumas demandas acontecendo dentro da guarda, até mesmo pela mudança, né? Tivemos há 3 anos atrás a aquisição do prédio, o prédio é novo, e nós estamos tentando trazer esse grupamento de comunicação para dentro da sede. Algumas outras estruturas já funcionam, mas esse atendimento, digamos assim, extensivo dos serviços da guarda e que também trabalham em conjunto com as atividades operacionais, talvez isso seja realmente o que é mais significativo.
1: Mesmo que seja só um ambiente de comunicação integrado, né? Você disse, o helicóptero não precisa estar ali. Realmente, o bombeiro pode ficar onde está, o 5º Batalhão, a guarda, mas um ambiente de comunicação integrado ali, onde você tem um gestor que consegue, essa ocorrência é PM, GM, SAMU e assim por diante, ali saindo da mesma sala, não tem aquela comunicação que demore, né?
3: Mas ela acontece. Em São Paulo, como você disse, a Polícia Militar, ela tem o centro, ela tem um centro do Estado. Mas aí, por isso que eu até gostei da ideia, porque não discutir dentro da própria estrutura de prefeitura hoje o que, que a gente poderia para caminhar nesse sentido.
1: Sim.
3: Se isso é realmente bom ou ruim. Entendeu? A mudança do cargo de comandante para secretário é essa. É que agora você tem condições, tem uma caneta um pouquinho mais cheia para... Se não resolver na canetada, mas pelo menos discutir o assunto e caminhar para uma melhoria da qualidade de vida.
1: E pela primeira vez, né, Silvia Guedes, que pela primeira vez um comandante sai da Polícia Militar e pula, entre aspas, ali o muro para a Guarda Municipal de um dia para o outro. E isso é favorável para nós, cidadão, porque você já sai de dentro da Polícia Militar conhecendo toda a tropa da PM. Agora, claro, você já conhece a tropa da GM da rua, mas também vai comandar a GM e vai saber ali qual a sinergia de qual ambiente faz sentido com qual ambiente. Vira uma pessoa totalmente estratégica a partir desse momento.
3: E não há perda de continuidade, né? Aquela mesma velocidade, e eu digo, é desafiador. O 5º Batalhão é a unidade maior que tem no estado do Paraná, maior efetivo, maior quantidade de pessoas atendidas. Ou seja, em outros locais, até na capital, isso é subdividido por regiões. Aqui não, a gente tem, embora tenhamos 2 batalhões, mas o centro nevrálgico da cidade funciona dentro da área do 5º Batalhão. E trazendo essa experiência, trazendo esse contexto, para somar, isso que é importante, Wesley, a gente jamais podemos dividir. Eu converso muito, né? Vou em reuniões, por exemplo, da Associação Comercial, e nos núcleos de rua a gente vê muito isso. Às vezes tem 10 lojas do mesmo segmento numa rua. Todos vendem basicamente os mesmos produtos. Eles são concorrentes do ponto de vista comercial. Mas quando a gente fala de vizinhança, eles têm os mesmos problemas. E principalmente são convergentes na hora que falamos de segurança. Então, é nessa hora que eu digo do ego, daquela... Dentro do ambiente comercial, eles podem brigar, aquela coisa. Mas nós temos que discutir. E isso acontece em vários setores. Por isso é colocar a segurança pública à disposição, aumentar essa discussão dentro da polícia de proximidade, nesse campo de polícia comunitária, mas dentro da polícia de proximidade, para, desse jeito, conversando, sabendo o que, que as pessoas querem, precisam e almejam, a gente vai, com certeza, encontrar a melhor solução. Entendeu? É escutar bastante, raciocinar, pensar e tomar ações para que esse futuro desejado pelas pessoas ele aconteça o mais breve possível.
2: Comandante, a gente vê também um setor muito importante da guarda, é o canil, né? Então, como é que fica o canil? O que a gente pode esperar? E outra demanda que a gente vê muito, né, são a questão de alguns imóveis, de repente com pessoas em situação de rua, esses furtos que acontecem por pessoas que estão nas ruas. A guarda também tem essa função de polícia municipal, né? Então, como é que o senhor tem esses dois, uma pergunta, duas em uma, né? Esses dois setores que são tão importantes. Dá para a polícia, o canil é muito importante para a polícia militar, né? Usa bastante já.
3: Isso, trabalhamos em conjunto, por exemplo, algumas unidades que não têm, própria Polícia Civil, a gente está sempre integrado nas... Aí que eu digo dessa sinergia, tá? Não só canil, volto a dizer, né? A área mesmo de defesa civil. Tempos atrás, eu como comandante do 5º Batalhão, eu tive um problema. A gente não fala dos problemas na hora para não coisar. Mas eu tive um curto elétrico lá que derrubou o meu sistema de iluminação do batalhão. Toda a energia elétrica, ou seja, os serviços essenciais não pararam porque tem sistema no break, até com uso de motor tal. Mas a prefeitura, naquele momento, o contato com a Secretaria de Defesa Social foi muito importante, porque já foram lá, ajudaram a limpar uma árvore que tinha caído, já me ajudaram também na verificação do problema, porque antes de você resolver o problema, você tem que diagnosticar, né? E na época, nós tínhamos perdido o transformador do batalhão. Depois eu fui ver, foi um transformador instalado no ano de 1977. Nossa.
1: Olha isso.
3: Então, ano que vem ele ia fazer 50 aninhos.
1: Durou bastante, né?
3: Entendeu? E tadinho, subiu um gambazinho lá e acabou causando um curto e acabou queimando uma das fases. Então, a prefeitura, o setor de iluminação, Londrina Iluminação, inclusive, que eu agradeço, secretário da época, que ele foi rápido, diagnosticou e nós conseguimos aí junto à própria Copel, através de uma operação que envolveu até a Secretaria de Segurança, a substituição rápida. Então, quem daqui da cidade sabe, isso leva tempo, leva dinheiro, mas por ser serviço de emergência, nós tivemos uma prioridade que foi fora do comum graças a essa integração, e o município foi o primeiro órgão. Então, volto a dizer, tá? Nós vamos continuar nisso, e quem sabe essa ideia mesmo, viu, Wesley, que é uma coisa assim muito próxima do que a gente vê em outros lugares. Mas, assim, hoje já existe integração eletrônica de comunicação entre os órgãos.
1: Não, e é visível, a gente consegue ver essa integração na rua também, né? Por parte da Guarda Municipal, a PM.
3: Não existe nada que difere o trabalho de GM, o trabalho de secretaria, dos trabalhos das forças de segurança. Nós temos vários setores internos, alguns deles bem mais estratégicos do que as unidades operacionais, por isso que muitas vezes as pessoas não entendem esse ponto. Mas a gente vai desmistificar, tá? Fazer bastante informação, ampliar a divulgação dos trabalhos, porque muitas vezes a pessoa não usa o trabalho porque ela não conhece.
1: Sim.
3: Eu vou citar o caso Maria da Penha. Muitas mulheres não
1: se veem.
3: Já tem
1: um botão do pânico, né? E assim, eu queria até falar com o senhor sobre isso, porque a Guarda Municipal, a gente falou bastante aqui da questão operacional, né? Que é importante, a gente vê mesmo, a Silvia falou aqui do tráfico de drogas, que é muito combatido pela Guarda Municipal hoje. Mas é uma tropa também que tem muitas demandas, né, secretário? A gente está falando aqui, por exemplo, Maria da Penha, botão do pânico, animal solto, aí a gente vai para fogos de artifício. Sim. Não, a lista é enorme. É. Fiscalização de trânsito e assim
3: vai. A
1: parte
3: de posturas, ela é essencial.
1: Isso.
3: Mas
1: e
3: aí,
1: assim, qualquer lei hoje que é discutida na Câmara Municipal, a fiscalização vai para
2: a
1: GM.
2: A gente falou agora mesmo de uma lei da violência nos estádios, que quer retirar pessoas que incitam violência.
1: Quem vai fiscalizar?
2: A Guarda Municipal.
1: É isso. Toda lei, o vereador coloca a Guarda Municipal.
3: Mas, por outro lado, você tem um grau de importância maior que vai gerar para você também, para a instituição. Sim. Guarda Municipal, essa necessidade...
1: Na hora da negociação é
3: de investimentos,
1: né?
3: E outras coisas. Então, não dá para a gente simplesmente entrar no mimimi, né? Todo mundo, não. Se a sociedade, inclusive o poder legislativo municipal, se ele enxergou interessante o tema, sabe aquela um monte de tem placa, tem história, né?
1: Pois é.
3: Entendeu? Então, se eles verificaram essa necessidade, nada mais óbvio e normal e natural determinar o trabalho que seja para a guarda. E a guarda, sim, trazer, integrar os outros agentes de segurança pública, seja de esfera federal e estadual, para estar junto. Entendeu o caráter?
1: Claro.
3: E eu volto a dizer, né, dentro da política de segurança pública, de realmente levar a comunidade o melhor, a melhor cidade, com a melhor... Então, outras ferramentas nós já estamos estudando também. Hoje a parte tecnológica na área de segurança ela é muito intensa, tá? Nós estamos trabalhando para trazer isso também junto à Guarda Municipal.
1: Sim.
3: Porque já trabalhamos em consórcio com a Secretaria de Segurança em algumas soluções. O objetivo é tentar antecipar isso daí. E aí que eu vou te dizer, como nós estamos em vários setores, a gente acaba realmente sendo muito útil. Por exemplo, eu tive uma ocorrência no sábado, uma senhora fez um contato no 153 reclamando problema de perturbação de sossego. A equipe prontamente foi até no local e ela dizia ser recorrente. E aí nós fomos buscar nos registros, ela já tinha feito vários acionamentos para nós. O que nós localizamos e descobrimos? Que a casa, que é uma casa dentro de um bairro, imagine, você está morando lá na sua casa 20, 30 anos, de repente o teu vizinho monta uma área de lazer que não tem alvará, que não tem... inclusive a zona de aplicação desse imóvel comercial, porque ele muda, né, de residencial para comercial, e nós acabamos detectando. Agora, junto às outras secretarias, nós vamos começar essa discussão. Aquela pessoa não tem aquela documentação. O porquê que ela aluga para uma festa de arromba que vai até 3 da manhã? Não pode fazer isso. Isso não pode acontecer. Até as pessoas se reunirem, amplamente ilícito. Desde que não haja som alto, que não haja perturbação. O vizinho, as pessoas que moram ali, uma pessoa

0: problemático devido ao trabalho da PM ali também, mas pelo jeito ficou um trabalho esquecido com o passar do tempo.
1: São os locais que não ficaram na saudade, né?
0: É, exato.
1: A mansão, na verdade, a gente descobriu através do 5º Batalhão que a proprietária tinha, e era assim, né? Guarda Municipal, Polícia Civil, Secretaria de Saúde,
0: sim,
1: vários órgãos eram sujeitos ali na e hoje eu passei essa semana lá, fiquei até contente, eu vi um estacionamento, tá gerando emprego e renda. E era um local que era um depósito de pessoas com problemas sociais. E que a gente descobriu lá no 5º, na época, inclusive o Capitão Castro foi essencial naquela decisão.
0: Para quem está nos ouvindo, é Rua Belém com Bahia.
1: Bahia.
0: Né? Centrão de Londrina.
1: E era uma antiga padaria que acabou abandonado o prédio e era utilizado por moradores de rua, pessoas em situação de vulnerabilidade, mas muitos deles usuários de droga. E aí a proprietária nos procurou dizendo que ela queria demolir e já tinha todas as autorizações. Falei, não, se o problema é esse, o pessoal evacuou o prédio, ela veio e fez a demolição. Daquele modelo, já na virada do governo, o próprio prefeito, inclusive, esteve, o prefeito Thiago Amaral esteve, nós tivemos outra coisa que não deixou saudade, que foi aquele antigo hotel ali na, sim, esquina da Leste-Oeste.
0: O Tijolinho.
1: E junto àquele, nós tivemos outros imóveis. Talvez, aí eu volto a dizer, né? Continuar essa divulgação e já temos alguns imóveis na mira. Por quê?
0: Pois é.
1: A gente está tornando como sistêmico dentro do sistema de guarda municipal esse caminho da informação. Uma, duas, três, cinco, opa, o lugar está abandonado. Vamos procurar o proprietário. É um modelo que nós estamos tentando estimular na cidade para evitar que as pessoas, ou o proprietário toma as medidas, muitas vezes são causas, são problemas até de discussão de sucessão e outros problemas judiciais e administrativos, mas enquanto isso não se resolve, a gente tem outros caminhos
0: para
1: agilizar isso daí.
0: E eu acredito que na cadeira que o senhor está agora vai ter mais facilidade também para essa negociação com o município.
1: Mais penetração, mais proximidade com as outras locais. E eu volto a dizer, não é só tornar a cidade mais segura. Isso nós já estamos conseguindo, mas te dá tranquilidade para o cidadão. Nós temos que tirar o medo das pessoas. E talvez isso é essencial.
0: Eu posso dar mais uma sugestão?
1: Por favor.
0: Não, essa é muito ousada, quer dizer, eu imagino assim, que a gente está longe disso acontecer, mas seria importante, eu acho que até mais importante do que a discussão de integração, porque ela já existe. Que é a rodoviária de Londrina, um local complicado em relação também à estrutura, mas daí não entra na pasta do senhor, mas em relação à segurança pública. A gente vê, inclusive, trabalho da Guarda Municipal, que tem que ser elogiado aqui, dos guardas municipais, do Canil, que vão até lá e pegam drogas, pegam contrabando nesses ônibus com frequência. Então a gente tem a noção que Londrina, infelizmente, já virou rota para contrabando e tráfico de drogas. E eu sempre falo, já falei isso diversas vezes, inclusive no Cidade Alerta também, que a rodoviária de Londrina poderia ter um sistema parecido com o do aeroporto, onde a pessoa tem que colocar a mala e passar naquele raio-x, sabe? Pra ver, ó, beleza, a mala tá liberada, não tá liberada, vai ter uma equipe aqui de fiscalização. Se a rodoviária de Londrina tivesse um sistema como esse, seria um diferencial gigantesco e poderia ser até exemplo para outras rodoviárias, como, por exemplo, Foz do Iguaçu. Porque eu acho um absurdo Foz do Iguaçu, que tá do lado do Paraguai, onde vem a droga, não ter um sistema como esse. Eu sei que é longe, eu sei que é uma discussão complicada, eu sei que não é tão fácil, tem que ter também recurso financeiro para isso, mas é algo que deveria ser discutido. Faz sentido ou não faz sentido nenhum para o senhor?
1: Faz todo sentido, mas você veja que não é um problema que ele é resolvido a poucas mãos. Não,
0: não.
1: Não é uma competência direta,
0: exato,
1: mas vou falar com a direção do terminal, o Chabudé, que hoje está lá fazendo um trabalho de integração, inclusive. Tudo isso que você vê...
0: Levantar custo, ver como que funciona e tudo mais.
1: Não, e mais, eu até digo, não é o dinheiro, é informação. A partir do momento de algumas mudanças de gestão, o terminal não está sob o domínio da Secretaria de Defesa Social, mas nós temos um trabalho participativo junto a eles. Por quê? E realmente, viu, até você está estragando as minhas estratégias. Quase todos os dias o Canil passa ali, faz vistas, tem as praças próximas. Nós temos que ter uma abordagem digna e não violenta.
0: O relógio do sol, né, que é tão nostálgico.
1: Muitas pessoas em vulnerabilidade acabam parando ali naquele local. Nós sempre estamos fazendo as abordagens de rotina, verificando por quê. Questão de duas semanas atrás, por exemplo, nós tivemos um desses moradores em vulnerabilidade agredido à faca no centro da cidade. Isso é comum, a gente sempre fala. É comum você fazer

0: as abordagens e encontrar a arma branca, que pequena que seja. Mas aquela pessoa, no momento que ela... Às vezes a gente não sabe se ele está drogado, alcoolizado, se foi o corotinho, se foi a pedra de crack. E a pessoa alterada com uma arma branca, ela pode representar risco às outras pessoas, inclusive pessoas em vulnerabilidade. Por isso que já há uma conversa com a Secretaria de Segurança, da Secretaria de Assistência Social, para algumas ações. Porque eles já vêm, melhorou muito, tá? O Cláudio, que assumiu lá, ele já tem dinamizado algumas buscas ativas, e isso é importante, mas esse trabalho é um trabalho junto com a comunidade.
1: Muito legal.
0: Tá? E aí volta no mesmo papel, tá? Não é discurso barato, é trabalho. Eu não parei mesmo. Ontem, por exemplo, eu estive no estádio, fui na Feira do Cincão.
2: Você nem pensou em descansar, comandante? Quando veio essa possibilidade de sair do batalhão, nem pensou. Já veio, já estava tratando antes, assumir a secretaria, já foi de surpresa? Como é que foi?
0: Não, eu recebi o convite do prefeito. Para mim foi um elogio. Eu tinha algumas demandas que eu também tinha que resolver administrativamente, porque nesse momento eu estou cedido à prefeitura, ou seja, eu não estou ganhando dois salários, tem gente querendo discutir, pô, mas tá ganhando.
2: Não.
0: Fiquem tranquilos, é sem custos, inclusive, para o município, dado a importância que o alto comando da Polícia Militar enxergou a estrategicamente ter uma pessoa que entenda de segurança, que realmente venha a somar. Então isso me deixa, aumenta ainda mais a minha responsabilidade. Mas ontem, por exemplo, já fui lá no estádio acompanhar como é que estava a situação. Fui na Feira do Cincão, participei, rodei a cidade. No sábado à noite estava acompanhando as operações. Ou seja, esse é o papel. Buscar dentro do que já está bom, melhorias. Não tem revolução, Wesley. Você me conhece. Eu não sou de vir revolucionar. O que nós vamos é o que está funcionando, no que dá para melhorar sem estragar. O que não está funcionando, como é que a gente faz operacionalizar para dar certo.
1: E a gente vai ter um Ricardo Guedes operacional na rua com farda e tudo mais, ou mais no escritório administrativo?
0: Certeza, pode olhar no meu Instagram lá, já ontem já postei algumas coisas, aguardo inclusive vou tentar estimular.
1: É que o equilíbrio também, né, Guedes? Também é importante gente... ir para reunião, discutir, né, e tudo
0: A reunião,
1: mais.
0: Ela é muito importante, mas se você não tiver, e aí eu sempre vou usar esse conceito militar mesmo, não é policial militar, né? Muitas vezes a palavra leva, mas o exemplo arrasta. Então, quando você está junto, você está acompanhando. E não adianta, viu? Só para saber o que passa um agente de segurança pública, você tem que estar lá no local. Tem que sentir o cheiro do local, tem que pisar na terra, no barro, seja lá no que for, no que tiver lá. Você que é repórter e é operacional, os dois aqui são,
1: sim,
0: sabem do que eu estou falando, sentir o aroma, saber o que as pessoas conversar, verificar.
1: É a rua, então, né, que ajuda, né?
0: É essa que é a escola da parte de segurança, que é muito parecida com a do jornalismo.
1: Sim.
0: Então você fica melhor a cada vez que você acompanha, você tem uma experiência nova que vai ajudar a resolver um problema que te apareça. Então, por isso, sem esse sentimento, só da sala de máquina, você não consegue fazer tudo isso. Por isso, volto a dizer, né, esse empenho, agradecer, inclusive, a confiança que o prefeito Thiago Amaral teve, a própria prefeitura, todas as portas, as secretarias, todo lugar que eu cheguei já temos alguns trabalhos em conjunto que estamos ajudando para fazer uma cidade melhor, para fazer uma Londrina muito mais segura, mas principalmente sem medo, com menos medo, com a nosso padrão de polícia e proximidade instalado.
2: Maravilha.
1: Olha só, a hora voou, né?
2: Voou, e a gente tinha tantas outras perguntas, até em relação à polícia, à guarda, mas que o senhor volte outras vezes, seja sempre muito bem-vindo aqui ao Pan News Londrina. Boa sorte, aqui a gente admira muito o trabalho do senhor desde a Polícia Militar. Quando eu cheguei em Londrina há um ano para trabalhar aqui na TV, um dos meus primeiros ao vivo foi com o senhor na rua, lá na Leste-Oeste, então... eu sou muito admiradora da Polícia Militar. É estranho ver o senhor sem farda ainda, né? Tá aqui, chegou aqui. Mas muito boa sorte pro senhor.
1: E acima de tudo também o humano.
2: Humano,
1: que é, né? Porque
2: sempre muito solícito.
1: Não é
2: gente.
1: Só a segurança pública, mas também a pessoa que está por trás daquela
2: tratou,
1: farda. Né?
2: Tratou a gente da imprensa muito bem em todos os lugares, assim, em todas as ocorrências que eu fui. E boa sorte, que a guarda continue fazendo esse trabalho incrível que faz em Londrina e tão próximo da imprensa. A gente manda mensagem para os guardas para ver o que está acontecendo, para a gente poder noticiar assim na hora. Então seja sempre muito bem-vindo, viu, comandante?
0: Mas é isso, é fazer Londrina, essa cidade receptiva. Você sentiu isso no seu coração há pouco tempo. Tá com isso tudo muito fresco ainda nessa memória. Mas Londrina é uma cidade diferenciada realmente. E é esse que é o conceito. Diferenciada em segurança, diferenciada na parte de serviços. É uma cidade muito complexa. Vocês vejam, uma parte do aeroporto, ele traz pessoas de outros locais, tratamento de saúde, outras coisas. Ou seja, cidade dinâmica, grande, que merece... Tem grandes problemas, mas vai ter grandes soluções. Eu agradeço. Até aqui, Deus nos conduziu. Eu tenho certeza que nós vamos continuar. Muita, muita tranquilidade, muita serenidade e, principalmente, esse senso de ajudar as pessoas a servir, né? Que é a nossa missão. Um abraço e obrigado aos ouvintes que nos acompanharam. Fico à disposição sempre.
1: Obrigado, Ricardo Guedes, novo secretário municipal de Defesa Social. Agora são 11 horas e 38 minutos.
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1: Bom dia para você. Agora são 11 horas e 41 minutos.
2: Vamos agora às cotações desta segunda-feira no câmbio. O dólar comercial opera na faixa dos R$ 5,05. O euro é negociado próximo de R$ 5,75 e a libra fica perto dos R$ 6,82. O mercado acompanha o cenário internacional e a expectativa para juros e commodities.
1: No agronegócio, as cotações seguem com atenção no câmbio e a comercialização também no Paraná. A soja aparece na faixa de 110 a 112 por saca. O milho tem referência entre R$ 52 e R$ 54 por saca. Já o boi gordo segue na casa de 340 a 350 por arroba. O setor monitora, né, a demanda, o clima, o ritmo das negociações no campo. Essas foram as cotações para vocês aqui no Pan News. Agora são 11 horas e 42 minutos.
2: Bom, só para atualizar os motoristas, né, os ouvintes que acompanham o Pan News e que querem trafegar pela PR-445. A situação por lá já está normalizada, o trânsito segue intenso por conta do fluxo, que já é grande na rodovia, mas hoje de manhã, antes das 10 horas da manhã, aconteceram 6 acidentes na PR-445. Nós conversamos já com a Valentina. Valentina já trouxe detalhes de como ficou o congestionamento, caminhão quebrado, motociclista que caiu, colisões traseiras, o engavetamento foi registrado, né? E agora a Valentina vai conversar com o sargento Flávio, que é da Polícia Rodoviária Estadual, para falar melhor sobre a 445.
3: Vai lá. Pode ir? Sonora, sargento Flávio. Sargento, vocês vieram aqui prestar apoio. O que aconteceu? Foi um acidente? A queda de um motociclista?
4: Olha, hoje a Polícia Rodoviária aqui, nós viemos atender um sinistro envolvendo uma motocicleta aqui na PR-445, quilômetro 70, mais 200 metros, onde um condutor aí perdeu o controle do seu conduzido, vindo a cair à margem direita da rodovia, base seu sentido de tráfego. E o que evidencia aqui é que ele não teve uma colisão traseira. Na 445 hoje tivemos vários acidentes. Isso aí é devido à falta de atenção do condutor, que tem que manter a distância entre o veículo da dianteira, da traseira. E provavelmente que formou uma fila no local e ele, para não bater na traseira do veículo, ele acabou caindo na margem direita da via aí, ocasionando ferimentos aí. O mesmo vai ser encaminhado para a UPA do Sabará.
3: E, sargento, a gente viu que vocês colocaram alguns cones aqui para fazer a sinalização na rodovia, mas mesmo assim, teve motorista que já passou, já derrubou?
4: Sim, é aquele negócio, o condutor, ele está mais preocupado com o que está acontecendo às margens da rodovia do que com o seu conduzido. Aqui no local estávamos atendendo um acidente e, devido à falta de atenção aí, o condutor já pegou e saiu arrastando um monte de cone aí para baixo. Então é aquele negócio, você está conduzindo o veículo, é ter atenção, a distância do veículo à sua frente e prestar mais atenção, que a 445 aqui é uma rodovia onde o fluxo é muito alto e vai ter paradas constantes. Então o condutor tem que ter o domínio do seu conduzido.
3: Perfeito. Tá
2: bom? Bom, você ouviu então o sargento Flávio da Polícia Rodoviária Estadual falando da falta de atenção na rodovia, que um dos carros ali não viu a sinalização com cones e foi arrastando os cones pela PR-445. 6 acidentes em só hoje de manhã. A Valentina também conversou com o soldado Buriola do Corpo de Bombeiros e ele vai falar agora o estado de saúde dessas pessoas que ficaram feridas nesses acidentes. Vamos acompanhar.
3: Pode ir? Sonora, soldado Buriola. Então, soldado, vocês começaram um atendimento ali em frente ao Iapar. Como que foi o primeiro acidente que vocês atenderam?
5: Positivo. Chegando ali no local, havia o primeiro acidente, que já estava sendo também atendido ali pela CCR, né? Da concessionária ali do pedágio. Aí eles assumiram a ocorrência, porque havia outro acidente uns 200 metros ali na frente. Então a gente já havia ficou totalmente paralisado ali, o caminhão dando apoio, o caminhão dos bombeiros, todo paralisado, e a gente foi atender a ocorrência subsequente.
3: E a segunda ocorrência que vocês atenderam, a vítima teve que ser encaminhada? Quantas vítimas? Era carro, moto? Como que era o acidente?
5: Positivo. Nesse segundo acidente era um auto-moto, ela estava na motocicleta, né, que colidiu com um carro. É uma vítima feminina ali, 20 anos. Felizmente ela estava num estado aparentemente ali não tão grave, apenas com uma suspeitinha de fratura em tornozelo.
3: E soldado, foi uma sequência de acidentes, pelo menos 5 que a gente conseguiu contar. Que se deve, assim, tantos acidentes em um curto período de tempo, um tão pertinho assim do outro?
5: Positivo, né? Chega a ser até um pouco impressionante por conta do movimento ali dos carros. A gente acredita que em decorrência de um acidente, o primeiro acidente acabou ocasionando os demais. Tiveram 5 focos de acidente ali em toda a PR-445, numa distância ali em menos de 2 km, 5 focos de acidentes. Mas também, infelizmente, apenas 2 deles com vítimas e os 3 outros ali focos de acidente, só colisão mesmo material.
3: E o trânsito, os motoristas tiveram que redobrar ali a atenção, porque ficou um congestionamento extenso.
5: Exato, ficou um congestionamento imenso ali, porque o caminhão teve que paralisar toda a via, né, por conta de todos esses acidentes. Teve que paralisar toda a rodovia PR e os carros tiveram que pegar a marginal. Então ficou aquele congestionamento imenso.
2: Perfeito. Bom, então você acompanhou a Valentina Ciaplin conversando com o Buriola, do Corpo de Bombeiros, falando do resgate a essas vítimas. Pensa o caos, né, Wesley? Desde as 6h30 da manhã, com acidentes, engavetamento, e esse motorista que foi arrastando os cones, né? Então, de fato, o bombeiro falou, a PRE também, falta atenção, né?
1: São 6 acidentes até as 10h20 da manhã ali, né? Isso se já não aconteceu outro acidente até agora. São muitos acidentes que acontecem aqui em Londrina, quando a gente fala de rodovia PR-445 e BR-369. São as
2: Avenida
1: principais
2: Brasília,
1: que passam
2: ali,
1: por
2: né?
1: aqui. Pois é. E daí a gente passa como se fosse a Avenida Brasília. Mas, na verdade, é a BR-369, né? Tem que tomar esse cuidado. Realmente, o trânsito ali é bem complicado, bem perigoso. Tem que ficar atento. Muitos acidentes aconteceram. A gente trouxe a informação para você aqui no Panils. Agora são 11h48. Vocês se lembram daquele alpinista paranaense, o Gustavo Cordoni? Pois é, 23 anos, ele já está de volta ao Brasil depois de chegar ao ponto mais alto do planeta. O montanhista curitibano alcançou o cume do Monte Everest no dia 20 de maio. A montanha realmente chama atenção, né? Ela fica ali entre o Nepal, né? E realmente é uma montanha, é a mais alta do mundo, é chegar no topo do mundo, do planeta. E também tem 8 mil metros quadrados, né? 8 mil metros ali, de altitude, aliás. Após celebrar a conquista, ainda no Nepal, o Cordoni desembarcou no aeroporto Afonso Pena, aqui em Curitiba, na última quinta-feira. A expedição também teve outros brasileiros que completariam a missão. Entre eles estão o Carlos Santalena, o Leonardo Pena, o Roberto Lucchesi e também o Aldo Alberto Neto. Eduardo Gouveia também estava junto com o paranaense. A subida do Everest faz parte de um projeto maior de Gustavo Cordoni. Ele pretende escalar as 14 montanhas mais altas do mundo, todas com mais de 8 mil metros de altitude. Olha só, e ainda diante desse desafio, né, teve uma hora que ele estava lá e houve também uma avalanche ali. Ele quase passou por uma situação muito grave lá no Monte Everest quando estava escalando essa montanha. Já foram concluídas pelo menos 2 montanhas por ele. Agora o desafio do paranaense segue com outras 12 montanhas pela frente. Então, e claro, a gente vai seguir acompanhando esse paranaense, né? Esportista que foi lá então, para o Monte Everest e conseguiu subir no topo e agora está de volta aqui ao Paraná. Agora são 11h50.
2: Bom, vamos falar de política nacional, porque o ministro Edson Fachin afirmou que o Conselho Nacional de Justiça deve regulamentar em até 30 dias as novas regras de punição disciplinar para os magistrados. O anúncio foi feito durante o encontro regional da magistratura em Manaus. Fachin é presidente do Supremo Tribunal Federal e do Conselho Nacional de Justiça. A medida é um desdobramento da decisão da primeira turma do Supremo Tribunal Federal, que afastou a aposentadoria compulsória remunerada como punição máxima para juízes. Com a mudança, magistrados que cometerem infrações graves poderão perder o cargo e os salários, como ocorre em outros serviços públicos, em outros servidores públicos, né? Fachin disse que a punição de juízes que atuam de forma irregular também ajuda a valorizar a maioria dos magistrados que cumpre suas funções de forma adequada. A declaração foi dada ao repórter do site Fatos Marcantes Manaus. Vamos ouvir, então, um trecho dessa entrevista com Edson Fachin.
6: Quando se pune alguém que adotou um comportamento indevido, o que se está fazendo é prestigiar a imensa maioria de magistrados e magistradas que cotidianamente cumprem suas funções.
1: E o tema entra também na pauta do Judiciário em um momento de debate sobre transparência, regras internas e responsabilização também de magistrados. A regulamentação pelo CNJ, também deve definir como as novas punições serão aplicadas, quais processos disciplinares serão alcançados e como ficam os cursos de infrações graves. A gente também tem aqui outro detalhe sobre o setor judiciário que realmente chama atenção, né, Silvia?
2: Pois é, porque começa hoje em Lisboa a 14ª edição do Fórum de Lisboa, evento organizado pelo ministro Gilmar Mendes. Neste ano, a participação de ministros do Supremo Tribunal Federal será maior. Estão previstas as presenças de Alexandre de Moraes e do próprio Gilmar Mendes. O ministro Flávio Dino também estava confirmado, mas não deve participar. Ele sofreu uma fratura e rompimento de ligamento no pé após uma queda em um acidente doméstico. A equipe do magistrado informou que ele está bem, mas deve permanecer em repouso em São Luís, no Maranhão. A edição deste ano ocorre em meio à discussão sobre a criação de um código de ética no STF e a repercussão do caso Master. Também devem participar do evento o presidente da Câmara dos Deputados, Hugo Mota, o procurador-geral da República, Paulo Gonetti, e os ministros do Supremo e os ministros, do Superior Tribunal de Justiça. A presença de autoridades em Lisboa deve manter o debate sobre limites, transparência e responsabilização no judiciário, no centro da agenda política e institucional. Agora são 11h53.
1: Daqui a pouco tem Ademir Lobo com o Bate Pronto aqui na Jovem Pan. Você pode participar também no Bate Pronto aqui no Pan News, no WhatsApp 43 99941 1045, 99941 1045, e também no YouTube Jovem Pan News Paraná. Daqui a pouco o Ademir Lobo vai comentar, inclusive, a última rodada do Brasileirão antes da pausa, para os jogos, então, do Mundial. E daqui a pouco ele vai chegar aqui para falar sobre isso. E ontem a seleção brasileira em amistoso, goleada. Teve gol do Vini Júnior.
2: A gente fica tudo iludido, Tudo com uma esperança, mas não se fala em outra coisa a não ser desse jogo contra o Panamá. Tá certo que muitas pessoas falaram, mas o Panamá joga tanto assim. E muitos comentários nas redes sociais, principalmente, dos entendedores de futebol, mas o jogo agradou quem assistiu, muitos gols, goleada, e um time, parece-me que um time um pouco mais maduro e entrosado, Wesley?
1: Para mim mostrou também que é um time que está bem integrado, não tem problema nos bastidores. Daqui a pouco o Ademir Lobo vai trazer mais informações sobre isso, mas a gente percebeu uma seleção que está ali junto, todo mundo realmente integrado, o time jogando um para o outro, não tem estrelismo, não tem ninguém que queira se despontar ali na seleção, pelo menos pelo que a gente consegue ver no comando do Carlo Ancelotti. E daqui a pouco também a seleção brasileira, ainda hoje, deve partir para os Estados Unidos,
2: Que dia 13 tá aí já, pois é. É o primeiro jogo às 7 da noite,
1: E tem mais um amistoso ainda da seleção antes da Copa do Mundo. Antes do Mundial, e daqui a pouco, então, a seleção vai partir lá para os Estados Unidos. E teve também rodada do Brasileirão,
2: Palmeiras fez bonito.
1: Palmeiras, mais uma vez, o Palmeiras vai ficar aí na liderança do campeonato, Líder do campeonato, tá tranquilão, Palmeiras da Silva Vilarinho. Mas o meu Santos também foi bom, O meu Santos ganhou o jogo. E tá aí fora da zona de rebaixamento.
2: Agora quem...
1: Não dava pra ficar na zona de rebaixamento tanto disso.
2: Não dava pra ficar na zona desse jeito. Não. E agora aqui, vindo pra mais local, o Londrina jogou domingo e não agradou
1: muito. Não agradou.
2: Ademir Lobo, que resultado.
1: Jogo das 11 da manhã, tava tudo bem.
2: Mutuado, teve a cobrança,
1: Mas que expulsão também, Expulsão que ninguém concorda. Bom dia, Demirlon.
7: Bom dia.
1: Bem,
7: bom
1: a
7: dia.
1: Gente já joga essa pra você, essa polêmica.
7: Que bucha, né, cara? Mas tá acontecendo de tudo também, né? Porque o time começou bem, até surpreendeu o desenho do Rogério Micali, colocando o Paulinho Mocelin como titular. Eu não imaginava, que ele fosse manter o Vitinho, também o Caio na zaga, ele tirou o Caio, voltou o Iago Lincoln, improvisou, né, o Heron Crespo pela esquerda, que eu já desenhava isso também, porque ele treinou nesse setor, então eu imaginava esta mudança. Mas o time começou bem, cara. Começou pra cima, teve o gol do Bruno Santos, que foi anulado, alegaram impedimento. Mas depois eu não sei o que acontece com o emocional do atleta. Porque o Iago Teles, ele fez uma falta, quer dizer, ele não fez uma falta. Houve uma falta que o árbitro deu, que ele acabou se envolvendo, reclamando, batendo boca. Né? Cartão amarelo. Cara, se com um cartão amarelo, você fica pendurado o jogo inteiro. Imagina com 15... 16 minutos do primeiro tempo, você pendurado com um cartão, aí depois uma outra falta, aí cartão amarelo e, por consequência, o vermelho. Então, beleza, um jogador a menos. Mesmo assim, o Londrina conseguiu suportar a pressão do Vila Nova. Aí depois, com a expulsão do Dominique também, outra infantilidade, um dos cartões.
1: Dois cartões em quanto tempo? 2, 3 minutos?
7: E o primeiro dele foi uma besteira, cara, porque o jogador tava quase que no fundo ali, na lateral. Eram dois da marcação, ele e o Crespo, não tinha necessidade dele fazer o que ele fez. Mas enfim, o cartão amarelo, depois no outro ele deixou o braço, segundo a arbitragem, aí o vermelho também, e o Londrina não tinha como reagir com dois a menos. Inferiorizado demais numericamente, aí é muito difícil.
2: E a torcida não gostou, não, né? Teve até um pequeno tumulto lá, né?
7: Isso aí vai ter sempre quando o time não ganhar, porque o VGD tem uma pressão diferente, e transcende qualquer outra, por exemplo, diferente do Estado do Café. Então a pressão foi muito grande. Quando o Lucas Magalhães desceu até para já encaminhar ali pro gramado, quase no final do jogo, eu vi ali um torcedor, vários torcedores começaram a hostilizar ele em razão do time montado, que não é o que o torcedor quer. Aí teve até um torcedor que caiu ali, ou foi empurrado, ou caiu, enfim. Foi um dos problemas. Lá na entrada do vestiário, também a torcida hostilizando e reclamando bastante. Mas é o torcedor, não adianta. Ele paga para ver o time vencer, paga para ver o time melhor posicionado e isso
2: torce
7: não tá,
2: muito.
7: E não está,
2: né,
7: acontecendo. É. Infelizmente, não está.
1: E quem pagou bem o ingresso foi quem foi ao Maraca ontem. Maracanã, seleção.
2: Iludido.
1: Foi bem.
2: Iludido.
7: Mais de 70 mil torcedores. É. Aí o cara vai dizer o seguinte: ah, mas não enfrentou ninguém. Tá bom, não enfrentou ninguém, meteu 6, ué.
1: Pois é.
7: Pior era se ganhasse de 1-0 do Panamá.
1: Exato.
7: Agora, o que mais encantou? A seleção do primeiro tempo ou do segundo? Nem compara, né? Porque a do segundo destruiu o Panamá, né?
1: Então,
7: vários,
1: mas é a vontade,
7: bons,
1: né, de ser titular, não é não?
7: E de vencer. Porque o Danilo, mesmo esses caras mais novos, consagrados financeiramente, mas não venceram no futebol ainda. Hendrick, o Danilo, né, que é do Botafogo, o menino que era do Vasco da Gama, o Rayan. Cara,
1: Rayan.
7: Fez um golaço.
1: Oi,
7: né, meu?
1: Boa noite. Vai ter gol do Rayan hoje?
7: Então foi... Mas, cara, é bom que dá esperança, porque... Qual é a principal esperança do treinador, do torcedor? É no banco de reservas.
1: É isso.
7: Que pela primeira vez o Brasil vai para uma Copa sem técnico brasileiro.
1: Eu dei um pitaco aqui de comentarista um pouquinho antes de você chegar.
7: Você entende bastante.
1: Que eu não vi estrelismo, né? Isso é importante. Parece que tá um time integrado, por mais que tenha a presença do Neymar, que ainda está machucado e não entrou no time, mas não tem aquele estrelismo, né? Tá todo mundo jogando com o mesmo objetivo. É. Pelo menos parece isso assistindo o jogo.
7: E muito legal porque os jogadores reconheceram o apoio do torcedor. Pô, eles deram uma chamada volta olímpica, cara.
1: É isso.
7: Pra agradecer todos os lados do Maracanã, os torcedores que incentivaram. Achei muito bacana isso.
1: Daqui a pouco, então, no bate-pronto com o Ademir Lobo, equipe de esportes. Eu queria ficar aqui até 1h falando, mas não tem microfone sobrando, então eu vou embora.
7: Então, mas eu tô saindo, você podia,
1: podia
7: aguentar aí, né?
2: Você é a Leila, né?
7: Você é a Leila e o Thiago Libano, olha aí.
1: Não, eu não tenho garganta pra isso.
2: Obrigada, Ademir, bom programa.
1: Obrigado, meu Ademir.
7: Pra vocês também, boa semana.
2: É isso. Agora, pontualmente, meio-dia. Vamos embora. Muito obrigada pela companhia de todos. Que você tenha uma excelente semana, uma ótima tarde. Amanhã estamos juntos aqui, né, Wesley?
1: Amanhã às 10 aqui no rádio e às 6 horas na RIC, no canal 9.1. Esperamos por vocês também no Cidade Alerta.
2: Até lá.
1: Um abraço.
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7: Muito boa tarde para você que está sintonizado em 104,5, meio-dia e 5 na cidade de Londrina. Estamos começando o programa Bate Pronto da segunda-feira, hoje dia 1º de junho, ano 2026, o primeiro dia do sexto mês do ano, tudo passando rapidinho, é o mês da Copa, né? Uma segunda-feira de tempo bom na cidade de Londrina, de céu aberto, de sol brilhando forte. Estamos aqui na sede do Grupo RIC com 21 graus de temperatura aqui no Jardim Tucanos, onde temos a Jovem Pan, Jovem Pan News e a RIC Record. Estamos reunindo a equipe Jovem Pan News de Esportes aqui com o Thiago Libânio, Leila Gonzalez, Wellington Campos, Valmir Jorge e o Cleiton Damiani. Vamos juntos nessa até uma da tarde com as principais do esporte para você. Vamos falar de seleção brasileira, que ontem venceu com muita facilidade no Maracanã. Viaja hoje para a Copa do Mundo. Vamos falar da Série B do Campeonato Brasileiro, a Série A, o Londrina Esporte Clube, enfim, os destaques do bate-pronto de hoje a partir de agora. Leila Gonzalez. Boa tarde, Leila. Bem-vinda ao nosso bate-papo.
2: Muito boa tarde, Lobo, Thiago, Cleiton, todo mundo da nossa audiência. Galera que tá ligada também no YouTube da Jovem Pan News, já tá acompanhando o bate-pronto, já deixa o seu recado pra gente conversar depois. E é como você falou, Lobo, o ano tá passando rapidinho, e tá passando rapidinho também o Brasileirão da Série B. Já são 11 rodadas e o Londrina mais uma vez não consegue vencer em casa. O Londrina segue com 2 vitórias apenas no Campeonato Brasileiro e ontem perdeu novamente pro Vila Nova, um jogo cheio de polêmicas, uma arbitragem um tanto quanto confusa, com muitos cartões amarelos. O time do Londrina com 2 expulsos, até conseguiu segurar a equipe do Vila Nova por um tempo, mas depois acabou sofrendo gol e tendo mais um jogador expulso, e aí não conseguiu empatar a partida e sai com 3 pontos a menos dentro de casa, e agora joga contra o Criciúma, depois contra o Avaí, 2 jogos dificílimos que vale, a partir de agora, todo jogo vale a vida pro Londrina. A gente vai conversar muito sobre isso, muita polêmica ontem, até com o torcedor também na arquibancada. Acho que vale a pena a gente comentar sobre tudo que aconteceu ontem. Tudo isso aconteceu de manhã e um belo domingo ensolarado. Vamos falar também da seleção brasileira, que tem mais um amistoso ainda contra a equipe do Egito. Então a gente tem bastante coisa para comentar, porque é um Brasil que pelo menos anima os seus torcedores antes de ir para a Copa do Mundo. Tem Campeonato Brasileiro também, né? Palmeiras, Corinthians, Flamengo, os times que venceram aí na rodada.
7: Thiago Libânio, meio-dia e 7, boa tarde, o seu destaque, Libânio.
12: Boa tarde, Lobo, Leila, Damiani, todos que nos acompanham por 104.5. O meu destaque é o mês de junho, é o mês da Copa. É um ano diferente, é um momento diferente. A nossa seleção, às vezes, não empolga tanto, mas não deixa de ser um mês diferente, um tempo diferente. O jogo de ontem deu um fôlego novo, deu um up novo. Ancelotti dizia que gostou muito da segunda etapa e de tudo que foi construído, né, pelos jogadores que entraram no segundo tempo no Maracanã, nesse placar elástico do Brasil, fazendo 6-2 na seleção do Panamá. Então, meu destaque fica por conta disso, Lobo. É o mês de Copa do Mundo, é o mês diferente. Quem sabe o Hexa não tá por vir, né?
2: Você é campeão, Lobo?
7: Pois é, hein? Venceu o Panamá, agora ficou mole, né?
12: Mas fez o dever de casa, bateu e bateu com autoridade, né? Porque se joga e joga mal, aí todo mundo ia pegar no pé. Fez 6-2, tranquilinho ali. Aquele primeiro gol lá, parece que o Alisson deu uma atrasada ali, meio lerdo na saída, mas enfim, desviou, também matou ele. Mas o importante foi que fez o placar elástico e viaja com um pouquinho mais de tranquilidade. É 70 mil pessoas no Maraca.
7: É porque dizem assim, ó, quando pega um adversário fraco e vence apertado, aí você questiona.
12: Exato.
7: Mas o Brasil fez jus, né? A fragilidade do adversário e a vontade de todo mundo que estava com a camisa da seleção brasileira, meteu logo 6, né?
12: Aproveitou as oportunidades, né? O Rayan foi muito feliz naquele gol. O gol do Danilo também é um gol de muita inteligência, o passe do Paquetá. O gol do Paquetá também, um belo chute. Então, acho que fez o dever de casa. A cobrança de pênalti do Igor Thiago também muito bem executada. Acho que ficou com boa impressão.
7: É, e o problema é, agora, qual será a seleção brasileira, né, para a Copa do Mundo? Porque eu tenho certeza que o Ancelotti saiu do Maracanã com uma interrogação gigante.
2: A seleção do segundo tempo brilhou, sem dúvidas.
7: Nem compara.
12: Mas nós já tínhamos indícios, né, dos amistosos contra a França e contra a Croácia, principalmente contra a Croácia, o que Endrick, o que Luiz Henrique, o que Rayan e o próprio Igor Thiago entregaram, começa a colocar essa fumaça no italiano, né? Mas isso é bom. É uma dor de cabeça positiva. E assim, temos mais um jogo contra o Egito, ele vai ter mais um tempo para se preparar. E aí, lá no dia 13, às 19h.
2: Será que muda, talvez, a escalação desse jogo contra o Egito? Começa com essa seleção da segunda etapa, já contra o Egito?
7: Não.
2: Ou mantém a da primeira etapa?
7: É, apesar do adversário difícil, né?
2: É.
7: Acho que é o principal adversário do grupo. Se fosse um adversário mais frágil, daria até para pensar em colocar tudo que tem de força, né? Porque vários do segundo tempo foram melhores do que os da primeira etapa. Mas eu acho que é um tipo de treinador meio conservador, né? Talvez ele vá com o desenho da seleção do primeiro tempo. Uma ou outra peça fica uma interrogação, né?
12: É, peito pra tal coisa ele tem, mas eu vou nessa linha do Lobo, que ele é um cara mais, né, da velha guarda, digamos assim. Então mantém-se esses primeiros escolhidos pra iniciar, mas ele não tem, acho que, erro nenhum também em mudar e pra segundo jogo, na sequência, trocar todo mundo se for preciso.
7: É, pra manter grupo, né, cara?
12: Também.
7: É, pra manter grupo, porque daqui a pouco você tem um time titular e você troca, né, meu? Não, sem ter dado oportunidade na Copa do Mundo, né?
12: Aí fica, pega mal, né? Pega mal. Por mais que a rapaziada vem pedindo passagem, mas digamos que tem que respeitar a hierarquia, né? Mas ele tem tamanho pra tal coisa e capacidade pra resolver tudo isso.
7: Meio-dia e 11 na cidade de Londrina. 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Falando em Londrina, em quanto tempo não tem uma vitória no VGD, cara?
12: 10 meses.
2: 10 meses.
7: Por aí,
2: dez,
7: né?
2: 10 meses.
7: Exatos?
2: 10 meses.
7: É, eu ia falar 11, então...
2: É muito tempo sem, sem ganhar em casa, né, Lobo? E ontem, até esperava menos torcedores do que tinha.
7: Eu imaginava dois e meio.
2: Mais de 3.500 torcedores no VGD ontem. É, com um público bom e um horário razoavelmente ruim. A galera tava lá presente, mas mesmo assim não foi suficiente pra Londrina conseguir fazer o placar diante do Vila Nova. Londrina que começou com uma escalação um pouco diferente. Começou com o Vitinho no banco, pensando ali numa segunda etapa. E com o Caio no banco também, dando espaço para o Iago Lincoln, que vinha sendo titular, até porque o Caio volta de lesão ainda, é difícil manter o ritmo. Só que acho que ninguém contava aquela expulsão do Iago Teles no início do jogo.
12: Tão rápido,
2: até porque o Londrina até chega a abrir o placar com o próprio Iago Teles. E aí ele sofre uma falta, que na verdade ele sofre uma pancada, pede falta, o juiz não dá. E ele devolve depois no lateral do Vila Nova e é expulso de uma maneira infantil. Tem gente que acha que a expulsão foi demais, gente que acha que a expulsão foi de menos. É um árbitro que realmente foi um pouco confuso ao longo da partida, aplicando muitos cartões amarelos. Foram mais de 20 cartões amarelos na partida, Thiago. Então foi muita coisa, né?
12: Só cartões vermelhos foram 3, né?
2: É.
12: Mas o Lobo comentava disso na transmissão, a intensidade de quanto estava pilhado o time do Londrina.
2: Sim.
12: O primeiro lance no meio campo, o Iago Teles recebe a falta, o juiz marca, amarelo, camisa 8, Maranhão, da equipe do Vila Nova. E ele, de tanto reclamar, toma o primeiro cartão amarelo. Um lance que não tinha necessidade daquilo. E depois tem a jogada da expulsão, que aí a gente pode... Ah, foi pra tanto, não foi pra tanto, mas foi analisado
2: pelo VAR. De qualquer forma,
12: VAR.
2: Seria um segundo cartão amarelo naquela situação. Porque
12: exato.
2: É uma falta, no cenário do futebol brasileiro, é uma falta pra segundo amarelo.
12: E também cabe o cartão vermelho.
2: Sim.
12: Que foi aplicado, e enfim. Você vê a reação dos jogadores do Londrina mediante o cartão vermelho. Ninguém questiona tanto, ninguém debate tanto com o árbitro. Mas assim, eu acho que tá mais na conta do Iago essa expulsão do que propriamente
2: com
12: do
2: certeza.
12: Árbitro. E eu concordo que o árbitro travou o jogo, picotou demais. Em certos momentos foi até confuso, oscilou em critério. Mas assim, muito complicada a situação do Londrina nessa questão do quanto os atletas entraram pilhados. O Micali falava até na coletiva de que o time entrou com vontade, que o time tinha vontade de ganhar. Eu até concordo, né, mediante... O jogo ia passando, a gente via que cada disputa o Londrina estava aplicado, estava esforçado, cada bola estava sendo a bola do jogo. Mas passou um pouquinho dos limites, teve a expulsão do Iago Teles. Eu creio que o Fabiano passou no lucro, porque
2: passou.
12: O braço esquerdo do Fabiano sobrou.
2: A expulsão do Fabiano ali.
12: Expulsão, cartão amarelo,
2: exato.
12: Ali, ficou barato. Enfim, então isso mostra, são indícios de que o sistema nervoso do time estava acima do limite. Aí, o Iago
2: 4
12: Teles...
2: minutos de diferença, o Lobo. Ele recebe o primeiro cartão amarelo, o Iago, aos 12 minutos. E depois, aos 16, ele faz a falta em cima do lateral do Vila Nova e recebe o cartão amarelo. Então, realmente, já dava pra ver que estava muito pilhado. E isso muda completamente a partida, porque durante os primeiros 15 minutos, o Londrina realmente vinha sendo superior.
12: Sim.
2: Poderia ter aberto o placar, como abriu, só que foi anulado por impedimento. E aí, depois, muda tudo, né?
7: Mas acho que o Micali está tendo vários trabalhos. Primeiro, né, um elenco reduzido, se você avaliar, capacidade.
2: Sim.
7: Pode ter numericamente um bom elenco, mas quantos você não aproveita no elenco?
12: Isso.
7: Né? Infelizmente, é uma realidade. Mas eu acho que a maior preocupação é o emocional, cara, porque a impressão que deu é que todo mundo entrou pilhado ontem, não é?
12: Sem dúvida.
7: Como é que você toma cartão rápido e fácil daquele jeito?
12: O primeiro cartão do Iago, o cartão amarelo.
7: Por reclamação. Cara, isso é mais velho do que...
2: Com o jogador do Vila Nova já tendo recebido o cartão amarelo.
7: O que vai mudar você reclamar depois que o árbitro deu o cartão, gente?
2: Então, a favor do seu time.
7: Não muda nada.
12: Ele queria um cartão vermelho, mas assim, o jogo tava no início. Foi uma falta no meio campo, não foi uma falta tão violenta.
2: E o Londrina até que conseguiu se segurar quando estava com um jogador
7: bem.
2: A menos.
7: Jogou
2: segurou,
7: tempo,
2: jogou
7: tempo,
2: o primeiro tempo defensivamente. O Londrina foi ótimo. Teve a chance, inclusive, de abrir o placar com o Bruno Santos. Ele perde a oportunidade.
12: Bola.
2: E depois no rebote, Paulinho Mocelin perde até a oportunidade mais clara, porque o gol já estava aberto naquela situação. Poderia ter aberto o placar. E aí quando o Londrina recebe de presente a expulsão do Vila Nova, porque foi muito juvenil o Pedro Romano e recebe o cartão vermelho, o Londrina, em poucos minutos, toma o gol. Então, vamos lá, o Pedro Romano é expulso aos 62. Aos 65, tem gol do André Luiz. Então, o Londrina conseguiu segurar até os 62, minutos, até a expulsão do Pedro Romano, o empate, que naquele cenário até que estava bom. Tava era ótimo. Um cenário favorável. Mas aí, quando toma o gol logo depois de ter um jogador do Vila Nova expulso, a torcida já começa a cantar mais alto, já começa a pensar, ok, acho que a gente consegue até sair com uma vitória hoje. E aí o Londrina não consegue, aí perde completamente o mental. Aí o André Dominique faz a falta, recebe também o cartão vermelho. O Fabiano já entra pilhado também, já poderia ter recebido o cartão vermelho logo depois que entrou. O Fabiano entra aos 78, aos 81 ele faz aquela falta, com o cotovelo no rosto do jogador do Vila Nova. Então o Londrina acaba saindo no lucro nesse sentido. Só que dá aquele gostinho de, poxa, se o Londrina tivesse se preparado mentalmente, como se preparou fisicamente para essa partida, quem sabe a gente não teria saído com resultado positivo. Mas realmente, no final das contas, o que vai valer são os 3 pontos perdidos na manhã de ontem.
12: O Micali disse isso na coletiva, né? Que nada vai fazer valer o time tá bem, melhorar o comportamento dentro de campo se o resultado não vir. Isso é óbvio. Eu comentava com o Zago, nos bastidores, falei, Zago, não era nada impossível falar que o Londrina ganhasse o jogo com um jogador a menos. O Londrina ofereceu isso, o Londrina demonstrou isso. Mas, infelizmente, futebol é detalhe, e num detalhe, ficou pelo caminho.
7: 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Nós vamos ao Rio de Janeiro, Wellington Campos está pedindo passagem hoje. A seleção brasileira se despede da capital carioca, e ele também, porque vai acompanhar a Copa. Alô, meu ídolo, boa tarde.
16: Alô, Ademir. Alô, amigos da Jovem Pan News. Muito boa tarde para você, meu ídolo. A seleção brasileira viaja hoje às 10 da noite para os Estados Unidos para a Copa do Mundo. E ontem o Brasil goleou a seleção do Panamá 6-2. É isso mesmo. Jogo em que a seleção brasileira começou muito bem. Fez 1-0 com Vinícius Júnior, com menos de um minuto. Depois, aos 13, a seleção panamenha empatou com Murilo cobrando falta, bola desviando na barreira. Casimiro, aos 38, fez 2-1 para o Brasil. No segundo tempo, o técnico Carlo Ancelotti só não trocou Léo Pereira, mas colocou outra escalação. E aos 8, Rayan, aproveitando uma falha do goleiro, fez 3-1 para o Brasil. Paquetá aos 14, Igor Thiago de pênalti que ele sofreu aos 17. Danilo do Botafogo aos 35, fez 6-1. Aos 38, Arley de fora da área, um chutaço, diminuiu para os panamenhos. 72.140 pessoas foram ao Maracanã se despedir da seleção brasileira que segue hoje para a Copa do Mundo. Na entrevista coletiva, eu perguntei ao técnico Carlo Ancelotti se ele já tem, faltando aí 13 dias para a estreia brasileira contra Marrocos em Nova Jersey, se ele já tem o time definido. E ele respondeu:
17: definido 100%, obviamente não. Faltam jogadores, porque falta Marquinhos, falta Magallanes, falta Martinelli. A lista não está completa. Sigo pensando que tenho uma boa lista, que me mete dúvida. Então, há que evaluar, fazer uma avaliação do treino destes dias, destes 13 dias, porque também o jogo de hoje mostrou jogadores mais em condição física, outro um pouco menos. Com tranquilidade, com calma, ao final vamos a tomar a decisão correta. De uma coisa estou seguro, que vão ser 11 o primeiro jogo.
16: Aí o técnico Carlo Ancelotti, a seleção brasileira, portanto, vai sofrer mudanças dentro daquilo que ele esperava. Agora é aguardar a apresentação de Marquinhos, Gabriel Magalhães e Gabriel Martinelli para ver o que Ancelotti colocará na estreia da seleção brasileira. Tá falado, é com você.
7: Falado Wellington Campos, meio-dia e 21, trazendo as informações da capital carioca.
2: Que ainda tem que receber somente um dos melhores zagueiros, talvez, que é o Marquinhos e o Gabriel Magalhães. pecado pro Gabriel Magalhães, que fez uma partidaça na final da Champions League, acabou perdendo o pênalti decisivo que culminou com o título do PSG na final da Liga dos Campeões, mas fez uma boa partida. É ver como é que chega mentalmente esse jogador, né? É até um detalhe, quando o Magalhães ele perde o pênalti, o Marquinhos, em vez de comemorar, ele vai e abraça o jogador do Arsenal, e depois ele até comentou que em entrevista ele fez isso, até porque ele foi responsável por perder o pênalti da seleção brasileira quando foi eliminado na última Copa. Então ele entende esse sentimento, né, de perder um título tão importante. Seria um título inédito pro Arsenal, mas... Enfim, são dois zagueiros que vêm em nível absurdo, né?
12: Sim,
2: o Marquinhos, enfim, campeão de tudo com o PSG. E o Magalhães sobe simplesmente uma Premier League pelo Arsenal e uma final de Champions.
12: A dupla titular, né? Sem dúvida.
2: A dupla titular.
12: Eu gostei da postura do Gabriel Magalhães pós tudo isso. Né? Tem o momento que ele perde o pênalti, o Marquinhos o acolhe, mas depois ele fez um pronunciamento nas redes sociais. Eu achei muito maduro e muito acertada a fala dele. Falando que o que tem que ser exaltado é a temporada do Arsenal.
2: Com
12: acho
2: certeza.
12: Que é bem por aí. Ninguém chega numa final de Champions League de graça. Então é ter cabeça no lugar, acontece, né? O jogo, ele oferece esse tipo de coisa, ele perdeu o pênalti, ele perdeu a taça, mas creio que os dois chegam aí para compor a zaga titular da seleção, a gente já deixou isso bem claro. Martinelli acho que é mais para grupo, mais para compor mesmo, mas Marquinhos e Magalhães aí, possivelmente a dupla titular, e eu acho que agrega demais, e acho que chegam assim, Marquinhos bem maduro, um zagueiro consolidado, e o Magalhães também numa época muito boa da carreira dele, acho que na flor da idade aí, na flor do rendimento, isso mostrou o Arsenal, né, que foi campeão da Premier League, bateu na trave durante vários anos seguidos aí, junto ao Arteta lá, fez uma boa temporada, e eu acho que chega com tudo para compor com essa seleção, e vai dando cara, né, depois dessa goleada no Panamá, agora é o Egito, enfim, vamos ver como é que a seleção se sai.
2: Ô Lobo, até para aproveitar pra gente, que a gente tava falando sobre Rio de Janeiro agora, para passar os resultados do Campeonato Brasileiro. O Flamengo venceu a equipe do Curitiba por 3-0. Já vou passar todos os resultados. O Atlético venceu a equipe do Mirassol. O Bahia jogou contra o Botafogo e venceu por 2-1. O Botafogo teve um jogador expulso. Expulso também um jogador do Grêmio. E o Corinthians fez um show lá na Arena. Venceu por 3-1. 3-1 também o Santos venceu o Vitória. Também com um jogador a menos. O Bragantino também venceu o Internacional por 3-1. Cheio de 3 aqui. O Vasco perdeu em casa para o Atlético Mineiro, 1-0. O Palmeiras, em um jogo bem polêmico também, venceu a Chapecoense. Teve pênalti no último segundo ali do jogo, perdido pelo Bolasie da Chape. O Remo ganhou da equipe do São Paulo e o Cruzeiro empatou com o Fluminense. Nesse momento, a classificação ali, os quatro primeiros colocados, Palmeiras, Flamengo, Fluminense e Atlético. O Palmeiras com 41 pontos e o Flamengo com 34.
7: Entre os seis primeiros aí, tem alguns intrusos, né? Porque são times emergentes.
2: Bragantino Bahia, Coxa, né? São Paulo.
7: Então. Eu acho que ali, os primeiros, beleza. Palmeiras, Flamengo, mas tá faltando mais time grande aí na ponteira.
12: Falta. O Atlético Paranaense vem de uma segunda divisão em 2025, que foi meio que aos trancos e barrancos, né?
7: E veio bem, né?
12: E tá muitíssimo bem. A temporada do Atlético Paranaense é riquíssima. O Bragantino já era um time que já vinha se mantendo, né, nessa questão de disputar a Série A, mas mesmo assim eu vou na linha do Lobo. São intrusos, né? O Fluminense tá ficando aí fazendo seu papel, mas o Cruzeiro tá um pouco atrás, que é um time que se preparou e tem um elenco de qualidade.
2: É o primeiro só, o Cruzeiro.
12: O próprio Botafogo, o próprio Bahia, né? Que vem também de uma fase que teve a vitória agora, mas não vinha de resultados tão positivos. Mas enfim, essa é a gangorra do Campeonato Brasileiro.
2: E pra essa Copa do Mundo que todo mundo esperava, fica com medo de, poxa, ficar muito tempo sem jogar, vendo seu time ali na zona de rebaixamento. Não é um sentimento legal.
7: Vai mudar muita coisa aí, né?
2: Mas, enfim, nesse momento, no Z4, Vasco, Remo, Mirassol e Chapecoense.
7: Eu acho que vai mudar muita coisa, né? Essa paralisação. Porque perde o time, né, cara?
12: Sim,
7: quem tá no embalo perde o time. E quem tá lá atrás tentando sair vai curtir uma férias aí bem amarga, num castigo danado, né?
12: Triste, né? Ficar na zona lá, ou abrir na zona, ou por perto da zona, nada bom.
2: Para jogadores que podem sair também dos seus clubes.
12: A janela pode
2: ficar,
12: né? Eu acho que um time que vê com bons olhos essa parada é o São Paulo.
2: Porque com
12: o São
2: certeza.
12: Paulo começou num voo altíssimo e agora só vem degringolando. E teve essa derrota pro Remo, e do jeito que foi, nos acréscimos da partida.
7: E outra, o Remo não ganhava de ninguém, né?
12: Exato.
2: Só ganhava do Bahia.
12: Exato. Então, só tinha feito aquele, tanto no Campeonato Brasileiro quanto na Copa do Brasil. E aí eu acho que o único time que vê com bons olhos essa parada é o São Paulo.
2: E o Botafogo, porque... talvez, pra dar uma respirada.
12: Mas ambos estão muito parecidos na tabela e no rendimento dentro da competição, né? Porque os demais, essa parada ela é obrigatória, mas não vê com bons olhos.
7: E o Corinthians meio que vem se recuperando, né? Então, não sei até que ponto paralisar agora é bom, embora tenha perdido para a equipe do Platense na Libertadores, mas já estava classificado, então estava meio embalado também na competição.
12: Esse é o contrário de São Paulo e Botafogo, né? Porque está no ascendente dentro da competição, o Diniz está acertando as coisas ali, ganhar do Grêmio lá não era um resultado tão impossível, mas
7: subir na classificação,
12: exato, vai se distanciando de zona do rebaixamento. Então, parar às vezes agora também não é bom pro Corinthians, mas não tem muito o que escolher, né? É o calendário do futebol do Piniquim.
7: Meio-dia e 26 na cidade de Londrina, e só a Série A que para, né, cara?
12: Exato.
7: As outras competições vão seguir, né? Tem muita gente na dúvida, mas não para tudo, não. É só a que para, né?
12: Ela começou lá em janeiro, né? No final do mês de janeiro começou a Série A, então tem que parar. Mas Série B, Série C e Série D continuam.
2: Tanto é que o Londrina, o Tubarão, já entra em campo novamente neste sábado, né? Pega o Criciúma em outro jogo das 11 horas da manhã, só que dessa vez não é em casa. E não tem muito tempo de descanso, porque daí segunda-feira já tem Avaí, depois já pega Atlético, tem Cuiabá. Então a Série B continua. Pro Londrina, que talvez seria bom um descanso para ter tempo para treinar, dessa vez não vai poder contar com essa sorte, vai ter que arrumar rápido esse
12: time. Um espaço aí de 14 dias, nós falamos de parar, de calendário, disso, daquilo, de intervalo. Em um espaço de 14 dias, o Londrina joga 3 vezes, né? Joga dia 6, dia 15 e dia 20. Então, é como você disse no início, cada jogo é o jogo da vida, cada jogo é uma decisão. Mas eu gostei muito da fala do Micali ontem. Eu acho que o Micali, ele tem resiliência, experiência para tal coisa.

0: Rafael Azinelli, coordenador de cooperação internacional da FIEP, e Carla Fontana Simão, pesquisadora da área de cooperação internacional, são os convidados do programa e detalham a estratégia que envolve internacionalização, vigilância tecnológica e inovação para ampliar o mercado externo para os produtos do Estado.
1: Essas feiras e eventos, elas são uma vitrine de tecnologia, né? Então, quem não está lá, não está vendo o que tem de vanguarda no mundo. Claro que hoje a gente se conecta, né, que está remota. É fácil, né? A comunicação ela chega muito rápido, mas nada melhor do que você estar presencialmente, né? Sentindo uma feira, até pela tua experiência, né? Ter o traquejo internacional, isso é importante. E a gente fala de novos mercados, né? A gente tem uma cultura aqui muito do mercado norte-americano, europeu, mas hoje o mundo, ele tá aberto, né? Então a gente tem trabalhado também outros mercados, outras opções de mercado, sugestões de mercado pro nosso industrial, como o mundo árabe, né? Que tá sedento, tem muito dinheiro para investir. A China também, não tem como a gente não deixar de falar do mercado asiático, né? Então, tudo que há de vanguarda, você encontra num evento desse, nessas feiras internacionais, né? E é um momento único de network, principalmente. Na nossa área, o relacionamento é fundamental.
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7: Meio-dia e 32 em Londrina, estamos de volta aqui com o nosso bate-pronto pela Jovem Pan News, né, para repercutir a derrota do Londrina. Quantas derrotas do campeonato já? 9?
8: 7.
7: 7, né? 2 vitórias.
8: 2 empates.
7: Empate com o Ceará.
8: 7 derrotas. É. 2 derrotas, 2 empates.
7: Empate com o Goiás, né? É muito pouco, né?
8: É muita pouca vitória e muita derrota. O Londrina nem consegue pontuar em empates, consegue, porque apenas 2 empates na competição também é muito pouco para 11 jogos. E nesse momento, na tabela de classificação, o Londrina vê os seus outros oponentes já com 11 jogos, tirando Botafogo e América, justamente Botafogo e Ponte Preta, perdão, justamente as equipes que mais interessam para o Londrina nesse momento, que são as equipes que estão figurando no Z4. Nesse momento, o 17º é o Botafogo com 9 pontos, o Londrina é o 18º com 8, a Ponte é o 19º com 7 e o América é o Lanterninha com apenas 3 pontos. Então, esse jogo do Botafogo contra a Ponte, é um jogo que o Londrina vai ficar assistindo ali todo mundo

0: acompanhando, porque acho que um empate seria o melhor resultado possível ali pro Tubarão. Mas, enfim, é muito triste, um pouco agonizante ver essa equipe do Londrina, né? Porque não consegue simplesmente o resultado.
1: E você sabe que dia desses eu falava assim, mas o Londrina tá a 5 pontos do sexto, cara. O campeonato tá tão equilibrado, você vê, tem times aí com 10... fora da zona do rebaixamento. 2 pontos de diferença, não é?
0: Sim, o Avaí, que é o 16º, tem 10.
1: Então,
0: e o Cuiabá tem 13.
1: Só que é o jeito que o time está jogando e o que está acontecendo, né?
2: Sem dúvidas. A questão que envolvia primeiro o Alan Al, que estava no comando, que o comportamento da equipe, isso tudo amedrontava. Eu vejo que a equipe melhorou, né? A característica, a forma de jogar, mas o resultado não está chegando. Nessa linha do que a Leila dizia agora, são 7 derrotas. O Vila Nova tem 1 derrota, que foi o adversário de ontem. Então, assim, isso mostra também a diferença. Se tivesse aí 4 derrotas e 3 empates, o Londrina teria 11 pontos. Então, com 10 tem gente fora, o Londrina estaria fora da zona de rebaixamento. Enfim.
1: O Jorge Reis está mandando mensagem aqui. Boa tarde a todos. Estamos levando o Bernardo para a escola e ligados no melhor programa. A Fernanda está agradecendo pelo presente de ontem. Ela foi a ganhadora da camisa. Bom programa a todos e ótima e abençoada semana. O Marcelo Vieira Teixeira também está mandando mensagem aqui, 12:34. Seguindo esse ritmo, Londrina cai ainda no primeiro turno, como a Chapecoense caiu na Série A.
0: É preocupante, Lobo, porque vamos lá. A janela de transferência abre no dia 11 de julho. É muito tempo, o Londrina tem muitos jogos para fazer até essa janela de transferências. E levando em consideração que o Londrina consiga trazer bons nomes. Porque o Londrina apostou em jogadores jovens, esses jogadores jovens não conseguiram dar resultado, o que é super normal. Só que os jogadores em que o Londrina apostou, que são mais medalhões, são jogadores que têm mais rodagem, não conseguiram vingar. Vamos lá, o Gilberto não consegue jogar, não consegue entrar em forma física. O Vitor Jacaré já teve desligamento do clube. O Fabiano, a gente já viu o que acontece, ele entra e não consegue performar quando não atrapalha mais do que consegue. Jogadores que já estavam no elenco antes. O Iago Teles está nessa fase que a gente está vendo. Perdendo pênalti importante, tomando decisões erradas durante as partidas. O Everton, nem relacionado foi na partida de ontem. Fazendo partidas muito ruins. O Wallace, que é para ser o melhor jogador do time, também sofre com muitas lesões. O Lucas Marques numa instabilidade. Londrina não tem meio campo. O Thales ontem não conseguiu achar um passe. Ele tem muita dificuldade de ajudar o time ofensivamente. Então, Londrina precisa correr nessa janela de transferências, só que acertar. São duas coisas muito difíceis. Correr na janela de transferências e conseguir trazer bons reforços.
2: Porque tá na emergência, né? No desespero. São 5 jogos, eu acabei de conferir aqui, até o dia 4.
0: É muita coisa.
2: E aí tem um 6º jogo contra o América, que é no dia 13. E
0: assim, vale a vida!
2: Exato, mas aí dia 11 é que abre a janela. Então, são vários jogos. Concordo contigo nesse resumão que você deu aí. A gente já não tem o Lucas Marques, que é um baita de um jogador desse grupo do Londrina pro jogo do Criciúma. Isso impacta bastante. O Thales não tem se encontrado, não tem achado. Você citou o Everton, que chegou e também não emplacou. O Wallace, que é uma referência, que é um cara que tem a cara do Londrina. O acesso, né, do ano passado passa muito pela postura e liderança dele, mas fisicamente está num momento complicado. Então tudo isso contribui para negativo no Londrina. Enfim, agora é o que nem você disse, é correr e acertar. O desafio é esse, tanto para a diretoria quanto para o Micali, para achar possibilidades aí desse time voltar a pontuar, voltar a entregar pontos, fazer pontos, porque só assim que vai mudar na tabela e conseguir algo diferente. A dinâmica é essa.
1: 12:37. Rogério Micali deu entrevista coletiva depois do jogo, avaliando o resultado e mais uma derrota no campeonato.
3: A escolha do Vitinho não entrar jogando não é simples, é porque o Vitinho está vindo de uma sequência, um jogador que a gente conta muito para um jogo como hoje, meio-dia, um jogo que a gente ia buscar cansar o adversário o máximo, para depois ele poder entrar e fazer, pegar de repente seu marcador mais desgastado, porque ele tem 1-1 muito forte. E a gente tem essa bola de uma bola de segundo tempo pra, em algum momento para ganhar o jogo. A escolha do Iago, normal, todos ali estão brigando por posição. Eu já tinha visto o Caio em 2 jogos, que foi muito bem. O Iago era titular da equipe até a minha chegada. Então, eu considero um rodízio. Né, que não é o caso, eu estou buscando também a melhor formação, eu estou em busca dela. Eu acho que quando você ganha, eu mantive a equipe, a maioria, para o jogo do Fortaleza. O placar não foi a contento, a gente tem que ir achando o equilíbrio, achando principalmente os 11 titulares. E como eu estou chegando também, é meu terceiro jogo, estou tentando oportunizar o máximo possível. As mudanças decorrentes ao jogo foram necessárias porque a gente estava com o controle do jogo nos 15 minutos. A equipe, eu tinha muita confiança de a gente ganhar o jogo hoje aqui. Infelizmente, sofremos uma expulsão boba, ao meu ver, que não era para acontecer. As duas. Mas a primeira era uma falta a nosso favor, o time deles estava num momento difícil do jogo, então a gente era para aproveitar esse descontrole emocional do adversário, nós proporcionamos a eles uma reversão de posicionamento dentro do campo. Isso, para mim, é terrível. E aí gera todo um desgaste, aí eu tive que fazer um losango, deixando as laterais para eles explorarem, mas eu fazia a cobertura a todo momento. Eles não conseguiram penetrar nenhuma bola por dentro, não conseguiram, mesmo com um jogador a menos. A melhor oportunidade, se eu não me engano, foi a nossa, com o Bruno saindo na cara do goleiro. A gente poderia ali talvez mudar a situação do jogo, que aí ia ter mais tranquilidade para explorar a entrada do Vitinho, que estava planejado para o segundo tempo, né? Então foi isso que eu pensei para o jogo. Ele foi mudando a todo momento, porque no momento que a gente equilibrou com a expulsão, tomamos um gol que eu achei até que foi falta no André. Algumas decisões também eu considero que da arbitragem que foram difíceis para a gente, né? Para dizer, ficar só nisso, né? Eu acho que também a gente está num momento difícil, acontece algumas coisas com a nossa equipe que acaba atrapalhando também. Então, a gente teve um momento de equilíbrio, tomamos o gol. Em seguida, tivemos uma expulsão novamente. E muito difícil. As pessoas, às vezes, acham que é fácil jogar com um jogador a menos. Num sol desse, num calor desse, e você precisando ganhar o jogo. Então, a gente alternou várias formações em alguns momentos, buscando equilibrar a partida e achar um gol.
1: Né? Muito bem, meio-dia e 40. O que eu ouço muito falar aí nas rodas e em Londrina é que agora todo mundo tem certeza que a culpa não é o treinador. Queria a opinião de vocês sobre o tema.
2: Ah, eu discordo um pouco. Eu creio que o Londrina com o Alan Al aí não estava legal. Coisa
1: não, mas e agora?
2: Bacana. Não, ele acabou de chegar. Eu acho também que, né, por mais que a gente quer que o Londrina vença, quer que o Londrina tenha resultado, mas também tem que dar um pouco de espaço para o Mikaeli trabalhar, porque a postura dele, ao meu ver, é diferente. O que o time tem oferecido, o que o time tem feito, é diferente. A gente não pode... Foi só uma vitória, mas ele ganhou lá da Ponte Preta. É um jogo que virou aí meio que uma espécie de clássico. Ele foi lá e fez 3 pontos. Contra o Fortaleza, eu creio que é um resultado ok. Lógico, não é legal perder, mas o Fortaleza é um time que tem um certo padrão, que tem um certo tamanho. Então, ele vem procurando, de alguma forma, organizar esse time. E a fala dele é muito clara. Quando ele conseguiu equilibrar, que ele jogou boa parte do jogo com o jogador a menos, e é correndo a subida, e molhado ainda, é complicado. Ele falou bem ali que ele teve que fazer um losango, oferecer as laterais para o time do Vila Nova explorar. E aí, quando ele equilibra isso, que o jogo levou para tal coisa, vem o gol e veio assim um baldaço de água que fez com que a torcida sentisse, que o time sentisse, e aí faltou perna, faltou tudo para correr atrás. E aí também, assim, a gente tem que entender que o Londrina tem um adversário. E esse adversário, um adversário bom, Vila Nova, e o Guto Ferreira fez mudanças pontuais no intervalo. Foi a entrada do André Luiz, do Enzo e do Rainer. O gol é o desvio do Enzo e a finalização do André Luiz. Então, isso mostra que o Vila Nova tem esse repertório que faltou pro Londrina. Mas a fala do Mikaeli, a mim, Leila, ele me... Não vou dizer iludiu, porque ele me conquistou. A fala dele me deixou satisfeito.
0: Você tem coração mole.
2: Pode ser.
0: Eu não consigo visualizar tanto assim. Eu acho que, na verdade, a diretoria do Londrina também não agiu de uma maneira tão inteligente ao decorrer da temporada. Claro, a direção teve alguns objetivos. Número um, o investimento, a maior parte vai para CT. Investimento feito. Tinha o plano ali de conseguir bons rendimentos na base. Também conseguiu, porque a base conseguiu vencer os seus campeonatos ali, venceu o Campeonato Paranaense, show de bola. Só que no Campeonato Brasileiro, acho que entender o seu local talvez faria mais sentido. Eu acho que o Londrina subestimou um pouco o Campeonato Brasileiro da Série B. E aquela entrevista do Lucas Magalhães, depois daquela derrota sofrida em casa, um pouco antes de viajar para encarar a Ponte Preta, também foi um pouco desesperadora. em que ele fala, olha, a gente não vai cair, eu prometo que a gente não vai cair.
2: É o jogo contra o São Bernardo, né?
0: Foi o jogo contra o São Bernardo, isso mesmo. Em que ele diz que podia confiar, que o Londrina não vai cair, que vão trazer reforços. Então, quando o Micali fala ontem na entrevista coletiva, olha, a briga do Londrina é pra não cair. A briga do Londrina é essa, eu não vou iludir vocês, a briga nossa é sair da zona de rebaixamento, ponto final. Se o Londrina tivesse entrado desde o começo da temporada com esse pensamento, talvez algumas coisas teriam sido diferentes. O investimento não foi bem feito, os jogadores do Londrina não são suficientes para o campeonato de Série B. Vai ser difícil para o Londrina conseguir se manter. Eu acho que esses oponentes, tudo mais. Tem o América Mineiro, está com 3 pontos, mas ainda é o América Mineiro. A Ponte Preta vive um grande problema interno com os atrasos salariais. E tem o Botafogo, sem contar o Avaí e o Cuiabá, que são outros adversários que estão ali também. Se a gente for ver o 13º e 14º, é Atlético Goianiense e Ceará. São equipes também que têm muito nome, exato, são muito fortes.
2: Estruturas boas.
0: Se a gente for ver o elenco desses times, é muito diferente do elenco do Londrina. O Londrina tem muita dificuldade de encontrar uns 11 iniciais, não consegue repetir escalação, seja por problema de expulsão e, enfim, jogadores que estão pendurados. O Londrina não consegue ter 11 iniciais. E aí os jogadores do banco não conseguem resolver. O Londrina passa por esses problemas durante as partidas. O time começa bem, mas a segunda etapa, quando precisa fazer alterações, mexe mal porque são as peças que tem. Então, claro, o Londrina não estava legal com o Alan Al, mas porque o Alan Al perdeu uma coisa que o Micali conquistou neste momento, que é o grupo.
2: Sim.
0: Quando você tem uma troca de treinador, é óbvio que o grupo já, opa, mudou o comando técnico, vamos lá, agora vai. Então já tem aquela energia de novo de que talvez as coisas consigam melhorar. Com o Alan Al, isso já tinha se perdido. Já dava pra notar nas coletivas
2: ambiente, né?
0: Dele.
2: O ambiente era...
0: Agora, pelo menos, o Alan Al tem... O Micali tem o grupo. Vamos ver se isso vai ser o suficiente pro Londrina. Porque em peças, infelizmente, o time não tem.
2: Isso eu concordo contigo. Às vezes as estratégias e as atitudes da diretoria referente à Série B não foram suficientes. Mas a fala do Micali, eu tô com ele. Concordo com ele e acredito nele. Mas concordo contigo na questão da diretoria.
0: Por exemplo, o Magalhães foi sempre discutir com torcedores durante o jogo. Isso acaba colocando a pressão mais ainda. O Londrina tem muita dificuldade no VGD, porque é muita pressão. Talvez seria até interessante o Londrina jogar no café. De verdade mesmo.
1: Ah, mas isso é zero, né?
0: Oi?
1: É zero.
0: Não, é zero. Mas talvez seria até interessante. Porque lá, agora, a gente tem grade que nos impede de ter zona mista com os jogadores. A gente já não consegue mais saber o que os jogadores pensaram do jogo. Essa ponte torcedor-jogador, ela não existiu, por exemplo, depois da derrota de ontem.
2: Exato.
0: Então, fica difícil. A única coisa que o torcedor vê é um dirigente saindo discutindo com os torcedores todos os jogos. Isso não ajuda também.
2: Nem um pouco.
1: Vocês acham o time ruim?
2: Não.
0: Eu acho
2: limitado, mas ruim não.
1: Eu não acho ruim.
0: Eu acho o time ruim.
1: Eu não acho. Porque não fez um bom jogo contra o Novo Horizontino?
2: Sim.
0: Fez.
2: Só que venceu.
1: Por quê?
0: Fez um bom jogo na estreia.
1: Não fez um bom jogo contra o Goiás, contra o Sport, contra o Ceará?
0: Os primeiros tempos.
1: Então falta um pouco para ser um time bom.
0: Talvez.
1: Tem um time completo.
0: Sim.
2: Isso. Duas peças.
1: Então não é ruim, ué.
2: Não, eu concordo. Ruim não é. É limitado, é elenco curto.
0: No
2: mas
0: complemento
2: ruim,
0: correto, o time fica competitivo. É. Eu acho que esse é o ponto.
1: Eu acho o time competitivo. Bruno Santos, um baita de um jogador.
0: Sim.
1: Só não produz mais, que tá muito sozinho.
2: E ontem ficou mais sozinho depois da expulsão do Pérez.
1: E o Paulinho volta pra recompor bastante.
0: Virou assessor de lateral, Paulinho.
1: É isso aí. Então, ele ficou muito sozinho. O Iago Teres, torcedor, tá na bronca com ele, mas é um jogador que ajuda muito o ataque. Então, eu vejo um Londrina com necessidade de algumas peças, mas não acho...
2: Pontuais.
1: Mas não acho o time ruim. Pontuais.
2: Não é ruim.
1: Dois laterais. Pronto. Isso é crucial. Não tem.
2: Sim.
1: Você trazer dois laterais.
2: Pode pensar dessa forma.
1: Direita,
2: com camisa 10. Com camisa 10.
0: E
2: acabou,
0: pra mim é isso.
2: Isso
0: pra mim é isso.
1: Mas eu acho que ainda precisa de volante.
0: Com certeza, mas eu acho que
1: o André Luiz,
0: se o Londrina buscar pelo
1: vai
0: menos
1: bem, o Lucas Marques também, mas quando troca não dá, todo mundo queria uma oportunidade pro Fabiano. Cara, ele entrou muito pilhado ontem.
2: Sim.
1: Não é?
2: Sim, demais da conta, a gente já citou isso, com 3 minutos de bola rolando e o placar adverso fazer o que ele fez, é uma coisa que não se enquadra. Mas eu creio também que são esses reforços pontuais, porque o time é bacana. A gente poderia falar do Londrina hoje com 3 pontos, com 2 pontos mais contra o Goiás. A gente poderia falar de pelo menos 1 ponto contra o Sport e 3 pontos ontem. Não é nada um mundo difícil de imaginar. E aí isso representaria muito na tabela. Isso mostra que o time do Londrina não é ruim. é um elenco limitado e que precisa de alguns ajustes, de algumas
0: aí a gente, peças. Aí a gente vai voltar para aquele debate, vai ter que acertar na janela de transferência.
2: Exatamente. É, o seu raciocínio inicial, ele foi pontual. Tem que correr e acertar.
1: Meio-dia e 48. 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Bom, desde a última sexta-feira, a Jovem Pan News traz na programação Boletim da Copa. E até a final da Copa, vamos levar a informação para você. Meio-dia e 49. 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Depois da boa vitória ontem por 6-2 contra a seleção do Panamá, o técnico Carlo Ancelotti deu entrevista e gostou muito daquilo que viu, principalmente no segundo tempo. Destaque para Rayan, jogador do Vasco da Gama, ex-jogador do Vasco. Destaque também para Endrick, que está na Europa, ex-jogador do Palmeiras. E também o Danilo. Danilo foi muito bem, jogador do Botafogo e que também entrou na segunda etapa. O time teve muita movimentação, bom entrosamento ali com o Paquetá pelo meio. E esta é a expectativa do torcedor brasileiro. Uma seleção que não decepcione no Mundial 2026. A seleção brasileira viaja hoje para os Estados Unidos, onde começa a sua preparação para a Copa. 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Copa 2026 para a Jovem Pan News, Ademir Globo. Meio-dia e 50. Copa do Mundo, chegou mais um Mundial, né, e com 48 seleções, cara, que loucura, hein?
2: O maior de todos, né, tem até uma fase a mais eliminatória, tem uma fase antes das oitavas, três países, uma logística gigantesca aí, e é como você disse no início, né, é o mês diferente, é mês de Copa.
0: É outra vibe, né, mesmo a galera que não tava tão confiante assim no Hexa, muda completamente quando chega o mês da Copa. Só ontem, pelo amistoso contra o Panamá, a gente já percebeu. Tem um jogo contra o Egito também, antes de, enfim, o Brasil conhecer os seus adversários do grupo. São adversários até difíceis. Eu acho o Marrocos uma equipe complicada de se jogar. Mas, enfim, é diferente, é completamente diferente. São seleções, são os melhores jogadores do mundo. E dessa vez, eu tô confiante, Thiago. Vou falar pra você, eu acho que o Hexa vem.
2: Acendeu a chama aí do Hexa?
0: Com certeza, com certeza.
1: Até porque não tem seleções assim tão boas, né? Por exemplo, a França. Tá jogando o quê, a França?
2: Não,
0: tá jogando o quê?
1: Tá comendo a bola, né?
2: França,
1: terceira
2: Portugal,
1: Copa do Mbappé. Exato. Um
0: com
1: campeonato.
0: Com Dembélé, vai ser melhor Dembélé. Em campo de novo.
2: É um conjunto de craques aí, né? A seleção de Portugal também, se vocês comentaram. Mas Copa do Mundo tem um ingrediente interessante. É cemitério de favorito.
0: É verdade.
2: Vocês sabem disso.
1: É, mas eu...
2: Você cobriu o Copa em loco, você sabe disso.
1: Mas eu ainda acho que França, Alemanha, Argentina...
2: Espanha.
1: E Espanha, talvez até uma Inglaterra, vão brigar forte.
0: Acho que se a Inglaterra tivesse convocado outros jogadores, talvez. Acho que eu até coloco Portugal um pouco na frente.
2: Eu desconfio mais de Portugal.
0: Mas são seleções que, neste momento, são realmente superiores em nomes, talvez em peças, né, do que a seleção brasileira. Mas ali em campo, a gente fica já enlouquecido.
2: Mas será que numa escolha lá, assim, uma França... França, você tá na semifinal da Copa do Mundo, já tá garantido isso. O seu adversário é Brasil ou Alemanha? Será que ela topa? Ela assinaria esse contrato? Será que eles encaram o Brasil e a Alemanha, assim, com essa tradição toda?
0: É. Se der pra fugir, isso.
1: Meio-dia e 52. Valmir Jorge tá pedindo passagem. Vem aí o futebol paulista aqui em 104,5, é o Pretão da Pan. Diz aí, meu camarada.
4: Boa tarde, boa tarde, boa tarde, meus queridos. Grande Leila Gonzalez, Thiago Libânio, grande Lobo, meu comandante. Vamos que vamos com os paulistas aqui no bate-pronto da nossa Jovem Pan News. Então tá bom, por aí eu não sei,
5: Mas, por aqui, na capital dos paulistas, friozinho, rapaz, tempo nublado e tal, coisa boa. Bom pra comer, tomar um chocolate quente. Pra quem gosta de beber, o tempo que eu bebi, eu tomava um vinho quente e tal. Mas, enfim, friozinho gostosinho. Aliás, 1º de junho, né? Vamos que vamos, então, falando do líder Palmeiras. Já não foi fácil, mas garantiu mais 3 pontos, 1-0 em cima da Chape. Com um jogador a menos desde o final do primeiro tempo, o Alan, entrada estranha, né? Uns dava amarelo, o Alan foi expulso, mas enfim. Palmeiras com muitos desfalques, desde o gol até a ponta esquerda, né? Muitos jovens utilizados e tal. O Abel disse que o jogo não deveria nem ter sido realizado, aquele chororozinho dele de sempre, né? Mas, nessa parada aí, vai para a parada da Copa do Mundo, com a mesma diferença de pontos para o Flamengo, que é o segundo colocado, certo? Sofreu, hein? Pênalti no final, dado atrás, gol da Chape anulado, tá? Não era o dia da Chape mesmo, né, velho? Porque aí o Paulinho que entrou, fez um gol e tal, mais um gol do Paulinho e tal, aos poucos vai se recuperando. Então, essa parada aí é para a Copa do Mundo. O Palmeiras vai dar uma boa recuperada, o Abel, em vários jogadores interessantes. Aí tem que torcer para que os caras não sejam vendidos aí, né? É o caso, por exemplo, do Flaco Lopes. O Atlético de Madrid parece que já demonstrou interesse, mas a diretoria Alviverde diz que não quer saber de conversa, que não quer nem bater papo a respeito da venda do argentino, que vai para a Copa do Mundo, claro, defender a sua seleção. E o time do povo, o Coringão? Bom, se o André estava em baixa, deu uma boa recuperada, né? Recuperou bem o prestígio depois dos 2 gols de sábado, a boa atuação, né? Meio que valorizado, ele falou que, né, tá diferente e tal, tá pensando mais antes de fazer as coisas, né? E vem aí uma janela, né? Yuri Alberto não marcou, mas teve participação direta nos 3 gols. No primeiro ele fez aquela proteção para aquela bomba do André. E depois 2 assistências, inclusive pro próprio André e também pro Caio César, que aliás finalmente desencantou, fez o seu gol, né? O menino tava precisando muito, então disse que agora reencontrou o caminho do gol, aquela coisa toda, né? Depois da Copa do Mundo, o Corinthians é internacional pela Copa do Brasil na próxima fase, Rosário Central, próxima fase da Libertadores América, e pelo Campeonato Brasileiro recebe o Remo no dia 22 de julho, quando essa competição então parar. Foi muito importante vencer fora de casa, jogando bem, como foi o caso do Corinthians de Fernando Diniz no último sábado. Já o Santos também não decepcionou não, viu? No último jogo antes da parada, 3-1 no Vitória, na Vila Belmiro, Gabigol marcou, mas fez aquele gesto que tá virando mania feia, e aí acabou sendo expulso, o tal do gesto abiceno, né? E o Miguelito fez o primeiro gol de fato com a camisa do Santos Futebol Clube, enfim, o Cuca espera reforça aí após a Copa do Mundo, mas aos poucos está recuperando alguns jogadores de dentro do próprio grupo. Ele destacou na sua entrevista coletiva que o Igor Vinícius, lateral direito, tem jogado com um dedo fraturado. Mas o Mike não veio a peso de ouro do Palmeiras. Não, o Mike não agrada, a torcida não gosta dele. Zé Rafael, que também veio do Palmeiras, não tá nem treinando junto com a rapaziada, deve mesmo ir embora, né? Então tem um pessoal que não vai ficar de jeito nenhum. Mas aí, quem é que vai chegar para, né, para substituir, tá? O time precisa de reforço em todas as posições, segundo o técnico vem batendo na tecla, mas o presidente Marcelo sempre fala que tá faltando dinheiro, o Santos tem que fazer caixa, mas vai vender quem, né? Bom Tempo, que é o melhor jogador do time hoje no momento, complicado. Já no Tricolor mais querido, São Paulo, dos 4 grandes, ó, o Palmeiras venceu, Corinthians venceu, Santos venceu, mas o São Paulo segurou até quase o finalzinho do jogo, nos acréscimos, foi lá e acabou sofrendo um gol, perdeu mais um jogo, né? Perdeu várias chances de marcar durante a partida. O Dorival vai ter muito trabalho para botar a casa em ordem, para arrumar essa casa aí, né? E tá à espera, não tem o filme à espera de milagres, ele espera reforços, né? A janela que vai do dia 20 de julho até 11 de setembro, segundo o técnico, o São Paulo pode se mexer no mercado e trazer alguns reforços, né? Então dá um jeito em casa. Por exemplo, o Arboleda pediu para ser reintegrado ao grupo, pediu desculpa para todo mundo e tal, né? Com a falta de dinheiro e a necessidade no setor, talvez até aconteça. Só que a torcida diz que não quer de jeito nenhum. Assim como a torcida não queria a saída do Crespo, não quis depois a contratação do Roger Machado, né? E aí a diretoria vai sempre fazendo o que a torcida não gosta, infelizmente. Tricolor caiu para a 8ª colocação com 28 pontos ganhos, o time que chegou a ser líder desse Brasileirão quando ainda tinha como técnico Hernán Crespo. Certo, gente? Grande abraço para todos, um bom começo de semana aí, hein? Valeu!
1: Valeu, Valmir Jorge, meio-dia e 57, falando do futebol paulista.
0: O São Paulo foi quem decepcionou na rodada, né? Bem decepcionou no Campeonato Brasileiro em si, né? Tinha começado tão bem, mas também problemas internos perseguem o São Paulo já faz muito tempo, uma hora a conta chega. Perdeu pro Remo. E de resto, enfim, o Palmeiras quis ontem entregar o resultado, hein? quis de toda forma, mas teve uma ajudinha ali, o Bolasie ainda perdeu o pênalti no final, conseguiu vencer a Chapecoense, é líder, ô Thiago.
2: Exato, tem um jogo a mais que o Flamengo, né, mas chegou em 41 pontos, o Flamengo tem 34 pontos hoje na tabela, o Palmeiras é muito regular, aceitem ou não, gostem ou não, a torcida do Palmeiras goste do Abel ou não, o Palmeiras é regular. E ele vai demonstrando isso dia após dia, cabeça competição fria? Após competição. Chutão pra frente, né? Não, cabeça fria, coração quente. E a coisa vai acontecendo. Corinthians parece que o Diniz consegue achar aí, né, uma maneira desse time jogar. Teve uma derrota na Libertadores da América, é bem verdade, mas num jogo fora contra o Grêmio, que era um empate aí, seria um bom resultado, o Corinthians consegue a vitória e consegue dar uma respirada dentro da competição. O Santos vai bem dentro de casa, faz o 3-1, só que o Gabigol me apronta, né?
0: Pode fazer mais nada.
2: Exato,
0: mas
2: o Gabigol também, sabe que ele tá sem internet? Sem Wi-Fi dele cortado?
0: Ele já sabe que tá expulsando.
2: Tá todo mundo de olho nisso. Então, assim, quer desaforar, quer dar uma indireta pra alguém lá da tribuna, que seja, faz o gesto normal de lá da comemoração com os braços, né? Em forma de parecendo o Hulk, mas fez o que fez lá e complicou. Mas, enfim, agora a parada vem e eu acho que o saldo é positivo aí pro Palmeiras, com certeza, é líder do campeonato. Santos e Corinthians minimamente respiram. E já o São Paulo tem que ligar o alerta.
0: Agora só dia 22 de julho novamente, Brasileirão da Série A. Mas enquanto isso, tem Londrina, Lobo.
1: 50 dias para voltar ao Brasileirão, né? 22
0: tempo.
1: De julho.
2: Chão, hein?
1: Lá em Londres, um abraço ao Marcelo Feliciano. Está acompanhando o nosso bate-pronto. Está com meu filho lá, o Guilherme Lobo, né? Toda a família reunida. Ih, Londres, hein? Esses, sim, vivem a vida, porque... Não ganha em real, né, cara?
2: Tranquilidade total.
0: Viaja rapidinho.
1: Passeia pela Europa toda e a moeda da Inglaterra, ela
2: valorizada,
1: é fraquinha, né?
2: Bicho.
1: Ela é fraquinha, né?
2: Ali vale alguns reais, hein?
1: É verdade. Um abraço ao Gui, né, e ao Marcelo Feliciano, toda a família lá, neste horário, acompanhando o nosso bate-pronto. Meio-dia e 59, né? Já tem jogo sábado, já tem jogo, o Londrina com o time, né, desfalcado.
0: Sim.
1: Sem o André Dominique, sem o Iago Teles e sem o Lucas Marques, que também recebeu um cartão de graça, né?
0: Pois é, e foi também no início do jogo.
2: Exato.
0: O Lucas Marques recebe
2: um
0: cartão amarelo e uma falta no meio-campo.
1: E jogar
0: falta
1: pendurado o jogo inteiro, né?
0: Pois é, ele acabou de voltar de suspensão. É muito importante a presença do Lucas Marques, ele mesmo sabe disso. E o Londrina vai completamente remendado, já se remenda diariamente.
2: Exato.
0: Vai mais remendado ainda jogar contra o Criciúma fora de casa.
1: Você fala que só tem 11, agora menos 3, e cai pra 8.
2: E junta-se a eles Kevin e Gilberto, que não tem condições, né?
1: É.
2: E o Wallace na transição, então bem
1: complicado. Ontem o doutor Alexandre Queiroz nos deu entrevista na transmissão e ele falou que o Gilberto ainda vai mais umas 3, 4 semanas.
0: Nossa,
1: e o Kevin também.
2: Isso.
1: No mínimo. Então,
2: detalhou bem ali qual que é
1: a lesão
2: deles, de cada um deles. Né?
1: É porque o Gilberto, todo mundo tinha dúvida da lesão dele, né? Uhum. Tava muita gente falando que
2: isso,
1: é Miguel.
2: É um mistério.
1: Que é um mistério, que é um Miguel para ir embora, enfim. E o doutor pontuou que realmente a situação dele é delicada e que requer um tempo ainda de recuperação.
0: E foi muito criticado ontem na saída dos jogadores, porque apesar de estar lesionado, os jogadores vão lá acompanhar o time e na saída de vestiário ele acabou recebendo alguns... copos plásticos. O Londrina vai sofrendo no VGD com essa questão de arremesso de objetos
2: de campo,
0: né?
2: Criaram aquela proteção lá, mas infelizmente vai sofrer bastante, né? Porque vira um caldeirão.
1: E aquele torcedor que caiu lá, que foi depois medicado no hospital, que passou bem, né? O Londrina até emitiu uma nota sobre isso. O Londrina fez bem em prestar o atendimento. Isso muda
2: atendimento
1: muito,
2: rápido.
1: Atendimento rápido, que muda muito na súmula. Você
2: isso.
1: Sabe, né, tá sempre envolvido ali dentro, sabe que a súmula do árbitro ela pode ter um conteúdo e pode ter outro, né?
2: Exato.
1: Então ontem usou todo o protocolo certinho.
2: Sem dúvidas. O atendimento que o Londrina prestou pro torcedor foi pronto e rápido. Isso aí eu até destaquei na transmissão. Algo humano e algo também que o clube
0: fez.
2: Corre
0: risco de perder o VGD?
2: Eu creio que não, pelo jeito que foi tratado ali, não, porque foi uma coisa extra-campo, né? Foi extra as quatro linhas ali, né? E foi uma situação, digamos, a par, e o clube agiu rápido, né? As pessoas do staff do Londrina foram muito rápidas em prestar o atendimento pra ele. Então eu creio que isso não vai ter problema nenhum.
0: Londrina continua, então, jogando dentro dos seus domínios, não que signifique muita coisa, né, Thiago? Porque 10 meses sem ganhar no VGD, agora pega um Criciúma fora, que também não é mole lá no Heriberto Wilson, mas aí já tem dois jogos em casa, que é Avaí e Atlético. Mas acho que o foco total é ver o quão remendado vai esse time jogar lá em Santa Catarina, porque o negócio vai ser bomba, Lobo.
1: E precisava fazer as pazes, né? Porque vencer um jogo muda tudo, né, cara?
2: Opa, dá um outro ar, né?
0: Podia ter aproveitado aquela goleada em cima da ponte, né? E já teria mudado completamente.
1: Mas lá no Ceará era difícil contra o Fortaleza, né?
2: Era complicado. Não, lá é jogo, tá ok aquele resultado, né? Mas uma vitória...
1: Eu acho que os dois jogos fora, voltar com 3 pontos, né? Eu acho que foi bacana.
0: Sim.
1: Agora
0: sim.
1: Em casa que tá o problema.
0: E fica até um pouco difícil a gente falar um pouco do Micali, se mudou alguma coisa ou não em relação ao Alan Hall, porque, beleza, pegou uma ponte que venceu, mas aquela daquele jeito que tá a ponte lá que a gente já sabe. Fortaleza fora de casa é muito difícil. E aí quando joga em casa contra o Vila Nova tem 2 expulsos, aí fica difícil também analisar se já mudou ou não um pouco o estilo de jogo do Alan Hall contra o Micali.
2: Exato, exatamente.
1: É, mas é muito cedo, né?
2: Eu creio.
1: Tá 3 semanas,
2: né? Ele falou de 20 dias, né, daqui em Londrina. Semanas, eu acho que ainda cabe um pouco de tempo
0: ele
2: aí.
0: Demonstra
1: ele chegou na semana do São Bernardo, foi?
2: Sim, sim.
1: Aí teve jogo em Campinas, jogo do Fortaleza e agora?
2: E agora? Eu acho que o teste de fogo pra ele, vou até dar uma carta de crédito pra ele, é além do Criciúma, são os 2 jogos em casa.
0: É.
2: Aí ele tem que arrumar alguma coisa.
0: Tem que vencer os dois.
2: Tem que arrumar alguma coisa.
1: Porque o Avaí também não tá bem, né?
2: Exato.
0: Não, é o primeiro time fora da zona de rebaixamento.
2: O Avaí perdeu pro Criciúma na última rodada, clássico deles lá.
1: Perdeu também para o Vila Nova, né? 1:03, depois do intervalo, o nosso bate-pronto nacional.
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21: Pode chegar, mas eu, de cara, eu colocaria o Paquetá no time. Eu colocaria, ele seria para mim o terceiro homem de meio campo e abriria a mão de alguém lá na frente. Aí, fosse olhar pelo jogo de ontem, abriria a mão do Rafinha. Mas você pode pensar, ver direitinho como é que você quer fazer. Mas o Paquetá eu colocaria no time com certeza. Ele cria espaço onde não há espaço. Isso é muito difícil. A gente falava outro dia sobre um eventual adversário do Brasil nas oitavas, na Noruega, e a gente falava assim, pô, tem o Odegaard, né, que é um jogador que a gente não tem. Quem mais se aproxima do Odegaard é o Paquetá. Cria espaço onde não existe espaço. Então, acho que isso aí é uma coisa a ser pensada, estudada, e creio que o Paquetá pode até não começar como titular, mas durante a Copa ele vai virar titular.
3: É, eu também acho, tá? Eu também acho que o Paquetá vai acabar assumindo a vaga, ou o Danilo, porque o Danilo também entrou muito bem, né? O Danilo também entrou muito bem, foram, pra mim, os dois que mais aproveitaram, né? Vinícius Júnior não tem o que aproveitar, Vinícius Júnior já tá bancado, Vinícius Júnior é o cara do Ancelotti, isso é muito visível, né? Que o Vinícius Júnior é o cara do Ancelotti. Bom, a gente já voltou, tá? A gente já voltou aí pra Rádio Jovem Pan. O Ancelotti, ele falou sobre o jogo e falou sobre essas mudanças no segundo tempo. Se geraram dúvidas ou não para ele. E ele confirmou que geraram. Ele foi muito sincero. Ele falou, claro, claro que eu penso em mudanças depois do segundo tempo que a gente fez. E ele deixou claro que isso foi bom para ele, que é bom ter esse tipo de dor de cabeça, né? Vamos escutar o que disse o Carlo Ancelotti sobre o jogo e sobre o Brasil ter melhorado no segundo tempo.
4: Bom, a atuação da segunda parte é uma atuação importante para a equipe, para os jogadores que entraram, que mostraram qualidade, que mostraram de poder competir com todos os outros da lista. Mas temos que ter em conta também o rival, que ha baixado um pouco o ritmo, menos intensidade, mais possibilidade de mostrar qualidade. A primeira parte é um partido distinto, coisa que temos que melhorar. Óbvio, é uma noite para nós bonita. Agradecemos, coisa mais importante, agradecer a torcida, o ambiente criado. Para nós é uma injeção formidável de confiança. Sé perfectamente que empezamos bien, con boa actitud, con compromiso. El trabajo empezó bien en estos días. Para terminar, el trabajo no es solo compromiso y actitud, es ser fuerte, resiliente todos los días, todos los momentos, que sea un buen momento, malo momento, ser resiliente para terminarlo bien. Sí, pasa por la mi cabeza la posibilidad de mudar el equipo, de mudar la estrategia. Yo acho que el juego de la segunda parte mete más dúvida. Esto para mí es bueno, es importante tener dúvida positiva. La verdad es que el juego da segunda parte me mete mais dúvida. Isto é muito bom.
3: Olha aí, ó. É o Carlo Ancelotti, né, falando sobre essa situação da seleção brasileira, da dúvida, né, que ele ficou depois desse segundo tempo, Fábio Piperno. E eu também teria muitas dúvidas. Porque o futebol do segundo tempo foi bem melhor. Os jogadores do segundo tempo se destacaram muito mais individualmente. Então, realmente, duvido, tá? Que ele vá mudar o time para o primeiro jogo da Copa do Mundo. Isso eu duvido. Mas já começa a ter uma pulga atrás da orelha, Piperno.
21: É, mas tem uma sutileza aí, né? E ele vai deixando pistas. É interessante a gente conhecer cada vez mais o Ancelotti. Que uma coisa é vê-lo aí uma vez por semana, tal, trabalhando à distância, né, quando ele dirigia principalmente o Real Madrid. A outra coisa é a gente ter um olhar e um ouvido mais sensível para aquilo que ele fala. Então, nas várias entrevistas que ele deu, do final do ano para cá, ele foi deixando pelo caminho muitas pistas daquilo que ele poderia fazer. Foi assim, por exemplo, na entrevista para a revista Placar em novembro sobre o Endrick, foi mais recentemente para o Equipe em relação ao Neymar, falando inclusive naquele momento de como ele imaginava ver o Neymar em campo, em que posição. Então ele não fala, olha, eu vou fazer isso ou eu posso fazer isso. Mas ele fala, olha, então, aconteceu isso, tem esse detalhe que a gente precisa ajustar. O que, que ele me deixa transparecer nessa entrevista? Quando ele fala que pode mudar, eu acho que ele não está só dizendo que ele, olha, eu posso mudar o João pelo José. Não, acho que não se trata disso. E ele faz a ressalva muito pertinente, né, de que o segundo tempo foi diferente, porque era um adversário, nas palavras dele mesmo. Mas cansado, desgastado, né? Um time que também foi modificado. Mas, para mim, a principal pista que ele deixa pelo caminho, quando ele diz que pode mudar, não está só na troca de nomes, mas na troca, inclusive, de conceito, de concepção tática. Ou seja, ele viu que o time ficou mais equilibrado com três jogadores de meio campo, né? Com o Danilo e o Paquetá juntos, mas esses jogadores ao lado do Fabinho, formando um trio de meio campo. O time com o trio de meio campo, para mim está muito claro que ele fica mais equilibrado do que o sistema que ele vem insistindo desde que ele chegou à seleção brasileira, que é utilizando de utilização de quatro homens de ataque com o recuo principalmente do Matheus Cunha para se tornar uma espécie de meia. Então, eu acho que é isso que deve estar em revisão na cabeça dele. E não simplesmente a troca de uma peça por outra. Até porque eu acho que está muito claro também para ele que em alguns momentos ele vai ter que trocar, ele vai ter que efetuar trocas nas laterais, porque ele tem laterais que não são absolutos, com características diferentes, principalmente do lado direito, quando tem o Wesley, que dos quatro convocados é claramente aquele com mais vocação ofensiva. Então ele vai ser muito, extremamente importante em algumas situações, mas ele pode não ser tão importante, tão seguro em outras. Então eu acho que ele vai mexer. Do lado esquerdo ele sabe que o Alexandre já é um jogador longe do seu melhor momento, então ele vai mudar. Então eu acho que as mudanças com as quais ele acena passam muito mais até pela troca de sistema de jogo do que simplesmente pela mudança de nomes.
3: Eu acho que se melhorou tanto no segundo tempo, precisa gerar, né, uma certa reflexão. Porque jogadores entraram muito bem, jogadores inclusive que conseguiram a vaga na reta final, né, Bruno? Porque o Danilo entrou na última convocação. O Paquetá nem foi convocado na última convocação, antes dessa, para a Copa do Mundo. E agora está na lista. Então, são jogadores que não tinham ali um nome firmado já com o Ancelotti, que se garantiram de última hora e que provavelmente podem conseguir essa vaga no time, Bruno.
0: Podem sim. Eu imagino que contra o Egito ele vai mexer, ele vai fazer uma ou duas mudanças ali. Ele deixou isso no ar, né? A gente viu aí. Então, eu acho que é bem possível, porque é o momento dele observar, dele testar. Como eu falei no outro comentário, ele não tem um time titular definido. É diferente de outros trabalhos, o Tite mesmo ficou muito tempo. E mesmo assim, o time que estreou na Copa do Mundo passada, o Tite nunca tinha jogado com aquele time. Aquele time fez um teste na última data FIFA contra Gana e Tunísia, mas não eram exatamente aqueles 11. Aliás, os 11 que estrearam contra a Sérvia só jogaram aquele jogo contra a Sérvia, nunca mais jogaram juntos, por lesão, enfim. Então, e o Ancelotti mas tinha uma base ali, por causa do tempo de trabalho. O Ancelotti pegou há um ano. E ele não tem um time fechado, definido, ele nunca repetiu um time, nunca conseguiu fazer isso, sempre ele teve que modificar. Então tá aberto, acho que o time titular de ontem foi o time para ontem. Claro que vai ser um time que começou ontem contra o Panamá, muito parecido com o time que vai estrear na Copa do Mundo contra Marrocos. Mas eu não acho que é um time que ele definiu, ó, esse é o meu time. Não, até porque ele não teve nenhuma sequência com esse time. Então, eu acredito que contra o Egito é muito provável que ele faça mudança, sim. Além das duas, nem estou contando a mudança na zaga, que já aconteceria naturalmente os dois zagueiros voltando. Mas eu imagino que o Danilo e o Paquetá são os caras que hoje estão mais próximos aí de terem uma oportunidade, provavelmente já contra o Egito. Não sei se os dois juntos ou um dos dois, mas provavelmente contra o Egito, acho que pelo menos um dos dois estará no time titular para o Ancelotti observar como o time se comporta com um deles ou com os dois, né? Como que funciona melhor.
3: Agora, Bruno, você acha que Casemiro e Bruno Guimarães são intocáveis? Porque eu achava até pouco tempo. Já começa a ter uma dúvida. O Casemiro é o capitão dele. Bruno Guimarães, isso aí, pessoas da CBF me falaram, inclusive, que o Ancelotti acha o Bruno Guimarães um jogadorzaço, tá? Diz que ele admira muito o Bruno Guimarães. Só que a gente tá falando do Danilo e do Paquetá crescendo. Você acha que Casemiro e Bruno Guimarães são intocáveis do Ancelotti?
0: Eu acho que o Casemiro, sim. Acho que o Casemiro ele não vai mexer. O Bruno, como você falou, ele gosta mesmo, né? E não sei se ele vai mexer, mas eu não acho impossível. Muito por causa do Danilo. Porque o Danilo não era um cara que estava nos planos, assim. Ele, ou pelo menos entrou nos planos na reta final, né? Ele foi convocado em março pela primeira vez. Naqueles jogos com França e Croácia, o Bruno Guimarães não estava, porque estava lesionado. Contra a França, que foi o jogo, o principal jogo, vamos dizer, aquela data FIFA, quem joga ao lado do Casemiro é o Andrei Santos, que vinha sendo convocado antes. Então era natural que o Andrei tivesse oportunidade primeiro na ausência do Bruno Guimarães. E o Andrei, a princípio, parecia muito bem encaminhado para estar na Copa do Mundo. Só que já contra a França, o Danilo entra alguns minutos e entra bem. E aí contra a Croácia ele inicia e joga bem, faz gol. Aí ontem ele tem a chance de jogar de novo, né, no segundo tempo. Joga todo um tempo e de novo entra bem, faz gol, mostra muita personalidade. Tá fazendo gol no Botafogo também, tá jogando muito bem no clube dele. Então, acho que o Danilo pode acabar atropelando, sim, e o Bruno pode correr risco. Casemiro, eu não acredito. Acho que ele vai ter um camisa 5. Casemiro, ontem, para mim, fez um bom jogo. Mas o Bruno, a princípio, é um titular, mas o Danilo pode acabar mudando essa lógica, como já mudou a convocação. Na teoria, era o Andrei que ia para a Copa. O Danilo atropelou. E o Danilo trabalhou com o filho do Ancelotti no Botafogo, né, com o David que vai dirigir o Lille da França depois da Copa do Mundo, mas por enquanto está na comissão técnica, né, de novo, depois da Copa vai lá para a França, e eu acho que isso também teve um peso, com certeza o David, que foi treinador do Danilo no Botafogo, ajudou bastante nessa convocação.
2: O Pirador, e Bruno, quando o Danilo chegou ao Nottingham, antes da contusão, Danilo, houve um período lá em que ele era o 10 e praticamente um meia. Danilo jogava mais à frente do que o Danilo do Palmeiras, por exemplo.
0: Do Palmeiras ele era 5, muitas
2: vezes. Do Palmeiras ele era 5, exatamente. Agora, lá no Nottingham, muito rapidamente ele virou um meio-campista mais à frente, mais perto do ataque. Então, ele não tem nenhuma dificuldade para ser o 5, o 8, o... eventualmente alguém mais à frente, já jogou em todas as funções do meio campo.
3: É, né? Ele pode jogar, então, de várias formas, né? Trazendo aí o Piper, e também tem jogador que tem estrela, né, cara? Tem jogador que tem estrela. O cara cai no time do filho do presidente, do técnico da seleção brasileira. Aí o filho do técnico da seleção brasileira é demitido, volta a trabalhar na seleção brasileira e aí o Danilo, claro, ganha espaço, é lembrado e vai crescendo muito na seleção brasileira. Acho que cresce até mais hoje do que o Paquetá, tá? Acho que o Danilo hoje ganha ainda mais moral do que o Paquetá. Vou querer saber isso também do Flávio, do Bruno. Mas, galera, antes da gente continuar falando aí da seleção brasileira, falando do Neymar, que foi pro estádio, né? Foi ovacionado pela torcida, tem até foto do Neymar ali, arrepiado, né? Aí é óbvio, aí é a CBF sabendo usar a mídia que o Neymar traz. Neymar vai jogar? Não. Tá relacionado? Não. Mas vamos pro gramado. Vamos lá, vamos fazer uma mídia. E não à toa, né? Mostrou que foi uma estratégia certa, repercutiu em tudo que é lugar o Neymar lá no Maracanã pela seleção brasileira. 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Você joga R$40, se bater, voltam R$4.000. 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As odds altas assim a gente chama de bingo. Por quê? Porque você joga um valor pequeno e se bater volta uma grana. Eu repito, jogou R$50. Se bater, voltam R$5.000. 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É isso que eu falo. Bingo é aquilo. Você joga um valor mais baixo para tentar dar uma pancada. Aí eu vou botar aqui, ó. Ah, pilhado, mas não quero jogar R$100. Tá bom. Para quem for jogar 40, se jogar 40 e bater, voltam R$4.920. Se jogar 30, vamos lá, 30, qual a de 123? Se bater, voltam R$3.690. É aquilo. Ah, mas é muito difícil bater. É muito difícil bater, galera. Só que a gente já bateu aqui uma odd de 100. A gente já bateu uma odd de 35. A gente já bateu odd 40 e duas odds 10. Então, é aquilo. É difícil bater, mas quando bate é pancada. Repito, pega um valor baixo que não faz diferença na sua banca e joga. Se bater, é uma pancada. Para vocês terem ideia, se você joga R$10 e bate, volta quase R$1.250, pô. É isso. É um bingo. É uma odd muito alta. Odd 123, hein? 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Sempre passando para vocês, galera. Jogue com responsabilidade, sempre para maiores de 18 anos. Bom, Flávio Prado, Danilo ou Paquetá, quem você acha que tem mais moral hoje com o Ancelotti? E se você vê mais algum nome que ontem tenha se destacado e que possa ter ganhado espaço na seleção brasileira, Flávio?
21: Puxa, Pilhador, eu não posso dizer o que o Ancelotti pensa. Eu gosto muito do Paquetá. Eu acho o Paquetá um jogador de criar espaço, um jogador que procura espaço. Agora o Danilo está jogando muito bem, está muito convicto, né, do que está fazendo. Está muito seguro, está muito bem. Então, se colocar os dois, eu não acharia... Nossa, se a gente for imaginar o que nós estamos vendo agora, os dois vão acabar ganhando espaço durante a Copa do Mundo, né? E são jogadores que sabem compor bem meio campo. Mas eu, Flávio, prefiro o Paquetá pela história dele, por tudo que ele tem. Tá? Acho que o Danilo é um jogador que está em fase de evolução e o Paquetá, para mim, é um jogador pronto. Um jogador que já disputou Copa, tem a vantagem, nesse caso, da idade. Ele não tem uma idade avançada, mas é um jogador com mais experiência. Né? Jogou em times com mais pegada do que o próprio Danilo. Se bem que na Inglaterra também o Paquetá não... Ele foi melhor do que o Danilo no geral. O Danilo jogou só um período, se machucou e tal. Então, por mim, Paquetá. Primeiro, se for o primeiro para entrar para mim, é o Paquetá. Mas acho que o Danilo está procurando espaço, sim. Está cavando o espaço dele com muita competência.
3: Ó, o Danilo tem 3 jogos, 1 como titular, 2 gols, 5 finalizações, 4 passes decisivos. 84% de acerto no passe. É aí, além de 6 desarmes, é o que tem aí o Danilo pela seleção brasileira. O Vinícius Júnior falou, tá, galera, ontem, depois do jogo, e ele que fez gol, deu assistência, né? Fez ali o primeiro gol da seleção brasileira, logo com 2 minutos de jogo. Vamos colocar aí, aí na tela, Caiquinho, o que disse o Vinícius Júnior, né? Ele falou, foi um bom jogo para nossa preparação. Foi uma equipe na primeira parte e uma outra na segunda, mas com o mesmo objetivo, para chegarmos o mais preparado possível na Copa do Mundo. Acredito que os dois times que entraram foram muito bem. O que o Mister pediu, a gente conseguiu colocar em prática.

0: enfim, procurava. Oscar, no jogo de Copa do Mundo, situação difícil, Marrocos marcando bem, quem é que o jogador vai, enfim, o cara que está em campo vai acionar mais? O Vinícius. Ele tem esse status. O status também traz a obrigação de ser um jogador mais acionado no momento em que se procura definir. Então, vai ser importante ele estar mentalmente bem preparado para suportar esse tipo de demanda. Vai ser assim e não tem do que reclamar. Isso não significa que os outros tenham que se omitir e jogar tudo nas costas dele. Não é assim. Seleção nenhuma do mundo ganha uma competição importante dependendo de apenas um jogador. Por exemplo, Di Maria fez uma partidaça na final da última Copa do Mundo. Ele não era o maior jogador argentino, mas assumiu a responsabilidade de ser um coadjuvante importante e decisivo. É dessa forma que tem que ser. Quando o Brasil ganhou a Copa de 2002, até hoje a gente tem dúvidas para apontar quem é que jogou mais, o Ronaldo ou o Rivaldo, porque o Rivaldo jogou demais. Então, mas é necessário que o Vinícius assuma esse papel, de ser realmente o cara de referência, o cara pronto e disposto e sabendo que é ele quem vai ser acionado no momento de decidir.
1: Olha aí, ó, outra coisa que, pô, não é um assunto que não tem muito a ver com futebol, mas que, pô, eu acho que tem que ser citado, a sacanagem ali que foi feita com a Virgínia, tá? Porque é o que eu falo, e eu falo desse assunto, por quê? Porque, pô, um coro xingando a mulher no Maracanã quando o Vinícius Júnior fez gol, e o que eu quero deixar claro, eu não vi as coleguinhas da imprensa que fizeram tanta mobilização, né? Eu acho isso ridículo. Pra mim, a nossa imprensa esportiva tá um lixo também, tá? Não é só a imprensa normal, não, tá? Geral, não. Porque quando o Neymar falou que o árbitro tava de Chico, aí eu pergunto, o que é mais grave? Um cara dizer que o árbitro tá de Chico ou uma mulher ser xingada em massa por um Maracanã lotado? Eu acho que tá muito claro. Eu digo, é uma mulher ser xingada em massa pelo Maracanã. A turminha sumiu. Eu não vejo as feministas da imprensa esportiva. Cadê elas? Que eu não estou enxergando. Porque quando o Neymar falou que o árbitro estava de Chico, meu Deus do céu, levanta o dedinho, pode levantar.
0: Não, eu... Agora, opa! Não, porque é o seguinte...
1: Calma aí, ridículo, é ridículo. Eu pergunto, cadê as coleguinhas da Cazé TV, da GE TV, do Globo.com, do Sport TV, do Raio que o Parta? Nenhuma apareceu para falar por quê. Porque a Virgínia não é da patota? Porque a Virgínia não é da turminha acostumada a lacrar o tempo inteiro? Então não tem que defender? A causa tem os seus nomes favoritos, é isso? É por isso que eu falo, gente. É muita hipocrisia. A mulher foi xingada em coro no Maracanã. E aí, somem. Desapareceram. As nossas moralistas, nossos pilares da moralidade, sumiram. Ninguém. Eu vou sair em defesa da Virgínia. Ela não fez nada pra ninguém, pô. Ela namorou o Vinícius Júnior. Ela tá lá, ela tem a mídia dela. Eu acho, inclusive, que é por isso que não defendem a Virgínia. Porque deve ter muita recalcada com inveja do que a Virgínia se tornou. Tá? Porque tem aí essas moralistas da imprensa esportiva que ninguém conhece como nada, precisam apelar em alguns assuntos para tentar aparecer. E a Virgínia tem aí, ó, o engajamento que ela tem, sem ficar lacrando, sem ser dessa turma. Para mim tem explicação, para mim é recalque. Para mim é inveja. Porque não tem como. A turminha do respeite a mulher no esporte. Sumir quando o estádio inteiro grita, vai tomar naquele lugar para uma mulher. E uma mulher, inclusive, que foi atacada, né? Nossa, ela vai cobrir a Copa do Mundo. Que absurdo. Aí é isso que eu falo, gente. É isso que eu falo. Não acreditem em quem não tem causa, em quem tem politização. Não acreditem. Não deem credibilidade a quem finge se importar com uma coisa e não se importa. Porque se importasse com a causa mulher no futebol, mulher, o respeito às mulheres, estariam fazendo o mesmo show que fizeram quando o Neymar falou que o árbitro estava de Chico, quando a Virgínia agora foi xingada por um Maracanã lotado. Eu me irrito com hipocrisia. Pode falar, meu amigo Fábio Piterno.
0: Bom,

0: Ontem, durante o jogo e após o jogo, eu confesso para você que eu nem me preocupei em ver essa repercussão, porque eu já pulei para um outro jogo, tive que fazer um outro trabalho, não tive tempo de ver e de avaliar isso. Hoje, eu trabalho todas as manhãs com uma mulher, já falei aqui, que é a Marília Ruiz. Hoje, no nosso trabalho, na nossa live diária e tal, a primeira coisa que a Marília fez, quando nós abrimos o programa, foi exatamente criticar a torcida e criticar exatamente quem foi grosseiro, mal educado e inconveniente em relação à Virgínia. A moça não tem nada a ver com a... Sabe, no caso, e aí foi até o debate que a Marília trouxe, falou, olha, o pecado dela foi ter sido namorada do Vinícius, ponto. Ela não foi mais nada demais. Então, o que a Virgínia fez para ser tão criticada pelos torcedores, inclusive? Né? Então, grosseria da torcida, e porque a gente, às vezes, passa muito a mão na cabeça do torcedor. Ah, a torcida pode tudo, a torcida é a razão disso, daquilo. Então, quem estava lá no Maracanã, vaiando a moça, deveria ter ficado em casa, porque foi uma reação inescrupulosa de alguém que não fez absolutamente nada contra, principalmente, a seleção brasileira. Se alguém quiser fazer alguma crítica profissional a ela, alguma crítica profissional ao que ela escreve, tá um problema de cada um. Agora, aquela reação em massa de crítica à moça foi realmente, aí eu concordo contigo, foi indecente.
1: Que bom, Fábio Pipero, porque eu vi aqui redes sociais de várias daquelas, fui até checar de novo para ver se tinham postado alguma coisa. Ninguém postou nada, nada. Não tem aquele movimento, né? Não tem aquela, não largue a mão da outra, não. Não tem, não tem. É por isso que eu falo, para ter credibilidade tem que ser de verdade. E eu acho que a grande maioria é de mentira. Agora, vamos para um break. Na rádio Jovem Pan, seguimos no YouTube.
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13: Eu levaria se ele me ajudar em um lance. Já tá bom, já tá pago. Beleza, tá tudo certo. Hoje o peso não é dele. Ele está ali como um grande nome, que também causa essa relação maior com o torcedor da seleção brasileira. Acho que traz confiança para o elenco gosta dele, o elenco quer que ele esteja lá. Ele tira a atenção, o peso um pouco dos caras. E se ajudar em uma bola, em um lance, missão cumprida, e ele pode fazer isso. Como eu falei, não é um campeonato longo, regularidade, uma temporada enorme. Se naquele mês, ou pelo menos em alguns jogos, ele estiver legal e puder ajudar com um gol, com uma assistência, com uma falta, uma bola parada, tá de ótimo tamanho, mas não é ele que vai conduzir a seleção para a Copa. Ele é um cara que vai estar ali e que pode ajudar hoje da forma que ele consegue, né? No dia a dia e também em um lance ou outro que ele pode ainda ajudar dentro de campo.
1: É, né? Eu concordo com o Bruno. É uma dimensão assim que ele toma, né? Que esse cara tem. E agora já foi convocado. E tem que aproveitar a mídia que esse cara traz. Ele traz realmente uma mídia absurda, ele traz, querendo ou não, um peso maior para a seleção brasileira. E o Neymar foi para o Maracanã, claro, muito, eu acho que de estratégia, mediaticamente falando, até porque o Neymar foi ovacionado ontem no Maracanã. Ele foi ovacionado. Então, é bizarro, assim, o apelo público que tem o Neymar. O Neymar, ele tem... A convocação já deixou tudo claro, né, gente? Quando o Neymar foi convocado, foi ali um fuzuê. Quando o Neymar foi convocado para a seleção brasileira, todo mundo estava cagando para a convocação. Essa é a verdade. Estava todo mundo esperando. Jogadores de meio ou de ataque e a letra M. Todo mundo estava esperando só isso. Que mostra aí a magnitude do cara que foi bancado pelo Ancelotti, tá? E aí o Piperno não estava aqui ontem, antes da gente falar... Né, sobre o São Paulo, que perdeu para o Remo, hein, gente? São Paulo aí numa situação bem delicada, hein? Bem delicada. Agora, antes disso, Piperno, o Ancelotti bancou o Neymar, né? Ele disse, não está pronto ainda, pode jogar só contra o Haiti, mas ele vai, não será cortado. O que você achou, Piperno, do Ancelotti bancando o Neymar, mesmo ele podendo jogar aí só provavelmente a partir do segundo jogo da Copa?
0: Eu acho que o técnico da seleção brasileira, em relação a isso, ele age muito bem. Eu já disse aqui várias vezes que eu não teria levado o Neymar, mas já que levou, o técnico da seleção brasileira age muito bem quando ele já coloca um fim nas especulações. Ou seja, o que ele está falando? Exatamente isso que o Bruno falou. Ou seja, eu estou levando o Neymar. Se ele tiver condição para jogar no quarto jogo, ok, ele está lá no grupo. Então, é isso que eu quero do Neymar, ter o jogador pronto para os momentos decisivos. Ele está falando para a gente, para a imprensa, para o público o seguinte, eu não tenho pressa para ter o Neymar, mas eu quero ter o Neymar em algum momento. É uma opção dele, né? Como eu disse antes, uma opção com a qual eu não concordo, mas ele é o soberano para fazer essa escolha. Mas é muito bom ele já agir assim, de forma direta e clara, porque aí também... Ele diminui aquele ruído diário de todo mundo. E aí, o Neymar vai ter condição? E aí, o Neymar pode ser cortado? E aí, como é que vai ser? Vai chamar um outro jogador? Então, ele encerra essa questão. Ele coloca uma pedra nisso. Então, eu acho que, do ponto de vista da comunicação direta, ele foi, dessa vez, alguém muito mais eficiente do que muitos outros que a gente tem se acostumado a ver. Ou seja, não dá margem para se ficar alimentando todo dia a indústria do boato. Coloca uma pedra no assunto. E amanhã depois, se houver lá um exame médico, intramuros, que apontar que o jogador não tem uma condição, vai lá e corta e toma as providências dele. Mas, por enquanto, trabalha com a certeza e tira a dúvida do caminho.
1: É, o Ancelotti bancou, o Piperno foi contra a convocação do Neymar. Olha o celular aí, Kaique, dá uma olhada no seu celular aí. É, o Piperno foi contra a convocação, né, do Neymar, mas a favor aí dele bancando, o Ancelotti bancando o Neymar na Copa do Mundo. Bruno Prado, meu querido amigo Bruninho. O São Paulo perde de novo, perdeu para o Remo e começa a ficar numa situação delicada, Bruno Prado. A situação do São Paulo começa a ficar delicada. Eu vou até botar aqui, ó. Vamos botar na tabela, se o Kaique puder me mandar também a posição do São Paulo. Qual é a posição do São Paulo agora, Bruno? Vamos ser mais prático.
13: Está em oitavo. Oitavo lugar.
1: Oitavo. O São Paulo, quando demitiu o Crespo, era o segundo colocado jogando bem. Aí o Roger Machado veio, foi muito criticado, na minha opinião, justamente, porque não acho que é um técnico de destaque, mas estava melhor do que está agora, Bruno. Tem isso, eu tenho que ser justo. Eu não sou mau caráter, como muita gente, que às vezes persegue alguém e não fala as verdades. Eu não gosto do trabalho do Roger Machado. Não gosto. Agora, o trabalho do Dorival tá pior que o do Roger, Bruno. O São Paulo piorou muito e agora já tá na oitava colocação do Campeonato Brasileiro, Bruno.
13: É, e se o Cruzeiro tivesse vencido o Fluminense no Mineirão, o jogo empatou, foi no mesmo horário, teria caído para nono, né? Foi 1-1 Cruzeiro e Fluminense. Assim, eu não fiquei nem um pouco surpreso com o jogo de ontem. Podia ser um empate, quase foi, né? O São Paulo tomou gol nos acréscimos, num erro ali do Alan Franco na saída de bola. Se fosse 0-0, seria um resultado normal também. No primeiro tempo, o São Paulo até teve suas chances, com o Arthur, principalmente. Uma que ele sai na cara do gol, chuta em cima do Ivan, e depois uma falta que ele bate muito bem, e o Ivan faz boa defesa. Mas eu não esperava uma vitória do São Paulo em Belém. Claro que não era impossível, mas era o mais improvável dos resultados. O São Paulo, independente dos técnicos, eu falo isso há muito tempo aqui, antes do Crespo chegar até, ou muito antes dele sair, já há muito tempo, eu não faço críticas pesadas a nenhum treinador do São Paulo que passou aí nos últimos anos. Eles fazem o que dá. Aí pode ter um que vai um pouco pior, um pouco melhor, um que tem mais apoio, outro que tem menos apoio. O Roger era impossível dar minimamente certo, porque ele já chegou demitido. Mas assim, o Crespo fez o que podia fazer, o Zubeldia fez o que podia fazer, o Dorival ainda veio, ganhou uma Copa do Brasil. E aí fala, o Dorival lá atrás ganhou uma Copa do Brasil. Copa o São Paulo pode ganhar. Copa Sul-Americana esse ano, é impossível o São Paulo ganhar? Não, não é impossível, pode ganhar. Chegou numa final com o Rogério lá em 2022, perdeu pro Del Valle. Esse ano, São Paulo pode ganhar uma Sul-Americana. Não digo que é o favorito para ganhar, não é. Ele tem a mesma chance que vários outros que estão ali na Sul-Americana, que são mais ou menos no mesmo nível. Numa Copa do Brasil, ganhou aquele ano, e outros anos também chegou perto. Em Copa é possível que naquele ano específico dê tudo muito certo e você ganhe. E deu certo aquele ano, méritos ali, ganhou do Palmeiras, do Flamengo, do Corinthians, beleza. Mas a realidade é mais ou menos essa, assim, um time que quando consegue jogar mais completo, ele é um time forte, é um time competitivo. Aí começa a ter lesão, coisa que acontece todo ano também, e aí também por trocar muito de técnico, né, você troca tudo, troca preparação física, troca tudo. São Paulo tem muita lesão, tá nesse momento sem o Lucas, sem o Luciano, Marcos Antônio voltou ontem entrando durante o jogo, Bobadilha agora tá na seleção do Paraguai, o Arboleda foi afastado, o Sabino que vinha jogando também machucou. Então o time está desfalcadíssimo e não tem elenco. É uma coisa bem simples, né? Quando joga desfalcado, o São Paulo não é muito melhor que o Remo. Principalmente jogando em Belém. Quando está inteiro, num dia, todo mundo inteiro, mobilizado, concentrado, ele dificulta, inclusive, para o Flamengo e para o Palmeiras. Derrotou o Flamengo nesse campeonato, na primeira rodada. Já derrotou o Palmeiras algumas vezes, se bem que faz tempo que não derrota o Palmeiras. Mas é isso, não sai muito disso. Independente do técnico, independente de ser o Crespo, o Roger, o Dorival... O Crespo, né? Como a diretoria tirou ele no momento positivo, fica a impressão que o trabalho estava super bom. E era assim, ele teve dois jogos muito bons contra agora, antes de sair, contra o Flamengo e contra o Grêmio. O resto foi tudo normal. Como teve jogos para baixo dele no ano passado, quando tomou 6 do Fluminense no Maracanã, por exemplo. Eliminações da Copa do Brasil e da Libertadores, que não são por culpa dele. Ele fez o que era possível. Então a realidade do São Paulo é essa. Se tiver um time mais inteiro, melhora um pouquinho. Se tiver desfalcado, vai cair um pouquinho. Numa Copa, com as circunstâncias favoráveis, pode chegar longe. No brasileiro é isso aí, ele vai ficar se voltar da Copa com o time mais inteiro, ele vai melhorar um pouquinho, independente de quem é o treinador, hoje é o Dorival, aí ele sobe um pouquinho na tabela. Aí quando voltar a ter desfalque, lesionar o jogador, ele vai começar a cair de novo. É isso, né? Não sai disso. São Paulo está numa situação que é muito preocupante, que ele não é terra totalmente arrasada. Por exemplo, ele nunca foi rebaixado, mas também não tem a mínima perspectiva de melhora. Ele está ali num limbo, ali numa mediocridade. E eu acho que vai ficar nessa mediocridade por muitos anos ainda.
1: Mas é o que eu falo, né, Bruno? Eu concordo. Mas então esperasse o Crespo cair para demitir. Eu sempre falo isso e eu repito. Porque é injusto também a gente falar: ah, mas o Crespo foi ali aquele começo, mas iria cair. Ninguém sabe se iria cair. É o esperado? É o esperado. Mas então a diretoria incompetente do São Paulo esperasse o Crespo cair para demitir. Porque se o cara deixa o São Paulo jogando bem na segunda posição, porra! Eu entendo que o provável seria a queda, mas não dá para afirmar. Quando o Crespo saiu do São Paulo, gente, o São Paulo não estava só na segunda colocação, estava jogando bem. Eu lembro que a gente falava muito do Marcos Antônio crescendo, do Danielzinho crescendo, aí o Luciano jogando bem, e aí demitiram o Crespo. Então eu acho que o Crespo tem que tirar dessa. O Crespo deixou o São Paulo lá no topo. Aí o Roger e agora o Dorival estão jogando o São Paulo no buraco, o Flávio Piperno.
13: Não, é só uma coisa assim do Crespo, assim, de fato, ele estava bem, eles faltou inteligência ali, mas assim, ano passado também já aconteceu a ascensão e a queda com ele, e aí não é culpa dele, é qualquer um, qualquer treinador, pode escolher o que você quiser, pode pôr lá, qualquer um, ia ser igual. Não é que o Crespo ia cair, o São Paulo, não é o Crespo, não é o Dorival, não é o Roger, é o São Paulo. A instituição São Paulo hoje é isso aí. Você citou alguns jogadores que estavam se destacando com o Crespo, Marcos Antônio, Luciano. Onde esses caras estão hoje? No departamento médico. Marcos Antônio voltou ontem. E não tem quem pôr no lugar. Ontem as alterações do São Paulo, TT, Luca, Hugo, são meninos que estavam jogando Copa São Paulo até outro dia. São esses aí. Ontem jogou o Osório na zaga, jogou Copa São Paulo esse ano. E aí nada contra os meninos, pode ser que eles funcionem, que eles deem certo. Os meninos têm ajudado o São Paulo. Mas se derem certo, eles serão vendidos por uma migalha para qualquer lugar aí, para a Rússia, para a Ucrânia, enfim. É isso aí, assim, não tem muito o que fazer. O Crespo, ano passado, quando ele assume, ele perde para o Flamengo. Aí depois ele tem uma sequência invicta. Aí ele tem as eliminações nas Copas e toma 6 do Fluminense. Qual é a coincidência da eliminação nas Copas, principalmente na da Libertadores para a LDU e no 6 do Fluminense? O time estava desfalcadíssimo, como está agora. Quando está inteiro, vai bem. Mas não vai ficar inteiro o ano inteiro, o ano, a temporada toda. Ele vai se machucar. Contra a LDU, ele meteu o Rigoni de ala direito. Porque era o que dava. Ele tentou uma alternativa. O Lucas estava fora, como está fora de novo agora. O Caleri estava fora, porque rompeu o ligamento. O André Silva machucou ano passado. Ele teve um momento ano passado, quando o time cai, com o Crespo no comando, que não tinha nenhum centroavante. Tava o Caleri, o André, tudo machucado. Até o Rian, que é garoto também. Então, assim, é isso. Quando começa a perder jogador, pode ser qualquer um o técnico. O time não tem elenco para suportar.
1: Eu vou querer escutar o Flávio também, mas antes a gente vai rapidinho, galera, para um break. Na rádio e no YouTube da Jovem Pan. A gente volta já, já.
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1: De volta ao YouTube, de volta à rádio Jovem Pan, Flávio Prado, São Paulo. Ele teve uma queda absurda, né, de aproveitamento no Brasileirão. Ele despencou da liderança para a 8ª colocação. Hoje a distância do São Paulo para o líder Palmeiras é de 16 pontos, Flávio. O São Paulo já foi o líder. Hoje ele está a 16 pontos do líder Palmeiras e a distância, aí é o mais preocupante, a distância para a zona do rebaixamento é de 5 pontos. Na época, eram 3 pontos de vantagem para o Palmeiras, Flávio. É bizarro. É uma queda surreal. É assim, ó. É íngreme, é aquela descida 90 graus, Flávio Prado.
0: Então, foi essa tabela que você citou, foi no primeiro ou no segundo jogo que o Roger entrou, ele ganha da Chapecoense, não é isso?
13: Da Chapecoense do Bragantino.
0: Isso.
13: Aquela tabela é da sexta rodada. Eram 4 jogos com o Crespo e 2 com o Roger.
0: Isso, ele chega e o time chega em primeiro. Quando o Roger saiu, estava em segundo, e a gente já falou aqui várias vezes, se tivesse com o Crespo, ia estar do mesmo jeito, porque aquilo era surreal, o São Paulo tinha acabado de pagar os salários, os outros times ainda não estavam muito ligados. Fosse com o Roger, provavelmente também estaria assim, e com o Dorival também está assim. O problema do São Paulo vai muito além do técnico. O técnico, ele é mero figurante. E agora todas as culpas estão no Rui Costa. Culpa do... Pode tirar o Rui Costa, não vai mudar nada. O problema do São Paulo é estrutural. São Paulo é uma bagunça, uma confusão. São Paulo não consegue arcar com seus compromissos. São Paulo tem uma série de dificuldades que elas vão muito além do treinador, do diretor de futebol. Pô, quanta gente importante, bacana, competente já passou por lá nos últimos tempos? Quantos? Não adianta, não tem jeito. Bom, o Muricy cansou, foi embora. Que é mais histórico do que o Muricy. Então não adianta nada. Agora, o que o São Paulo está fazendo? Ele está achando culpados. Então, no primeiro momento era o Roger, agora é o Rui Costa, saiu o Roger, saiu o Rui Costa e vai continuar igual, é a mesma coisa. São Paulo não tem perspectiva.
13: Já saiu próximos... até o presidente.
0: É, exatamente. Ah, trocou o presidente e não foi o primeiro, que também não mudou coisa nenhuma, está tudo igual. E a culpa é do Harris? Não! É estrutura, o São Paulo não tem futuro. Se olha para o São Paulo, não tem perspectiva nenhuma. Ontem eu ouvi uma entrevista muito interessante mesmo, esqueci o nome da pessoa, mas ele fez um levantamento de ranking financeiro e ele falou que hoje o Corinthians e o São Paulo, que são os dois times, os rivais do Palmeiras, eles estão mais ou menos a 500 milhões de reais distantes dos dois. O Palmeiras está 500 milhões acima. Ou seja, o que ele quis dizer? Se o Palmeiras parasse hoje de faturar,
3: os dois times levariam mais ou menos entre 4 e 5 anos para alcançar o Palmeiras. Se o Palmeiras zerasse. Só que o Palmeiras não vai parar, o Palmeiras vai continuar crescendo. Palmeiras e Flamengo, ele falou. Então, se esses dois pararem, olha, eles pararam no tempo, não vão fazer mais nada, vão ficar sentadinhos. Corinthians e São Paulo levariam 5 anos, 4 a 5 anos, para chegar neles. E é claro que eles não vão parar, né? Então, você vê como é que é. O São Paulo, ele pode perfeitamente entrar numa zona de rebaixamento, claro que pode. Da mesma forma que ele ganhou a Copa do Brasil. É tão surreal quanto. São coisas assim que... O São Paulo não tem time para ser rebaixado, mas pode ser. Não tem time para ganhar a Copa do Brasil, mas pode ganhar. É muito isso, né? Não tem, sabe? É uma bagunça, uma esculhambação. Há um momento melhor, há um momento pior, normalmente momentos piores. Um time sem nenhum tipo de comando, uma briga política horrorosa de pessoas do mesmo nível, que são muito parecidas e que não vão levar o São Paulo a lugar nenhum. E aí eles personalizam. Era o Roger, agora é o Rui Costa, teve um momento que era os dois, aí era o Júlio Casares. Mudou nada. São Paulo está numa situação terrível, terrível, e está muito difícil de achar uma luz no fundo deste túnel. E pelo contrário, a luz que vem é um trem que está chegando para levar tudo no peito ainda.
1: É, eu, de política do São Paulo, o Flávio entende muito mais que eu, o Bruno também, é piperno. Eu só discordo um pouco, e aí eu sempre falo do Bruno e do Flávio, é de equiparar o Crespo com o resto. Porque para mim tem que ser minimamente justo. Eu entendo que o cara não estava bem no ano passado, mas, porra, se ele fez um começo impecável, foi impecável o começo do Campeonato Brasileiro dele, jogando bem e deixando o São Paulo na vice-liderança, e olha que eu não conheço o Crespo não, tá? Então não tem... É porque eu acho sacanagem, pô. O cara sai do clube. Foram com 6 jogos no Brasileirão ou 4, Bruno?
13: 4. 4 jogos.
1: Com 4 jogos no Brasileiro, vice-líder e jogando bem, aí eu tiro ele dessa. Eu boto diretoria, eu boto Roger, eu boto Dorival, eu boto o elenco, Fábio Piperno.
0: Não, é o que o Flávio falou, o problema é estrutural, é mais profundo. O Crespo poderia ter sido demitido no fim do ano passado, porque o time terminou o ano muito mal, tomou 6, aquele vexame no Rio, perdeu vários jogos no Brasileiro, da mesma forma que ele não poderia ter sido demitido quando foi, porque aí o time dava lá algum sintoma de reação e tal, estava um pouquinho melhor, mas também a gente sabe que a queda dele não se deveu apenas à questão de campo, né? Outros fatores acabaram sendo relevantes aí. Veja só, a gente está falando de um São Paulo que nos últimos 10 anos empichou 2 presidentes. São Paulo afastou 2 presidentes nos últimos 10 anos. Algo inimaginável se a gente, né, pensasse em toda a história do São Paulo. Mas é um São Paulo que mudou de perfil, São Paulo parou no tempo. Hoje o São Paulo é um clube anacrônico. São Paulo parece aquele filme, o Cocum. Você olha lá para as reuniões, São Paulo parece o Cocum. Então... Não tem qual é a esperança que o São Paulo vá fazer alguma coisa de fato saneadora e vai se recuperar no médio prazo. Nem estou falando curto. Nenhuma. Né? Então, o comentário que a gente faz hoje, daqui um ano, provavelmente vai ser o mesmo com alguma outra agravante. É como o Corinthians, que hoje vai votar, inclusive, a expulsão do ex-presidente Augusto Melo. O que o Corinthians fez para mudar nesses últimos tempos? Muito pouco. Então, eu lamento muito pelos dois e temo pelos dois. Porque se a gente começar a perder os grandes clubes, aí o futebol, como indústria, vai ficar muito pior.
3: Mas talvez seja trocando, né?
0: Pode ser.
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2: 2:04. Muito boa tarde para você que nos acompanha na rede Jovem Pan. Eu sou Manuela Niklevics e este é o Pan News Opinião. Você que está acostumado a acompanhar a gente aqui na programação da Jovem Pan News Paraná, calma que você não está atrasado. São 2:04 mesmo e a partir desta segunda-feira, desse dia 1º de junho de 2026, nós começamos um pouquinho mais cedo e vamos juntos até as 16h. Então, agora você já sabe, fica muito bem informado sobre o que acontece no mundo esportivo, no bate-pronto. E coladinho, eu e Rafaela Moron já chegamos aqui nas ondas das FMs do Grupo RIC, espalhadas pelos quatro cantos do Paraná, ou também pela internet. Afinal, somos a rádio que virou TV e você pode e deve nos acompanhar lá na internet, inclusive local onde a gente quer, além da sua audiência, a sua participação, porque este jornal é o Pan News Opinião, feito da nossa opinião aqui na bancada, mas também da de cada um de vocês aí do outro lado. Não é isso, Rafaela Moron? Muito boa tarde para você. Vamos juntas agora, todos os dias, sempre das 2 até as 4 da tarde.
3: É isso mesmo, Manu, em horário novo e também com a rede de rádios Jovem Pan News. A gente está presente em Maringá, Londrina, Foz do Iguaçu. Estamos na maior rede de rádios do Paraná. Portanto, a partir de hoje também nós temos uma edição estadual. Você aí do Oeste, do Norte, do Noroeste, seja muito bem-vindo, vem com a gente também participar. Nós estamos ao vivo no YouTube, vem conhecer nosso canal, Jovem Pan News Paraná, é só digitar na barra de pesquisas, você já vai entrar no nosso chat, onde você pode colocar o seu comentário, afinal de contas, o nome desse programa é Pan News Opinião, claro que nós queremos também a sua participação, a sua opinião, e tem ainda a enquete. Enquete do dia para você que entrar no YouTube, deixar o like, se inscrever no canal, é a seguinte: você aí sabe bater o olho de primeira, identificar um vídeo feito por inteligência artificial? Essa questão da inteligência artificial tem gerado preocupação porque nós estamos num ano político, né? E você sabe aí que muita gente vai distribuir conteúdos falsos, tentando enganar o eleitor para favorecer um candidato, além de, claro, buscar ali ataques no campo político. Mas tudo bem, quando você sabe que é uma paródia, quando você percebe aquela intenção por trás. Mas e aquele vídeo que acaba aparecendo muito real, né? Será que ele não pode desequilibrar o jogo das eleições, favorecendo ali um grupo político? Por isso que a pergunta: você sabe identificar um vídeo feito por IA? Deixa lá a sua resposta, ou então vai lá no WhatsApp 41 984 18 1071 e deixa a sua participação. Eu vou reforçar, inclusive, fazendo um convite, que o prefixo é 41, mas você do interior do estado participa, porque a gente vai colocar no ar também a sua informação e a sua opinião. 41 984 18 1071. Dito isso, vamos então para os destaques desta tarde.
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2: Hoje é segundona e começo de mês, dia 1º de junho de 2026, e essas são as principais notícias do dia até agora.
3: Vereadores de Curitiba decidem dar andamento ao processo que pode caçar o vereador Lorenz Nogueira do PP. O vereador Lorenz é suspeito de rachadinha, foi flagrado em vídeo contando dinheiro, recebimento ali, segundo as investigações, da rachadinha de uma ex-assessora, e agora, portanto, vai ter uma comissão especial na Câmara de Vereadores, tocando e organizando aí os próximos passos para a gente descobrir se os vereadores vão ou não caçá-lo.
2: Neste começo de mês, entram em vigor novas regras para o trabalho em feriados em todo o país. A partir de agora, a autorização precisa acontecer via acordo coletivo e não mais entre acordo de empregador com empregados, então os trabalhadores, e as regras começam a valer justamente em uma semana que tem feriado à vista. Como isso vai impactar, né, na funcionalidade aí dos negócios já neste feriado? A gente vai te contar ao longo desta edição.
3: Bom, além disso, a gente vai falar também que após críticas feitas pelo coordenador da pré-campanha do senador e pré-candidato à presidência da República, Flávio Bolsonaro, o Supremo Tribunal Federal alertando aí sobre o risco de desequilíbrios de decisões na justiça para o Supremo Tribunal Federal interferindo em decisões eleitorais, o presidente do TSE, Nunes Marques, disse aqui em Curitiba que na justiça eleitoral as coisas vão muito bem. Obrigada.
2: E também tem debate, claro, no nosso quadro Ponto de Vista. A discussão de hoje é sobre a inteligência artificial. Já participa com a gente lá no canal do YouTube Jovem Pan News Paraná sobre o seu ponto de vista. Será que isso vai impactar as eleições deste ano? Será que a IA pode ser utilizada para tentar confundir o eleitor brasileiro? Fique com a gente para esse debate, mas para todos os outros assuntos aqui do nosso jornal. O Pan News Opinião está apenas começando.
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3: 2:09 e a gente abre essa edição falando aqui, né, sobre a situação do vereador Lorenz Nogueira em Curitiba, vereador do PP, que foi flagrado recebendo dinheiro em uma suspeita de rachadinha em um vídeo que inundou aí as redes sociais e que é parte de uma investigação do Ministério Público. Pois bem, o que aconteceu aí na manhã de hoje aqui na capital? Os vereadores se reuniram para avaliar uma reclamação, pedido de um processo que foi protocolado por vereadores do Novo, todos os vereadores do Partido Novo aqui de Curitiba, pedindo a cassação do vereador Lorenz por quebra de decoro parlamentar diante da suspeita da prática de rachadinha, já que além do vídeo, existiram ali depoimentos de ex-assessores fazendo acusações de que ele exigia metade do salário dos seus funcionários ou mais, a depender do valor, para que fosse devolvido em dinheiro. O vereador, aliás, falou pela primeira vez aí durante a sessão de hoje, até aqui estava em silêncio, dizendo que iria se manifestar de forma oportuna, chegou a trocar de advogado 3 vezes num curtíssimo espaço de tempo. O último que entrou na defesa é um advogado de Salvador, que ingressou aí na última sexta-feira, e portanto hoje, primeira vez que o vereador, após essas imagens, fatos e operações que apreenderam dinheiro vivo em malas e mochilas na sua casa e também envelopes com assessores com dinheiro, chegando a mais de 100 mil reais, se manifestou, dizendo que aquele vídeo em que ele aparece recebendo dinheiro é algo absolutamente normal. Vamos ouvir o que ele disse.
4: Sobre o vídeo que circulou, entendo numa primeira leitura, causa estranheza. É natural. O que as imagens mostram é uma transação financeira entre pessoas que se conhecem e mantêm relação de confiança há muitos anos. Esse tipo de situação entre pessoas com esse histórico é absolutamente normal e não configura ilícito. O contexto completo será esclarecido no lugar e no momento adequado.
2: Bom, tá aí, né, a primeira fala que acontece do parlamentar lá no plenário da Câmara de Vereadores de Curitiba, ele que agora vai enfrentar, então, um processo que pode sim levar à cassação. Como o próprio vereador falou ali, por óbvio, o vídeo causa estranheza, assim, todo mundo que acompanhou aquelas imagens que acabaram ganhando aí, né, as redes sociais e as manchetes aqui do nosso estado. Com esse processo acontecendo, ele vai ter o espaço para também prestar todos os esclarecimentos, tanto ali na Câmara de Vereadores de Curitiba, quanto no processo criminal, que continua também com investigação. Bom, esse pedido ali de cassação, então, que começa a caminhar, né, ao longo dessa segunda-feira, foi protocolado pela bancada do Partido Novo na Câmara aqui de Curitiba. A representação, que foi aprovada hoje, acusa o vereador por quebra de decoro parlamentar. Com apenas um voto contrário dos 38 que estavam presentes ali na Câmara de Curitiba, os vereadores decidiram sim dar sequência sequência na representação que rapidamente já passou lá pela corregedoria, que teve o entendimento de que tinham provas ali mais do que suficientes, né, para continuar com o processo. Isso voltou então para a mesa diretora, que já pautou nesta manhã o processo para dar sequência a esse processo, que na Câmara de Curitiba acontece da seguinte forma, né? Ainda na sessão agora pela manhã, foram sorteados 3 nomes para compor a chamada comissão processante, que vai levar adiante, então, essa investigação ali dentro da Câmara de Vereadores de Curitiba no âmbito político. Foram, então, sorteados os seguintes nomes: Mauro Bobato, vereador pelo PP, o Progressistas, ele, inclusive, que está recém-chegado na Câmara de Vereadores de Curitiba, que assumiu ali uma vaga depois de uma recontagem de votos que aconteceu da eleição de 2024, por entendimento do Tribunal Regional Eleitoral do Paraná, de que teve que... fraude à cota de gênero, perdão, por parte de um partido. Então ele assumiu ali recentemente a cadeira, foi um dos nomes sorteados para compor essa comissão processante, também Serginho do Posto do PSD e o vereador da Costa do Podemos. Sendo eleito como presidente, o vereador Serginho do Posto, e como relator o vereador, então, que acabou de assumir aí a sua cadeira na Câmara de Curitiba, Mauro Bobato. Depois da sessão, Serginho do Posto, que foi eleito como presidente, conversou com a equipe de imprensa, que, claro, estava em peso na Câmara de Vereadores de Curitiba hoje para acompanhar aí, né, esses próximos passos da comissão processante. Serginho do Posto falou quais serão as ações, os caminhos a partir de agora. Vamos ouvir.
5: 5 dias é o processo inicial e a partir daí nós teremos os trabalhos a partir desta data. Então nós teremos as oitivas, com certeza. E eu quero deixar muito claro a transparência total da comissão em relação a esse fato. Nós pediremos documentos ao GAEC, ao Ministério Público, para subsidiar essas informações e também as oitivas que deverão acontecer durante o processo. São 90 dias de prazo.
3: Então tá aí, 90 dias, a gente deve saber mais ou menos qual é a conclusão aí, porque às vezes, né, tem aquela história de prorrogar, enfim. Mas vão fazer ali a colhida de depoimentos, vão andar com o processo, esses 3 vereadores, e, portanto, a partir dali a gente vai entender qual é a visão. Um constrangimento com certeza existe, até o próprio presidente do Conselho de Ética, Hernani, que assumiu no lugar do Lorenz, que é esse vereador aí suspeito de rachadinha, já, obviamente, comentou que, de fato, é uma sensação muito ruim, você está tendo a Câmara de Vereadores, representação das cidades, isso, olha, você que está aí no interior do estado também, né? Imagina aí na sua cidade a representação da população, tem um nome lá investigado por rachadinha, contando grana, contando dinheiro em vídeo e com depoimentos de ex-assessores dizendo que houve a prática da rachadinha. Eu entendo que não é preciso e não é possível que se faça uma condenação prévia, mas a materialidade é forte. Então, temos que entender o que é que se passou nesse caso, quem é que está falando a verdade. E o constrangimento nesse período, é claro que ele existe, né? Porque a imagem da Câmara não se dissocia da imagem do vereador. E aí a defesa dele entrou com requerimento, inclusive nessa manhã, que foi enviada aos vereadores, mas, segundo o presidente da Câmara Municipal, o vereador Tico Kuzma, do PSD, não cabe como decreto-lei. Após a sessão, o presidente da Câmara, inclusive, falou mais sobre esse requerimento que a defesa, nova defesa do Lorenz, encaminhou à casa.
6: Ele entrou com um requerimento, nessa segunda pela manhã, um requerimento que não cabe de acordo com o decreto-lei. Mas fizemos questão que ele lesse esse requerimento, recebemos o requerimento, encaminhamos aos vereadores para garantir já esse direito à ampla defesa. Mas é um requerimento, portanto, que não está de acordo com o decreto-lei de 67. Hoje era só para admissibilidade ou não pelo plenário da denúncia. Então, a partir de hoje que a denúncia é recebida pela Câmara de Curitiba. A partir de hoje que nós seguimos o que diz o decreto-lei. Então, abre-se esses 5 dias para a comissão processante instalar os trabalhos, notificar o vereador e, a partir da notificação do vereador, que nós temos 90 dias para encerrar esse processo no máximo, de acordo com o decreto-lei.
2: Tá, então, né? Serão 90 dias de processo de investigação acontecendo nessa comissão processante, como você ouviu aí da boca dos próprios parlamentares. Começa-se uma investigação mesmo, todos os lados são ouvidos, então a defesa, também a bancada que fez esse pedido ali, representação que foi feita pelo Partido Novo. Então os vereadores deste partido, inclusive, não puderam participar da votação na Câmara de Vereadores de Curitiba hoje pela manhã, assim como o próprio, né, vereador Lorenz Nogueira, Nogueira também não pôde participar ali da votação por ser o alvo aí desse pedido, né, que pode levar à cassação de investigação de quebra de decoro parlamentar. O corregedor da casa, vereador Sidney Toaldo do Avante, também não participou da votação. Ele também não participa justamente porque é quem deu o aval para o prosseguimento ali desse caso, né? Assim que funciona o trâmite ali na Câmara de Curitiba. Então, esses nomes não participam da votação para você dar sequência ali sobre uma investigação que pode levar à cassação, que é a punição mais grave, né? Mas também pode levar a outros caminhos. E também, claro, não tem os nomes incluídos no sorteio para a formação dessa comissão processante, que tem, então, 3 vereadores aí que vão estar na frente desse processo ao longo desse prazo máximo que o vereador Tico Kusma falou ali, o presidente da casa, que é de 90 dias. 5 dias para dar início ao processo e a partir de então começam a contar os 90 dias para correr todo o processo. Além disso, os parlamentares que se declararam impedidos também ficam de fora da sessão. Por isso, o presidente da Câmara convocou suplentes para participarem da sessão de hoje na Câmara de Vereadores aqui da capital. O vereador acusado também era o presidente do Conselho de Ética da Câmara aqui de Curitiba. Na semana passada, depois de toda a repercussão, depois que os vídeos acabaram ganhando aí as redes sociais, né, e as manchetes também na imprensa, ficou feio, essa que foi a verdade, né? E aí renunciou ao cargo para evitar também que uma medida tivesse que ser tomada por parte da Câmara de Vereadores da cidade para retirar ele ali, né, da frente do Conselho de Ética da Câmara de Curitiba. O vereador Hernani, do Republicanos, foi eleito novo presidente do Conselho de Ética. Você que acompanha, inclusive, o PANILS Opinião, né, teve em primeira mão a entrevista com o novo presidente do Conselho de Ética da Câmara de Vereadores aqui de Curitiba. Em um primeiro momento, a princípio, esse não é, né, não é um processo que deve chegar ali ao Conselho de Ética por conta dessa tramitação diferente que acontece na Câmara de Vereadores de Curitiba. Então foi instaurada a comissão processante, é por ali que segue a investigação, por onde os envolvidos vão ser ouvidos e aí vai ter um relatório que depois segue para avaliação do plenário da casa com todos os vereadores. A produção do PANILS Opinião entrou em contato também com a nova defesa do vereador Lawrence Nogueira, que enviou uma nota informando que recebe com tranquilidade a abertura da comissão processante. A nota afirma ainda que este será o local adequado para o esclarecimento de todos os fatos, que vão, né, acompanhar aí o andamento do caso com serenidade e responsabilidade, finalizando dizendo ainda que permanecem bastante confiantes no esclarecimento dos fatos. Vamos aqui à íntegra da nota para você que nos acompanha. Abre aspas. A defesa do vereador Lawrence Lima Nogueira informa que recebe com tranquilidade a abertura da comissão processante no âmbito do processo administrativo na Câmara de Vereadores da cidade, entendendo que este será o espaço adequado para o pleno esclarecimento dos fatos e para a demonstração inequívoca de que não houve a prática de qualquer infração prevista no decreto-lei. Eles até citam ali o número do decreto, né, que fala sobre essa prática na Câmara de Curitiba. A defesa registra ainda que aguarda a apreciação das preliminares suscitadas no requerimento e também da reanálise do juízo de admissibilidade antes da instauração da comissão, o que não foi observado ainda pela mesa diretora. Ainda assim, acompanha todo o andamento do caso com serenidade e responsabilidade, atuando para assegurar o pleno exercício do contraditório, da ampla defesa, do devido processo legal em cada fase do procedimento. Também se destaca que o vereador, em manifestação na tribuna da casa, apresentou publicamente a sua versão dos fatos, rompendo o silêncio sobre o caso e reafirmando a sua confiança em um julgamento justo e imparcial por parte dos seus pares. A defesa permanece confiante de que, ao final, a verdade dos fatos prevalecerá dentro das garantias constitucionais e legais que regem o processo. Fecha aspas, então, para a nota que foi emitida por parte da defesa do vereador Lawrence Nogueira, que você, que está com a gente aqui, também ouviu, né? Ele falando na tribuna da casa nesta manhã sobre o caso envolvido. Vale a gente reforçar para você que nos acompanha que são 2 processos, então, que ele enfrenta nesse momento, porque a investigação lá no âmbito criminal, onde ele também vai ter que prestar todos os esclarecimentos, né, onde, através do qual, na verdade, veio à tona aqueles vídeos ali que levaram, né, 14 mandados de busca e apreensão acontecendo em endereços ligados a ele, no seu gabinete na Câmara de Curitiba, endereços ligados a familiares, isso continua também lá e ele vai ter que responder por isso no âmbito criminal, pode levar também, né, a desdobramentos, a consequências no âmbito criminal. E aí, na Câmara de Curitiba, começa a se desenrolar, então, agora, um desdobramento político que pode pode levar à perda de mandato e, dependendo da punição que ficar definida, claro, a mais grave é a cassação, pode levar também à inelegibilidade. Claro que tem todo o espaço ali para ampla defesa, é preciso sim, né, que ele preste todos os esclarecimentos sobre isso, mas caso fique comprovado também é importante que a gente tenha as consequências acontecendo, porque a gente já cansou de falar aqui nesse jornal, né, Rafa, que rachadinha não pode ser um crime diminuído, é crime sim. E a gente está falando de dinheiro público que é preciso zelo independente da quantia. E claro, né, as investigações ali também do Ministério Público, né, que levaram a esses mandados sendo cumpridos contra o vereador, mostram que é uma movimentação de um valor bastante alto. Então, a ver aí quais serão os próximos passos nessas investigações nos dois âmbitos, né? No criminal e no político.
3: É porque rachadinha é uma das práticas mais vergonhosas da política, né? Transformar salário de funcionário em fonte de dinheiro privado, como se fosse um caixa eletrônico, devolvendo o dinheiro da pessoa que trabalhou com um salário condizente com a função, é uma vergonha, né? Então, a Câmara de Curitiba já enfrentou aqui, como outras câmaras pelo Paraná fora, né? Você que está no interior bem sabe essa história de rachadinha. Ela, infelizmente, é mais antiga do que andar para frente, né? Mas o que aconteceu historicamente em boa parte desses casos foi aquela passada de pano dos vereadores para o colega suspeito de meter a mão no jarro. E não dá para ser assim, né? Aqui em Curitiba, por exemplo, nós tivemos casos de ex-vereadoras, a Fabiane Rosa, a Kátia Ditrich, que era a Kátia dos Animais, e tantos outros que, quando a apuração foi dentro da Câmara, a Câmara chegou à conclusão que, historicamente, nada houve ou trouxe punições muito mais brandas do que quando foi a justiça, que teve, sim, condenações que passaram de 40 anos de prisão. Tamanha a gravidade, né, que essas investigações trouxeram. Então, foram condenados pela justiça casos e ações em que na Câmara dos Vereadores nada houve, tudo bem. Então, não dá para empurrar com a barriga, silenciar. É hora de se posicionar, eu entendo. E nós trouxemos aqui o lado do vereador, que ainda é uma questão em apuração, porém, não é erro administrativo, né? Eu acho que, inclusive, nenhum eleitor gostaria de se ver representado por uma figura que comprovadamente conduziu essa prática dentro do seu gabinete. Então, que a Câmara traga, sim, dureza nessas investigações para ter respostas reais sobre a quebra do decoro, enquanto o Ministério Público toca lá o processo criminal para entender se há espaço para responsabilizar ou pedir à justiça responsabilização por rachadinha. 2:25, antes do intervalo, vou lembrar que a nossa enquete está no ar, lá em Jovem Pan News Paraná, nós estamos ao vivo, você aí de Londrina, de Maringá, de Foz do Iguaçu, vem junto votar se sabe identificar com clareza um vídeo de inteligência artificial, que ainda hoje nós vamos debater esse tema. Não sai daí que o intervalo é rapidinho, a gente volta já.
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0: que o nosso Panils Opinião, a partir desta semana, vai das 2 horas da tarde até as 4 horas, com tudo aquilo que é informação aqui no nosso estado. E, claro, tudo que acontece no país e repercute diretamente no seu dia a dia. Você que nos acompanha de todos os cantinhos aqui do Paraná, né? Na maior rede de rádios do nosso estado. Agora, para a gente falar um pouquinho de um evento político que aconteceu aqui na capital dos paranaenses na última sexta-feira e contou com a presença do presidenciável, né? O pré-candidato à presidência pelo PL, Flávio Bolsonaro, onde ele inclusive rebateu críticas de que ao presidente Lula, né, da decisão ali dos Estados Unidos de reconhecer o PCC e o Comando Vermelho como grupos terroristas. O senador Flávio Bolsonaro cumpriu agenda aqui na capital, participando de um evento do PL para a oficialização, o que eles chamam ali de uma oficialização do lançamento das pré-candidaturas. Claro que isso ainda não é uma oficialização de acordo com o que prevê a Justiça Eleitoral, né? Segundo as regras da Justiça Eleitoral, a batida de martelo mesmo das chapas completas precisa acontecer aí sim em eventos nas convenções partidárias. Prazo que esse ano vai do dia 20 de julho até o dia 5 de agosto. A partir desse momento aí registram-se as candidaturas e nada mais pode mudar. Mas claro que os partidos, as alianças políticas utilizam desse momento de pré-campanha para realizar eventos e estar presente ali na mídia, né? Então isso que aconteceu por parte do PL junto do Partido Novo, que caminham juntos para essa eleição de 2026 para o lançamento das pré-candidaturas ali aqui no estado do Paraná. E Flávio Bolsonaro esteve presente, a nossa equipe acompanhou lá o evento que foi organizado pelo PL, né? E teve a presença também dos pré-candidatos, então. Sérgio Moro, que é o pré-candidato do PL ao governo aqui do estado do Paraná. Felipe Barros, do PL também. E Deltan Dallagnol, do Partido Novo, que são os pré-candidatos ao Senado. As duas vagas do Senado aqui pelo nosso estado. O político usou o discurso da segurança pública como principal tema para fazer duras críticas ao presidente Lula. Vamos conferir, então, o que disse Flávio Bolsonaro neste evento aqui em Curitiba.
1: Olha, a gente sabe que a insegurança pública é generalizada no Brasil e é inadmissível que um presidente da República vá de joelhos até o presidente dos Estados Unidos fazer lobby a favor de CV e PCC. Então, uma obrigação nossa, eu acho que em 2 dias como pré-candidato a presidente da República, nós já fizemos mais pela segurança pública do povo brasileiro do que o Lula e o PT nas últimas 2 décadas. Lula chegou a falar que estava triste porque os integrantes de CV e PCC estavam sendo classificados como terroristas e, pior do que isso, se referindo a eles como nossos criminosos. Nossos não, Lula, são seus criminosos. Os seus criminosos é que você está preocupado. Vamos defender a soberania dos 50 milhões de brasileiros que vivem em áreas que são dominadas por esses narcoterroristas de CV e PCC. É para isso que é sério. Vai trabalhar para devolver soberania para essas pessoas, para devolver paz para o nosso povo brasileiro, para combater a criminalidade de verdade. É isso.
2: Bom, tá aí, portanto, a fala, puxando a tônica da soberania, que foi, inclusive, o discurso adotado pelo presidente da República, né, dizendo que a direita e Flávio Bolsonaro estariam colocando em risco a soberania, e o Flávio dizendo soberania é você ter áreas livres do tráfico, né, não tem áreas que são controladas no país. Além disso, outro assunto surgiu aqui em Curitiba também durante essa passagem, quando ele veio fazer um ato de pré-campanha ligado aos nomes do Paraná, que foi a questão do Banco Master. Enquanto o Flávio Bolsonaro estava respondendo ali as perguntas sobre os Estados Unidos, né? Pessoas que estavam ali no entorno, aqui em Curitiba, no Jockey Club, ficavam gritando para ele: e os 61 milhões? E o senhor vai explicar aí a questão do filme, da prestação de contas do filme? Eram levantamentos que foram sendo colocados, aos quais, na hora de responder, ele fingiu que não ouviu essas perguntas, mas elas estavam sendo gritadas ali, e aí falou sobre o Lulinha, perguntou: onde é que anda o Lulinha? Cadê o Lulinha que ninguém mais fala dele no INSS? Vamos ouvir aí o que ele disse.
1: Eu acho que a gente tem que saber cadê o Lulinha, né? Que o Lulinha sumiu por aí, ninguém sabe onde ele está, acusado de receber mensalinho do careca do INSS. E eu não estou vendo ninguém perguntar do Lulinha, ninguém perguntar do Guido Mantega, que é o lulista aqui, que estava recebendo R$1 milhão por mês, inclusive, para abrir as portas do Banco Master para dentro do governo federal. O Lula tem muito a explicar ainda sobre reuniões secretas que ele fazia, inclusive sugerindo não só ao Vorcaro, mas também ao Augusto Lima, que ninguém falou nada, que lá começou na Bahia esse esquema todo, e até até agora ninguém falou nada, não vaza a delação dele. Onde é que está o Lulinha? Onde é que está esse pessoal do PT? Por que é que o Lula ainda não explicou o que é que ele estava fazendo ao sugerir se esperasse a troca do presidente do Banco Central?

0: para resolver a questão do mastro. Então, assim, tem muita coisa que precisa ser explicada em relação a isso.
1: Bom, as falas de Flávio Bolsonaro aqui em Curitiba repercutiram ao longo de todo o final de semana nas redes sociais e também porque teve um outro evento que aconteceu nesse final de semana para lançamento de pré-candidaturas aqui no estado do Paraná, aí do PT, do Partido dos Trabalhadores, que está também com aliança aí formada com o PDT aqui no estado do Paraná. Então o evento lá que contou com a presença de Flávio Bolsonaro foi na sexta-feira à noite, no sábado teve o evento do lançamento das pré-candidaturas. Candidaturas de Requião Filho ao governo do estado, ele que é do PDT, e de Gleisi Hoffmann ao Senado, que é o principal nome aí também dessa aliança, uma das vagas ao Senado, ela que é do PT. A deputada federal e ex-ministra justamente do governo federal, do presidente Lula, afirmou que quem estaria favorecendo o crime organizado no nosso país seria a própria família Bolsonaro. Vamos ouvir.
2: Olha, quem está atuando para favorecer o crime organizado é ele, Flávio Bolsonaro. Porque se ele quisesse mesmo transformar o PCC e o CV em organização terrorista, ele tinha feito no governo do pai dele. Eles ficaram 4 anos e nunca articularam com os americanos para fazer isso. Por quê? Porque com certeza o pessoal da economia dele disse não faça, porque isso vai prejudicar o Brasil. E já estamos começando a ver empresários, o pessoal da área financeira, dizer dos prejuízos que vão ter. O crime aqui se combate como nós estamos fazendo. Fizemos uma operação, a segunda, que já desbaratou o PCC na Faria Lima e com os empresários. Não é o proselitismo. Que Flávio Bolsonaro está fazendo é um crime contra o Brasil, para ganhar uma eleição. Só que ele não vai ganhar, porque não é assim que faz política. E ele vai ser desmascarado logo, logo. Nós temos que defender a nossa soberania nacional, ser firmes no combate ao crime, e estamos sendo, e ele vai se ver e vai ter que prestar contas desse ato que ele fez.
3: Bom, então vou fazer o seguinte, né? A Rede Jovem Pan já se desdobrou bastante, trazendo aí as discussões e avaliações sobre as decisões dos Estados Unidos. Sei que você que está na audiência já acompanhou. Vou puxar o fio da meada aqui para essa análise, falando sobre Paraná. Temos estabelecida já também uma narrativa política, tanto em relação ao Master, assunto nacional, quanto em relação à questão da decisão dos Estados Unidos sobre as facções criminosas, chegando aqui ao Estado, né? Temos pautas que convergem aí tanto do ponto de vista de segurança pública, como prejuízos econômicos, dois assuntos que pautam a eleição, trazidos aqui para o Estado nesse embate entre Gleisi Hoffmann e Sérgio Moro. Depois o Sérgio Moro também foi lá e rebateu a Gleisi Hoffmann, porque ela o chamou de juiz ladrão, né? E aí ele rebateu, dizendo, aspas, que o paranaense pode ficar tranquilo, que o projeto dele, nosso projeto, né, político do PL, bloqueará as pretensões do PT e seus aliados no Estado, fecha aspas, o que, fazendo um recorte de análise para você, ouvinte aqui do Estado, já antecipo o seguinte: essa questão das discussões nacionais, elas não passam imunes aqui ao Paraná, né? Você tem, inevitavelmente, a pauta política eleitoral dos grupos aqui, dos candidatos, pré-candidatos nesse momento, também trazendo aí o reflexo de assuntos nacionais, não tratando o Paraná como uma ilha, digamos assim, né? Muito se fala sobre a relevância das discussões nacionais em relação ao âmbito do Estado. Será que a gente deveria aqui nas eleições municipais estar discutindo questões nacionais, né? Já existe ali um embate entre as narrativas e discursos estabelecidos. Ah, mas o candidato X só fala de questão nacional, então ele deveria ser candidato à presidência, o candidato Y tal coisa. Mas são assuntos que mobilizam. Você da audiência está por dentro. Você sabe o que foi essa história do Banco Master? E esse rombo do INSS, que a gente não teve resposta fora da Polícia Federal, caminhando aí com as suas fases da operação sem desconto nenhuma, daquela CPI, que foi um esvaziamento completo, né? Um relatório que não andou, fizeram outro, não conseguiram prorrogar nada, não conseguiram ouvir ninguém, ou era o Supremo que travava a pessoa de prestar depoimento com o direito a se manter em silêncio, ou então os próprios grupos políticos iam lá e faziam um acordão, né? Ou um bloco de movimentação para não deixar levar quem tinha que explicar, ou quem poderia revelar alguma coisa. Então foi uma CPI fraca, esvaziada, mas todos nós nos chocamos ao saber com esses dois fatos nacionais que chegaram aqui ao Estado. E de forma inevitável, portanto, temos agora jogo de narrativas de assuntos nacionais pintando também quando se fala nesse desenho eleitoral aqui do Estado.
1: É isso, a gente vê muito a toada que tem sido da pré-campanha até esse momento, que é muito menos falar em projeto e sim partir para o ataque de um outro grupo político, né? A esteira ali do que vem acontecendo na polarização no âmbito nacional, isso também vai sendo trazido aqui para o estado do Paraná, esses dois grupos políticos ali formados, né, pelo apoio ao presidente Lula, que fez o lançamento ali, então PDT e PT no sábado, e na sexta-feira PL, Partido Novo, também comprando ali o outro lado da polarização com Flávio Bolsonaro, e muito sempre partindo para o ataque do outro lado, quando são questionados até mesmo sobre assuntos envolvendo seu grupo político, eles preferem jogar para a torcida, né? Jogar ali para o outro lado. Então, aquilo que a gente sempre chama atenção aqui, que a polarização ela vai se retroalimentando e é interessante para quem está justamente nos polos, porque fica muito mais fácil a disputa. A ver o quanto, né? Por exemplo, o outro grupo político que vem ainda se formando, que ainda não fez, por exemplo, esse lançamento ali de todas as pré-candidaturas, que é o grupo político envolvendo ali o governador Ratinho Júnior, né, como a principal liderança, vai conseguir fugir ali desse discurso que também está se polarizando aqui no estado do Paraná e ganhar atração também entre o eleitorado, né? Tem muita coisa para acontecer nessa eleição de 2026 e, claro, a gente vai estar acompanhando tudo isso de perto para trazer para você aqui na Jovem Pan News Paraná. Agora, 2h40, vamos falar um pouco de economia por aqui, porque começam a valer a partir de hoje novas regras para o funcionamento no feriado, em feriados, né, em geral. A gente está falando aí de uma portaria que inclusive já foi adiada por duas vezes por parte do Ministério do Trabalho, mas agora sim entra em vigor nesse dia 1º de junho. E aí é claro que as mudanças chamam ainda mais atenção, porque entram em vigor justamente em uma semana de feriado à vista. Na quinta-feira tem feriado de Corpus Christi. E aí, a partir de agora, como que fica a autorização, né, para você conseguir ter um negócio que abre e funciona no feriado? Ela deixa de ser a através daquela negociação direta entre o empregador e o funcionário, né? Que normalmente esse acordo acontecia desta maneira. E aí, com essas mudanças entrando em vigor, agora os setores como supermercados, farmácias, lojas, shoppings, todos esses estabelecimentos que se enquadram, né, no setor do comércio, então que vendem ali produtos, só podem funcionar nessas datas se tiverem uma autorização expressa acontecendo em convenção coletiva firmada entre empregadores e os sindicatos das categorias. E aí a gente está falando, né, de um segmento muito grande, de áreas bastante específicas ali e diferentes sindicatos também representando ali cada parcela, né, do setor do comércio. A mudança foi uma determinação então do Ministério do Trabalho, que foi publicada ainda em novembro de 2023. E olha, eu tinha falado que foi adiada duas vezes, mas é que foi duas vezes nos últimos 6 meses. Ao todo, na verdade, foram 5 vezes de adiamento antes de começar a valer, né? O setor produtivo ali tinha bastante preocupação com essas novas regras, mas agora, de fato, nesse dia 1º de junho, elas passaram a valer em todo o país. O último adiamento aconteceu justamente no mês de fevereiro desse ano, depois de tentativas de negociações sobre o tema não avançar entre o Ministério do Trabalho, né, e as entidades ali do setor produtivo. Bom, até então, muitos setores do comércio operavam com base no acordo firmado diretamente entre o patrão e o empregado. Esse meio era amparado por uma portaria de 2021 que autorizava de forma permanente o funcionamento do comércio nos feriados. De acordo com o governo federal, essa nova medida, que entra em vigor então nesta segunda-feira, corrige uma distorção que foi introduzida durante o governo anterior, quando a portaria passou a autorizar trabalho em feriados, contrariando a legislação vigente. Isso significa que o empregado, né, então o funcionário ali, ganha novos direitos? Bom, quem vai explicar todos os detalhes para a gente é a advogada trabalhista Fabiana Batista de Oliveira, que conversou com a nossa produção e, segundo ela, no ponto de vista dela, essa mudança na verdade não traz nenhum novo benefício, não, nenhum novo direito ao trabalhador. Vamos ouvir então agora a explicação da advogada para entender como de fato isso deve funcionar na prática.
4: Entrou em vigor uma nova regra sobre trabalho em feriados para o setor do comércio. Isso significa que os empregadores não poderão mais decidir sozinhos se os empregados irão trabalhar nesses dias. O que muda, na verdade, na prática, é que tanto o Sindicato dos Empregados quanto o Sindicato dos Empregadores deverão negociar coletivamente a autorização para trabalhar nesses dias. Então, eles deverão decidir como será feito, se será em todos os feriados, quais feriados estão autorizados, se o pagamento vai ser em dobro, se haverá folga compensatória, como se dará isso? Isso deve necessariamente estar em convenção coletiva. Essa regra veio justamente para fortalecer mais as negociações entre empregados e empregadores, fortalecer as negociações coletivas. Isso quer dizer que os empregados ganharam novos direitos? Não, ele não ganhou novos direitos. Apenas o que mudou foi a forma em que se dará o trabalho aos feriados, havendo essa necessidade de autorização. Isso quer dizer, então, que o comércio não poderá abrir no feriado? Não, não é isso. O comércio poderá abrir livremente no feriado. Apenas precisa obedecer essas novas regras de haver essa autorização para abertura no feriado em negociação coletiva. Caso as empresas não cumpram essa exigência, bom, ela poderá sofrer fiscalização pelo Ministério do Trabalho e Emprego e, eventualmente, sofrer multas em relação a isso, a esse descumprimento.
3: Bom, então tá aí, portanto, explicada, a Manu tem razão, não foi adiada nenhuma nem duas, foram 5 vezes a questão do adiamento relacionado a essa norma, né? Adiamento de uma norma e uma portaria estabelecida pelo governo federal, e o que acontece é essa mudança que nós estamos explicando para você, né? A especialista ali bem disse, não significa que não vai poder abrir, mas diversos setores vão ser atendidos também dentro dessas autoridades aí, né? Você veja só, são 122 atividades, perdão, que são autorizadas, só 12, né, segundo o Ministério, serão afetadas. Aí você tem área de varejista de carne, de fruta, comércio em hotéis, comércio em geral, revendedor de trator, comércio em portos e aeroportos, mercado, comércio varejista, hipermercado. Então, todos esses segmentos agora só vão poder funcionar no feriado se tiver a tal da convenção coletiva de trabalho firmada entre empregadores e sindicatos de trabalhadores. Não dá mais só para o chefe, para o empresário decidir, vão abrir e está tudo organizado. Não, vai ter que ter um ok da representação e um acordo formal com os trabalhadores. Nós vamos entender na prática, aí já nesse primeiro feriado, qual é que vai ser o impacto dessas mudanças.
1: E aí o setor produtivo ainda está bastante em dúvida, né? Porque a medida foi adiada, como a gente já falou aqui, 5 vezes e não avançou muito a negociação mesmo com o Ministério do Trabalho para entender que tipo de punição mesmo vai acontecer para aquele, por exemplo, empresário, né? Pequeno empresário que tem um negócio, vai abrir as portas lá no feriado e o sindicato em específico que representa a classe trabalhadora da qual o funcionário, né, está ali, que tipo de sanção que ele pode sofrer. Porque assim, quando ele abre em feriado, normalmente o trabalhador aceitou estar ali, e você que é trabalhador muito bem sabe, né? Há um pagamento diferenciado também no funcionamento dos dias de feriado. Então, meio que está todo mundo naquele famoso on hold, né? Esperando para ver como que o Ministério do Trabalho vai tratar sobre isso. Também conversei com alguns empresários que estão falando que especificamente nesse feriado de Corpus Christi não deve ter incidência porque é ponto facultativo, segundo o governo federal, então ainda não afetaria imediatamente nesse próximo feriado. O próximo grande que eles estão ali com receio é justamente feriado da Independência lá em setembro, mas fica aquela coisa, né? Sempre uma insegurança sobre como pode funcionar ali as empresas, né? Que já tem muitas dificuldades. Então, aquela máxima lá de se o governo só não atrapalhasse já seria maravilhoso, aqui no Brasil não funciona, né? E aí ficam ainda muitas dúvidas. A portaria entra em vigor depois de 5 adiamentos e mesmo assim o empresário está com dúvida. Não sabe exatamente o que vai acontecer, tá, Rafaela Moron?
3: A gente vai.
1: Verdade é essa.
3: É isso, né? Quando toda regra no Brasil é assim, né? Primeiro você determina.
1: Vamos vendo o que vai dar.
3: Isso, depois a gente vê se deu certo. Inclusive, ó, a gente aguarda a manifestação da Associação Comercial do Paraná, você que aqui do Paraná está se perguntando, e aqui no estado, né? Por enquanto não há uma manifestação, nós provocamos enquanto produção, mas se existir uma manifestação já há o compromisso, claro, de informar aqui a Jovem Pan uma nota com posicionamento a respeito da questão e nós atualizaremos para você. Agora 2:48.
1: Em frente aqui com a nossa pauta, para a gente falar do fim da aposentadoria compulsória, veio aí, né? O ministro Luiz Edson Fachin diz que pretende regulamentar esse fim da aposentadoria compulsória como punição a juízes em no máximo 30 dias. A aprovação foi feita ainda na semana passada no Conselho Nacional de Justiça, né? Pelo presidente do Supremo Tribunal Federal, e ele falou também sobre esse assunto, né? Durante o encontro regional da magistratura que aconteceu em Manaus. Segundo uma magistrado que é radicado aqui no estado do Paraná, o Conselho Nacional de Justiça vai trabalhar rapidamente para regulamentar isso em até 1 mês. essa nova regra que retira, então, como punição disciplinar dos magistrados, a aposentadoria compulsória. Que era o quê, né? A punição máxima no judiciário prevista é, né? Você fez lá algo que teve punição, teve condenação no âmbito do judiciário. Até hoje, o que acontecia com esses magistrados é, vai para casa, fica lá quietinho e continua recebendo o salário todos os meses. Então, agora, isso não deve mais acontecer a partir de agora, depois dessa determinação do CNJ na última semana, e que vai ser regulamentada, então, segundo o presidente do STF do CNJ, até 30 dias. A informação é um desdobramento da decisão que aconteceu ali no CNJ de maneira colegiada na semana passada. Com a mudança, então, os magistrados que cometerem as chamadas infrações graves poderão, sim, perder o cargo e os salários, como qualquer outra pessoa, né? Como qualquer outro servidor público aí. Ao comentar a decisão durante essa rápida conversa com os jornalistas, Luiz Edson Fachin afirmou que a punição de magistrados que atuam de maneira irregular contribui para valorizar a atuação da maior parte dos juízes que exercem as suas funções de maneira adequada. A declaração foi dada a um repórter de um site de notícias lá de Manaus. Vamos conferir então um trecho do que o ministro disse.
5: Quando se pune alguém que adotou um comportamento indevido, o que se está fazendo é prestigiar a imensa maioria de magistrados e magistradas que cotidianamente cumprem suas funções.
1: A entrevista foi concedida a um repórter do site de notícias Fatos Marcantes Manaus. Foi uma fala breve aí, né, do ministro Luiz Edson Fachin defendendo essa pauta que vem, inclusive, né, sendo levada ali adiante por ele, né, para uma revisão de uma série de pontos que são muito questionados pela sociedade já há muito tempo, né? Você que nos acompanha muito bem sabe, Fachin tenta avançar também com um novo código de ética no Supremo Tribunal Federal como respostas a uma série de suspeições que estão acontecendo para alguns ministros em específico. Também vem encabeçando uma discussão ali no Supremo Tribunal Federal para redução dos penduricalhos, aliás, que já está valendo também no judiciário brasileiro, né? Teve aquela imposição ali para pagamento de penduricalhos para até 35% do valor do salário, então uma redução do que acontecia anteriormente, aquela redução ali na enormidade, né, que tínhamos de nomenclaturas diferentes para pagamentos de penduricalhos. Então o Fachin tem tentado levar aí tudo isso como pauta adiante na sua gestão à frente do Supremo Tribunal Federal e do CNJ. E falando em judiciário, temos em vista também, começando a partir de hoje, lá em Lisboa, uma nova edição do famoso Gilmar Palusa, com a presença de bem menos, tá? Ministros do Supremo Tribunal Federal depois, né, de tamanha repercussão aí também sobre tudo isso. A 14ª edição do Fórum de Lisboa, que é o nome oficial, vai contar apenas com a presença de um ministro, além do próprio idealizador do evento, que é Gilmar Mendes, que será Alexandre de Moraes. O ministro Flávio Dino, que estava até então confirmado, sofreu uma fratura e também um rompimento no ligamento do pé depois de uma queda em um acidente doméstico e por isso, né, ele não deve participar. Apesar do ocorrido, a equipe do magistrado informou que ele passa bem, mas vai permanecer em repouso, então ficará aqui no Brasil, está neste momento em São Luís, a capital do Maranhão, e não vai para Lisboa participar do chamado Gilmar Palusa. A edição desse ano ocorre em meio a várias discussões, né, como essa, da criação de um código de conduta, que eu comentei ali com você, também, né, sobre a repercussão do caso Master, envolvendo até mesmo suspeição de alguns ministros ali, e aí suspeição sob o olhar da população que eu tô falando, né? Assim, nada concreto de desdobramento que a gente tenha mesmo numa investigação criminal, mas fatos que acabaram vazando para a imprensa e fazem com que a sociedade hoje fique com o pé atrás, né? Até na questão de credibilidade do Supremo Tribunal Federal, já que, né, não sou nem eu que tô falando isso, as pesquisas mesmo vão mostrando aí que o Supremo Tribunal Federal vive uma crise ali de credibilidade. E aí, né, nessa toada, a quantidade de ministros que estarão lá em Lisboa é bastante pequena, inclusive, né, só Alexandre de Moraes e o próprio Gilmar Mendes, que é quem organiza aí o Fórum de Lisboa, que vem ganhando repercussão na mídia já há muitas edições, mas agora pelo menos um desdobramento prático aí a gente já teve, né, Rafa, de menos ministros participando lá da discussão que acontece em Lisboa.
3: É um constrangimento, né? Só para a gente registrar aí, é uma questão de um constrangimento absoluto nesse momento onde você tem uma série de informações vindo à tona, né? De relacionamentos entre políticos, empresários, advogados com ministros do Supremo. Mais uma vez, um evento que vem com aquela pecha de que depois tem os jantares, né, Manu? Os jantares. Porque não se limita ali só àquela discussão. Até tentaram nacionalizar o tema, né? Porque se questionava, nossa, um fórum do Brasil de Direito em Lisboa? Por quê? Por que fazer lá fora? Peço desculpas aqui à audiência. Mas é isso, a gente vai acompanhar esse quórum. E fora isso, a questão da aposentadoria aqui. É uma aberração moral, né? Você olhar essa aposentadoria diante da sociedade, só me chamou a atenção ali a informação que 30 dias. Como é devagar? 2 horas e 55 minutos, a gente vai para um rápido intervalo e volta já já, não sai daí.
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3: 2 horas e 58 minutos, estamos de volta no seu rádio e no YouTube, aqui na Jovem Pan News Paraná, maior rede de rádios do estado, para te falar sobre um lançamento que acontece hoje em Curitiba, o primeiro ponto de ônibus abrigo amigo da capital. A intenção, inclusive, é trazer mais segurança para os usuários do transporte. É um projeto que transforma pontos de ônibus em espaços inteligentes e conectados para promover mais segurança e bem-estar para a população com atendimento atendimentos por videochamada. E que, claro, tem ali também conexão de fibra e 5G de alta performance da Claro. A gente vai conectar direto com a nossa repórter, a Fernanda Xavier, que está por lá e conta os detalhes. Oi, Fer, boa tarde para você.
17: É isso mesmo, Rafa. Boa tarde para você, para Manu, para todo mundo que está nos ouvindo e nos acompanhando. A gente acabou de participar dessa inauguração, como você comentou, do primeiro ponto abrigo amigo aqui de Curitiba. Esse aqui atrás, a gente está aqui na Avenida Marechal Deodoro, justamente é o primeiro ponto aqui da cidade. E como você comentou, é para trazer segurança, conectividade, porque, ó, por meio daquele totem que está aqui atrás de mim, quem está aqui entre as 8 horas da noite até as 5 horas da manhã pode fazer uma videochamada para ter uma companhia enquanto aguarda o ônibus. Inclusive, além dessa companhia, se precisar, inclusive, de um serviço de saúde, de segurança, também a Guarda Civil, também a Polícia Militar vai ser acionada. Então, realmente é para trazer mais segurança para todo mundo e principalmente para as mulheres. Até porque todas as atendentes, né, que vão fazer a videochamada são mulheres aí justamente para trazer, né, essa presença feminina e trazer a proteção para todo mundo. O nosso prefeito Eduardo Pimentel participou aqui da coletiva de imprensa, enfatizando, né, a importância desses pontos pela cidade. Esse é o primeiro, mas a previsão é que até o início de agosto sejam 50 espalhados aqui por toda a capital. Vamos ouvir o que ele disse.
18: Imediato são 50 pontos na cidade de Curitiba, espalhados, muitos deles no centro, mas espalhados pela cidade toda. Pontos que nós mapeamos através da URBS e da Prefeitura de Curitiba, que há mais pontos de insegurança, vulnerabilidade, ou pontos mais afastados, que vão ter o contato com essa atendente. Hoje é o primeiro, aqui na Marechal Deodoro, que é de exemplo para a população, pode vir visitar.
17: Então é isso, né? O primeiro aqui, ponto abrigo amigo, mas serão 50 espalhados. São Paulo, Porto Alegre, Salvador e que chega assim para Curitiba. E para falar dessa iniciativa, a gente conversa então agora com o Marcelo Repetto, que é diretor da Claro para a Regional Sul, justamente para ele trazer um pouquinho dessa parceria entre Prefeitura, URBS e Claro. Então, Marcelo, obrigada pela participação aqui ao vivo. Como que a gente fala dessa conectividade, usando a tecnologia para trazer mais segurança para todos?
19: Bom, esse projeto...
1: Eu vou pegar aqui de volta no estúdio, acho que a Fernanda Xavier está me ouvindo, ela que está ao vivo com a gente para mostrar essa inovação. Fer, a gente está com uma dificuldade de ouvir o entrevistado conversando contigo, o representante da Claro, que vai falar um pouquinho mais sobre esse totem, né, inovador aqui em Curitiba. Eu vou pedir para você conversar com a nossa produção aqui para a gente restabelecer o contato. É uma dificuldade no áudio para ouvir ele, a gente consegue te ouvir claramente, inclusive a gente já viu a Fer trazendo ali as novidades, né, sobre esse novo totem, esse primeiro ponto chamado Ônibus Abrigo Amigo de Curitiba, a intenção, claro, de trazer mais segurança. E olha só que importante, né, a tecnologia justamente para trazer isso, essa sensação de segurança para a população, né, que é algo tão caro aí para todos nós. Então, uma parceria mais uma vez com a iniciativa privada, com a Claro, para trazer conexão, né, 5G ali para esse totem, que pode ser acessado pelo passageiro a hora que ele passar ali pela região, né? Então, para conseguir, de fato, ter esse auxílio em tempo real. Fernanda Xavier, acho que agora sim a gente conseguiu restabelecer, então, o contato contigo para a gente conseguir ouvir claramente, né, a explicação aí do representante da Claro que está contigo para falar um pouco mais sobre como vai funcionar na prática. Então, esse totem é o primeiro sendo lançado aqui em Curitiba, mas, claro, na expectativa já de outros pontos também vindo por aí, não é isso? Tá contigo de volta, Fer.
17: É isso, Manu. Conseguimos restabelecer aqui o contato para a gente continuar nossa conversa aqui com o Marcelo. Marcelo, então vamos falar justamente então da gente falar da tecnologia, conectividade, auxiliando aí na segurança, porque a gente sabe que tá no ponto à noite, o pessoal fica com receio e agora é para quebrar essa barreira.
20: Não, esse é um projeto muito especial. Esse projeto começou em 2023 em São Paulo, uma iniciativa pequena da Eletromídia. Quando foi apresentada, claro, na hora, para vocês terem uma ideia, a gente tem todo um projeto, esse é um dos projetos dentro de um guarda-chuva maior da Claro, junto com a ONU Mulher, que eu vou falar um pouquinho daqui a pouco do outro projeto. A gente viu o tamanho do potencial disso para o Brasil. A gente escalou, a gente está em mais de 600 pontos de ônibus, 10 capitais. E o que, que é importante dizer? É a tecnologia a favor da sociedade. Muitas vezes a gente entende a tecnologia como algo frio, algo que afasta. Não, se a gente souber usar a tecnologia a favor do ser humano, olha o potencial disso. A gente, às vezes, se fala tanto assim, qual o retorno de uma empresa, né? Em relação, geralmente, se mede o retorno de empresa de uma forma financeira, o resultado de vendas. Aqui não, aqui é um retorno para a sociedade, que, de certa forma, a companhia, a prefeitura, a Eletromídia, claro, tem um reconhecimento espontâneo, um reconhecimento verdadeiro, porque o que a gente está fazendo para ajudar extrapola. Para tu teres uma ideia, a gente já teve casos de criança perdida que viu e acionou, e a gente, através da segurança pública, como o Bento colocou, buscou em 5 minutos. Já tivemos pessoas que tiveram se sentindo mal, acionaram na hora o sistema de saúde. Então, isso é real tecnológico, de câmeras de alta captura, tanto aparelhagem de som, tecnologia 5G e fibra para ter redundância. Também a gente tem um sistema de som para capturar o som do ônibus ou quando está chovendo. Tudo isso tem tecnologia por trás, mas tem como primeira concepção o ser humano. Para tu teres uma ideia, todas as atendentes são mulheres.
21: Deixa eu te perguntar, o porquê de atendentes mulheres? Acho que isso é muito legal, né? Que a gente fala principalmente dessa proteção para as mulheres, mas com a iniciativa de termos mulheres por trás das videochamadas.
20: Eles nasceram, para tu teres uma ideia, todos os pontos que são escolhidos advêm de um estudo da prefeitura, onde existe o maior número de pontos de vulnerabilidade, onde tiveram casos, tiveram incidências de violência à mulher. E as mulheres que hoje nos atendem, elas não só têm todo um treinamento de assistência social, como também treinamento prático de casos, atenderam, conversaram, fizeram uma imersão com pessoas que sofreram algum tipo de abuso, algum tipo de violência. Porque tu tem que estar preparado psicologicamente para esse atendimento. Se tiver um atendimento de fato, um acontecimento de violência, elas têm que ter estrutura emocional para reagir, para dar suporte, seja depois ou seja durante. Então, esse projeto ele é de um nível de seriedade, de complexidade, muito bem feito.
21: Inclusive, na coletiva, né, Marcelo trouxe dados bem importantes de outros municípios aqui, né, do nosso Brasil, que já tem, então, esse atendimento. Sim. E, assim, dados que geralmente não tivemos a emergência porque tinha essa videochamada para auxiliar.
20: Ele tem um caráter preditivo também, né, porque como ele fica o tempo inteiro sendo monitorado, isso inibe, de certa forma, qualquer movimento, tu clica ali, já começa com uma conversa. Foram mais de 53 mil acionamentos, aí para a companhia, mais casos mesmo, mais de 4 mil de casos de incidência real, e todos eles com um desfecho positivo, e isso para nós é uma questão de grande orgulho.
21: Muito obrigada, Marcelo, pela participação. Então é isso, uma iniciativa da Prefeitura aqui de Curitiba, realizada pela UPS, em parceria com a Claro. Eu vou aproveitar, viu, Rafa e Manu, aproveitar que a gente conseguiu restabelecer a conexão para mostrar para vocês aqui o primeiro abrigo amigo, que é esse ponto aqui na Avenida Marechal Deodoro. O Ronaldo mostrando aqui para vocês. E o bacana, ó, vou pedir licença para mostrar para quem nos acompanha aí, principalmente pelo YouTube, que temos um botão com acessibilidade, ó, para que o pessoal acione e aí que você consegue ter esse contato com a videochamada. E na videochamada, então, você tem uma atendente mulher para prestar todo esse apoio, se precisar de uma emergência, de um serviço de saúde, até mesmo uma situação de segurança, né? Entre as 8 horas da noite, e as 5 horas da manhã, você tem acesso aqui à videochamada, para justamente para trazer mais conectividade, mais segurança, não apenas para as mulheres, mas para todo mundo que estiver esperando uma... que para se sentir mais seguro, que a gente sabe que entre as 8 da noite, 5 horas da manhã, as ruas ficam mais vazias, o pessoal, né, fica com um pouco mais de receio de aguardar o ônibus. Então, uma iniciativa, um primeiro, né, aqui abrigo amigo para auxiliar todo mundo e garantir mais proteção e segurança. Volto com vocês no estúdio.
3: Obrigada, Fernanda Xavier, pelas informações. Temos, portanto, aí, né, esse novo ponto, essa novidade chegando aqui em Curitiba. Já está em Salvador, Rio de Janeiro, Fortaleza, Cuiabá, Porto Alegre, Sorocaba, Campinas e São Paulo. E agora a gente tem o primeiro aí de todos os outros previstos, conforme contou a Fernanda, desse abrigo amigo aqui na capital. Agora 3h08.
1: Em frente, girando a nossa equipe de reportagem ao vivo aqui no Pan News Opinião para falar de reajuste que pode pesar aí no seu bolso. Reajuste de 5,11% autorizado pela ANS aos planos de saúde individuais e familiares. Vale só para cerca de 15% dos beneficiários aí. Então, das pessoas que utilizam de fato os planos de saúde, cerca de 15% delas devem ser afetadas por essa alta. Só que mais de 85% dos usuários estão em contrato coletivo, que não tem, então, teto definido pela agência reguladora. Ou seja, aí, nesse caso, ao invés da notícia ser positiva, Maria Rosseto, pode ser negativa, porque o aumento pode ser ainda maior, é isso mesmo? Maria Rosseto chegando ao vivo com todos os detalhes para a gente. Muito boa tarde e bem-vinda.
0: Boa tarde, Manu, Rafaela e a todos que nos acompanham através da Jovem Pan News. Exatamente como você mencionou, Manu, esse reajuste de 5,11% foi aprovado por parte da Agência Nacional de Saúde Suplementar e acaba abrangendo, beneficiando cerca de 15% daquelas pessoas que possuem planos, tanto individual quanto familiar, mas acaba não contemplando esse reajuste aquelas pessoas que têm um plano empresarial ou até mesmo coletivo. Sobre esse assunto, a gente veio sanar aí todas as nossas dúvidas com ela, né, que vai trazer mais informações para a gente. Michele Marques, fala para a gente como que funciona esse reajuste na prática, por que que essa medida vai valer apenas para pessoas aí que possuem planos individuais e também familiares. Bem-vinda.
2: Obrigada. Na verdade, o plano coletivo por adesão, tanto empresarial, o reajuste dele é diferente do plano pessoa física. Hoje, esse impacto no plano pessoa física foi um impacto muito positivo, porque é um reajuste baixo. Nos últimos anos, nós tivemos o menor reajuste. Quanto ao coletivo por adesão e tanto o plano empresarial, ele é diferente, essa modalidade, por conta mesmo dos reajustes ali da ANS, em questão de sinistralidade, onde a sinistralidade é maior, é onde vai ocorrer esse reajuste.
0: Para explicar para o pessoal de casa, o que seria essa sinistralidade, né? O que é levado em conta na hora do reajuste dos planos empresariais, coletivos?
2: A utilização do plano. Então, tudo que for de valor de alto custo, cirurgias, internamentos, procedimentos, tudo que eleva o custo, vem um reajuste maior.
0: Agora, em relação aos planos individuais e familiares, a gente sabe que esse reajuste foi aprovado, 5,11%. É importante falar sobre os prazos para o pagamento. Como que vai funcionar esse calendário de reajuste e também pagamento?
2: Na verdade, o reajuste ele é feito na data de contratação do plano, na data de aniversário do plano. Então, por exemplo, se foi contratado agora em maio e o reajuste é em junho, ele vai ter esse reajuste. Se foi um reajuste anteriormente, ele vai ter na próxima data de aniversário, ou eles podem estar cobrando ali retroativamente.
0: E para esse reajuste coletivo empresarial, não existe um teto?
2: Não, não existe um teto.
0: Ok, muito obrigada, Michele, pelas informações. Então, lembrando aí que acaba impactando, né, diretamente as pessoas que têm o plano, principalmente o coletivo empresarial, porque não existe um teto limite, ou seja, pode ser que tenhamos um aumento de 20%, 30%, a depender da quantidade que esse plano acaba sendo usado. Agora, em relação aos planos individuais, familiar, a gente vai ter aí esse reajuste de 5,11% que já foi aprovado. Manu, Rafa...
3: Obrigada pelas informações, Maria. Agora, 3h12, a gente segue com o nosso giro da reportagem, seguindo agora para Londrina, isso porque a defesa da vereadora Anne Moraes do Avante pediu arquivamento da denúncia por suposta quebra de decoro parlamentar lá na Câmara Municipal de Londrina. A vereadora é alvo de uma comissão processante que foi aberta depois de uma denúncia feita à mesa executiva da Câmara. Ela é acusada de ter usado 3 assessores do gabinete como advogados em processos particulares que não tinham qualquer relação com a sua atividade parlamentar. Quem vai trazer os detalhes para a gente é o apresentador da Pan News Londrina, Wesley Lemos.
22: Boa tarde para você, boa tarde a todos que estão conectados aqui na Jovem Pan News. Em Londrina, seguindo acompanhando a política pelo Estado, a vereadora Anne Moraes segue sendo investigada por uma comissão processante. E a novidade, agora o advogado dela pediu o arquivamento do caso, disse que não teve acesso às provas que estão no processo na Câmara Municipal. Para contextualizar para vocês, a vereadora Anne Moraes, do Avante, está no primeiro mandato e houve uma denúncia na Câmara Municipal de Londrina que ela teria utilizado um assessor parlamentar no início do mandato como advogado na vida particular. No entanto, teria pago esse advogado com o dinheiro da Câmara Municipal. O advogado já não faz mais parte do gabinete da vereadora, ela nega toda essa situação. Testemunhas já foram ouvidas pela comissão processante. A própria vereadora teve, inclusive, também a chance de prestar o seu depoimento, mas ela preferiu ficar em silêncio diante da comissão processante. A vereadora Michele Tomazinho é a presidente da comissão processante na Câmara de Londrina e agora deve encaminhar o relatório final para a mesa executiva da casa. E a vereadora Anne Moraes pode ou não passar por uma sessão de julgamento. Antes de assumir como vereadora, ela era a detentora, então, da ADA, a Associação Defensora dos Animais, e começou a responder um processo por maus tratos, crimes ambientais e também tráfico de drogas, já que na sede da ADA ela estava mantendo medicamentos vencidos. E justamente nesse processo ela teria utilizado esse advogado para defendê-la. A gente segue acompanhando esse caso que pode terminar, inclusive, com a cassação do mandato da vereadora aqui em Londrina. É política pelo Estado, também aqui na Jovem Pan News. Direto de Londrina, eu volto com vocês.
1: Obrigada, Wesley Lemos, com as informações lá de Londrina, do avanço aí também, né, e dos desdobramentos desse pedido de quebra de decoro parlamentar, investigação também lá na Câmara, da segunda maior cidade aqui do nosso estado. De Londrina, no norte do Paraná, vamos também para o noroeste, com informações de Maringá, para te contar que a Petrobras começou a implementar, a partir de hoje, um desconto nos preços de venda de óleo diesel A de uso rodoviário. Quem vai trazer os detalhes para a gente é o apresentador do Pan News Maringá, Jota Júnior. Jota, muito boa tarde para você.
4: Olá, Rafaela. Boa tarde a você, a Manu e a todos os ouvintes. Esse anúncio foi feito por meio de uma nota à imprensa enviada ainda ontem, né, pela companhia. Então, dessa forma, o preço médio da venda da Petrobras para as distribuidoras passará de R$ 3,65 para R$ 3,30. Isso ajuda naquela questão da reoneração do PIS e do CONFINS, que também ocorre a partir de hoje. No sábado, o governo federal já havia prorrogado medidas para tentar conter a alta dos preços dos combustíveis em meio à continuidade da guerra dos Estados Unidos e Israel contra o Irã. E uma dessas medidas foi manter, né, a concessão da nova subvenção econômica aos produtores e importadores de óleo diesel de uso rodoviário no país, que é aquele aporte de R$ 1,12 por litro, com o objetivo de estabilizar o preço, né, na oferta, de garantir o abastecimento do diesel em todo o país, para que não sofresse muita oscilação. Em meio a esse pacote de subvenção do governo para o diesel, o etanol segue com tendência de baixa nos preços. Uma pesquisa, por exemplo, aqui do Procon Maringá, mostra que o preço médio do etanol caiu R$ 1,00 em dois meses, saindo de R$ 4,81 para R$ 3,81, conforme a última pesquisa que foi divulgada na sexta-feira passada. Já nesse mesmo período, a gasolina caiu de R$ 6,93 para R$ 6,68, ou seja, uma queda de 25 centavos em dois meses. Já o diesel, né, nós temos uma diferença um pouco maior do que a gasolina. Bom, voltando, gasolina e etanol, com essa diferença, o etanol passa a fazer competitividade frente à gasolina. Agora sim, o diesel por aqui, nós temos o S10, o mais consumido, que caiu de R$ 7,79 para R$ 7,16, uma redução de 63 centavos do final de março para cá. Esses são os preços por aqui. E a pesquisa, obviamente, ela nos baseia, ela traz para a gente aquela máxima de que pesquisar ainda é a melhor opção para a gente buscar economia. São essas as informações por aqui. De Maringá, Jota Júnior.
3: Obrigada, Jota. Sem dúvida, pesquisar é o melhor caminho. Eu já abri, aliás, aqui o menor preço, que logo, logo vou ter que abastecer. Ele falou ali da gasolina na casa dos R$ 6,68. Para mim aqui só apareceu R$ 6,89, R$ 6,99 em Curitiba, R$ 7,9. Aí, claro, né? Você vai aí para os combustíveis que são diferenciados, vai até R$ 8,49, você procurando aí. Então, veja a diferença que faz você, de fato, fazer pesquisa, mas lembrando sempre, né? Com posto de confiança. Também não adianta pagar muito barato, depois ter um prejuízo aí com o seu carro. Agora, não canso de me espantar quanto custa a gasolina. Não sei se sou só eu, há muito tempo atrás, nas redes sociais, tinha uma comunidade que se chamava Acho Tudo Muito Caro, que é o qual eu fazia parte, inclusive. E hoje, quando eu falo em combustível, eu vou dizer, por mais que venham os anúncios de segurar preço, os anúncios de buscar, não aumentar, eu penso, aumentar o que mais, gente? Tá quase R$ 7 o litro da gasolina. Pelo amor de Deus, como é que você abastece o carro e vai levando sua vida? Nada acompanha o quanto você gasta como o quanto você ganha, né? É completamente desproporcional essa medida do salário que nós temos com o custo de vida que nós temos que ter no Brasil. Aí sim temos uma verdadeira Copa do Mundo, né? Pagar as contas com o salário que a gente ganha. Seguindo, inclusive, aqui com as notícias de todo o Paraná, na nossa rede de rádios, a gente vai agora até Foz do Iguaçu, ouvinte, porque se me e o Hospital Municipal estão operando por lá no limite. O município está, inclusive, fazendo até um remanejamento de vagas nos cemitérios da cidade em razão de um aumento no número de óbitos. Já no hospital, o problema é o quê? Superlotação. A prefeitura garante que os problemas não estão relacionados, mas isso não deixa de chamar a atenção. A gente vai conectar com o apresentador da Pan News Foz, Maurício Freire, que tem os detalhes. Oi, Maurício.
5: São dois temas muito sensíveis e que têm repercutido bastante entre a população aqui em Foz do Iguaçu. Sobre a falta de vagas em cemitérios, nós conversamos nesta segunda-feira aqui no estúdio da Jovem Pan News em Foz com o secretário Jones Freitas, de Meio Ambiente, responsável por esse tema. E ele disse que na última sexta-feira até a última semana, o final da última semana, eram 12 vagas nos cemitérios aqui da cidade. Isso por uma população que tem mais de 280 mil habitantes. De lá para cá, foram abertas 15 novas vagas, através de um remanejamento que foi feito, e que não há risco, segundo o secretário, de falta de vagas nos cemitérios aqui da cidade. O secretário explicou que esse aumento da demanda aconteceu por diferentes motivos, aumento no número de óbitos, mas por conta de casos graves de gripe, por exemplo, e outros temas de saúde que são mais recorrentes nessa época do ano, quando a gente tem um registro aí de baixas temperaturas. Não há uma relação direta entre a falta de vagas nos cemitérios e a questão da superlotação nos hospitais aqui da cidade. O problema é que esse assunto, essa falta de vagas, ela acaba sendo recorrente, é um problema que a gente volta e meia vê aqui em Foz do Iguaçu. E aí o secretário disse que para tentar resolver de uma vez por todas essa situação, o município está avaliando, está já em fase de compra de uma nova área de 13 mil metros quadrados que fica anexa ao cemitério do Jardim São Paulo. Foz do Iguaçu tem 5 cemitérios e aí está vendo já a compra de uma nova área para cemitério também. O secretário não deu um prazo de quando essa nova área vai estar disponível, mas há uma expectativa de que até o final deste ano o anúncio desse novo terreno ele já possa ser feito. Então a gente vai seguir acompanhando, aguardando uma solução para esse problema que, repito, é recorrente aqui em Foz do Iguaçu. E aí outro problema que tem repercutido aqui na cidade é a superlotação do Hospital Municipal Padre Germano Lau, que nós conversamos hoje com o Jorge Ricardo Áureo Ferreira, diretor-geral do hospital, e ele mesmo disse que só este ano foram 22 anúncios de superlotação aqui no hospital. Ele explicou que esses anúncios fazem parte de um protocolo para que possa ser feita a regulação do setor de saúde em Foz e nas outras regionais aqui que são próximas a Foz do Iguaçu. O diretor garantiu que ninguém fica sem atendimento, não há risco de falta da prestação do serviço, mas o setor precisa se autorregular e aí o anúncio da superlotação funciona para resolver essa situação. 119%. A lotação do Hospital Municipal no final de semana. Assuntos que a gente vai acompanhando aqui em Foz do Iguaçu.
1: Maurício Freire com as informações lá de Foz do Iguaçu, nosso apresentador do Pan News Foz, aliás, nesse giro de informações aí do nosso estado, sempre aproveitando para convidar você que nos acompanha das diferentes regiões do estado para acompanhar o Pan News aí da sua região, sempre das 10 ao meio-dia, em Maringá, em Londrina e também em Foz do Iguaçu. 3 horas e 23 minutos em frente, ainda em tempo antes do intervalo, para te contar que está começando hoje, nesta segunda-feira, também novas cobranças de tarifa de pedágio. Isso entre Tamarana e Mauá da Serra, região norte ali do Paraná, pertinho de Londrina. Essas novas cobranças, né, nessas praças de pedágio, vão acontecer também no modelo Free Flow, então aquele modelo sem a cancela, o famoso pedágio eletrônico com cobrança automática, no valor de R$ 10,80, à exceção dos motociclistas, né, que tem a isenção aí da tarifa, segundo os novos contratos de pedágio em vigor aqui no nosso estado. Já no caso de caminhão e ônibus, o valor também é diferente e aumenta conforme a quantidade de eixos. De acordo com a concessionária que administra o trecho, a Motiva, o motorista pagará apenas uma tarifa, caso passe pelos dois pórticos em um mesmo sentido, num período de até 2 horas. As duas cidades, né? Por que a gente está falando sobre esse caso ali tão específico? Porque as duas cidades ficam a cerca de 32 quilômetros de distância uma da outra. Então, existe ali, né, uma grande parcela da população de ambas as cidades que fazem o trajeto todos os dias. E aí a gente volta naquela discussão. Né? Tem as prefeituras ali tentando atuar para ter uma redução na tarifa para os moradores. Existe também, já previsto no contrato, a tal da redução para o passageiro frequente. Então, quem passa ali pelo local, né, de maneira frequente, dentro do mesmo mês, vai tendo a redução gradativa do valor da tarifa que vai fazer o pagamento. E sempre vale a gente lembrar sobre essa cobrança automática, que ainda é uma certa novidade, não só aqui no nosso estado, mas em todo o país. A cobrança automática funciona da seguinte maneira: o motorista passa pelo local e tem 30 dias para fazer o pagamento do pedágio. Aí, se você não tem a tag da concessionária, você mesmo, motorista que passou pelo local, precisa procurar o site do pedágio digital ou então o aplicativo pelo site oficial da concessionária. Nesse trecho em específico é a concessionária Motiva, mas existem outros trechos, por exemplo, com cobrança eletrônica aqui no nosso estado, que são de outras concessionárias. Então, a EPR, por exemplo, também faz a cobrança aí via modelo eletrônico. Aí você precisa procurar então o site da concessionária para fazer esse pagamento. Quem tem a tag da concessionária tem desconto de 5% e possibilidade da redução progressiva aí, que eu falei que está prevista no contrato, para o passageiro frequente, que usa ali, por exemplo, né, o trajeto todos os dias, podendo chegar em alguns casos a mais de 90% no valor da redução ali da tarifa. Vale a gente lembrar também mais uma coisa, né? A gente falou ali do prazo de 30 dias para você fazer o pagamento. Neste momento está em vigor uma portaria do governo federal que ampliou aí esse prazo para o pagamento das tarifas do pedágio eletrônico, justamente por ser uma novidade ainda aqui no nosso país. Então, você que passar por um pedágio eletrônico neste ano de 2026 terá até o dia 16 de novembro para fazer o pagamento sem incidir a multa. Não significa que a multa está suspensa, tá? Se você perder esse prazo até o dia 16 de novembro, a partir do dia 17 vai incidir a multa normalmente. Então é uma multa de evasão de pedágio, né? R$ 195 e pontos na carteira também. O prazo foi flexibilizado nesse momento pelo governo federal, justamente pela novidade ali desse formato da cobrança via modelo eletrônico, mas não tem nenhuma suspensão de pagamento de tarifa, não. Tem que pagar. Então fique atento aí, você que passa principalmente região norte, região oeste e sudoeste aqui do nosso estado. Já estão com pontos aí dessa cobrança do pedágio eletrônico, são diferentes concessionárias, então atenção para você que não tem a tag, que não é justamente o usuário frequente, para buscar e fazer esse pagamento.
3: Só destacar, né, o ponto de vista de embate em relação a essa temática e meio a essa expansão. Então, nós temos aí novas praças passando a funcionar aqui no Paraná, mas eu vou lembrar a você que existe ainda um embate, uma queda de braço e dúvidas que foram levadas até a justiça por parte de deputados aqui do estado, que seguem criticando aí esse modelo, enquanto as concessionárias dizem que é uma forma mais moderna de cobrança, né, sem a praça física, com mais fluidez nas rodovias. Essa, aliás, é a grande promessa de você não ter ali congestionamentos nas cancelas do pedágio. Mas tem parlamentares aqui do estado que estão falando que as regras, em alguns pontos específicos, onde essa cobrança já começou no formato eletrônico, estariam sendo alteradas, não tendo regras claras, que tiveram compromissos do governo federal em relação a essas alterações. Até aqui, a parte política só teve derrotas, né? Os contratos estão prevalecendo e pouca expectativa há de uma reversão, porque já perderam em diferentes processos, diferentes instâncias, representações assinadas por mais de 20 deputados, né? Então, resta a crítica. A gente se pergunta se não dava para ter debatido, então, antes. Os deputados dizem que, na verdade, a concessionária, nesses pontos específicos, é que teria promovido alterações, mas, enquanto o embate acontece, o que a gente vê é, sim, um ok legal para a ampliação desse sistema. Portanto, a partir de hoje, aí mais duas praças colocando a cobrança eletrônica para rodar aqui no Paraná. 3h28, a gente vai para um breve intervalo. Você não sai daí, a gente volta já.
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4: 3 horas e 32 minutos, de volta para a gente contar aqui em passagem por Curitiba, o presidente do Tribunal Superior Eleitoral, Nunes Marques, diz que a Justiça Eleitoral vai muito bem, obrigada. Declaração acontece depois de integrantes da campanha de Flávio Bolsonaro alegarem uma suposta interferência aí no processo. O ministro que preside o Tribunal Superior Eleitoral esteve na capital na última sexta-feira no Congresso Brasileiro de Direito Eleitoral. Durante a sua chegada, Cássio Nunes Marques reforçou que a Justiça Eleitoral vai muito bem no país. A fala do magistrado foi uma espécie de resposta aí às críticas, né, que a Justiça Eleitoral sofreu. O senador Rogério Marinho, do PL, do Rio Grande do Norte, apresentou uma manifestação a Edson Fachin, presidente do STF, em defesa da autonomia da Justiça Eleitoral e contra supostas interferências da corte no processo eleitoral. Vamos conferir o que disse, então, o presidente do TSE aqui em Curitiba.
5: Quanto ao TSE, estamos trabalhando forte, pensando exatamente na estrutura da campanha, e a parte contenciosa está bem equipada, só necessitamos apenas de mais um membro na corte para estar na absoluta inteireza. Acredito que as coisas estão andando muito bem.
6: Bom, falou que as coisas estão andando muito bem, respondendo aí só para a gente explicar, é que houve uma reunião do Rogério Marinho com o Fachin e eles apresentaram como argumentação decisões da justiça que, por exemplo, determinaram quem é que está no comando do governo do Rio de Janeiro, né? Roraima também foi citada como exemplo, e aí foi uma espécie de alerta nessa história de quebra de linha sucessória, quando você tem que escolher quem é que vai governar o estado. E ele disse que você esvazia a representação da urna, foi isso, para colocar numa canetada, né, de um, de repente, um nome, um magistrado, a visão de quem é que vai conduzir e fazer a representação daquele estado enquanto autoridade. Então, era esse o alerta. Ali, para trazer um bastidor para você aqui da Jovem Pan e Jovem Pan News, depois que a gente perguntou sobre essa questão da visão dele de risco de desequilíbrio, ele respondeu ali do TSE, eu ainda falei, e o código de conduta? E aí, Manu, ele virou as costas e tchau, foi embora, não respondeu nada ali do código de conduta. Mas durante o evento, onde ele entrou para palestrar, falou sobre as eleições, claro, desafios da justiça eleitoral e principalmente, né, a questão da inteligência artificial. Foi um grande alerta que ele trouxe ali, um grande alerta, porque ele falou que a gente vai ser impactado por conteúdos muito parecidos com a realidade. Vão pegar a sua imagem, né, colocar a sua voz, e aí, será que vai dar para distinguir? E aí ele até alertou, falou assim, veja, quando a gente está aqui na vida normal e isso vai circulando, você tem um fator negativo, mas o tempo da eleição é um tempo muito diferente. A eleição é curta. Então, se num momento sensível começa a distribuir ali um candidato, um ataque, né, que as pessoas acreditam que é de verdade contra o outro candidato, pode sim desequilibrar o jogo eleitoral. Então, ele falou que é preciso garantir liberdade de expressão para que as pessoas usem as redes sociais, mas também a integridade da disputa. Vamos ouvir aí o que disse o ministro.
7: Notícias falsas possui maior velocidade e alcance de disseminação do que conteúdos verificados. A própria Justiça Eleitoral reconhece espaço protegido para críticas, sátiras e paródias produzidas com ferramentas tecnológicas, especialmente quando a artificialidade do conteúdo é perceber

0: perceptível. A Justiça Eleitoral, evidentemente, não atua como órgão de controle prévio do debate político, tampouco como instância certificadora da verdade. Todavia, há situações em que a circulação deliberada de conteúdos sabidamente falsos, fraudulentamente descontextualizados ou artificialmente manipulados, deixa de representar mera manifestação opinativa para assumir feição de ilícito eleitoral apto a comprometer a normalidade e a legitimidade das eleições.
1: O uso da inteligência artificial na campanha eleitoral e o impacto que isso pode ter na decisão do eleitor, esses são os temas do nosso quadro Ponto de Vista de hoje.
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3: Muito bem, para discutir esse tema, agora nós conversamos com o advogado e professor de Direito Eleitoral da Escola Paranaense de Direito Roosevelt da Raiz, que está aqui no estúdio. Roosevelt, é muito prazer recebê-lo aqui mais uma vez. Excelente poder contar com a sua colaboração nessa oportunidade.
4: Obrigado, novamente uma satisfação poder estar com vocês, a Jovem Pan, todos os ouvintes. Obrigado, Rafael e Manu.
3: Bom, e também participa com a gente por vídeo o advogado, pós-doutor em filosofia e professor da PUC do Paraná, Léo Peruzzo Júnior. Seja muito bem-vindo. Obrigada pela participação.
5: Boa tarde, um prazer muito grande mais uma vez encontrar com vocês e uma alegria também muito grande encontrar o professor Russo.
3: Bom, vou começar perguntando, claro, sobre essa questão do risco, né? Ali durante a fala, o ministro alertou bastante sobre esse seu grande tema dessas eleições, a grande preocupação quanto nós todos, você que está no carro aí na Jovem Pan, vai receber no seu telefone, vai ver nas suas redes sociais, vários vídeos atribuídos aí a políticos, infelizmente é uma realidade, tentando colar uma narrativa de fatos falsos, agora foi. E aí, como é que é possível a gente buscar mecanismos, dando sua visão, para conter os impactos que podem desequilibrar o jogo eleitoral, né? Por exemplo, as pessoas, será que elas sabem diferenciar vídeo de IA de um fato real que aconteceu?
4: Bom, vamos lá. A gente tem diversos usos para IA, né? Diversas formas de produzir a IA. Quando você tem aquele vídeo que é engraçadinho, tal, ou que você mimetiza alguma imagem e tal, fica claro, né, que é uma construção por IA e tal. E as pessoas até já usam isso meio que intuitivamente nos seus celulares, nas suas máquinas, enfim, né, nas suas máquinas digitais. Então, isso, vamos dizer assim, isso vai ficar bem na cara que é produzido. E normalmente esses vídeos, quando são, vamos dizer assim, essas reproduções mais fofinhas, vamos dizer, as pessoas já sabem que vem alguma coisa ou engraçada, ou para conquistar simpatia, ou às vezes ódio. Então a pessoa já sabe, está preparada que vem, está preparada para receber algo que vai ter algum tipo de exagero, vamos dizer assim, como uma caricatura, né? Então, por exemplo, eu tenho um amigo que adora caricatura, só que ele não gosta só da caricatura dele. Ele põe todo mundo na caricatura, lá no livro e tal, mas só não gosta da caricatura dele porque ele aparece lá parecendo um guaxinim, assim, ele não gosta. Mas então você já espera isso. Quando você tem a IA que vem com essa formatação, de certa forma, quem está recebendo a mensagem, ela já sabe, opa, tem algum tipo de manipulação aí. O problema é quando você utiliza a IA para produzir para reproduzir algo que seria real e dar a impressão para quem está vendo e ouvindo que aquilo é real, né? Que é o deepfake, né? Quer dizer, você altera a fala de alguém, altera a imagem de alguém que parece muito real, né? Então, por exemplo, vamos imaginar quando um candidato X, que sempre apoiou lá uma certa pessoa, aparece apoiando outra pessoa. Isso aconteceu, por exemplo, nas eleições da Argentina, né? Recentemente, foi assim um caso escandaloso, porque você não conseguia simplesmente discernir o que aquele candidato estava falando. Então, me parece que, vamos lá, então, algumas coisas da IA as pessoas conseguem perceber visualmente. E aí, vamos dizer assim, a gente já intuitivamente consegue perceber que vem alguma coisa, ou engraçadinha, ou assim, você já espera algum tipo de influência, vai ser uma brincadeira e tal. Isso vai gerar um estado mental positivo ou negativo com relação ao candidato. Então, essa questão do estado mental gerado, né, esse é o nome da legislação, né, esse é o termo que a legislação usa, né, falsos estados mentais, é isso que você vai aferir na Justiça Eleitoral. Agora, a deepfake, ela é muito complicada. Então, assim, para a gente começar a conversa, mas eu diria assim que o eleitor, a Justiça Eleitoral, obviamente, identificando, vai coibir e tal, mas aí o estrago está feito. Eu diria que o eleitor tem que ter atenção com um ponto. Vem alguma coisa que é muito diferente daquilo do normal, assim, sabe? Assim, uma coisa muito exagerada para o bem, muito exagerada para o mal, vai procurar...
1: Desconfie
4: e procure a mídia tradicional.
3: Mas tem um ponto nisso tudo, eu até vou passar a palavra para o Léo. Por exemplo, vou dar exemplos recentes aqui. Cada vez que eu abro vídeos do Instagram, que são vídeos reais e a coisa parece meio fora da curva, o primeiro comentário é o quê? É inteligência artificial. Será que é inteligência artificial? E a própria foto do Flávio Bolsonaro com o Donald Trump, no primeiro momento, levou muita gente a falar assim, não... Isso aqui é inteligência artificial, não aconteceu, né? Aí depois veio até uma revolta do núcleo bolsonarista. Não, não é inteligência artificial, coisa nenhuma. Então, parece que a questão da tecnologia vem avançando tanto que o nosso filtro interno dá uma desregulada. Por isso que a pergunta da nossa enquete é, você sabe distinguir, né, o que é uma IA de um vídeo regular com os fatos? 64% estão dizendo que não, Léo. Será que vai ser um desafio, de fato, nessas eleições, a gente balizar esse filtro do que nós vamos ser impactados em termos de conteúdo?
5: Com certeza, de forma absoluta. Inclusive, os próprios especialistas têm uma dificuldade em conseguir identificar o que significa uma imagem, enfim, um áudio, etc., produzido por IA. Imagine que quando a gente pensa as pessoas que não têm um acesso tão constante, não têm uma formação específica, encontrarão uma dificuldade tão similar quanto uma pessoa, enfim, que tem uma habilidade já técnica para conseguir fazer essa avaliação. Eu acredito que, dada a condição que nós nos encontramos e dada a forma como as tecnologias vêm sendo trabalhadas, não há outra maneira de entrar nesse cenário que não seja de avaliar efetivamente o conteúdo dessa informação. A única forma de conseguir saber se esse conteúdo é um conteúdo manipulado com voz, com vídeo, com áudio, etc., é a checagem dessas informações com outras informações. O que parece é que os usuários em geral, as pessoas em geral, inclusive alguns dos posts que são visualizados por dia, existem números para conseguir mensurar quais são os posts que têm mais visualizações num dia, por exemplo, no Brasil, no mundo, abaixo dele os comentários... É uma primeira tentativa de encontrar esse parâmetro comum que é de questionamento, quer dizer, a informação é uma informação correta? Quem é que está produzindo essa informação? De onde parte essa informação? Quem é a agência que simula ou que difundiu essa informação? Porque no estágio que nós nos encontramos, não há nenhum tipo de, digamos assim, instrumento adequado, final, que permita conseguir resolver de uma forma por todas se essas informações que circulam são verdadeiras ou não. Eu acredito que talvez pela primeira vez no cenário eleitoral brasileiro, ou mesmo internacional, como nós tivemos há poucos dias eleições, inclusive na Colômbia, cada vez mais a justiça eleitoral vai se deparar com um conjunto de informações muito altas, um conjunto de informações que foram produzidas de uma forma, digamos assim, falsificada, fraudada, etc., mas que o único ainda responsável por avaliar tudo isso vai ser o usuário. É o usuário que vai ter que verificar em outros bancos de informações se essa informação que está circulando é ou não adequada. Nós temos aplicativos hoje de IA que são capazes de pegar alguns pedaços e trechos da voz de um usuário e transformar isso num conteúdo, enfim, num conteúdo completo. Não é mais necessário ter um áudio completo de alguém para ser capaz de manipular. Na medida em que isso se torna cada vez mais comum, que todas as pessoas podem usar isso, podem manipular e podem produzir, certamente o espaço de discussão política vai se tornar cada vez mais difícil. Então, por um lado, as ferramentas permitem que todo usuário consiga fazer isso, mas, por outro lado, ainda vai depender dos próprios usuários a capacidade de avaliar criticamente se essa informação que está sendo disseminada, que está sendo produzida, é ou não verdadeira. O estranho de tudo isso é que hoje nós gastamos talvez mais tempo checando as informações para saberem se são verdadeiras ou falsas do que verificando o próprio conteúdo, porque a checagem de verdade e falsidade tem criado mais instabilidade, mais problemas do que o próprio conteúdo da informação. De qualquer forma, esse é o cenário que a inteligência artificial tem causado, não só apenas... obviamente no aspecto das campanhas eleitorais, mas tem causado em várias outras áreas, porque o domínio dessas informações, desses aplicativos, se torna cada vez mais popular, e popularizando isso, a produção desses conteúdos vai se tornar cada vez maior.
1: Dr. Roosevelt Arraes, daí dois pontos me chamam a atenção, né? Na verdade, assim, lá na eleição municipal, a gente já ouviu muito falar sobre a preocupação da Justiça Eleitoral com o uso da inteligência artificial. Não deu tanto problema, mas claro que de olho para uma eleição nacional e bastante polarizada, onde apoiadores acabam se envolvendo em engajar nas redes sociais, criar conteúdos e podem, né, utilizar, sim, a inteligência artificial que está popularizada também, isso pode trazer impactos. Aí os dois pontos que eu chego. Primeiro, né? Um apoiador faz ali o uso de uma inteligência artificial, então vai propagar, de repente, uma informação que não é 100% verídica, e isso vai ter um impacto muito grande. Primeiro ponto, o tamanho do impacto que a primeira informação, que não é a correta, vai ter, não é o mesmo, que depois a correção vai ter do mesmo jeito. E o, sim, segundo ponto é essa produção de conteúdo de apoiadores. A Justiça Eleitoral está prevendo algo desse tipo também? Porque aí como que você pune o candidato através da prática de um apoiador?
4: Bom, vamos da segunda para a primeira, né? Bom, a Justiça Eleitoral, obviamente, ela depende de ter uma denúncia de alguém, né? Eu costumo usar uma analogia, enfim, também do pessoal da filosofia, que diz o seguinte, que a melhor fiscalização que você tem dos políticos é pelos próprios políticos. É aquela história de que, desculpe a analogia,
1: outro, né?
4: Aquela analogia que diz assim, enquanto as raposas estão brigando, o galinheiro está salvo, né? É mais ou menos isso. Então, a melhor forma de fiscalização, obviamente, que é entre os competidores, né? E as campanhas estão muito de olho nisso.
1: A gente já está vendo acionamento da Justiça Eleitoral em pré-campanha aqui,
4: exatamente,
1: no Paraná, né?
4: Exatamente. E está no Brasil todo. Eu encontrei os colegas no Congresso Brasileiro que o ministro estava na semana passada e o relato era esse, em todos os estados. Olha, o pessoal já está se matando aqui e tal. Então, faz parte, obviamente, né? O jogo é esse e tal. Então, eu diria que o principal fiscalizador hoje são as campanhas. E as campanhas estão de olho em tudo que viraliza. Então, eventualmente, sei lá, se o senhorzinho lá usa lá um AIA de qualquer jeito e posta uma mensagem que não viraliza, não acontece nada, a campanha nem vai dar muita bola. Agora, aquilo que tem potencial de viralizar ou que alguém compartilha e é assim, algo que pode ser interessante, chama atenção, e como você bem pontuou, o que chama atenção não é notícia boa, é a desgraça. Né? Então, quando você posta lá alguma coisa assim, aí normalmente as campanhas vão localizar a pessoa que emitiu aquela informação e hoje as redes sociais, enfim, os grupos das redes sociais, eles têm essa obrigação de identificar de onde partiu, né? E a Justiça Eleitoral vai fazer duas coisas. Se partiu de um local que não é um conteúdo identificado, quer dizer, sei lá, um robô, um bot, alguma coisa, ele manda suprimir o conteúdo e fazer investigação criminal para tentar identificar quem que criou aquele robô. Se a pessoa é identificada, a pessoa automaticamente vai responder uma representação, o conteúdo vai ser retirado da internet e a pessoa está sujeita a multa e eventualmente até a prática criminal. Então, assim, se alguém falar, não, eu vou fazer aí publicação de fake news e tal, não vai acontecer nada comigo. Assim, pensando no cenário, se fosse o cenário municipal, eu ia te falar que iria acontecer. No cenário maior, né, cenário de eleições maiores, se não tiver uma viralização, pouco provável que aconteça alguma coisa. Mas você pode ser o sortudo que vai responder uma representação na Justiça Eleitoral, eventualmente pode sofrer sanções. Então, o eleitor, ele, às vezes, naquela ânsia de querer ajudar um candidato e tal, ele também tem que ter um pouco de atenção, como o professor Léo Peruso comentou. O filtro, no fim, é o eleitor. Ele tem que ser um pouco cauteloso e quando for compartilhar alguma coisa, compartilhe alguma coisa que ele tenha certeza que aquilo tem um lastro, que não veio só... Lembrando, né, assim, a gente precisa repetir isso muitas vezes. Rede social não é necessariamente canal de informação. O canal de informação é ainda a imprensa tradicional. Por quê? Porque tem jornalista, porque tem um procedimento de verificação, houve as duas partes e tal. Se você quer ver conteúdo de humor, legal para rede social, vai lá dar risada. Eu adoro ver também videozinhos quando eu tô cansado, eu acho engraçado. Agora, eu não me informo por ali. Quando eu quero me informar, eu acesso a mídia tradicional. Quando eu vejo alguma coisa que às vezes, vamos dizer assim, é uma reprodução de caráter jornalístico no Instagram, eu uso sempre da minha desconfiança, né? As coisas mudaram radicalmente nessa fala. Que é isso, né? Então, vou conferir e olhar. E não passo para frente. Então, acho que a grande tarefa é a gente orientar e falar isso para os eleitores, né? Assim, é legal participar da política, é interessante você discutir com as pessoas. Agora, não adianta você entrar num debate político e fazer uma discussão com base em mentira, com base em falsidade, porque aí você começa a fazer julgamento com base numa coisa que não existe, né? É aquele negócio assim, né? Vamos pegar só simplesmente uma piadinha aqui, né? Imagine que alguém me manda lá uma fake news dizendo que eu fui sorteado na Loto Fácil. Estou milionário. E aí eu começo a viver como se fosse um milionário. Né? Então, assim, aquilo gerou um estado mental em mim e eu estou me comportando a partir, tomando decisões. De repente, daqui a pouco, não tenho mais nem como pagar meu cartão de crédito, porque a notícia era falsa. Então, o eleitor, ele sendo um pouquinho mais desconfiado e não só assim, ficando super feliz quando ele recebe uma notícia positiva ou negativa daquele viés que ele, né, já pretende seguir, isso vai ajudar muito a proteger o próprio eleitor de, eventualmente, uma fiscalização dessa, uma multa, de um lado. De outro lado, também, a gente consegue melhorar um pouco a qualidade de conversa entre as pessoas. Né? Porque aí você está falando a partir, olha, eu tenho... Você tem evidência disso? Ah, não tem. Então, olha melhor, amigo, dá uma olhada nisso daqui e tal, né? Eu acho que a gente consegue melhorar um pouco o espaço de debate, mas, assim, é uma coisa bem complexa, não é simples. Não sei se a gente resolve isso nessa eleição ainda, porque o jogo está aí e a gente sabe que vai ser bem pesado por todos os lados esse ano.
1: Vou passar a palavra aqui também para o professor Léo Peruzzi, que está com a gente, para falar um pouco, né, para além de todo esse filtro que a gente está falando e até, né, da produção de conteúdo hoje está completamente descentralizada, do timing, né? Eu até perguntei aqui para o professor Roosevelt Heinz, naquela questão, às vezes, algo que acontece muito pertinho ali do pleito eleitoral, ele pode sim fazer uma mudança ali, né, na decisão de votos do eleitor. E, bom, quem trabalha com a justiça eleitoral, com campanha, bem sabe, né? Os prazos, vocês, advogados, podem falar melhor que nós, são muito rápidos ali para tentar minimizar isso o máximo possível. Mas, de repente, né, alguma produção de conteúdo utilizando inteligência artificial dessa forma, ali pertinho do dia do pleito, pode ter um impacto tremendo e que, de repente, não vai dar tempo de ter uma correção. Como que a gente faz essa avaliação também, né? De que, às vezes, a notícia, a desinformação tem um lastro muito maior ali para atingir a população do que a notícia verdadeira, de fato, né, a correção sobre aquilo, professor?
5: Essa pergunta, ela é muito interessante porque ela se aplica diretamente a um termo que se discute hoje na literatura, que se chama de microdirecionamento manipulativo. Microdirecionamento manipulativo. O que significa? Os partidos, ou as empresas, etc., falando das pessoas que trabalham com publicidade, com propaganda, elas conseguem escolher o perfil do seu público e fazer o investimento do seu produto direcionado àquele público. Então, suponhamos que alguém queira vender um tipo de produto, sabonetes, e imagine que o seu público sejam pessoas de 50 a 70 anos, ele vai fazer um microdirecionamento, um investimento econômico nesses aplicativos. Esses aplicativos vão bombardear aquela faixa de público específico para... efetivamente obter um resultado que é a venda do produto. No caso das eleições, provavelmente nós estamos vivenciando, ou todos os dias ao abrir aí os aplicativos e ver as propagandas que são patrocinadas, nós vamos encontrar o mesmo tipo de conteúdo. É muito provável que exista uma desigualdade econômica entre os agentes que participam disso. Vai existir, ou já existe, um insuflamento, um aumento do investimento econômico para que algumas campanhas publicitárias atinjam certas faixas de público, e isso, consequentemente, dependendo do conteúdo, pode ter impacto, sim, de forma significativa nas eleições. Então, suponhamos que uma pesquisa indique, e as pesquisas eleitorais elas já estão aí em pleno vapor, indique que existe uma certa faixa de público ainda indecisa, por exemplo, jovens de 18 a 25 anos, obviamente os partidos estão aí correndo o tempo todo para produzir conteúdo e usar a inteligência artificial para atingir essas pessoas que são as pessoas que precisam tomar uma decisão política. Agora, no caso das eleições, no caso da proximidade das eleições, também é muito provável que, dependendo desse conteúdo que apareça, por exemplo, alguma coisa dramática, drástica, um tipo de informação que acaba vazando dessas que todos os dias nós nos deparamos, isso terá um impacto, sim, de forma significativa no eleitor. Mas, de novo, em qual tipo de eleitor? Naquele eleitor que talvez não tenha conseguido refletir e avaliar de que forma ele pode fazer um filtro no conteúdo que ele recebe. O ponto fundamental não são os aplicativos, não é a inteligência artificial, não é a questão econômica, é o filtro que os eleitores precisam fazer, e especialmente nesse pleito eleitoral, já que as inteligências artificiais estão cada vez mais fortes. Porque, do contrário, nós teremos muitas pessoas votando por um outro tipo de cabresto, que não é mais aquilo que era do século XIX, início do século XX, mas é um cabresto digital. O que é esse cabresto digital? É uma racionalidade produzida pelos algoritmos. Os algoritmos estão produzindo, ou irão produzir, ou talvez produzirão, números, votos. E para a justiça eleitoral, ficará muito difícil avaliar, como o professor Roosevelt acabou de falar. Se não houver uma denúncia na escala micro, na escala macro, em nível federal, dificilmente algumas informações elas serão investigadas. A grande maioria delas talvez não seja, por conta da capacidade da justiça eleitoral. Mas me parece que talvez aqui entre um elemento importante que sai do próprio debate da inteligência artificial, que é a própria necessidade que a justiça eleitoral vai ter de se apropriar das ferramentas de inteligência artificial para fazer campanhas de conscientização para que o eleitor consiga avaliar isso de uma forma crítica. Então, do mesmo modo que os partidos e as pessoas que podem usar aí elementos de manipulação para produção de informação, da mesma forma a justiça eleitoral ou, enfim, os agentes aí envolvidos, eles também podem usar das mesmas estratégias para fazer campanhas publicitárias usando IA e atingindo especificamente públicos para tomada de consciência. Eu cito aqui brevemente um exemplo, que são as campanhas publicitárias para divulgação de informações, por exemplo, sobre HIV. O HIV tem um público específico que é o mais, digamos assim, o mais sensível de acesso à informação, e os órgãos governamentais conseguem fazer campanhas publicitárias para atingir esses jovens. Quer dizer, se a gente consegue fazer para um segmento, que é o acesso à informação, o acesso à saúde, as campanhas publicitárias sobre a disseminação de doenças sexualmente transmissíveis, por que não a justiça eleitoral ou os agentes aí envolvidos nas suas várias esferas não conseguirão usar de uma forma positiva, de uma forma adequada, a mesma inteligência artificial para fazer com que as pessoas tomem consciência de todo esse processo e de tudo aquilo que pode ocorrer durante, enfim, essa campanha política, que certamente vai ser a primeira campanha na história civilizatória que fará uso de tantas ferramentas de inteligência artificial.
1: Quero agradecer demais os nossos convidados por aqui, o advogado e professor de Direito Eleitoral da Escola Paranaense de Direito, Dr. Roosevelt Hines, e também o advogado pós-doutor em Filosofia e professor da Pontifícia Universidade Católica do Paraná, o Dr. Léo Peruso. Muito obrigado pela atenção com a audiência da Jovem Pan News. 3:58, o novo sem tempo para mais nada aqui no Pan News Opinião, né, Rafaela Mourão? Reforçando aí para quem nos acompanha que a partir de hoje estamos em novo horário, vamos sempre juntos para todo o estado, das 2 até as 4 horas da tarde.
3: É isso, Manu. Nossa enquete encerrada aqui, você sabe identificar um vídeo feito por IA. 62% dos votantes disseram que não, 38% disseram que sim. Muito obrigada a todos que participaram lá no YouTube e também a você do interior do estado, que a partir de agora se junta aí à Rede Jovem Pan das 2 às 4 da tarde. Depois à noite, você sabe, tem o compromisso de assistir a Manuela Niklevics lá no Rick Notícias Noite. Ninguém pode perder, né, Manu?
1: É isso, a partir das 7:20 eu espero todo mundo com um resumo de notícias aqui do Paraná para a gente trazer para você as novidades aí sobre o aumento no valor dos planos de saúde. Então, a partir das 7:20 eu espero todo mundo e amanhã, claro, às 2 horas da tarde, voltamos com o Pan News Opinião. Até lá, Rafa.
3: Até lá, 7 horas da manhã. Você sabe, amanhã o jornal líder de audiência de opinião aqui do Paraná, Jornal da Manhã, eu e Carlos Kobach, esperamos todo mundo. Uma excelente semana para todos nós. 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

0: tipo de irregularidade no repasse, até mesmo nos contratos que foram firmados com a produtora para a instalação de milhares de pontos de Wi-Fi gratuito na capital paulista. Bom, gente, o que acaba recaindo sobre essa investigação? Segundo a polícia, a prefeitura teria firmado um contrato no valor bem acima do que é praticado e depois feito uma renovação de contrato com aditivo que acabou aumentando mais de 50%, elevando ainda mais os gastos com essa produtora. O detalhe que chama atenção é que essa produtora não é especializada ou não tem expertise em tecnologia ou até mesmo na instalação de Wi-Fi gratuitos em diversas cidades. Então fica a pergunta, por que escolheu essa empresa? Qual foi a vantagem, qual foi a facilitação? Porque o valor que foi cobrado foi muito acima também do que era praticado, pelo menos, por outras empresas especializadas neste tipo, então, de programação. Então, há muitas perguntas que não foram respondidas. O próprio Flávio Bolsonaro, então, dizendo que não tem nada a ver uma coisa com a outra, rechaçando qualquer tipo de conexão ou ligação, mas também isso pode ter respingos ou, pelo menos, efeitos na sua pré-candidatura. Flávio Piperno.
1: Cássio, veja bem. Quando o senador nega alguma coisa, é claro que essa é uma reação esperada. Ele não vai dizer, não, todas as acusações elas são verídicas. É óbvio que não. E vejam só, esses personagens, e ele inclusive, esses protagonistas dessa história, eles já foram pegos contando mentira muitas vezes. Então a credibilidade deles, quando tratam desse tema, ela é algo, digamos, né, já bastante avariada, né? Porque já houve a história de que não havia nenhum tipo de contato com Daniel Vocaro, depois isso se comprovou mentiroso, aí o outro lá, o Mário Frias, emite notas, escreve tweet dizendo que não tinha um centavo de dinheiro do Vocaro e logo depois constatou-se que não tinha apenas centavos, mas muitos milhões. Então eles mentiram muito. Então agora, pode ser até que eles estejam contando a verdade, mas como é que a gente pode dar credibilidade à versão deles? Agora, é claro que também ninguém pode, antes da conclusão das investigações, de fato cravar que houve desvio de recursos, irregularidades. Eu diria que as suspeitas são muito fortes, me parecem muito sólidas. A reportagem... Acho que foi publicada ontem pelo jornal Folha de São Paulo, dá lá números, preços, suspeitas e tal. Então, há indícios que são realmente, que chamam demais a atenção e que precisam ser rigorosamente investigados. E um detalhe, quem está fazendo essa investigação também é a Polícia Civil de São Paulo. Então, não é nem o caso de dizer que, é mais uma operação da Polícia Federal porque tem as digitais do governo Lula, por exemplo. Não é nem esse o caso agora. Então, eu não sei se são convincentes e suficientes, e creio que não, por enquanto, as explicações e justificativas, tanto do senador Flávio Bolsonaro como do prefeito Ricardo Nunes.
0: É uma operação da Polícia Civil e também a partir também de denúncias feitas pelo próprio Ministério Público aqui do Estado de São Paulo e pelo Tribunal de Contas do município. Então, são vários órgãos que seguem investigando esse contrato inflado, mais inchado, de uma produtora especializada, então, em produções, em filmes, como fez no caso do Dark Horse, receber um valor acima do mercado. Até eu conferi aqui, eles cobravam, gente, R$ 1.800 por ponto de internet, enquanto uma empresa pública de tecnologia do município especializada nisso cobrava cerca de R$ 230. Então, há um valor muito acima, praticamente 6 vezes a mais do que uma empresa do ramo estava cobrando. Então, isso levantou suspeitas por parte dos órgãos públicos. Vamos ouvir agora o que disse o prefeito da cidade de São Paulo, Ricardo Nunes, sobre essa operação.
2: Se tiver alguma coisa de errado, se a Polícia Civil, o Ministério Público, a Justiça, se tiver alguma coisa de errado, eu vou ser o primeiro a tomar as providências. Até o presente momento, a Prefeitura não identificou nada de errado nesse contrato, muito pelo contrário. Ele atendeu a questão da vantajosidade, ele atendeu todos os critérios que a gente tem de economicidade e de prestação do serviço para atender as pessoas. Do ponto de vista da prefeitura, eu garanto para vocês que eu estou absolutamente tranquilo. Volto a falar, a Polícia Civil foi hoje numa busca e apreensão para levar o material que eles já haviam recebido. Bom.
0: O Alagani, como é que você vê essas justificativas dadas pela prefeitura e também o do próprio senador Flávio Bolsonaro, dizendo que não tem nenhum tipo de elo ou ligação essa operação com a produção do filme?
3: Olha só, eu vou aqui na linha do Piperno, que a gente precisa ter prudência essas horas, né? Não fazer nenhum tipo de acusação leviana, mas também é claro que absolutamente tudo deve ser investigado. Agora, o que me chama atenção em relação a esta produtora especificamente é, primeiro, a falta de expertise dela no ramo cinematográfico, por que ela foi contratada, enfim. E aí, novamente, né, um valor que foi acima da média do mercado, assim como a produção do filme. Então, tudo isso precisa ser investigado. Hoje mesmo, no jornal Estado de São Paulo, sai uma emenda que seria para um determinado município, para a compra de materiais escolares, parece que o município não recebeu e acaba indo para essa produtora, evidentemente que o pessoal lá nega, mas enfim, tudo isso eu acho que precisa ser investigado e eu acho que seria de bom tom também, até pensando na campanha do Flávio Bolsonaro, que ele viesse a público, não ele, ou seus interlocutores, né, e que esclarecesse de uma vez por todas essa situação, o Cássio, porque essas informações vindo à tona, né, e sempre a eleição se aproximando, é claro que é ruim, é prejudicial para ele.
0: Ô Zé, na questão eleitoral política, você acredita que essas operações, até tendo como alvo a produtora, né, que produziu o filme Dark Horse, pode respingar, de certa forma, em aliados e também Flávio Bolsonaro?
4: Respinga e já respingou. Um candidato, ele não pode ficar dando explicações. Como eu sempre insisto, o próprio nome diz a origem da palavra candidato, é alguém cândido, né? Alguém acima de qualquer suspeita. Então, um candidato que tem que ficar repetidamente dando explicações, ele perde espaço, principalmente um de oposição, de atacar o adversário, de apresentar propostas. Neste momento, a grande cobrança política aqui, até entre aliados, é que Flávio Bolsonaro apresente o seu plano de governo, pelo menos parcialmente, dizendo o que ele quer para alguns setores, privatização, por exemplo, qual é a ideia e o projeto dele, e enfim, outras propostas para um eventual futuro governo. Mas não, ele está dando explicações. E dizer que não tem nada a ver é um pouco demais, não é exatamente. Ele tinha que dizer, tem a ver nisso e nisso. De alguma maneira participou da produção, mas não significa que quando você contrata uma empresa, você tem que ficar responsável por ela e pela saúde financeira dela e por todos os atos dela. A responsabilidade é do contrato para executar aquele tipo de trabalho. Fica muito evidente, não precisa investigar muito, esperar a investigação tal, para dizer que tem uma falcatrua aí. Tem uma falcatrua. Ninguém que precisa de um dentista vai no escritório de um arquiteto. Você procura um dentista. Se você quer colocar pontos de internet, você tem que procurar, é óbvio, uma empresa na área de internet. E mais, a maneira como foi, sem nenhum concorrente, uma licitação rápida demais, foi uma licitação dirigida. Eu sei porque aqui a Controladoria Geral da União tem um sistema de inteligência artificial que vasculha as obviedades. Se a inteligência artificial acendeu o sinal vermelho e aí manda para o humano investigar de que houve irregularidade nesse projeto, é claro que houve. Não é um projeto normal esse de colocar ponto em ponto de Wi-Fi em ponto de ônibus, que é uma ideia muito boa, né? De forma que contrata uma empresa que não é do ramo por um preço muito mais alto, numa licitação muito mais rápida. Se o prefeito diz que precisa tomar providência, está na hora de tomar providência. Mas isso não tem nada a ver com o candidato Flávio Bolsonaro. É aí que mora o erro, é aí que tem a desconexão. E devo te dizer que a produção desse filme vai dar ainda muita dor de cabeça a Flávio Bolsonaro. A oposição está aqui, ó, pedindo à Polícia Federal para investigar o Flávio e investigar se esse dinheiro foi para Eduardo Bolsonaro. Tudo isso é custo político.
0: Com certeza, Zé. Inclusive, a gente vai conseguir ter um termômetro, pelo menos, né, uma consolidação melhor, pelo menos, após as pesquisas que vão sendo lançadas ao longo da semana, para saber se há algum tipo de efeito em relação ao encontro que ele teve com o Donald Trump e se essas constantes operações, seja da Polícia Federal ou da Polícia Civil, pode sim respingar e até mesmo mudar a percepção do eleitor. E olha, a semana mais curta, devido ao feriado, será marcada por negociações sobre a redução da jornada de trabalho 6x1. O presidente do Senado, Davi Alcolumbre, deve definir amanhã o cronograma de tramitação com as lideranças partidárias. Mas a expectativa, meus amigos, é de que essa discussão já comece na próxima semana. André Nelly está ao vivo conosco aqui no 3 em 1, trazendo mais detalhes e, é claro, os olhares, principalmente do Poder Executivo, direcionado para o Congresso para saber se a tramitação da 6 por 1 vai andar ou não nos próximos dias, meus amigos. Meu amigo, boa tarde.
5: Oi, Cássio, muito boa tarde a você também e a todos aqui no 3 em 1 da Jovem Pan nessa segunda-feira. Boa semana a todos. Já destacando que realmente a grande expectativa da semana aqui em Brasília em relação ao Congresso Nacional é justamente olhos voltados para o Senado, porque nesse momento depende então da chamada Casa Alta essa análise em relação à PEC 6 por 1, que na semana passada foi aprovada tanto na comissão especial quanto no plenário da Câmara dos Deputados e que agora é cercada de expectativa pelo Senado. O presidente da Casa, Davi Alcolumbre, ainda não definiu quando, então, vai ser colocada em votação essa proposta, que precisa passar, primeiro, pela CCJ, a Comissão de Constituição e Justiça, para depois, então, ser analisada pelos senadores como um todo, e, até o momento, não existe essa previsão. Por outro lado, a expectativa é que ele, nessa semana, defina, então, o cronograma de, pelo menos, levar o texto à disposição do colegiado presidido pelo senador Otto Alencar, que, por outro lado, analisa também, paralelamente, uma proposta de emenda à Constituição do senador Rogério Marinho, que trata também da jornada de trabalho, mas que é diferente em relação àquela que foi aprovada à Câmara e existe a expectativa de que ela seja apensada ao texto aprovado junto aos deputados. Portanto, não existe ainda uma data certa para que haja essa análise, principalmente do texto que veio da Câmara dos Deputados, mas essa definição deve sair nessa semana, até porque é de vontade do Senado também de deliberar essa questão antes das eleições de 2026, até porque no segundo semestre desse ano o Congresso Nacional fica mais esvaziado e aí é mais difícil atingir quórum necessário para votar, ainda mais temas como esse que exigem um quórum maior. Cássius.
0: Perfeito, Anelli. Obrigado pelas informações. Bom, gente, expectativa então de amanhã, reunião de lideranças. Davi Alcolumbre ao lado também dos principais líderes partidários para definir um pouco mais de detalhe essa tramitação. Mas, segundo pelo menos né, o próprio presidente da Comissão de Constituição e Justiça, Otto Alencar, a ideia é começar a tramitação daquela PEC que foi aprovada pelos deputados sobre a 6 por 1 a partir do dia 10, ou seja, sem essa terça, a outra, né, da outra semana, e deixar de lado um pouco, pelo menos, aquela PEC alternativa que foi apresentada após a votação e aprovação na Câmara pela oposição. Bom, dito isso, Alan Gani, justamente essa pauta 6 por 1, que acabou, de certa forma, aproximando Lula e o próprio presidente da Câmara, o Hugo Mota, pode, querendo ou não, aproximar ou você que ele pode distanciar ainda mais? Tu acha que esse racha entre Lula e Davi Alcolumbre pode, pelo menos, aí dar uma cessada essa relação, deixar de ficar um pouco mais estremecida devido à sensibilidade e à popularidade dessa pauta?
3: É, olha só, Cássio, como se trata de uma pauta populista, né, e com grande apelo popular, embora as consequências negativas a população não vai perceber de imediato, é uma pauta que vai acabar unindo. Todo mundo quer deixar uma marca, né? É, então, o Davi Alcolumbre quer deixar sua marca, o Hugo Mota ainda mais, porque ele não tem marca nenhuma, seria o primeiro carimbo dele, e o presidente Lula, claro, né? Visando a sua reeleição, quer a aprovação dessa pauta. Agora, veja, por outro lado, eu vejo que essa matéria vai trazer aí uma série de consequências negativas, desemprego, inflação, falta de mão de obra, informalidade, etc. Só que daí esses efeitos são muito difusos, o pessoal já ficou lá para 2027, todo mundo já garantiu a sua eleição, todo mundo já deixou a sua marca e bola para frente, infelizmente.
0: Ô Zé, chama atenção que nessa PEC alternativa, cerca de 40 senadores acabaram assinando, né, e pelo menos tem a preferência pela tramitação dessa PEC, que acaba, querendo ou não, flexibilizando as negociações entre as empresas e os funcionários. Mas muitos desses parlamentares, devido à repercussão, vieram a público ainda falar, olha, Eu tenho preferência pela PEC alternativa, mas se colocar para votação no plenário a PEC que foi aprovada na Câmara, eu também vou votar a favor. Ou seja, eles querem uma coisa, mas até mesmo devido à opinião popular, eles acabam também aceitando outra, porque quem vai nessa altura do campeonato e contra uma pauta extremamente popular? Diante desse cenário, Zé, de quase 40 senadores a favor de uma PEC alternativa, a gente pode dizer que o Senado está dividido em relação a esse tema?
4: Olha, é uma praxe no Senado que eu acho positiva, né? A emenda à Constituição, ela é um instrumento muito forte, muito especial. Tanto é assim que um deputado, um senador da República não podem apresentar uma emenda à Constituição. Parece estranho, mas é verdade. Quem pode apresentar a emenda à Constituição? O presidente da República, os presidentes da Casa, né, de Câmara e Senado, ou um requerimento com as assinaturas equivalentes a um terço de Câmara, né? Ou o Senado. Essa PEC recebeu as assinaturas, eu conversei com alguns senadores, que chama o apoio de encaminhamento. O que significa isso? Olha, é um assunto que deve ir ao plenário, apoio que a emenda seja apresentada sem absolutamente nenhum compromisso com mérito, ou seja, com o texto, com o conteúdo. Eu, particularmente, acho essa PEC muito mais interessante, porque ela reduz a carga horária, mas deixa a distribuição, não acaba com a semana 6x1, mas deixa a distribuição desta carga horária num debate entre patrões e empregado. Lembrando que esse debate nunca deve ser entre o patrão e o empregado, o trabalhador. Isso não pode acontecer. Até um jargão que diz que é a conversa, a discussão entre o pescoço e a foice, né? Porque há um lado forte e um lado frágil. Então, como é que é isso? Através de sindicatos. Nós temos que valorizar isso. O sindicato patronal, que representa os empresários do setor e os trabalhadores. Por que isso? Porque cada setor exige uma carga horária, cada setor exige um tipo de trabalho. Então, a PEC é melhor, essa paralela. Pois bem, mas o que está acontecendo? Raríssimas são as ideias e os projetos no Congresso que vêm, como eu chamo, de fora para dentro. Esta foi uma ideia, este é um projeto de fora para dentro. O último que eu vi empurrado goela abaixo no Congresso foi o ficha limpa. Os deputados e senadores não queriam. Chegou uma emenda com mais de 2 milhões de assinaturas e empurraram. Os deputados tiveram que aprovar. Tanto é assim que até hoje eles tentam mudar. Mas, enfim, é uma articulação de fora para dentro. Tanto é que o Davi Alcolumbre segurou e sentiu a pressão externa nisso aí. Então, ele vai reunir como... você previu, Cassius, né? Ele vai reunir os líderes, né? Definir como deve ser a votação. Adianto, antecipo, que a votação de uma emenda no Senado é mais simples, na Câmara é mais complexa, precisa de passar por uma comissão especial. No Senado, não. O presidente despacha para a Comissão de Constituição e Justiça, Otto Alencar apensa as que têm assuntos parecidos, faz um debate ali, ouve pessoas de vários setores, aprova e direto para o plenário.
0: Ô, Piperno, inclusive, né, a expectativa para o início da tramitação vai ser, então, na CCJ a partir do dia 10 de junho. Até lá, então, a gente tem pelo menos aí 10 dias, que será um período de negociações, de articulações, de muitas conversas entre as lideranças, talvez ali pegando um pedaço de uma proposta alternativa, colocando pensando na outra, na tentativa de encontrar um caminho do meio. Mas é um assunto extremamente sensível que acaba dividindo os senadores. Mas, Piperno, até mesmo pelos senadores que eu tenho conversado, a sensação é percepção que eu fiquei, a proposta que for aprovada na CCJ e for para o plenário é a proposta que será aprovada.
1: Eu também acho que sim, eu também concordo com você com essa avaliação. Eu acho que eles vão levar no momento em que tudo realmente já estiver devidamente amarrado aí, né? E em relação a esse cronograma todo, esse que você traçou, ele é correto, mas também porque como tem um feriado no meio, é óbvio que eles também são filhos de Deus, né? Eles têm que, afinal de contas, curtir um feriadão, já que o período eleitoral se aproxima, e aí todo mundo vai ter muito trabalho, não lá em Brasília, mas nas suas respectivas bases. Nesse final de semana, estava lendo algumas reportagens, me informando mais sobre como é que esse tema é tratado fora do Brasil. Na Europa, a gente sabe que é um outro mundo, as jornadas são muito menores que aqui, mas me chama a atenção um movimento que está havendo aqui na América Latina. Nós noticiamos recentemente as mudanças que ocorreram lá na Argentina, né? No país no qual esse cargo de trabalho passa a ser muito diferente do que a gente tem aqui. Mas vejam só, das 5 maiores economias latino-americanas, ó, Brasil, México, Chile, Argentina e Colômbia, em todos esses países, esse tema está sofrendo modificações. E na Colômbia, no México e no Chile, em todos eles, a escala de trabalho está se tornando parecida com essa proposta brasileira.
3: Com um período de transições maiores, muito mais discutido com a sociedade.
1: Em alguns tem períodos de transições maiores, até porque ela também, acho que o México, a jornada ainda era de 48 horas. Está baixando de 48 para 42, um corte de fato muito maior, e que aí sim depende de mais ajustes. Mas no Chile, na Colômbia,
3: Chile, acho que era Chile,
1: no Chile de 45 para 40 e Colômbia 44 para 40. E o México 48 para 42. Então, de fato, nesses países, esse tema... ele demandou um período de transição maior que o nosso, é verdade, mas o fato é que em todos esses países isso está sendo mexido e alterado.
3: Agora, você sabe o que? Eu vi uma proposta muito boa do professor Pastore da FEAUSP, que é a seguinte...
0: Sei que você ia falar uma proposta muito boa de Javier Milei.
3: Não, essa não precisa nem falar, né? Essa já está implícita no, na própria fala, né? Mas, o Piperno, que é o seguinte, ó... Por que a gente não testa antes? Por que assim, a gente faz um experimento, alguns setores, tal, reduziu. Média produtividade. Poxa, a produtividade melhorou. Ah, os empresários vão ser os primeiros, né? Se a produtividade, de fato, melhorar, a manter a 5x2. Não melhorou a 5x2. Então, opa, né? Se não melhorou a produtividade, bom, então não dá para ir para 5x2. Por que tem que ser essa solução engessada? Olha só, ele falou o seguinte, em 70 anos... Ele nunca viu uma solução tão engessada de cima para baixo atingindo todos os setores. Porque esse país aí que você citou não foi assim tão engessado de cima para baixo no porrete estatal de uma vez.
1: Eu posso não, do governo e o Congresso aprovou.
3: Não, né, vem na eleição. De cima para baixo, todos os setores.
1: Aqui no Brasil,
3: agora é 40 horas semanais, 5x2, se virem aí, esquecendo as peculiaridades de cada setor. Pelo amor de Deus, Piperno. Agora o Milei tá certo, hein?
1: Nossa, mano.
3: Porque o Milei tá indo na contramão.
1: Coincidentemente, o país dele.
3: O Milei tá melhorando.
1: O pior dos cinco, de longe.
0: Não, aqui, ó. Gente, nos bastidores aqui do 3 em 1, é só falar a palavra, o nome, né, de Javier Milei, que é criptonita de Fábio Piperno. E o Alangani adora explorar essa narrativa. Bom, gente, olha só, inclusive mais uma informação para esse nosso debate. O presidente do Senado, Davi Alcolumbre, ele optou por não ir ao evento do ministro Gilmar Mendes, lá em Portugal, conhecido, né, popularmente como Gilmar Palusa, para priorizar uma cerimônia do governo Lula lá no Amapá. Apesar da presença nessa agenda do governo, a relação entre eles ainda segue estremecida. Ô Zé, eu quero te ouvir porque essa não ida de Alcolumbre a Portugal, onde estão aí pelo menos diversas autoridades, principalmente os parlamentares, e priorizando uma agenda do governo federal de lançamento de um programa na área da comunicação, é um aceno ao presidente Lula ou já é Davi Alcolumbre pensando no período eleitoral de uma pauta popular justamente no seu reduto?
4: Pois é, há uma onda aí de uma nova situação, que é o presidente Lula falando claramente, né, na reindicação, é uma palavra até nova, não, acho que eu nunca usei isso, reindicação do ministro, né, Messias, Jorge Messias, e o presidente do Senado fazendo alguns gestos, né, e não indo, por exemplo, ao Gilmar Palusa, que virou um acontecimento nacional e internacional, essa revoada de gente para Portugal, ficando eu aqui em Brasília sozinho, solitário, porque não fui convidado. Mas, enfim, uma nova situação. E é claro que esses gestos, eles não são suficientes, porque estão interesses envolvidos que a gente nem sabe, nem nós que trabalhamos no dia a dia, que gastamos aquele tapete ali maravilhoso, azul, do Senado Federal, sabemos do que está sendo negociado, qual é o objetivo desse mau humor. Te garanto que não é por cor de olho, nem jeito de cabelo, nem resultado do Monjaro, não, viu? É interesse contrariado. Então, a gente não sabe o que está sendo negociado. Mas o certo é o seguinte, é preciso o primeiro passo. E esse pode ter sido o primeiro passo. O presidente do Senado, se ele acertar com Lula para essa reindicação, é um sinal claro de que ele entendeu, de que o PT ganhou com essa derrota. Fiquei aqui insistindo, gente, uma derrota em política pode ser considerada ônus político, mas pode ser considerado bônus também. E esse debate sobre o Davi Alcolumbre, o impopular, o malvadão, está pegando. Então, ele tem que se cuidar.
0: Perfeito, Zé. Ô, Piperno, inclusive, em relação a esse aceno que o próprio Zé falou, é importante também analisar esses movimentos dos bastidores. O próprio ministro das Relações Institucionais, José Guimarães, ele disse que conversa constantemente com o Davi Alcolumbre e disse que o Alcolumbre está disposto a sentar ao lado do Lula para dialogar. Ou seja, os sinais estão sendo dados, mas a gente precisa ver agora de que forma o próprio presidente Lula vai retribuir a isso.
1: Bom, mas tá, antes disso, já que o Zé tocou no assunto do evento de Lisboa, né, no final de semana eu também li uma reportagem sobre o número de autoridades, né, que já confirmaram presença em Lisboa, né, então eu acho que já são, na primeira parcial, 140 e poucos aí de vários órgãos, secretarias, ministérios, né, vários tribunais. E, por exemplo, me chamou a atenção lá a bancada do Piauí. Acho que eles vão em 13 ou 16 representantes para esse evento. Acho que de Tocantins também tem bastante. Claro que tudo bancado pelo dinheiro público, porque, afinal de contas, eles vão lá como se tratasse de um evento oficial. Teoricamente, eles vão participar desses eventos e tal. Então, o Estado que acaba custeando tudo. Ah, beleza isso. Bom, de qualquer forma, eu acho o seguinte, talvez o presidente Lula e o presidente Alcolumbre, eles tenham hoje rixas e rusgas a serem distribuídas para qualquer lugar do mundo. Você pode colocar os dois lá na Groenlândia, eles vão ter diferenças, menos em Macapá. Em Macapá, eles se tornam best friends, os melhores amigos do mundo, porque os dois vão ter interesse. O governo federal em lançar o projeto e o Alcolumbre em faturar do projeto que o governo federal está lançando. Afinal de contas, ele disputa votos do eleitor daquele estado. Então, lá eles são amigos, mas aí que está o negócio. Lá é uma espécie assim de nirvana para eles. Saindo de lá, aí eles passam a, digamos, dividir o mesmo purgatório, porque aí os dois têm diferenças. É claro que, nesse momento de realinhamento eleitoral, é possível que eles acabem encontrando...

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10: Aqui ó, 43 Lula e Romeu Zema com 40% das intenções de voto. Lembrando que a margem de erro está em 2,5, então está dentro ali praticamente no empate técnico entre Lula e Romeu Zema. Nulo branco, 11%, não sabe, não respondeu, 6%. Ô Piperno, a gente analisando esse cenário de segundo turno, onde o presidente Lula tem uma vantagem maior sobre Flávio, ou seja, ele acaba vencendo Flávio, mas empatando com Zema e também com Caiado. Chama atenção esse fortalecimento da direita num possível cenário de segundo turno?
11: Não me surpreende essa questão de você trocar um pelo outro e os percentuais serem próximos. Eu tenho dito isso desde janeiro. Qualquer que seja o adversário do presidente Lula no segundo turno, ele vai ficar próximo aí do presidente Lula trocando um nome pelo outro. A questão, o dado surpreendente é que nas simulações de segundo turno, Flávio Bolsonaro é só o terceiro da direita. E aí vem a história do desgaste trazido pelas novas revelações. Então, tem um eleitorado que ele é antipetista, antilulista, mas ele vai ser também anti-Flávio. Uhum. Ele não vai votar, vai ser branco, nulo e tal. Não é o caso, não vai ser, vai ser outro comportamento dele com o Caiado e com o Zema. Porque ele é antipetista, antilulista e vai ter um candidato à direita. Então, eu acho que essa pesquisa, o que ela traz de importante é essa antecipação de tendência que eu imagino a gente vai ver em outros levantamentos. Cada vez mais vão se tornar comuns levantamentos que apontem que nas simulações de segundo turno, Caiado e Zema, eles estejam mais próximos do presidente Lula do que Flávio Bolsonaro. E daí vai mudar também um pouco o foco das campanhas dos outros candidatos à direita. Vai surgir... Veja, o Ciro Gomes, nas últimas eleições, especialmente em 2018, e com alguma razão, ele dizia o seguinte: no segundo turno contra o Bolsonaro, eu sou mais competitivo que o...

0: Haddad. E, de fato, ele tinha razão. No primeiro turno, não, mas no segundo turno, sim. Vai acontecer agora o mesmo movimento no campo da direita. Tem gente que está lá embaixo, mas vai levantar a mão e falar: opa, eu tenho condição de vencer o Lula. Ele, o Flávio Bolsonaro, não.
1: Fala, Langani.
2: Não, só complementando o que o Piperno falou, eis o dilema da direita. Você tem um candidato que é o competitivo para chegar no segundo turno, que é o Flávio Bolsonaro, mas não é o mais competitivo de segundo turno, por conta aí da rejeição. Então, seria assim, fazendo uma analogia aqui com o futebol. O Flávio Bolsonaro é bom de pontos corridos, mas de mata-mata, seria o Romeu Zema e o Caiado.
1: Ele vai bem no Brasileirão, mas na Copa do Brasil pode ficar pelo caminho.
2: Exatamente.
1: Ô Zé, em relação também a esses números e também, é claro, toda essa pesquisa envolvendo o segundo turno, se a gente pegar essa pesquisa do Real Time Big Data, a gente vê que o Lula empata com o Zema e Caiado e acaba vencendo o Flávio no segundo turno. Mas se a gente acaba invertendo essa pesquisa, até mesmo fazendo uma leitura diferente, é muito mais preocupante para a campanha de Flávio, porque Flávio, ele não é o Lula que empata com Zema e Caiado, é o Flávio que perde para Zema e Caiado. Isso acende um sinal de alerta nessa campanha de Flávio também, Zé?
3: Eu conversei com um integrante aí da campanha do Zema em off, e ele me falando dos preparativos para a pré-campanha e dizendo que eles consideravam a expressão que ele usou, que o telhado do Flávio não era de vidro, era de casca de ovo. Ou seja, os dois, Caiado e Zema, eles contam com a possibilidade de mais desgaste do Flávio Bolsonaro. Eu acho difícil porque tem isso aí que o Piperno falou. Isso está comprovado em várias pesquisas. Existe um pessoal contra Lula de qualquer maneira. Existe um pessoal contra a família Bolsonaro de qualquer maneira. Mas só que o Flávio, ele reúne esse pessoal contra Lula e a favor do pai dele, o Jair Bolsonaro, que tem um grupo forte a favor dele em qualquer situação, assim como o Lula tem. Minha grande surpresa foi Aécio Neves, que foi pela primeira vez testado numa pesquisa e está bem abaixo ali. Eu achei que ele ia performar muito mais, até acima de 10 pontos, afinal, Aécio Neves foi governador de Minas, um político famoso, neto de Tancredo Neves, e que já enfrentou uma campanha presidencial que fez muito bem. Ele perdeu para Dilma Rousseff em pouquíssimos votos. Foi muito pouco voto e o Aécio não seria presidente. Então, eu achei que ele teria mais. Mas, enfim, o que eu sempre discuto sobre essas pesquisas é essa história do segundo turno sem estar no segundo turno. Então, se fulano de tal fosse para o segundo turno seria melhor. Mas espera aí, para ir ao segundo turno é preciso passar pelo primeiro. Se o candidato não passa para o segundo turno, como ele quer ser melhor no segundo turno? É alguém dizer que o segundo degrau é melhor se ele não passa pelo primeiro. De qualquer maneira, eu acho que no final afunila e de qualquer maneira a disputa será mesmo definida por detalhes.
1: Perfeito, Zé. Olha só, gente, a pesquisa também ouviu a opinião dos eleitores sobre qual nome representa a terceira via. Olha só que interessante, porque a gente vem discutindo, em relação à terceira via, será que existe, não tem, numa eleição tão polarizada. E aqui, gente, pela pesquisa, aponta que entre os candidatos que representam a terceira via, Renan Santos é o que mais pontua. Olha só, com 26%. Romeu Zema, com 21%. Ronaldo Caiado, 8%. Flávio Bolsonaro, 3%. Aqui o Aécio Neves, 3%. Joaquim Barbosa, do DC, 3%. Lula, 2%. E Cabo Daciolo, também 2%. É claro, do Flávio até aqui, o Cabo Daciolo, é um pouco mais também ali, Flávio e Lula um pouco mais polarizado, um mais para a direita, outro mais esquerda. O Joaquim, o Aécio, que teria ali pelo menos um centro-direita também, está aqui pelo menos pontuando muito pouco. Mas, ô Alangani, chama atenção essa questão do Renan Santos, do Romeu Zema, justamente os dois pré-candidatos que têm aquele discurso mais antissistema e que bate em todo mundo?
2: Exatamente, Veja, e ambos fazem essa campanha muito focada no poder judiciário. Eu diria até que talvez o Zema bate mais no poder judiciário do que o próprio Renan Santos. Talvez, o Zema teria um percentual maior se ele não tivesse criticado o Flávio Bolsonaro assim que foi divulgado os áudios, da conversa dele com o Daniel Vorcaro. Mas ambos encarnam esse antissistema de maneiras diferentes, né? O Zema, alguém que é da política, evidentemente, que governou Minas Gerais por duas vezes, mas encarna aquela figura que já é muito rica, que não estaria nem aí, que faz críticas ao poder judiciário, que é do Partido Novo, que encarna, né, esse partido mais liberal, né, que surge até o próprio nome, né, Novo, que surge aí com uma proposta diferente dos outros partidos. E o Renan Santos, aí sim, né, um outsider que lidera, né, um movimento que foi responsável aí por levar pessoas às ruas, o impeachment da Dilma. Enfim, ambos por razões diferentes, mas e que encarnam também uma menor rejeição num eventual segundo turno.
1: E olha, meus amigos, o levantamento perguntou também como os eleitores avaliaram a reunião entre Flávio Bolsonaro e Donald Trump que aconteceu na Casa Branca na semana passada. E olha só também que interessante os dados, porque consideram que 42%, né, consideram o encontro de Trump e Flávio como neutro. Negativo, 29%, positivo, 29%. Então chama bastante atenção que a gente estava tentando avaliar, saber o peso realmente da decisão dos Estados Unidos, se isso ia influenciar politicamente, eleitoralmente na pré-campanha de Flávio, e pelo visto, não. Está ali, pelo menos 42% neutro. É o tanto fez, tanto faz. E visto como negativo, é claro, mais do lado do presidente Lula, e o positivo é mais a base aliada também de Flávio Bolsonaro. Piperno, como é que você faz essa leitura sobre o encontro de Flávio Bolsonaro e Donald Trump? Esse número de 42% de quem avaliou esse encontro como neutro, dá um, podemos dizer assim, água no chope, um banho de água fria na pré-campanha de Flávio ou não?
0: Não, eu acho que não, Cássio. Eu tenho a impressão que o eleitor respondeu isso de uma forma muito sensata. A questão não é que o encontro trouxe dividendos ou trouxe algo de negativo para a campanha, mas o encontro, ele sobretudo, teve o efeito de tirar durante alguns dias, né, o tema Dark Horse das principais manchetes. No outro dia, todos os jornais, por exemplo, estamparam fotos, a famosa foto lá do senador Flávio Bolsonaro com o presidente Trump. Isso para ele foi positivo, não no sentido de fazer algum aceno para o eleitor, para falar, olha, eu sou mais importante. Não, isso foi importante para desviar um pouco o assunto que mais incomodava o senador. Então, eu acho que, em relação a isso, a reunião foi, para ele, muito positiva. Agora, não muda a percepção do eleitor em relação a ele e ao presidente Lula.
1: Perfeito, meus amigos. Vamos seguir, então, com outras informações, é claro, indo direto para Brasília, porque o pré-candidato à presidência pelo Novo, Romeu Zema, tem agora 15 dias para responder ao STF sobre a denúncia da Procuradoria-Geral da República contra Gilmar Mendes. O ministro do Supremo acusa o ex-governador de Minas Gerais de calúnia por diversos vídeos publicados nas redes sociais e que relacionam ao caso do Banco Master. Quem vai trazer mais detalhes para a gente explicar um pouquinho mais, claro, como é que foi a reação também por parte de Romeu Zema ao receber essa notificação é a Beatriz Souza. Beatriz, seja bem-vinda. Uma boa tarde.
4: Oi, Cássio, boa tarde para você, para todos que estão aqui assistindo a gente na Jovem Pan. Excelente segunda-feira e semana para todos. Pois é, Cássio, o pré-candidato à presidência da República, Romeu Zema, foi notificado pelo STJ, o Superior Tribunal de Justiça, e agora vai ter o prazo de 15 dias para poder se manifestar sobre a denúncia de calúnia que foi apresentada pela PGR, a Procuradoria-Geral da República, após uma representação que foi feita pelo ministro do Supremo Tribunal Federal, Gilmar Mendes. E essa representação foi feita após uma série de vídeos que foram publicados por Romeu Zema nas redes sociais, uma animação em forma de sátira, onde tinham ali bonecos de fantoche que representavam os ministros, tanto Gilmar Mendes, o ministro Alexandre de Moraes e também o ministro Dias Toffoli do Supremo Tribunal Federal. E essa crítica, de uma forma sarcástica, faziam ali uma ligação entre os ministros aos escândalos do Banco Master. E aí essa série de vídeos chamados Os Intocáveis resultou resultaram, então, nessa denúncia feita pela PGR, denúncia por calúnia. Na época, em abril, quando a PGR apresentou a denúncia, o pré-candidato Romeu Zema publicou ainda um vídeo nas redes sociais dizendo que, se estão incomodados com a sátira, é porque a carapuça serviu, e na época disse também que não iria recuar em nenhum milímetro. Agora, após ter sido notificado pelo STJ, ele também se manifestou nas redes sociais, fez uma publicação de um vídeo. Vamos assistir o que ele disse.
5: Acabei de ser notificado pela Justiça Federal e adivinha quem é o autor? Ministro Gilmar Mendes. Parece que ele não gostou quando eu falei que ele pega carona em jatinho de banqueiro bandido, quando eu falei que outros ministros do Supremo fizeram contratos com esse banqueiro bandido. Acho que todo brasileiro sabe disso. Estou aqui indignado, mas tenho certeza que a justiça vai prevalecer. E se queriam me calar, não vão. Vou continuar mostrando sempre todos esses absurdos que têm acontecido no Brasil. É muita autoridade, é muito político vendido se aproximando de bandido para poder enriquecer. Não podemos tolerar isso.
4: Pois é, e o ministro Gilmar Mendes também havia pedido para que Romeu Zema fosse incluído no inquérito das fake news, no qual o ministro Alexandre de Moraes é o relator. Nesse ponto, o procurador-geral da República, Paulo Gonet, se manifestou de forma contrária, dizendo, entendendo, né, que Zema deveria responder por calúnia. O Paulo Gonet também entendeu que os vídeos que foram publicados, né, a série Os Intocáveis, ultrapassaram o limite da crítica e que esses vídeos também foram uma tentativa de atribuir o ministro Gilmar Mendes ao crime de corrupção passiva. A gente vai seguir, então, acompanhando qual vai ser a resposta de Romeu Zema, pré-candidato à presidência da República, lembrando que ele tem um prazo de 15 dias para poder se manifestar sobre essa denúncia apresentada pela PGR, viu, Cássio? Volto com você.
1: Valeu, Beatriz. Obrigado pelas informações. Ô Zé, olha só que interessante. Estava acompanhando agora a pesquisa da Real Big Data e que mostrava o Romeu Zema atrás dos pré-candidatos, né, do Missão, o próprio Renan Santos e também de Ronaldo Caiado. E o Zema justamente ganhou aquele upgrade, ganhou pelo menos aquela notoriedade, visibilidade, quando ele publicou essa série de vídeos e estava num enfrentamento contra o Supremo Tribunal Federal. Toda essa questão, até mesmo o Romeu Zema vai seguir com esse discurso antissistema, ou pelo menos subindo o tom contra os ministros, que é justamente a forma que ele conseguiu crescer nas pesquisas?
3: A minha surpresa aqui é que alguns políticos não sabiam dessa estratégia ou o jeito do Zema de ser, né? Foi assim que ele ganhou o governo de Minas Gerais. Ele tinha 2% das intenções, era um empresário, nunca tinha sido eleito deputado nem nada, e fez exatamente esse discurso em outro tom e, claro, também em outras condições, antissistema, né? E ele entrou para o governo de Minas Gerais e atendeu essa demanda. Não foi morar no Palácio das Mangabeiras, né, que é super chique, caro, de manutenção. Foi morar numa casa comum, sem grandes, né? Tinha uma empregada que ia uma vez por semana para fazer a faxina, ele mesmo cozinha para ele. Pegou o helicóptero, os aviões presidenciais e colocou todos à disposição de segurança e de transplante de órgãos. Ele tomou algumas medidas que... As pessoas dizem, isso não significa muito para o orçamento de Minas. É verdade, né? Não significa. Mas a lição que passa, a mensagem que um governante assim passa para a sua equipe é não façam isso. E aí, somando tudo, faz diferença e o governo tem outro olhar. A escolha de secretários do Zema foi através de uma empresa especializada em recrutamento de mão de obra. Eu nunca vi nem falar nessa estratégia na política. Quando o governador chega, ele tem que atender ali o cabo eleitoral de não sei o quê, é o partido que apoiou não sei o quê, e forma a equipe com base nas indicações políticas. Ele não, fez tudo assim. Então, assim, o que eu fiquei surpreso foi com a surpresa dos políticos aqui. Me disse um líder importante do PT, essa conversinha do Zema pode ser a novidade. Ele, se conseguir levar adiante esse discurso antissistema, pode se transformar na grande novidade dessa disputa eleitoral, porque os outros todos já conhecem o discurso.
1: Perfeito, Zé. Olha só, vamos trazer um destaque internacional aqui no nosso 3 em 1, porque olha só, meus amigos, parece que as negociações entre os Estados Unidos e o Irã voltaram à estaca zero. O governo iraniano suspendeu as conversas após ataques de Israel contra o Líbano lá no Oriente Médio. Quem vai trazer mais detalhes para a gente, como é que está a situação de momento, é o Luca Bassani. Luca, a gente estava numa iminência de um acordo de paz, mas agora tudo veio abaixo com esse novo violação do cessar-fogo, meu amigo. Traz os detalhes. E agora, cada vez mais distante de um acordo?
6: Pois é, Cássio, tudo indica que tudo retrocedeu de fato. Boa tarde a você, boa semana a todos que nos acompanham aqui. Na semana passada, a expectativa era grande para o anúncio do prolongamento de um cessar-fogo, mas agora a gente vê que há uma suspensão unilateral das negociações por parte do Irã, não por questões militares relacionadas aos Estados Unidos ou à mediação em si, mas por conta do Líbano. Lembrando que essa guerra ela é generalizada em todo o Oriente Médio, aconteceu nos países do Golfo, no território iraniano, batalhas navais também lá no Estreito de Hormuz, e obviamente que o território libanês também arrastado para esse conflito, já que o grupo que atua por procuração por Teerã, né, o Hezbollah, também entrou nessa guerra atacando Israel. Os israelenses que, por sua vez, também invadiram o Líbano, quebrando uma série de acordos internacionais e o cessar-fogo estipulado no mês de abril, conquistando localidades, inclusive, ao norte do rio Litani, esse rio que é uma marca histórica para delimitar, né, até que ponto, de fato, os israelenses poderiam ter qualquer tipo de influência. Eles tomaram uma posição em um forte histórico medieval da época das cruzadas e têm indícios de ampliar ainda mais a sua ocupação no território libanês. Por conta disso, os iranianos disseram que não vão continuar as negociações enquanto o cessar-fogo no Líbano for respeitado, e também condicionam qualquer tipo de prolongamento do cessar-fogo ou continuação dessas conversas com os Estados Unidos a também um cessar-fogo no Líbano. Isso que, obviamente, acaba contrariando aquilo que quer Benjamin Netanyahu, que quer desvincular essas duas questões, a questão iraniana da questão libanesa. O presidente Donald Trump disse há pouco que conversou com Netanyahu e proibiu as tropas israelenses de avançarem até Beirute. Todavia, a permanência dos soldados israelenses no território libanês já constitui uma violação dos acordos de cessar-fogo e de uma série de outros tratados internacionais, o que, por sua vez, enfurece os iranianos. Óbvio que talvez não seja apenas essa questão, tem as questões nucleares, os mísseis balísticos, até o financiamento a esses grupos terroristas que os Estados Unidos querem que sejam totalmente finalizados, mas os iranianos se veem em uma posição de superioridade para fazer essa negociação e têm empurrado com o tempo a paciência de Donald Trump, porque sabem também que é um conflito que desgasta bastante a posição do presidente norte-americano internamente nos Estados Unidos. Óbvio que essa guerra é muito dinâmica, tudo pode mudar de forma bastante rápida, a gente vai ficar ao longo dessa semana acompanhando tudo, mas por enquanto as notícias são mais preocupantes do que positivas em relação a uma resolução pacífica desse conflito.
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2: Correr o risco de um Irã mais fraco economicamente, mas ter um conflito armado com o Irã, do que ter um Irã sem a arma, sem a possibilidade de arma nuclear, porque teria inspeções internacionais, mas muito forte economicamente. Então tem essa leitura de que Israel, né, e principalmente Benjamin Netanyahu, e aí quando eu falo Israel, é o governo de Israel, porque tem muita gente de Israel que é contra, mas Benjamin Netanyahu seria um grande interessado na continuidade desse conflito com o Irã, Cassius.
1: Meus amigos, você que está na TV aberta, fique agora com o Pan na área, o grande programa de esporte. A gente segue ao vivo aqui com o nosso 3 em 1. Bom, vamos seguir com mais informações diretamente de Brasília, 4 horas e 58 minutinhos. E olha só, o PL pode decidir o substituto do ex-governador Cláudio Castro na corrida pelo Senado ainda nesta semana. Pelo menos essa é a expectativa. E o deputado federal Carlos Jordi é um dos favoritos para herdar esta vaga. O parlamentar é o preferido na avaliação de Flávio Bolsonaro, mas a decisão final, todo mundo sabe, é do ex-presidente Jair Bolsonaro. João Vitor Revedilho chega ao vivo aqui no nosso 3 em 1 para trazer mais detalhes dessa apuração. João, quer dizer que na hora de bater o martelo, só depois do aval do ex-presidente Jair Bolsonaro. Traz mais detalhes para a gente, é claro, os motivos da preferência pelo nome de Carlos Jordi e não de outros parlamentares que estavam sendo aí especulados.
16: Só depois do aval do presidente Jair Bolsonaro, viu, Cassius? Uma ótima tarde a você, ao Gani, também uma boa tarde ao Piper, a todo mundo que está nos acompanhando aqui na Jovem Pan. Pois é, esse martelo pode ser batido a partir de sexta-feira, entre sexta-feira e o começo da próxima semana. De acordo com interlocutores com quem eu conversei, pesquisas internas foram contratadas para Flávio Bolsonaro e também o ex-presidente Jair Bolsonaro conversarem e assim definirem quem vai ser o substituto de Cláudio Castro na corrida ao Senado pelo Rio de Janeiro. Você bem disse, Carlos Jordi é um dos favoritos, ele é o favorito, inclusive, do senador e pré-candidato à presidência da República, Flávio Bolsonaro, e também tem o líder do PL na Câmara dos Deputados, Sóstenes Cavalcante, que é o favorito ali da cúpula mais alinhada ao centro, principalmente alinhada ao presidente do PL, Valdemar Costa Neto. De acordo com esses interlocutores, Jordi acaba sendo o favorito de Flávio Bolsonaro por alguns motivos. Um desses motivos é que Jordi, ele consegue ali mobilizar a massa que vota preferencialmente em Flávio Bolsonaro, principalmente aquela alinhada mais ao ex-presidente Jair Bolsonaro. Outro fator também é que Flávio calcula que Jordi pode somar mais no Rio de Janeiro em relação à campanha presidencial do que Sóstenes Cavalcante, justamente por essa avaliação de que Jordi tem ali um capital político entre a ala mais bolsonarista, mais radical, muito maior do que Sóstenes Cavalcante. Com isso, conseguiria ali alavancar a candidatura de Flávio Bolsonaro. Mas isso só deve ser decidido mesmo a partir de sexta-feira. Deve sair uma pesquisa de trackings, né? Aquela pesquisa mais interna do partido, na quarta-feira, que ela sim deve esquentar essa disputa de sexta-feira, que é quando deve sair uma pesquisa oficial entre os dois nomes, entre Carlos Jordi e Sóstenes Cavalcante, e aí sim Flávio Bolsonaro deve se reunir com o ex-presidente Jair Bolsonaro para bater o martelo. Mas a avaliação desses interlocutores é que hoje está mais para Carlos Jordi, justamente por conta dessa predileção de Flávio Bolsonaro e também por outros aspectos, como, por exemplo, a necessidade da ala bolsonarista ganhar força no Rio de Janeiro e também porque Carlos Jordi pode sim somar na ala mais radical no Senado e, com certeza, assinar pedidos de impeachment de ministros do Supremo Tribunal Federal e também alinhado mais à cúpula mais extrema do bolsonarismo e, com isso, poderia também favorecer essa ala ganhar força no Congresso Nacional. Cassius.
1: Perfeito, João. Obrigado pelas informações, pela apuração. Ô, Zé Maria Trindade, eu quero repercutir com você porque há uma divisão muito clara, pelo menos dentro do próprio PL. Aquele PL que tem uma ala, ou pelo menos um lado um pouco mais de centro, que defende indo o nome do deputado federal Sóstenes Cavalcante, e também aquele PL um pouco mais radical, que está defendendo o nome de Carlos Jordi. Pelo menos aí pela preferência, pela apuração do João Vitor Revedilho, é de que Flávio Bolsonaro aposta suas fichas no Jordi, justamente por esse perfil de bolsonarista raiz, de ser mais próximo ao Flávio, mas a gente sabe que tudo depende aí, pelo menos aí, da assinatura, ou pelo menos do aval do ex-presidente Jair Bolsonaro.
3: A estrutura do PL para as candidaturas ao Senado em todo o país passou por vários debates. Inicialmente, Jair Bolsonaro queria indicar todos ligados diretamente a ele e ao grupo do ex-presidente Bolsonaro. E aí falaram, não é bem assim, isso estrategicamente não é bom, até porque o PT, quando viu aquilo, montou a estratégia de avaliar cada estado e dividir. Ou seja, o PT abrindo mão de ser candidato ao Senado, fazendo uma eleição que elegesse alguém contra Bolsonaro, não precisava ser exatamente do PT. Aí houve uma reavaliação interna do PL, admitindo a possibilidade de candidatos que não sejam exatamente do grupo ali original bolsonaristas, né? Aí ficou decidido no PL que seria uma vaga original bolsonarista, que são duas, e outra de acordo, de apoio. E outro acordo que vinha dando muitos pruridos, desgaste, é de que no Rio de Janeiro, Flávio Bolsonaro assume o PL e as coordenações e as definições, né? Junto, é claro, com Jair Bolsonaro. Em São Paulo, Valdemar Costa Neto é que manda, que toma conta. Só que em São Paulo houve ali intervenção forte de Eduardo Bolsonaro na indicação, né, do senador, o candidato do PL. Mas, enfim, no Rio de Janeiro ficou essa grande dúvida. Saiu Flávio Bolsonaro, que era o candidato natural, o irmão dele foi se candidatar ao Senado lá em Santa Catarina, desmanchando as coligações lá de Santa Catarina, e aí o Rio ficou meio que vago. Não há um espaço vago em política. Quando alguém sai, o outro imediatamente ocupa o lugar. É igual a água, você tira uma caneca de água de uma caixa, normalmente a coisa se arruma. Política é do mesmo jeito. Essa arrumação pode ser através do Jordi, né? Porque o Sóstenes Cavalcante já ganhou a liderança, que era do grupo do Valdemar Costa Neto, a liderança, né? E o Sóstenes ganhou a liderança, demonstrando uma liderança também na área bolsonarista, que ele deu uma pegada muito mais forte do PL, muito mais de oposição. Então, deve ser do Jordi e a segunda vaga ainda está em aberto.
1: Perfeito, Zé. Inclusive, né, seria essa segunda vaga do Márcio Canella, do União Brasil, que foi anunciado alguns meses ao lado do próprio Cláudio Castro, antes até mesmo, né, daquela decisão por parte do Tribunal Superior Eleitoral. Mas é uma vaga, pelo menos uma cadeira, que ficará com a base aliada, com União Brasil, da Federação União Brasil e PP. Praticamente a mesma negociação que aconteceu aqui no estado de São Paulo. Foi por parte, né, do PP, o Guilherme Derriti, e na cota do PL, com aquela proximidade mais com o clã Bolsonaro, o André do Prado, o atual presidente da Alesp. Esse mesmo cenário vai se repetir no Rio de Janeiro, só que tem um detalhe interessante, inclusive muito importante, e que pode ameaçar até mesmo essa pré-candidatura do Márcio Canella. E por que eu digo isso? Porque nas pesquisas envolvendo, né, o Senado no Rio de Janeiro, quem está liderando, está em primeiro lugar em quase todas, é a Benedita da Silva, que será apoiada pelo presidente Lula, do PT. E ali ficaria uma disputa por uma segunda cadeira. E quem, teoricamente, Flávio faria pelo menos uma campanha mais forte, mais enérgica, mais epidérmica, seria de alguém mais aliado àquele bolsonarismo raiz. Aí entra a figura de Carlos Jordi. Será que Flávio também faria o mesmo à força de um palanque com o Márcio Canella, que é o ex-presidente, o ex-prefeito de Belford Roxo? Então, essa dúvida é muito grande, por isso a preferência de alguém, como o Zé falou, mais identificado com o próprio ex-presidente, mais próximo aos filhos do ex-presidente. Ô, Piperno, como é que você analisa esse cenário se formando no Rio de Janeiro, mas também uma dificuldade de levar uma dessas cadeiras do Senado?
0: Então, é interessante o caso do Rio de Janeiro, porque lá, se a gente estivesse analisando 3, 4 meses atrás, certamente falaríamos de um passeio do bolsonarismo, à exceção da disputa pelo governo, que tem já de muito tempo o favoritismo do ex-prefeito Eduardo Paes. Mas o grupo do presidente Bolsonaro, pelo menos desde 2018, é muito forte lá, né? Então, a tendência natural é que fossem favoritos as duas vagas do Senado e também eleger a maior parte dos deputados federais e estaduais. Mas veja, diante de tudo que ocorreu na Alerj e por conta dessas questões aí envolvendo Cláudio Castro, esse favoritismo, eu diria que ele está bem arranhado. Eu ainda acho muito provável que o grupo bolsonarista faça um senador no Rio de Janeiro. Mas a situação já não é tão cômoda como era lá atrás, até porque no começo do ano se imaginava que eles pudessem eleger até 2 senadores, ocupar as duas cadeiras. Me parece que esse é um cenário que vai se tornando cada vez mais distante, embora o PT também não se ajude, né? Eu disse aqui outro dia que o partido briga lá com a própria candidata para poder indicar os suplentes. E ela já disse que quem indica os meus suplentes sou eu.
1: Perfeito. Alagani, como é que você vê também essa disputa? O próprio PL, a pedido do ex-presidente, encomendou pesquisas para saber quem é o grande favorito para herdar essa vaga que foi deixada por Cláudio Castro após a desistência dele, depois de 2 operações da Polícia Federal. Mesmo que o nome de Jordi não apareça entre os favoritos, ele tem pelo menos aí uma, digo favoritos nessa pesquisa, né, que foi encomendada pelo próprio PL. Ele pode contar com o aval aí de Flávio Bolsonaro, do ex-presidente, e ele, de certa forma, mesmo que não tem essa maioria, ter um palanque, ou pelo menos ter um apoio, uma força maior dentro do estado do Rio de Janeiro?
2: Eu vejo que ele tem a maior capacidade de arranque, de deslanchar. O Carlos Jordi, ele tem uma identificação muito orgânica com a direita, e principalmente com o segmento da direita bolsonarista. Eu vejo que essa relação dele com Flávio Bolsonaro se daria de uma maneira muito natural. Os discursos dele também apoiando o candidato Flávio Bolsonaro também seria de uma forma bastante orgânica. Então eu vejo que seria, do ponto de vista eleitoral, a melhor escolha do PL. Ele seria o mais competitivo.
1: Perfeito, a gente vai seguir acompanhando todos esses detalhes, meus amigos, porque a definição tanto dos pré-candidatos ao Senado, como também os palanques do Rio de Janeiro, é muito importante para Flávio Bolsonaro, porque é o estado, praticamente, né, que surgiu aí o bolsonarismo, é um estado muito forte, e eles precisam ter força nisso. É claro que todo esse imbróglio, essa discussão sobre o governo de mandato tampão, acabou atrapalhando os planos por parte de Flávio Bolsonaro, porque a ideia deles era que Douglas Ruas, o pré-candidato ao governo, assumisse, né, de forma interina até o final do ano e conseguisse utilizar a máquina pública para conseguir se cacifar, trazer mais notoriedade, mais visibilidade, já que ele era um deputado estadual. Isso não se concretizou. Por isso, precisa de uma atenção especial para o estado do Rio de Janeiro, senão Eduardo Paes vai nadar de braçadas no estado, e é claro, o presidente Lula pode pontuar ainda mais no estado que é de Flávio Bolsonaro. Bom, vamos seguir girando aqui o nosso 3 em 1, porque olha só, gente, vou trazer inclusive sobre essa informação envolvendo, né, a escolha do Senado em relação, né, então tá, gente. Vamos seguir falando sobre esse assunto, porque olha só, já a gente vai trazer mais detalhes lá de Brasília sobre como é que tá essas negociações por parte do governo envolvendo, né, equiparação das facções criminosas com as organizações terroristas. Bom, até lá, já já a Beatriz Souza vai trazer mais detalhes, a gente vai se discutindo esse assunto sobre o PL. E por que eu digo isso, Zé Maria Trindade? Porque o PL acaba entrando numa situação e até mesmo num momento extremamente decisivo de definir palanques. E por que isso? Porque precisa definir o quanto antes um palanque no Rio de Janeiro, competitivo, e também a gente tem que trazer toda a discussão envolvendo o estado de Minas Gerais, porque são dois estados importantes que têm colégios eleitorais representativos, significativos, e que pode garantir tanto a vitória de um lado como para o outro, Zé.
3: Está muito atrasado, né? Então, a eleição atrasada. Nesse ponto, todos os palanques regionais já deveriam estar formados. O PL tem pouca experiência com isso. A aposta do grupo do senador Flávio Bolsonaro era de que fazer mais ou menos a campanha do pai de uma maneira mais organizada. É a primeira vez que o grupo faz os palanques. Na eleição de Jair Bolsonaro foi tudo muito natural e comunicação direta. E se tratando de comunicação direta, ou seja, através de aplicativos e de mensagens, não precisava de palanque, né? E não havia nenhuma organização, inclusive assim, cada estado fazia, colocava outdoor da sua maneira, isso até provocou dificuldades legais para o candidato, né? Mas era assim, então assim, era uma coisa desordenada, de tamanho, alguns ilegais, outdoors com o Jair Bolsonaro e assim para frente. Dessa vez, a ideia era fazer uma coisa mais organizada, tanto a campanha, haverá por aqui um comitê. É grande essa expectativa, já existe uma campanha para doação muito forte, uma campanha ainda atrás de recursos, já existem grupos fazendo isso, e o Flávio Bolsonaro está tentando fazer os tais palanques regionais. Esses palanques regionais, eles acabam mudando ali um pouco a estrutura da política tradicional de cada estado. Veja bem, em Pernambuco, o Mendonça Filho, né, que foi governador do estado e é um deputado muito atuante aqui, ele foi para o PL, montou ali uma estrutura do PL em Pernambuco, onde Lula tem dois fortes candidatos lá, os principais, né? O João Campos e a Raquel Lira, né? Então, assim, vários estados, os palanques estão sendo montados. No Rio de Janeiro, a gente falou agora há pouco, é para mim o principal, que é a base eleitoral do Flávio Bolsonaro. Então, lá precisa estabelecer. Na verdade, é que acabou aquela história lá do PL apresentar um anticandidato, agora não, parece uma coisa mais estruturada. E como tal, tem que ter palanques regionais até para arrecadar fundos para a campanha central e quando o candidato for no estado. Isso custa dinheiro, isso precisa arrecadar, tem aviões, tem estruturas, né? Tem profissionais, isso não é barato.
1: Perfeito, Zé. Vamos seguir, então, acompanhando, claro, essa definição, pelo menos segundo o João Vitor Revedilho. Até sexta-feira, o PL deve bater o martelo. E olha, o ministro da Fazenda, Dário Durigan, disse hoje que vai se reunir nos próximos dias com autoridades dos Estados Unidos para discutir justamente a decisão dos norte-americanos de classificar as facções criminosas, o PCC e o Comando Vermelho, como organizações terroristas. A Beatriz Souza está de volta aqui ao 3 em 1 para trazer mais detalhes dessa agenda. Porque, Beatriz, o medo do ministro é que os Estados Unidos influenciem no sistema financeiro, podemos ter consequências na economia, mas principalmente num queridinho da população, o nosso PIX.
4: Oi, Cássio. Boa tarde mais uma vez. Exatamente isso, viu, Cássio? O ministro da Fazenda, Dário Durigan, disse, né, falou que essa classificação das organizações criminosas, o PCC, o Primeiro Comando da Capital, e o Comando Vermelho, sendo classificadas como grupos terroristas, ele disse que representam um perigo não só para o PIX, mas também para as instituições financeiras brasileiras, representam ameaças. Isso porque, segundo o ministro, se o governo americano entender que um banco, que uma instituição financeira brasileira foi usada por essas facções criminosas para poder movimentar dinheiro, fazer movimentações financeiras, os bancos podem ser alvos, então, de sanções do Tesouro americano, como, por exemplo, serem impedidas de usar o PIX. E aí, segundo o ministro, isso aumenta a pressão não só para saber a origem do dinheiro, para a identificação da origem do dinheiro, mas também para identificar o crime crime de lavagem de dinheiro. E por isso ele disse que vai conversar com autoridades americanas nesta semana, nas palavras dele, para poder esclarecer o que está acontecendo. E disse, inclusive, Cássio, que não vai medir esforços para poder esclarecer tudo isso. Ele até chegou a reconhecer que as facções criminosas, o Comando Vermelho e o PCC, o primeiro comando da capital, representam um terror social, mas disse que essas facções não apresentam risco à soberania nacional dos Estados Unidos e também não atacam ao país norte-americano, que, segundo a lei americana, são requisitos para poder classificar um grupo como terrorista ou não. Ele chamou essa classificação, essa decisão dos Estados Unidos de classificar essas duas facções como um grupo terrorista, de forçação de barra, e também criticou aos pontos que foram apresentados pelos Estados Unidos para poder abrir uma investigação sobre as práticas comerciais brasileiras. A gente vai seguir, então, acompanhando, né, o resultado dessa reunião com o ministro da Fazenda, com esses representantes, essas autoridades americanas. E eu volto com você, Cássius.
1: Perfeito, Beatriz. Obrigado pelas informações. Vamos seguir acompanhando, porque é nesta semana que os efeitos dessa equiparação, dessa classificação, ou seja, dessa designação que foi dada por meio de uma decisão do governo dos Estados Unidos, começa a valer. E as autoridades vão buscando aí as outras autoridades dos Estados Unidos para entender esses efeitos. Será que pode ter um impacto econômico? Será que pode ter um impacto no sistema financeiro? Principalmente na questão do PIX? Aí eu te pergunto, Alangani, o PIX é o queridinho do Brasil. Se atingir o PIX, é claro, nessa questão de uma instituição bancária não poder fazer o PIX para o outro, porque aquela vai sofrer uma sanção, isso pode, de certa forma, se reverter politicamente ou eleitoralmente contra Flávio Bolsonaro, que foi até os Estados Unidos, conseguiu influenciar nessa decisão de Donald Trump?
2: Olha só, Cássius, eu acho muito improvável, eu não sei nem como os Estados Unidos fariam isso do ponto de vista operacional, até porque o PIX não se trata de uma transferência internacional, mas uma transferência interna, não teria argumentos para isso. Agora, caso isso seja possível de operacionalizar na prática, de novo, eu não vejo como, aí é claro que, do ponto de vista eleitoral, o presidente Lula iria capitalizar bastante. Por quê? Porque ele ia voltar aquele discurso da soberania, dizendo, olha, tá vendo, o Brasil passou a ser prejudicado no PIX quando o Flávio Bolsonaro foi lá conversar com o Donald Trump, lembrando que foi o tarifaço lá atrás, aliás, com um potencial muito maior. É diferente da reação desse discurso de soberania, não cola muito bem quando se fala em classificar as organizações PCC e Comando Vermelho como terroristas. Por que que não cola muito bem? Porque não é algo que prejudica a sociedade, a população. A população vê sentido, fala, opa, é isso aí, eles aterrorizam a gente mesmo, que classifiquem eles como terroristas. A população vê como algo positivo. Agora, é claro que tarifaço e PIX, aí é alguma coisa que prejudica a população. Aí o discurso da soberania cola.
1: Perfeito. Ô, Piperno, como é que você avalia também todo esse temor por parte do governo federal se terá pelo menos sanções ou novas medidas contra aí empresários ou empresas aqui, setor financeiro? Tudo isso levanta, é claro, uma preocupação muito grande. Mas de que forma o governo federal pode responder na tentativa de defesa até mesmo, né, de defesa à soberania nacional, mas também para conseguir algum louro, alguma conquista política eleitoral nessa discussão?
0: Veja só, se ficar só na nova classificação, eu acho que o discurso fica ruim para o governo federal. Uhum. Se ficar meramente nisso, ou seja, os Estados Unidos passaram a classificar esses grupos como terroristas. Muito bem. Aí o governo federal esperneia, fala, isso não é possível, a gente não concorda com isso, isso fere a nossa soberania. Isso é um problema dos brasileiros, que, aliás, é um discurso que eu considero justo. Mas na percepção da população, vai muito do que o Alan falou, é diferente. Quer dizer, a população ela é o tempo todo pressionada, espoliada, massacrada, roubada por esses grupos. Então, boa parte da população compra esse discurso de que classificando como terrorista, tudo vai mudar. E do ponto de vista prático, por exemplo, o governo brasileiro, a Polícia Civil de São Paulo ou a do Rio de Janeiro não vão fazer nada de diferente do que já fazem hoje. O que mudou aqui internamente foi, por exemplo, o PL antifacção. Isso muda um pouco. Bom, então estamos no campo das ideias. Vamos agora para o ponto, para a nossa vida prática. E é aí onde pode chegar. Por exemplo, uma empresa americana, por conta de leis americanas e tal, ela não pode transacionar com organizações, com empresas que mantêm negócios com organizações terroristas. Muito bem. Aí entra o PIX. O presidente Trump vai mandar alguém aqui para o Brasil proibir o PIX? É óbvio que não pode. Mas, em compensação, os bancos e as empresas financeiras do Brasil estariam expostas a algum tipo de sanção se elas utilizarem o PIX. Por exemplo, um Banco do Brasil, Bradesco, Santander, Itaú, que tem operações nos Estados Unidos. Aí o governo americano pode apontar o dedo para eles e falar: vocês utilizam o PIX. O PIX serve para lavar dinheiro de organização criminosa no Brasil, de organização terrorista no Brasil. Portanto, vocês são passíveis de punição. E é isso que está atormentando, sobretudo, a turma do mercado financeiro. Não seria surpresa se, nos próximos dias, os bancos tentarem alguma reação conjunta. E devem estar torcendo para o ministro Dário Durigan conseguir algum acordo.
1: Com certeza. A própria Associação dos Bancos, gente, já tinha emitido uma nota depois dessa equiparação das facções e organizações terroristas, trazendo essa preocupação com possíveis sanções. É claro que precisa primeiro essa classificação começar a valer, para aí depois a gente ver quais serão as consequências. Mas essa preocupação já é notória, inclusive já é visível, principalmente na questão, né, do empresariado, no setor de bancos e também setor financeiro. E por quê? Porque muito das facções criminosas aqui no país acabou, ou pelo menos escolheu, as fintechs para lavar o dinheiro, ou até mesmo o dinheiro digital, numa tentativa também de acobertar ou blindar todo esse patrimônio que foi adquirido de forma ilícita. E se tiver várias dessas sanções, isso pode sim impactar, inclusive, a economia brasileira. Ô Zé, de que forma o governo brasileiro vai conseguir negociar ou pode conseguir, de alguma forma, numa estratégica, atender essas demandas desses setores que podem ser impactados por essa decisão dos Estados Unidos e, é claro, podendo vir sanções logo mais?
3: Esse episódio, ele é muito diferente, né? Está sendo tratado aqui de duas maneiras. Uma política, pelo Comitê de Política do presidente Lula, né? Avaliando ali o discurso, de que maneira ele pode se beneficiar defendendo esta soberania que não existe no Brasil, e eu mostro que não existe. Se existe soberania, que suba lá para cumprir um mandado de prisão em locais que são dominados pelas facções criminosas. Eu ouvi especialistas aqui dizendo que as facções, elas ameaçam mais a soberania nacional do que exatamente os Estados Unidos. Então, politicamente, esse discurso. E, de outra maneira, tecnicamente, porque fora do debate político, acredita-se que, com essa decisão, abriu-se a possibilidade de acontecimentos graves. Isso não vai acontecer, mas abriu a possibilidade de uma intervenção armada e até ocupação de setores aqui no Brasil, né? Se houver ali uma definição de que, num determinado local, existe uma concentração de líderes do crime organizado, os Estados Unidos podem simplesmente ir lá, invadir o local e sequestrar a pessoa e levar para julgar nos Estados Unidos. Da mesma forma, se houver um entendimento de que uma determinada prisão ela é dominada por líderes faccionados, ela pode muito bem atacar a prisão ou simplesmente invadir a prisão e tomar conta da prisão e levar quem ela quiser para ser julgado nos Estados Unidos. Isso vai acontecer? Muito difícil, muito difícil. Mas colocou a possibilidade. Por outro lado, esse lado financeiro, só interrogação. Ninguém me soube explicar, porque ninguém sabe, qual é a consequência disso, né? Qual é a possibilidade de tão vasta que é. Os bancos já assinaram um documento que o Durigan leva aos Estados Unidos, mostrando que eles são a bandeira norte-americana, eles não são ameaçados aqui no Brasil pelo PIX, e que muito pelo contrário, que o PIX amplia a bancarização no Brasil e facilita e melhora a clientela dos bancos, para se ter uma ideia, né?
1: Com certeza, Zé. A gente vai seguir acompanhando, porque pelo menos a expectativa do governo é que, a partir do início, né, do começo dessa decisão, dessa equiparação, possam vir aí sanções, ou seja, novas tarifas, e isso, é claro, preocupa muito, principalmente o governo federal. E olha, o presidente Lula convocou a segunda reunião ministerial do ano para essa quarta-feira. Na verdade, é a segunda do ano, mas a primeira reunião com essa nova fotografia da esplanada dos ministérios. Tivemos pelo menos 17 mudanças aí de ministros que deixaram os cargos para concorrer a cargos nas eleições deste ano. O André Nelli vai trazer todos os detalhes para a gente. É claro, o que está em jogo? Porque o presidente Lula deve buscar um discurso de alinhamento, traçar uma nova estratégia, uma comunicação para conseguir levar até a ponta, ou seja, até a população, todas as medidas e os projetos do governo que estão sendo lançados ao longo desse ano. Anelli, seja bem-vindo mais uma vez, uma boa tarde.
17: Mais uma vez, boa tarde a você e a todos, Cássio, e todos aqui na Jovem Pan. É isso mesmo, a gente informou na semana passada, em primeira mão, que o presidente Lula já estava encaminhando, naquela ocasião, convites para que todos os membros do primeiro escalão, no caso, os ministros, comparecessem aqui ao Palácio do Planalto, nessa quarta-feira, no caso, já depois de amanhã, pela manhã, a partir das 9 horas, justamente para esse encontro, que é o primeiro dessa nova leva de ministros, uma vez que o último encontro aconteceu no final de março e justamente quando, então, os titulares que estavam na pasta eram aqueles diretamente indicados pelo presidente Lula, quando agora, na verdade, a grande maioria trata-se de diretores, de secretários executivos, melhor dizendo, que funcionavam como espécies de vice-ministros dos ministros indicados pelo presidente Lula e que, portanto, então agora são, nesse momento, os titulares por conta das eleições. Naquela reunião que eu citei, então, do final do mês de março, o que houve, basicamente, foi uma apresentação, um alinhamento para a manutenção das políticas públicas naquela transição entre os ministros que sairiam candidatos e aqueles que seriam os seus substitutos e que estão até hoje. Mas, nessa reunião de quarta-feira, depois de amanhã, o que vai acontecer é justamente um alinhamento em relação às atuais políticas públicas que foram implantadas pelo governo nos últimos meses, a exemplo do Desenrola Brasil 2.0 para a renegociação das dívidas, também aquela iniciativa que prevê facilitação, juros menores para aquisição, compra de carros por motoristas de aplicativos, e o governo federal quer explorar ainda mais, então, essas iniciativas, acredita que elas têm um maior potencial, em especial nessa época eleitoral, e que, portanto, então, os ministros devem fazer a sua parte em relação à divulgação desses produtos, desses programas que foram lançados recentemente. Basicamente, uma reunião de alinhamento, marcando, então, esse segundo encontro com o primeiro escalão, haja vista que o primeiro foi no final do mês de março e agora, então, é o primeiro com esses novos titulares, substitutos daqueles que são, nesse momento, candidatos a algum cargo eletivo aqui no Brasil. Cássius.
1: Valeu, Nelly. Obrigado pelas informações. Então, reunião na próxima quarta-feira, aquela reunião longa que dura praticamente todo dia. Começa de manhã, pausa para o almoço e depois segue durante toda a tarde para justamente alinhar os discursos, a comunicação, a estratégia. E por que isso, gente? Mudou praticamente toda a fotografia da esplanada dos ministérios. Foram 17 saídas de ministros que tinham visibilidade, que tinham, inclusive, aí um conhecimento técnico das suas áreas e que vão concorrer a outros cargos. Muitos ao Senado, outros à Câmara, outros até mesmo ao governo, e o presidente Lula precisa convocar esses novos ministros não só para conhecer, para conversar de perto, no olho a olho, no tete a tete, mas também para alinhar essas estratégias. O governo deve lançar uma série de projetos e medidas até o período eleitoral na tentativa de conseguir chegar até a ponta, que é a população, e aumentar a popularidade do presidente Lula e diminuir a rejeição e também a desaprovação em relação ao seu governo.
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1: Investimento em infraestrutura.
2: Investimentos? É. Que grande estrada que fizeram.
1: Não, estou falando assim, teve uma série de investimentos contratados lá pelo Tarcisão. Quando ele foi ministro, de infraestrutura.
2: Então, obras que não saíram do papel, agora tem que sair, né?
1: Começou, então, gastou, contratou.
2: Pois é, muita coisa que ficou parada. Né,
1: tal. Mas dá sorte, esse presidente, dá sorte.
2: Né? Não sei se dá sorte, mas o fato é que, estranhamente, se fala pouco disso. Tem uma série de ferrovias, por exemplo, em construção por aí. Se a gente fizer uma enquete agora aqui com a nossa audiência, dificilmente alguém vai saber citar o nome de alguma. São grandes obras, importantes.
1: Não, porque o meu ponto é que muitas começaram no governo anterior. Capitaliza.
2: Uma outra coisa. Bom. Mas o fato é que isso tem que terminar, isso tem que avançar. E é estranho que o governo realmente silencie em torno de coisas muito importantes. Agora, por exemplo, eu acho que no curto prazo, o governo tem uma bomba relógio, que não foi ele que provocou. Mas, assim, quanto mais eficiente ele for no tema, maior o impacto da bomba, que é a questão de zerar a fila dos benefícios do INSS. E aí, o governo não tem escolha. Ele é obrigado a fazer isso, ele tem que fazer isso, e foi promessa de campanha. E a Previdência é uma área na qual ele atuou mal, vide os últimos ministros. Só que agora parece que começaram a colocar o negócio no trilho. A fila, de fato, ela está diminuindo. Qual é a consequência disso? É que quanto mais o governo se aproxima de zerar a fila, e aí, repito, é obrigação dele, mais a Previdência vai gastar. Então, aí corre-se o risco até do déficit aumentar mais por conta disso. Então, essa é uma bomba relógio, não só para esse governo, mas para todos.
3: Perfeito, meus amigos. Ô Zé, como é que você vê também essa discussão, né? Mais uma reunião ministerial, mas principalmente o governo Lula, pelo menos o que se fala muito em Brasília, que ele vai fazer uma espécie de maratona de visitas, principalmente nos estados do Sudeste, onde há uma atuação muito grande por parte das facções criminosas. O PCC em São Paulo, Comando Vermelho também no Rio de Janeiro. É uma tentativa até mesmo do presidente Lula conseguir mudar essa narrativa, essa discussão em torno da pauta da segurança pública, lançando projetos, medidas, hospitais e escolas para conseguir mudar um pouco essa narrativa em relação da segurança, que é um dos seus calcanhares de Aquiles?
4: Pois é, a segurança pública é um assunto principal na preocupação dos eleitores. Fica ao lado ali de corrupção, sendo que me mostraram pesquisas indicando que a corrupção está aumentando na inquietação e na percepção do eleitor e pode até passar segurança pública. Mas, enfim, esse é um assunto importante e tem uma novidade, que é a definição dos Estados Unidos de que as facções criminosas brasileiras são terroristas, são grupos terroristas. O estranho nisso tudo é o discurso que o presidente Lula está pretendendo fazer, de que realmente ele admite que são terroristas, mas são terroristas localizados, ou seja, nossos terroristas, não são terroristas norte-americanos, né? Esse é um discurso para dizer, olha, nós é que temos que lidar com isso. É esse discurso nacionalista que já pegou ali alguns pontos em épocas anteriores, na época do tarifaço. Então, isso é o debate do presidente Lula. Ele delegou também muita função aqui na gestão pública, né? A ministra-chefe da Casa Civil faz reuniões setoriais com vários grupos, né? Existem reuniões de setores do governo e recados que a equipe do presidente fala. Eu insisto que o presidente Lula não sabe, com certeza, os nomes dos ministérios. Talvez hoje, no final do governo, ele saiba os nomes dos ministros, o que eu acho também um pouco difícil, saber os nomes de todos os ministros dele. Reunir com ele tem essa oportunidade de reunião geral. É claro que alguns ministros visitam até mais de uma vez por dia o gabinete do presidente. Eu soube também que houve uma grande preocupação em reuniões setoriais para instruir os novos ministros sobre a convivência da gestão pública com as eleições, dando recado à Controladoria Geral da União, deu muita instrução para os ministros e principalmente à Secretaria de Comunicação Social.

0: mostrando do perigo dessa convivência, de gerir, né, e fazer campanha. Aí dizendo que não se pode viajar no avião da FAB, né, do transporte de autoridades, para evento político. Não se pode também fazer um evento político e misturar com a política, né? Mas que fora dali o ministro pode fazer política de forma pessoal, o que é muito difícil. E agora essa reunião vai dar um discurso geral e argumento aos ministros, né? E mantendo aquela ideia de que eles não podem se meter em política. Eu acho que a esplanada tem controle remoto. Os ministros que saíram mandam por ali.
1: Perfeito, Zé. E olha só, vamos seguir girando aqui o nosso 3-1, porque o presidente Lula externou aliados a preferência por contar com Márcio França, do PSB, como candidato a vice na chapa de Fernando Haddad ao governo do estado de São Paulo. O Matheus Dias vai trazer mais detalhes para a gente dessas negociações, dessas costuras políticas, porque a expectativa, Matheus, é que o partido defina essa chapa nos próximos dias. Traz mais detalhes para a gente. Uma boa tarde.
2: Cássio, uma ótima tarde a você, ótima tarde a quem nos acompanha aqui no 3 em 1, uma boa semana também. Não só nos próximos dias, mas o mais rápido possível, isso porque não é uma vontade apenas do presidente Lula, mas também do candidato, do pré-candidato ao governo aqui em São Paulo, Fernando Haddad. Ele que demonstrou até uma certa preocupação com essa indefinição até esse momento de qual será a composição da chapa, qual será a confirmação aos dois nomes do Senado. Haddad, que inclusive gostaria de confirmar esses nomes, pelo menos até a primeira semana de junho, que vai anteceder ali em cerca de um mês, quando o plano de governo será lançado, marcado para julho. Então, por isso, até a primeira semana agora desse mês de junho, Haddad gostaria de confirmar os nomes. Ou seja, essa semana, né, Cássio? A gente fala de Márcio França e Marina Silva, que podem ali ter a segunda cadeira ao Senado, ao lado de Simone Tebet. Mas Lula deu indicativos, como você bem disse, que poderia contar com Márcio França mais na posição de vice-candidato a governador aqui do estado de São Paulo. Tem uma certa indefinição ainda, isso porque uma reunião do PT na semana passada, da cúpula nacional do partido, tinha definido que Márcio França e Simone Tebet seriam os nomes mais competitivos, isso teria sido passado a Lula. Ele, por outro lado, deu a entender que preferiria Simone Tebet e Marina Silva ao Senado, a disputa então pelas duas cadeiras ao Senado por São Paulo. Tanto que num evento recente, ele deu ali o evento que tinha Tebet e Marina presentes, ele conversou com motoboys, entregadores, o setor de entregas que estava ali presente no evento e disse que posteriormente era para que eles votassem nas duas mulheres do partido, quando falava então em Simone Tebet e Marina Silva. Só que ainda tem esse impasse, o PSB, o partido de Márcio França, quer que ele dispute a cadeira ao Senado, não se contenta, pelo menos até esse momento, com a vaga de vice-governador. Por isso, ainda tem uma definição, o partido discute entre si, Cássio, não só por quem serão os candidatos mais competitivos para cada vaga, quem pode realmente vencer ao Senado, claro, que pesa contra Márcio França ele ter perdido a eleição passada ao Senado para o até então senador Marcos Pontes, agora do PL. E ainda agora tem que se definir não só quem ganha ao Senado, quem pode ganhar, mas também quem tem capacidade de atrair mais votos a Lula e atrair mais votos também a Fernando Haddad nessas duas empreitadas nacionais e estaduais aqui, né, Cássio? Por fim, hoje mais tarde tem um evento com o Márcio França aqui em São Paulo, nossa equipe vai estar presente, claro que esperamos que ele toque no assunto, dificilmente haverá uma confirmação hoje, mas ele que tinha se lançado, ou pelo menos tinha se, lá no começo, no ano passado, tinha se lançado como um possível candidato ao governo, agora pode acabar sendo candidato do vice-governo, né, Cássio?
1: Com certeza, Matheus. Obrigado pelas informações. Matheus vai seguir na cola do Márcio França, até mesmo para conseguir apurar qual será o futuro, né, do ex-ministro do governo Lula. Ô, meus queridos, inclusive Papo e Perno, quando a gente começa a falar de Márcio França, é importante analisar toda essa trajetória nos últimos 4 anos. Né? Ele simplesmente foi alçado ao Ministério de Portos e Aeroportos, é um ministério muito importante, só que ele acabou desembarcando muito cedo. E não tinha onde acomodar ou colocar o Márcio França. Criaram um ministério para ele, que é o de micro e pequenas empresas, um ministério, no bom português, sem muita relevância, por mais que a pauta e a categoria é extremamente importante, mas nas discussões, ou pelo menos na hierarquia de ministérios, está bem abaixo de outros ministérios, por exemplo, o de Portos e Aeroportos. Aí, A grande discussão em torno disso é de como vão acomodar as demandas e os desejos de Márcio França, que foi um aliado do presidente Lula e do vice Geraldo Alckmin ao longo desses últimos 4 anos. Ele quer concorrer ao Senado. O presidente Lula tem outros planos. Piper, como é que fica essa relação entre Márcio França, presidente Lula, entre o PT e o PSB? Porque ficou muito claro nas discussões, quem pontuasse menos nas pesquisas para Senado era quem poderia ser descartado. E Márcio França não vem desempenhando apenas um número tão atrativo comparado a Simone Tebet e também Marina Silva.
3: Ou seja, o Haddad, quem tiver pior vai ser o seu companheiro.
1: É quase isso.
3: É mais ou menos isso também. Né? Olha, eles estão conseguindo montar um ajuste que está saindo ruim para todo mundo. De qualquer forma, eu acho que o ex-vice e ex-governador Márcio França foi um quadro fiel a esse ecossistema construído em torno da figura do presidente Lula. Então, ele foi para um ministério aí de importância mediana, mas justamente no momento em que desse ministério saiu a gestação, ou pelo menos a cogestação de um projeto importante, que é o Túnel Santos Guarujá, também um projeto gerido aqui pelo governo de São Paulo, exatamente nesse momento Márcio França teve que deixar esse ministério. E para ele seria duplamente importante, não só pela relevância do projeto, mas porque ele é um político que tem sua grande base eleitoral na Baixada Santista. Ele foi prefeito de São Vicente. Para quem não conhece aqui o litoral paulista, São Vicente é uma cidade grudada em Santos. Então, aquela área que vai ser impactada por essa obra gigantesca e muito importante é exatamente o reduto eleitoral dele. Só que, nesse momento, ele já não era mais o ministro da pasta. Então, até em relação a isso, ele acabou perdendo. Eu acho que, eu tenho a impressão que deve estar passando por esse acordo uma compensação do tipo, bom, se o Haddad perder, porque o governador Tarcísio é o franco favorito, se o Haddad perder e você, por tabela, perde junto como vice, então depois a gente dá uma compensação. Ou seja, se o presidente Lula ganhar de novo, você vai ganhar um ministério agora mais robusto.
1: Bom, gente, olha só a informação que acaba de chegar aqui em conversa com o repórter Rodrigo Viga. O deputado federal Sóstenes Cavalcante, do PL, revelou que pretende disputar a presidência da Câmara dos Deputados no próximo ano e não concorrer ao Senado. Ou seja, Sóstenes está em busca da reeleição para traçar planos mais altos. Vamos ouvir.
4: Nós somos soldados de um capitão chamado Jair Bolsonaro. Estou fazendo minha pré-campanha para deputado federal. Se o PL for a maior bancada e Flávio Bolsonaro eleito presidente, pretendo colocar meu nome à disposição para a presidência da Câmara em 27. Entretanto, aparecendo esta vaga, o presidente Bolsonaro decidindo por qualquer que seja um dos três nomes indicados até agora, nós estaremos, o PL, unidos e trabalhando por essa candidatura para ocuparmos mais uma cadeira do Senado.
1: Ô, Alangani, configuração interessante, né? A gente, inclusive, Sóstenes Cavalcante ser especulado para uma vaga do Senado, mas ele praticamente tira, né, o seu nome da reta de todo esse cenário. Carlos Jordi volta a ganhar ainda mais força porque Sóstenes quer a presidência da Câmara em 2027.
5: Eu achei bastante inteligente essa estratégia, para falar a verdade, né? Provavelmente, então, quem sai a senador é o Carlos Jordi no Rio de Janeiro, como eu falei, mais competitivo, identificação orgânica com o Bolsonaro, né? Com Flávio Bolsonaro, e é um candidato forte para disputar a presidência da Câmara dos Deputados, porque tudo indica aí que o PL pode formar a maior bancada em 2027. Hugo Mota está com medo.
1: Ô Zé Maria Trindade, nesse cenário com Sóstenes, que tem um perfil mais enérgico, mais epidérmico, participativo, combativo, buscando a presidência da Câmara em 2027, Hugo Mota deve estar já com os olhos arregalados e na tentativa de apoiar cada vez mais as pautas do governo.
0: Pois é, vai ser se o PT quiser, por incrível que pareça. O que está acontecendo? Uma disputa muito forte pelo Congresso Nacional. Às vezes, eu acho que a disputa está mais forte pelo Congresso do que pelo Palácio do Planalto. A gente aqui nos bastidores só ouve falar de disputa regional pelo Congresso. Todos os estados, está muito claro, eu conversei com vários representantes, que tem uma bancada do PT, uma bancada do PL e sobram poucas vagas para o Centrão. O Centrão será fortemente atingido. Em Minas Gerais, me disseram lá que sobram pouquíssimas, ali 15 vagas no máximo, para quem não é PT ou PL. O Estado se dividiu assim como outros, né? Então, está certo o Sóstenes. Não é usual em política você lançar a sua candidatura ao andar de cima, porque primeiro tem que passar o de baixo. Primeiro ele precisa se reeleger a deputado federal. Isso tranquilamente. A previsão é que o PL deva voltar com 110 dos 513 deputados. E o PT deve fazer também, 100 a 110, né? Então, assim, se o PT fechar com o Centrão e com os outros que não o PL, isola. Então, aí que está a grande artimanha. Tradicionalmente, aqui, havia uma praxe de que o maior partido da Câmara ocupava a presidência da Casa. Isso era uma praxe que se acreditava regimental, porque lá no regimento se diz preferencialmente, deve-se obedecer à proporcionalidade, né? Qual é a proporcionalidade? O primeiro partido escolhe a presidência, o segundo maior escolhe a vice-presidência ou a primeira secretaria, que são os dois cargos mais importantes, e assim por diante. Aí mantém na mesa a proporcionalidade, né? Só que isso era antigamente. O maior partido da Câmara tinha lá 300 deputados, era o caso do MDB, que chegava a 400 deputados, era uma hegemonia. Mas hoje, diante da fragmentação, isso não é tão lógico. Do maior partido, veja bem, se o PL tiver 110 e o PT 109, e aí? O maior partido é o PL, mas e aí? E os votos, né? Então é muito difícil fazer agora este cálculo. Lá no início do ano que vem, em fevereiro, quando acontece a eleição, se lá já é difícil, imagina agora que a gente não sabe exatamente qual será o resultado. Mas a previsão é essa, do PL fazer 110 deputados.
1: Com certeza, Zé. Ô, Piperno, inclusive, isso, de certa forma, acende um alerta em Hugo Mota, que está, ao longo de todo o ano de 2026, caminhando muito próximo ao governo Lula e vai conseguir, vai tentar, pelo menos, buscar mais um apoio do presidente Lula e de outros partidos de centro na tentativa de conseguir vencer, caso se confirme essa disputa com Sóstenes Cavalcante.
3: É muito, olha, realmente, o DNA do Centrão é um negócio fantástico, né? Porque em muitos momentos, o presidente Hugo Mota claramente descontentou o presidente Lula, o PT, a esquerda, e, de repente, ele volta a ficar refém desse grupo. Porque a escolha do PT e da esquerda é o seguinte: ou Hugo Mota ou alguém do PL, os sócios. Não tem para onde correr, porque a esquerda é pequena, numericamente pequena. Não vai ter como eleger um novo presidente do Congresso tão cedo. Então, ou seja, veja, na visão da esquerda, é escolher entre o mal e o mal menor. Ela vai optar pelo aquilo que ela considera o mal menor sempre.
1: Ou até, Piperno, usando, né, essa metáfora, entre o mal que conhece o caminho e entre o mal que é um pouco obscuro. Ele vai escolher o caminho já, por mais que tenha algumas pedras pela frente, o presidente Lula conseguiu contornar algumas situações e outras nem tanto. Meus amigos, vamos fazer agora um rápido intervalo. Na sequência, a gente volta com mais informações aqui no nosso 3 em 1. Não saia daí.
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0: Agora sobre o fechamento do mercado, mais uma semana começando e quem tá aqui, meu querido? Tourinho, como é que tá, hein?
1: Tourinho!
0: Segundou,
1: gravata
0: daquele jeito,
1: vermelha, né? Primeiro pregão do...
0: Eu também tô.
1: De junho.
0: Tô no mesmo clima.
1: É, pô, então a bolsa caiu. Primeiro pregão, foi um daqueles pregões de tirar o fôlego.
0: Que animação do Tourinho, hein?
1: Cai, eu fico triste. O mercado começou o dia dividido entre a esperança de um acordo entre Estados Unidos e Irã e o medo de uma nova escalada no Oriente Médio. Pela manhã, o petróleo chegou a disparar mais do que 8% depois de notícias de que o Irã teria interrompido as negociações com os americanos em resposta às ações militares de Israel no Líbano, né, no final. O petróleo terminou com 4,5% de alta. O temor de um fechamento do Estreito de Hormuz, que é a rota por onde passa quase 1/5 do petróleo que é consumido no planeta Terra, fez os investidores correrem para ativos mais defensivos. A tensão aumentou ainda mais depois que o presidente americano Donald Trump disse à CNBC que não se importava se as negociações com o Irã chegassem ao fim. Isso aí estressou os mercados. Mas o jogo virou de novo ao longo da tarde. O Trump falou mais uma vez e afirmou que as negociações com o Irã seguem em ritmo acelerado. Além disso, ele disse acreditar que Israel e Hezbollah vão respeitar a trégua e minimizou os riscos de uma crise prolongada. As declarações ajudaram a aliviar parte do estresse dos mercados. Reduziu um pouco os ganhos do petróleo, fechou com 4,5% de alta, o Brent, referência para a Petrobras, fechou a US$ 95,30 e trouxe alguma acomodação para os ativos. Mesmo assim, o Ibovespa não conseguiu se recuperar. O índice foi pressionado principalmente pelos bancos, que seguem sofrendo por possíveis impactos da decisão dos Estados Unidos de classificar PCC e Comando Vermelho como organizações terroristas. Banco não pode mais fazer negócio com terrorista. A alta dos juros futuros, também pressionada pela revisão para cima das projeções da Selic pelo Itaú, né, de 15,25 para de 13,25 para 13,75, né? E também a saída de investidores estrangeiros que pesaram sobre a Bolsa, o Ibovespa. Na ponta positiva, a única coisa positiva foi a Petrobras, que a alta da Petrobras, por conta da alta do petróleo, limitou perdas maiores do índice, né, acompanhando, né, a força do petróleo. Mas você vê que a Bolsa terminou quase na mínima do dia.
0: Né? Derreteu ali, né, do começo do dia.
1: Na largada já veio para baixo, terminou, a Bolsa terminou com 0,9% de queda aos 172.197 pontos. E o dólar também terminou o dia em baixa. Caiu 0,4%, fechou o dia valendo R$ 5,02. Mas passou o dia inteiro oscilando ao sabor das manchetes vindas do Oriente Médio. Na máxima do dia, bateu R$ 5,05, Cássio.
0: Torinho, recém segunda-feira e tudo isso, alto.
1: Ah, hoje foi um dia.
0: Montanha-russa hoje, hein?
1: Montanha-russa.
0: Muita emoção.
1: Emoção.
0: E hoje é semaninha mais curta também, né?
1: Semana curta, vai ter quarta linda, vai estar todo mundo... quinta é feriado.
0: Coisa boa. Mas é claro, a gente vai seguir acompanhando essa instabilidade e, é claro, de olho o que acontece no Brasil e também no mundo.
1: Exato. Quarta e sexta-feira eu vou estar aqui, mas vou estar remoto.
0: Ah, combinado. Pode estar maravilha. Do jeito que você quer aqui, não tem jeito.
1: Maravilha.
0: Você é o nosso sócio.
1: Vai, Torinho! Tchau, tchau!
0: Valeu, meus amigos! Bom, nosso 3 em 1 tá chegando na reta final. Segunda-feira, o Zé prometeu e entregou emoção, viu, Zé? Segunda-feira aqui não tem folga, não. A notícia não tira folga, não dorme. O programa foi agitado. Só começou, Zé. Decolamos?
2: Decolamos e uma semana boa, né? Feriado pros outros. Nós continuamos aqui.
0: E aí, será que eu falo agora ou não? É, quinta e sexta eu tô de folga, hein? Mas eu vou avisar vocês para depois dizer que eu estava articulando com a direção, uma folga, como o Piperno faz, né?
3: Isso ganhou um nome aqui, né? Isso se chama Semana Alangani.
0: É verdade. É, nos bastidores sai essa expressão
4: muito forte. O Piperno é o maior disseminador de fake news e o grande Eduardo Cunha entende o regimento. De férias como ninguém aqui nessa emissora.
0: Mas aqui, ó, só sei que a expressão Alangani está correndo nos corredores. É, quando alguém folga no meio da semana, quando não precisa justificar, né, como muita gente faz. Enfim, meus amigos, Alangani, deu por hoje, agora é só amanhã, viu?
4: Deu por hoje, mas um baita programa, hein?
0: Baita programa. Meu querido Fábio Perno também, até amanhã.
3: Até amanhã, então, minha gente. Um abração a todos.
0: Meus amigos de casa também, obrigado pela companhia, pela audiência, claro, pela participação. Nosso 3 em 1 fica por aqui. Obrigado mais uma vez. Uma boa segunda-feira, bom comecinho de semana e até amanhã. Tchau.
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9: Olá, tudo bem com você? Seja bem-vindo, começando mais uma edição do programa Os Pingos nos Is, reunindo os assuntos mais importantes do dia e contando sempre com a análise dos nossos comentaristas. Eu sou Daniel Caniato e você é o nosso convidado especial. Mesmo com os Estados Unidos classificando PCC e Comando Vermelho como terroristas, o governo Lula deixou a segurança pública em segundo plano e revelou estar preocupado com o impacto que a medida causará na economia. O ministro da Fazenda, Dário Durigan, afirmou que o Planalto acompanha com preocupação essa decisão da gestão de Donald Trump, que pode resultar em um novo tarifaço sobre produtos brasileiros, além de sanções a bancos e outras instituições, ordenando que as autoridades intensifiquem as negociações com os americanos para evitar medidas unilaterais. Já em relação ao combate ao crime, o governo Lula descarta, neste momento, uma conversa direta entre os dois presidentes, com aliados apostando na aprovação da PEC da segurança no Senado, acreditando que essa medida vai ajudar no tema, que tradicionalmente a esquerda patina. Chamar os nossos comentaristas, vamos todos em tela, Roberto Mota, Luiz Felipe Dávila, Cristiano Beraldo e também o Bruno Musa. Vou pela ordem, então. Mota, seja bem-vindo, uma ótima noite a você. O que é preciso considerar em relação a essa posição do governo de inicialmente ignorar a decisão dos Estados Unidos, colocar segurança pública em segundo plano e jogar as fichas em outras pautas? Novidade?
10: Absolutamente nenhuma, Caniato. Isso é totalmente compatível com a mentalidade da esquerda brasileira. Boa noite para você, boa noite aos meus colegas de bancada, boa noite à nossa audiência. Me impressiona também a irresponsabilidade com a qual boa parte da mídia trata desse assunto. Eles realmente discutem como se fosse possível a existência da possibilidade de que os Estados Unidos fizessem alguma intervenção no Brasil. Eles discutem essa questão das facções como se nós estivéssemos na Suíça ou na Dinamarca. A mídia brasileira perdeu um de seus membros de forma bárbara. Foi Tim Lopes. Ele foi sequestrado por traficantes, levado para uma favela, torturado e executado. Isso poderia ter acontecido, isso pode acontecer ainda com qualquer jornalista, com qualquer brasileiro. Esse crime bárbaro e milhares de outros ainda não foram suficientes para que a mídia brasileira, nós somos uma exceção nesse aspecto, mas a maioria da mídia parece que não entendeu ainda o que está acontecendo no Brasil. O que está acontecendo é o seguinte: o Brasil perdeu a soberania sobre milhares de áreas dentro do território nacional. Nesses territórios funcionam um outro Estado, um outro Exército e um outro sistema de justiça.
9: Pois é, aspectos interessantes dessa análise. Deixa eu passar para o Luiz Felipe Dávila. Boa noite, Dávila. Excelente semana a você. Eu tenho visto também vários veículos de comunicação e muitos debates que vêm sendo realizados que apontam para possíveis impactos econômicos a partir dessa decisão tomada pelo governo dos Estados Unidos. Falam em eventuais implicações para empresas, instituições financeiras. Enfim, o que é mais importante nesse debate?
11: Boa noite, Caniato, Mota, Beraldo, Musa e a nossa querida audiência.
7: Caniato, a coisa mais importante quando você tem um problema grave a resolver é fazer o diagnóstico certo e ter coragem para implementar as mudanças necessárias. Qual é o diagnóstico certo? O Brasil está caminhando a passos largos para se tornar um narco-estado, ou seja, um estado controlado pelo crime organizado, por mafiosos, tanto dos negócios como da política, e isso é destruir o restante de liberdade e democracia que ainda existem no país. Portanto, é preciso tomar medidas duras e corajosas. O governo federal não fez absolutamente nada neste sentido para combater o crime organizado. De fato, o que nós vemos é o crescimento das atividades do crime organizado em áreas lícitas e ilícitas. Segundo ponto importante é, uma vez tomada a decisão dos Estados Unidos em tratar o Comando Vermelho e o PCC como organizações terroristas, nós deveríamos aproveitar esta grande oportunidade para aumentar a cooperação internacional entre Brasil e Estados Unidos para desmantelar a mobilização financeira, a lavagem de dinheiro e também a venda de drogas nos Estados Unidos como um ativo para nos ajudar a combater com mais vigor o crime organizado. Terceiro ponto importante é a questão cultural que o Mota sempre nos lembra aqui. O próprio presidente Lula, no seu último discurso, deu uma escorregada feia e chamou os nossos criminosos como se fossem os nossos cidadãos. Não, criminoso é criminoso. Criminoso precisa ser combatido de verdade e não como faz a esquerda, que é tratá-los como vítimas da sociedade. Por isso, Caniato, nós temos aqui todos os ingredientes para começar um combate sério ao crime organizado e evitar o caminho percorrido até agora de transformar o Brasil num narco-estado por completa omissão de políticas públicas e do poder do Estado para frear essas organizações criminosas.
9: Pois é, mas essa discussão a respeito de uma possível interferência na atividade de empresas do segmento financeiro, principalmente bancário, tem também as manifestações que indicam ameaça ao PIX, a essa transação que é tão utilizada hoje em dia pelos brasileiros. Você, Cristiano Beraldo, o PCC movimentou bilhões de reais no último ano. Naturalmente, a facção criminosa se utiliza de empresas que operam na legalidade para promover investimentos nos mais diferentes segmentos. O que é preciso trazer e considerar quando a gente fala em possíveis sanções econômicas dos Estados Unidos a empresas que operam, por exemplo, no sistema SWIFT? De que maneira isso poderia interferir, impactar, prejudicar a nossa economia? Bem-vindo.
11: Esse dos que querem se justificar não tem fim, Caniato. É impressionante o que nós estamos assistindo. Boa noite a você, boa noite ao Mota, ao Dávila, ao Musa, boa noite à audiência que prestigia diariamente os Pingos nos Is. Caniato, nós estamos tratando de um tema objetivo. No Brasil, desde o primeiro dia do governo do PT, do Partido dos Trabalhadores, foram assassinados quase 20% dos judeus que foram eliminados durante o Holocausto. Olha que número absurdo nós estamos falando. Mais de 1 milhão de brasileiros foram assassinados. Então, nós estamos falando de um problema muito objetivo que é complementado com o domínio de áreas onde o poder público não entra mais. Se nós olharmos para o Rio de Janeiro, nós temos aí o candidato, né, em primeiro lugar das pesquisas, Eduardo Paes. Ele foi prefeito do Rio de Janeiro por 4 mandatos. Ao longo desses mandatos, cada vez mais áreas da cidade do Rio de Janeiro foram dominadas pelo crime organizado. A prefeitura deixou de ir lá, não entra mais. O crime organizado faz o que bem entende, ninguém reage. Só aparece lá para fazer campanha se o tráfico, obviamente, autorizar. Essa é a realidade que se multiplica em vários lugares do Brasil. Veja o absurdo do Ceará. Nós temos áreas sendo tomadas pelas facções criminosas e o que faz o governo do estado do Ceará, que é do PT? Obriga que os policiais, ao invés de irem lá combater os criminosos livrar aquelas áreas do domínio do crime organizado? Não. O governo manda a polícia lá escoltar os moradores abandonarem suas próprias casas. Os moradores trabalharam, conquistaram aquela casa para eles morarem e tal. Agora eles têm que ir embora porque o crime organizado chegou e a polícia não vai lá, desocupa em paz, não entra em conflito, não, vai, se manda. Que aqui agora quem manda são eles. Esses absurdos estão acontecendo no Brasil sem serem combatidos e sem gerarem consequências. Este é o problema concreto que assola 100% da população brasileira. E aí o que, que faz o governo? O governo, ao invés de atuar de forma objetiva, com clareza, para esclarecer a população brasileira que essas impressões que nós temos são equivocadas, que, na verdade, o governo tem, sim, vontade de eliminar o crime organizado da vida dos brasileiros, libertar uma parcela cada vez maior dos brasileiros que vivem nesse mundo paralelo do crime, que o crime é que estabelece as regras. Mas não. O governo fica inventando uma narrativa que não faz absolutamente o menor sentido. Quer dizer, nós estamos falando de uma coisa concreta e aí vem o ministro a fazer tipo, oh, o Pix, oh, agora o Pix está em perigo. Por que, ministro? Tem dinheiro do tráfico de drogas sendo movimentado por Pix? O senhor sabe nada fez? Prevaricou, ministro? Não lhe falta vergonha na cara para atuar da forma que precisa para impedir que as instituições financeiras brasileiras continuem movimentando valores ligados ao crime organizado? Porque, antigamente, para se ter uma licença bancária, para se operar no mercado financeiro brasileiro, era preciso cumprir uma série de exigências, colocar dinheiro grande em depósitos, etc., garantia e tal. De repente, não mais que de repente, começam a surgir essas fintechs. O que é fintech? Sei lá. Mas aí se descobre que essas fintechs têm bilhões e bilhões e bilhões e bilhões de reais sendo movimentados sem que ninguém perceba. Agora, essas fintechs, elas não existem sozinhas. Elas abrem as suas respectivas contas dentro das instituições bancárias tradicionais que também se fazem de mortas. Olham para isso como se fosse tudo bem. Então, Caneta, o que está sendo exigido, o que passará a ser exigido do mercado financeiro brasileiro é que faça aquilo que qualquer banco em qualquer país civilizado do mundo já faz, que é ter o mínimo de critério para impedir que as suas instituições sejam utilizadas para movimentar dinheiro do crime.
9: Pois é, Bruno Musa também com a gente. Musa, seja bem-vindo, ótima noite a você. Queria ouvi-lo a respeito dessa retórica adotada ou essa estratégia de comunicação de falar que a medida norte-americana poderia impactar o PIX, que é tão popular, tão utilizado pelos brasileiros. Deixa eu só trazer a aspas do ministro da Fazenda, Dário Durigan. Hoje ele concedeu uma entrevista a uma emissora de rádio aqui de São Paulo, ele disse o seguinte, vou abrir aspas, só um trecho da manifestação dele. Se houver uma alegação dizendo que determinado banco brasileiro tem contas de integrantes do PCC, a autoridade americana pode sancionar esse banco pelo Tesouro norte-americano e impedir ele de operar com o PIX. Aí uma outra declaração mais adiante. No México, o Departamento de Justiça dos Estados Unidos entrou com uma ação e fechou 3 bancos a partir de uma designação de relação com organizações terroristas, fecho aspas, essa a manifestação de Dário Durigan, que é o ministro da Fazenda do Brasil. Você, Musa, como avalia essa postura que vem sendo adotada pelo governo?
12: Boa noite, Caniato, Mota, Dávila, Beraldo, todos que nos assistem no Brasil, uma ótima semana para todos nós. Veja, um modus operandi da própria esquerda, Caniato, é justamente isso, você sempre terceirizar a responsabilidade, culpar terceiros por aquilo que você ou quer impor medo para que você continue o controle de uma determinada situação ou para tirar vantagem dela. Nesse caso, os dois, tirar vantagem no campo eleitoral e continuar no status quo, ele comandando basicamente as ideias que monopolizaram o Brasil nos últimos 20 anos. Então, aqui é uma terceirização dessa responsabilidade. Para aqueles que conhecem bem outros países, eu tive a oportunidade de conhecer vários países desses. Realmente, o Brasil ele tem uma tecnologia no sistema bancário, que é a minha área de investimentos, por exemplo, que ela é mais avançada do que muitos locais, né? Agora, é impossível nós acharmos que, se os Estados Unidos quisessem copiar o PIX, ele não teria tecnologia ou cabeças suficientes para fazer esse tipo de tecnologia. O PIX é um sistema, é um meio de pagamento, a forma como são liquidadas essas operações. De verdade, alguém acredita que os Estados Unidos gostariam de intervir no país para copiar o PIX? Eles têm tantas empresas trilionárias, cabeças brilhantes, inclusive brasileiros que se tornam bilionários no campo da tecnologia, nenhum atua no Brasil, todos vão para lá. As maiores empresas do mundo, desde os anos 80, a grande maioria são empresas americanas, à exceção ali até o começo dos anos 90, que tinha uma hegemonia de empresas japonesas, que depois, com a grande crise, elas quebraram e foram suplantadas pelas empresas americanas. Hoje, grande parte delas, tem algumas chinesas, mas grande parte delas são empresas americanas, porque tem um investimento em tecnologia, tem um mercado mais aberto, tem mentes brilhantes para fazer acontecer num ambiente fértil empreendedor. De verdade, um discurso tão barato como esse faz sentido para uma maioria de pessoas? De que os Estados Unidos gostariam de intervir na soberania brasileira, que a tal da soberania está entregue ao crime organizado, para conseguir o PIX? Veja, isso realmente, para quem tem dois neurônios para somar um mais um, fica fácil a resposta. Mas para uma boa parcela que não quer pensar, não quer entrar em discussões mais profundas, apenas ler uma manchete é suficiente, cai nesse tipo de argumento. Basta olhar comentários de redes sociais, vocês encontrarão pessoas que caem nesse tipo de coisa. Então, é um discurso meramente eleitoreiro, uma terceirização de responsabilidade, uma vez que é isso que ele tem para entregar, Caniato. A economia está em frangalhos. Ah, não, mas o PIB cresceu e a inflação está controlada. Todos nós sabemos que a metodologia não entrega mais a realidade da rua brasileira. O PIB ele é anabolizado por gastos governamentais e transferência de renda para a população, que consome através do endividamento. Está no nível recorde de endividamento de famílias, empresas e do próprio Estado. Mesmo assim, o percentual de investimento sobre o PIB caiu frente ao ano passado. Consequentemente, o que nós temos é uma atividade econômica cada vez mais fraca. Eu compartilhei hoje com vocês o chamado PMI industrial. Abaixo de 50 é retração. Nós já estamos no quinto mês de retração industrial, já estamos no quinto mês de queda da atividade industrial e já entramos no campo da retração industrial. A produtividade industrial no Brasil nos últimos 15 anos, em termos reais, ela recuou. Ou seja, nós estamos numa atividade econômica em frangalhos. Eles não têm o que mostrar, porque o anabolizante está acabando, o espaço do endividamento está acabando. Então, o único caminho para eles é terceirizar a responsabilidade, já que os criminosos, eles também incentivam.
9: Pois é, agora, Mota, tem um ponto interessante. Você não acha que a decisão que foi tomada pelo governo dos Estados Unidos acaba naturalmente aquecendo o assunto, coloca essa discussão na agenda e coloca o governo, o PT, o presidente da República, os três são arrastados de forma coercitiva para tratarem dessa questão no período eleitoral. Então essa história de vamos ignorar e focar em outras pautas, não me parece que essa seja uma alternativa. Questão que envolve segurança pública e combate ao crime organizado serão temas muito importantes no debate eleitoral. Qual vai ser a situação que a gente vai se deparar durante os debates eleitorais? Qual é a opção que o governo tem?
10: Mentir. É o que a esquerda faz tradicionalmente quando se trata do assunto de segurança pública. Agora, a gente tem que ser justo, Caniato. O governo não está sozinho nessa narrativa. Ele tem muita gente do lado dele. Vamos explicar o que está acontecendo, porque às vezes esses acontecimentos são tão bizarros que é preciso articular com clareza. Os Estados Unidos classificaram as facções brasileiras como organizações terroristas. O que elas são? Porque elas adotam tática de terror. E aí, de repente, surgiu uma constelação de pessoas, autoridades dentro e fora do governo preocupadas com o sistema financeiro, porque isso vai prejudicar o ambiente de negócios, vai prejudicar as fintechs, vai atrapalhar os meios de pagamento, vai criar exposição para as empresas brasileiras. Prestem atenção no que está acontecendo. O crime organizado no Brasil, as facções faturam bilhões. Eles controlam milhares de territórios. As facções já paralisaram cidades como Rio de Janeiro e São Paulo. Cometem crimes bárbaros todos os dias. O tal do Novo Cangaço sequestra cidades inteiras. Essas facções, elas atuam, além do tráfico de drogas, no contrabando, em roubos de carga, no mercado ilegal de combustíveis, de cigarros, de peças de automóveis, de medicamentos. Isso tudo diante dos nossos olhos. As facções já penetraram em todas as instituições, mas a ameaça ao Brasil é a classificação americana. Olha, qualquer brasileiro pode terminar a noite de hoje com um revólver na cara, andando na esquina da sua casa para ir na padaria, para ir buscar um filho na escola. Isso pode acontecer com qualquer um de nós. E a preocupação do ministro é que os americanos vão prejudicar o PIX. Olha, eu vou ter que falar agora como Cristiano Beraldo. Tomem vergonha nessa cara.
9: Você, Dávila, você deve ter naturalmente conversado com alguns empresários, né, figuras importantes do setor produtivo. Como eles enxergam essa preocupação das autoridades, sobretudo do ministro da Fazenda, Dário Durigan?
7: A preocupação deles é com outra coisa, Caneto. O investimento privado deixa de investir no Brasil em mais de 100 bilhões de reais por ano por causa do crime organizado. Isso são empregos que deixam de ser gerados, negócios que deixam de vigorar no Brasil por causa do crime organizado. Veja aqui os setores que nós já conversamos. Quem é que vai entrar numa licitação, por exemplo, pública, de transporte público ou lixo, com o crime organizado que ameaça a concorrência, que atropela o processo, que faz que haja leilões abaixo do preço para depois extorquir nos famosos ajustes de contrato, né? Quem é que vai entrar, no caso hoje, de distribuição de combustível com o crime organizado, adentrando, falsificando combustível, ameaçando pessoas a venderem seus negócios, seus postos de gasolina para o crime organizado? Há bairros em São Paulo, como o Tatuapé, que está totalmente tomado na parte imobiliária pelo crime organizado. Tudo isso afugenta investimento. Ninguém quer investir num lugar onde não há segurança jurídica, onde há extorsão do crime e onde reina a impunidade. Então, o impacto não é só a violência bem descrita pelo Cristiano Beraldo, pelo Mota, mas é a perda de investimento. É a perda de investimento para gerar emprego, novos negócios, inovação. O Brasil hoje é um dos países mais inseguros entre os emergentes para se investir. Não só a insegurança jurídica, como a insegurança pública. Então, Caniato, nós estamos deixando bilhões de reais de ser investido no Brasil e que migram para outros países. Quem se beneficia dessa situação hoje é o Paraguai. O Paraguai já levou mais de 230 empresas brasileiras e vai continuar levando mais negócios brasileiros porque tem uma legislação amigável ao negócio, baixo imposto, baixa regulação e uma segurança jurídica muito melhor do que aqui, além da segurança pública. Então, Caniato, o Brasil vem deixando bilhões de reais na mesa para que outros países emergentes e os nossos vizinhos abocanhem, porque nós não temos coragem, determinação para enfrentar o crescimento do crime organizado no país.
9: Pois é. O Beraldo, como instituições da República podem se aproveitar das discussões sobre a medida tomada pelos Estados Unidos e avançar com iniciativas que vêm sendo debatidas e discutidas, e parece que nunca é o momento mais adequado, né? Por exemplo, redução da maioridade penal. Não é esse o momento, talvez, de avançar com algumas propostas, aproveitar e conseguir atingir o objetivo esse ano?
11: Certo, não vão fazer absolutamente nada que não criticar a atitude do governo norte-americano, como se isso fosse o problema do Brasil. Veja, o Musa falou muito bem, né? Essa loucura que se fala que os Estados Unidos querem roubar o Pix do Brasil. Os Estados Unidos oferecem para todos os norte-americanos que têm conta em banco um serviço como o Pix, de transferência imediata de valores, 24 horas por dia, 7 dias por semana, que você pode ler o QR Code, já faz o pagamento, desde antes de existir o Pix. Quer dizer, não tem absolutamente nenhuma novidade. Só que aí criam esse monstro porque os Estados Unidos, fazendo aquilo que lhe cabe quando ele critica o Pix, é porque as empresas americanas estão perdendo renda. Aí vem esse Brasil, que tem no presidente da República o embaixador de um grupo empresarial que declarou na justiça que cometeu inúmeros atos de corrupção, mas que hoje são representados pelo presidente da República, que viaja o mundo inteiro para viabilizar negócio para esse mesmo grupo. Então, o Brasil atua, não de forma institucional para defender um setor estratégico, não, atua para defender os interesses dos amigos. Os Estados Unidos atuam para defender o interesse de empresas norte-americanas e fazem isso com máxima transparência. Então, não tem que se falar que os Estados Unidos quer roubar a tecnologia maravilhosa. O Brasil sequer até hoje consegue fazer os semáforos funcionarem numa cidade como São Paulo. Veja, eu não sou engenheiro nem engenheiro de trânsito, mas eu tenho certeza que mais da metade do trânsito de São Paulo se deve ao fato que os semáforos não funcionam. Se chover, então esquece. Que eles não conseguem nem coordenar os semáforos, quanto menos fazer eles funcionarem na chuva. Aí é este Brasil maravilhoso, que tem uma tecnologia, que o país que conseguiu fazer o foguete da ré, que está planejando ir para Marte, é esse que quer roubar o Pix. Porque o Pix realmente é uma tecnologia exclusiva do Brasil. Então, assim, essa loucura ela é vendida simplesmente como narrativa para que as pessoas que não são bem informadas elas olhem e fiquem com dúvida. Ah, puxa vida, essa história aí, o governo americano está retaliando e tal. E com isso, Canhato, nós perdemos a oportunidade de fazer justamente o que você falou, que é atuar de forma efetiva para resolver o verdadeiro problema brasileiro, que é essa proliferação do crime organizado.
9: Pois é, a gente vai seguir acompanhando essas discussões. Daqui a pouco a gente volta com outras novidades. Uma rápida parada para você que nos acompanha pela rede de rádios.
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3: O mercado de feijão encerrou maio com forte valorização no Brasil. A principal razão é a escassez de produto extra, considerado de melhor qualidade, que segue cada vez mais difícil de encontrar. Em algumas regiões produtoras, os preços superaram os R$ 500 por saca, refletindo a disputa entre empacotadores e compradores.
4: Muitos produtores também estão segurando a comercialização na expectativa de novas altas. Com oferta limitada e negócios mais lentos, o mercado segue travado enquanto o setor acompanha o desenvolvimento das próximas áreas de produção e a reposição dos estoques nacionais.
3: No trigo, o cenário continua de preços firmes, apesar do baixo volume de negociações. A oferta reduzida do cereal disponível no mercado interno mantém as cotações sustentadas, especialmente nos estados do sul. No Paraná, os preços acumulam valorização ao longo do ano, impulsionados pela melhor disponibilidade de produto e pela demanda da indústria moageira.
4: Mesmo com poucos negócios fechados, vendedores permanecem cautelosos e evitam ofertas maiores. O mercado também acompanha com atenção o andamento do plantio da nova safra e as condições climáticas, fatores que podem influenciar a formação dos preços nos próximos meses.
3: Já o milho apresentou um movimento contrário e registrou queda nas cotações durante maio. A expectativa pela chegada da segunda safra, que deve ampliar significativamente a oferta do grão no país, aumentou a pressão sobre o mercado. Além disso, compradores seguem mais retraídos, aguardando a evolução da colheita antes de realizar novas aquisições.
4: O cenário internacional também contribui para o enfraquecimento dos preços. No Paraná, as cotações recuaram em importantes praças produtoras, refletindo um ambiente de maior oferta e expectativa de abastecimento mais confortável nos próximos meses.
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10: 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Daqui a pouco ela volta com mais destaques. Valeu, Julia. Bom trabalho para você. Deixa eu receber a Rede Jovem Pan, todos com a gente aqui em Os Pingos nos Is. Deixa eu passar para os nossos comentaristas, começar inclusive essa com o Bruno Musa. Musa, parlamentares então da Rede e do PSOL acionaram o Ministério Público, né? O órgão máximo do Ministério Público, Procuradoria-Geral da República, para apurar se o senador Flávio Bolsonaro, que é pré-candidato à presidência, atentou contra a soberania nacional, porque ele foi fazer uma reunião com integrantes da Casa Branca, inclusive Donald Trump, e curiosamente, dois dias depois, os Estados Unidos mudam a classificação dessas facções criminosas brasileiras para grupos terroristas. Pensaram os parlamentares, poxa, isso tem dedo do Flávio Bolsonaro, vamos acionar a PGR. Está tudo dentro do roteiro, Musa?
11: Partindo dos partidos que você mencionou, sim, como eu sempre falo, Caniato, me parece que, eu falo brincando, mas no fundo é uma verdade, que meu filho de 2 anos teria dificuldade de achar que isso era sério. Mas, infelizmente, tem pessoas de 40, 50, 60 anos de idade que acham isso minimamente sério.

0: militarmente vir aqui invadir o Brasil? Sob qual pretexto os Estados Unidos fariam isso? Então, agora, na guerra com o Irã, ajudam ou interferem ali em outros locais da geopolítica por se tratar da maior economia do mundo? Invadir militarmente o Brasil? De verdade, alguém cai nessa? Infelizmente, muita gente cai nessa e eles precisam capitalizar isso em cima de votos, que é o grande ponto que eles acham, né? Enquanto isso, a gente continua vivendo a realidade brasileira. Eu estava agora há pouco com um amigo que me contou, que a mulher dele, aliás, a mulher dele estava com a gente, me contou que o cara com as dois filhos, ela com dois filhos pequenos atrás, bateram aqui na Avenida Morumbi, bateram com o revólver no vidro dela. Por sorte, o carro é blindado. Os dois filhos assustados, tem 5 anos a menina, e depois perguntando o que aconteceu, e a mulher dele dirigindo, e ele nos contou isso. Infelizmente, a gente acaba naturalizando. Ah, mas que bom, o carro era blindado. Pois é, imagina se não fosse. Isso sim é acabar com a soberania de um país, porque o governo, ele deu todo o território e facilitou o caminho, asfaltou toda a estrada para que isso cada vez fosse mais frequente e nós, infelizmente, tenhamos que normalizar esse tipo de ação. Mas isso para eles não é acabar com a soberania. Acabar com a soberania é uma moda, é uma guerra moda antiga, militarmente os Estados Unidos invadindo e colocando medo. Lembre-se, o controle é pelo medo, para capitalizar em cima do voto. Nada mais do que isso. Portanto, assim como o PT, principalmente ainda o PSOL, tem ideias que sequer uma criança de 6 anos conseguiria acreditar que algum adulto colocaria em prática. Mas não, eles têm coragem de falar em voz alta e ainda em público.
1: Pois é, deixa eu chamar o Mota. Mota, esse filme é repetido, né? Nós já vimos exatamente o mesmo enredo no caso das tarifas. Então, eu me lembro muito do que o Dávila disse. O Dávila mencionou essa possibilidade. Olha, a depender do que o governo dos Estados Unidos fizerem nos próximos dias, nas próximas semanas, vão acusar Flávio de ter articulado, atentado contra a soberania. Isso já estava, mais ou menos, no radar, né?
2: Já. E falta aquela gotinha adicional de coragem a esses políticos para sugerirem ao governo brasileiro que declare logo guerra ao governo americano, né? Porque se eles estão acusando Flávio disso, eles estão acusando, por óbvia conclusão, o governo americano de querer fazer isso. Ou seja, estão acusando o presidente Donald Trump de fazer isso, o secretário de Estado Marco Rubio. Então tenham coragem e digam isso. Não é à toa que os políticos de esquerda atacam Flávio por esse movimento contra as facções. Porque muitos deles, a maioria deles, fez carreira na política atacando a polícia. O Brasil tem muitos defensores de bandidos. Eles são movidos a uma mistura de dinheiro com marxismo. Porque o Brasil é o país dos marxistas ricos. Muitos desses defensores de bandidos estão no poder. E eles agora entraram quase em desespero. E não é difícil entender por quê. É que eles se imaginam amanhã no lugar de Nicolás Maduro. E aí, para se proteger, eles agora invocam a soberania que eles mesmos já negociaram com o tráfico de drogas.
1: Dávila, o quanto essa acusação e esse processo de acionar a PGR, ficar no aguardo, isso rende uma porção de manchetes, o quanto isso desidrata Flávio Bolsonaro, acaba expondo o pré-candidato e, naturalmente, pode prejudicar a sua caminhada nesse processo eleitoral?
3: Primeiramente, Caniato, desidrata a esquerda e mostra mais uma vez a incapacidade da esquerda tratar a violência e o crime organizado como a preocupação número um que tira o sono, o sossego e os investimentos do Brasil. Portanto, é uma atitude política que prejudica a própria candidatura do presidente da República. Segundo, mostra, mais uma vez, essa mentalidade arcaica da esquerda de tratar criminoso como vítima da sociedade. Terceiro, mostra a esquerda sempre buscando um meio de judicializar a política. Não consegue manter a discussão

0: no nível da política, que é ali que deveria votar políticas públicas capazes de resolver a ameaça do crime organizado. Portanto, é um desgaste para a esquerda. E as pesquisas mostram claramente que a atitude de Flávio Bolsonaro ter ido aos Estados Unidos, se reunido com Donald Trump e com Marco Rubio e ter conseguido transformar o Comando Vermelho e o PCC em organizações terroristas só ajudou a direita e mostra a direita em perfeita sintonia com a pauta que mais preocupa o brasileiro.
1: Com certeza. Agora, Beraldo, se os movimentos feitos por Flávio Bolsonaro, a decisão tomada pelo governo norte-americano, essas duas ações ou esses dois itens se conectam com o desejo da população brasileira. Agora, em um cenário de normalidade, muitos provavelmente diriam: ah, isso vai ser ignorado pelo Ministério Público. Imagina, o Ministério Público vai olhar para essa petição e vai jogar no fundo da gaveta. Agora, em tempos de anormalidade, muitos ficam em dúvida. O que será que a PGR poderia fazer, né?
2: Pois é, Caniato. Hoje existe uma caça às bruxas. O governo está usando instituições de Estado para perseguir aqueles que, de alguma forma, incomodam, atrapalham os seus planos de manutenção do poder. Nesse caso específico, veja que parlamentares são pagos com dinheiro do povo para trabalhar no legislativo. Eles se ocupam de criar uma história absolutamente sem pé nem cabeça, para tomar o tempo da PGR, consumir os recursos da PGR, que vai ter que sentar, avaliar, analisar, e aí, obviamente, tendo a oportunidade de agradar ou não o governo, caso seja de interesse de quem estiver ali no comando. Esse caso, você não está levando para a mesa uma ação concreta, comprovada. Algo que pudesse realmente ser visto como uma extrapolação ali das ações de Flávio Bolsonaro nos Estados Unidos. Porque supor que o governo norte-americano tomou uma medida dessas simplesmente porque na véspera esteve com Flávio Bolsonaro, isso não é ingenuidade, porque não tem ninguém ingênuo envolvido nessa história, nem pela rede e nem pelo pessoal. É simplesmente uma manipulação barata da realidade para querer causar algum desgaste no Flávio Bolsonaro. Agora, independente de qualquer coisa, o que ficará carimbado nesses dois partidos é que eles foram à PGR, em última análise, para defender os direitos das organizações criminosas. Porque nesse caso nós estamos falando de um bandido específico, aquela conversinha nojenta de que, oh, coitadinho, a vítima da sociedade, ele não teve oportunidade, não, não, não. Estamos falando das organizações, dessas estruturas criminosas que estão destruindo o Brasil. Aí vão esses dois partidos para defender esses marginais. Então, o que deveria a Procuradoria-Geral da República fazer? Entrar com uma ação para caçar o registro de partido que defende bandido. Porque eles estão defendendo descaradamente a quebra da. É muito nocivo para a sociedade brasileira.
1: Pois é, uma rápida interrupção no sinal do Beraldo, mas compreendemos bem, ele conseguiu finalizar o raciocínio dele. Deixa eu passar para o Musa para avaliar também essa ação movida por dois partidos de esquerda, Rede, Sustentabilidade e também o PSOL. Pedem a avaliação, a apuração por parte da PGR para verificar se o senador Flávio Bolsonaro atentou contra a soberania. Segundo os partidos, segundo a defesa feita pelas essas duas siglas, Musa, essa articulação feita pelo senador e pelo pré-candidato à presidência deveria ser feita de forma exclusiva pelo presidente da República.
3: Veja, no meu primeiro comentário, eu ia abordar um tema que acabou passando, que o Beraldo colocou muito bem. O que nós estamos vendo é basicamente o uso das instituições públicas, que de maneira coercitiva é sustentada por todos nós, que, em muitos casos, ela é usada para ir contra aqueles que, inclusive, a financiam de maneira forçada. Ou seja, muitas vezes eles retiram boa parte daquilo que nós produzimos para fazer ações contra nós mesmos que não concordamos com determinadas ações. Isso não pode ser, ou na minha cabeça, não é normal dentro de um país onde você teria uma busca mínima por equilíbrio. Não há. O Brasil está completamente desequilibrado. Será que uma PGR não tem uma aproximação através das pessoas mais importantes de cada uma dessas instituições próximas ao executivo? Será que não tem ali uma interlocução importante que, de repente, possa colocar um desequilíbrio nessa balança ao longo de um determinado processo? Será que cada um que são formados e tem os seus próprios vieses, o que é normal, cada um sempre terá, mas não através das instituições da máquina pública? Tudo isso gera uma obviedade muito grande no Brasil. O sequestro das instituições faz parte por completo de governos como esse que comanda o Brasil já há muitos anos. Isso significa que há um alinhamento, inclusive, com outros países na região como um todo, que não é à toa que eles vêm caindo, mas há um mecanismo muito óbvio, que é o sequestro das instituições públicas para servir a políticas partidárias. Políticas essas que passam a ser trabalhadas com apenas uma única ideia, ideia essa voltada para a permanência no poder. Então, tudo isso deve ser destrinchado, que é algo muito mais profundo. O que nós vemos, uma ação como essa, um debate sobre a tal da intervenção da soberania do Flávio, é um mero assunto da ponta do iceberg que aparece. O que está tudo embaixo é esse sequestro da máquina pública. Lembra muito bem disso, me lembrei muito bem disso, que eu já citei aqui também, do Leviatã, que eu gosto muito, que me fez entender a respeito de conceitos que eu tenho a respeito da máquina pública. Uma das únicas formas citadas ali para você conseguir desmantelar essa máquina parasitária que nós vivemos é justamente eles, os estados, que são pessoas com nome e CPF, não terem mais a capacidade de se financiar, ou seja, de extrair os bens privados que nós temos, a nossa propriedade privada. E vale lembrar, hoje é o primeiro dia do ano que nós, brasileiros, estamos trabalhando para ganhar algo para a gente. Até hoje, até o dia número 150, nós trabalhamos para pagar a máquina pública. E é justamente isso. Enquanto o Estado tiver a capacidade e a legitimidade de arrancar tudo que produzimos, eles vão continuar sequestrando as instituições para jogar contra nós mesmos e eles se manterem assim no poder.
1: Pois é, mensagens que chegaram pelo nosso chat aqui mencionaram que os Estados Unidos também têm o PIX deles. Então não é uma criação, uma novidade aqui do nosso governo. Tem transferências lá na Argentina que funciona basicamente como o PIX. Dávila, eu vou trazer um outro destaque, mas talvez 20 segundos para você, um tiro curto. Você tem alguma expectativa específica em relação à manifestação da PGR? Você sabe que eu estou perguntando para você por uma razão, né?
0: A expectativa com a PGR é que sempre virá algo inusitado, porque uma PGR que acusa um candidato a presidente, um pré-candidato a presidente de crime por causa de bonequinho, é um negócio que pode esperar tudo, porque isso pode ser eles acharem que é mais um bonequinho do Flávio Bolsonaro contra o Brasil.
1: Trazer um outro destaque, após enfrentar a maior turbulência de sua pré-campanha ao Planalto, com a revelação dessas conversas com o ex-banqueiro Daniel Vorkar, o dono do Master, o senador Flávio Bolsonaro agora tenta usar a decisão do governo dos Estados Unidos de classificar as facções brasileiras como terroristas a seu favor. Se a crise anterior levou até mesmo aliados como Tarcísio de Freitas a manterem uma distância estratégica, o trunfo na pauta da segurança pública trouxe um fôlego extra ao parlamentar junto a nomes da direita. Além do governador de São Paulo, até mesmo rivais na corrida pela presidência da República, como Ronaldo Caiado, do PSD, e Romeu Zema, do Novo, reviram o próprio discurso. Nos últimos dias, ambos substituíram os elogios às críticas diretas por conta dos pedidos a Vorkar para que se financiasse o filme do ex-presidente Jair Bolsonaro. Vocês acompanharam os detalhes aqui na programação. Deixa eu passar para o Mota para avaliar também esse bom momento, né? Muitos colocam na conta de Flávio Bolsonaro essa decisão tomada pelo governo dos Estados Unidos. E aí, quando eu perguntei para o Dávila se isso iria desidratar a pré-candidatura, ele falou, não, desidrata a esquerda. Você acha que tem esse poder também, essa medida tomada pelos Estados Unidos e essa atribuição a Flávio Bolsonaro de juntar, de unir a direita mais uma vez, Mota?
4: Eu acho que o fenômeno é um pouco diferente, Caniato. É um fenômeno de abertura de olhos das pessoas. Eu acho curioso como uma parte da mídia continua dizendo que segurança pública é pauta da direita, é uma pauta de direita. Eu queria mostrar um vídeo, eu não sei se o Felipe está com vídeo aí, de uma coisa que aconteceu nessa sexta-feira com um dos meus conhecidos. Sexta-feira, meio-dia, meu amigo está voltando de bicicleta. Ele foi buscar o filho na escola e está voltando para casa, que é 3 quarteirões adiante, numa das melhores áreas do Rio de Janeiro. Um sujeito de moto emparelhou com ele, dá para ver aí, o sujeito emparelhou com ele, puxou um revólver e apontou para ele. E ele teve que entregar todos os pertences sob a mira de uma arma, com o filho dele do lado dele. Vocês podem ver, na cena dá para ver, tem pessoas passando ali, pessoas olhando, vendo o que está acontecendo. O motoqueiro está com a maior tranquilidade. Esse vídeo foi filmado por câmeras de segurança. Essa área é cheia de câmeras de segurança. Está cheio de polícia ali também. Depois que sofreu o assalto, o meu amigo foi lá conversar com a polícia. Ele foi bem atendido, ele fez o boletim de ocorrência e provavelmente nada vai acontecer, porque isso é um acontecimento que já virou natural, comum, rotineiro. Ninguém mais se incomoda com isso. Um pai com seu filho pequeno, com uma arma apontada para ele, numa das melhores áreas do Rio de Janeiro, ao meio-dia de uma sexta-feira. Se esse marginal tivesse hesitado, ficado nervoso, se alguém tivesse gritado, hoje eu estaria aqui descrevendo uma tragédia. Pois essa daí, meus amigos, essa da foto aí, dessas imagens, essa é a soberania do cidadão brasileiro. É isso que nós estamos sujeitos a sofrer a qualquer hora, em qualquer dia, em qualquer lugar. Qualquer um de nós pode sair de casa para ir comprar um pão, para pegar o filho na escola e não voltar e terminar nas páginas dos jornais. Essa é a grande conquista da esquerda brasileira. Isso não foi feito da noite para o dia, para você dar a um marginal uma confiança como essa de fazer o que esse bandido fez. E ele fez ali, ele já deve ter feito inúmeras vezes nesse mesmo dia, antes e depois. Isso não aconteceu da noite para o dia. Essa é a imagem da soberania que a esquerda brasileira defende.
1: Pois é, situação difícil, né? E é, como bem disse o Mota, um bairro super movimentado, repleto de câmeras de segurança, e parece que as autoridades normalizaram essa situação. Mas você, Dávila, os destaques trazidos nessa notícia, a reavaliação, talvez, dos outros pré-candidatos da direita, enxergando e reconhecendo o movimento feito por Flávio Bolsonaro. Há um apoio de todos os pré-candidatos de centro-direita e de direita, naturalmente. Você acha que aquela vibe positiva voltará a imperar após o caso do Master?
0: Bom, primeiramente, se tem um assunto que une a direita, é segurança pública, Caniato, porque não só a atitude de Flávio Bolsonaro foi apoiada pelos demais pré-candidatos, como também esses pré-candidatos têm um histórico de ter lutado contra a violência e o crime organizado nos seus estados. Ronaldo Caiado é uma pessoa que teve uma atuação extremamente corajosa e eficaz no combate ao crime em Goiás. Romeu Zema, a mesma coisa em Minas Gerais. Portanto, mostra que os governadores não estão apenas apoiando a atitude de Flávio Bolsonaro por uma questão de discurso, estão apoiando porque compreendem a importância do Estado brasileiro vencer esta guerra contra o crime organizado. E esses governadores, na medida do que coube a sua alçada de poder, tentaram fazer o máximo nos seus estados. Por isso, se tem algo que une a direita, certamente é a questão da segurança. E foi isso que aconteceu essa semana. Romeu Zema fez um elogio explícito a Flávio Bolsonaro. Caiado também apoiou a decisão do governo americano. E isto mostra que a direita tem, em torno da segurança pública, algo que pode não só unir o discurso, mas ter a contribuição na hora que um deles sentarem na cadeira de presidente da República para acabar com o crime organizado no Brasil. Esta é a prioridade número um. Se nós não acabarmos com o crime organizado no Brasil, o crime organizado vai transformar o Brasil num narco-estado.
1: Pois é, a gente vai seguir acompanhando essas movimentações. Tem uma outra notícia, um outro destaque que eu quero compartilhar com vocês que nos acompanham. Mesmo com aquele plano de demissão de funcionários, vocês se lembram, né? Um empréstimo bilionário e outras ações para conter o rombo, o prejuízo dos Correios cresceu mais de 82% em apenas um ano. Chegou aos 3,1 bilhões de reais no primeiro trimestre deste ano. Os números mostram uma ligeira queda na venda de serviços, mas uma expressiva alta nas despesas gerais e administrativas, que passaram de 1,2 bilhão para 2,2 bilhões, além de gastos financeiros que saltaram de 282 milhões para 985 milhões de reais. Segundo os Correios, o resultado negativo se dá pela combinação de fatores, como a redução da demanda de serviços postais, aumento dos custos operacionais, reajustes salariais, dentre outros. Você, Cristiano Beraldo, a gente se depara com as justificativas, né? Como se essas coisas não pudessem ser avaliadas antes, previstas, colocadas em estudo de algum grupo específico. Essa curva não muda, né, Beraldo? Não é que assim, identificamos o prejuízo em um semestre, vamos promover essas alterações e vamos fechar no azul no semestre seguinte. Não. É rombo atrás de rombo, Beraldo.
2: Primeiro, existe um problema aí no discurso, Caniato, porque o que está sendo descrito pelos Correios para justificar esse prejuízo, então, decorre de uma economia que não está funcionando. Inflação alta, custos cada vez mais elevados, problema com custo da mão de obra. Só que quando você olha para o governo, que indica os gestores dos Correios, a gente ouve que está tudo bem, que a economia está uma maravilha. O Correios talvez tivesse que optar aí pelo desenrola, desenrola, Correio, porque o governo vai dar solução para todos os problemas das pessoas, inclusive dos Correios. É isso que a gente vê sendo vendido. Só que a realidade está aí. Menos 3 bilhões, que não é menos 3 bilhões que o ar vai se encarregar. Não, não, não. Nós vamos pagar mais 3 bilhões de reais para financiar a mesma incompetência que colocou os Correios na situação atual. Os Correios só vão produzindo esses prejuízos porque estão na mão de pessoas completamente desqualificadas para gerir uma empresa como essa. São pessoas que não fazem a menor ideia de como se faz isso, mas estão lá porque são amigos dos, eu não vou usar a expressão aqui que deveria em respeito à nossa audiência, mas são amigos daqueles que estão no poder, aqueles que conseguem indicar seus afiliados da política para ocupar lugares estratégicos numa empresa completamente doente como é os Correios. Portanto, Caniato, 3 bilhões agora, o próximo semestre certamente vai ser mais do que isso, e assim vai até que nós nos livremos de uma vez por todas deste governo e de todos os incompetentes que fazem parte dele.
1: Ô, Musa, todo mês praticamente a gente traz o balanço atualizado, Mas a situação não muda muito, né? Deixa eu só dividir a rede, preciso me despedir das pessoas, de algumas, né? Algumas emissoras ficarão agora com as suas programações locais. Muito obrigado, viu, pela audiência, pela parceria. Continue com a gente.
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3: Puxar mangueiras e dizer quem quer empregar no interior de determinado país. Se há incentivo econômico, haverá a possibilidade de satisfazer aquele problema através da iniciativa privada. Através da busca pelo lucro, para dar melhores soluções para a população. Isso aqui é mais um caso de sequestro de orçamento, uma vez que quanto mais empresas estatais, mais ele precisa direcionar uma parte do orçamento para bancar aquela empresa estatal, ou ministérios, ou qualquer outra instituição. Não é à toa, que pode ter sido até em tom irônico, eu duvido, que Lula uma vez falou há pouco tempo que deveria criar uma empresa estatal de inteligência artificial. Imagina quão patético e a vergonha que nós passaríamos.
1: Pois é, deixa eu passar para o Mota trazer também suas impressões. Mota, uma série de iniciativas foram realizadas para conter esse cenário de uma operação deficitária, né? Um plano de demissão voluntária. Parece que os funcionários não aderiram. Querem continuar trabalhando nos Correios, por que será, né? Outra coisa, realizaram um empréstimo bilionário e várias ações, como venda de alguns imóveis, fecharam agências, enfim, um conjunto de ações para mudar esse cenário. Mesmo assim, não houve mudanças substanciais. Houve um prejuízo, um crescimento na ordem de 82% no intervalo de um ano. No último trimestre, 3,1 bilhões de rombo nessa empresa estatal, que sempre é motivo de análise aqui no programa.
4: O rombo vai continuar para sempre, Caniato, porque o rombo é a finalidade de empresas estatais. Elas servem para dar emprego aos amigos e gerar contratos para aqueles que financiam o Estado. Essa é a intenção. E o governo tem uma fórmula mágica para continuar gerando esses déficits. O governo pega dinheiro emprestado no mercado e financia esses déficits com dinheiro emprestado. Para pagar esse dinheiro que o governo pega emprestado, o Estado cria novo dinheiro, imprime nova moeda. E isso é o que gera a inflação. Então, é esse tipo de gasto do Estado que, no final das contas, faz com que os preços aumentem sempre, o tempo inteiro. Esse é o segredo que o governo não quer que você conheça.
1: Dávila, muito se fala, vamos salvar a empresa, vamos fazer um plano então de demissão voluntária, pegar um empréstimo de 20 bilhões, vários bancos, se eles não toparem a gente fecha em 12 bilhões, e aí a gente fecha algumas agências, vamos vender alguns prédios, talvez a gente consiga equacionar as contas. Não basta só isso. Dávila, vale o esforço para querer salvar os Correios? Qual seria a melhor saída?
0: Privatiza já, não tem outra solução. Isto é que nem doença, Caniato. Essa turma chega no poder que nem cupim atacando madeira, eles vão para cima da empresa, aparelham toda a empresa estatal, coloca ali um monte de correligionário em cargos, consome todo o dinheiro público, porque eles acham que o Tesouro é, na verdade, a casa da mãe Joana, um fundo ilimitado que pode cobrir todas as barbaridades cometidas na má gestão pública. O fato, Caniato, é que a gente não pode esquecer a história. O brasileiro, infelizmente, tem memória curta da história. Os Correios davam lucro lá atrás. E sabe de quando começou a dar prejuízo? No governo Dilma Rousseff, aquele governo que foi um dos mais desastrosos da história do Brasil. Lá no governo Dilma, o Correio já começou a dar prejuízo em torno de 213 milhões de reais. Depois, logo em seguida, já deu outro prejuízo. E assim foi. Ainda em 2015, 2006, já deu prejuízo de 3,5 bilhões somado nos dois anos. O problema está no lugar sempre. Aparelhamento da estatal, má gestão, gastos com pessoal e benefícios, com despesas, com plano de previdência generoso. Aí quebra depois a previdência, aplica mal o dinheiro da previdência dos trabalhadores do Correio e aí não sabe como é que desaparece alguns bilhões. Bom, aí o que aconteceu? Aí nos governos de Michel Temer e Bolsonaro, pasmem, mudou para um governo de direita e as estatais passaram a dar lucro, chegaram a dar lucro de 4 bilhões de reais de 2017 a 2021. Mas aí veio a fraqueza do governo Bolsonaro, que não teve coragem de seguir o conselho do ministro Paulo Guedes e vender os Correios depois que ele foi sanado e que ele começou a dar lucro. Porque se tivesse vendido o Correio lá em 2020, como 2021, quando Paulo Guedes queria vender o Correio, nós não teríamos mais esta estatal para esses cupins atacarem, como aconteceu novamente no governo Lula com este prejuízo recorte. Portanto, Caniato, só tem uma saída. Privatiza já!
1: Pois é, muitas pessoas estão lembrando, inclusive, que os Correios, mesmo diante dessa situação, não hesitaram em promover eventos culturais, né? Patrocinaram o show do cantor Gilberto Gil e também aquele festival de música Lollapalooza. Muito obrigado, viu, as pessoas que sempre estão atentas aqui às nossas discussões. Vou trazer uma outra informação. O presidente Lula afirmou que a esquerda deve voltar a usar as cores verde e amarela durante a Copa do Mundo, para evitar que os símbolos nacionais sejam associados exclusivamente a adversários políticos. Essa declaração foi feita durante o lançamento de uma plataforma pública de streaming, o Tela Brasil, lá no Rio de Janeiro. A gente separou, inclusive, essa fala do presidente. Vamos acompanhar.
15: O nosso prefeito Cavalieri, que está aqui vestido de verde e amarelo. Você precisa colocar o verde e amarelo e colocar não bolsonarista. Porque o verde... Não, essa é uma coisa... Essa é uma coisa que a esquerda vai ter que aprender a fazer. A gente vai ter que, nessa Copa do Mundo, andar de verde e amarelo para não deixar que as cores do Brasil sejam tomadas por nenhum fascista.
1: Aí, manifestação do presidente da República. Começar com o Cristiano Beraldo. Você, Beraldo, o que achou dessa fala do presidente? Ele disse o seguinte para alguém que estava com ele ali no palco. Você tem que vestir verde e amarelo, mas colocar embaixo, não bolsonarista. E aí ele disse, ele faz uma reflexão, né? Ou uma orientação. A esquerda vai ter que aprender a usar verde e amarelo nesta Copa do Mundo, porque senão os adversários, ou a direita, ou os militantes de direita, utilizarão essas cores para representar o seu grupo político, mas ele até menciona alguma coisa relacionada ao fascismo. Não lembro exatamente qual foi a frase. Mas, engraçado, a esquerda sempre utilizou outras cores, principalmente o vermelho, né? Agora parece interessante usar o verde e amarelo?
2: Pois é, e não me parece que o presidente da República jamais fez qualquer observação sobre o vermelho que ele usa, que remete ao comunismo, responsável pela morte de milhões de pessoas ao longo da história. Agora vem com essa conversa fiada de que quem usa verde e amarelo é fascista. Tem que colocar uma observação. Olha, eu estou com as cores do Brasil, mas eu não sou fascista, não sou bolsonarista, né? Parece que foi isso que ele disse. O problema é que o presidente da República se desconectou de tal maneira da realidade que ele já não consegue mais conceber o fato de que quem usa verde e amarelo, azul e branco, as cores da bandeira brasileira, são aquelas pessoas que amam o Brasil, que têm orgulho de vestir a camisa brasileira, que querem o bem do Brasil, querem proteger o Brasil. E o que nós, como população, assistimos é essa turma que nunca usou verde e amarelo, sempre usou vermelho. Essa é a turma que, enquanto esteve no poder, permitiu que o Comando Vermelho e o Primeiro Comando da Capital se transformassem em multinacionais do crime. Permitiu que mais de 1 milhão de brasileiros fossem assassinados. Permitiu que o Brasil se tornasse uma piada, porque não consegue fazer o básico bem feito. O presidente está preocupado com as cores das camisas das pessoas, e nós, brasileiros que amamos o Brasil, estamos preocupados em pagar mais 3 bilhões de reais que os indicados por ele, os incompetentes indicados por ele para os Correios, produziram, deixaram mais essa conta para a gente pagar. Portanto, essa conversinha fiada que o presidente da República usa para tentar criar essa divisão, alimentar esta polarização, porque ele só tem chance nessa eleição se for visto como uma figura que vai vencer os fascistas e tal, tal, tal, ele fica alimentando essa discórdia. Mas isso não reflete a realidade do Brasil hoje. O brasileiro hoje está devendo e não consegue pagar 80 milhões de inadimplentes. Liga para os 80 milhões de inadimplentes, pergunta se eles estão preocupados com a cor da camisa ou se eles estão preocupados é com o emprego, com o salário, com a renda, com a capacidade que tem de honrar seus compromissos. Essas milhões e milhões de pessoas que dependem de programas sociais e não conseguem ter uma vida autônoma porque estão aí escravizadas por um modelo de gestão do país que vai cultivando nessa dependência os votos necessários para que eles se mantenham no poder. Portanto, cor da camisa quer dizer muito pouco quando a gente está observando um governo que há 20 anos vem destruindo o Brasil.
1: Deixa eu trazer a frase exata que o presidente falou. Essa é uma coisa que a esquerda vai ter que aprender a fazer. A gente vai ter que, nessa Copa do Mundo, andar de verde e amarelo para não deixar que as cores do Brasil sejam tomadas por nenhum fascista. Fecho aspas. Foi a fala exata dele nesse evento que contou com o prefeito da cidade do Rio de Janeiro. Você, Bruno Musa, presidente agora defendendo o resgate das cores verde e amarelo.
3: Veja, Caniato, mais uma vez, é apenas uma fala, jogada ao vento. Vamos entender aqui em que ele fala aqui. A esquerda precisa aprender a usar verde e amarelo e depois fala do fascismo. Eu acho que a esquerda precisaria aprender a ter uma visão de mundo correta. Seria muito melhor, mas isso, infelizmente, eles não querem. Querem a visão de mundo deturpada para terem os resultados de curto prazo deles e essa manutenção por longos anos no poder. O presidente Lula mencionou a respeito do fascismo, né? Mas talvez o grupo ali que estava em volta, inclusive que deu aquela risada alta ali, com aquele símbolo do puxa-saquismo político, não sei de quem foi, precisam aprender um pouco mais, não apenas vestir verde e amarelo, mas também sobre o próprio fascismo, né? Que basicamente tem aquela frase atribuída nos anos 20 a Mussolini, falando tudo dentro do Estado, nada fora dele, que é uma das ideias, inclusive, da esquerda revolucionária, não apenas no Brasil, mas na região como um todo. Manter tudo dentro do Estado, não é assim? Empresas estatais que eles querem, orçamento público monopolizado na mão deles, eles direcionando o orçamento o mais centralizado possível. Tudo dentro do Estado, nada fora do Estado, quando eles controlam o Estado. Isso era o fascismo. Será que eles querem estudar ou boa parte ali não quer? O Lula, inclusive, já falou que não lê um livro na vida, né? Isso, basicamente, traz uma tese importante do que é o fascismo. Estado totalitário, antiliberal, controle de mídia e censura e obsessão por segurança nacional, dentre vários outros fatores. Eu estou falando do fascismo, tá? Se alguém confundiu com o Brasil de hoje, talvez seja uma mera coincidência. Outro ponto também importante, que vale lembrar que o governo do próprio Mussolini, ele durou basicamente 20 anos e 8 meses. O PT está 20 anos no poder aqui, talvez seja também uma mera correlação. Então, acho que um certo grupo precisa voltar a estudar um pouco mais o básico. Mas um grupo que não gosta de estudar, talvez queira só aprender a usar verde e amarelo, como uma criança faz, aprender apenas o básico, né?
1: Pois é, mas o Mota, o uso do verde e amarelo pelos eleitores de direita tem muito a ver com a defesa de símbolos nacionais, né? Eu me lembro que você certa vez enalteceu um movimento durante as celebrações do 7 de setembro, acho que foi na praia de Copacabana ou em Ipanema, salvo engano. Eu acho que tem muito a ver com esse movimento de uns anos para cá. Agora a esquerda, na verdade, ou pelo menos o presidente Lula, defende que a esquerda use o verde e amarelo, primeiro, na Copa do Mundo. E aí, segundo ele, como uma vacina ou um antídoto ao grupo de direita que usou por outros motivos, né?
4: O maior feito político de Jair Bolsonaro foi conseguir se identificar com o verde e amarelo e com a bandeira nacional. Isso deveria ser estudado pelos especialistas de marketing político no mundo inteiro. O PT não via nenhum problema com isso. Pelo contrário, a esquerda e o PT sempre dobraram a aposta nas camisas vermelhas e nas bandeiras vermelhas. Vermelho é a cor da revolução. É a cor tradicionalmente associada ao socialismo e ao comunismo. A ideologia de esquerda, socialismo, comunismo, progressismo, marxismo, é internacionalista. A esquerda não acredita no conceito de pátria, exceto, é claro, durante o período eleitoral.
1: E a gente observa, inclusive, enquanto o Mota fazia o comentário, o vídeo do presidente Lula fazendo o discurso, e aí tem aquela, as projeções que acontecem atrás dos convidados, um vídeo ficava rodando e também uns painéis, né? muita, eles abusaram das cores verde e amarela. Então já há uma preocupação em adotar as cores do Brasil e não outras cores, né? Vermelho, que não fazem parte da nossa bandeira. Você, Dávila, o que o marketing político eleitoral podem ajudar a explicar também essa necessidade de retomar, usar o verde e amarelo durante a Copa do Mundo, mas também já de olho no mês de outubro, né, Dávila?
0: O marketing deveria estudar um pouco de história do Brasil. Muito antes de Marx nascer, muito antes da esquerda existir, a bandeira do Brasil já era verde e amarela, Caniato. Porque verde e amarela é a bandeira que representam as cores da família real brasileira. Nem isso esses ignorantes sabem. O verde é a representação da Casa de Bragança, que nos deu Dom Pedro I, Dom Pedro II e a família real. E o amarelo é da Casa de Habsburgo, da Áustria. Dona Leopoldina, casada com Dom Pedro I. Isso era antes do Marx escrever aquele monte de bobagem que ele ficou famoso e eles adotaram esse vermelho com essa foice ridícula de bandeira revolucionária pelo mundo. Portanto, nem isso o presidente sabe. O presidente acha que é coisa de fascista, de bolsonarista. Não tem noção de história. Uma pessoa que senta na cadeira mais importante do país. É uma vergonha. Aliás, nós temos de resgatar a nossa história o tempo inteiro para não deixar esses usurpadores da história detonar a nossa história e distorcer a história. E olha, e essa turma do PT, PSOL, sabe que cor que eles vão usar na Copa? Vermelho, sim. Sabe por quê? Porque a Nike acabou de fazer uma camisa vermelha para goleiro. Vai ser todo mundo goleiro. Enquanto isso, a direita vai mandar a bola debaixo das pernas dessa esquerda perna de pau.
1: Não, legal que o Dávila deu essa explicação, mas eu acho que inclusive nas escolas, viu, Dávila, tinha uma versão extraoficial que dizia o seguinte: o verde é das nossas florestas, o amarelo é do nosso ouro, né? O azul do oceano e o branco da paz. Eu me lembro que tinha essa, não tem nada a ver, essa é a explicação correta. Você, Cristiano Beraldo, mais uma vez o presidente da República em um evento para fazer um anúncio, ele reserva uma parte para falar de improviso, de algum tema que o interessa, mas acaba tecendo os comentários em relação ao uso do verde e amarelo pela população. E aí ele se dirige às pessoas de esquerda, né?
2: Zé Caneto, o presidente está em campanha, né? Em franca campanha, com o nosso dinheiro, porque todas essas viagens são bancadas pela União. E a gente vai assistindo a esses eventos, no Rio de Janeiro mesmo, ele disse esses dias agora que o Eduardo Paes tem que ser governador e tal. E se isso não for campanha antecipada, eu realmente não entendi o que está ali escrito na lei eleitoral. Mas o presidente pode tudo. Ele fala tudo, ele faz o que ele bem entende e fica tudo por isso mesmo. Então, essas manifestações sequer podem ser levadas a sério, porque eu já vejo o presidente hoje funcionando numa dimensão distante da realidade brasileira, e aí ele vai falando essas coisas que vão surgindo na cabeça dele sem a menor preocupação, nem com a lógica e nem com a coerência. Portanto, Caniato, eu acho que esse tipo de fala ela não merece atenção maior do que realmente a gente vê ela ter.
1: Pois é, o Dávila mencionou a camiseta feita pela fornecedora de material esportivo. O Dávila, há uns meses surgiu uma informação de que ela produziria um uniforme número 3, ou seja, um uniforme alternativo para os jogadores de linha. E aí teve a troca do presidente da CBF e ele teve de se justificar. Ele disse, ó, não terá nenhuma camiseta vermelha, mas essa informação da camiseta de goleiro, de fato, para muitos, chama atenção. Será, como diria o meme que vem sendo proliferado nas redes? Você, Bruno Musa, o que a gente pode esperar durante a Copa do Mundo de futebol? Você acha que as discussões a respeito da Copa devem se confundir com as disputas e discussões eleitorais a respeito do que é importante, figuras, defesa das cores do Brasil?
3: Não, mas nós não somos um país normal e talvez encararmos a realidade e aceitarmos isso é o primeiro passo para uma mudança, se quisermos partir para uma mudança. Esses dias eu conversando com uma amiga minha que mora há 15 anos em Portugal e ela falou, é engraçado que nesses anos fora, quando eu acompanho de Brasil, eu vejo que o Brasil está politizando absolutamente tudo. A convocação do Neymar foi extremamente politizada, inclusive por uma boa parte da mídia, hein? Então nós transformamos tudo isso numa discussão extremamente rasa, porque qualquer coisa se torna passível dessa discussão com relação à política, seja o futebol, seja uma convocação, seja uma cor verde e amarela agora aqui. Então tá chato, a verdade é que as pessoas não estão mais aguentando. Mas talvez faça parte desse processo de amadurecimento que eu acredito que vem acontecendo. Ainda é muito incipiente, ainda é muito raso, mas precisa começar. E eu acho que, de fato, começou. E talvez esse processo dure um bom tempo e o começo dele é isso, é raso. Pessoas que sequer tinham ideia do que era uma política uns anos atrás, de como funcionava um legislativo, de como funcionava uma Suprema Corte, hoje sabem, inclusive, nome, CPF, marido e mulher de ministros que estão aí tornando protagonistas que não deveriam ser da realidade brasileira. Então, esse processo ele faz parte. Se eu acho que deveria acontecer, obviamente eu não acho que deveria acontecer. Se eu acho que fará parte, acho que sim. Aliás, na verdade, já está acontecendo. Talvez durante a Copa você veja aí uma intensidade um pouco maior e tal, mas eu acho que isso vai se aprofundar ao longo do pós-Copa. Veja, se o Brasil ganha, isso será conduzido para um lado. Se o Brasil perde, será conduzido para outro. Repito, eu espero que isso faça parte de um processo de amadurecimento, porque as pessoas realmente estão no limite. Veja, para finalizar, pensa só o seguinte. Se discutimos aqui, ou para grande parte da população, Caniato, se você pergunta quem era o presidente da Venezuela, quem foi retirado agora, quem é atual presidente, quem é da Nicarágua, quem é de países mais autoritários, da Rússia, da Turquia, uma boa parte da população ainda vai saber. Quando você pergunta quem é da Suíça, quem é da Estônia, quem é da Letônia, países que eu conheço e que são incríveis, ninguém, eu não tenho a menor ideia quem seja. E esses países estão certos, porque o protagonismo não pode vir dessas pessoas. Mas aqui no Brasil, infelizmente, veio. E aí a politização é um canal extremamente necessário para capitalizar votos.
1: Pois é. Mota, alguma orientação, alguma dica? Você gostaria de compartilhar algum pensamento com pessoas que observam esse tipo de divagação do presidente da República e ficam reticentes se vão utilizar verde e amarelo?
4: Eu acho que é uma oportunidade única para a gente ver a essência do pensamento de esquerda. É um pensamento completamente divorciado da realidade em todos os seus aspectos. É um pensamento populista que se prende à repetição de meia dúzia de clichês, de ideias completamente obsoletas e que é baseado principalmente num desconhecimento profundo de coisas básicas sobre o mundo que nos cerca. É uma forma de fazer política profundamente ofensiva ao trabalhador que trabalha quase metade do ano para financiar esses espetáculos que a gente está vendo.
1: Esse streaming chamado Tela Brasil, e aí pessoas, muitas delas do audiovisual, aplaudindo e enaltecendo a medida tomada pelo governo, mas figuras naturalmente ligadas ao governo federal, como Cissa Guimarães, que é apresentadora de um programa da TV estatal. Então, logo, tem uma conexão com o presidente da República. Faremos uma rápida parada? Depois tem mais destaques importantes, análise e discussões com os nossos comentaristas e também os repórteres da Jovem Pan nos atualizando sobre tudo. A gente conta com você, é super rápido, até já.
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1: Sim, todos conectados com a gente aqui em Espingos nos Is, uma notícia que indica corte de recursos para a ANAC. E, naturalmente, em razão desse represamento do orçamento, a ANAC terá de diminuir ou cortar fiscalizações e também provas para novos pilotos e comissários. Dávila, muitas vezes se analisa, né, o contingenciamento de um governo para algumas áreas. Agora, para outras, surpreende, porque mexe com a segurança, inclusive, de quem se utiliza de determinado serviço, de algum segmento. A gente está falando de aviação.
0: Caniato, primeiro o governo rouba os aposentados em mais de 90 bilhões de reais. Depois, cria o maior rombo na história das estatais, somar todas as estatais federais, dá mais de 30 bilhões de reais. Aí não tem dinheiro para a agência, não tem dinheiro para a ANAC, não tem dinheiro para a ANAEL, não tem dinheiro para a Anatel. E aí nós não conseguimos fiscalizar telecomunicações, energia, aviação, ou seja, um verdadeiro apagão das agências, porque o governo corta o orçamento enquanto tem dinheiro escapando pelo ralo da roubalheira, da malandragem, da corrupção. É uma vergonha, Caniato. É uma vergonha o que se está se fazendo. As agências, que eram órgãos técnicos, foram politizados pela esquerda, se transformaram de novo em cabide de indicação política, não conseguem cumprir as suas obrigações e agora, além de tudo, tem um corte no orçamento porque tem dinheiro saindo pelo ralo da malandragem, da corrupção e do roubo. É uma coisa inacreditável o país. Como chegamos ao ponto do descabimento total em saber priorizar as verdadeiras políticas públicas no país.
1: Pois é, os nossos comentaristas analisam esse corte de recursos e o impacto na fiscalização de aeronaves, também no serviço que é prestado pelas empresas e a realização das provas para admissão e certificação de novos.

0: obter a licença e acumulando horas de voo num processo que demora anos até eles estarem capacitados a viverem como pilotos, a ter um emprego de tempo integral como piloto. Olha para as companhias aéreas, planejamentos de longuíssimo prazo. Quando uma companhia aérea compra, adquire uma aeronave, são investimentos de centenas de milhões de dólares. Essas aeronaves elas têm que chegar no Brasil, têm que ser certificadas para que elas possam operar e gerar as receitas necessárias para que a companhia aérea pague o financiamento dessas aeronaves. Tudo isso se movimenta para que milhões de brasileiros possam cruzar os céus do Brasil e do mundo, fazendo negócios, visitando familiares, movimentando a economia brasileira. E para que tudo isso dê certo, tem um detalhe. A Agência Nacional de Aviação Civil tem que fazer a sua parte, que é fiscalizar, é garantir que tudo isso é feito com alto padrão de qualidade. Por quê? Porque se der problema lá em cima, o avião cai e mata todo mundo. Por isso, a segurança é fundamental e a fiscalização da ANAC permite, ou deveria permitir, que o mercado aéreo brasileiro fosse mais seguro. Mas o governo não faz o básico. Essas pessoas que estão em busca do sonho de ter um emprego numa companhia aérea, que se danem para esse governo. As companhias aéreas que se comprometem com centenas de milhões de dólares de investimento que vão gerar riqueza no Brasil, que se danem essas companhias para o governo. É isso que nós estamos assistindo. É um show de mediocridade que se replica em vários outros ambientes do Brasil. A ANP não tinha dinheiro para fiscalizar, pois Deus o livre. Essa loucura que aconteceu, denúncias de envolvimento do PCC, que o próprio Tarcísio de Freitas disse que o PCC tem 1.000 postos de gasolina em São Paulo, a ANP não tem dinheiro para fiscalizar. Essa é a realidade do Brasil. Esse país de metigela, que está duas décadas na mão de um mesmo grupo político, que foi absolutamente incapaz de modernizar o país, de aquecer a economia, gerar emprego, inteligência, capacitação, novas gerações mais inteligentes e preparadas do que as anteriores. Estamos pedindo muito, não estamos. Porque isso é o necessário para o Brasil sobreviver. Ou o Brasil será arriscado do mapa por irrelevância. Os outros países virão aqui, tirarão todas as riquezas que forem convenientes a eles e vão embora. E o Brasil que se dane. Portanto, Caniato, essa é a parte em que nós, brasileiros, nos danamos graças à incompetência, à mediocridade, à falta de visão de um governo.
1: Pois é, e tem inclusive aqui, eu acho que a nossa colega Beatriz Oliveira compartilhou no grupo que nós temos, a manifestação oficial da ANAC, viu, Bruno Musa? E em dado momento, nesse comunicado, a ANAC diz que os bloqueios implicam na atuação finalística de agências reguladoras, causam prejuízos diretos a toda a sociedade, além de queda na arrecadação, como no caso da suspensão das ações de certificação. Sem a certificação, não há operação de novas aeronaves no mercado. É uma loucura isso, né, Bruno Musa? Como é que a gente fala em progresso, em avanço, se a gente corta no básico?
2: Não falamos, a gente não fala, porque a gente não tem condição de fazer isso. Enquanto o mundo discute a respeito de novas tecnologias, inteligência artificial, abertura do mercado, nós discutimos escala 6x1 num mundo onde é altamente flexível, o que tem total correlação, por exemplo, com essa pauta. Veja, além de todas as precariedades que foram citadas agora, que esse corte no orçamento traz à ANAC, nós vimos, por exemplo, mensagens importantes de pessoas, executivos relevantes do setor, dizendo que no Brasil faltarão voos, inclusive pela jornada 6x1 que foi aprovada. Então não é só o corte do orçamento na ANAC, é uma legislação trabalhista completamente antiquada, retrógrada, engessada, que, por sinal, a Organização Internacional do Trabalho deu outro comentário a respeito disso, falando que o Brasil caminha na direção oposta, uma vez que mesmo países que têm limitações

0: reduções de horas de 36, como, por exemplo, países europeus, alguns deles, você não necessariamente precisa descansar 2 dias. Você pode trabalhar menos horas por dia e deixar mais dias flexíveis, o que traria muito mais facilidade. Aqui no Brasil, faltando dinheiro para a ANAC, toda essa dificuldade para trabalhar em um ambiente onde já é precário de trabalho, porque somos improdutivos, a coisa se complica ainda mais. E pior, nós estamos falando de um setor que exige muita, não apenas qualificação do profissional, mas toda a parte técnica do avião. É o que o Beraldo falou: um avião caindo, ele mata todo mundo. Ninguém pensa a respeito disso. Então, a grande questão é, não, a grande pergunta, Caniato, perdão, não é como é que a gente discute evolução? O Brasil, pelo visto, não quer discutir evolução. Os políticos brasileiros não querem. E aqui eu vou deixar mais uma provocação. No meu entender, o político é um reflexo da grande média da população. É isso que nós entregamos. O brasileiro não quer, na grande média, sentar, estudar, entender os problemas, porque dá trabalho. Exige estudo, exige dedicação você questionar o que está sendo colocado. É muito mais fácil acreditar numa simples manchete e aí sair para. Quando alguém, algum MC sai da cadeia ou está em tal lugar, aglomerar, tirar foto. Qual país nós queremos? A da aglomeração em volta de um MC criminoso que saiu da cadeia para tirar foto? Ou nós queremos um país que discuta inteligência artificial e flexibilidade, que é o que o mundo atual exige? Enquanto nós continuarmos optando pela primeira, não adianta. Nós merecemos ser esse país que cada vez mais estamos à margem dos países mais desenvolvidos do mundo.
1: Você, Mota, quais aspectos dessa notícia lhe chamam a atenção que a gente precisa considerar, lembrando que 2026 é um ano eleitoral?
2: Caniato, eu li essa notícia e fiquei com dúvida, porque parece que o dinheiro que está faltando da ANAC é 24 milhões, não é isso? 24 milhões com M.
1: Isso.
2: Aí eu fiquei pensando, o orçamento do governo federal para 2026 é de 6,5 trilhões, com T. Se você pegar esse dinheiro e dividir por dia, dá 17 bilhões, bilhões com B. Todos os dias o governo federal gasta 17 bilhões. Se você fizer isso por hora, o governo federal gasta 746 milhões por hora. Se você dividir isso por minuto, o governo federal do PT gasta 12 milhões por minuto. Então, esse dinheiro que está ameaçando a ANAC parar com as suas atividades é o equivalente ao que o governo federal gasta em 2 minutos.
1: Interessante, boa essa conta que o Mota fez. Pois é, a gente vai aguardar, inclusive há uma manifestação da ANAC reiterando a necessidade dessa recomposição orçamentária, porque levanta a possibilidade, inclusive, de demissão, desligamento ou descredenciamento de profissionais de empresas terceirizadas. A gente vai seguir acompanhando, qualquer novidade a gente traz aqui na programação. Agora tem uma informação, um destaque que chega aqui de um país da América do Sul. Questionamentos sobre a transparência do processo eleitoral colombiano ganharam destaque depois que Gustavo Petro, que é o presidente do país, contestar neste domingo os dados preliminares da eleição presidencial que vai definir o seu sucessor. Petro anunciou que só vai reconhecer o resultado final depois da finalização do processo oficial. Pelas redes sociais, o chefe do executivo da Colômbia apontou irregularidades na votação. Eu vou abrir aspas. Apesar dos algoritmos do software de contagem e apuração deverem permanecer estáticos, foram alterados 3 vezes na última semana, adicionando 800 mil fichas de inscrição eleitoral pertencentes a pessoas não incluídas no censo oficial. Fecho aspas. Com 99% dessas urnas apuradas, o candidato de direita, Abelardo de la Espreidia, liderou os votos e vai a segundo turno contra Ivan Cepeda, que é o candidato apoiado por Petro. Você, Davi, lá acompanhou o processo eleitoral lá na Colômbia? Gustavo Petro questionando o processo eleitoral, dizendo que não vai reconhecer, recorrendo à justiça, ou seja, terceiro turno, né?
2: Esses populistas, Caniato, não gostam de eleição, a não ser quando a eleição faz a vontade deles. Pois é,
3: Só que o candidato do governo tomou uma surra. Parecia que nas pesquisas ele ia ser o que ia acabar em primeiro lugar e foi atropelado pelo Espriella, porque o candidato, à direita tinham dois candidatos. E aí o que acontece? Este, que era o candidato mais com estilo Bukele Milei, estava lá em segundo, talvez ia chegar em terceiro, de repente disparou e, de acordo com as pesquisas, não capturaram esta mudança e acabou em primeiro lugar, liderando o primeiro turno das eleições. Agora terá o segundo turno e deve ganhar, porque, evidentemente, os votos da centro-direita vão para Espriella e não vão para o candidato da esquerda. Agora, veja só o que aconteceu de interessante na Colômbia que pode servir como lição para o Brasil. O eleitor está cansado do centro. O centro que não resolveu os problemas da Colômbia. O centro, a direita, antes desse governo do Petro, não conseguiu resolver a questão do crime, da insegurança e do tráfico de drogas. E voltou a aterrorizar o país. Quem tinha resolvido isso foi o Uribe, lá atrás. Aí o Juan Manuel Santos fez o acordo com as Farc, aí depois começou Ivan Duque e outros governos, e voltou o crime, a insegurança e essa sensação de insegurança que tira o sono da população. Então a população entendeu assim: ó, segurança de direita, a segurança não resolveu o problema, vota na esquerda. Bom, a esquerda foi esse desastre total do governo do PT, e agora volta um presidente com um perfil que ele diz que é uma mistura de Milei com Bukele. Eu sei lá que bicho é esse, porque o Milei é libertário e o Bukele é linha dura, autoritário. Então não sei como é que é muito isso. Mas com essa promessa de que vai resolver o problema da segurança, fazer as reformas econômicas, vai fazer a Colômbia crescer novamente. Então, a combinação de criminalidade, baixo crescimento e um desastroso governo de esquerda trouxe de volta a perspectiva do próximo presidente da Colômbia ser uma pessoa de direita.
1: Historicamente, a Colômbia foi governada por muitas figuras de direita, né, Cristiano Beraldo? Inclusive, minha irmã teve uma experiência profissional, ficou em Bogotá, acho que uns 2 anos, e dizia: olha, eles estão achando o Gustavo Petro uma porcaria. Certamente, o próximo presidente será de direita, né? Vai ser a retomada dos direitistas no comando do país. Mas como é que observa esse questionamento de Gustavo Petro querendo judicializar a questão? Em Cristiano Beraldo, já vimos isso em outros lugares, né?
0: Em condições normais, eu ia sugerir nós mandarmos dos pingos nos is um lenço e uma chupeta pro Petro, para ele chorar com a chupeta na boca e não encher a paciência, porque o fato concreto é que a Colômbia, como você bem destacou, viu que esse modelo de gestão não dá certo, não resolve os problemas verdadeiros da população colombiana. Só que aí a gente precisa lembrar que o Petro é aquele que quer legalizar a cocaína. É aquele que critica as ações militares contra os traficantes de droga. Então, talvez lenço e chupeta não sejam os artigos mais apropriados para o Petro se acalmar. Caneto, Petro representa um risco não apenas para a Colômbia. Petro representa um risco também para outros países, principalmente o Brasil. A cocaína que é exportada dos portos brasileiros, da costa brasileira, para os Estados Unidos e para a Europa, pelo Comando Vermelho e pelo PCC, vem, em sua importante maioria, da Colômbia. Atravessa o solo brasileiro até chegar à costa de onde sai, para cruzar o Atlântico. Essa dinâmica que existe, que envolve corrupção, vista grossa do governo, essa dinâmica do contrabando de cocaína por terra, por água e pelo ar, isso precisa acabar. E a melhor coisa que pode acontecer para o combate ao crime no Brasil é a mudança de governo na Colômbia,
4: e a mudança de governo no Brasil.
1: Pois é, a gente vai ter que fazer um rápido break. O Bruno Musa comenta na sequência. A gente vai trazer todos os detalhes e tem também uma outra informação importante em relação a uma manifestação do ex-ministro da Fazenda. Deixa eu só confirmar com a nossa direção. Agora, antes do break comercial, a gente vai acompanhar o boletim, as informações com o Pablo Spire, com todos os destaques do fechamento do mercado. Vamos acompanhar.
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6: Boa noite, Caniato, e toda a audiência do Pingo nos Is. O primeiro pregão de junho foi um daqueles de tirar o fôlego. O mercado começou o dia dividido entre a esperança de um acordo entre Estados Unidos e Irã e o medo de uma nova escalada no Oriente Médio. Pela manhã, o petróleo chegou a disparar mais de 8% depois de notícias de que o Irã teria interrompido as negociações com os americanos em resposta às ações militares de Israel no Líbano. Depois, o petróleo arrefeceu e fechou com 4,5% de alta aos $95.30. Mas o temor de um fechamento do Estreito de Hormuz, rota por onde passa quase um quinto do petróleo consumido no planeta Terra, fez os investidores correrem para ativos mais defensivos. A tensão aumentou ainda mais depois que Donald Trump, presidente dos Estados Unidos, disse à CNBC que não se importava se as negociações com o Irã chegassem ao fim. Mas o jogo virou de novo ao longo da tarde, quando Trump falou mais uma vez e afirmou que as negociações com o Irã segue em ritmo acelerado. Além disso, ele disse acreditar que Israel e Hezbollah vão respeitar a trégua e minimizou os riscos de uma crise prolongada. As declarações ajudaram a aliviar parte do estresse dos mercados, reduzindo os ganhos do petróleo para 4,5% de alta e trazendo uma acomodação para os ativos. Mesmo assim, o Ibovespa não conseguiu se recuperar. O índice foi pressionado principalmente pelos bancos, que seguem sofrendo possíveis impactos da decisão dos Estados Unidos de classificar PCC e Comando Vermelho como organizações terroristas. A alta dos juros futuros, também pressionado pela revisão para cima das projeções da Selic do Itaú para o fim do ano, de 13,25% para 13,75% ao ano, e também a saída dos investidores estrangeiros, tudo isso junto pesou sobre a Bolsa. Na ponta positiva, a única coisa foi a Petrobras, que limitou perdas maiores do índice ao acompanhar a alta do preço do petróleo. No fim do dia, o Ibovespa B3 terminou quase na mínima do dia, com 0,9% de queda, valendo 172.197 pontos. O dólar também terminou o dia em queda, em baixa. Caiu 0,4% e fechou valendo R$ 5,02, mas passou o dia inteiro oscilando ao sabor das manchetes vindas do Oriente Médio. Na máxima, o dólar bateu R$ 5,05. Eu sou Pablo, boa noite. Raitorio! Raitorio!
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0: Três anos desse último, desse mandato do Gustavo Petro, ou seja, não é nada, tá? Quando nós pegamos o PIB per capita, é algo como 6.900 dólares estagnado nesses últimos 4 anos. Para comparar, o Brasil, que é muito pobre, tem um PIB per capita de 12 mil dólares, mais ou menos. Lá são menos de 7 mil dólares. Investimento sobre o PIB, 16%. Um dos mais baixos. E o do Brasil, 16,8%. Nós temos algo parecido. O déficit público lá, ou seja, o déficit gerado pelo governo Petro, está algo como 6% do PIB. Na pandemia era mais ou menos 7,5%. Veja só como eles conseguiram manter minimamente essa economia funcionando, com queda de investimento, sem crescimento real, como vimos, porém, com geração de dívidas. Mas aqui começa a coisa mais importante. A taxa de homicídios subiu, hoje quase 26 a cada 100 mil. Os sequestros saltaram de 300 para 700, dados oficiais, no ano de 2025. Ele tem uma política mais ou menos como era do ex-presidente mexicano, que falava abraços e no balaços. O do Gustavo Petro era 100% paz, ou seja, render, ele achava que os narcoditadores se renderiam. Basicamente aconteceu isso, índice de corrupção simplesmente explodiu, ou seja, uma queda muito grande no ranking de corrupção da própria Colômbia. Tudo isso entrega um resultado bastante óbvio.
1: Pois é, a gente sempre fala em alternância de poder, né, Mota? Mas alguns países têm apostado mais em líderes de direita. Eu acho que há alguns cases, né, que a gente poderia mencionar aqui. Só para finalizar, a América do Sul e os líderes de direita em 45 segundos.
2: É, esse fenômeno, Caniato, foi previsto por Paulo Guedes há mais ou menos um ano. Eu tive o privilégio de almoçar com Paulo e ele me disse: vem aí uma onda conservadora, vem aí uma onda de direita. Só tem um pequeno problema. A esquerda não acredita em rodízio no poder.
1: Pois é, vamos colocar o resultado da enquete do dia? A pergunta que nós publicamos para o nosso telespectador, ouvinte, internauta. Quais temas serão mais debatidos, mais importantes no período eleitoral? A maior parte das pessoas, 72%, disseram segurança pública. Olha, isso é importante, hein? Em segundo lugar, economia, com 19%, e 9% disseram saúde e educação. Poxa, muito obrigado, viu, a todas as pessoas que entraram nas nossas plataformas, votaram. Amanhã, claro, um novo tema, uma nova enquete. Então, um abraço aos nossos comentaristas. Amanhã teremos mais discussões, mais análises aqui em Os Pingos nos Is. Nós agradecemos a você pela audiência e pela parceria. Fique na sintonia. Vem aí o Jornal Jovem Pan. Tchau, tchau.
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16: 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As notícias do governo federal que movimentaram o país no dia de hoje.
20: Boa noite.
21: Boa noite para você que nos acompanha em todo o país.
20: Segunda-feira, 1º de junho de 2026.
21: Vamos ao destaque do dia. Medidas para conter a alta no preço dos combustíveis.
20: O governo oferece auxílio a refinarias nacionais e aos importadores de diesel e Petrobras anuncia desconto na venda do produto.
21: E são intensificadas ações contra preços abusivos e para garantia da qualidade dos combustíveis.
20: E ainda, saúde.
21: Em um dia de mutirão, hospitais universitários realizam mais de 52 mil procedimentos entre cirurgias e consultas.
20: Quem vai falar com a gente sobre esse trabalho é Arthur Chioro, presidente da HU Brasil.
21: Vamos saber mais também sobre o Tela Brasil.
20: Filmes, séries, desenhos animados, uma nova plataforma de streaming gratuita e com conteúdo 100% nacional.
22: Sejam muito bem-vindos e bem-vindas. O cinema é nosso e a casa é sua.
21: Hoje, na apresentação da Voz do Brasil, Mariana Jungmann e Luciano Seixas.
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21: Para conter a alta dos preços dos combustíveis desencadeada pela guerra no Oriente Médio, o governo do Brasil decidiu prorrogar por 2 meses uma série de medidas.
20: Entre elas, uma nova subvenção para conter a alta nos preços do diesel e novas ações de fiscalização.
21: A repórter Gabriela Noronha tem os detalhes dessas medidas. Boa noite, Gabriela.
23: Boa noite, Luciano, Mariana, boa noite a todos que nos ouvem. Olha, a partir desta segunda-feira, o governo passará a pagar uma subvenção de R$ 1,12 por litro do óleo diesel às refinarias nacionais e também aos importadores do combustível. A medida substitui 2 auxílios que se encerraram no último domingo. E também, a partir de hoje, passa a valer uma nova subvenção de 35 centavos por litro ao óleo diesel A de uso rodoviário. Essa medida substitui a desoneração de impostos sobre o combustível que perdeu a validade neste domingo. E olha, a Petrobras já informou que este desconto está valendo e reduzindo aí o preço médio de venda para as distribuidoras de R$ 3,65 para R$ 3,30.
20: Ô, Gabriela, e em relação ao gás de cozinha, como é que fica?
23: Também foi prorrogada, Mariana, até 31 de julho. A subvenção destinada aos produtores e importadores de gás liquefeito de petróleo, o gás de cozinha. Os recursos federais para a medida foram ampliados de R$ 330 milhões de reais para R$ 660 milhões. E para o consumidor, a medida significa um benefício equivalente a R$ 11 por botijão de 13 quilos. Também foi prorrogada a desoneração dos PIS/COFINS sobre o querosene de aviação e sobre o biodiesel utilizado na mistura obrigatória ao diesel rodoviário vendido nas bombas. E o governo também ampliou a carência para o pagamento das tarifas de navegação aérea.
21: Gabriela, e sobre as fiscalizações do setor?
23: Elas continuam, Luciano. A Agência Nacional do Petróleo, Gás Natural e Biocombustíveis continuam todas essas operações de fiscalização nos estados, com foco em preços abusivos, qualidade dos combustíveis, irregularidades nas bombas e documentação. Essas irregularidades podem acarretar multas de até R$ 5 milhões e a interdição dos postos. Vale lembrar que as denúncias podem ser feitas pelo número 0800-970-0267. Mariana, Luciano.
20: Muito obrigada, Gabriela Noronha, pelas informações ao vivo aqui na Voz do Brasil.
21: Filmes, desenhos, documentários, um conteúdo brasileiro de graça com garantia de acesso a todos.
20: É a plataforma Tela Brasil, o streaming público e gratuito voltado à exibição de obras audiovisuais do nosso país, que foi lançado pelo governo do Brasil.
3: A Tela Brasil, plataforma pública de streaming do governo federal, estreia com mais de 550 filmes, séries, documentários e produções históricas feitas entre 1910 e 2025. O lançamento aconteceu no Rio de Janeiro, reunindo representantes do setor audiovisual com a presença do presidente Lula, que destacou a importância da cultura para o país.
4: Vai contribuir para a elevação da compreensão de um país chamado Brasil. Por que que nós somos assim? Por que que nós fazemos assim? Mais importante é a gente conhecer o nosso país por dentro, conhecer a nossa cultura, a razão das coisas que fizeram a gente chegar onde nós chegamos.
3: No catálogo tem de tudo. Clássicos do cinema brasileiro, obras indicadas ao Oscar, produções infantis, conteúdos educativos e filmes indígenas. E o melhor, sem assinatura, sem publicidade e com acesso gratuito pelo gov.br. O lançamento também contou com a presença da ministra da Cultura, Margarete Menezes.
5: Teremos ali uma diversidade grande da produção, desenhos animados, filmes premiados, né? Então, esse é o primeiro passo para a gente conseguir também fazer com que o povo se reconheça e fortalecer, né, a nossa identidade.
3: Por enquanto, a plataforma funciona na versão web, mas os aplicativos para Android e iPhone devem chegar nos próximos dias. A iniciativa promete colocar a rica diversidade do audiovisual brasileiro ao alcance de todos, em qualquer lugar do país.
22: A Tela Brasil é a nova casa do cinema brasileiro, de graça, no seu computador, no seu telefone, na sua vida. Sejam muito bem-vindos e bem-vindas. O cinema é nosso e a casa é sua.
3: Reportagem Vladimir Platonov.
21: No último sábado, os 45 hospitais universitários do país fizeram mais um mutirão de atendimentos para consultas e procedimentos.
20: A prioridade dessa vez foi atender idosos que já estavam na fila do SUS aguardando para cirurgias e consultas.
21: Hoje nós conversamos com o presidente da rede HU Brasil, Arthur Chioro, para saber mais dos resultados dessa iniciativa. Boa noite, presidente. Bem-vindo.
6: Boa noite. Tivemos um resultado fantástico, estamos muito satisfeitos. Os 45 hospitais universitários federais vinculados ao MEC conseguiram, neste quinto mutirão, dessa vez destinado aos idosos, tinha sido um pedido do presidente Lula para que a gente pensasse, e fizemos assim com as mulheres, o primeiro deste ano, esse segundo destinado aos idosos, e mais de 52 mil atendimentos em todo o país. 1.219 cirurgias, quase 7 mil consultas e muitos, muitos exames especializados para idosos que aguardavam às vezes 10 meses, um ano na fila de espera, encurtando o tempo de espera, né, e produzindo diagnóstico e tratamento, o que é muito bom e ajuda o programa Agora Tem Especialistas do Ministério da Saúde, reforça o SUS e, ao mesmo tempo, as atividades de ensino dos hospitais universitários.
20: Foram mais de 50 mil procedimentos, né?
6: Mais de 52 mil procedimentos. Nas cinco edições, nós já passamos de 200 mil procedimentos nos nossos hospitais universitários. E a cada mutirão nacional, o entusiasmo, a integração com a comunidade, o envolvimento, né? Então, se nós tivemos, por exemplo, vários dos nossos hospitais que se articularam com as secretarias de saúde e reforçaram a vacinação dos idosos e dos familiares, além, então, de consultas especializadas, exames, procedimentos e muitas cirurgias, nós tivemos a oportunidade de produzir este espaço de formação dos médicos residentes, dos alunos internos da medicina, da enfermagem, porque também é um momento de formação. Mas o mais importante é a diminuição do tempo de espera e, naturalmente, a oportunidade de diagnóstico. Vou dar um exemplo do que eu estou falando. A dona Amenaides Matos Pinto foi atendida no Hospital Universitário Getúlio Vargas, que foi o hospital que fez mais cirurgia dessa vez, no Amazonas, na Universidade Federal do Amazonas. Ela, 97 anos, e pôde fazer seus exames, seu atendimento. Ou o seu Ângelo Costa, de 71 anos, paciente do Lauro Vanderlei, Hospital da Universidade Federal da Paraíba, em João Pessoa, que fez um procedimento muito importante, que foi a retirada de um tumor de pele, um melanoma. Então, assim, a gente oportunizar para muitos idosos este acesso a exames, ultrassom, tomografia computadorizada, ressonância, endoscopia, colonoscopia, hemodinâmica, podendo fazer atendimento, evitando complicações e muitas cirurgias de pequeno, médio, inclusive de grande porte. Portanto, uma contribuição para o SUS, mas acima de tudo para a qualidade de vida, né, desses idosos do nosso Brasil, que têm todo o direito à saúde e são cuidados pelo governo federal através dos nossos hospitais universitários federais.
21: Como o senhor disse, é uma estratégia para reduzir as filas do SUS, né? Vocês já conseguem medir o impacto?
6: Ah, sim. O Ministério da Saúde, que coordena toda essa ação, né, de diminuição do tempo de espera nas filas dos brasileiros e brasileiras, vem observando uma diminuição objetiva no tempo de espera, mas, acima de tudo, uma ampliação da oferta. O ano passado, nós batemos um recorde em todo o Brasil do número de cirurgias eletivas. O ministro Alexandre Padilha tem sempre destacado, né, essa conquista do SUS, e os hospitais universitários federais vinculados ao MEC, às universidades públicas, têm dado uma grande contribuição. Porque, veja, diminuir o tempo de espera, diminuir as filas, é muitas vezes garantir o diagnóstico no tempo adequado, né, e um prognóstico que garanta as pessoas poderem ter o tratamento realizado, né. Portanto, isso é fundamental, né, e é um esforço do governo federal, é a marca do Agora Tem Especialista, esse programa que veio para enfrentar esse problema muito crônico, mas que tinha se agravado durante a pandemia de Covid, trazendo ainda uma carga ainda maior de desafios para o Sistema Único de Saúde.
20: Agora, o senhor mencionou brevemente na sua resposta anterior o aspecto educativo desses mutirões, né? E eu queria voltar nisso, porque a gente está falando aqui de hospitais universitários, né? A gente tem aqui, presidente, o depoimento de um dos enfermeiros que participaram do mutirão no Rio de Janeiro. O nome dele é Cauã Henrique Silva. Vamos ouvir.
7: É muito importante, né, nesse início de carreira, participar de um mutirão como esse, porque é uma devolução para a sociedade daquilo que eles nos proporcionam, que é a oportunidade de me especializar, né? Sou formado por uma universidade pública e me especializar também por um hospital público. E garantir também promover a saúde dos idosos. E um fator muito importante é que a gente trabalha aqui com uma equipe multiprofissional. Então, contamos com, além de médicos e enfermeiros, fisioterapeutas, nutricionistas, psicólogos, farmacêuticos, terapeutas ocupacionais e assistentes sociais.
20: Então, existe também esse objetivo, né, presidente, de colaborar para a formação dos profissionais de saúde.
6: Ah, sim. O depoimento dele é perfeito. Foram mais de 1.100 estudantes, entre internos, residentes da medicina e das outras áreas, que aproveitam este momento como uma oportunidade ímpar de aprendizagem, de treinamento, ou seja, nós estamos formando os futuros especialistas que o SUS tanto precisa, e uma experiência que fica marcada na vida, não só dos estudantes, mas também dos seus professores, dos seus preceptores. Ou seja, nós envolvemos a universidade e o SUS junto para poder dar mais saúde e qualidade de vida para a população, particularmente para os idosos.
21: Presidente, amanhã o senhor estará com o presidente Lula em Goiás para marcar o início de novas atividades lá no Hospital Universitário de Catalão. O senhor pode falar mais para a gente dos serviços prestados por lá?
6: Olha, nós estamos também muito felizes porque amanhã inauguramos oficialmente o novo Hospital Universitário de Catalão. É uma universidade federal nova. É a HU Brasil, o MEC, chegando ao Brasil profundo. Nós estamos inaugurando um hospital de 206 leitos. Ele começa a ser ativado progressivamente, já com os 33 primeiros leitos já funcionando desde a semana passada. E será um hospital, à medida em que ele for sendo implementado ao longo deste ano, de alta complexidade, inclusive com atendimento oncológico, né, com atendimento das principais especialidades clínicas, cirúrgicas. E, por ser um hospital fundamental para uma região de 55 municípios, ele também proporcionará a formação dos futuros profissionais, programas de residência, que são fundamentais para que depois os formandos, os alunos de graduação, façam a residência e se fixem naquela região. Ou seja, nós estamos agindo tanto para fortalecer o SUS, como o processo de formação dos especialistas. Há um investimento muito importante, o Ministério da Saúde entrou com 27 milhões, o Ministério da Educação 40 milhões. Nós vamos ter só com o pagamento de pessoal um investimento de 261 milhões, ou seja, uma prioridade do governo do presidente Lula, dos Ministérios da Saúde e da Educação que estão envolvidos diretamente através da HU Brasil, para proporcionar desenvolvimento, fortalecer o SUS, formar profissionais de saúde e também produzir ensino, pesquisa e inovação, que são papéis das universidades públicas federais e que agora se fortalece, né, nesse investimento que o governo federal está fazendo. E há aspecto muito importante, né? Nós também teremos a chegada de mão de obra qualificada. Afinal de contas, nós estamos falando de 1.527 trabalhadores, né, que poderão transformar a região de Catalão num polo de desenvolvimento na área da saúde e vão contribuir com o desenvolvimento econômico de toda aquela região.
8: Muito bem, nós conversamos com Arthur Chiouro, presidente da Rede de Hospitais Universitários HU Brasil. Presidente, muito obrigado pela sua entrevista aqui à Voz do Brasil.
6: Eu que agradeço e espero de volta numa outra oportunidade, trazendo mais boas notícias para a saúde e para a educação do nosso país.
8: A gente vai cobrar, hein?
21: O Enem, Exame Nacional do Ensino Médio, é a principal porta de entrada para a educação superior no Brasil.
8: Dados do Ministério da Educação mostram um aumento na procura de estudantes que precisam de atendimento especializado para realizarem o exame.
21: Em 3 anos, o número triplicou e chegou a quase 90 mil em 2025, um crescimento de 191%.
8: E para tornar a prova ainda mais acessível, o edital desse ano inclui condições relacionadas aos transtornos mentais e fibromialgia.
9: O Instituto Nacional de Estudos e Pesquisas Educacionais Anísio Teixeira, o INEP, amplia o atendimento especializado no Exame Nacional do Ensino Médio, Enem 2026, e passa a incluir participantes com fibromialgia e transtornos mentais, como ansiedade e transtorno obsessivo compulsivo. A mudança consta no edital do exame e reforça a política de acessibilidade da prova. Entre as novidades, candidatos com histórico de crises de ansiedade vão poder contar com acompanhante em sala reservada. O espaço também poderá receber familiares ou profissionais responsáveis por auxiliar participantes com necessidades específicas, como alimentação e deslocamento durante a aplicação das provas. O pedido exige apresentação de laudo médico e documentação comprobatória. O Enem já oferece recursos como prova em Braille, videoprova em Libras, leitor de tela, tempo adicional, auxílio para transcrição e mobiliário acessível. O exame também atende gestantes, lactantes, idosos e estudantes internados em classe hospitalar. O Enem é a principal porta de entrada para o ensino superior no país e dá acesso a programas como SISU, ProUni e FIES. Em Brasília, Claudimário Carvalho.
21: E as inscrições para o Enem seguem abertas até o dia 5 de junho pela página do participante. O prazo também vale para solicitações de atendimento especializado.
8: Alunos da rede pública têm inscrição pré-preenchida, mas precisam complementar os dados, como local de prova e língua estrangeira.
21: O exame já tem data marcada e será aplicado nos dias 8 e 15 de novembro.
8: E um lembrete para estudantes do programa PED-MEIA que concluírem o ensino médio esse ano.
21: Além de não pagarem a taxa de inscrição, aqueles que participarem dos 2 dias de prova vão receber um incentivo extra de R$200.
8: O pagamento vai ser efetuado na mesma conta bancária utilizada para o recebimento das demais parcelas do programa.
21: Para mais informações, acesse enem.inep.gov.br/participante.
8: A Procuradoria da Fazenda Nacional vai passar a cobrar, de forma unificada, as empresas que deixam de pagar o FGTS mensal dos funcionários.
21: Somando toda essa dívida ativa no país, o valor passa de R$ 66 bilhões de reais.
8: A expectativa é facilitar esse pagamento, reduzindo a burocracia para as empresas.
21: E garantir que os valores cheguem ao trabalhador.
10: Com a mudança, a Procuradoria-Geral da Fazenda Nacional será responsável por cobrar as empresas que deixaram de pagar valores referentes ao Fundo de Garantia do Tempo de Serviço, FGTS, dos trabalhadores. Antes, a gestão dessa cobrança era compartilhada com a Caixa Econômica Federal. Hoje, a dívida ativa do FGTS no país é de mais de 66 bilhões de reais. O objetivo de unificar a cobrança é reduzir a burocracia para as empresas, facilitando o pagamento e garantindo que os valores devidos cheguem ao trabalhador. Como explica o Procurador-Geral Adjunto de Gestão da Dívida Ativa da União e do FGTS, Theo Lucas Borges.
11: A gente já vê um aumento muito expressivo da recuperação dos créditos do FGTS e a nossa perspectiva com essa migração é que esse valor continue crescendo, porque a gente vai imprimir um ritmo muito maior nessa cobrança e a facilitação da forma de pagamento e negociação deve contribuir significativamente para o incremento do valor recuperado.
10: O FGTS funciona por meio de contas vinculadas ao contrato de trabalho. No início de cada mês, os empregadores precisam depositar o equivalente a 8% do salário de cada funcionário. Quando esses pagamentos deixam de ser feitos, entram na dívida ativa e passam a ser cobrados pela União. Até o fim do ano, uma nova função vai mostrar diretamente ao trabalhador se ele tem créditos a receber, como disse o Procurador-Geral Adjunto de Gestão da Dívida Ativa da União, Theo Lucas Borges.
11: O crédito do FGTS não pertence à fazenda pública, pertence ao empregado, pertence ao trabalhador. Só que hoje ele tem dificuldade de saber que crédito ele tem. Nós vamos disponibilizar um canal exclusivo no portal Regularize para que qualquer brasileiro entre e verifique se tem créditos de FGTS que são de sua titularidade e estejam sendo cobrados. E nós vamos notificar esse trabalhador todas as vezes que nós recuperarmos crédito que pertence a ele.
10: As empresas que queiram consultar e regularizar os débitos devem acessar o portal de serviços da Procuradoria. O endereço é o regularize.pgfn.gov.br. A expectativa é que o processo agora seja mais ágil, levando em média 6 minutos. Reportagem Graziela Mendonça.
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20: Facilitar o acesso dos cidadãos aos serviços públicos de forma rápida, segura e ainda com economia para os cofres públicos e para a população.
21: Esses são os impactos do Conecta.gov.br, que promove troca automática de informações entre os sistemas do governo do Brasil.
20: Desde que foi criado, em 2020, o programa já acumula 15 bilhões de reais em economia.
21: E tem evitado que usuários enfrentem uma verdadeira peregrinação para emitir certidões e documentos.
13: Com conectagov.br, as pessoas não precisam perder tempo nem dinheiro para buscar informações ou documentos em diferentes órgãos públicos. Não é necessário passar horas e horas indo de órgão em órgão se os registros estiverem integrados no conectagov.br, programa que possibilita a troca de dados dentro do governo. O secretário de Governo Digital do Ministério da Gestão e da Inovação em Serviços Públicos, Rogério Mascarenhas, explica como a integração das bases facilita a vida de quem precisa do benefício.
14: A gente usa, por exemplo, para efeito do passe interestadual para pessoa com deficiência, a gente utiliza, né, a base do CadÚnico, integra com o CPF, integra com a informação dela lá no CadÚnico, no BPC, para você franquear a passagem daquela pessoa. Então, tudo isso hoje é tudo feito por uma integração. A gente já consegue fazer essa integração para que a pessoa tenha uso aí do serviço.
13: Se a pessoa for se inscrever num concurso público e já estiver registrada no Cadastro Único, por exemplo, a isenção da taxa de inscrição é aplicada automaticamente. Foi assim nas duas edições do Concurso Público Nacional Unificado. O conectagov.br agrega, por exemplo, bancos de dados do Bolsa Família, Cadastro Nacional da Agricultura Familiar, Receita Federal, cadastros ambientais, registro de veículos, infrações de trânsito e muitos outros. Nos últimos 3 anos, já são mais de 13 bilhões de reais de economia para os cofres públicos e para a população. Desde a criação do conectagov.br, em 2020, o valor chega a 15 bilhões. Esse cálculo estima o gasto que a população teria com deslocamento e ausência de trabalho e a economia na administração pública caso os dados não fossem integrados. De acordo com o secretário Rogério Mascarenhas, a meta agora é ampliar a adesão dos municípios e estados ao programa. O conectagov.br está disponível em todas as regiões do Brasil, com participação de 22 estados e 15 municípios. Reportagem Carlos Oliveira.
20: A Receita Federal recebeu mais de 44 milhões e 300 mil declarações de imposto de renda sobre pessoa física 2026.
21: O resultado supera a expectativa inicial de 44 milhões, um recorde para a entrega dentro do prazo que se encerrou na última sexta-feira.
20: A declaração pré-preenchida alcançou a maior participação, com quase 60% das declarações.
21: E a Receita alerta que o contribuinte que não entregou a declaração dentro do prazo deve providenciar o envio enquanto antes. A multa por atraso ou não entrega é de no mínimo R$ 165,74.
20: Mais de 1 milhão e 500 mil moradores do Pará e do Amapá passam a contar com internet de melhor qualidade.
21: Foi inaugurada hoje a Infovia 03, nova rota de fibra ótica da Amazônia, que integra o programa Norte Conectado, coordenado pelo Ministério das Comunicações.
20: Com cerca de 800 quilômetros de cabos instalados no leito dos rios amazônicos, a nova Infovia cria um corredor digital entre os dois estados e amplia a capacidade de conexão para escolas, hospitais, órgãos de segurança pública, comércios e residências.
21: A tecnologia também reduz falhas no serviço e aumenta a velocidade da internet oferecida à população.
20: E essas foram as notícias do Governo do Brasil.
21: Com a realização da Secretaria de Comunicação Social da Presidência da República.
20: Com produção da empresa Brasil de Comunicação.
21: Fique agora com as notícias do Poder Judiciário e do Congresso Nacional. Boa noite.
20: Uma boa noite, até amanhã.
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15: STF determina que União apresente em 90 dias plano de desocupação da terra indígena Cachoeira Seca, no Pará.
17: STJ entende que ex-policial que sofreu ataque homofóbico ao postar foto com o namorado tem direito à indenização.
15: TST faz campanha para garantir o acesso seguro ao primeiro emprego.
17: Boa noite, eu sou Marcelo Della Libera.
15: E eu, Marcela Luiza.
17: O presidente do Supremo Tribunal Federal, ministro Edson Fachin, deu prazo de 90 dias para que a União apresente um plano de desocupação da terra indígena Cachoeira Seca, no Pará.
15: Segundo o processo, apesar de passados 10 anos da homologação da terra indígena, a retirada dos invasores não foi realizada. Pelo contrário, a situação se agravou com novas invasões, expansão do desmatamento e avanço de atividades garimpeiras.
17: O governo federal também deve criar um comitê de monitoramento externo para proteção territorial, a regularização fundiária e a atenção à saúde dos povos indígenas isolados e de contatos recentes.
15: A União ainda precisa apresentar em até 15 dias um cronograma atualizado do plano de trabalho para a criação do Parque Nacional Tanaru. A área fica em Rondônia, na fronteira com a Bolívia, e será destinada à preservação da memória do povo Tanaru.
17: Ex-policial que sofreu ataque homofóbico após publicar foto com o namorado em rede social terá direito à indenização.
15: A decisão é do STJ. Fátima Uchoa.
24: O homem publicou no Facebook uma foto beijando o namorado depois da cerimônia de formatura como soldado da Polícia Militar do Distrito Federal. Após mensagens homofóbicas, o ex-policial deixou a carreira militar e pediu reparação moral contra o autor da ofensa. Ao reformar sentença que fixou indenização de R$ 1.850, o Tribunal de Justiça do DF considerou não haver justificativa para a condenação. Já no STJ, a terceira turma estabeleceu os danos morais em R$ 10.000, avaliando que, embora os comentários ofensivos não se enquadrem nos tipos penais clássicos dos crimes contra a honra, o conteúdo e o contexto em que foram proferidos violam direitos da personalidade. A relatora foi a ministra Nancy Andrighi.
17: Aprendizagem é a palavra-chave da campanha do TST para garantir o acesso ao primeiro emprego.
15: Com o slogan Vida de Aprendiz, começar certo faz toda a diferença, a ideia é mostrar que estudo e trabalho devem seguir juntos. Mila Amaral.
25: Com foco na geração Z e no setor empresarial, a campanha mostra que é possível entrar no mercado de trabalho de forma segura, com todos os direitos garantidos e sem abandonar os estudos. A programação faz parte das ações desenvolvidas pelo Programa de Erradicação do Trabalho Infantil e de Estímulo à Aprendizagem, em alusão ao Dia Mundial contra o Trabalho Infantil, realizado em 12 de junho. Com a campanha, a Justiça do Trabalho visa conscientizar jovens e crianças sobre a importância da garantia do primeiro emprego, por exemplo.
17: A propaganda eleitoral no rádio, na televisão e na internet só começa em 16 de agosto.
25: Mas a partir de 5 de julho, os pré-candidatos já podem fazer a chamada propaganda intrapartidária. Estevam Furtado.
1: Esse tipo de divulgação é permitido apenas dentro dos partidos durante as prévias e convenções, que neste ano acontece entre 20 de julho e 5 de agosto. O objetivo é apresentar nomes que vão disputar a indicação da legenda para as eleições. Quem descumprir as regras pode ser multado em valores que variam de 5 a 25 mil reais.
17: Justiça Federal condena poder público a recuperar o complexo histórico de Fordilândia, no Pará.
25: A ação foi movida pelo MPF, Amanda Nascimento.
4: O local foi construído em 1927 pelo empresário norte-americano Henry Ford para a exploração de borracha na Amazônia. Mas depois do fim do projeto, em 1945, as terras e benfeitorias passaram para o governo brasileiro, mas o complexo ficou abandonado. E agora, para garantir a preservação do que restou de Fordilândia, a Justiça Federal determinou a criação de um plano de recuperação e conservação para os imóveis e ruínas e a regularização das terras do distrito, que devem ser realizados de forma solidária pela União, IFAM, Governo do Pará e Município de Aveiro, sob pena de multa diária de 5 a 10 mil reais.
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17: Boa noite.
25: E até amanhã.
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16: Eu sou Paula Groba.
18: E eu sou Ricardo Nakaoka.
16: E estes são os destaques de hoje do Jornal do Senado, que começa agora.
17: O Congresso analisa propostas que buscam reduzir desigualdades raciais expostas em atlas da violência.
16: Parlamentares defendem ação contra facções, mas alertam para a soberania do Brasil.
17: Inteligência artificial e desinformação desafiam eleições de 2026, segundo especialistas.
16: Boa noite.
18: Boa noite.
16: 3 em cada 4 vítimas de homicídio no Brasil são negras. O dado por si só revela a dimensão da desigualdade apontada pelo Atlas da Violência 2026. O levantamento mostra que pretos e pardos são as principais vítimas da violência letal no país e também a maioria das mulheres assassinadas dentro de casa.
17: No Congresso, propostas buscam financiar políticas de reparação e promoção da igualdade racial. A repórter Marcela Diniz tem os detalhes.
19: O Atlas da Violência 2026 revela que 77% das pessoas assassinadas são pretas ou pardas e 67,5% das vítimas de feminicídio também. Para a doutora em filosofia e professora Catiúcia Ribeiro, os dados devem ser entendidos numa perspectiva histórica, a que leva em conta que o racismo é um princípio organizador da violência estatal e social no Brasil e que isso é herança direta dos quase 4 séculos de economia escravocrata. Catiúcia cita o Fundo de Promoção da Igualdade Racial em debate no Senado e a PEC da Reparação em análise na Câmara como contribuições que o Congresso pode dar na reparação dessas disparidades raciais.
23: Que não haverá paz enquanto a maior parte da população desse país estiver submetida à subalternização econômica e à violência física. Colocar esses projetos como prioridade é demonstrar que o parlamento está disposto a sair da retórica e passar para uma ação concreta de reconstrução do Brasil.
19: O autor da PEC que institui o Fundo de Promoção da Igualdade Racial é o senador Paulo Paim, do PT do Rio Grande do Sul.
26: O racismo estrutural ainda define o destino de milhões de brasileiros e brasileiras. É por isso que precisamos ter um instrumento concreto, permanente e com financiamento garantido para enfrentar essas desigualdades históricas.
19: A criação do Fundo de Promoção da Igualdade Racial foi proposta há 10 anos. Desde março de 2023, a PEC aguarda designação de novo relator.
16: A
3: senadora doutora Eudócia, do PSDB de Alagoas, defendeu a criação de uma comissão parlamentar mista de inquérito, a CPMI BMG Master, para investigar supostas irregularidades no sistema de crédito consignado do INSS e a atuação de instituições financeiras envolvidas.
5: Ela afirmou que há indícios de um esquema que precisa ser apurado nas instâncias adequadas. A senadora anunciou a coleta de assinaturas para viabilizar a instalação da CPMI e pediu apoio dos parlamentares para a iniciativa.
3: E o senador Confúcio Moura, do MDB de Rondônia, comemorou acordos entre a FUNAI e o INCRA para regularizar áreas ocupadas por produtores rurais do estado. Segundo o parlamentar, a medida beneficia famílias que vivem há décadas em regiões classificadas como áreas de interesse indígena.
5: Confúcio afirmou que muitos produtores de Rondônia enfrentavam dificuldades para obter crédito rural e regularizar propriedades por causa da indefinição fundiária. O senador destacou a atuação conjunta de parlamentares, prefeitos, técnicos do INCRA e representantes da FUNAI na construção dos acordos.
6: Então esse pessoal estava uma aflição, sem crédito, trabalhando na unha, tirando leite, plantando café, plantando cacau, fazendo suas pastagens. Está lá dentro dessas áreas há muito tempo. Mas aí conversamos aqui, vem há uns 2 anos trabalhando, a FUNAI.

0: eleitoral, nas postagens de conteúdo político e a responsabilidade das plataformas digitais na recomendação e moderação desse conteúdo. Maria Paula Almada, especialista em tecnologia digital, destacou a dificuldade da população em geral em diferenciar conteúdos reais dos gerados por inteligência artificial.
1: Apenas 27% dizem conseguir identificar fake news com facilidade. É difícil até para os especialistas identificarem o que é verdade e o que é manipulado.
0: Para os debatedores, o maior desafio é combater a desinformação, garantindo a liberdade do eleitor ao exercício do voto e à proteção do processo eleitoral. O advogado e professor Diogo Reis cobrou a participação do legislativo.
2: Talvez uma revisão das leis que é do tempo do Orkut e para a legislação atual, considerando o cenário de inteligência artificial generativa, redes sociais extremamente dinâmicas.
0: Nenhuma plataforma digital avaliada no Índice de Transparência de Redes Sociais oferece condições significativas de acesso a dados de anúncios, inclusive de conteúdo político-eleitoral.
3: E a decisão de enquadrar o PCC e o Comando Vermelho como organizações terroristas pelo governo dos Estados Unidos abriu uma nova discussão no Senado sobre o enfrentamento ao crime organizado.
4: Parlamentares defendem medidas mais rígidas para combater o financiamento das facções, mas alertam que a cooperação internacional não pode comprometer a soberania e a autonomia das instituições brasileiras. Repórter Marcela Cunha.
5: Para o senador Sérgio Moro, do PL do Paraná, a decisão pode facilitar o bloqueio de bens das facções no exterior e ampliar a cooperação internacional contra o crime organizado.
6: Uma vitória diplomática para o Brasil. Essa classificação vai ter um impacto principalmente na facilitação do congelamento dos ativos, ou seja, dos bens dessas organizações terroristas que muitas vezes são mantidas no exterior.
5: Já o presidente da Comissão de Relações Exteriores e Defesa Nacional, senador Nelsinho Tradi, do PSD de Mato Grosso do Sul, afirmou que toda medida que ajude a melhorar a segurança pública será apoiada, mas defendeu que o Congresso discuta os limites da decisão para evitar interferência externa.
7: Ninguém aqui quer passar a mão em cima de cabeça de bandido. Agora, usar esse mecanismo para poder ferir a soberania nacional, isso nós não vamos também aceitar e não vamos admitir.
5: Nelsinho Tradi informou que pretende promover uma discussão sobre o assunto na Comissão de Relações Exteriores e Defesa Nacional e na Comissão Mista de Controle da Atividade de Inteligência. O tema já passou pelo Senado durante a análise do projeto Antifacção, que endurece o combate a organizações criminosas. Na ocasião, os senadores discutiram a tentativa de equiparar facções e milícias a organizações terroristas, mas a proposta não foi aprovada.
3: A partir de hoje, o conteúdo da Rádio Senado ganha um novo espaço para chegar ao público. Entrevistas, debates e as principais notícias produzidas pela emissora passam a estar disponíveis em uma playlist exclusiva no canal da TV Senado no YouTube.
4: Os internautas poderão acompanhar quadros do programa Conexão Senado e também do Jornal do Senado, exibido diariamente na Voz do Brasil. O repórter Rodrigo Rezende conta os detalhes.
8: Perdeu alguma entrevista do programa Conexão Senado ou quer indicar algum conteúdo do programa para um amigo? Ou quem sabe ouvir novamente com mais atenção o Jornal do Senado transmitido durante a Voz do Brasil. Agora você pode acessar esses e outros conteúdos da Rádio Senado em uma playlist exclusiva no canal do YouTube da TV Senado. Fernanda Nardelli, coordenadora de distribuição da Rádio Senado, ressalta que a presença da emissora no canal da TV Senado, que tem mais de 1,8 milhão de inscritos, é mais uma forma de disseminação de conteúdos do Senado para os cidadãos brasileiros, além de demonstrar a integração dos veículos de comunicação do Senado Federal.
9: Eu falo assim que é um jogo de ganha-ganha, né? A rádio vai ganhar em alcance, a TV vai ganhar na variedade de conteúdo e, assim, o nosso principal objetivo, claro, o cidadão vai ganhar tendo mais acesso aí a outros programas, outros formatos.
8: Gesiel Carvalho, apresentador do programa Conexão Senado, destaca que a iniciativa de postagem dos cortes dos quadros e entrevistas no YouTube irá facilitar a vida do cidadão e contribuir com o compartilhamento dos materiais.
10: Facilita muito também a vida do ouvinte que quer espalhar o nosso conteúdo e até compartilhar o Conexão do Dia se ele perdeu alguma coisa.
8: Para acessar todo esse conteúdo, basta ir até youtube.com/tvsenado, clicar na guia Playlists e localizar Rádio Senado.
4: O edição de Paula Groba e trabalho

0: Os técnicos de João Lira, o Jornal do Senado fica por aqui. Acompanhe agora as notícias da Câmara dos Deputados. Boa noite.
1: Boa noite e até amanhã.
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3: Avança entre os deputados, discussão sobre redução da maioridade penal.
4: Projeto inclui tratamento do câncer infantil em cursos nas áreas de saúde.
3: Comissão aprova novas categorias de reserva de vaga em estacionamento.
4: Boa noite. Comissão aprova aumento do número de vagas de estacionamento reservadas para pessoas com deficiência e para idosos com mais de 80 anos. A repórter Daniele Lessa tem as informações.
5: A Comissão de Desenvolvimento Urbano da Câmara dos Deputados aprovou o projeto que amplia a reserva de vagas em estacionamentos para pessoas com deficiência e faz ajustes nas regras para vagas reservadas aos idosos. Atualmente, a legislação garante pelo menos 2% das vagas para veículos que transportem pessoas com deficiência e 5% para pessoas idosas, tanto em estacionamentos públicos quanto privados. Com a aprovação do projeto, o percentual para pessoas com deficiência passa para no mínimo 3% do total de vagas, respeitando as normas de acessibilidade, como espaço adequado para a circulação de cadeira de rodas. No caso das pessoas idosas, o texto mantém o percentual mínimo de 5% das vagas, mas cria uma regra específica para estacionamentos com mais de 100 vagas. Nesses casos, deverá haver pelo menos uma vaga exclusiva para pessoas com 80 anos ou mais, posicionada de forma a garantir maior comodidade. Para o relator da proposta, deputado Saulo Pedroso, do PSD de São Paulo, o aumento no número de vagas deve acontecer junto com o respeito às normas de acessibilidade, inclusive nos estacionamentos privados.
6: Não só nos espaços públicos, nos espaços privados também. Teve até uma certa resistência em relação aos empreendimentos privados, mas a gente precisa conscientizar todo mundo que eles precisam de uma atenção especial, né, que é merecida e que a possibilidade que a gente tenha aí vagas disponíveis que atendam com qualidade e com tamanho adequado dentro da norma é fundamental para que o dia a dia das pessoas com deficiência seja um dia a dia comum como o nosso.
5: A proposta que aumenta o número de vagas de estacionamentos reservadas para pessoas com deficiência e para idosos com mais de 80 anos altera o Estatuto da Pessoa com Deficiência, o Estatuto da Pessoa Idosa e a Lei de Acessibilidade. E agora será analisada nas comissões de Viação e Transportes e de Constituição e Justiça. Da Rádio Câmara de Brasília, Daniele Lessa.
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2: Saúde.
3: Avança na Câmara projeto aprovado que inclui o tratamento do câncer infantil em conteúdo de cursos de saúde. Acompanhe na reportagem de Luiz Cláudio Canuto.
8: A Comissão de Educação aprovou o projeto que inclui a oncologia pediátrica como tema a ser tratado nas disciplinas dos cursos das áreas de saúde. A exigência seria incorporada à Política Nacional de Atenção à Oncologia Pediátrica. O projeto é do deputado Eduardo da Fonte, do PP de Pernambuco. E o texto foi aprovado com mudanças propostas pelo relator, deputado Dr. Fernando Máximo, de Rondônia. Máximo explicou que a criação e alteração do currículo dos cursos são atribuição do Conselho Nacional de Educação. Por isso, em vez de prever uma disciplina, o projeto trata o tema como conteúdo. Para ele, a mudança resolve o impedimento de mudar o currículo ao incluir a matéria como um tema transversal.
9: Porque nós sabemos que hoje o câncer infantil tem acometido milhões de crianças Brasil afora e tem levado à morte muitas delas, e um dos problemas sérios que nós temos é o diagnóstico tardio. Muitas das vezes, se a gente consegue diagnosticar numa fase mais preliminar o tumor, numa fase mais inicial, a gente acaba conseguindo tratar e curar totalmente a criança. Mas quando esse diagnóstico é feito tardiamente, infelizmente, às vezes tem metástase para outros órgãos, tem mais dificuldade de diagnosticar e de tratar.
8: Pelo texto aprovado, os cursos em funcionamento teriam prazo de 12 meses a partir da entrada em vigor da lei para adaptar os currículos. A proposta vai ser analisada em caráter conclusivo pela Comissão de Constituição e Justiça. Para virar lei, precisa ser aprovada pela Câmara e pelo Senado. Da Rádio Câmara de Brasília, Luiz Cláudio Canuto.
2: Segurança Pública.
4: Relator conclui a leitura de parecer que une propostas sobre a redução da maioridade penal. A repórter Silvia Munhato acompanhou a reunião da Comissão de Constituição e Justiça da Câmara, em que o tema foi discutido.
10: As três propostas de emenda à Constituição que reduzem a maioridade penal no Brasil de 18 para 16 anos avançaram na Comissão de Constituição e Justiça da Câmara. O relator, deputado Coronel Assis, concluiu a leitura do seu relatório favorável à mudança e foram concedidas vistas aos textos. Os pedidos de vistas pelos deputados permitem que as propostas sejam discutidas e votadas após duas sessões do plenário. Os deputados que se opõem à mudança tentaram barrar o avanço por meio de requerimento de retirada de pauta, mas ele foi rejeitado por 42 votos a 7. A deputada Talíria Petrone, do PSOL do Rio de Janeiro, disse que os adolescentes que cumprem medidas socioeducativas representam menos de 2% do total de pessoas cumprindo penas.
11: Quando nós olhamos os indicadores de reincidência no socioeducativo, eles estão em torno de 13%, aqueles que voltam a cometer infrações. Quando nós olhamos para o sistema prisional, que o Supremo já disse que é um estado inconstitucional de coisas, nós vemos que há uma reincidência de quase 50%.
10: Já o deputado Kleber Verde, do Maranhão, defendeu a redução da idade.
12: Até diante de vários crimes praticados no nosso país, por adolescentes, infelizmente, delinquentes, que precisam entender que uma vez envolvidos em crime, ele vai pagar por isso. Ele não pode ficar impune.
10: O deputado Coronel Assis disse que as propostas sobre a redução da maioridade penal são admissíveis perante o regramento jurídico atual. Segundo ele, a Convenção da ONU dos Direitos da Criança veda apenas penas cruéis, degradantes, prisão perpétua ou morte para crimes cometidos por menores de 18 anos. Mas ele retirou de uma das propostas dispositivos que concediam às pessoas maiores de 16 anos direitos como de casar e celebrar contratos, além de tornar o voto obrigatório. O relatório se alinha à proposta feita pelo deputado Capitão Alden, do PL da Bahia, que fala em responsabilidade penal para maiores de 16 e até 18 anos nas hipóteses de crimes hediondos e outros crimes graves, mas exige uma avaliação individualizada sobre a compreensão do jovem em relação ao crime cometido e assegura a separação entre jovens e adultos durante a execução da pena. Atualmente, jovens maiores de 16 anos que cometem infrações graves cumprem medidas socioeducativas de internação por, no máximo, 3 anos. Caso as propostas sejam aprovadas na CCJ, elas terão seu mérito analisado por uma comissão especial. Da Rádio Câmara de Brasília, Silvia Munhato.
2: Trabalho.
3: A Comissão de Trabalho da Câmara aprovou o retorno da assistência sindical obrigatória em rescisões de trabalho, alterando a reforma trabalhista. O texto ainda precisa ser avaliado por outras instâncias, como explica a repórter Emanuele Brasil.
13: A Comissão de Trabalho da Câmara dos Deputados aprovou proposta que retoma a obrigatoriedade da assistência sindical para validar a rescisão de contratos de trabalho de empregados com mais de 1 ano de serviço. A medida, que altera a consolidação das leis do trabalho, reverte uma das principais mudanças da reforma trabalhista de 2017, que havia tornado a homologação facultativa. O texto foi aprovado com mudanças sugeridas pelo relator, deputado Bongás, do PT do Rio Grande do Sul. O parecer restabelece que o instrumento de rescisão ou recibo de quitação só terá validade se firmado com a assistência do sindicato da categoria ou, na ausência deste, de uma autoridade do Ministério do Trabalho e Emprego, sem custos para o trabalhador. Segundo Bongás, a mudança visa corrigir um desequilíbrio na relação entre empregado e empregador no momento do término do contrato.
14: Quando a reforma trabalhista foi votada, eu votei contra, o sindicato foi afastado e o trabalhador ia com o patrão, ou da RH, e aí quando o cálculo era feito, muitas vezes era lesado, roubavam o direito do trabalhador. naquele momento o sindicato precisaria estar junto. E esse projeto, ele exatamente repõe a presença do sindicato na hora da rescisão. O sindicato tem os seus técnicos e os próprios sindicalistas sabem fazer esse cálculo corretamente para nenhum trabalhador ser lesado. E esta votação que nós fizemos, que eu pude ser o relator na Comissão do Trabalho, repõe este direito para o nosso trabalhador. Nenhum trabalhador pode ser lesado.
13: Entre as medidas, o texto estabelece a intervenção sindical prévia como um procedimento necessário para demissões sem justa causa, sejam elas individuais ou coletivas. A proposta também exige que a extinção do contrato por acordo entre empregado e empregador também seja homologada pelo sindicato ou pelo Ministério do Trabalho. Além disso, o texto determina que a cláusula de arbitragem em contratos de trabalhadores com remuneração superior a 2 vezes o teto do INSS só será válida se tiver assistência sindical. A proposta deverá ser votada agora pela Comissão de Constituição e Justiça e depois pelo plenário. Da Rádio Câmara de Brasília, Emanuele Brasil.
2: Agricultura.
4: A comissão aprova a proposta que apoia práticas sustentáveis na agricultura familiar. O repórter José Carlos Oliveira explica as medidas.
15: Duas comissões da Câmara dos Deputados aprovaram um projeto de lei que inclui incentivos a práticas sustentáveis de produção agropecuária na Lei da Agricultura Familiar, que está valendo desde 2006. Se virar em lei, os incentivos de crédito e o apoio às mulheres agricultoras passarão a constar formalmente da Política Nacional da Agricultura Familiar e Empreendimentos Familiares Rurais. Relator na Comissão de Agricultura, o deputado Enderson Pinto, do Pará, explica algumas das práticas sustentáveis previstas no texto.
16: Para recuperação de pastos e solos, por exemplo, que é cada vez mais trabalhar práticas sustentáveis que possam garantir o aumento da produtividade e redução aí nos desmatamentos e também recuperar as áreas degradadas, para nós é fundamental. O projeto ele traz 2 viés. O primeiro, para quem faz esse tipo de prática, ele incentiva ou doação financeira, como também acesso ao crédito com juros mais reduzidos.
15: A proposta também foi aprovada na Comissão de Defesa dos Direitos da Mulher, sobretudo em relação às linhas especiais de crédito rural destinadas às agricultoras, como ressalta Enderson Pinto.
16: Ele traz algo mais diferenciado ainda para as mulheres rurais, ou seja, as mulheres que também vivem do setor agropecuário, terem acesso a um financiamento com juros ainda mais baixos, porque hoje, de forma geral, há sim essa discrepância ainda nessa questão da equidade, nesse tratamento entre os gêneros, e isso é uma preocupação.
15: O projeto de apoio a práticas sustentáveis na agricultura familiar já foi aprovado pelo Senado e depende apenas da aprovação final das comissões de Finanças e Tributação e de Constituição e Justiça da Câmara. Da Rádio Câmara de Brasília, José Carlos Oliveira.
2: Meio Ambiente.
3: A comissão aprova o projeto que incentiva a reciclagem e gera desconto nas contas de luz e água. A repórter Júlia Lopes nos conta como vai funcionar.
17: O Brasil produz mais de 77 milhões de toneladas de lixo por ano e cerca de 40% desse total ainda é destinado a lixões em todo o país. Para incentivar a reciclagem e enfrentar esse problema, a Comissão de Desenvolvimento Urbano da Câmara dos Deputados aprovou uma proposta apresentada pela deputada Fernanda Pessoa, do Ceará. O projeto de lei cria o programa Recicla Clash, que prevê a concessão de um tipo de cashback ou crédito financeiro para pessoas que realizarem a reciclagem correta de resíduos sólidos. Esse valor poderá ser convertido em descontos nas contas de energia elétrica e de água. O projeto tem como objetivo reduzir o descarte irregular de materiais recicláveis no meio ambiente, promover a educação ambiental e estimular o consumo consciente. A iniciativa também busca fortalecer a participação de cooperativas e catadores de recicláveis, além de incentivar a economia circular. Segundo dados da Associação Brasileira de Resíduos e Meio Ambiente, do total de lixo produzido no país, cerca de 72 milhões de toneladas são coletadas diretamente nas residências. Para se ter uma dimensão desse volume, ele seria suficiente para cobrir aproximadamente 3.400 campos de futebol. De acordo com o texto do projeto, o funcionamento do programa começa com o cadastro do consumidor em uma plataforma digital vinculada à iniciativa. Nesse momento, a pessoa informa seus dados pessoais e associa as contas de água e de energia elétrica. Em seguida, os resíduos recicláveis devem ser levados aos pontos de coleta credenciados como cooperativas de reciclagem, ecopontos ou estabelecimentos parceiros. Na entrega, o material é pesado e registrado no sistema, gerando uma pontuação proporcional ao volume e ao tipo de resíduo reciclado. Essa pontuação acumulada é então convertida em crédito financeiro, garantindo descontos diretos nas contas de água e de luz. Após a regulamentação pelo governo federal, a gestão do programa ficará sob responsabilidade do Ministério do Meio Ambiente, em parceria com as Agências Nacionais de Energia Elétrica, a ANEEL, e de Águas e Saneamento Básico, a ANA. Para o relator da proposta, deputado Cobalcini, do MDB de Santa Catarina, a medida, que já é adotada em outros países, traz benefícios tanto para a população quanto para o meio ambiente.
18: Será importantíssimo para o Brasil, porque premia, né, quem recicla, vai receber um valor como prêmio, e premia o meio ambiente, porque nós daremos o destino correto para todo o lixo, especialmente o lixo reciclado.
17: O projeto, que busca ampliar a reciclagem correta por meio de descontos nas contas de água e luz, segue agora para análise na Comissão de Minas e Energia. Da Rádio Câmara de Brasília, Júlia Lopes.
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2: Educação.
4: Comissão aprova tratamento diferenciado para estudantes com mandatos em entidades representativas. A repórter Mônica Tati nos conta como serão as regras.
20: Universitário que exerce mandato em entidade estudantil poderá ter tratamento diferenciado na sua instituição de ensino. É o que prevê projeto em análise na Câmara dos Deputados, que estabelece métodos específicos para controle de rendimento e frequência dos estudantes que atuam em entidades representativas como a UNE, as Uniões Estaduais de Estudantes e os DCEs, os Diretórios Centrais dos Estudantes. O relator na Comissão de Educação da Câmara, o deputado Pedro Quizai, do PT de Santa Catarina, destaca a importância de garantir mecanismos que permitam que os estudantes possam conciliar seus estudos com a participação na política. Pedro Quizai explica que o projeto garante que os estudantes que compareçam a eventos oficiais, como assembleias ou congressos, possam recuperar as avaliações e o conteúdo das disciplinas em outro momento.
21: E não seja prejudicado, porque está exercendo o direito à cidadania, à organização estudantil e à defesa dos direitos dos estudantes. Isso é muito importante, porque reconhece, de um lado, a importância da escola, da educação, da sala de aula, da avaliação, mas, ao mesmo tempo, legitima e fomenta e apoia a organização estudantil, porque isso produz liderança e cidadania.
20: A proposta, que prevê tratamento diferenciado para os universitários que possuem mandato em entidade estudantil, ainda vai ser votado pela Comissão de Constituição e Justiça. Se for aprovado sem modificações, pode seguir direto para a sanção do presidente da República. Da Rádio Câmara de Brasília, Mônica Tati.
3: Termina agora o Jornal Câmara dos Deputados, produzido pela Rádio Câmara. 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Boa noite para você.
4: Uma boa noite. Você fica agora com as notícias do Tribunal de Contas da União.
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0: 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Voltando para Brasília, o que foi feito e o que ainda deve ser feito? É o que o presidente Lula vai abordar na reunião ministerial de quarta-feira, a primeira depois das mudanças promovidas no comando das pastas em decorrência das eleições. O André Anelli mais uma vez aqui com a gente, a pauta eleitoral, claro, deve dar o tom dessa reunião, André.
1: Com certeza, Thiago. Essa próxima reunião ministerial segue confirmada para quarta-feira, depois de amanhã, dia 3, a partir das 9 da manhã, aqui no Palácio do Planalto. E nela, o presidente Lula quer focar na estratégia de divulgação de iniciativas federais, como, por exemplo, o Desenrola Brasil, de renegociação de dívidas, e o Move Aplicativos, para compra de carros com juros menores para quem trabalha como motorista. Lula acredita ser possível ampliar o alcance dessas medidas já anunciadas e reforçar a apresentação das ações